0: Então, nosso boa noite, sejam muito bem-vindos a todos os internautas que estão chegando agora para este Evangelho no Lar. Então, é com muita alegria que a gente ingressa nesse texto iluminado que é o Evangelho no Lar. Eu quero saudar a todos que estão acompanhando e também aos colegas, né, que compõem o nosso mosaico. Então, boa noite, Douglas, boa noite, Lúcio e boa noite, Ariane. Sejam muito bem-vindos, queridos amigos. E eu gostaria de fazer agora, nessa parte inicial, a descrição da nossa tela. Então, nós estamos em quatro quadros. Eu estou no canto inferior, superior direito, esquerdo, no superior esquerdo estou eu, né, André. Eu sou um homem de pele clara, olhos claros, cabelos claros. Estou usando uma camisa branca e atrás de mim eu tenho uma estante com vários livros. No canto direito superior, nós temos o Lúcio Munhoz, que é um homem de pele branca, tem cabelo claro, está usando óculos e usa barba no estilo cavanhaque. Atrás do Lúcio tem um quadro de pintura mediúnica de Francisco de Assis. No canto inferior esquerdo está Douglas Galeno, nosso querido amigo, está usando um fone estilo arco. Ele é um homem de pele clara, de cabelos um pouco grisalhos. Ele está usando óculos, um fone de ouvido tipo arco. E atrás do Douglas tem uns azulejos compondo o cenário. No canto inferior direito, no último quadro, nós temos a nossa intérprete de Libras, que é a Ariane Rabelo. Ela é uma mulher morena clara, tem os cabelos cacheados, estão presos, né? Cabelos escuros presos. Ela usa óculos, tem os olhos escuros e ela está usando uma camisa preta. Atrás da Ariane, nós temos uma parede branca para facilitar então a visualização dos sinais. Então sejam muito bem-vindos, amigos. Esse é o nosso mosaico, está completo agora. E eu convido o querido Lúcio para fazer a nossa prece inicial desse Evangelho no Lar.
1: Vamos elevar o nosso pensar, agradecendo a esse Pai de imenso amor, pelo dia de hoje, pela oportunidade da vida, por tudo que a vida representa para cada um de nós, irmanados nesta escola, esse educandário evolutivo. Para todas as almas, obrigado, Senhor. Que possamos, nesse momento em que estamos reunidos, procurar sintonizar o bem, a caridade e dividir com todos os nossos irmãos, todos os nossos semelhantes que também labutam nessa jornada na vida. Obrigado por tudo que somos, por tudo que temos, por tudo que a vida representa para cada um de nós. A espiritualidade amiga que a todo instante nos cerca e nos intui com os melhores pensamentos, com as melhores ideias. Nós te agradecemos, Senhor, por tudo. Por tudo que a vida possibilita que nós possamos avançar em direção a Ti. Ao Mestre Nazareno, maior

0: psicoterapeuta que aqui esteve, que também nos acolhe e nos ajuda, e temos ele como guia e modelo a ser seguido. Obrigado, Senhor. Obrigado, e que possamos, irmanados, ilustrar por todos os cantos do universo esse sentimento de fraternidade, de união, de paz, de gratidão pela vida que nos concede. Muito obrigado, Senhor. Que assim seja.
1: Que assim seja. Então, com essa gratidão, né, nós iniciamos o Evangelho de hoje. Eu vou convidar o Douglas para fazer a leitura do tema que nós escolhemos para essa atividade, que é as causas atuais da aflição. Seja bem-vindo, amigo.
2: Obrigado, obrigado pelo convite, obrigado pela oportunidade para estar nesse Evangelho. Causas atuais das aflições, no Evangelho segundo o Espiritismo, capítulo 5, e o item 4. As vicissitudes da vida são de duas espécies, ou, se quisermos, têm duas origens bem diversas, que importa distinguir. Umas têm sua causa na vida presente, fora desta vida. Remontando à fonte dos males terrenos, reconhece-se que muitas são as consequências naturais do caráter e da conduta daqueles que os sofrem. Quantos homens caem por sua própria culpa? Quantos são vítimas da sua imprevidência, de seu orgulho e de sua ambição? Quantas pessoas arruinadas por falta de ordem, perseverança, por mau comportamento ou por terem limitado seus desejos? Quantas uniões infelizes porque resultaram dos cálculos do interesse ou da vaidade, nada tendo com isso o coração? Que dissensões de disputas funestas poderiam ser evitadas com mais moderação e menos susceptibilidade? Quantas doenças e aleijões são os efeitos da intemperança e dos excessos de toda a obra? Quantos pais infelizes com os filhos por não terem combatido as suas más tendências desde o princípio? Por fraqueza ou indiferença, deixaram que se desenvolvessem neles os germes do orgulho, do egoísmo e da tola vaidade, que ressecam o coração. Mais tarde, olhando o que semearam, admiram-se e afligem-se com a sua falta de respeito e a sua ingratidão. Que todos os que têm um coração ferido pelas vicissitudes e as decepções da vida interroguem friamente a própria consciência, que remontem passo a passo à fonte dos males que os afligem, e verão se, na maioria das vezes, não podem dizer: se eu tivesse ou não tivesse feito tal coisa, não estaria nesta situação. A quem, portanto, devem todas essas aflições, senão a si mesmo? O homem é, assim, num grande número de casos, o autor de seus próprios infortúnios, mas, em vez de reconhecê-lo, acha mais simples e mais humilhante para sua vaidade acusar a sorte, a providência, a falta de oportunidade, sua má estrela, enquanto, na verdade, sua má estrela é a sua própria incúria. Os males dessa espécie constituem seguramente um número considerável das vicissitudes da vida. O homem os evitará quando trabalhar para o seu adiantamento moral e intelectual. A lei humana alcança certas faltas e as pune. O condenado pode então dizer que sofreu a consequência do que praticou. Mas a lei não alcança nem pode alcançar a todas as faltas. Ela castiga especialmente as que causam prejuízos à sociedade e não as que prejudicam apenas os que as cometem. Mas Deus vê o progresso de todas as criaturas. Eis porque não deixa impune nenhum desvio do caminho reto. Não há uma só falta, por mais leve que seja, uma única infração à sua lei, que não tenha consequências forçosas e inevitáveis, mais ou menos desagradáveis. Donde se segue que, nas pequenas como nas grandes coisas, o homem é sempre punido naquilo em que pecou. Os sofrimentos consequentes são, então, uma advertência de que ele andou mal. Dão-lhe as experiências e o fazem sentir a diferença entre o bem e o mal, bem como a necessidade de se melhorar para evitar no futuro o que já foi para ele uma causa de mágoas. Sem isso, ele não teria nenhum motivo para se emendar e, confiante na impunidade, retardaria o seu adiantamento e, portanto, a sua felicidade futura. Mas a experiência chega, algumas vezes, um pouco tarde, e quando a vida já foi desperdiçada e perturbada, gastas as forças e o mal é irremediável. Então, o homem se surpreende a dizer: se no começo da vida eu soubesse o que hoje sei, quantas faltas teria evitado. Se tivesse de recomeçar, eu me portaria de maneira inteiramente outra, mas já não há mais tempo. Como o trabalhador preguiçoso que diz: perdi o meu dia. Ele também diz: perdi a minha vida. Mas, assim como para o trabalhador o sol nasce no dia seguinte e começa uma nova jornada em que pode recuperar o tempo perdido, para ele também brilhará o sol de uma vida nova, após a noite do túmulo, e na qual poderá aproveitar a experiência do passado e pôr em execução suas boas resoluções para o futuro.
1: Que belo texto, queridos amigos. Então, onde estariam, né, as causas das aflições atuais, né? O Evangelho, desde o início até o final, está nos apontando no caminho de que a gente tem que escutar o nosso próprio coração, os nossos próprios comportamentos. Amigo Lúcio, o que tu pensa sobre esse tema, meu irmão?
0: É um tema que toca a todos nós, assim como todos os temas do Evangelho, né, André? O Evangelho é aquele livro que nos acolhe, que nos abraça como um norte, né, procurando nos auxiliar muito na caminhada da vida. Mas essas as causas atuais das aflições, ela, na minha visão, ela começa nos colocando uma afirmativa de que ela tem duas origens, que são das nossas vidas passadas e da nossa vida atual. Então, nós vamos ter que primeiro compreender a questão de reencarnação. Se a gente não compreender a questão reencarnatória, fica muito difícil a gente conversar e expor a questão de vidas passadas. Porque muitos se questionam que fazem todo o esforço na vida atual para fazer o bem, para se empenhar, e mesmo assim eles acabam enfrentando dores, sofrimentos e dificuldades nessa caminhada. Então a gente vai compreender que isso que mexe conosco é a modificação, a mudança daquilo que nos equivocamos no passado. Então vem fazer com que a gente mude a nossa maneira de agir. Alguns outros se questionam que mal fizeram para merecer tanto castigo. Será que veio ao mundo unicamente para sofrer? E essas perguntas são feitas, esses questionamentos, com uma voz de certo desespero, da depressão, da revolta, deixando claro a ausência da indispensável compreensão como é que funcionam as leis divinas sobre a Terra, as leis divinas da vida. E aí acabam criando um Deus à nossa imagem e semelhança, fazendo o ele, né, vingativo, cruel, tirano, atirando todas as suas dificuldades a esse Pai Criador. Não nos recordando, né, que Deus é a inteligência suprema do universo, soberanamente justo e bom, desvelado pela doutrina dos Espíritos, e ninguém sofre na Terra em função de castigo divino. O que se convencionou chamar de castigo divino é, de fato, a manifestação do amor para com seus filhos. Ou seja, a lei divina nos coloca nos trilhos através das dificuldades para que a gente não venha a cometer equívocos de novo. E aí nós vamos, paulatinamente, sendo colocados, sai do trilho, a lei divina nos coloca de novo. E assim vamos indo, até que a gente consiga, né? Como aquele vagão que consegue continuar a vida andando nos trilhos e tendo uma visão mais ampla dessa vida, né? Que é uma vida que não tem finitude, ou seja, tem finitude física, mas não acaba com esse processo educativo, iluminativo desse ser espiritual.
1: Verdade, amigo. Douglas, traz alguma reflexão para nós sobre esse tema tão importante, meu amigo.
2: O Lúcio começou muito bem chamando a atenção para algo que a gente precisa compreender, que é a nossa caminhada constante. E se tem algo que precisamos enxergar é a bondade, a misericórdia e o amor de Deus nos dando a oportunidade da reencarnação. Agora, graças ao Espiritismo, a gente vai entender como funciona essa misericórdia, essa bondade, como funciona a reencarnação. E quando a gente encontra essa riqueza de informação, quando a gente pega o Evangelho para ler, a gente vai compreendendo essa maravilha que foi deixada em nossas mãos com o trabalho dos benfeitores da humanidade, com o trabalho árduo, inteligente de Kardec para organizar esse material para a gente. E o que a gente percebe muito é de pessoas que chegam a uma casa espírita e é natural que tragam entendimento diverso, entendimento equivocado do que o Espiritismo propõe, da mensagem espírita, e que também tenham um entendimento equivocado a respeito da encarnação. Então, às vezes, a gente escuta alguém dizer: eu joguei pedra na cruz, é por isso que eu estou assim. É por isso que eu estou passando por essa dificuldade, é por isso que eu não consigo um relacionamento legal, é por isso que eu não consigo um trabalho legal. Então, sai colocando como sendo coisa da reencarnação o fato de estar passando por algumas questões, algumas vicissitudes. Mas o que o texto traz para a gente, os benfeitores trazem, e temos, inclusive, inúmeras mensagens que mostram que a grande parte das dificuldades que nós enfrentamos na nossa caminhada, enquanto estamos aqui encarnados, é fruto das nossas faltas nessa encarnação e não reflexo do que fizemos no passado. E o texto fala exatamente: preguiça, um mau comportamento, falta de esforço, vaidade, desejos desmedidos, atitudes equivocadas que acabam provocando situações que inevitavelmente vão trazer dor e sofrimento. O texto fala exatamente daquele que é imprevidente, daquele que não tem exatamente um controle sobre o seu temperamento, sobre as suas ações, sobre sua atitude. Se a gente fala da questão financeira, quantas e quantas pessoas, quando conseguem ter um pouco mais de recurso, não tem a previdência e o cuidado de fazer uma poupança, de fazer uma reserva, acaba provocando despesas desmedidas. Outros acabam abusando do corpo com uma alimentação equivocada, com consumo de entorpecentes, de alcoólicos, de comida gordurosa ou salgada, coisas que a gente sabe que agridem o nosso corpo. Ah, mas eu não sinto nada. É porque é jovem, mas com o peso da idade, esses excessos, essa a forma de agredir sucessivamente o corpo vai ter um retorno. Então, isso não vai ter nada com a reencarnação. A gente, infelizmente, a gente encontra nas salas de aulas, seja nos cursos regulares ou nos cursos superiores, encontraremos aquele aluno esforçado que faz de tudo para aprender, mas também vamos encontrar uma boa parcela daqueles que são dedicados à fila e à preguiça. Então, como querer depois um resultado positivo se nós não estamos fazendo essa semeadura? Essa lição que a gente estava lendo chama atenção até para o pai, que tem sob sua responsabilidade uma criança que foi confiada por Deus para ser encaminhada, orientada. Mas quantos e quantos pais fecham os olhos para pequenos comportamentos que são apresentados pelos infantes, que já demonstram agressividade, egoísmo, tendências que não são boas, né? E o texto fala, cabe aos pais conduzirem essa criança da melhor maneira possível. Se a gente falar do ensino moral, do ensino religioso, quantos pais deixam em terceiro, em quarto plano o ensino religioso, sem dar a oportunidade do filho conhecer a palavra de Jesus? E mais na frente, o filho vai ter um comportamento que não vai ser um comportamento muito saudável. Então, não é fruto da reencarnação. E a gente vai encontrar na casa espírita alguém que chega dizendo que meu filho tem esse comportamento, isso é coisa de vida passada. Não é. Ele tem um exemplo que não é legal dentro de casa. Ah, meu filho adolescente, ele está se transformando num alcoólatra. Isso aí é coisa de vida passada, né? Ele já era alcoólatra na outra encarnação. E quando a gente vai conversar, a gente vai ver que esse pai, ele não tem em casa uma prateleira com livros, mas ele tem no cantinho da sala um bar recheado de bebidas. E a criança, desde tenra idade, no aniversário de um ano do filhinho, tinha muita bebida, de 2 anos, de 3 anos. Então, a criança cresceu no universo onde tinha bebida o tempo todo. Então, não tinha um cantinho da leitura, mas tinha um cantinho do alcoólico. Então, como é que essa criança vai gostar de ler? Ela tem todo o referencial de alguém que só ia na escola para fazer a matrícula e no final do ano para pegar as notas. Mas todo final de semana está num bar. Então, na verdade, o pai está dizendo que o bar é mais importante que a escola do filho. E depois o pai vem dizer que o filho adolescente está se tornando um alcoólatra é coisa de vida passada, é não querer reconhecer a sua parte nesse problema que está se mostrando agora. E é mais ou menos isso que a lição mostra para a gente quando fala das causas atuais. A gente precisa ter humildade para reconhecer que a gente, por sermos ainda portadores de defeitos, nós somos anjos, mas em construção, né? ainda tem um caminho pela frente. Mas a gente precisa reconhecer que alguma coisa não está legal na gente para a gente poder começar a mudar. Então, é essa parte que a espiritualidade amiga traz, ela toca muito, muito nessa questão. E a gente precisa, sabe, ter esse carinho e essa maneira toda gentil de trazer essas conversas para as pessoas que chegam à casa espírita, que nos procuram no ambiente de trabalho, no ambiente de estudo, quando descobrem que somos espíritas, justamente para querer entender. Olha, como é isso? Quer dizer que tudo é da encarnação? Não, meu amigo, não é. Não é tudo da reencarnação, não é tudo de vidas passadas, não. Nós temos essa oportunidade aqui e, infelizmente, por sermos ainda seres que estamos no meio do caminho, né? A gente ainda comete alguns equívocos e isso acaba repercutindo na nossa vida e dos nossos familiares, né?
1: Douglas, enquanto você falava, eu estava raciocinando aqui em relação à minha reforma íntima também. E como os filhos crescem rápido, eu fico impressionado, estou com uma filha adolescente em casa, eu tenho um com 3 anos. E quando tu falaste em relação à questão dos males, bem como o Evangelho ele traduz para nós, realmente, As causas atuais, elas demonstram sim as nossas construções passadas. É claro, o que somos hoje é uma construção permanente. Dos nossos filhos também é uma construção permanente. Mas quando eu fico pensando em relação à rapidez como os nossos filhos, eles já têm filhos já adultos, né? Então tu sabe do que eu estou falando, como cresce rápido e como a gente às vezes se sente um pouco não senhor do tempo. E na verdade não deve ser assim também. Nós não somos senhores do tempo, nós gostaríamos de estar mais presentes nesse tempo e fazer o máximo que a gente pode, né? Então, levando em consideração as suas reflexões, Douglas, eu também pensando sobre essas duas crianças que eu tenho aqui em casa e a responsabilidade assumida no plano espiritual, a gente fica se questionando, né? Quase que diariamente ou semanalmente, como espíritas, em relação à consciência do que a gente está construindo, em relação ao que a gente oferta a essas crianças. Não só as crianças, mas também o que a gente oferta a nós também. Porque, de alguma forma, nós temos uma criança interna, né, que precisa ser curada, que precisa ser cuidada, que precisa ser nutrida por nós. E quando nós temos alguma questão com essa criança interior, quando nós deixamos mal resolvido questões, talvez, da nossa infância, nós repetimos esses padrões que não são saudáveis. E aí eu estava me questionando em relação ao álcool que tu falaste também. Tá, tudo bem. O meu avô, o meu pai apresentaram o álcool numa prateleira, eu também vou apresentar aos meus filhos. Quando é a melhor, ou melhor dizendo, quando é o fim desse ciclo, né? Onde é que deve ser o fim desse ciclo, se não por nós hoje? Porque talvez a gente fique justificando, não, porque foi assim a vida inteira, né? A vida inteira foi com o meu avô, a vida inteira foi com o meu pai, a vida inteira foi com a minha avó, a vida inteira foi com a minha mãe. A quem cabe pôr fim num ciclo destrutivo, no caso do alcoolismo, no caso de manter o álcool em casa e ter como um hábito natural, né? Se não por nós que já temos um pouco mais de consciência. Então foi muito bem colocada essa situação, porque talvez a gente encontre muleta, né, para dizer assim, poxa vida, mas como é que eu vou mudar uma coisa que a vida inteira lá em casa foi assim? Esse esforço é o esforço cristão. Eu penso que o Evangelho nos convida justamente a não olhar para as nossas construções passadas, ou até das pessoas que fizeram parte dessas construções passadas. Mesmo porque é muito claro no Evangelho essa questão de o passado reencarnatório ser velado a nós. Mas aquilo que já nos é conhecido dessa reencarnação indica um caminho de tantas coisas que precisamos ajustar, mas tantas coisas. E essa força do ajuste, às vezes, ela tem que ser uma força proporcional ao hábito que foi instaurado em nossa vida. Portanto, aqui o Evangelho faz, eu destaquei uma parte do texto, que o Evangelho fala sobre as nossas características pessoais, né? A dificuldade, às vezes, de nós mantermos perseverança, né? A conduta no bem, limitar os desejos. Essa é a parte do texto que eu destaquei, porque esses hábitos eles vão sendo construídos desde a infância, desde a nossa juventude, adolescência. E os modelos que nós recebemos nem sempre são os modelos mais adequados. Portanto, quando eu me questiono em relação aos modelos dos jovens hoje, a gente acha quem como modelo, né? Será que a gente vai encontrar Jesus como modelo dos jovens? É uma pergunta que eu me faço com muita recorrência, assim, e não adianta forçar, né? Não adianta forçar porque esse jovem, esse adolescente, ele busca um modelo que leve à sua afirmação social, que leve ele a construir um círculo de amigos. E aí, às vezes, se torna difícil esse modelo estar no centro, aquele que deveria estar, que é Jesus. Então, para nós que já trilhamos um caminho diferente, que estou entre pais, né? Para nós que já trilhamos um caminho que a gente já reconhece o verdadeiro modelo, a sutileza, eu penso, que nós deveremos ofertar esse modelo que é Jesus aos nossos filhos. Não de uma forma imposta, porque não vai adiantar, né? E não desrespeitando também os modelos que esses jovens acolheram para ser esses modelos sociais, que muitas vezes são modelos que não têm aquela substância, mas eles são importantes para aquele momento da adolescência, o momento da juventude. Não desconsiderando esses modelos, mas não deixando de ofertar esse modelo maior para o Espiritismo, e diria para a nossa espécie, que é o maior espírito que já trilhou uma jornada reencarnatória, que foi Jesus. Ofertar de uma forma que a criança, que o jovem e também aqueles que nos cercam, a nossa família, né? Também a nossa esposa, o nosso esposo, os cônjuges, de uma forma que não seja um fardo de se carregar, mas sim um modelo a se seguir pela luz que traz, pela forma como a gente encontra a saída, né? Não imposição. Então, acho que a gente tem que superar nesse momento, queridos amigos, justamente essa questão da imposição pela religião, porque o Espiritismo não impõe nada, né? Mas, ao mesmo tempo, essa não imposição não pode se tornar uma negligência a ponto de a gente não apresentar esse modelo, né? Se é um modelo de amor, que a gente consiga apresentar esse modelo com amor. E quando eu falo isso, até embarga um pouco a minha voz, porque eu não acredito que tenha um pai que não se questione se está apresentando na medida certa, né, as coisas ao filho. E eu, quando eu falo a medida certa, é tudo. A medida certa na alimentação, a medida certa na religião, a medida certa do convívio social, a medida certa do cuidado para que a criança não vá, ou o adolescente não vá cair em situações de dificuldade na vida social. Então, essa autoproteção que nós buscamos é um exercício muito constante, mas que de alguma forma nos traz uma certa opressão, porque a gente não sabe, a gente está em construção, como o Douglas comentou antes, a gente é anjo em construção, e essa construção dá muito trabalho, não dá, meus amigos? Dá trabalho ser pai, dá trabalho ser marido, dá trabalho ser esposa, no sentido que esse trabalho é o trabalho de Deus, é um trabalho divino que se opera. E se operando em nós, ele de alguma forma revela para nós as circunstâncias adequadas para o nosso crescimento. Que a gente possa aceitar, então, né, essas condições tão importantes, que não sejam motivos de aflição para nós, que não sejam motivos de aflição no futuro. E eu só penso que só tem um caminho, né? Seguir esse modelo, mas seguir esse modelo com consciência, que a gente consiga compreender a nós mesmos e compreender esse modelo para que a nossa consciência consiga compreender esse ensinamento tão importante que Jesus nos trouxe, e que não seja algo decorado, não seja algo que veio só para ficar, mas seja sentido por nós, porque eu tenho certeza que se a gente conseguir sentir o Evangelho de verdade no nosso coração, os Espíritos vão contribuir para que também aqueles que nos cercam consigam sentir em nós esse exemplo que nós estamos pondo através das nossas ações. Não existe outra forma de que o Evangelho seja efetivo na nossa vida, senão através das nossas ações. Está aberto aos comentários, tá, amigos? Logo, logo a gente vai começar a trazer interação. Por favor, você que está aí no chat, comenta com a gente, traz o seu comentário. O que, que você acha sobre as causas atuais das aflições, né? O que nós estamos passando no momento? O que você está passando, querido internauta, no momento de aflição? Vamos tentar encontrar a raiz, a causa, o que está por trás dessa aflição. O exercício nosso hoje é esse. Então está aberto aos comentários, queridos amigos, podem complementar esse texto.
2: André, e esse é o papel do Evangelho no Lar. É o Evangelho no Lar, e a gente vai conversar sobre Jesus, sobre a proposta trazida por Jesus. E nós vamos apresentar para os nossos pequenos, para os nossos filhos, Jesus. E a gente vai falar do mundo que está lá fora. O mundo vai se encarregar de mostrar as coisas do mundo. E nós vamos nos encarregar de mostrar a riqueza, o tesouro que Jesus trouxe para a gente, para que a gente possa caminhar pelo mundo, trilhar a nossa trajetória profissional, emocional, de relação na sociedade, mas com uma fortaleza dentro de nós. É isso que o Evangelho vai trazer para a gente. Então, quando a gente começa a falar de Jesus, a criança vai ter algo para contrapor, diferente daquele que não vai falar de Jesus. Ah, não, vou deixar meu filho para que ele escolha uma religião. Ele vai escolher a religião, sim, mas para ele escolher, ele precisa ter opções. Então, eu tenho que dar as opções, eu tenho que fornecer opções para que ele possa escolher. Mas se eu não dou nada para ele se nutrir, ele não vai ter como escolher. Então, em casa, a gente vai fazer a parte que nos cabe, vamos falar o quanto foi bom conhecer essa mensagem, o quanto foi bom a gente ter respostas para os nossos questionamentos. E os desafios da vida estão aí. E para aquele que tem essa riqueza nas mãos, como nós temos, fica muito mais fácil a gente sobreviver. A gente tem percebido nesse período de pandemia mesmo um adoecimento emocional ou um agravamento de um quadro emocional nas pessoas. E olha que até para aquele que tem uma fortaleza, que tem a mensagem espírita, que é uma pessoa religiosa, mas olha, pessoal, é um desafio grande. É um desafio que mexeu com o planeta todo ao mesmo tempo. Então, olha, não é coisa pequena, não. Então, olha, a gente precisa exercitar as nossas orações, a nossa confiança, a nossa fé. E assim a gente vai seguindo.
1: Vamos seguindo, é verdade. Lúcio, o que tu pensa sobre esse assunto, querido amigo?
0: André, queridos amigos, nós estamos encarnados num mundo que a gente tem ele como um mundo atrasado, né? Então, aquilo que o Douglas colocava a respeito dessa questão do alcoolismo, né? E eu me veio à mente o seguinte: nós somos bombardeados diariamente na mídia televisiva propaganda de cervejas, né? Então, isso faz parte de um contexto do mundo aonde nós estamos inseridos. Então, fica difícil nesse aspecto, olhando esse aspecto, né? Porque cada um quer levar, quer ter progresso, quer atingir seus propósitos, e isso é livre, né? Ou seja, a gente tem esse outro lado aí, dando vazão a essas questões que, no meu entender, não poderiam ser assim, né? Claro que você vai dizer assim: ah, mas tem o livre-arbítrio do ser escolher se ele vai querer se utilizar do álcool ou não. Se ele tiver a estrutura sólida da família, do evangelho no lar, das colocações, da orientação, da pedagogia do mestre, né? É uma pedagogia. A questão da educação que a doutrina espírita, desde lá de Pestalozzi, a base dos caracteres do homem, com certeza nós vamos estar mais convictos e fortes para enfrentar tudo isso que o mundo, que esse mundo nosso nos apresenta. Nós vamos conviver com essas circunstâncias. Por isso que nós estamos aqui, todos nós. Por isso que Deus nos coloca seres à nossa volta para que a gente possa encaminhar nesse mundo de regeneração que todos nós sonhamos, mas a responsabilidade é dos pais. É dos pais saber colocar e dizer: olha, isso aqui não é legal, não faz bem. Porque é uma briga muito árdua, né? Por exemplo, assim, essa questão, o jovem, né? O jovem vai para as festas, vai para os bailes, vai para os bares, está com a turma, é influenciado. Se você não tiver muitas vezes bebendo junto com a turma, ele é deslocado, ele cai fora. Então, a gente tem que olhar toda essa conjuntura, mas é o alicerce. É o alicerce da educação dentro da família. E é o que falta hoje. Talvez a pandemia veio trazer isso, essa reflexão de que as pessoas estão convivendo mais dentro do lar com os seus filhos. Antes era uma liberdade completamente, às vezes nem viam os filhos. E agora a pandemia talvez tenha trazido esse convívio de mais tempo dentro do lar, de conversa, embora não todas salutares, nem todas educativas, mas se melhorou esse relacionamento, né? Então, mas é o evangelho no lar, é o homem de bem, né? Como nos diz o evangelho, a mudança desses caracteres do homem de bem.
1: Muito bem, meu amigo. Nós temos várias interações aqui, eu quero agradecer a todos que estão comentando. Mas eu gostaria de comentar alguma coisa em relação também a isso que o Lúcio falou sobre a pandemia, né? As causas atuais das aflições. De alguma forma, eu acho que Deus está colocando algumas coisas no lugar, né, gente? Se a gente for olhar bem, antes a gente não tinha tempo, como o Lúcio comentou, às vezes essa distância, a falta de conexão entre as pessoas no lar, daí de repente vem a pandemia, chacoalha tudo e as pessoas param em casa. Não é uma forma de colocar as coisas no lugar, né? Os pais talvez estejam brincando mais com os filhos, estejam mais próximos, né? Por mais que estejam ali naquela questão de contrabalançar entre o trabalho em casa, que é tão difícil, né? No meio das demandas do lar, se confundem um pouco as coisas, mas eu acho que essa confusão é salutar, gente. Se a gente for ver, onde é que está a saúde nessa confusão que está acontecendo aí? A gente está percebendo que a gente estava doente demais, né? A gente estava ansioso, correndo demais, e a gente sempre falava, não, a gente corre demais, mas não faz nada para melhorar. A gente falava, a gente já tinha consciência que a gente estava muito acelerado no tempo, não estávamos? Estávamos, sim. Nós tínhamos consciência que passávamos pouco tempo em família e que chegávamos em casa exaustos do trabalho. Nós tínhamos consciência, mas a gente não fazia nada. Aí, como a gente não faz nada, chega Deus com essa pandemia, porque nós não podemos tirar da mão de Deus esse reajuste, né? Está nas mãos dele o reajuste da humanidade, e sacode as nossas famílias para que a gente consiga ter uma conexão quase que à força, não foi? Foi uma conexão quase que à força que a gente teve que ter com as pessoas que são aquelas que estão conosco. E eu não posso pensar em outra palavra senão obrigado, Senhor. Né? Porque no começo eu sofri bastante, porque eu não sabia como é que ia ser com a estabilidade. Mas hoje eu digo obrigado, Senhor, por tudo que aconteceu e está acontecendo ainda. Não podemos esquecer que nós estamos no auge, né? Está crescendo os casos ainda e requer muito cuidado. Mas eu falo esse obrigado do fundo do meu coração, porque alguma coisa mudou dentro de mim, no sentido de que a gente não vai voltar a trabalhar nunca mais da mesma forma como a gente ia, da forma automática. Nós vamos ter condições agora de raciocinar, porque a gente já teve uma experiência de dor que nos fez raciocinar. E é claro que nem todos raciocinaram, nem todos tiveram essa percepção, sentiram isso de uma forma profunda em seu ser. Mas não houve um ser humano que não passou por um abalo de alguma forma da interpretação do que é a vida, da forma da vida. A gente passa por algumas coisas que realmente significam. Quando a gente passa por um perigo na vida, né? Quando a gente passa por um grande perigo, a gente começa a avaliar a vida diferente. E eu acho que esse é o momento da gente encarar de frente as nossas relações familiares, compreendendo que a gente não vai sair perfeito da pandemia, não vai sair perfeito dessa situação, mas nós vamos sair diferentes. Essa é uma certeza. Todos nós construímos algo de diferente em nós, né? E que não se torne inconsciente isso no curso do tempo. Porque olha que interessante, quando acontecem os dramas na nossa vida, passado o drama, passado aquela tensão, o problema, a tendência é que a gente comece a levar tudo aquilo que aconteceu para um plano inconsciente. E a nossa vida, de alguma forma, volta a ser o que era antes. Cuidado! Se nós passamos por essa dor tão grande, a ponto de o Divaldo dizer que teria uma guerra, uma grande guerra, né? E não teve por causa desse ajuste, né? No caso, esse ajuste da pandemia veio trazer uma substituição por uma grande guerra, algum problema social muito profundo. A ponto de ele falar essa questão, é claro, ele fala amparado pelas questões que envolvem a espiritualidade, né? É uma revelação espiritual. É porque realmente nós tínhamos que sentir na pele isso, né? Nós tínhamos que passar por algo difícil, algo que nos transformasse, algo que nos levasse a pensar, algo que nos levasse a refletir. Então, esse capítulo de hoje, gente, ele cai como que assim, como uma bênção de esclarecimento e de entendimento sobre o porquê dos nossos sofrimentos, né? E a gente fala, ah, não, mas é um vírus que está causando mal aí fora. Olha, é muito mais provável que seja a união dos nossos pensamentos, a psicosfera que se torna, que se ergue a partir dos nossos pensamentos que causam os males do mundo, do que em si um mal que vem nos atingir de fora. Nós temos sim participação nisso, nós temos uma colaboração na construção coletiva, do pensamento coletivo, e se esse vírus ele é e veio antes, a causa dele está na espiritualidade, como nós acreditamos pelo espiritismo, nós também somos coparticipantes da forma de que nós criamos esse processo de reparação para nós mesmos, né? Deus está aí como mediador para que a gente cresça, Ele está ouvindo a gente, que a gente saiba recorrer a Ele, né? Que a gente saiba buscar Ele. Amigos, se tiverem algum comentário, eu vou trazer as interações dos ouvintes, mas se tiverem algum comentário, por favor, essa é a hora para a gente dialogar sobre essa questão das aflições.
2: André, lembrando daquela mensagem do Emmanuel, quando ele fala que a escassez, ela gera disciplina. Olha, escassez de liberdade, escassez de diversão, escassez de balada, escassez de recursos, e as pessoas precisaram desenvolver uma certa disciplina. Disciplina na hora de se alimentar, disciplina na hora de sair, disciplina na hora de interagir. Olha a mensagem de Emmanuel mostrando que existe um aprendizado que tem as suas dores, mas que vamos extrair lições, vamos. No final dessa lição, quando a gente está começando a entender essa mensagem das causas iguais, aí ele lembra, olha, aquela pessoa que já está no final da vida, e diz, puxa vida, se eu soubesse no início o que eu sei hoje, eu teria me comportado de maneira diferente. Então, olha, é um processo de aprendizagem. Então, essa riqueza do Evangelho no lar, a riqueza da gente ler o Evangelho para entender que Deus está no comando. Eu já vi pessoas equivocadas dizerem, ah, quem gosta de sofrer é espírita. Eu disse, olha, peraí, vamos com calma, né? Assim não. Espírita não gosta de sofrer, não. Não. Agora, nós precisamos reconhecer o benefício do sofrimento em várias situações, fazendo com que a pessoa mude o seu comportamento, redirecione a sua caminhada. Então, se a gente passa por um sofrimento, se a gente não extrair uma lição positiva, aí é complicado, né? Continuaremos executando os mesmos erros e novamente o sofrimento vai chegar.
1: Então, amigos, nós temos alguns comentários aqui em relação ao nosso tema, né, das causas atuais da aflição. E a Silene Góes fala, com certeza, eu tive Covid e não foi nada bom. Tive momentos de muita reflexão e de medo também. Olha só o que nos causa, né? O como essa situação que passamos, ela acaba nos impulsionando a reflexões, a superação dos nossos medos, a testar os nossos limites interiores. Muito obrigado, Silene, por seu comentário. Nós temos aqui também um comentário da Laís Oliveira, que fala: a pandemia é fruto da plantação que fizemos por milhões. Muito bem, Laísa Oliveira, traduziu aquilo que eu tentei colocar aqui em palavras, mas a tua frase traduz exatamente aquilo que eu gostaria de falar e que tentei falar anteriormente, que é: nós também temos essa corresponsabilidade, né? Durante milênios de comportamentos equivocados, e hoje resulta nisso que nós estamos vivendo. A Laísa também comenta aqui, ó: boa noite, gratidão. Estamos fazendo o nosso Evangelho no Lar hoje como vocês. Eu, meu esposo, 3 filhas, minha irmã, sobrinha e amiga. Estamos quarentenados juntos e orando sempre. Gratidão. Gente, que exemplo maravilhoso, Laísa. Que nós todos possamos seguir, né, essa luz redentora, essa luz que nos traz o conforto, nos traz a paz, que é o Evangelho no Lar. Então, muito obrigado por seu comentário. Nós temos uma pergunta aqui. A pergunta é da Sandra Maria Silva Ferreira. Ela faz a pergunta: as causas das aflições, ela faz parte da nossa caminhada? Ou não é necessário passar pela aflição? Será que é possível não passar pela aflição? Ou ela faz parte da nossa caminhada? Amigos, está com vocês a palavra.
0: Olha, André, como nós colocamos, o Evangelho é muito claro nisso: a semeadura é livre, a colheita é obrigatória, né? Então, quando a gente cai, a gente tem que olhar para trás e ver aonde que a gente caiu, por que que a gente caiu. A dor, quando a gente sofre, a gente tem que parar, analisar, refletir, ver por que que a gente está sentindo. Há alguma causa, né? Nada é por acaso. A doutrina espírita nos coloca muito claramente isso: nada na vida é por acaso. Não cai uma folha de uma árvore que assim Deus não queira. Então nós estamos todos conectados numa imensa teia no universo todo. Ou seja, se eu estou num canto da Terra emitindo sentimento de orgulho, de egoísmo, de ódio, eu, em algum lugar, alguém sente isso. O que que o mundo vinha fazendo ao longo de séculos, brigando por coisas materiais, esquecendo do relacionamento amoroso que o mestre nos pregou há 2000 anos atrás? Até hoje, a gente não conseguiu viver em paz. A gente não conseguiu deixar de ser um pouco menos egoísta e dividir esses bens da terra com aqueles que necessitam tanto. Então, eu entendo que as causas das nossas aflições, na grande maioria das vezes, somos nós os próprios causadores. O Evangelho que foi lido agora, ele coloca claramente ali que muitas situações que a gente convive hoje, a gente, se pensasse antes de agir, a gente ia ponderar e dizer: se eu tivesse agido de uma outra forma, talvez o resultado hoje teria sido totalmente diferente. Então aí ele nos responde, né? Aí ele vem nos responder claramente isso.
1: Queridos amigos, nós estamos nos encaminhando para a finalização, então, e eu queria agradecer a presença de todos e convidá-los para a prece de encerramento, que vai também ser uma irradiação. Nesse momento que todos nós estamos precisando dessas energias da espiritualidade, que possamos unir o nosso pensamento e o nosso coração agora em prece.
2: André, amigo, me permite só um breve comentário? Eu não, claro. Não vou me estender. A postagem da nossa irmã, também vamos encontrar no material que os benfeitores trouxeram, no Evangelho, no Livro dos Espíritos, aquela certeza de que aquele que fez tudo o que estava ao seu alcance poderá repousar e dormir sossegado. Então, o caso de uma mãe que fez todo o esforço, o caso de um pai que fez tudo que estava ao seu alcance para bem direcionar o seu filho, e mesmo assim ele não seguiu aquele caminho maravilhoso, mãe, pai, tenha certeza de uma coisa: se não fosse o teu esforço, se não fosse a tua dedicação, ele teria seguido um caminho muito pior. Então, graças à tua ajuda, graças ao teu empenho, ele hoje está numa situação que é possível. Foi possível. Mas você ore a Deus, rogue aos benfeitores, a Jesus, um amparo necessário. Durante essa pandemia, nunca se orou tanto. Nunca esse planeta esteve tão voltado para a espiritualidade quando surgiu exatamente essa pandemia. E quanta generosidade, quantas doações chegaram de diversos lugares, de diversas empresas. Então, tudo isso fruto desse momento que a gente está vivendo. Deus está no comando e nós vamos sim, minha irmã. Nós vamos orar e vamos orar pedindo pela tua família e pela família de todos aqueles que nos ouvem nesse instante.
1: Então, buscando elevar o nosso pensamento, vamos colocar em nossa tela mental aquele que é o amigo de todas as horas, o nosso Mestre Jesus. Senhor, sabemos, com a tua presença em nossas vidas, tudo se torna mais fácil, Senhor. Queremos compreender a nossa reencarnação. Queremos viver a nossa reencarnação com o olhar do Espírito, com o coração ligado ao Teu. E que a Tua bondade, Senhor, possa corrigir as nossas famílias no entendimento, na consciência necessária que se faz para seguirmos os verdadeiros valores do ser imortal que somos. Ajuda-nos, Senhor, nessa autodescoberta, ajuda-nos, Senhor, a bem orientar os nossos filhos, a amar, a zelar pelos nossos pais. Ajuda-nos, Senhor, a sermos amorosos com os nossos cônjuges. Ajuda-nos, Senhor, a compreender com o olhar do Espírito as aflições da vida. E de todas as características que nos compõem, que somos feitos, Senhor, que são uma construção, senão, de tudo aquilo que fizemos e que estamos fazendo das nossas vidas. Pai, ajuda-nos a enxergar o caminho de redenção, de construção deste ser imortal que somos. Te rogamos, Senhor, por todas as famílias e todos os lares, Deus, internautas, que cada lar possa estar recebendo nesse momento de Tua luz, de Tua paz. E que os bons espíritos possam contribuir com a nossa jornada, nos intuindo, abrindo nosso coração na direção do que bem podemos realizar por nós e pelos outros. Obrigado, Senhor, pela bênção preciosa da vida. Que saibamos manter com coragem esse dom, que não é senão um fruto do Teu amor por nós. Então Te agradecemos esse encontro, esse Evangelho, e em Te rogando por todas as pessoas em aflição, que possam receber o Teu alento lenitivo, o Teu colo de Pai amoroso, a cuidar destes espíritos, estando eles reencarnados ou desencarnados, que a Tua bondade e a Tua presença aí esteja iluminando os nossos corações. Que assim seja. Então agradecemos a presença de todos, agradecemos aos colegas, agradecemos de coração a Ariane, que está fazendo a interpretação com tanta dedicação. Que Jesus ilumine a todos os lares e até o nosso próximo domingo.

viu? A gente mudou o horário, porque o Jorge tem um compromisso hoje à noite, e a gente não poderia deixar de atender as várias perguntas que nos chegaram, e com certeza as que você vai fazer para a gente. Tá aí na tela o WhatsApp da Web Rádio Fraternidade, mande a sua pergunta, você coloca o seu nome, né, a cidade onde você está, e a gente vai fazer ela aqui para o Jorge, com certeza aprendizado para todos nós. Vamos lá? Vamos ouvir essa prece para a gente abrir os trabalhos de hoje.

céu, santificado seja o vosso nome. Venha a nós o vosso reino. Seja feita a vossa vontade, assim na terra como no céu. O pão nosso de cada dia nos dai hoje. Perdoai as nossas ofensas, assim como nós perdoamos a quem nos tem ofendido. Não nos deixeis cair em tentação, mas livrai-nos do mal.

0: Muito bem, nós começamos a edição número 4 do Pinga Fogo com Jorge Elahá. Hoje, dia 4 de maio de 2020, segunda-feira. Nós vamos passar a palavra para o Jorge fazer aquela abertura que normalmente ele faz, de alguns minutinhos, e aí a gente vai para as perguntas que nos chegaram e as que vocês estão nos enviando. Jorge, é com você, meu amigo.
1: Boa tarde para todos. Hoje eu quero falar especificamente sobre as pessoas que estão em casa e que passam por dificuldades emocionais. As pessoas que possuem depressão, que possuem síndrome do pânico, que estão com o estado emocional abalado já antes da pandemia e que agora, em função do tempo que permanecem dentro de casa, isso pode estar se agravando. Pessoas com tendências suicidas, um conjunto de males que às vezes nós enfrentamos que não estão no físico, mas estão, na verdade, na nossa parte emocional. É muito importante que todos nós que vivemos em família tenhamos a dimensão exata do que significa estarmos dividindo o mesmo teto. A necessidade que nós temos de cuidar uns dos outros para que a gente consiga atravessar esse mar revolto e chegarmos do outro lado em serenidade. É possível que as pessoas que apresentam essas enfermidades, essas dificuldades, elas estejam ainda mais frágeis nesse período. E isso vai exigir de nós redobrada atenção. Redobrar a atenção porque nós mesmos já estamos com dificuldades sozinhos de lidarmos com essa quebra da nossa rotina, com a questão da sensação de isolamento, o problema, às vezes, da questão até econômica que começa a afetar as famílias. Então, todos esses males, eles produzem em nós desconforto, irritação, uma série de atitudes que são até esperadas em função da circunstância que nós estamos vivendo. Mas, considerando que nós temos em casa pessoas que são mais frágeis do que nós vamos precisar redobrar o nosso ânimo, reforçar o melhor de nós na convivência com os outros, para que a gente não agrave a situação daqueles que, por si só, já são mais frágeis. Pessoas que têm problemas de angústia, eles não devem passar por processos que acelerem ainda mais o estado emocional deles. Há pessoas que

0: não estão filtrando isso e passando todas as irritações, todas as suas desconformidades para cima dos idosos, para cima das pessoas mais frágeis, para cima dos depressivos. E isso é muito perigoso, porque nós podemos desestruturar essas pessoas. Então, a gente precisa atentar para esse fato. E aí, certamente, a grande pergunta é, mas como que eu vou fazer para cuidar do outro se eu não estou dando conta nem de cuidar de mim mesmo? Como que eu vou cuidar de mais alguém? É verdade. É por isso que nós temos que recorrer à prece. A recomendação da doutrina espírita para os momentos graves é a prece. É nós nos recolhermos com mais frequência. Aquilo que antes parecia uma coisa mais poética, que você tem que orar, orar antes de dormir, orar ao levantar, orar várias vezes ao dia, nesses momentos está se tornando uma coisa mais imperiosa. Está deixando o aspecto do gostar para o aspecto da necessidade. Nós precisamos reforçar as nossas vinculações espirituais, e isso indica que as famílias devem fortalecer os seus laços de fé. Se existem fés diferentes dentro do mesmo lar, que a gente faça uma integração das nossas concepções religiosas em um cenário que seja comum, que ninguém vá brigar, discutir exatamente na hora de orar, mas que a gente procure, nesse momento, sentar juntos para fazer orações com mais frequência, estar próximo dessas pessoas que são mais frágeis, para que elas se sintam mais protegidas, chamar a proteção de Deus para o nosso lar que pode estar frágil. Se por algum motivo a gente percebe que a oração está ficando difícil porque as pessoas de outras religiões estão criando muita dificuldade, a depender de cada caso, mas se for possível evitar, mas se não der, a gente faz horários diferentes para orar em casa. Para evitar briga, se está dando confusão e briga, faz no horário, faz no outro, e aquele que pode mais, cede mais. Quem tem mais capacidade de compreensão, participa de uma e participa da outra. Isso é um indicativo de que nós somos os mais flexíveis. E quem cede está no controle da situação. Aprendamos, portanto, a ceder para que a gente consiga ter mais possibilidade de aproveitar o melhor de cada indivíduo na construção da harmonia da nossa família. E cuidemos daqueles que são mais frágeis, porque, de repente, a nossa responsabilidade agora dobrou. Nós temos que garantir o nosso equilíbrio e o equilíbrio do outro também. E para as famílias que já são espíritas, que já lidam com a doutrina espírita há mais tempo, o culto do Evangelho no lar é uma questão que se impõe nesse momento. O culto do Evangelho, que é a leitura de uma página seguida de uma oração, em que a família toda se reúne para orar e refletir sobre uma página do Evangelho, é muito importante nesses dias para manter a ambiência do lar, para equilibrar as energias, de certa maneira, reduzir as possíveis influências espirituais negativas que possam afetar as nossas residências. Cuidemos, portanto, dos outros, cuidando de nós próprios, ou cuidemos de nós próprios, cuidando dos outros. É muito importante fortalecer os laços de família e os vínculos espirituais nesses tempos de pandemia.
1: Vamos lá, então, vamos aproveitando o gancho que você apresentou aí. Nós temos a colocação que acabou de chegar aqui no YouTube, deixa me ver aqui, que vai mais ou menos nesse sentido aí que você já começou falando. Ana Lúcia Soares: meu irmão, tenho uma depressão horrível, faço tratamento, mas não consigo me equilibrar. Aí a Sandra, acompanhando também, ela coloca assim: olha, no meu caso, é só eu e meu marido, e eu cuidava dos meus netos, e agora estamos longe. Meu marido é aposentado, mas continua trabalhando, e eu estou começando a perder o ânimo, estou com angústia. E aí? É mais ou menos na linha que você estava falando, né? É um momento difícil, mas a gente precisa se fortalecer, né, Jorge?
0: Sem dúvida nenhuma, nós temos um grau de resistência a dificuldades, a problemas, a dramas, que é inerente ao nosso próprio grau de evolução. E essa pandemia, ela está, de certa maneira, exigindo de nós que a gente consiga ter esse forro dobrado nessas horas. Então, primeira semana, segunda, terceira, quando a gente vai ficando muito tempo, a gente vai perdendo a capacidade de utilizar os recursos que a gente possui. E quando os nossos recursos começam a faltar, é Deus que supre. E aí, aqueles que têm fé, aqueles que possuem uma conexão com o mundo espiritual, no sentido mais abrangente possível, vão ter melhores condições de ultrapassar esse momento. Então, para os casos aí que estavam sendo comentados de depressão e para o outro da questão da angústia, o melhor a ser feito é ocupar a mente com coisas boas. Nós estamos tendo hoje, nos meios de comunicação, muita notícia negativa, um bombardeamento muito grande de informações negativas. Tem que ficar com cuidado, porque se assiste muito isso, isso vai contaminando você. Não estou dizendo para ninguém ficar alienado, mas não assista tanto, ouça um pouco, desligue a televisão, leia um livro, assista um filme bom, esteja com a família, compartilhe convivência com os outros, sinta a proximidade das pessoas, tenha um momento para você jogar conversa fora, ninguém pode ficar o dia inteiro com coisas tensas. Se você tem, está em teletrabalho, está fazendo atividade de teletrabalho, tire um momentinho do seu teletrabalho para conversar com seus colegas que estão distantes, matar um pouco a saudade, jogar a conversa fora com eles. Não só trabalhe, que isso vai secando a gente. Mas quem está em teletrabalho, tirar um momentinho para descontrair com os colegas. Em casa, não ficar só assistindo televisão, fazer outras coisas, fazer hobbies que nos acrescentem. Quem gosta de tricotar, tricota. Quem gosta de montar quebra-cabeça, monta. Quem gosta de ler, leia. Então, faça aquilo que lhe agrada. Cuide de plantas, cuide de animais. Faça alguma coisa que lhe agrade, que lhe dê prazer, para que a alma se sinta satisfeita. E, além de todas essas questões para preencher os nossos dias, a oração e o fortalecimento da fé é uma coisa muito importante para os nossos corações. E, nessa dinâmica da fé, não apenas orar, mas pensar como a gente pode ser útil ao mundo que a gente vive. Mas eu estou trancado, eu estou isolado, não tenho como sair. Aqueles que estão nessa condição possuem formas de ajudar, ainda que estejam trancados. Escrevendo coisas boas na internet, publicando coisas positivas, se interligando com pessoas que dê prazer, não apenas coisas negativas, coisas chatas, mas coisas que elevem a alma. E hoje, mesmo para as famílias que se encontram mais fechadas, porque nem todas estão assim, existem muitas cidades em que a vida está seguindo quase que normal, as pessoas estão saindo, estão trabalhando, estão voltando, estão comprando, existem dinâmicas diferentes no Brasil, nós temos cidades mais abertas, outras mais fechadas, mas naquelas que estiverem mais fechadas ou nas que estiverem mais abertas, pensar na possibilidade de articular o grupo e vai socorrer as famílias que padecem mais do que nós. Fazer um trabalho dessa natureza, preenchendo nosso tempo com coisas positivas, dar espaço para a espiritualidade agir e proteger os nossos corações para que nós não sejamos vítima desse fenômeno amargo que é a sensação do abandono do coração, a chamada depressão. A sensação de que nós somos sozinhos no mundo. Que a gente pense por esse lado e trabalhe o tanto que a gente puder para melhorar as nossas vidas.
1: Pessoal da comunidade espírita de Atlanta, ligadinho aqui, acompanhando a gente. Um abraço para vocês, viu? Pessoal lá do GA USA, né? Lá nos Estados Unidos. Um abraço para vocês. Obrigado pela sintonia, viu? Tá aí no Facebook acompanhando a gente. Além de outros irmãos nossos que estão aqui manifestando o carinho e a vontade de aprender aqui com o nosso querido Jorge. Inclusive, tem um dizendo aqui que você completou 40 anos de doutrina espírita no dia 1º de maio, dia do trabalho, né? trabalhadores.
0: É, isso é verdade, 40 anos. Mas essa questão aí do pessoal de Atlanta é interessante, porque nós fizemos a live mais cedo para atender mais a Europa, uhum, e não o outro fuso de trás, que é a Atlanta. Nos surpreende que eles estejam aí tão de dia ligados, não é?
1: Ah, mas essa coisa da rede, da internet, da rede mundial de computadores, ela é incrível mesmo. Acho que a gente está aprendendo a usar, vai ser um instrumento muito bom. Nós recebemos uma pergunta também, Jorge, deixa eu pegar aqui, com relação a esse momento que nós estamos passando, né? E a nossa ouvinte, a Amanda, que é filha da Eunice, né, lá de Recife, pergunta assim, resumindo aqui a pergunta dela, se fala muito que esse momento que vivemos hoje, ela pergunta se a gente pode dizer que esse momento que a gente está vivenciando hoje, além de ser um momento de transição, seria um momento de apocalipse, como aquele descrito na Bíblia? Boa pergunta.
0: Vamos lá. A palavra apocalipse vem do grego e significa revelação, não significa fim de nada. Tanto que em outros idiomas, o último livro da Bíblia não se chama Apocalipse, se chama Livro das Revelações. Nós é que não traduzimos para o português, ficamos com a palavra em grego, apocalipse, e associamos apocalipse a uma coisa que significa desgraça. E, na verdade, significa revelações, porque o livro trazia uma série de informações sobre o futuro da humanidade. E as pessoas se fixam muito no negativo, nas catástrofes, nas desgraças, nos terremotos e no monte de morte que estão previstos no apocalipse, mas não se fixam no fim da história. Que o fim da história é a construção de uma sociedade feliz sobre a face da Terra. É semelhante à paixão do Cristo, em que as pessoas se fixam muito na sexta-feira e esquecem de se fixar na história do domingo, que é a ressurreição, que é a proposta de que a vida imortal existe e que a vida segue para sempre. Mas essa imagem de que hoje nós estejamos vivendo o apocalipse, ela não é muito estranha, não. Até porque os sinais que foram oferecidos para o final dos tempos, eles estão acontecendo. E esses sinais, eles não são sinais do ponto de vista físico. Como afiança Allan Kardec no capítulo 18 da obra A Gênese, que foi a última obra que Kardec escreveu, no final dos tempos nós teríamos uma série de comoções no planeta que mostrariam as transformações que ele estaria passando. Só que Kardec assevera uma coisa muito interessante. Ele diz que na transição planetária, o que caracteriza a transição não são as movimentações geológicas do planeta, não são os dramas das guerras, da fome, da peste, dos maremotos, das tsunamis, não são esses os fenômenos. Por quê? Porque nós já tivemos fenômenos semelhantes em outras eras. A gripe espanhola, por exemplo, segundo se diz, teria matado 31 milhões de pessoas em uma época em que a população era bem menor do que a que é hoje. Essa atual chamada pandemia, ela não está nem de longe próximo do volume de vítimas que a gripe espanhola fez por conta dos cuidados que a gente tem, de todos os avanços que a gente possuiu, em que pese nós tenhamos uma população bem superior atualmente de 8 bilhões de pessoas. Então, assim, não são as guerras, porque guerra nós sempre tivemos. Quem vivesse a Segunda Guerra Mundial ia dizer, é o fim do mundo. Quem vivesse a pandemia da gripe espanhola iria dizer, é o fim do mundo. Quem viveu a tsunami da Ásia de 2004, naquele lugar onde 180 mil pessoas desencarnaram de uma vez só, diria, agora acabou de vez. E, na verdade, esses fenômenos externos, eles aconteceram no passado. Já tivemos várias histórias semelhantes a essas, de pestes, de desgraças, que a humanidade já atravessou, e que não significaram a chamada transição planetária. Então, a pandemia, olhada como doença, ela não é o indicativo de que a transição começou. O indicativo da transição é o que se passa no interno do homem. Então, o que é que, segundo a doutrina espírita, indica que nós estamos em transição? É o comportamento humano. Observemos nós como existem duas forças hoje na sociedade lutando. Uma que puxa para trás e uma que puxa para frente. Esse esgarçar de forças é o indicativo da transição. Uns que acham que o correto é de uma forma e outros que acham que o certo é de outra. Esse conflito de ideias, esse combate de ideologias, essa maneira de termos como se fosse duas gerações convivendo no mesmo espaço, cada um acreditando na sua verdade, esse sim é o grande indicativo de que estamos vivendo os momentos apocalípticos, os momentos do chamado fim dos tempos. A notícia boa que o Espiritismo tem para nos trazer é que são fim de um tempo e começo de outro, porque não há término nunca. Na hora que uma fase está terminando, a outra está surgindo. Nós estamos no ocaso de uma civilização, como fala Kardec, ocaso no sentido de o pôr do sol dela, o final da sua existência, e ao mesmo tempo o nascimento de uma nova sociedade com novos valores e novos conceitos. Então a notícia que o Espiritismo tem para nós é, primeiro, nós não estamos indo para uma sinalização de apocalipse como o fim das coisas, mas é fim de uma era ruim. E que mais? É o início de uma era boa. Como está apontado no Apocalipse, que a Terra se torna um local maravilhoso de viver, porque as almas melhores é que permanecem, e aquelas que não são tão boas são levadas para outros lugares, aonde elas possam continuar o processo de crescimento espiritual delas. Então, é possível que nós estejamos vendo o Apocalipse? É bem razoável. É bem razoável. Mas isso não significa dizer que hoje, exatamente hoje, tudo vai acabar. Porque não existe prazo para isso acabar. Segundo o que o Espiritismo diz, o tempo para essas coisas acontecerem pode demorar décadas, séculos. Nós não temos uma data específica, porque esse é um fenômeno que ele vai se dando num crescendo. Os Espíritos vão investindo e as pessoas vão se contaminando da ideia e vão se transformando, vão se modificando, e aí a Terra vai tendo cada vez mais pessoas com uma mentalidade diferente, e essa mentalidade vai se tornando dominante, até que chega um ponto em que a maioria do planeta já pensa de uma maneira melhor. Quando isso acontecer, nós estamos ingressando na era da regeneração. Não temos a data de quando isso vai dar, não temos a informação de quando isso vai acontecer, mas sabemos duas coisas importantíssimas. Primeira, vai acontecer, sim. Já estamos vivendo a transição, sim. Os fenômenos que estamos vivendo desde o final do século, da segunda metade do século XX, já era o início da fase da transição, sim. Estamos vivendo etapas daquilo que se poderia chamar de apocalipse, sim. Não temos data para quando isso vai acabar. Essa é a primeira grande verdade. E a segunda grande verdade, mais importante do que a primeira, é que Jesus está no leme de todas as coisas. E, portanto, a nossa fé é a força que nos faz avançar pela certeza de que, a despeito de tudo aquilo que a humanidade possa estar passando, nós somos almas imortais. Somos espíritos marcados para a felicidade. E o nosso governador planetário cuida diligentemente do destino do orbe e organiza com que tudo aconteça de acordo com o seu planejamento. E nós, que somos integrantes dessa grande nau, estamos navegando nessa caminhada na direção do progresso. O que nos compete a fazer? Colaborar para que essa transição se dê mais cedo, agindo de maneira correta no planeta e colaborando para que a transição seja mais curta e nós, mais rapidamente, alcancemos o estado de mundo de regeneração.
1: Muito bem, vamos para mais uma questão que nos chegou aqui. A nossa querida ouvinte, amiga Neuza, aqui de Uberlândia, pergunta o seguinte, ó. Pensando nos dias atuais, temos inúmeros ensinamentos nos evangelhos, mas um especial me chama muita atenção e gostaria, se você puder, comentar a passagem da mulher de Ló, que está em Lucas 17, e também a passagem da Gênesis 19. Dá para falar?
0: Ok. Quero só fazer um comentário antes que eu não fiz, é que a Amanda de Recife, ela até comentou comigo hoje de tarde algumas coisas sobre isso, e até nem mandei um abraço para ela. Amanda, um abraço para você e para sua mãe Eunice, aí em Recife. E Deus abençoe a família de vocês, dê serenidade, muita paz para todos vocês. Vamos a Neuza. Neuza pergunta sobre a mulher de Ló. A mulher de Ló é um personagem que, a bem da verdade, está no Antigo Testamento, mais especificamente no livro do Gênesis. Eu não vou acertar o capítulo, mas eu acho que deve ser o capítulo 12, por aí mais ou menos, que conta a história de Ló, sobrinho de Abraão. Eles moravam em Sodoma e Gomorra, que era uma cidade que foi tomada pelo, entre aspas, pecado, e num dado momento Deus fez a cidade ser destruída. E eles tiveram que fugir da cidade. E a regra era, para fugir da cidade, você tem que ir embora sem olhar para trás. Porque aqueles que olham para trás não conseguirão sair. Tem que ir embora sem olhar para trás. E o que, que aconteceu? Ela sai navegando, eles saem andando, fugindo da cidade, e a mulher de Ló, que não tem nome, a mulher de Ló, ela, no meio do caminho, ela não suporta, não sei se é coisa da mulher, não é curiosidade feminina, mas aí, lembrem-se que esses personagens, eles são mitológicos, tá? Então a gente não pode tomar isso como sendo uma história literal. E aí a mulher de Ló, no meio do caminho, não suporta deixar de olhar para trás, aí olha. Quando ela olha para trás, ela vira uma estátua de sal. O símbolo disso aí é que quando a gente toma a decisão de abandonar o, entre aspas, pecado, você não pode olhar para trás, não, você tem que seguir. Porque aquele que tem remorso daquilo que deixou, ou que fica com peninha das imperfeições morais que tinha, fica como uma pedra congelada que não consegue avançar. Para que você siga seu caminho, você tem que se desprender das coisas e seguir na direção do progresso. E então, nos evangelhos, existe a passagem em que Jesus diz: aquele que tomar da charrua e olhar para trás não é digno de mim. Esse tomar da charrua, a charrua é aquilo que o boi puxa, é o arado. Tomar da charrua é quem toma do serviço para fazer o que tem que ser feito. Então, se você toca para fazer, não pode ficar se prendendo ao passado. Oh, meu Deus, era tão bom como minha vida era antes. Eu gostava tanto. Puxa, como era bom. Porque a gente não avança. Para que a gente avance, tem que lançar a mão da charrua sem olhar para a retaguarda. Sem ficar se prendendo ao passado que já foi. Se a gente não conseguir fazer essa ruptura que precisa ser feita, a nossa marcha do progresso, ela é muito mais lenta. Um outro exemplo que nós temos sobre isso acontece durante a estadia do povo de Israel no deserto. São várias as passagens nas quais o povo, sentindo fome, sentindo privação, naquele lugar árido, difícil, que era o deserto onde eles atravessavam, por várias vezes eles se viram para Moisés e diz: ah, por que nos trouxeste para o deserto para morrer de fome, morrer de sede? Melhor seria para nós tivéssemos ficado no Egito, onde nós tínhamos escravatura, mas pelo menos comíamos. Então isso aí é um indicativo daquele que faz a mudança, mas o coração ainda fica preso lá atrás. Então, por conta dessa geração ter sido tão difícil, o próprio livro de Moisés diz que, por conta da dureza do coração deles, eles ficaram 40 anos andando no deserto para que eles perdessem a lembrança de como era a vida no Egito e pudessem, quando chegarem em Canaã, achar ótimo para onde estavam indo. Ou seja, para dar tempo de esquecer a vida que eles tinham tido no Egito e que os mais velhos desencarnassem, ficassem para trás e depois, então, eles pudessem chegar na cidade. Porque esse caminho do Egito para Israel é o caminho inverso que José fez quando Jesus era pequeno, que ele saiu de Israel e foi para o Egito quando Herodes perseguia a criança. E 2 anos depois ele voltou. Então não chega a ser uma coisa tão longa assim. É uma viagem até razoavelmente curta. Período de 40 anos era para o esquecimento. Porque quem lança a mão da charrua não olha para trás. Porque quem olha para trás corre o risco de ficar igual a mulher de Ló virar uma estátua de sal, um símbolo. Não pensemos que isso tenha um sentido literal, mas é aqueles que se congelam e perdem a oportunidade do progresso.
1: Muito bem, nós estamos acompanhando, é o Pinga Fogo, com o nosso querido amigo Jorge Elahá. Você está aí ouvindo pela Web Rádio Fraternidade, ouvindo aqui, acompanhando também no Facebook e no YouTube, no Twitter. Elahá está ali se preparando, tomando um ar. Mas Elahá, deixe-me fazer uma... Tem várias perguntas que chegaram aqui para a gente com relação à questão da mediunidade e esse momento, né? Porque muitas pessoas têm a mediunidade aflorada, muitas casas suspenderam as reuniões mediúnicas em função dessa recomendação que a gente tem do próprio os órgãos de saúde, e perguntam, por exemplo, como é que a gente lida com essa situação? Como é que o médium deve lidar com essa situação de não estar tendo ou não estar participando da reunião mediúnica? Como é que você vê, como é que a gente pode esclarecer? Foram várias perguntas que chegaram para a gente aqui, agora mesmo no YouTube, a gente já tinha recebido também aqui no WhatsApp.
0: Seguindo a recomendação daquilo que as autoridades estão colocando, é muito conveniente que sejam feitas as suspensões das reuniões públicas exatamente pelo fato da exposição de pessoas ao vírus. Então, há uma recomendação e nós temos que nos sujeitar àquilo que as autoridades colocam. Então, não vai haver reuniões públicas, ok? Ou não teremos. E mais, as reuniões mediúnicas, elas poderiam ser comparadas ao laboratório médico, em que você diz assim, olha, eu vou suspender minhas atividades, mas eu sou médico, eu preciso atender o paciente. E o grupo mediúnico diz a mesma coisa, eu tenho um paciente espiritual que precisa de socorro. Eu preciso ajudar essas pessoas para que elas sejam acolhidas em função da situação deles no mundo espiritual. E em cima dessa observação, essas pessoas consideram a imperiosidade de que essas reuniões mediúnicas sejam mantidas para que se faça o atendimento a essas pessoas. Muito bem. O que fazer, então? Primeira pergunta a se fazer. Como os espíritos eram tratados antes da existência do espiritismo, quando não havia reunião mediúnica para acolher essas entidades com esse perfil? Como são atendidos os espíritos nos países onde as reuniões mediúnicas são extremamente escassas em relação à sua população? Então, nós podemos ver que, a bem da verdade, as reuniões mediúnicas, elas se justificam muito mais por nós do que por eles. Porque os espíritos possuem recursos para acolher esses espíritos que estão do lado de lá. E como é que a gente pode fazer para acolher e ajudar os espíritos? Doando fluidos, ajudando para que eles consigam fazer o melhor trabalho possível. De que maneira? No horário da reunião mediúnica, a gente coloca uma música, relaxa, ora, faz uma vibração, atende as entidades, pedindo que se atenda às entidades que no mundo espiritual possa estar pedindo socorro. E nessas vibrações, a gente emite os fluidos necessários para que esse socorro seja feito. E aí, com isso, a gente consegue efetivamente realizar o trabalho de socorro que precisa ser feito, porque os espíritos vão utilizar de nós para fazer o trabalho. E no caso daqueles que são médiuns ostensivos e que sentem de maneira muito nítida a presença dos espíritos perto de si, esses companheiros vão ter que trabalhar duas coisas. A primeira delas é um equilíbrio efetivo do seu coração para não permitir com que eles caiam de vibração e façam conexões que precisam, de certa maneira, ser tratadas na reunião mediúnica. É muito comum as pessoas dizerem assim, ah, mas quando chega na véspera da reunião já começa a ficar irritada ou irritado, os espíritos já conectam quem vai ficar comigo durante a reunião. É verdade. Só que essa conexão é feita pelos mentores em função da necessidade de acolhimento dessas entidades. Se os mentores controlam o grupo, eles não irão vincular um espírito a alguém que não vai dar passividade. Então, se houve a conexão de um espírito conosco nesse período em que a reunião está suspensa, é um indicativo de que essa conexão ela não se deu em função de uma ação do mundo espiritual superior. Ela está decorrendo da nossa sintonia. Eu estou triste, estou angustiado, estou muito deprimido pela situação que eu estou passando. Eu aproveito essa sintonia e, nessa hora, quando eu vejo, entidades se aproveitam disso e se encaixam comigo. Então, eu passo a ter uma companhia espiritual em função do meu padrão. Resultado. Os que são médium ostensivos têm que cuidar de duas coisas. Primeira dessas coisas, manter a vigilância do seu pensamento para que não promova essa conexão, não permitir com que o padrão caia para que ela se sinta conectada com isso. E segundo, redobrar as orações, redobrar todo o trabalho de conexão com o divino, sem ficar fanático, mas procurar fazer isso durante esse tempo. É um exercício que nós teremos que fazer tanto quanto nos seja possível. Tanto quanto isso a gente consiga realizar, não é? Não se deve dizer que isso é uma regra absoluta, porque a gente entende que existem algumas pessoas que têm uma dificuldade muito grande de manter o equilíbrio de sua mediunidade e que, evidentemente, não deveriam estar, de fato, num grupo de educação da mediunidade, mas num grupo de atendimento espiritual, para que ela possa se equilibrar mais. Mas mesmo quando se está assim, que a gente cuide. O nosso trabalho é manter a vigilância sobre as nossas próprias emoções. Então, resumidamente, suspender as reuniões é boa política porque tem a ver com a decisão das autoridades. Estou em casa, no horário da reunião, vibração e doação de fluido para o atendimento às entidades pelos espíritos. Isso deve ser feito até congregado com os outros companheiros do grupo, para manter a coesão do grupo. Fazer lives com o pessoal do grupo, para só se encontrar, para ter a liga, conversar o que sentiu. A reunião continua acontecendo, não com as manifestações, mas com a sintonia com o espiritual. E terceiro ponto, o cuidado dos médiuns ostensivos de maneira mais própria, em duas vertentes. Maior equilíbrio das suas emoções, para evitar das conexões indesejáveis, e segundo, fortalecimento das orações e da fé para um trabalho melhor com o mundo espiritual.
1: Eu até ia fazer uma pergunta mais ou menos na linha que você estava colocando, né? Não dá para a gente fazer uma reunião mediúnica aqui, né? Acho que não funcionaria, né? Uma reunião mediúnica virtual, ficaria meio esquisito. Como é que você vê isso?
0: Na verdade, o ideal é que quando a gente pode fazer reuniões de estudo, não é? Agora, alguns grupos, eles têm vibrado pela live, né? Faz a oração, aí um outro ora, o outro ora, mas evitando as comunicações, porque a doutrinação fica muito difícil doutrinar. A pessoa ter a capacidade de ter essa conexão, porque na reunião mediúnica existe muito trânsito de energias que cursam diretamente dentro do grupo. E aí, quando você está longe, é mais difícil. Existe um caso no livro O Céu e o Inferno, que eu não vou lembrar agora o nome do caso, mas é o caso de um homem que ele está numa condição difícil no mundo espiritual e ele não consegue se desprender. Ele aparece, o pessoal pede orações por eles, e eles oram por ele, mas nada dá certo. Não conseguem fazer com que funcione nada em favor dele. Aí eles vão até o túmulo dele. Eles fazem uma oração no túmulo. E quando fazem a oração no túmulo, ele consegue se desprender. Aí depois Kardec faz um comentário dizendo que a oração à distância tinha uma eficiência, mas que a oração feita à beira do túmulo, com as energias que são mais densas, e que com mais propriedade elas alcançavam a pessoa pelo fluido mais denso, magnético, material, animal que a gente possui, pôde promover naquele espírito uma sensação de maior acolhimento para que ele pudesse ser atendido. Então, a proximidade física, ela ajuda muito. O passe à distância funciona? Funciona. Se o passe à distância funciona, que dirá o próximo? Então, é por isso que a gente deve evitar esse tipo de situação, porque o atendimento numa situação de emergência, de uma comunicação mediúnica, também precisa ser feito assim. E a energia que o grupo emite, a forma como todos se envolvem em determinadas narrativas, é muito bom que seja fisicamente para evitar esse tipo de problema.
1: Muito bem, nós estamos acompanhando o nosso querido amigo Jorge Arrá neste Pinga Fogo, as perguntas vão chegando, o Rubens vai até se perdendo com a quantidade de perguntas. Essa pergunta que chegou aqui da Mariana Gomes, dá uma palestra, quem sabe num desses dias o nosso querido Arrá topa falar, fazer ela. Eu vou fazer a pergunta, você resume aí em pouquíssimos minutos. O que significa a vinda de Jesus na visão espírita? Pergunta feita pela Mariana Gomes pelo YouTube. Não, seminário.
0: Olá, Mariana. A vinda de Jesus significa a maior de todas as promessas que haviam sido programadas para a evolução do planeta Terra. O governador planetário, que era Jesus, manda diversos emissários antes dele. Manda Krishna, manda Buda, manda Sócrates, manda Hermes Trismegisto, inúmeros que vão em cada lugar, Confúcio, Lao Tse, trazendo a mensagem, Moisés e tantos outros. E à medida que essa mensagem vai chegando, eles vão criando o caldo de cultura para a chegada dele. E havia uma promessa de que o próprio governador planetário um dia viria para deixar a mensagem sem impurezas, a mensagem límpida e pura. E assim aconteceu. Quando as condições se fizeram tais, o Cristo planetário, o Espírito responsável pelos destinos da Terra, desceu em pessoa para trazer a mais nítida expressão daquilo que seja a vontade de Deus na relação do homem com o Pai, com o próximo e consigo mesmo. Na mensagem de Jesus está a síntese da conduta moral que nós devemos buscar para que nós encontremos o verdadeiro caminho para a felicidade. Então, o que significa a vinda de Jesus à Terra? A concretização da maior de todas as promessas. A chance de nós bebermos água limpa e sabermos efetivamente o que é que nós devemos fazer ou deixar de fazer para alcançarmos a nossa libertação espiritual e sermos espíritos verdadeiramente felizes.
1: Nós temos uma pergunta aqui com relação à questão do dízimo, que queria que você falasse, e uma outra que chegou também, a Douglas Pereira, de Anápolis, pergunta: fala-se muito em ajudar o próximo, e as casas espíritas? O dinheiro faz muita falta. Você já pensou sobre isso? Então, eu queria que você falasse um pouquinho também sobre essa questão, Jorge, com você.
0: São duas questões diferentes. Dízimo e dinheiro da casa espírita?
1: Não foram feitas pelas mesmas pessoas. Uma questão é que você falasse a visão, se tem uma visão espírita com relação à questão do dízimo, como é que a gente deve encarar isso, né? E a outra questão é a pessoa fala sobre a questão do financiamento, vamos dizer assim, da casa espírita.
0: Vamos para o dízimo primeiro. A sociedade israelense da época antiga, ela é muito diferente da atual. Hoje nós temos poder executivo, legislativo e judiciário, uma série de instrumentos que fazem um Estado funcionar de maneira muito própria. Naquela época era diferente. O poder legislativo, judiciário e executivo estavam todos centrados na figura do próprio Templo de Jerusalém. Ali se concentrava todo o poder, porque o rei tinha que ser abençoado pelo sumo sacerdote. Era um regime teocrático. O legislativo era feito pelo Sanhedrin, o Sinédrio, constituído por 63 sábios que compunham a nata dos pensadores da época. E o judiciário era feito pelos próprios sacerdotes que julgavam, sentenciavam, de acordo com a lei mosaica, o que é que deveria acontecer em cada caso. Então, judiciário, legislativo e executivo estava tudo muito interligado. E, ao mesmo tempo, por conta disso, o sistema de previdência social também era provido pelo Templo de Jerusalém. Não havia um sistema como nós temos hoje, um INSS ou coisa parecida, onde as pessoas contribuíssem para uma previdência pública ou privada. O que acontecia era que o dízimo que era oferecido nos templos, nas sinagogas, em todos os cantos, serviam para tanto atender aos sacerdotes que precisavam de paga para a sobrevivência, porque eles viviam para trabalhar para a religião, recebiam desse jeito, e também para fazer frente às despesas de assistência social, a chamada tzedaká, a caridade. Então, parte desse dinheiro ele é destinado para a caridade, para os judeus pobres, para aqueles que não têm recursos, e até para o enterro das pessoas que não têm condições. Existe um grupo dentro do... até hoje ainda existe, dentro da sinagoga, chamado Hevra Kadisha, que cuida especificamente do funeral das pessoas. Em alguns lugares, cuida também dos pobres. Eu tenho uma tia, por exemplo, que ela, quando ficou viúva, ela era muito pobre. E quem manteve minha tia até o final da vida dela foi a comunidade judaica. A assistência social da comunidade é que mantinha o rancho para a casa dela, para que ela pudesse se manter. Ela estava bem velhinha. Mas isso acontece quando você tem um judeu que não tem condição de se manter. Ela era irmã da minha avó. Muito bem. Então, o dízimo, ele tinha a função de ser, ao mesmo tempo, para o templo, mas para o atendimento às necessidades do próximo. Esse era o modelo que a sociedade judaica havia se estruturado. Então, hoje, quando nós estamos lidando com a doutrina espírita, nós temos um Estado moderno com funções muito diferentes. Então, a ideia do dízimo, ela não é semelhante àquilo que a doutrina espírita entende que a gente deve oferecer. E você tem que fazer de bom grado. E a caridade que a doutrina espírita recomenda que nós façamos, ela não é a caridade institucional feita pelo centro espírita. A caridade recomendada nas obras espíritas é a caridade pessoal. É a caridade que você faz, independente daquilo que a instituição promova. O que é que você faz de você mesmo no socorro ao semelhante? Porque há muitas pessoas que acham que chega no dia de domingo, ela bota aquele aventalzinho, amarra nas costas e vai para fazer uma sopa e ela senta ali para cortar a cebola e o departamento dela é só a cebola, a cenoura é do departamento da outra. Aí ela corta ali, então ali ela está cumprindo com a tarefa dela. Acabou, ela põe o aventalzinho, Senhor, já fiz a caridade, estou liberada já. E isso não faz muito sentido. A caridade, no sentido espírita, é uma coisa muito diferente, ela é muito mais abrangente. É dentro do lar, é fora do lar, mas é sempre pessoal. O que é que eu, pessoalmente, me comovo no socorro para o semelhante? Então, é nesse sentido que tem que ser. E com relação aos recursos para a manutenção das casas espíritas, nós, sim, devemos procurar uma forma de mantermos as casas espíritas para que elas funcionem bem. Em obras póstumas, existe um capítulo chamado Projeto 1868, aonde Kardec descreve algumas programações que ele pensava para o desenvolvimento do movimento espírita. E ele diz que as casas espíritas não devem ser grandes, porque senão as pessoas não têm mais nome, elas têm que ser pequenas, para que todo mundo se conheça. Elas não podem ser muito pobres, para não dar sentido de penúria, mas elas não podem ser luxuosas, porque senão elas podem ofender as pessoas que são mais pobres. Elas têm que ter coisas de bom gosto, sem que isso agrida quem quer que nelas adentrem. Então, esse equilíbrio deve ser buscado. A forma de nós desenvolvermos estratégias para a manutenção do movimento decorre de cada casa espírita, da criatividade de cada lugar. Existem cidades que eu conheço que o pessoal tem uma barraca na feira. E essa barraca na feira é que vende artesanato, vende uma série de coisas. E a casa é parcialmente mantida com a venda de doce de leite, doce de coco, doces que são feitos na casa espírita e vendidos durante o domingo na feira semanal. E aí eles passam a semana na casa espírita produzindo esse material, no final de semana eles vendem. Vendem artesanato, vendem uma série de coisas. Outras casas eu conheço que se sustentam vendendo comida. Nós temos instituições grandes do país que possuem uma alimentação já tradicional, e que, por conta disso, elas mantêm as tarefas da instituição com esses alimentos. Nós temos que procurar as estratégias que sejam dignas e não sejam contrárias àquilo que a doutrina espírita propõe. E aí, nesse particular, eu recomendo a leitura da obra Conduta Espírita, de André Luiz, onde ele traz sobre como manter a casa espírita uma série de regrinhas para a gente não escorregar, sobre questão de bingo, de rifas, e outras formas assemelhadas de conseguir recursos. E, evidentemente, a participação voluntária das pessoas. Não é um dízimo, mas a participação voluntária. O que pode dar mais, dá mais. O que que pode dar menos, dá menos. Cada um segundo a sua consciência, e a gente vai construindo assim um ambiente que não seja tão luxuoso, que incomode quem vá, e também que não seja um ambiente de penúria, que envergonhe as pessoas que ali militam. Então, seguindo por essa via, a gente talvez consiga um bom caminho. Aí é uma questão da criatividade de cada lugar, descobrir como fazer para levantar dinheiro digno e honesto para manter as atividades que a Casa Espírita desenvolve.
1: A Mariana, que você respondeu agorinha sobre a questão de Jesus, ela descreveu assim: obrigado por me responder, mas eu acho que eu não me expressei direito, me referi ao retorno de Jesus que os evangélicos tanto falam.
0: Ah, segunda vinda. Ah, segunda vinda. Ah, tá. Então vamos lá. A volta de Jesus, anunciada 69 vezes dentro do Novo Testamento. Como é que é isso? Vai vir ou não vai vir? Segundo o Espiritismo, vai vir sim. Só que ele não vem em pessoa. Ele vem como uma ideologia. Quem volta não é Jesus o ser. Quem volta é o pensamento dele tomando todos os espaços. Quem volta é o pensamento do amor, do perdão, da caridade, que havia sido esquecido. Quando a mensagem de Jesus chegou, esse pensamento de amor ao próximo tomou conta dos seus seguidores. Mas houve um período longo em que isso ficou esquecido. E nós nos divorciamos do pensamento do Cristo. Seguimos por um caminho tortuoso e esquecemos sua mensagem, como se o Cristo tivesse ido embora. Mas nos últimos tempos, ele voltará e todo olho o verá. E esse voltar é esse voltar que nós já estamos vendo, em que as pessoas com religião ou sem religião, pela via da autoajuda ou pela via de uma outra, da psicologia transpessoal ou das religiões, do espiritismo, do que quer que seja, mas é a vontade de perdoar para ser feliz, a vontade de amar para ser mais leve, a descoberta da imortalidade pela via científica, pela via filosófica, pela via religiosa, pelo que quer que seja, pela via médica, as experiências de quase morte, são as descobertas de todas as verdades que o Cristo deixava para nós, chegando para nós, não pela via somente religiosa, mas é a descoberta que a gente tem que cuidar do planeta, temos que ser fraternos, temos que mudar a nossa alimentação, temos que sermos pessoas mais cooperativas, que temos que nos desarmar dos nossos ódios, que temos que ver numa cidade, numa sociedade onde nós preocupemos-nos mais uns com os outros, em que nós sejamos capazes de amar e de perdoar. Esse é Jesus voltando. E não há dúvida de que ele está vindo. Cada vez mais ele está mais próximo. Como se fosse uma grande onda que se aproxima do planeta, e a cada dia mais somos tomados pela sensação de que nos convencemos de que o bem é bom, de que somente a mensagem que Jesus deixou sobre a Terra será capaz de efetivamente transformar os destinos da humanidade e nos tornar as pessoas felizes que Deus, desde quando nos criou, quer que nós sejamos.
1: Muito bem, nós estamos quase terminando, porque o tempo passa. Mas tem uma última pergunta, a gente vai fazendo um banco de perguntas aqui para o Jorge. Tem perguntas que a gente recuperou aqui, que foram feitas anteriormente, e na medida do possível a gente vai nos pinga fogo que a gente vai fazendo com o Jorge, respondendo a sua dúvida, respondendo a sua pergunta encaminhada aqui para a gente. Jorge, nós recebemos mês passado e também essa semana que passou uma série de questionamentos acerca da questão da reencarnação. Em especial, com relação à reencarnação, seria Chico Xavier a reencarnação de Kardec? Ou uns defendem, outros são contrários. Então, eu queria que você pudesse falar um pouquinho sobre essa questão para ajudar aqueles que estão nos ouvindo, estão nos acompanhando, a refletir sobre essa temática que está dentro dessa questão da reencarnação.
0: Existe dentro do livro Obras Póstumas algumas reflexões que Kardec faz sobre a questão do seu futuro, em que ele faz uma previsão da própria mão não é uma revelação espiritual, mas ele faz umas contas acreditando de que ele retornaria no século XX, que ele renasceria no século XX, e que durante esse próximo século ele viria para retomar a obra e fazer uma complementação daquilo que pudesse ter ficado inacabado na sua primeira estada por aqui na condição de Hipólito Benizar Rivail. É apoiado nesse pensamento, que é uma ideia que Kardec aponta, que muitas pessoas defendem que se ele disse isso, então certamente isso aconteceu. E quando eles dizem que isso certamente aconteceu, eles ficam procurando quem poderia ser o indivíduo que nós poderíamos dizer que seria a reencarnação do próprio Kardec. Mas, e aí começa uma série de ilações. Ah, seria Bezerra? Não dá, porque Bezerra nasceu em 1831, Kardec desencarnou em 69, não dá para ser. Teria que ser alguém importante dentro do movimento espírita que teria nascido depois de 69. Em 1910, temos a encarnação de Chico Xavier. E há quem levante essa hipótese de que ele seja. As personalidades não batem. Kardec era um homem muito circunspecto, muito sisudo, de poucas palavras, não tinha essa postura assim tão simples. Chico é um exemplo de simplicidade, de naturalidade, de desprendimento. Kardec era muito observador, tinha uma figura muito mais austera. Não se parecem em termos de personalidade. As personalidades são distintas. Mas eles até poderia ser. Nada impede, apesar das personalidades não serem semelhantes, ele poderia ser. Mas pode não ser. A grande questão e a grande pergunta não é exatamente se Kardec é ou não é a reencarnação, teve Chico Xavier como a sua reencarnação. A grande pergunta é: para que me serve saber? Porque a gente, com isso, volta na questão 14 de O Livro dos Espíritos. Não entreis num labirinto de onde não lograrias saber. Que você antes pensarias saber coisas que não sabeis e poderias ficar orgulhoso. Procurai as coisas que vos tocam mais de perto, que vos será mais útil do que tentar penetrar o impenetrável. E a questão 14, que é uma pergunta que está se discutindo sobre panteísmo e Deus, ela serve muito bem nesse momento. Porque as curiosidades espirituais, elas acabam nos afastando do foco principal daquilo que o Espiritismo tem. O foco principal é que nós investiguemos a nossa própria vida. E nós indaguemos o que viemos fazer aqui. Por que foi que eu renasci? Estou cumprindo aquilo que eu sinto que o meu íntimo pede que eu faça? Eu estou vencendo as minhas imperfeições morais? Eu estou conseguindo ser melhor a cada dia? Quais foram as imperfeições que eu já consegui vencer? Essas são as perguntas que nós não podemos esquecer. Responder essa indagação se Jesus era Kardec, perdão, se Chico Xavier foi Kardec, não vai resolver as nossas vidas. Não vai resolver. Se eu disser sim, foi, não mudou nada. Não, não foi, também não mudou nada. Que me importa se ele foi ou se ele deixou de ser? O que me importa é eu cuidar da minha intimidade. É eu melhorar e ser melhor. Esse é o risco de nós procurarmos as curiosidades do mundo espiritual e nos afastarmos da essência daquilo que nós viemos fazer. Foco no nosso objetivo. O nosso tempo está passando. Alguns de nós já passamos da metade da jornada. Então, aproveitemos o restinho do tempo que sobra para fazermos o que nós pudermos pelos outros e por nós na construção de um mundo melhor, que isso sim nos será, com certeza, muito mais proveitoso.
1: Até porque isso divide mais do que une, né, meu amigo? Eu acho que é forte o que você falou.
0: Não vai ajudar. Não vai ajudar.
1: Isso não é importante. E a doutrina espírita é fantástica por causa disso. Você esquece o que você já foi e foca no agora, o que você vai ser amanhã, né?
0: Você vê, por exemplo, André Luiz. As pessoas ficam caçando André Luiz para saber quem ele foi. Aí ficam tentando. Mas ele já escondeu o nome dele para não ser achado mesmo, né? Senão ele já botava o nome.

0: perigoso. A gente não pode evoluir por eles, né?
1: É. Como o Cristo disse que na hora do Calvário segue sozinho, tá? Você passa a vida acompanhado de 12 discípulos. Na hora do Calvário, só.
0: Gente, acabou. Mas o Elahá vai fazer a prece pra gente. Semana que vem tá firme?
1: Tá.
0: À noite? Vai ter aqui? Vai, aqui agora o pessoal disse que é pra ser um programa semanal.
1: Tá bom, passamos a quinta.
0: À noite? 20 horas?
1: Como é que tá? É, às 20 horas. É, eu tenho uma outra hoje à noite que é com... Bom Jesus da Lapa.
0: Tá bom, mas então segunda-feira que vem.
1: Segunda-feira.
0: Enquanto tiver. 20 horas, enquanto a gente estiver nessa pandemia, a gente vai fazendo esse momento de encontro aqui com ela Elahá.
1: É 11 de junho, né? 11 de maio.
0: Deixa eu confirmar para você aqui. 11 de maio, isso mesmo. Já marca na agenda sua aí. Enquanto ela está ali anotando na agenda dele, obrigado a você que esteve com a gente espalhado pelo Brasil, pelo mundo, gente de tudo quanto é lugar, eu estou olhando aqui, a nossa eterna gratidão, viu, pela presença de vocês.
1: Está agendado,
0: marcado. O Elahá vai encerrar para a gente com aquela prece gostosa, aquele sentimento. Eu queria pedir para você que está aí com a gente agora, nesse instante, que mentalizasse realmente essa conexão sua com Jesus, porque eu tenho certeza que quando a gente for nesse momento de prece, encerrando essa nossa transmissão, o amparo do alto vem em favor de cada um de nós. A gente vai sem fundo aqui, porque depois a gente usa a gravação no programa Momento de Prece, mas vamos manter a conexão. É com você, Jorge.
1: Então vamos orar. Querido Senhor, derrama as Tuas bênçãos de paz sobre todos nós que procuramos a Tua presença divina na intimidade dos nossos corações. Cansamos, Senhor, de procurar o valor das coisas externas, de Te procurar nas coisas que estavam fora de nós, de procurar nas riquezas, nos valores terrenos, nas múltiplas ilusões que a nossa humanidade nos aponta. E por isso, nos tornamos frágeis, inseguros, incapazes de sentir a nossa própria necessidade. E por conta disso, mergulhamos na sensação de que somos almas solitárias, de que somos sozinhos, iludidos pelas paixões que não nos corresponderam, iludidos pela beleza do corpo que não nos acompanhou, iludidos porque a saúde não nos visitou todos os dias da existência, e também porque as dificuldades econômicas tomaram os nossos corações. Por conta de todas essas coisas, nos afastamos de Ti, Senhor. Perdemos o sagrado fio condutor que nos ligava até a fonte divina de toda a serenidade e paz. E por conta disso, nos tornamos amargos, infelizes, torturados intimamente e desgostosos com aquilo que a vida possa nos oferecer. Mas hoje, Senhor, reconhecendo a grandeza de tudo aquilo que Tu representas e a excelsitude de Tuas leis para que nós encontremos o caminho da felicidade, estamos refazendo o nosso próprio caminho, repisando as rotas de volta com os nossos pés descalços, com as nossas roupas rasgadas. Mas sabemos, Senhor, que Tu has de nos recolher na fragilidade profunda que trazemos em nossas almas.

0: nós, para nos dizer que tu nos aguardas, que tu nos queres, Senhor, e que a carência de tudo aquilo que o mundo não nos pôde dar, tu serás capaz de preencher. É por isso, Senhor, que estamos aqui para te dizer da nossa grande descoberta de que todos os valores repousam dentro dos nossos corações e de que é na intimidade das nossas almas que nós iremos encontrar a luz resplandecente de tudo aquilo que tu representas. Por isso, Senhor de toda misericórdia e de toda justiça, recebe-nos no teu seio, agasalha-nos nos teus braços, para que tudo aquilo que o mundo não nos foi capaz de oferecer, nós consigamos recolher na graça divina do teu beijo sagrado, Senhor. Ampara-nos assim, nesse lampejo de credulidade, nesse lampejo de fé, que nessa hora consegue fazer com que nós te alcancemos, Senhor. Não sabemos por quanto tempo esse lampejo continuará aceso em nossas almas, por isso queremos aproveitar essa hora para sentir-te em plenitude. Vem, Senhor da graça, e cura as nossas almas enfermas. Dessedenta os nossos corações da solidão profunda que sentimos e preenche os nossos corações da sagrada sensação de que somos teus filhos amados e de teu amor, a luz que tu promanas do mais alto, enche de maneira absoluta todos os espaços dos nossos corações. Vem, Senhor, dar a todos nós hoje a oportunidade de nos sentirmos melhor, de nos sentirmos preenchidos pela tua luz divina e assim revigorarmos as nossas forças para os embates da vida, revigorarmos as nossas energias para o mundo real e objetivo das nossas carências, das nossas fragilidades, de tantas negativas, de tantas lágrimas, mas renovados em propósito, porque não estaremos mais só para enfrentarmos as nossas dores, mas apoiados em ti, Senhor da vida, haveremos de ter a força suficiente para vencermos todas as nossas dificuldades. Pela força que tu nos concedes, pela bênção que tu nos dás, Senhor, recebe a nossa mais profunda gratidão e te rogamos que abençoes a todos os teus filhos sobre a face da terra, inspirando as nossas almas a te buscarmos sempre, sempre e cada vez mais, convertendo em a ti no grande farol e na grande luz das nossas vidas. Protege-nos assim a todos, Senhor, e nos guarda na tua infinita paz.
1: Muito bem. Nosso muito obrigado a você, viu, Jorge? Valeu, viu? Valeu mesmo. Obrigado.
0: Obrigado também, uma boa tarde para todos.
1: Semana que vem a gente tem encontro juntos aqui com Jorge Alahá, dia 11 de maio, segunda-feira, 20 horas, o quinto Pinga Fogo com Jorge Alahá. Pode pensar nas perguntas. E hoje à noite, 20 horas, a gente tem... Você já ouviu falar do Jerônimo Mendonça? Já? Sim. Não? Então, nós vamos ter um papo com uma nova obra que saiu dele, do nosso querido amigo Nicola Frattari, Novos Casos de Jerônimo Mendonça. Então fica o convite, tá bom? Tchau, Jorge, um abraço.
0: Tchau para todos, uma boa tarde. Muita paz para todos vocês.
1: Isso.
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Na noite de hoje, nós vamos fazer um trabalho em cima, basicamente, do livro Paulo Estevão e algumas passagens do Ato dos Apóstolos, que nós vamos fazer uma introdução às epístolas, como surgiram as epístolas e a importância delas para o cristianismo. Como nós sabemos que o Espiritismo tem como compromisso principal reviver o cristianismo legado por Jesus, puro e simples, como ele nos foi legado, e que depois foi adulterado quando ele se tornou a religião oficial de Roma. O cristianismo uniu-se ao paganismo romano e deu origem à Igreja Católica Romana, que praticamente, dos princípios do cristianismo, resta muito pouca coisa. Nós vamos ver na noite de hoje como funcionava as primeiras igrejas cristãs, e nós vamos sempre fazer um paralelo com o nosso movimento espírita atual, porque as igrejas cristãs dos primórdios exatamente funcionavam da mesma forma que os centros espíritas modernos funcionam, exatamente por essa proposta maior da doutrina espírita, que é reviver em espírito e verdade a essência do cristianismo, a essência daquilo que Jesus realmente nos legou. Então nós estaremos sempre fazendo as reflexões voltada para o espiritismo atual, o movimento espírita atual, os centros espíritas que nós frequentamos. Na noite de hoje trabalharemos de uma maneira geral, e a partir do mês que vem nós vamos estudar todas as epístolas de Paulo, não na íntegra, porque elas são muito longas, nós precisaríamos de uns 5 anos de estudo para estudá-las na íntegra, todas elas. Nós vamos estudar por temas, nós vamos pegar cada tema que Paulo aborda, e ele aborda em várias epístolas o mesmo tema, em diferentes versículos. Nós vamos agrupar esses versículos e vamos estudar esses temas. A partir do mês que vem, nós vamos trabalhar o amor de Paulo pela verdade e todas as questões atinentes à questão da verdade, e aí nós vamos, ao longo do ano, trabalhar os temas que diz respeito mais próximo ao movimento espírita. Então, o nosso trabalho vai ser a maiêutica socrática, fazendo perguntas para vocês e sempre trazendo para o movimento espírita as reflexões para que nós possamos usar no dia a dia no nosso movimento. Porque o Paulo Estevão, ele é riquíssimo de conteúdo. Nós vamos estudar praticamente o Paulo Estevão inteiro durante todo o curso. Mas não só o Paulo Estevão, juntamente com as epístolas, porque no Paulo Estevão só faz referência às epístolas. O conteúdo das epístolas é necessário que nós nos reportemos ao original no próprio Evangelho. Então, nosso módulo 1, nós estaremos trabalhando como surgiram as epístolas e a importância delas para o cristianismo como um todo, e também, claro, consequentemente, para o espiritismo, que tem como compromisso maior reviver o cristianismo como Jesus nos legou. Inicialmente, nós vamos fazer rapidamente uma retrospectiva da personalidade de Saulo de Tarso antes de conhecer Jesus, antes de se converter ao amor de Jesus. Esse conteúdo nós demos mais intensamente no curso do ano passado. Aqueles que desejarem podem depois adquirir o DVD
do curso do ano passado, Modelos de Liderança, Trabalho e Autotransformação. Então, essa primeira parte vamos passar assim rapidamente, só como dados históricos a respeito de Saulo de Tarso, como perseguidor do Cristo. Essas referências são todas do livro Paulo Estevão, de Emmanuel. Então, começando com uma passagem relatada no livro Paulo Estevão, que Saulo vai até uma pregação de Estevão. Ele fica sabendo do trabalho dos chamados homens do caminho e vai até lá para tomar ciência de como funcionava esse trabalho dos irmãos do caminho e assistir a pregação de Estevão, que era um dos maiores oradores da igreja, da chamada Igreja do Caminho, comandada por Simão Pedro. Então, Saulo, depois de ouvir a pregação de Estevão, admirado, inclusive, com a beleza da pregação de Estevão, com os conceitos relatados, ele se insurge contra tudo aquilo, porque ele sentiu naquele momento que o Cristo era maior que Moisés. E ele, como um grande amante das leis mosaicas, ele não admitia isso. Ele não admitia ninguém maior que Moisés. Então ele faz essas exclamações aqui: sempre o Cristo, sempre o impostor, trovejou Saulo carrancudo. Minha autoridade é insultada pelo vosso fanatismo. Neste recinto de miséria e de ignorância, mistificadores, rejeitais as possibilidades de esclarecimento que vos ofereço. Galileus incultos, não quereis o meu nobre cartel de desafio. Saberei vingar a lei de Moisés, da qual se tripudia. Então aqui começa todo um movimento de perseguição ao cristianismo nascente, oriundo dessa personalidade singular que é Saulo de Tarso. Inicia-se uma fase de perseguições aos chamados adeptos do caminho. No capítulo 7, a primeira parte do livro Paulo Estevão, Emmanuel se refere às perseguições nestes termos. No dia seguinte à prisão de Estevão, aqui já depois de todo um processo instaurado, Estevão é preso. Saulo procurou arregimentar as primeiras forças com a máxima habilidade. A cata de simpatia para o amplo movimento de perseguição que pretendia efetuar visitou as personalidades mais eminentes do judaísmo, abstendo-se, contudo, de procurar a cooperação das autoridades reconhecidamente pacifistas. A inspiração dos prudentes não o interessava. Necessitava de temperamentos análogos ao seu, para que o cometimento não falhasse. Então aqui nós vemos Saulo de Tarso, movidos pela paixão às leis mosaicas, inclusive tendo um ato que não era do seu feitio, porque ele era um grande amante da verdade. Mas ele, cego, e muito provavelmente, como nós até estudamos no mês passado, envolvidos por espíritos menos felizes, inimigos do Cristo, ele começou até a adulterar a verdade. Forjou processos, ele entrou num processo de extrema fascinação, e o que ele colocou na mente é que ele tinha a obrigação de destruir o trabalho de Jesus, que ele deveria destruir o cristianismo nascente, não importava a forma como ele usasse para destruir, mas ele iria destruir, que era o compromisso maior deles, porque estava competindo, na sua opinião equivocada, com as leis de Moisés. Então ele começou a
até a evitar aqueles que pudessem demovê-lo das suas atitudes, como Gamaliel, que foi o seu grande mestre desde da sua infância. Saulo começou a coordenar as primeiras diligências por desvendar as atividades do caminho em suas mínimas modalidades. Obcecado pela ideia de desforra pública, idealizava quadros sinistros na mente superexcitada. Tão logo fosse possível, prenderia os implicados. O evangelho aos seus olhos dissimulava sedição iminente. Então aqui fica muito claro essa fascinação dele. Um processo eminentemente espiritual, de obsessão, muito claro. Ele, obcecado pela ideia, com a mente superexcitada, tentando destruir o evangelho de todas as formas. Apresentaria os conceitos oratórios de Estevão como senha da bandeira revolucionária, de maneira a despertar a repulsa dos companheiros menos vigilantes, habituados a pactuar com o mal, a pretexto de acomodatícia tolerância. Combinaria os textos da lei de Moisés e dos escritos sagrados para justificar que se deveria conduzir os desertores dos princípios da raça até a morte. Então, todo o processo que ele passou a realizar. Demonstraria a irrepreensibilidade da sua conduta inflexível. Tudo faria por conduzir Simão Pedro ao calabouço. Na sua opinião, devia ser ele o autor intelectual da trama sutil que se vinha formando em torno da memória de um simples carpinteiro. No arrebatamento das ideias precipitadas, chegava a concluir que ninguém seria poupado nas suas decisões irrevogáveis. Então, a ideia era de levar à morte, como ele acabou fazendo apenas com Estevão, por intercessão de Gamaliel, o Simão Pedro, João e todos os demais discípulos. Naquele tribunal singular, aqui já um pouco mais depois, o Emmanuel cita no livro Paulo Estevão, um tribunal que Saulo instaurou, que ele chamava Expurgo de Jerusalém, que era para varrer do mapa toda e qualquer referência a Jesus. Naquele tribunal singular, por longos dias seguidos, verificaram-se punições de toda espécie. Das respostas do querelado dependiam o encarceramento, os açoites, o chanfalho, as bastonadas, as macerações e os apupos. Então, dependendo da forma como a pessoa se conduzia, um tipo de suplício iria ser realizado. Saulo tornara-se a mola central do movimento terrível e execrado por todos os simpatizantes do caminho. Multiplicando energias, visitava diariamente os núcleos do serviço a que costumava chamar Expurgo de Jerusalém, desenvolvendo a atividade pasmosa, dentro da qual mantinha a vigilância constante das autoridades administrativas, encorajava os auxiliares e prepostos, instigava outros perseguidores dos princípios de Jesus, sem deixar arrefecer-se o zelo religioso do Sinédrio. Então, todo o processo que ele chamava de expurgo foi dado vazão. Ele dando vazão à sua onipotência e à sua prepotência. A partir daí, Saulo de Tarso começa o seu processo de vingança, no qual a sua prepotência atinge o auge, durante o processo instaurado, no qual forja testemunhos contra os galileus. Pedro, João e Estevão são presos, submete-os à tortura física e moral, culminando com a lapidação de Estevão. Pedro e João só são poupados pela interferência direta de Gamaliel. Após a morte de Estevão,
as perseguições movidas por Saulo de Tarso recrudescem. Assim se refere Emmanuel no capítulo 9. O moço de Tarso parecia dominado por uma indiferença criminosa. As rogativas mais sinceras encontravam no seu espírito um rochedo áspero, incapaz de compreender as circunstâncias que lhe haviam modificado os planos e esperanças da vida. Imputava o insucesso dos seus sonhos de mocidade àquele Cristo que não conseguia entender. Então, quem já leu o livro, Saulo, ele tinha uma noiva chamada Abigail, que se tornou cristã e era irmã do Estevão, que ele levou a lapidação no Sinédrio, e após isso ele rompeu com ela. Um pouco antes dela desencarnar, ele reatou os laços com ela, mas ela já havia se tornado cristã, e ele imputava todos os insucessos da mocidade dele ao Cristo. E ele passou a ser esse perseguidor de Jesus de todas as maneiras. O diabo ia enquanto vivesse, não sendo possível encontrá-lo para uma vingança direta, persegui-lo-ia na pessoa dos seus caudatários, através de todos os caminhos. Não obstante a perseguição cruel que o transformara em mola central de todas as atividades contra a igreja humilde do caminho, Saulo sentia que as necessidades espirituais se multiplicavam no espírito sedento de consolação. Então, ao mesmo tempo que ele tinha todo esse ódio, a sua necessidade espiritual ampliava cada vez mais. Um vazio interior, uma secura interior, o dominava. E entender essa faceta de Paulo, de Saulo ainda, né, porque ele não tinha mudado o nome, é muito importante para nós entendermos, depois da sua transformação, o ardor com que ele defendia Jesus, né, a ponto de falar que não era mais ele que vivia, mas o Cristo que vivia nele. Então, o mesmo ardor que ele perseguiu Jesus, ele seguiu Jesus na mesma intensidade, na mesma energia poderosa que ele tinha. Agora vamos já adiantar um pouco mais na obra e vamos recordar o chamado de Jesus a Saulo de Tarso. É uma passagem belíssima do Paulo Estevão, quando Jesus, na estrada de Damasco, vem até ele e o convoca a se converter. Ele havia sido preparado um pouco antes, já na estrada, no caminho, por Abigail e Estevão. Ele começa a se recordar da mocidade, a secura interior que ele vivia, a beleza das falas de Estevão, apesar de ele não concordar, tudo isso estava passando na mente dele, até que acontece ele perceber uma luz muito brilhante e cai do cavalo. Então Emmanuel, no Paulo Estevão, na primeira parte, no capítulo 10, ele refere: tomba do animal ao desamparo sobre a areia ardente. A visão, no entanto, parece dilatar-se ao infinito. Outra luz lhe banha os olhos deslumbrados. E no caminho, vê surgir a figura de um homem de majestática beleza, dando-lhe a impressão de que descia do céu ao seu encontro. Sua túnica era feita de pontos luminosos. Os cabelos tocavam nos ombros a Nazareno. Os olhos magnéticos, emanados de simpatia e de amor, iluminando a fisionomia grave e terna, onde pairava uma divina tristeza. Então, essa descrição de Jesus vindo ao seu encontro,
com esse olhar triste. O doutor de Tarso contemplava-o com espanto profundo, e foi quando, numa inflexão de voz inesquecível, o desconhecido se fez ouvir: Saulo, Saulo, por que me persegues? O moço tarsense não sabia que estava instintivamente de joelhos. Sem poder definir o que se passava, comprimiu o coração numa atitude desesperada, incoercível sentimento de veneração apossou-se inteiramente dele. Que significava aquilo? De quem o vulto divino que entrevia no painel do firmamento aberto e cuja presença lhe inundava o coração precípite de emoções desconhecidas? Saulo interrogava em voz trêmula e receosa: Quem sois vós, Senhor? Aureolada de uma luz balsâmica e num tom de inconcebível doçura, o Senhor respondeu: Eu sou Jesus. Então viu-se o orgulhoso e inflexível doutor da lei curvar-se para o solo em pranto convulsivo. Dir-se-ia que o apaixonado rabino de Jerusalém fora ferido de morte, experimentando num momento a derrocada de todos os princípios que lhe conformaram o espírito e o nortearam até então na vida. Diante dos olhos tinha agora e assim aquele Cristo magnânimo e incompreendido. Os pregadores do caminho não estavam iludidos. A palavra de Estevão era verdade pura. A crença de Abigail era a senda real. Aquele era o Messias. E que amor deveria animar-lhe o coração cheio de augusta misericórdia para vir encontrá-lo nas estradas desertas, a ele, Saulo, que se arvorara em perseguidor implacável dos discípulos mais fiéis. Experimentou invencível vergonha do seu passado cruel. Uma torrente de lágrimas impetuosas lavava-lhe o coração. Notou que Jesus se aproximava e, contemplando-o carinhosamente, o mestre tocou-lhe os ombros com ternura, dizendo com inflexão paternal: Não recalcitres contra os aguilhões. Saulo compreendeu, desde o primeiro encontro com Estevão, forças profundas o compeliam a cada momento e em qualquer parte à meditação dos novos ensinamentos. O Cristo chamara-o por todos os meios e de todos os modos. Então aqui a primeira conclusão que ele tira, de que aqueles chamados anteriores, que nós estudamos no curso do ano passado, quando ele assistiu à pregação de Estevão, foi o primeiro chamado de Jesus para que ele se convertesse ao seu amor. Depois, ele teve muitos outros chamados nos próprios processos que ele forjou, que ele criou, nas falas das pessoas humildes que ele torturou, ele tinha o chamado de Jesus. Depois, quando Abigail se converte ao amor de Jesus, ela também o convoca. E várias outras passagens da vida dele, ele é convocado e recalcitrava, até que Jesus, compadecido da atitude dele, vem ao seu encontro. Porque, na verdade, Saulo não era
um qualquer. Ele já tinha um compromisso de ser esse grande apóstolo de Jesus. O que não estava previsto na vida dele foi a perseguição do Evangelho de Jesus. Isso com certeza não estava. Isso foi um movimento de invigilância da parte dele, que acabou gerando todo o processo de fascinação que ele passou a manter. É porque, claro, ninguém vem para errar. O erro é um acidente de percurso. Então, para nós é muito importante refletir isso, porque ninguém está indene ao erro. Há alguns anos atrás, não me lembro bem o ano, Dr. Bezerra de Menezes, através do Divaldo Franco, no Conselho Federativo Nacional, ele nos trouxe uma mensagem que ele se referiu a Paulo de Tarso. E ele disse que no nível profundo, analisado à luz da psicologia profunda, que é a psicologia transpessoal, quando Saulo combate o cristianismo, o que ele estava querendo? Lá no fundo ele já sabia tudo aquilo que ele iria passar futuramente, isso segundo o Dr. Bezerra nessa mensagem. Então ele queria matar o Paulo que haveria de nascer dentro dele. É como se fosse assim uma espécie de medo, de temor do compromisso que ele passaria a ter a partir do momento que se convertesse ao amor de Jesus. E por isso ele entrou nesse atalho. Claro que os espíritos das sombras aproveitaram essa dificuldade dele e praticamente o conduziram nesse processo que nós acabamos de ver de perseguidor do Cristo. Agora, ele já era o vaso escolhido, no sentido de que era um espírito já de uma certa envergadura, que renasce no seio do judaísmo, para, a partir de uma certa idade, muito provavelmente, tudo indica que seria com a ajuda de Estevão e da própria Abigail, ele levaria avante o compromisso dele sem ter caído naquilo que ele caiu. Agora, como disse Jesus, Deus não quer a morte do pecador, mas a morte do pecado. Mesmo após tudo isso que ele fez, mesmo após a morte de Estevão, Jesus determina para Estevão ser o grande companheiro de Saulo de Tarso. Estevão acompanha Paulo durante 30 anos do seu apostolado. E nós vemos aí a beleza das leis divinas, a beleza da forma como Jesus atua, sempre dando oportunidade, uma após a outra, para que nós possamos imprimir o trabalho do bem. E isso deve servir sempre para nós refletirmos, porque muitas vezes nós nos colocamos numa posição como se nós fôssemos indignos do trabalho do bem, como se nós não fôssemos merecedores, como se nós não fôssemos pessoas realmente à altura do trabalho. E a personalidade de Saulo de Tarso, mais tarde Paulo, nos mostra que é possível sim sair de uma condição infeliz e vir para uma condição mais feliz, que não seja na mesma existência como ele fez, mas de uma existência para outra. Claro que nós podemos sempre nos engrandecer, buscar realmente seguir no caminho que a nossa consciência nos convida. Então, nós vemos aí realmente o movimento de Saulo já iniciando o processo de conversão ao amor de Jesus. E aí ele
Emmanuel continua: o moço de Tarso soluçava ante a expressão doce e persuasiva do Messias Nazareno, considerava o tempo perdido em caminhos escabrosos e ingratos. Certo, o Salvador apiedara-se do seu coração leal e sincero, consagrado ao serviço da lei, e descera da sua glória estendendo-lhe as mãos divinas. Ali mesmo, no santuário augusto do Espírito, fez o protesto de entregar-se a Jesus para sempre. Então aqui o Emmanuel coloca as características de Saulo. Apesar de estar sendo esse perseguidor, ele era alguém com um coração leal e sincero. Ele só perseguiu Jesus porque ele amava muito as leis de Moisés. E aí ele acreditou, naquele estado de fascinação que ele se entregou, acreditou que Jesus era inferior a Moisés e que nunca um ser inferior poderia sobrepujar as leis mosaicas, e passou a ser esse perseguidor. E Jesus, claro, sabendo de tudo isso, sabendo do compromisso desse seu grande discípulo, veio até ele para despertá-lo para a realidade da vida. Banhado em pranto, como nunca lhe acontecera na vida, fez ali mesmo, sob o olhar assombrado dos companheiros e ao calor escaldante do meio-dia, a sua primeira profissão de fé: Senhor, que quereis que eu faça? Aqui nós vemos a determinação desse espírito. Ele não ficou titubeando: e agora, que será de mim? Que será que Jesus quer de mim? Ele fala de uma forma extremamente proativa, direta: que quereis que eu faça? Qualquer ordem que Jesus desse, ele cumpriria integralmente, porque ele se entrega verdadeiramente de corpo e alma, a partir desse momento, ao Evangelho de Jesus. Aquela alma resoluta, diz Emmanuel, mesmo no transe de uma capitulação incondicional, humilhada e ferida em seus princípios estimáveis, dava mostras de sua nobreza e lealdade. Então aqui fica claro, né? A nobreza dele já estava ali, porque todos nós trazemos virtudes, mesmo que sejam latentes. E apesar dele estar capitulado, no sentido de que ele reconheceu que Moisés era importante, mas Jesus muito maior que Moisés, muito mais importante, porque era o Messias prometido lá das Sagradas Escrituras, das profecias de Isaías, ele reconhece isso, ele a reconhece com uma resolução muito grande. Encontrando a revelação maior em face do amor que Jesus lhe demonstrava solícito, Saulo de Tarso não escolhe tarefas para servi-lo. Na renovação de seus esforços de homem, entregando-se-lhe de alma e corpo, como se fora ínfimo servo, interroga com humildade o que desejava o mestre da sua cooperação. Então ele se converte ao amor de Jesus, como diz Emmanuel, de alma e corpo. Era aquela entrega total, incondicional. Aqui nós concluímos a primeira parte do livro Paulo Estevão, que Saulo, de perseguidor, passa a ser aquele chamado de Jesus e se resolve por se entregar totalmente à doutrina do Cristo. E aí ele vai até Damasco, como Jesus o orienta, e Jesus aparece a Ananias para retirar as escamas
dos seus olhos, porque ele ficou momentaneamente cego. E ele que foi até Damasco para matar Ananias, ele é curado por Ananias. E após essa cura, Saulo já mostra a que ele veio. Isso é muito importante para nós. A reflexão que caberia a todos nós: a que nós estamos servindo no movimento espírita? Uma pergunta para todos nós: a que nós viemos no movimento espírita? O exemplo de Saulo de Tarso nos mostra a necessidade de resolução, porque muitas vezes nós ficamos no movimento espírita de uma maneira morna. Podemos fazer isso? O que Paulo fala sobre isso? Pode. Tudo nos é lícito, mas nem tudo nos convém. É necessário sermos resolutos. O convite é que nós sejamos resolutos, que nós realmente não fiquemos de maneira morna dentro do movimento espírita. Porque nós necessitamos muito mais da doutrina espírita do que ela de nós. Podemos ter certeza disso. Jesus não precisava de Saulo, mas ele recorreu a Saulo. Jesus não precisa de nenhum de nós, mas ele recorre a nós. E no trabalho é que nós crescemos, é que nós nos modificamos, é que nós nos autotransformamos. Então Saulo mostra aqui, já minutos depois dele ter sido restituído a visão a ele, ele nos coloca isso aqui. Então vejamos a visão de futuro de Saulo de Tarso. Logo após voltar a ver, a partir da imposição de mãos de Ananias, Saulo reflete: agora pertenceria para sempre aquele Cristo amoroso e justo, que era o Messias prometido. Nas emoções extremas que lhe caracterizavam os sentimentos, passou a considerar o poder do Evangelho, examinando seus ilimitados recursos transformadores. E aqui ele diz para Ananias: precisamos estudar um meio de difundir a nova revelação com a maior amplitude possível. Jesus é um socorro do céu. Tardar na sua mensagem é delongar o desespero dos homens. Aliás, a palavra evangelho significa boas notícias. É indispensável espalhar essas notícias do plano mais elevado da vida. Então aqui ele mostra a sua resolução, a que ele veio. Ele, já percebendo a grandeza do evangelho, ele já se coloca: o que podemos realizar para levar avante essas lições? E agora vamos refletir juntos uma questão para nós no movimento espírita: o que nós podemos realizar para levar a revelação cristã, rediviva pela doutrina espírita, ao maior número de pessoas, usando essa resolução de Saulo de Tarso? No meu trabalho dentro do movimento espírita, o que eu posso, como eu posso agir para levar a mensagem espírita? Porque, como ele diz aqui, tardar na sua mensagem é delongar o desespero dos homens. Como a doutrina espírita é o cristianismo redivivo,
E o cristianismo foi vilipendiado durante quase 2000 anos. E é através da doutrina espírita que o cristianismo retorna ao seio da humanidade. Que papel nos cabe? Que papel nós somos convidados a desempenhar? Vamos imaginar a passagem na estrada de Damasco e Jesus vindo ao nosso encontro. O que nós perguntaríamos a Jesus? Que quereis que eu faça? Ou perguntaríamos, será que eu dou conta? O que nós perguntaríamos? O compromisso maior nosso, Jesus, ele diz assim: conheça a verdade e a verdade vos libertará. Para que nós possamos vivenciar a verdade, é necessário primeiro o conhecimento da própria verdade universal. Segundo, sentir a verdade no coração. Por isso que Jesus diz: conheça a verdade. E não é o conhecimento que liberta, é a verdade. E a verdade sentida no coração. A libertação já é a vivenciação dessa verdade. Então, claro, nós espíritas somos convidados, como disse o próprio apóstolo Paulo, a sermos cartas vivas do Evangelho. A carta viva do Evangelho é aquele que fala por ele mesmo, pela sua transformação moral, pelo esforço que faz para domar as suas más inclinações, como bem nos ensinou Allan Kardec. Então, quando nós realizamos isso, nós estamos em movimento para auxiliar outras pessoas a realizarem o mesmo. E a doutrina espírita, ela tem esse condão, como diz o Paulo aqui. Tudo que ele está falando aqui para o cristianismo nascente serve para a doutrina espírita. É a nova revelação. E difundir a nova revelação com a maior amplitude possível é o nosso compromisso. E essa difusão feita de todas as maneiras possíveis dentro das casas espíritas e fora delas. Vamos agora falar um pouquinho do significado de Estevão no apostolado de Paulo. Paulo teve durante todos os 30 anos de atividade a companhia espiritual de Estevão. Vejamos por que Estevão se torna esse companheiro fiel de Paulo. Então, depois que Saulo, a visão dele é restituída a partir de Ananias, ele vai até onde está Gamaliel. Gamaliel o sugere que ele vá até o deserto para meditar nessa nova fase que ele estava tendo na sua vida. E depois dessa fase de meditação no deserto, ao se despedir do casal amigo que esteve durante esses 3 anos no deserto com ele, Áquila e Prisca, Saulo, Emmanuel diz aqui no Paulo Estevão: não podia definir aquele estado espiritual, mas o caso é que dali por diante, sob a direção de Jesus, Estevão conservava-se ao seu lado como companheiro fiel. Jesus quis que a primeira vítima das perseguições de Jerusalém ficasse para sempre irmanada ao primeiro algoz dos prosélitos de sua doutrina de vida e redenção. Então, aquilo que nós estávamos nos referindo agora há pouco, a beleza das leis divinas que sempre nos convida ao bem. Estevão, primeiro mártir. Paulo, o primeiro algoz, juntos, irmanados, com o objetivo dessa transformação maior de realmente levar avante a doutrina de Jesus. Agora vamos refletir, já um pouco mais além,
a primeira ideia de fundação de novas igrejas. Porque à época de Saulo, só havia duas igrejas realmente como instituições formadas. A chamada Igreja do Caminho e a Igreja de Antioquia. E com aquela visão de futuro de Saulo, que nós vimos logo depois da sua conversão, Saulo continuou bastante inquieto em relação a isso. E certa vez ele está junto com Barnabé e ele vai refletir sobre a fundação de novas igrejas.

Jordan Beck, ele volta a falar do mesmo assunto. Então ele, que era o perseguidor, passa a ser, ou ele já antevê que ele iria levar a proposta da Casa do Caminho para outros lugares. Vejamos agora como funcionavam as igrejas cristãs nos primórdios. E sempre refletindo como funcionam os centros espíritas hoje, porque é muito próximo. A descrição das duas igrejas cristãs que tem no livro Paulo Estevão, a das minúcias, fora a Casa do Caminho, a proximidade que elas têm com os centros espíritas de hoje é muito interessante. No início do apostolado de Paulo, somente havia dois núcleos que funcionavam como instituição: a Casa do Caminho, em Jerusalém, e a Igreja de Antioquia. As demais igrejas eram núcleos incipientes que funcionavam na casa de pessoas adeptas do caminho, como eram chamados os primeiros cristãos. Saulo, né, nesse texto anterior de Emmanuel, vamos voltar aqui ao texto, ele não fica chorando o leite derramado. Ele, como espírito extremamente resoluto, ele não fica se auto-recriminando, auto-julgando em relação àquilo que ele fez. Ele tinha plena consciência dos erros praticados, dos crimes até praticados, não era um simples erro. Ele levou à morte em Estevão, ele forjou processos, ele fez muita coisa errada. Mas ele, reconhecendo o mal feito, de forma resoluta, ele decide, de uma vez por todas, fazer o bem. E quem nos ensinou isso, hein, gente? Muito oportuna a fala da Antônia, porque nos leva à reflexão de uma fala muito bonita do Evangelho. Quem nos ensinou isso? Jesus. Em que passagem, Romildo? Hã? Da mulher adúltera é uma delas. Qual outra? Para o trabalhador do bem. O que ele falou? Aquele que quiser vir após mim, tome a sua cruz, renuncie a si mesmo e siga-me. Então, ele, numa outra passagem, ele diz a respeito da charrua: quando nós estivermos com a charrua, não olhemos para trás. Significando que quando nós estivermos o seguindo, não importa o passado tenebroso, o que importa é a decisão no presente. É aquilo que nós estamos fazendo no presente para o nosso futuro. Nós podemos ter um passado tenebroso, seja dessa ou de outras existências. Dificilmente nós temos um passado como o de Paulo, na mesma existência, sair do crime ao martírio pelo Cristo. Agora, nosso passado de outras existências, com certeza, nós temos um passado tenebroso. Agora, não importa. Aquela atitude que muitas vezes nós vemos no movimento espírita: ah, eu sou assim hoje porque no passado eu fui assado, eu fui dessa forma, eu agi muito mal e agora eu estou sofrendo, é uma postura comodista. Porque o convite da vida é sempre de amor, de renovação, de transformação. Então, se nós, reconhecidos do mal que fizemos, começarmos a trabalhar o bem de todas as maneiras, como Paulo diz aqui, o que importa não é o mal feito, é o bem que nós estamos fazendo aqui agora. E a passagem da mulher adúltera fica, aliás, não é da mulher adúltera que fica mais claro isso, a passagem do encontro de Jesus com Madalena, Maria de Magdala: o amor cobre uma multidão de pecados. Maria de Magdala é outro grande exemplo de alguém que numa mesma existência mudou completamente a sua vida e, por amor, ela se redimiu de todos os erros passados. Então, nós todos, sem exceção, somos convidados a fazer o mesmo.

Então voltemos a falar das igrejas cristãs nos primórdios. Os vocábulos cristão e cristianismo, só uma curiosidade, foram criados posteriormente a partir de uma sugestão de Lucas aos irmãos de Antioquia. Porque até essa sugestão de Lucas, eram chamados de adeptos do caminho. Porque a igreja do caminho era localizada no caminho que ia até Jope, de Jerusalém a Jope. Então ficou aquele apelido. E Lucas, muito sabiamente, sugere aos irmãos de Antioquia que, em vez de adeptos do caminho, se desse o nome de cristão e cristianismo. E a partir daí, os primeiros cristãos foram chamados de igrejas cristãs. Por isso que está aí cristãs aqui entre aspas. Ainda não era chamada cristã as igrejas. Até esse momento que havia essas duas igrejas, a de Antioquia e a de Jerusalém. Vejamos agora o início do apostolado de Paulo na igreja de Antioquia. Como que ele, depois de se preparar lá no deserto, aí ele vai para Tarso, começa a trabalhar como tecelão em Tarso, e ele é convocado para ir servir na igreja de Antioquia a partir de uma sugestão de Simão Pedro. Emmanuel, no livro Paulo Estevão, segunda parte, capítulo 4, ele diz assim: o ex-levita de Chipre, Barnabé, encontrava-se em Antioquia, a braços com sérias responsabilidades. A igreja ali fundada reclamava a cooperação de servos inteligentes. A instituição fora iniciada por discípulos de Jerusalém, sob os alvitres generosos de Simão Pedro. Não faltavam contribuintes para o custeio das obras, porque o empreendimento grandioso tivera repercussão nos ambientes de trabalho mais humildes. Entretanto, escasseavam os legítimos trabalhadores do pensamento. Ainda aí entrou a compreensão de Pedro, para que não faltasse ao tecelão de Tarso o ensejo devido. Observando as dificuldades, depois de indicar Barnabé para a direção do núcleo do caminho, aconselhou-o a procurar o convertido de Damasco, a fim de que sua capacidade alcançasse um campo de exercício espiritual. Então, por sugestão de Simão Pedro, Barnabé vai até Tarso para convocar Saulo para ser uma das pessoas, como ele diz aqui, trabalhadores do pensamento. Porque havia os trabalhadores mais braçais, mas necessitava de ter pessoas que pudessem fazer pregações, atendimento fraterno, como de fato aconteceu, e nós vamos trabalhar mais tarde essas passagens. Em Atos dos Apóstolos, no capítulo 11, versículos 25 e 26, está registrado: e partiu Barnabé para Tarso à procura de Saulo. Tendo-o encontrado, levou-o a Antioquia. E por todo um ano se reuniram naquela igreja e ensinaram numerosa multidão. Em Antioquia foram os discípulos, pela primeira vez, chamados cristãos. Lucas, no Atos dos Apóstolos, ele se refere ao fato, mas ele não se refere que foi ele que sugeriu. No Paulo Estevão, esse dado histórico aparece, os vocábulos cristãos e cristianismo sendo cunhado por Lucas e sugerido a Paulo e Barnabé. Paulo Estevão, na segunda parte, no capítulo 4, Emmanuel continua: pressuroso e prestativo, Saulo de Tarso em breve se instalava em Antioquia, onde passou a cooperar ativamente com os amigos do Evangelho. Durante largas horas do dia, consertava tapetes ou se entretinha no trabalho de tecelagem.
Destarte ganhava o necessário para viver, tornando-se um modelo no seio da nova igreja. Aqui mais uma referência muito interessante a respeito do apóstolo Paulo. Ele sempre defendeu a ideia de que as igrejas não deveriam sustentar os seus adeptos. Os adeptos não, as pessoas que eram os líderes da igreja. Que todos deveriam trabalhar durante o dia e somente à noite iriam para as igrejas para fazer o trabalho voluntário. É exatamente o que nós fazemos no movimento espírita. No movimento espírita não tem ninguém remunerado, ninguém, nem lugar. Se tem alguma pessoa remunerada, esse centro não é espírita. Porque nós temos a nossa atividade profissional, todos nós, os que não estão aposentados, e à noite ou no fim de semana, como é de praxe, nós vamos para as nossas atividades exatamente retomando essa condição dos primeiros cristãos. Depois que o cristianismo se tornou a igreja oficial de Roma, que criou-se, porque como havia os sacerdotes do paganismo que eram remunerados, que eram profissionais, religiosos profissionais, aí criou-se toda essa profissionalização dentro do cristianismo, que não havia no cristianismo nascente. Até por esse grande exemplo que Paulo de Tarso fazia questão de afirmar, inclusive nas epístolas ele afirma isso, a necessidade de todos terem as suas profissões e para não sobrecarregar as igrejas. Quando ele estava nas cidades, mesmo em viagem, ele ficava, mesmo que ele ficasse uma semana, ele montava a tenda dele e fazia os tapetes, as sandálias, para não pesar para os irmãos daquela localidade. Então ele é esse grande exemplo nesse sentido. Agora vamos ver como funcionavam as igrejas cristãs originais, exatamente para fazer o paralelo com o movimento espírita de hoje. Praticamente a mesma coisa, vejamos aqui. No Paulo Estevão nós temos a descrição minuciosa de duas igrejas, a de Antioquia e a de Corinto, que nós vamos ver. Vejamos primeiro a instituição de Antioquia. A instituição de Antioquia era então muito mais sedutora que a própria igreja de Jerusalém. Vivia-se ali um ambiente de simplicidade pura, sem qualquer preocupação com as disposições rigoristas do judaísmo. Havia riqueza porque não faltava trabalho. Todos amavam as obrigações diuturnas, aguardando o repouso da noite nas reuniões da igreja. Qual uma bênção de Deus! Então todos tinham o seu trabalho e à noite iam para a igreja. Na igreja de Jerusalém, no Paulo Estevão também descreve muito isso, havia toda uma mescla do cristianismo com o judaísmo, para até evitar as perseguições do Sinédrio que o próprio Saulo de Tarso começou. Os israelitas, distante do foco das exigências farisaicas, cooperavam com os gentios. Então havia uma união entre os israelitas e os gentios. Porque os judeus, eles tinham aquele orgulho de raça e consideravam os gentios, que eram os não-judeus, como pessoas de segunda categoria. Já na igreja de Antioquia isso não acontecia. Sentindo-se todos unidos por soberanos laços fraternais. Raríssimos os que falavam na circuncisão e que por constituírem fraca minoria eram contidos pelo convite amoroso à fraternidade e à união. As assembleias eram dominadas por ascendentes profundos do amor espiritual. A solidariedade estabelecera-se com fundamentos divinos. Então a gente vê aqui toda a fraternidade reinante, né, muito próxima dos centros espíritas de hoje, em que convive operários junto com pessoas, às vezes até com um doutorado universitário. Convivemos no mesmo ambiente sem discriminação,
revivendo essa postura dos primeiros cristãos. As dores e os júbilos de um pertenciam a todos. A união de pensamentos em torno de um só objetivo dava ensejo a formosas manifestações de espiritualidade. Em noites determinadas, havia fenômenos de vozes diretas. A instituição de Antioquia foi um dos raros centros apostólicos onde semelhantes manifestações chegaram a atingir culminância indefinível. A fraternidade reinante justificava essa concessão do céu. Imaginemos um ambiente, né, aquela igreja simples, humilde, e havia esses fenômenos de voz direta, que nada mais é do que um fenômeno de defeitos físicos, em que os médiuns presentes doavam ectoplasma e os benfeitores vinham e falavam diretamente aos adeptos do cristianismo nascente. Então, como Emmanuel diz, nessa igreja atingiu-se a culminância desses fenômenos. Nos dias de repouso, a pequena comunidade organizava estudos evangélicos no campo. A interpretação dos ensinos de Jesus era levada a efeito em algum recanto ameno e solitário da natureza, quase sempre às margens do Orontes, do rio Orontes. Então, essa atividade que muitos centros espíritas também fazem, de vez em quando, nós até fazíamos aqui na federação, estamos parados um pouco disso, de fazer a chamada dia de convivência. Então, no dia de descanso, eles se reuniam à beira do rio para falar de Jesus, da mesma forma como Jesus também pregava junto à natureza no seu apostolado. Então, inclusive essa prática, né, os centros espíritas, seria muito interessante que os centros espíritas fizessem, porque gera aquela fraternidade maior, aquele congraçamento maior acerca da proposta cristã. Saulo encontrara em tudo isso um mundo diferente. A permanência em Antioquia era interpretada como um auxílio de Deus. A confiança recíproca, os amigos dedicados, a boa compreensão constituem alimento sagrado da alma. Procurava valer-se da oportunidade a fim de enriquecer o celeiro íntimo. A cidade estava repleta de paisagens morais menos dignas, mas o grupo humilde dos discípulos anônimos aumenta sempre em legítimos valores espirituais. Apesar da cidade ter toda uma série de que era característica da época, todo um processo de licenciosidade, havia esse processo da fraternidade cada vez maior na igreja. A igreja de Antioquia continuava oferecendo as mais belas expressões evolutivas. De todas as grandes cidades, afluíam colaboradores sinceros. As assembleias estavam sempre cheias de revelações. Numerosos irmãos profetizavam animados do Espírito Santo. Então havia, além dos fenômenos de vozes diretas, em que os benfeitores espirituais se comunicavam diretamente, havia a comunicação indireta através de médiuns, que nada mais era do que o chamado dom do profetismo, que Paulo se refere nas suas cartas, nada mais são do que a mediunidade dos centros espíritas que nós temos hoje. Então, como os núcleos eram muito pequenos e poucas pessoas, havia esses fenômenos de orientação espiritual, que vai ser um dos módulos do nosso curso, trabalhar como Paulo via a questão da mediunidade, e nos nossos dias como nós vemos e como devemos ver. Há uma nota de Emmanuel no Paulo Estevam, ele diz assim: ninguém deve ignorar que o Espírito Santo designa a legiões dos espíritos santificados na luz e no amor,
que cooperam com Cristo desde os primeiros tempos da humanidade. Então, ainda hoje em dia, o Espírito Santo é visto como aquela pomba que simboliza, na verdade, Deus. E Espírito Santo, na visão do cristianismo primitivo, era exatamente os espíritos benfeitores que auxiliavam Jesus na difusão do amor na terra. Não tem nada a ver com esse símbolo que se usa até hoje de simplesmente ser o Espírito de Deus numa forma de paz ou de alguma coisa nesse sentido. Eram vários espíritos que são chamados de Espírito Santo. Agora vejamos a descrição da Igreja de Corinto. A Igreja de Corinto foi fundada por Paulo de Tarso, em Corinto, na península do Peloponeso. E essa igreja ainda era mais fraterna, havia muito mais proximidade com os centros espíritas de hoje do que a própria Igreja de Antioquia, que foi fundada por Simão Pedro. Então vejamos, na segunda parte do capítulo 7, Emmanuel se refere à Igreja de Corinto. Ele diz assim: o ex-doutor da lei procurou enriquecer a Igreja de Corinto de todas as experiências que trazia da instituição antioquense. Os cristãos da cidade viviam num oceano de júbilos indefiníveis. A igreja possuía seu departamento de assistência aos que necessitavam de pão, de vestuário e de remédios. Venerandas velhinhas revezavam-se na tarefa santa de atender aos mais desfavorecidos. Então a gente vê exatamente como funciona os centros espíritas hoje, né? Atividade do serviço assistência e promoção social espírita, as velhinhas atendendo as pessoas. Diariamente à noite havia reuniões para comentar uma passagem da vida do Cristo. Em seguida à pregação central e ao movimento das manifestações de cada um, todos entravam em silêncio a fim de ponderar o que recebiam do céu através do profetismo. Então eles faziam estudo do Evangelho. Esse estudo era um estudo participativo, as pessoas participavam. Provavelmente eles utilizavam a maiêutica que o Saulo, ele voltou a falar, a pregar através da maiêutica socrática, porque ele passou uma fase de inibição. Nós vamos ver isso mais para frente, porque que Saulo passou por essa fase de inibição da sua oratória, e através da maiêutica socrática ele retoma. E essa técnica fica claro que ele usa aqui também na Igreja de Corinto. As pessoas participavam, davam opiniões e depois iam meditar a mensagem do dia pelos benfeitores espirituais. Os não habituados ao dom das profecias possuíam faculdades curadoras, que eram aproveitadas a favor dos enfermos em uma sala próxima. Olha a sala de passe aqui. Exatamente a sala de passe funcionando, né? Então aqueles que não eram médiuns psicofônicos atuavam como médiuns curadores, dando passe nas pessoas. O mediunismo evangelizado dos tempos modernos é o mesmo profetismo das igrejas apostólicas, como nós já falamos. Então a gente vê aqui a beleza dessa retomada do cristianismo, dos primórdios, das primeiras cristãs originais, nos centros espíritas modernos. A Ivete faz uma pergunta se essa prática de uma sala ao lado, de se fazer as curas, se era uma inspiração. Muito provavelmente foi inspirado pelos próprios benfeitores que profetizavam. Ele utilizando os médios, por quê? Nós vemos que as primeiras igrejas cristãs, elas tiveram uma tutela muito intensa dos benfeitores. Porque senão o cristianismo não teria subsistido.
Então, o tempo, inclusive, nós vamos, vai ser um dos módulos que nós vamos trabalhar o profetismo. Tem uma passagem do Paulo Estevão Paulo desmascara um falso profeta, um falso pregador que falava em praças públicas através de uma médium. E Silas, que está com ele, sugere que fosse abolido o profetismo das igrejas para que não houvesse mistificação. E Paulo fala que não, em hipótese alguma, poderia acontecer isso, porque se o cristianismo ficasse sem o profetismo, ele seria aniquilado na sua pureza. Então, provavelmente, todas essas manifestações mediúnicas, o próprio passe curador que era dado, foi através de orientações espirituais que eles receberam e foi modelando as igrejas cristãs dentro desse critério que está sendo descrito aqui. Os centros espíritas, por que que Kardec, nas obras básicas, no livro dos médios, ele sugere que os centros espíritas sejam núcleos pequenos, exatamente para fazermos nos centros espíritas o mesmo princípio das igrejas cristãs. Porque aqueles centros espíritas enormes, essa fraternidade, todo esse processo, essa forma de atuar como das primeiras igrejas cristãs não acontece, ou tem dificuldades, ou acontece em alguns grupos, mas não no centro espírita como um todo, exatamente por causa da quantidade. Quanto mais gente, mais difícil de se congregar fraternalmente. Então, Kardec sugere os núcleos pequenos. É preferível ter muitos núcleos pequenos do que poucos grandes. Exatamente o mesmo princípio que Paulo utilizava. Em cada cidade que ele passava, ele deixava um núcleo nascente, mesmo que fosse na casa de uma pessoa. E a mesma coisa aconteceu também com o Espiritismo. Os centros espíritas, na época de Kardec e no início do século passado aqui no Brasil, a maior parte deles eram núcleos pequenos que aconteciam em salas específicas da casa das pessoas. Em muitos centros do interior ainda funciona assim. Então, isso é muito interessante, esse paralelo entre as casas espíritas originais, as igrejas cristãs originais e as casas espíritas de hoje, mostrando que realmente o Espiritismo é o cristianismo redivivo, e o movimento espírita tem como compromisso reviver esse movimento cristão original que Paulo de Tarso foi um dos fomentadores. Como acontecia, ainda falando da igreja de Corinto, como acontecia por vezes em Antioquia, surgiam também ali pequeninas discussões em torno de pontos mais difíceis de interpretação, que Paulo se apressava a acalmar, sem prejuízo da fraternidade edificadora. A gente vê também as mesmas querelas que às vezes tem no movimento espírita, pontos discordantes de difícil interpretação, em que as pessoas começam a discutir por causa de interpretação. E que, se seguirmos a orientação aqui como Paulo faz, a acalmar a questão da forma e focalizar a essência, nós vamos ganhar em fraternidade edificadora, em detrimento das questões de discussões a respeito da forma. Ao fim dos trabalhos de cada noite, uma prece carinhosa e sincera assinalava um instante do repouso. Da mesma forma que também nós temos na casa espírita. Terminou no final do trabalho a oração, agradecendo pela oportunidade do trabalho. A instituição progredia a olhos vistos, aliando-se à generosidade de Tito Justo. Outros romanos de fortuna aproximaram-se do Evangelho, enriquecendo a organização de possibilidades novas. Então foi congregando a igreja de Corinto, romanos, inclusive com posses materiais,
que acabou auxiliando principalmente os carentes da região. Os israelitas pobres encontravam na igreja um lar generoso, onde Deus se lhes manifestava em demonstrações de bondade, ao contrário das sinagogas, em cujo recinto, em vez de pão para a fome voraz, de bálsamo para as chagas do corpo e da alma, encontravam apenas a rispidez de preceitos tirânicos nos lábios de sacerdotes sem piedade. Nós não vemos que a mesma coisa acontece nas igrejas cristãs tradicionais? Né? Dificilmente as pessoas encontram o pão para a fome voraz e o bálsamo para as chagas do corpo. Mas nas igrejas cristãs modernas, as pessoas têm mais ali um Deus duro, que põe as pessoas para sofrer por prazer, por prazer não, que escolhe a pessoa para sofrer. Nos centros espíritas, nós vemos essa mesma fraternidade de que Deus não nos quer para o sofrimento, Ele nos quer para o aprendizado, Ele quer que nós aprendamos, né? E o sofrimento é apenas um caminho para chegar lá. Então, tudo isso nós temos nos centros espíritas modernos. Por isso a importância de nós levarmos avante essa doutrina de todas as formas possíveis. O conhecimento espírita de todas as formas possíveis para podermos levar avante essa proposta cristã original. Então, agora vejamos a ideia da fundação de outras igrejas cristãs pelo apóstolo Paulo, aqui já o início do processo da criação das igrejas. É um diálogo memorável que entre Paulo e Barnabé, descrito na segunda parte, no capítulo 4 do livro Paulo Estevão. Emmanuel diz assim: "Tenho uma ideia que parece vir de mais alto", disse o ex-doutor da lei, sinceramente comovido. Aqui é o início do diálogo entre Paulo e Barnabé. "Suponho que o cristianismo não atingirá seus fins se esperarmos tão só dos israelitas anquilosados no orgulho da lei. Jesus afirmou que seus discípulos viriam do Oriente e do Ocidente." Aqui ele faz referência àquela profecia de Jesus, que seus discípulos viriam de toda parte, não apenas do chamado povo escolhido, que eram os israelitas. E aqui nós estamos vendo já Paulo colocando em prática aquela visão de futuro que nós trabalhamos agora há pouco. "Nós que pressentimos a tempestade, e eu principalmente que a conheço nos seus paroxismos, por haver desempenhado o papel de verdugo, precisamos atrair esses discípulos. Quero dizer, Barnabé, que temos necessidade de buscar os gentios, onde quer que se encontrem. Só assim, reintegrar-se-á o movimento em função da universalidade." Aqui, Paulo faz uma referência que no movimento espírita nós trabalhamos bastante. Qual é? O ensino geral dos espíritos, a universalidade dos ensinos dos espíritos. Não é o que Kardec fala? Que uma ideia, para ser realmente verdadeira, deve vir de maneira universal. E aqui Paulo já se ocupa dessa questão da universalidade. Porque se a igreja permanecesse, a igreja cristã, só entre os povos judeus, o que que aconteceria? Provavelmente toda aquela, aqueles rituais, todas aquelas questões próprias dos judeus permaneceriam e o cristianismo seria desvirtuado. Então toda aquela questão da circuncisão, dos dogmas, da comida, que Tiago, na Igreja do Caminho, fazia questão de manter, com certeza impregnaria no cristianismo. E o critério da universalidade, em que vários povos têm a mesma ideia, vários, no caso do movimento espírita,
Na doutrina espírita, vários médiuns trazem a mesma ideia. Esse é o conceito de universalidade, que Paulo de Tarso coloca muito claro aqui nessa passagem, muito interessante. É, e esse critério de universalidade não tem sido, no movimento espírita moderno, não tem sido respaldado. Nós vamos ver, um dos módulos que nós vamos trabalhar é exatamente essa questão, que Kardec fala da universalidade do ensino dos espíritos, e muita coisa nós temos no movimento espírita moderno engolido como se fosse verdades, mentiras escabrosas em livros psicografados, onde passa por cima desse critério da universalidade, que o apóstolo Paulo já coloca de uma forma magistral aqui. Então isso é muito importante nós nos mirarmos no exemplo do cristianismo nascente, para que nós não incorramos no mesmo erro que as igrejas cristãs, depois que o cristianismo se uniu ao paganismo, acabaram criando doutrinas fechadas e falsas em si mesmo. Porque a verdade, ela necessita ser o mais ampla possível, mas dentro de um critério muito verdadeiro, né? Bem alicerçado. Vejamos o que Paulo diz logo em seguida, que é maravilhoso. Aqui já é Barnabé. O discípulo de Simão Pedro fez um movimento de espanto, porque aquelas ideias de Paulo eram muito grandes para a cabeça dele. E é muito interessante isso aqui, porque no Ato dos Apóstolos, Paulo praticamente ele é apagado. Barnabé aparece como autor da ideia, e Paulo, ele sutilmente, ele deixa que Barnabé seja o autor da ideia de difundir o cristianismo para as cidades próximas, mas na verdade ele inclusive ficou espantado como quando Paulo veio com a ideia, né? E Paulo, fazendo um exercício muito grande de humildade, se apagou para que Barnabé aparecesse porque o que mais importava não era ele, Paulo, era a ideia de fundar as novas igrejas cristãs. Essa é uma outra referência muito importante para nós, porque hoje quantas pessoas se utilizam do movimento espírita para que ele apareça. Um outro grande discípulo de Jesus, que é João Batista, ele se referiu uma vez: para que ele cresça é necessário que eu diminua, ele se referindo a Jesus. Paulo foi, talvez, depois de João Batista, o discípulo que mais fez isso. Ele desaparecia para que Jesus aparecesse. Todos nós somos convidados a fazer o mesmo. Quando nós temos o movimento de nós aparecermos em detrimento do trabalho de Jesus, alguma coisa está muito errada conosco. Com certeza nós estamos envolvidos por processos de fascinações muito graves quando agimos assim, né? Colocando o nosso ser em primeiro lugar em detrimento do Cristo, que deve vir sempre em primeiro lugar, né? A Romildo se refere a Allan Kardec, né? Hippolyte Léon Denis Arrivaio, que desapareceu para surgir Allan Kardec. Allan Kardec já era extremamente conhecido na Europa inteira como grande educador, mas ele desapareceu. Hippolyte, que é o nome dele verdadeiro, né? Ele era extremamente conhecido e ele desaparece para surgir Allan Kardec, um desconhecido, para que aparecesse a doutrina espírita e não a personalidade dele. Então é são referências muito grandes, muito sábias para todos nós, para fazermos o mesmo. É o Cristo que deve aparecer e não nós. Nós somos instrumento. Se nós colocarmos nós
em detrimento do trabalho. Nós podemos até fazer coisas boas, mas o bem maior, que é para nós mesmos, nós não faremos. Então vejamos aqui esse diálogo que mostra de forma magistral isso. Paulo desaparecendo com a ideia para que ficasse patente, não ele, mas a ideia. O ex-rabino percebeu o gesto de estranheza e ponderou de modo conciso. É natural prever com isso muitos protestos e lutas enormes. No entanto, não consigo vislumbrar outros recursos. Não é justo esquecer os grandes serviços da Igreja de Jerusalém aos pobres e necessitados. E creio mesmo que a assistência piedosa dos seus trabalhos tem sido, muitas vezes, sua tábua de salvação. Existem, porém, outros setores de atividades, outros horizontes essenciais. Poderemos atender a muitos doentes, ofertar um leito de repouso aos mais infelizes, mas sempre houve e haverá corpos enfermos e cansados na terra. Aqui Paulo faz a referência ao objetivo principal da Igreja do Caminho, que era atender os necessitados. A parte espiritual ficava relegada a segundo plano, até que ele sugeriu que os atendidos pudessem trabalhar e João e Pedro tivessem mais condições de dar a parte espiritual, porque eles ficavam tão assoberbados de trabalho que não tinham como dar a parte espiritual. Então Paulo faz essa referência aqui, muito interessante, que também serve de exemplo para o movimento espírita de hoje, porque muitos centros espíritas ainda hoje dão prioridade aos corpos doentes, às dificuldades mais imediatas, em detrimento do imediato, que é o espírito imortal. E Paulo, com essa visão de futuro, ele já coloca de uma forma muito clara aqui, né? Ele já tinha dito isso lá para Simão Pedro, e aqui ele volta à tônica de que doentes, necessitados haveriam sempre. Agora, o que era mais importante, ele coloca logo em seguida aqui: na tarefa cristã, semelhante esforço não poderá ser esquecido, mas a iluminação do Espírito deve estar em primeiro lugar. Então, essa fala de Paulo é magistral e extremamente atual, porque o movimento espírita ainda dá prioridade às questões materiais, muitas vezes. Tem centro espírita que se especializou apenas em atividades assistenciais. E muitas vezes os trabalhadores que poderiam dar o pão espiritual estão tão assoberbados de trabalho, ou às vezes até fazendo coisas antidoutrinárias para manter as atividades sociais em detrimento do espírito imortal. No curso Fora da Caridade dá uma Salvação, que nós demos no ano passado, nós falamos um módulo sobre isso, da questão de você passar por cima das questões espirituais para atender as questões puramente imediatas, que, como diz ele, o Paulo, são importantes, mas não são mais importantes do que o atendimento do Espírito em primeiro lugar. Carla Coleta lembrando a fala de Jesus, que ele não veio para curar corpos, ele não veio para colocar remendo novo em pano velho, né? Isso tudo tem a ver com essas questões. Tudo que diz respeito à questão social mais imediata são importantes, mas não mais importantes que o atendimento do espírito imortal. Então nós vamos trabalhar mais tarde também no curso essa questão de que muitos centros espíritas às vezes passa por cima de questões doutrinárias básicas para atender o necessitado materialmente,
e criando necessidades espirituais muito sérias que os seus dirigentes depois vão necessitar prestar contas perante a própria consciência. Então ele continua aqui: se o homem trouxesse o Cristo no íntimo, o quadro das necessidades seria completamente modificado. A compreensão do Evangelho e da exemplificação do Mestre renovaria as noções de dor e sofrimento. Olha que beleza de visão de futuro de Paulo, que até hoje nós não compreendemos na integridade. Porque se nós trouxermos verdadeiramente o Evangelho de Jesus em nossos corações, haverá espaço para mendigos, para pessoas miseráveis? Não haverá. Porque tudo isso é fruto do egoísmo. E quando se educa o espírito, o egoísmo desaparece. E o egoísmo desaparece, vai fazer desaparecer todos os necessitados materiais, passando a haver apenas necessidades espirituais. É o que vai acontecer com o planeta na regeneração. Então Paulo há quase dois mil anos já refletia isso. E até hoje nós ainda não entendemos na totalidade esse ensino. Recursos no próprio esforço. Aqui ele fala, né, se o necessitado souber o motivo da dor, o motivo dele estar passando pelas dificuldades, ele mesmo vai encontrar recursos nos próprios esforços. É o que se trabalha no serviço de assistência e promoção social espírita, que realmente é digno desse nome. O doente sentiria na enfermidade mais longa, um escoadouro das imperfeições. Ninguém seria mendigo, porque todos teriam luz cristã para o auxílio mútuo. E por fim, os obstáculos da vida seriam amados como corrigendas benditas do Pai amoroso a filhos inquietos. Então toda a compreensão da verdade do Cristo ao entendimento proporcionaria toda uma mudança, né, que nesses 2000 anos praticamente não se fez ou está se fazendo de maneira muito lenta, e que a partir deste século nós somos convidados a acelerar um pouco mais esse processo. Barnabé pareceu entusiasmar-se com a ideia, mas depois de pensar um minuto acrescentou. Então a gente vê a diferença entre Paulo e Barnabé, né? Barnabé, que ficou como autor da ideia, na verdade ele foi praticamente conduzido o tempo todo por Paulo. Entretanto, esse empreendimento não deveria partir de Jerusalém? Ele questiona. Mas é como se Jerusalém fosse a sede e tivesse que partir tudo de Jerusalém. Paulo tem uma ideia diferente, porque na verdade Jesus não colocou Pedro como chefe da igreja, que tudo tinha que sair de Pedro. E Paulo coloca isso de forma muito clara aqui. Ele diz assim: penso que não, sentenciou Saulo de pronto. Seria absurdo agravar as preocupações de Pedro. Excede a tudo esse movimento de pessoas necessitadas e abatidas, convergente de todas as províncias a lhe baterem as portas. Simão está impossibilitado para o desdobramento dessa tarefa. Claro que Simão Pedro não poderia sair de Jerusalém e viajar por aquelas cidades inóspitas, fazendo o que Paulo mais tarde fez. Mas e os outros companheiros? Inquiriu Barnabé, revelando o espírito de solidariedade. Os outros, certo, aonde protestar, principalmente agora que o judaísmo vai absorvendo os esforços apostólicos. É justo prever muitos clamores. Contudo, a própria natureza das lições nesse sentido. Não clamamos tanto contra a dor? E quem nos traz maiores benefícios? Às vezes, nossa redenção está naquilo mesmo que antes nos parecia verdadeira calamidade. É indispensável sacudir o marasmo da instituição de Jerusalém. Olha novamente a visão de futuro de Paulo.
chamando os incircuncisos, os pecadores, os que estejam fora da lei. De outro modo, dentro de alguns anos, Jesus será apresentado como aventureiro vulgar. Então aqui ele coloca muito claro, se ficasse no marasmo da igreja de Jerusalém, o cristianismo iria desaparecer. Naturalmente, depois da morte de Simão, os adversários dos princípios ensinados pelo mestre acharão grande facilidade em deturpar as anotações de Levi. A boa nova será aviltada, e se alguém perguntar pelo Cristo daqui a 50 anos, terá como resposta que o mestre foi um criminoso comum a espiar na cruz os desvios da vida. Restringir o evangelho a Jerusalém será condenado à extinção no foco de tantos dissídios religiosos sob a política mesquinha dos homens. Então, essa visão de futuro aparece muito claro nesse texto dessa fala de Paulo aqui. E essa deturpação que ele prevê aqui, de fato aconteceu, não pelos judeus, pelos próprios cristãos, de faz de conta que depois alteraram o evangelho. Necessitamos levar a notícia de Jesus a outra gente, ligar as zonas de entendimento cristão, abrir estradas novas. Será mesmo justo que também façamos anotações do que sabemos de Jesus e de sua divina exemplificação. Aqui também uma outra referência muito interessante do Paulo Estevão. Por que surgiram outros evangelhos a partir do de Levi? Porque Levi, Mateus é a mesma pessoa. Ele escreveu muitas coisas que Jesus falou durante o próprio apostolado de Jesus, mas muita coisa ele não anotou. Paulo tensionava até a prisão, ele tensionava buscar Maria, mãe de Jesus, para escrever o evangelho segundo Maria, segundo as lembranças de Maria. Ele não pôde escrever porque foi preso, e ele pediu a Lucas que fizessem em nome dele. Daí surgiu o evangelho segundo Lucas. Se não fosse esse alvitre de Paulo, Lucas não teria escrito o seu evangelho, e também provavelmente João, talvez só João Marcos, que era sobrinho de Barnabé, tivesse escrito o seu. Então essa atenção que Paulo tinha, a visão de futuro muito grande, serve de exemplo para todos nós. Então ele diz aqui: será mesmo justo que também façamos anotações do que sabemos de Jesus e de sua divina exemplificação. Outros discípulos, por exemplo, poderiam escrever o que viram e ouviram, pois na prática vou reconhecendo que Levi não anotou mais amplamente o que se sabe do mestre. Há situações e fatos que não foram por ele registrados. Não conviria também que Pedro e João anotassem suas observações mais íntimas? Não hesito em afirmar que os pósteros hão de rebuscar muitas vezes a tarefa que nos foi confiada. Olha a visão dele, e muito do que nós temos no cristianismo de hoje aconteceu pela influência de Paulo. Que se não houvesse a influência de Paulo, nós teríamos uma pobreza em termos de conteúdo a respeito de Jesus. Ele falou, a fala da Soraya é muito interessante, né? Lembrando essa fala de Jesus: não vade aos gentios. Ele falou isso naquele momento que ele estava no apostolado, né? Que ele estava fazendo os 3 anos do apostolado dele. Mas ele mesmo disse, essa fala Paulo recorda aqui, que os discípulos viriam do Oriente e do Ocidente, do Setentrião e do Meio-Dia. Então, que viriam de toda a terra. E que depois ele solicitou que os apóstolos, principalmente ele fala isso a Pedro, que apaziguasse os irmãos e que levasse o evangelho avante a todos os povos. E Paulo de Tarso foi chamado basicamente para isso. O Paulo era muito teimoso e intolerante, né? E depois ele passa
a tolerar os gentios, como ele diz, buscar os fora da lei, buscar os pecadores, buscar todas as pessoas que conviviam com Jesus em harmonia. E que os demais apóstolos, eles tinham um certo ranço contra isso. Ele não. Ele, praticamente por ter saído da intolerância, ele faz exatamente o oposto. E ele é esse grande exemplo nesse sentido. E que Lacordaire está lembrando, que nós trabalhamos isso no curso passado, ele era um poliglota. Então ele tinha também capacidade para ir até os povos gregos, aos macedônios, todos aqueles pelo fato dele falar o latim, o grego, o aramaico e o hebraico, que eram as línguas faladas naquela região. Barnabé rejubilar, só aqui que ele se rende, olha, ele conduziu até esse momento, praticamente se anulando no processo, e agora Barnabé ficou convencido. Barnabé rejubilava-se com perspectivas tão sedutoras. As advertências de Saulo eram mais que justas. Haveria que prestar informações amplas ao mundo. Tens razão, disse admirado, precisamos pensar nesse serviço. Mas como? Ele sente que a ideia é interessante, mas aí já começa a dificuldade. Como fazer? Paulo tem a resposta, vejamos aqui. Ora, esclareceu Saulo, tentando aplanar as dificuldades. Se quiseres chefiar, ó, aqui que ele dá a lição de humildade. Ele

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1: Olá, amigos, estamos aqui mais uma vez para dar continuidade ao estudo de O Livro dos Médiuns, de Allan Kardec, onde nos encontramos no capítulo intitulado Manifestações Físicas Espontâneas, fazendo tipo um preâmbulo para o estudo propriamente dito, que iremos iniciar na próxima semana. Já tratamos na semana passada de algumas questões ligadas às manifestações físicas, e hoje prometemos falar um pouco sobre o que causou grande comoção na época, que foi a história das irmãs Fox e outros fenômenos também que chamaram a atenção dos estudiosos da época e mais especialmente do próprio Allan Kardec, que fez com que ele se preocupasse com o que estava acontecendo e que resultasse na codificação da doutrina espírita, que tanto nos faz bem, né? Que tantas informações importantes nos trouxeram através das manifestações dos espíritos, e que chegou Allan Kardec a conclusões importantíssimas para as nossas vidas. Então vejamos, ali nos meados do século XIX, em 1848, mais especificamente, nós vamos encontrar a família Fox, residente em Hyde'sville, né? E que tinha, naquela casa onde eles foram residir, começado a observar alguns ruídos estranhos, alguns barulhos, algumas pancadas, né? E curiosos, né, por saber o que estava acontecendo, é interessante a gente observar isso, gente. O casal dos Fox, eles eram curiosos, eles queriam saber o que estava acontecendo, ali na sua residência, né? Então, eles, como não chegaram a nenhuma conclusão lógica, puramente física do que estava ocorrendo, eles lançaram mesmo a Madame Fox a suposição de que poderia ser um espírito. E que aí começou a combinar códigos, né, de sinais. Vocês vejam só o quanto deve ter sido complicado num momento como esse, e de poucos recursos, né, você ter que criar códigos de sinais, de pancadas, para que se estabelecesse. Para sim e não, tudo bem, né? Você estabelece uma pancada para não, duas pancadas para sim, e fica até relativamente fácil para o espírito que quer se comunicar, ele recorrer a esse tipo de sinal combinado. Agora imagine, para responder a questões, utilizando-se de palavras, né? Então você tem que combinar que uma pancada é a letra A, duas pancadas é a letra B e assim por diante. Imagina só o tempo que essa comunicação levaria para ser feita, né? Então, mas mesmo assim, os Fox tiveram esse cuidado e estabeleceram a comunicação com aquele espírito que estava se manifestando, que estava querendo, na realidade, chamar a atenção sobre o que tinha acontecido com ele mesmo. Mas vejam só que coisa interessante, gente. Na realidade, uma questão particular, vamos chamar assim, daquele espírito que ali se manifestava na residência dos Fox, estava obedecendo, de certa forma, àquilo que Arthur Conan Doyle chama, ou chamou, de invasão organizada dos espíritos. Naquele momento, naquela época, nós já tínhamos condições, enquanto humanidade, de entender melhor essas questões relacionadas à mediunidade e à manifestação dos espíritos. Então, com isso, foi organizado todo um processo que culminou com o lançamento do Livro dos Espíritos, em 1857, por Allan Kardec, onde nós tivemos condições de trazer a público a explicação mais coerente de todos os fenômenos espíritas. Então, esse fato de Hagensville, que traz para a gente o início do chamado espiritualismo moderno, ele não aconteceu ao acaso. E não aconteceu somente em uma determinada região. É porque ali foi um marco muito forte, que chamou bastante atenção de toda a vizinhança. Para vocês terem uma ideia, em um determinado momento, já na noite seguinte, onde se começou a se entender melhor como aquilo se processava, se tinha da vizinhança cerca de 300 pessoas na casa dos Fox para observar as manifestações, né? Então veja, 300 pessoas, até mesmo num centro espírita pequeno de uma cidade do interior do Brasil, às vezes nós não temos essa frequência, não é mesmo? Mas aí tem uma coisa muito interessante, é porque o fenômeno chama muito a atenção, né? Às vezes nós não conseguimos colocar num centro espírita uma quantidade dessa de pessoas para estudar. Mas quem sabe, se não acontecessem fenômenos estranhos, você não deslocaria para ali até mesmo aqueles que se dizem ateus, né? Porque você tem a curiosidade de saber o que está acontecendo ali à sua volta. E o ser humano, já dessa época, de meados do século XIX, ele era muito curioso e envolvido com o porquê das coisas, né? De uma forma muito mais abrangente. E aí, não tinha como esconder, em primeiro lugar, aqueles fenômenos, né? Então, em segundo lugar, eles foram pesquisados pelos próprios donos da casa, ou melhor, pelos próprios moradores da casa, que a casa era alugada. E eles chamaram os vizinhos para testemunharem aqueles fenômenos, né? A partir do momento em que eles já tinham estabelecido um código de comunicação com aquele espírito, que era o espírito de um mascate que foi assassinado naquela residência, né? E depois, através de muitas pesquisas, eles descobriram o local exato onde o corpo estava sepultado e tudo mais. São detalhes que não cabem aqui a gente falar. Mas a gente vê o quê? Que por conta da curiosidade de todos, e muitos querendo fazer com que aquele tipo de fenômeno fosse até mesmo desmentido, em função da sua doutrina religiosa que era professada, né, de muitos preconceitos que existiam na época, eles não tiveram como manter aquilo oculto. Porque vejam só, gente, fenômenos sempre aconteceram. Na maioria das vezes, eles ficavam restritos àqueles locais onde aconteciam e, em muitos casos, eram situações consideradas como sigilosas e que não deveriam ser pesquisadas, né, que eram sagradas, que você não poderia questionar. Mas ali não. Ali, naquele local dos Estados Unidos, em Hagensville, as pessoas queriam saber e, de certa forma, pressionavam até os homens de inteligência, os intelectuais da época, os investigadores, os pesquisadores, para tentar dar uma explicação para aquilo que estava acontecendo. E o mais interessante de tudo é que esses homens notáveis, que até mesmo pressionados, começaram a pesquisar, muitos deles querendo mesmo chegar a conclusões de que aquilo não era real, que era uma farsa, ou era algo imaginado pelas pessoas, ou inventado, né? E eles não, eles chegaram a conclusões de que eram fatos verdadeiros. E atestaram isso, né? Nas academias americanas, nós temos muitas informações ligadas àquela época, dizendo que os fenômenos eram realmente verdadeiros. E muito interessante isso, né? Agora, vejam só que coisa interessante. Quantas pessoas que se envolveram com aquela questão dos fenômenos, e aí a gente vê, né? Manifestações físicas. e que são consideradas como espontâneas, porque os residentes daquela casa, eles não esperavam em nenhum momento que aquilo acontecesse. Eles não estavam pensando em provocar fenômeno nenhum. Simplesmente o espírito que ali estava, querendo se comunicar, ele utilizou-se dos fluidos das filhas do casal, que eram portadoras de mediunidade, para provocarem esses fenômenos. Então, vamos fazer uma pausa agora para o intervalo, e daqui a pouquinho a gente continua fazendo algumas reflexões a mais sobre essa história tão interessante.
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2: Olá, queridos ouvintes, internautas do Espiritismo.net. Nós estamos mais uma vez por aqui, na intenção de compartilhar com todos aqueles que buscam esse canal os estudos acerca de um Espiritismo, e nesse momento em particular de a Gênese, os milagres, as predições segundo o Espiritismo, que é a quinta obra da codificação espírita de Allan Kardec. E nós estamos aqui dando continuidade ao capítulo 14, que trata dos fluidos, a partir do item 35, onde de maneira muito particular, até o item 44, mais ou menos, nós temos um breve estudo que Allan Kardec faz sobre o perispírito. Então é necessário que façamos uma introdução para relembrarmos lá o que nos ensina o Livro dos Espíritos e qual é a visão em relação ao ser humano que tem a doutrina dos Espíritos. Nós somos então espíritos imortais, de modo que não cabe a pergunta, somos espírito ou matéria? Nós, em verdade, somos espíritos e nos utilizamos para o nosso processo de crescimento da matéria. Matéria tangível, matéria densa, como essa que nós conhecemos aqui na Terra, mas também matéria em outros diversos e mais refinados níveis, que vão compondo aí os mundos superiores, que vão compondo, inclusive, algumas características que nós costumamos, nessa questão dos fluidos, estudar com a doutrina. Uma dessas características é o nosso corpo espiritual, o nosso corpo perispiritual ou perispírito. O perispírito seria justamente aquele elo que faz, então, a junção de espírito e matéria. Segundo nos ensina o Livro dos Espíritos ainda, nós não temos muito ainda conhecimento detalhado da natureza do espírito, mas nós sabemos que Deus cria dois elementos completamente diferentes, né? Quando Kardec chama de princípio material e princípio espiritual, ou seja, o componente, né? Aqueles dois elementos que de origem completamente diversa precisam se unir para esse aprendizado na reencarnação. Então, como Kardec inclusive vai ratificar aqui nesse texto, nós sabemos que Deus retira de um fluido cósmico universal tudo aquilo que nós chamamos de material. Então existe uma matéria elementar, uma matéria primitiva, através da qual nós sabemos todos os tipos de matéria vão se organizar. Então desde a matéria mais bruta, né, como essa que nós podemos tocar, como aquilo que a ciência ela vem conceituando como o que ocupa lugar no espaço, aquilo que tem massa, que tem peso, até o mais etéreo, como por exemplo o nosso perispírito. Então esse perispírito ele vai ser constituído de componentes que nós chamamos de semimaterial. Ou seja, é uma matéria advinda do fluido cósmico universal, só que suficientemente quintessenciada, de modo que possa fazer o ponto de encontro com o espírito. Então o espírito pensa e age sobre a matéria, porque há esse elo que durante muito tempo nós entendemos como um cordão. Hoje vemos que essa não é uma boa imagem, mas o perispírito seria um envoltório que faz justamente a intermediação, a ligação entre o espírito, que é de uma natureza desconhecida, mas imaterial, e a matéria, que é fluido cósmico universal. Essa introdução é muito importante, porque a doutrina espírita ela não pode se confundir com alguns outros raciocínios, por mais respeitáveis que sejam, que são materialistas. Então, nós temos uma consciência, nós temos uma pré-existência que independe da matéria, de modo que a inteligência ela não vem a ser uma propriedade da matéria. Inteligência que também não é sinônimo de espírito. Os espíritos esclarecem sempre que a inteligência é um atributo do espírito, talvez o mais importante atributo do espírito, mas ainda assim é uma característica do princípio espiritual, e não ele mesmo. Né? Nós não conhecemos, insistimos, o princípio espiritual suficientemente para podermos conceituá-lo. Mas a matéria nós estamos conhecendo já. Então o perispírito, conforme Kardec diz, ele é invisível para nós, mas é formado de matéria. Matéria etérea. E aí Kardec vai dizer assim, o espírito pode, em certos casos, por um ato da sua vontade, fazê-lo sofrer uma modificação molecular. Então o perispírito, além de ser matéria mais sublime um pouco, e por isso invisível aos equipamentos e aos olhos humanos de hoje, pelo menos, excetuando-se naturalmente aqueles que, enquanto médiuns, podem observar a aparência espiritual do outro, mas o perispírito, ele não só tem essa característica da invisibilidade, como ele é algo profundamente flexível, algo plástico, algo que vai receber as impressões do pensamento humano. Então o homem pensa, aquele pensamento, o homem que nós o tratamos como sinônimo de espírito, né, o ser espiritual, e o homem talvez não seja a melhor palavra, porque aí fica patente o espírito encarnado, esse é o homem, né? Mas o espírito pensa, aquilo vai se moldar no perispírito, e como o perispírito faz a ligação entre espírito e corpo, quase sempre aquela impressão ela vai se materializar. Quase sempre aquela impressão, aquele pensamento, aquele sentimento, aquele conjunto de atos, ele vai então marcar o corpo físico. Isso é muito fácil de entender quando nós exemplificamos com algo de muito material. Porque o contrário também acontece. Se o espírito pensa, impressiona o perispírito que faz surgir alguma coisa no corpo, o contrário também vale. O corpo com os seus, com as suas habilidades sensoriais, com os seus órgãos, com os seus sentidos, ele vai perceber, transmitir ao perispírito aquela percepção, e isso vai impressionar a alma humana. Então, acontece muito de aquilo que nós fazemos uso do ponto de vista material, vamos tratar, por exemplo, de um vício químico qualquer. Insistimos nesse ponto porque é mais fácil exemplificar sempre com um problema exterior do que com um problema interior, muito mais difícil de solucionar. Mas o perispírito, ele então fica impressionado pelos vícios químicos, por exemplo, dos quais o homem encarnado, o corpo, faz uso. Então, se eu utilizo o tabaco, por exemplo, com uma determinada frequência, não só meus pulmões vão receber aquela impressão e sofrer-lhe as consequências, mas também os órgãos perispirituais, a organização que é semimaterial do perispírito, que vai transmitir então ao espírito os sofrimentos, as dores, as limitações daquele vício. Assim como a alegria, um sentimento bondoso, uma onda de amor que apareça dentro de nós, também vai impressionar o perispírito e que vai alegrar a nós, seres inteligentes. Nós falamos assim de maneira didática, mas isso acontece o tempo todo e em milésimos de segundos. Né? Eu penso, o perispírito rebate, o corpo vai perceber. O corpo percebe, o perispírito rebate, o espírito vai sentir a consequência. Essa dinâmica ela é de mão dupla e ela é constante. Todo o tempo isso permanece acontecendo. Aí Allan Kardec, continuando esse estudo sobre o perispírito, ele vai falar de maneira mais particular, a partir do item 36 sobretudo, em relação à questão das aparições. E é muito interessante que aqui nós acabamos por estudar junto um capítulo que parece não ter consequências morais, que parece ser de um conhecimento absolutamente técnico, digamos assim, operacional, quando em verdade não é. Não é exatamente o que se passa. Estudar perispírito, estudar manifestação dos espíritos, a tangibilidade da alma que através do perispírito pode se mostrar desta ou daquela maneira, tudo isso tem aplicações morais, que é o que nós vamos ver nesse segundo momento, em que poderemos entender o modo pelo qual o espírito se posiciona, se apresenta através do seu perispírito e as consequências morais que há, não só para o manifestante, como também para aquele que percebeu, que viu a manifestação, mas sobretudo no uso da mediunidade para toda a humanidade. Nós veremos isso no segundo bloco.
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1: Então voltamos ao estudo do Livro dos Espíritos, de Allan Kardec. Hoje estamos vendo as questões 79, 80 e 81. Antes do intervalo, conversamos sobre a questão 79. E agora, eu, Jailton Pinheiro, e nosso amigo Carlos Alberto Correia, vamos conversar sobre as questões 80 e 81. Desse item Origem e Natureza dos Espíritos. Kardec se dirige aos espíritos na questão 80 desta forma. A criação dos espíritos é permanente ou só ocorreu na origem dos tempos? E respondem os espíritos, ela é permanente, quer dizer, Deus nunca deixou de criar. Uma coisa interessante aqui, meu amigo, é o seguinte. Ele faz uma pergunta que tem a ver com o pensamento de muitos daquela época, né? Porque, veja só ocorreu na origem dos tempos, mas quando foi a origem dos tempos, né? E os espíritos vêm dizer, não, Deus nunca deixou de criar, é permanente. O que significa dizer que a criação é um processo contínuo que ocorre de toda a eternidade. Eu estou entendendo bem?
5: Sim, primo, eu concordo com isso, e aí tem vários conceitos, além desse conceito que você falou, né, porque é difícil ainda, com toda a tecnologia que nós temos, com todo avanço científico, a gente entender essa questão do tempo, e fica essa pergunta, o que é a origem? A origem, eu acho que quem pode...
1: Big Bang?
5: O Big Bang, para nós hoje é o Big Bang, mas eu não me assustaria de amanhã a ciência descobrir uma outra coisa, como foi? É só estudar a história da ciência, que ela afirma uma coisa em determinado momento e não há nenhum demérito em logo depois ela descobrir um outro ponto de vista, corrigir esse ponto de vista. Ruim é o momento em que nós vivemos na humanidade, em que se negava uma evidência para se manter o status quo, para se manter através do orgulho, não dar o braço a torcer. E a doutrina espírita nos ensina isso, que a gente deve caminhar sim com a ciência. Então, mas é uma pergunta difícil, onde está a origem? Esse é um ponto. E outro ponto que eu vejo nessa questão que é muito interessante é essa questão que a gente tem a ideia do espírito, que a doutrina espírita faz muita diferença nesse entendimento, é que o que, que acontece quando a gente desencarna? Bom, a gente vai para o seio de Deus e fica adorando a Deus. Então a gente imagina aquela situação de ociosidade para o espírito, que os espíritos respondem em determinado momento que seja uma coisa terrível. Você fica ocioso, ficar ali parado, adorando a Deus. Então, se é para nós hoje, na nossa vida cotidiana, muitas vezes difícil a ociosidade, quiçá para os bons espíritos, a gente ficar parado. Quiçá ainda para Deus. Então dá para imaginar Deus, que é o Criador de tudo que existe, ele parado, criei, agora vou descansar porque já fiz o meu trabalho. Isto é uma visão material, isso é uma visão nossa, mas eu não consigo hoje, por menos que eu consiga compreender a Deus, pensar que Deus está paradinho lá, porque já fez tudo o que tinha que fazer. E os espíritos dizem isso, não, Deus nunca deixou de criar. Então, isso é um ponto que fica bem claro para a gente nessa questão e o conceito disso. Nós não somos ociosos, tudo no universo é movimento, maior ou menor, de acordo com a evolução, mas é movimento. E o conceito principal, Deus não para, Deus não fica ocioso, Deus está o tempo inteiro em atividade. Isso também é uma coisa que nós já temos a capacidade de compreender.
1: Exatamente. E mais uma vez aqui, é importante a gente frisar o quão importante se faz com que nós não procuremos entender coisas que ainda não estão na nossa capacidade, né? Porque, beleza, Deus nunca deixou de criar. Tá, a gente vai entender isso. Mas não vai entender por quê, né? Por que que Deus existe de toda a eternidade, né? Então, por que que ele cria de toda a eternidade? Aí começam aquelas questões. Mas aí dá espaço para tanto espírito assim no universo? Ué, mas o universo é o infinito. Mas o infinito é o quê? Que tamanho é esse infinito?
5: E aí você tocou num ponto, primo, que é... Eu uma vez fui chamado para fazer uma palestra que era o espírito eterno e imortal. E, naturalmente, para uma disciplina que eu tenho na casa, eu tenho que pedir autorização, enfim, passa pelo crivo do plano espiritual quando a gente vai fazer um trabalho. Como passou de hoje aqui, a gente leva, e o plano espiritual naturalmente lhe autoriza, mas com relação a esse tema, o espírito eterno e imortal, veio uma observação do espírito que dirige a casa. Ele falou, meu filho, o espírito ele não é eterno, ele é imortal, eterno é Deus. Eu fiquei pensando naquilo, porque em muitas palestras eu falei isso, ao espírito eterno e imortal. E a gente não tem ideia do peso das palavras, e Kardec teve essa preocupação de colocar cada palavra com o significado que ela tem. Até porque os espíritos dizem o tempo inteiro, com as poucas palavras que nós temos, já é difícil se comunicar, se com essas poucas palavras a gente não utilizar de maneira errada. Então isso que você falou, primo, o que é eterno? É difícil entender a questão de Deus ser eterno e Deus não ter sido criado. Não dá para entender mesmo. E não é para entender porque nós somos crianças. Mais tarde, quando evoluímos, vamos entender o que é alguma coisa não ter sido criada. Algo, né? Deus não é uma coisa, algo não ter sido criado. Então essa questão de eternidade é muito pertinente. Então, e está dentro do nosso assunto, o espírito ele é imortal, ele não morre. Mas ele não é eterno, porque ele teve um ponto de partida. Deus é eterno porque não teve ponto de partida.
1: Ok, e na questão 81, o Kardec pergunta, os espíritos se formam espontaneamente ou procedem uns dos outros? E os espíritos respondem, Deus os cria como todas as outras criaturas pela sua vontade, mas ainda uma vez, sua origem é um mistério.
5: É isso, primo. Partindo desse ponto, né, que nós falamos no programa anterior. Partindo da base sempre simples. Deus, espírito e matéria. Não tem nada diferente no universo. Perispírito é matéria. A madeira é matéria. O plano espiritual é matéria. Tudo que não for Deus, porque Deus é o único, é o Criador, e não for Espírito, é matéria. E tudo que não for matéria e não for Deus, é o Espírito que também é a individualidade. Então, quando ele fala Deus os cria, é porque Deus é o Criador de tudo, tanto do Espírito como da matéria. Quando os Espíritos falam sua origem é um mistério, eles não querem tornar isso aqui nada mística, essa resposta. Estou falando por uma questão mesmo de lógica. Continuando no Livro dos Médiuns, que nós citamos no ponto anterior, que foi uma citação de Lamennais, Kardec faz uma consideração que vai ao encontro disso. Kardec diz assim, espíritos que podemos considerar adiantados, Lamennais, que foi um dos codificadores da doutrina espírita, ainda não conseguiram sondar a natureza da alma. Como poderíamos nós fazê-lo? E portanto, perder tempo querer perscrutar o princípio das coisas, que, como foi dito em Livro dos Espíritos, está nos segredos de Deus. Então não tem nada místico nessa afirmação ou alguma coisa que a doutrina espírita está tentando esconder, porque a doutrina espírita veio exatamente para levantar o véu das coisas, não para colocar o véu. Quando se fala que é um mistério, é simples de entender. É porque, como você mesmo disse, primo, lá no início, eu gosto muito dessa imagem, você não vai ensinar filosofia ou física nuclear para uma criança de 3 anos, porque ela não tem capacidade de entender. Nós somos, na nossa dimensão espiritual, como uma criança, enquanto espíritos uma criança. Nós não temos ainda capacidade de entender a Deus, a nossa própria criação. No desenvolvimento do espírito, nas indas e vindas que nós temos nos mundos, nós vamos, como em cada criança, em cada série, desenvolver essa capacidade de entendimento. A criança, quando chega na universidade, vai entender sim de filosofia ou de física nuclear, se for o caso, e nós, mais adiante, nas nossas indas e vindas nas encarnações, vamos começar a entender essa questão da criação do espírito. Mas, por enquanto, é o que os espíritos disseram, é um mistério.
1: É, e se nós ainda não conseguimos, em 2000 anos, assimilar por completo a mensagem de amor do Cristo, né? Então a gente vê que as coisas demoram um pouquinho. E Deus, aos poucos, vai mostrando para a gente algumas coisas. A gente já não tem a noção dos co-criadores? São aqueles espíritos que ajudam Deus e a Jesus a criarem certas coisas? Pois é. Então, gente, por hoje é só. O estudo de hoje foi, então, do item Origem e Natureza dos Espíritos, questões 79 a 81. E no próximo programa a gente prossegue na sequência de O Livro dos Espíritos. Um abraço aí, meu amigo.
5: Um abraço, primo. Espero que vocês tenham gostado e voltem, assistam outros programas, porque eu creio que a doutrina espírita é um caminho seguro para todos nós que estamos encarnados no planeta Terra. Que Deus abençoe a todos nós.

as nossas saudações às amigas, aos amigos aqui presentes e a todos que nos acompanham pela TVCI. De onde será que surge a natureza humana? De onde surgem os impulsos, os nossos comportamentos, a forma de ser, a forma de agir para com a vida? Será que os filósofos, os pensadores, têm respostas aos tipos de comportamento que abrangem a criatura humana? É certo que de todos os tempos, alguns deles tentaram responder questões profundas a respeito da criatura humana. Tentaram verificar de onde surgiam as ideias, as formas, as coisas, para tentar de alguma forma trazer respostas às nossas indagações. Antes de Cristo, o filósofo Platão pensou num mundo de ideias. Esse mundo funcionaria como um campo onde haveriam, de certa maneira, todas as formas iniciais. Os projetos seria como o pensamento divino moldando cada coisa,

ideias. E Justin Gardner, no livro O Mundo de Sofia, diz que Platão acreditava numa realidade autônoma por trás do mundo dos sentidos. A esta realidade, ele deu o nome de mundo das ideias. Nele estão as imagens padrão, as imagens primordiais, eternas e imutáveis, que encontramos na natureza. Então, de certa forma, já vemos na filosofia essa busca por respostas da criatura humana. E nós continuamos a questionar: mas será que cada um dos nossos comportamentos tem um padrão específico? Será que para direcionar os esforços humanos teríamos também esses impulsos da natureza? É o que passou a estudar Carl Gustav Jung quando trata dos chamados arquétipos. Ele percebeu em seus pacientes e também na literatura que havia determinados temas comuns da vida humana. Por mais que tivéssemos e temos a nossa individualidade, determinadas trajetórias da vida humana parecem comuns a todas as pessoas. E estudando mais a fundo, ele verificou que esses mesmos temas se encontravam presentes nos mitos, nas lendas, nas fábulas, nos contos da antiguidade, retratando de certa forma o comportamento humano. E a esses padrões de comportamento humano, Jung iria denominar os arquétipos. A palavra não foi criada por Carl Gustav Jung. Ele a utilizou dos filósofos antigos também, mas ele desenvolveu a ideia a partir do comportamento psíquico. Ele aprofundou a ideia de arquétipo, trazendo para perto o padrão de comportamento da criatura humana. E dirá Joana de Ângeles em Vida, Desafios e Soluções: a palavra arquétipo se origina do grego arque, que significa o primeiro, etipon, que significa marca, cunho, modelo, sendo por isso mesmo as marcas ou modelos primordiais, iniciais, que constituem um arcabouço psicológico do indivíduo, facultando a identificação da criatura humana. Embora possa parecer simples essa descoberta, isso de certa maneira foi uma revolução. Imaginemos os materialistas pensando que os seres humanos nasciam como se fossem uma folha em branco. Nasceríamos, como diziam, como se fôssemos uma tábula rasa, não tivéssemos nenhum tipo de conteúdo. Jung percebeu que não era assim. Ao nascermos, já trazíamos os conteúdos do inconsciente coletivo. Essas marcas primordiais, que significam o nosso arcabouço psicológico e dão uma constituição em comum a cada um de nós. Era por isso que ele percebia nos mitos, nas lendas, essas narrativas. No entanto, como faltava a Jung o elemento espiritual para perceber por que trazíamos informações do passado, ficou somente na ideia inicial, no projeto de aprofundar, sem que tenha efetivamente chegado às causas, às raízes de trazermos do passado nosso comportamento. Porque não poderíamos ter, não temos estrutura para tal, para ter informações de todos os períodos da humanidade vivenciados por todas as pessoas. O nosso inconsciente, por mais grandioso que seja, não teria capacidade de ter todas essas informações. Será que não se tratariam das informações das nossas próprias vidas, da nossa própria vivência enquanto espíritos imortais que somos, e fomos gravando a pouco e pouco essas informações que se traduzem em arquétipos? É o de certa forma que traz Joana de Ângeles. Trazendo esse arcabouço inicial, ela diz que, de certa forma, saímos do pensamento divino. Somos criação divina. E esse impulso

inicial da divindade é para que cada um de nós se torne pleno, que exerçamos a plenitude das nossas características. Por isso mesmo, temos um primeiro arquétipo, um arquétipo primordial, que é o self, que nos impulsiona à individuação. Então, quando verificarmos na literatura de Joana de Ângeles falar do arquétipo do self, esse self, ao mesmo tempo que ele é a totalidade do ser, ele é um impulso para a nossa plenitude. Não vemos isso no Livro dos Espíritos? Nos tornarmos almas puras, espíritos perfeitos, caminhar para a plenitude é o impulso inicial do self, que vai cumprindo a cada etapa a sua jornada e arquivando no inconsciente forças que dão impulso para que a nossa jornada se efetive. Jung irá dizer que os arquétipos são padrões herdados de comportamento. Assim como a nossa função biológico-fisiológica obedece a um padrão, e aí ele está falando nesse primeiro momento de instinto, porque o instinto está ligado ao corpo, o arquétipo, dirá Jung, é uma ordem biológica do nosso funcionamento mental. Então não é igual ao instinto, porque o instinto é orgânico e o arquétipo é psíquico. Funciona como uma energia impulsionadora. O instinto funciona tal qual uma fatalidade nos primeiros níveis da nossa evolução. Os arquétipos são tendências. É uma prontidão para atuar em determinados temas da vida. Às vezes nós vemos em jornais, e nos chama a atenção, relatos de pessoas que acharam crianças abandonadas. Recentemente foi divulgado um caso desses, onde um rapaz achou uma criança deixada no lixo. Qual é o nosso primeiro impulso ao escutar essa história? O que nós sentimos quando ouvimos esses relatos? E se fôssemos nós que achássemos uma criança abandonada, o que nós faríamos? Normalmente as pessoas ficam muito sensibilizadas, querem imediatamente acolher aquela criança, dar guarida, dar alimento. E até mesmo muitas pessoas são tocadas e querem adotar essas crianças. É porque nesse instante entra em ação o arquétipo materno, um dos arquétipos mais fortes da criatura humana, esse impulso à maternidade, ao acolhimento, que faz parte não somente das mulheres, porque enquanto espíritos, não somos homem e mulher, somos espíritos, mas temos essa tendência ao acolhimento. Logicamente, quando encarnados na constituição feminina, esse aspecto muitas vezes é impulsionado. Trata-se da energia do arquétipo que impulsiona ao acolhimento, à amorosidade, à alimentação, à nutrição, a dar guarida àquele que necessita de cuidados. Por isso que uma criança inspira tanta magia às vezes, e é curioso às vezes notar quando saímos no shopping e verificamos quando se aproxima uma criança. As pessoas fazem aquelas caras de bobos, de abestalhados, um pouco no bom sentido, e dão risadas, dão sorrisos, se tornam ingênuas, trazem à tona um aspecto que faz parte da natureza humana, mas que está escondido muitas vezes por trás da persona. E damos sorrisos, chamamos de meu benzinho, apertamos a bochecha da criança, muitas vezes motivados por esse impulso, que é um impulso de acolhimento da alma humana. E não nos damos conta que é a força do arquétipo nos impulsionando. Mas o arquétipo, ele não traz uma vivência específica para cada pessoa. Ele traz uma tendência. As vivências vão se tornando experiências que ficam arquivadas inicialmente em nosso inconsciente pessoal e ficam muitas vezes no campo dos complexos. Mas como vimos, os complexos estão atrelados, ligados aos arquétipos. E é nisso que a nossa vivência muitas vezes entra em conflito.
Quando determinados temas da vida são acionados no campo da consciência, se eu não tenho ego estruturado para tal, vivo uma vida conflituosa. Quantas pessoas têm conflitos, ou porque não podem ser mães biológicas, ou porque exercem isso em tal intensidade na vida, que aquele arquétipo parece ser o único. E não sei se vocês já viram aquelas pessoas que querem ser mãe de todos. É a grande mãe, a mãezona. Mas podemos funcionar movidos apenas por uma energia da vida? Não, nosso processo de desenvolvimento deve ser desenvolver todas as partes. Por isso que temos que vivenciar também essas forças arquetípicas de forma equilibrada em nossa natureza. E Joana de Ângeles vem e complementa. O processo de reencarnação explica a presença dos arquétipos no ser humano, porque ele é herdeiro das suas próprias realizações através dos tempos, adquirindo em cada etapa valores e conhecimentos que permanecem armazenados nos refolhos do ser eterno que é. Então, logicamente, quando estávamos tratando da questão da maternidade, eu viverei a maternidade impulsionado pela força arquetípica que traz consigo as experiências do passado. Traz consigo as minhas próprias experiências espirituais vivenciadas nesse campo. Por isso que nós podemos nos conhecer e devemos impulsionar o autoconhecimento a partir desse processo. Como eu vivencio essas forças arquetípicas iniciais? Como eu vivencio a força da paternidade, da maternidade? Como lido com o meu processo de individuação, com a minha jornada heróica, a jornada na qual devo proceder à busca da minha própria identidade? Ou seja, como as forças arquetípicas encontram um campo da consciência, preparado ou despreparado para a jornada? Eu vivo conflitos nesse eixo entre o self, que é a totalidade, e o ego, que é o campo da consciência, ou as forças da minha própria natureza espiritual fluem de maneira tranquila, de maneira serena? É a partir dos conflitos que nós podemos verificar aonde esses impulsos vão encontrando resistência e trabalhar nessa resistência para perceber que isso faz parte da minha própria bagagem. Isso Jung não conseguia perceber porque ele não tinha consigo a percepção da reencarnação, que esclarece porque determinados temas da vida vão ficando mais densos, vão ficando mais complexos por conta de não termos liberado no passado, por conta de não termos entrado em sintonia com o equilíbrio no passado, e a nossa vida chama atenção para determinados temas. E é interessante como a própria questão arquetípica vai sendo trabalhada nos contos infantis. Hoje eu estava olhando alguns desses contos e percebi elementos incomuns em alguns deles. Por exemplo, se trouxermos à tona a história da Branca de Neve, da Cinderela, da Gata Borralheira e de alguns desses contos, como verificamos ali o tema da jornada feminina, onde aparece a madrasta má, onde aparece a bruxa, onde aparece o sono. Você vê que Branca de Neve e também a outra, que agora não me recordo, se me recordarem, por favor, tragam a Bela Adormecida, muito bem. A Branca de Neve e a Bela Adormecida passam por esse processo como se fosse a consciência de sono e são despertas pelo beijo do príncipe. Olha que coisa mais romântica, profunda. E hoje as mulheres saem atrás do príncipe encantado e dizem que só encontram sapos. Como disse uma amiga minha, uma conhecida, ela disse: olha, eu acho que esses arquétipos estão ao contrário. Porque antes, a princesa, ela beijava o sapo e ele virava príncipe. Hoje a gente beija o príncipe e daqui a uns momentos ele vira sapo. E o pior é que nós nos casamos com o sapo, ficamos com o sapo a vida inteira. E eu chamava a atenção, depois de sorrir, lógico, falava: talvez não sejam os arquétipos que estejam ao contrário. É porque nós
não costumamos elaborar os nossos sapos, as nossas dificuldades, os nossos conflitos e queremos uma coisa pronta. Queremos um outro mágico que surja e resolva toda a situação da nossa vida. Mas como o outro mágico não aparece num passe de mágicas, cada um tem que cumprir a sua própria jornada. Cada um tem que sair do estado de sono. Olha a Bela Adormecida e a Branca de Neve em sono. Cada um tem que ser desperto e olha o símbolo do beijo. O beijo é a união. O beijo é a comunhão que eu faço com outro aspecto. No caso, traz o exemplo da polaridade masculino e feminino que se unem, como se fossem opostos, consciente e inconsciente em união, que trazem o processo do despertar. E nós vemos que as crianças começam, desde muito cedo, a participar dessas tendências arquetípicas. Mas conto teria graça se não aparecesse a bruxa, se não aparecesse o lobo mau, se não aparecesse esses elementos que personificam a sombra densa? É a parte que a criança mais gosta. Quando fala do lobo mau, do bicho papão, e nós vemos que até canções infantis trazem esse retrato, e às vezes ficamos até espantados. Nossa, cantam isso para as crianças? Né? Que o bicho papão, que o lobo mau vai aparecer. É uma forma também da criança aprender a lidar com a própria sombra, com sua sombra densa. E você vê como isso aparece constantemente, esse arquétipo representativo do desconhecido, que nós chamamos de mal, mas em essência não é mal, é uma energia. Enquanto energia deve ser canalizada para o nosso processo de crescimento. A distorção na consciência é que transforma as coisas em má. Eu vivenciar uma questão de forma destrutiva é que essa questão passa a ser sombria. Não a sua energia em si mesma, mas é a força da consciência que não se encontra ainda devidamente estruturada para lidar com essas tendências arquetípicas. E foi sendo escrita no self, através da longa jornada molecular, guiada pelo psiquismo superior, nela existente, em forma de princípio espiritual, toda a trajetória a percorrer, com infinitas possibilidades de crescimento e transcendência. E quando Joana traz esse conceito, ela fala um pouco dessa centelha divina em nós que nos impulsiona à autodescoberta. E isso vai sendo esculpido no self, como se nesse ser bruto que somos existisse uma força que traz também o próprio divino a ser desenvolvido. Certa feita, um estudioso, depois de se maravilhar com uma escultura de Michelangelo, chegou a ele e perguntou, depois de ver a obra Davi e ficar abismado com a beleza de Davi, ele perguntou, mas como é que você conseguiu fazer isso? Como é que você conseguiu transformar essa pedra bruta nessa beleza de arte? E Michelangelo olhou para ele e disse, mas engraçado, é porque quando eu olhei para a pedra, eu vi que ali já existia Davi, só fiz tirar os excessos. De certa forma, é o que acontece em nossa natureza. Existe também a força e a beleza de um Davi, de uma escultura belíssima, mas porque muitas vezes nos negamos ao trabalho de tirar da pedra bruta esses excessos que fazem parte da nossa natureza, achamos que talvez a obra não seja tão bela assim. Talvez a minha natureza não seja efetivamente divina, e não reconhecemos esse arquétipo divino em nós. Um dos nomes que Jung vai chamar o self, que é o arquétipo da totalidade, ele chama de Imago Dei, a palavra que quer dizer uma imagem de Deus. Nós temos uma imagem divina, uma imagem de Deus dentro de nós. E de certa forma, de uma forma simbólica, a própria Bíblia traz isso. Somos o reflexo de Deus, da imagem de Deus, criados à sua semelhança. É certo que não somos o Deus em sua totalidade, isso seria impossível.
mas temos um Deus interno que nos impulsiona também a essa perfeição relativa. E esse impulso é direcionado através do self, que em toda a sua jornada vai esculpindo, trabalhando esses caracteres para trazer à tona também a beleza da obra que nós somos. Muitas vezes, esses arquétipos surgem nos sonhos como imagens pré-existentes, liberando-se do inconsciente. No entanto, nem todos os símbolos são procedentes dos arquétipos, porque podem ter origem na própria energia do indivíduo, nas suas atuais fixações, conflitos. O arquétipo, ele traz a tendência. E muitas vezes nos sonhos aparecem conteúdos e as chamadas imagens arquetípicas. Mas nem todas as imagens que aparecem nos sonhos representam esses arquétipos, como é muito natural. Às vezes vamos dormir com uma preocupação imensa em determinados temas da vida humana. E isso permeia também o nosso estado onírico. Os sonhos trazem à tona conteúdos do nosso inconsciente pessoal, conteúdos que estão muito próximos ao campo da consciência e algumas vezes também conteúdos arquetípicos. Se a minha vida é uma imensa preocupação, se eu ando numa carga de ansiedade tremenda, se eu não lido de forma saudável com os desejos, com os impulsos, e canalizo de forma puramente instintiva, é natural que esses elementos permeiem predominantemente os meus sonhos. Mas à medida que eu entro em contato com forças profundas da minha natureza, certos elementos arquetípicos vão sendo liberados. E eu posso trabalhar esses temas também. Então é comum, no consultório terapêutico, verificarmos sonhos mitológicos. As pessoas sonham, às vezes, como aconteceu com uma paciente, que sonhou que estava sendo sugada pela terra. Olha, eu me via num campo e de repente a terra se abria e eu era sugada para dentro da terra. E quando olhamos o mito de Deméter, Perséfone, é assim que acontece com a própria Perséfone, porque ela sai para os campos para pegar a flor de Narciso e de repente a terra se abre e ela é levada por Hades, o rei dos campos dos mortos, da terra dos mortos, é levada para ficar lá com ele, no inconsciente profundo, de maneira simbólica, porque a profundeza da terra simboliza o inconsciente. Então, esses sonhos que alguns pacientes retratam, trazem um tema arquetípico, que é o mergulho no inconsciente. Ou então as pessoas sonham adentrando-se numa piscina, às vezes uma piscina muito tumultuada, um rio, e de certa forma também significa um mergulho no inconsciente profundo. Quando lidamos com as águas turvas, as correntezas fortes da nossa própria natureza, ali é um encontro com a sombra, um encontro com o desconhecido que cada um de nós tem que fazer. É a jornada de encontro consigo mesmo. E Joana de Ângeles, ela dá um exemplo. Ela diz que se um indivíduo tem um sonho com um demônio, não significaria necessariamente que estivesse em contato com ele, mas com o arquétipo símbolo do mal que existe no inconsciente de todos os povos desde a sua origem e permanece através dos milênios. Olha um símbolo forte também que Joana de Ângeles apresenta, que é sonhar com forças demoníacas. E a pessoa diz e fica assustada de ter sonhado com assombração, de ter tido um pesadelo, e acha que seria talvez uma entidade espiritual, ou o próprio demônio se acredita nessa força do mal. Não se trata necessariamente disso. Se trata às vezes desse impulso arquetípico para o mal, que aparece como força na consciência. E aí eu tenho que questionar, como estou lidando com o mal que existe em mim? Porque costumamos identificar muito fácil o mal que existe no outro, o mal que existe ao lado, o mal que existe no governo, o mal que existe na sociedade. Mas como esse mal que existe fora
existe porque cada um de nós não trabalhou a própria natureza, eu preciso me questionar sobre esse encontro arquetípico com as forças do mal que habitam ainda em mim. Quando dizemos mal, não é que a força em si mesma seja mal. Mal é porque o seu direcionamento está sendo destrutivo para mim, para as pessoas que me cercam, para a sociedade como um todo. E eu preciso estruturar essa força para que ela se situe no campo da individuação, no campo do bem, no sentido de construir, no sentido de agregar. Então não se assustem quando sonharem com essas forças denominadas forças do mal. Perguntem a vocês, perguntemos a nós mesmos, o que ainda existe de mal em mim? Que tipo de energia destrutiva eu tenho que trabalhar em mim para que se transforme num bem? É dessa forma que nós fazemos a ponte com o nosso inconsciente profundo e vamos trabalhando todas essas tendências que fazem parte do nosso psiquismo profundo. E na condição de psicoterapeuta excepcional, Jesus utilizou-se dos símbolos, nobres arquétipos da época, a fim de imortalizar as suas propostas de saúde e bem-estar. Por que será que hoje, passados 2000 anos, as propostas de Jesus continuam válidas? Como é que será que alguém consegue, como ele conseguiu, entender a natureza humana tão a fundo, a ponto de nós lermos hoje páginas e ensinamentos do Evangelho e ali encontrarmos respostas para os nossos próprios conflitos? Somente alguém que conhecesse a fundo os arquétipos humanos. Somente alguém que conhecesse e conhece a alma humana como se estivesse revelada a própria luz da consciência. E conhecedor da alma humana, porque já havia cumprido o próprio trajeto de individuação, a trajetória heróica, ele sabia como ninguém desvelar o comportamento humano. E há 2000 anos já se antecipava a conflitos que nós continuamos vivendo. Por que andais ansiosos quanto ao que comer, ao que vestir? E aí trazia adiante um comportamento da criatura humana de se comportar de forma ansiosa. Falava do direcionamento dos tesouros internos que deveria buscar o reino dos céus em primeiro lugar, e não os tesouros, a aplicação nos tesouros que as traças corroem e que os ladrões podem roubar. E mais a fundo, ainda de maneira simbólica, utilizou-se das parábolas. Falando de maneira simbólica, Jesus se equiparava à linguagem do inconsciente, porque o inconsciente também fala de forma simbólica. Quantas vezes nós não entendemos nossos sonhos? Meu Deus, o que será que esse sonho quis dizer? Como chegam às vezes pacientes no consultório? Ah, hoje eu sonhei, mas meu sonho não tem nem pé nem cabeça. E eu gosto é desses, esses que são bons. Porque aí a gente tenta buscar onde é que está o pé, onde é que está a cabeça. E mesmo não entendendo por completo, porque é difícil esgotar a força de um símbolo, à medida que nós direcionamos um olhar atento, o ego vai se apercebendo de determinadas questões que o auxiliam na jornada. O simples fato, às vezes, de lembrar de um sonho pode me fazer prestar atenção qual é o padrão arquetípico que eu estou repetindo, que está vindo para próximo da consciência e eu não estou me dando conta, mesmo que não perceba o sonho por completo. Qual é a mensagem, de uma forma geral, que esse sonho quer me trazer? E se estivermos atentos, vamos percebendo determinados temas, muitas vezes repetidos. O inconsciente quer chamar a atenção, o self quer chamar a atenção, mas precisamos estar atentos, vigiar, já dizia Jesus. Vigiar é perceber o que acontece nesse campo da consciência, para que entre cada vez mais em sintonia com o inconsciente. Na parábola do filho pródigo, os arquétipos do bem e do mal, da sombra densa e suave, do ego e do self, conflitam-se.
enfrentando-se. Jesus, ao narrar a parábola aqui, que ficou conhecida como a parábola do filho pródigo, não falava somente da ingratidão dos filhos que abandonam os pais, mas falava de uma jornada necessária a cada um de nós, que é conquistar a nossa própria essência. Partir para um país distante, muitas vezes significa enfrentar os desafios da vida, recolher aquela energia divina e começar a participar também dos embates existenciais. E nós vemos quanta dificuldade tem as pessoas hoje em dia de proceder à própria jornada. Quantos filhos que não conseguem sair de casa porque estão presos nessa jornada arquetípica. E vão passando o tempo, muitas vezes encontram desculpas, ah, é porque eu tenho que cuidar do meu pai, tenho que cuidar da minha mãe. Mas vem cá, você não tem que cumprir também a sua tarefa? Isso não significa abandonar o pai ou a mãe no sentido de amá-los menos, mas de fazer a tarefa que a cada um cumpre, que é sair da dependência, que se torna algo doentio, e construir a própria autonomia. E hoje nós vemos como isso é necessário. Eu atendo jovens e percebo a dificuldade, às vezes, deles perceberem o momento de empreender essa jornada, de utilizarem os próprios recursos. E vejo também quantos pais e mães têm dificuldade de libertar seus filhos. E aí ficam presos como se fosse uma simbiose emocional e psíquica que nós chamamos de amor, chamamos de cuidado, mas que na maioria das vezes se tratam de conflitos, dificuldades íntimas de lidar com essa jornada heróica, de partir para um país distante. Porque todos nós temos que partir. Não é mudar de país, sair do Brasil e morar em outro lugar, mas sair daquele conteúdo do coletivo, e muitas vezes a família funciona como esse coletivo que aprisiona, para criar e entrar em contato com a minha individualidade, com a minha identidade, o que é diferente de ser individualista. Não falamos de egoísmo, falamos de altruísmo no sentido mais pleno. Falamos de busca da identidade profunda para que eu possa ser eu mesmo, com os meus valores, com as minhas questões, com a minha identidade profunda que proporciona participar dessa jornada de uma forma saudável. A viagem para longe, prossegue Joana de Ângeles, é uma busca arquetípica do heroísmo, de conquista do desconhecido, de infinito. E já diria Carl Gustav Jung, o homem deve conectar-se a uma questão infinita. Que significa nada mais, nada menos que o infinito de si mesmo, que são as inúmeras potencialidades que se encontram adormecidas, mas que por falta de um impulso na jornada, nós ficamos presos. Quais são as questões que me prendem ainda? São as questões do trabalho? São as questões sociais? São as questões do relacionamento? Onde a minha jornada deve se iniciar? Saindo do coletivo, encontrando a individualidade em mim mesmo. Encontrando o divino que eu sou, para poder lidar com essa jornada de forma responsável. Mesmo que advenham conflitos, como veio para o filho pródigo, porque ele viveu a crise. O país onde ele se encontrava começou a ter carência. E ele se recordou do pai dele. Só que essa jornada de retorno já era sob uma nova condição, porque já havia consciência. E é isso que nós devemos buscar. A força da consciência, o desenvolvimento da consciência. É isso que esses impulsos arquetípicos querem nos trazer de mensagem, de lição. Conhecer cada vez mais os conteúdos que fazem parte da natureza humana, das forças que fazem parte de cada um de nós, mas conhecer também mais a fundo a minha individualidade. Certo, todos nós temos tendências arquetípicas que nos identificam, mas onde se encontra a minha identidade nisso tudo? Eu tenho que desenvolver o arquétipo da maternidade, da paternidade,
Mas isso significa simplesmente ser pai ou mãe biológico? Eu tenho que desenvolver o arquétipo do herói em mim, mas a minha jornada vai ser igual à jornada de outra pessoa? Cada um tem as suas próprias experiências. Cada um, através das encarnações, vai trazendo no arcabouço psicológico essa herança que deve ser trabalhada, que deve ser sintonizada, que deve ser harmonizada em si mesmo. As roupas limpas e novas, o novilho nutrido para a festa, são formidáveis arquétipos que se encontram em todos os mitos, particularmente no panteão grego, quando os deuses comungavam com os homens e banqueteavam-se. Olha a sabedoria de Jesus ao propor esses arquétipos, trazendo conteúdos conhecidos como esse banquete dos deuses. No mito de Prometeu encontramos também os deuses se banqueteando com os humanos, escolhendo as partes do alimento às quais iriam se servir. E esse encontro entre os deuses e o homem não significa o politeísmo, a existência de muitos deuses, mas que em nosso próprio inconsciente, na condição de arquétipo, encontramos essas tendências. Esses arquétipos desejam sintonizar-se com o campo da consciência. E no final dessa parábola, o pai promove o quê? O encontro entre o filho que ficou, que pode simbolizar de alguma forma a sombra, aquele que não faz a jornada, aquela parte nossa esquecida, não vivida, reprimida, e o filho que prosseguiu a jornada, que foi ao país distante e que tem que se encontrar com seu irmão. E o pai simbolizaria esse todo, a força arquetípica primordial, o self. De que forma lidamos com os nossos impulsos? De que forma lidamos com as nossas tendências arquetípicas? Quando vivemos determinados temas comuns da vida, de que forma eles nos influenciam? Vivenciando isso, poderemos nos encontrar um pouco mais a fundo com os chamados arquétipos, que são tendências. É difícil, às vezes, compreendermos a totalidade do alcance psicológico do arquétipo, porque só vemos os arquétipos através dos símbolos. Não vemos o arquétipo impresso em totalidade, vemos parte. Mas quando formos juntando as partes, como um grande espelho que se quebra, aos poucos vamos juntando a nossa própria natureza e lidando com esse tema, tão trabalhado na filosofia e que Platão já chamava atenção através do mundo das ideias, onde trazia a concepção original. E esse arquétipo, primeira marca, temos que trazer à tona que o primeiro arquétipo é o arquétipo divino em nós, o self. E quando conseguirmos sintonizar a nossa natureza, a nossa consciência, a esse arquétipo divino, estaremos empreendendo a nossa jornada heróica que nos impulsiona ao autoencontro, ao encontro de si mesmo. Então hoje ficamos por aqui nas nossas reflexões, aguardando até o nosso próximo encontro.

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1: Olá, amigos. Vamos dar continuidade aqui ao capítulo 3 do Livro dos Médiuns, que fala do método, a partir do item 20. Bom, do item 18 e 19, Kardec explora essa questão da divulgação em si, das ideias que nós achamos pertinentes, que fizeram bem a nós. É uma naturalidade, é com naturalidade que a gente acaba querendo divulgá-las. Mas é preciso ter cuidado com isso. Então, ele apresenta alguns aspectos importantes e começa com a questão do materialista. Se você vai expor isso a um materialista, é preciso que você tenha um método para executar isso. Então, o materialista, ele acredita na matéria. Então, é preciso partir do conhecido para o distante. Nesse item 20 em diante, ele traça classes de materialistas, porque o materialista pode ser por alguns problemas que ele tenha vivenciado com religião, e por isso ele se torna materialista. Ele pode ser materialista por ser orgulhoso demais. Ele pode ser materialista por uma decepção particular. Enfim, existem inúmeras situações que podem levar alguém a se dizer materialista. Relembrando, né, que o materialismo é uma ideia antinatural. O que é natural é que nós tenhamos a crença, né, naquilo que é elevado a nós. Portanto, Deus, essa força suprema, ela está em nós. Mas podemos desenvolver uma série de questões em nós e para justificar, não é, que Deus não existe, que os espíritos não existem, que a vida é uma só, enfim. Isso já é de conhecimento da maioria de nós. Mas no item 20, ele começa a traçar essas classes. O item 20 fala dos materialistas que são por sistema. O que é um sistema? Sistema é quando você, né, classifica alguma coisa de acordo com o seu conhecimento ou com o seu interesse pessoal. Neles não há dúvida, porque eles acreditam, né, naquela forma que eles estão definindo as explicações básicas que nós possamos dar. Há pouco tempo, nós tomamos conhecimento, através de uma reportagem, de um médico que parte para um estudo sobre o cérebro, onde ainda não se consegue definir se há algo anterior ao cérebro ou se tudo que se diz respeito à alma está realmente localizado no cérebro material. Então, para justificar, não é, os estudos, para justificar aquilo que se pensa pessoalmente sobre algo que seja verdadeiro, mas que nós não temos a explicação de tudo, nós vamos desenvolvendo sistemas que expliquem, mas a maneira que nós queremos explicar. Que não quer dizer que essa maneira, esse sistema, seja verdadeiro. Então, há os materialistas, não é, que se convencem de ser materialistas por situações que desenvolvem, não é, para justificar o materialismo. E Kardec vem dizendo para nós, não é, por exemplo, uma situação desse materialista por sistema, de dizer que o homem é apenas uma máquina que funciona enquanto está organizada, que se estraga e da qual, após a morte, só resta a carcaça. Isso é um sistema que se desenvolve com relação ao materialismo. Não é? Felizmente, o número deles é bem restrito, em parte alguma, constitui uma escola abertamente confessada. Kardec diz que não é preciso insistir nos deploráveis efeitos que resultariam da vulgarização de semelhante doutrina para a ordem social. Então, com relação a isso, isso é até bem explorado na lei de sociedade, lá do Livro dos Espíritos, não é? Que coloca para nós a necessidade da convivência, e essa convivência a gente já conhece, que não é só uma convivência do ponto de vista material. É preciso, nesse caso também, excetuar os materialistas, os que negam qualquer poder e qualquer princípio inteligente fora da matéria. A maioria deles obstina-se em sua opinião por orgulho e crê que seu amor próprio os obriga a nela persistir. E eles nela se mantêm a despeito de todas as provas contrárias, porque não querem ficar por baixo. Então a gente tem aí aqueles que são materialistas por orgulho, não é? De não admitir que haja algo que seja superior a si mesmo, não é? Que existam ideias que fujam aos ensinamentos acadêmicos, não é? Que o mundo material aceita. Então, é a história dos pobres de espíritos, né, trazidos à baila por Jesus no Evangelho. Aquelas pessoas que acreditassem, né, em coisas que faziam parte de uma crença ligada a uma doutrina, a uma religião, essas pessoas eram tidas como pobres de espírito. E até hoje isso persiste, né? É comum a gente ver pessoas que não têm realmente o estudo acadêmico, mas que têm uma compreensão vasta, né? um entendimento apropriado com relação às situações de Deus, a situação de Deus, a situação da alma, dos espíritos, não é? Que chegam a chamar a atenção, mas automaticamente são desconsideradas porque essas pessoas não têm títulos, não têm medalhas, não têm formação acadêmica. Então elas passam a não ter passa-se a não ter um interesse por essas pessoas. Então, na verdade, são pessoas que compreenderam o fundamental, e o fundamental está dentro da imponderabilidade, da invisibilidade, não é? Que muitas vezes é desconsiderado. E isso é que é verdadeiro. Então, acreditar nisso não é ser pobre de espírito. É ser pobre de espírito na visão materialista. Mas é ser consciente da verdade. E a verdade é aquilo que faz com que a gente compreenda essas situações que são pertinentes à nossa vida de espírito, não é? A nossa vida verdadeira é a vida espiritual. Viemos de lá, somos de lá, né? E estamos aqui de forma transitória, iremos passar por aqui, não é? E nosso apego, nossos apelos com relação às questões materiais, elas são muito grandes. E nós nos deixamos, não é, influenciar tanto por isso, que ao desencarnarmos, muitas vezes nos encontramos em situações difíceis, pelo apego que mantemos às questões materiais. Então, se nós nos exercitarmos com relação a essa realidade, nós de antemão, através do estudo do Espiritismo, nós estamos tendo um conhecimento, nós estamos construindo uma lucidez com relação à nossa realidade, que é fundamental para a economia espiritual de cada um de nós. Então, viver a vida material certos de que somos espíritos, que temos um caminho a trilhar, que esse caminho não está restrito a uma idade cronológica estabelecida aqui na Terra, né? E que esse processo da Terra é um processo transitório, mas fundamental nesse caminho evolutivo, em que nós precisamos experimentar sensações, apelos, sentimentos que somente mergulhados na carne, nós experimentamos. Então, essa compreensão, ela vai nos libertando de uma série de amarras, né? Então, nós, ao divulgarmos o Espiritismo, ao ensinarmos o Espiritismo, nós podemos nos defrontar com inúmeras dificuldades de compreensão disso. Então, nesse momento, vamos dar mais uma parada para que a gente possa retornar em seguida, dando continuidade ao item 21.
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4: Bom, retornando ao nosso estudo, continuando ainda nesse texto lá de André Luiz, do Evolução e dos Mundos, no capítulo 2, ele continua dando uma característica assim mais sólida do que ele está chamando corpo espiritual. E é interessante notar o seguinte, que todos nós, quando escutamos a palavra corpo espiritual, a gente entende como sinônimo de perispírito. Da mesma maneira que quem lê corpo mental na obra dele, também fala que é sinônimo de perispírito. E ele foi introduzindo isso de uma maneira homeopática. Agora é interessante o detalhe que ele dá a seguir. Ele fala assim, ó, do ponto de vista de constituição e função, em que se caracteriza na esfera imediata ao trabalho do homem após a morte, é o corpo espiritual o veículo por excelência, com sua estrutura eletromagnética, algo modificado no que tange aos fenômenos genésicos e nutritivos, de acordo, porém, com as aquisições da mente que o maneja. Ou seja, ele dá para a gente a constituição do corpo espiritual. Morremos, qual é o nosso veículo de comunicação? Corpo espiritual. Ele é feito de quê? É um corpo com estrutura eletromagnética. E ele mantém toda a organização, ou seja, ele tem órgãos. E ele é idêntico. Mas aí é o inverso, porque ele quer a forma do corpo físico. Então, ou seja, tem todos os órgãos do corpo físico. A variação, segundo André Luiz aqui, é no campo genésico e no, na estrutura nutritiva. Por quê? Porque o alimento que nós consumimos no, corpo, no plano espiritual é um pouco diferente, é mais sutil. Então, não precisa daquela estrutura mais densa que nós temos. E no genésico, porque espírito não reproduz espírito. Mas tem o órgão sexual? Tem. Tanto que temos notícias em romances, em comunicações espirituais, de sexo no plano espiritual. Não quer dizer que reproduza, mas e sim a sensação mais materializada daquilo. E quando ele diz que depende da característica da mente que o maneja, exatamente, porque o espírito que tiver grudado ainda, preso às coisas materiais, ele vai manter a estrutura densa nesses dois aparelhos. E também outra coisa que às vezes as pessoas esquecem. Se eu faço parte dos habitantes da Terra, do planeta Terra, ou seja, dos encarnados e desencarnados, que segundo André Luiz também é 3 vezes mais do que encarnado, estou ali no encarna-desencarna, essa estrutura não vai desaparecer para eu montar ela novamente. Então, enquanto nós estamos no encarna e desencarna na Terra, essa estrutura permanece. A diferença dela é a sutileza. Então, ele deixa para nós aí uma característica bem clara da estrutura do corpo espiritual. É o nosso corpo, nosso veículo de comunicação por excelência depois da morte. Então, quando nós observamos o espírito, nós estamos vendo o corpo espiritual dele. Com toda a estrutura, o que justifica, quando atendemos espíritos nas sessões chamadas de desobsessão, que os espíritos querem que nós chamemos de atendimento aos desencarnados, eles podem sim sentir a dor, podem estar com alguma complicação, exatamente pela postura mental, mas que está sendo refletida na sua organização física, que é mais sutil, mas ainda é uma organização física. Simplesmente numa escala mais sutil que a do corpo denso, mas funciona da mesma maneira. E o corpo mental, ele diz que é o envoltório sutil da mente. Então nós temos aí dois elementos. Um envoltório primeiro do espírito, que é o corpo mental. E seguinte a ele, o corpo espiritual. Nós vamos ler agora as duas últimas questões, que é a 94A e a 95, para nós continuarmos o nosso raciocínio. Na 94A, a pergunta é o seguinte. Assim, quando os espíritos que habitam mundos superiores vêm até nós, tomam o perispírito mais grosseiro? A resposta. É preciso que se revistam da vossa matéria. Já o dissemos. 95. O envoltório semimaterial do espírito dispõe de formas determinadas e podem ser perceptível? Sim, uma forma correspondente à vontade do espírito. É assim que ele vos aparece algumas vezes, quer nos sonhos, quer no estado de vigília, e que pode tomar uma forma visível e até mesmo palpável. Voltando àquele conceito, nós não podemos. Claro que podemos, mas devemos, ao invés de falar, eu vejo o perispírito do espírito. Não, eu vejo o corpo espiritual do espírito. Mas no livro do espírito está perispírito. Mas perispírito é o que está em torno do espírito. Kardec não detalhou o que era que estava em torno do espírito. Por questões muito, muito parecidas, quando Jesus falou, tenho muito para vos dizer, vós não entendereis. Mais ou menos por aí. Mas vamos entendendo assim devagarzinho. Temos o corpo de relação, que é o corpo espiritual. Veja um espírito, estou vendo o corpo espiritual dele. Esse corpo espiritual, a densidade dele, ele vai variar de acordo com a vontade do espírito. Sendo que a vontade do espírito é proporcional tanto ao conhecimento técnico dele, manipulação de fluido, quanto à condição moral dele, para se fazer visível a quem ele quiser. Então é essa a condição que ele está falando nessa última questão. E também na questão de que quando vem de um plano mais sutil para o nosso, é claro, o espírito tem que se revestir de um corpo compatível àquele que nós temos no planeta. Para fechar esse entendimento, nós vamos voltar em André Luiz, agora lá no domínio da mediunidade, onde ele vai fechar para nós o entendimento desse modelo que nós estamos tentando montar do perispírito. No domínio da mediunidade, vamos só relembrar, André Luiz, a equipe, ele vem acompanhando uma equipe que está visitando os centros espíritas em trabalhos mediúnicos. Ele chega num momento numa casa onde está havendo um desdobramento do médium. E o diálogo que se segue é o seguinte, não diálogo, no caso aí a narrativa dele, né? Com o auxílio do supervisor, o médium foi devidamente exteriorizado, ou seja, desdobrou, forçou um desdobramento no médium por magnetismo. A princípio, seu perispírito ou corpo astral, aí ele está introduzindo para nós o corpo astral, que é sinônimo do corpo espiritual que ele usa em algumas outras vezes. Por quê? Porque na teosofia, plano astral. Eu no plano astral tenho um corpo astral. Para nós espíritas, plano espiritual. Eu tenho um corpo espiritual. E ele dá como sinônimo de perispírito justamente para introduzindo vagarosamente isso. Então ele fala, estava revestido esse corpo astral ou espiritual, revestido com os eflúvios vitais que asseguram o equilíbrio entre a alma e o corpo de carne, conhecido aqueles em seu conjunto como sendo o duplo etérico. Então ele define para nós uma outra camada perispiritual, que está entre o corpo espiritual e o corpo de carne. E ele segue dando detalhes, que esse corpo etérico, esse duplo etérico, ou corpo etérico, ou duplo etéreo, ou corpo etéreo, aí tem várias denominações com essas variações aí, Ele é formado por emanações neuropsíquicas que pertencem ao campo fisiológico, ou seja, orgânico, material. E por isso mesmo não consegue um afastamento da organização terrestre, destinando-se à desintegração, tanto quanto ocorre o instrumento carnal por ocasião da morte renovadora. Ou seja, do pó vieste, ao pó retornarás. São emanações neuropsíquicas. Aí vamos entender aquela colocação lá atrás dos livros espíritas. O envoltório mais externo do perispírito é justamente o corpo espiritual, que você muda como mudar de roupa. A cada encarnação você toma um duplo etéreo diferente, que é aquela colinha que fica entre o corpo espiritual, que é o veículo enquanto o espírito está desencarnado, que vai se unir ao corpo físico. Então é o duplo etéreo que faz essa coligação. Então nós começamos a ter uma imagem diferente. O perispírito, na verdade, o conjunto perispiritual, ele é uno, mas não é homogêneo, ele é heterogêneo. Então nós já temos aqui umas partes principais que o formam, camadas principais. O corpo mental, que é o voltório primeiro do espírito, o corpo espiritual, que é reflexo desse corpo mental, o duplo etéreo, que é o envoltório mais

planeta que ele está habitando. Esse é o envoltório que ele muda, como mudar de roupa. Então, aí fica mais ou menos uma visão clara e que tem algumas outras coisas, mas o tempo é curto e não dá para nós nos estendermos. Mas aí já dá para ter uma visão um pouco diferente daquela estrutura mais fechada que a gente raciocinava espírito, perispírito, corpo físico. E olhando, sim, sempre o perispírito como algo que está em torno do espírito. Mas em torno do espírito tem várias coisas, até chegar ao corpo físico. E nas obras de André Luiz nós temos esse detalhamento. Até a próximo estudo, onde nós estaremos dando continuidade a essas questões do livro dos Espíritos.

Nós vamos continuar com o nosso módulo 1, a presença amorosa de Deus em nossas vidas, e os nossos estudos reflexivos das obras de Allan Kardec e do Evangelho de Jesus. Nós estamos hoje no nosso quinto encontro, e nós vamos trabalhar o significado de amar a Deus de todo o nosso coração. Já trabalhamos o significado de amar a Deus de todo o entendimento no nosso encontro passado. Hoje vamos trabalhar de todo o coração e no próximo encontro de toda a nossa alma. O objetivo desse encontro é refletir sobre o significado de amar a Deus de todo o nosso coração, sentindo a sua presença amorosa em nossas vidas, sob a forma da previdência e da providência divinas. Essas duas energias, a previdência e a providência divinas, são fundamentais nós introduzirmos o significado dessas duas energias para que nós possamos sentir a presença amorosa de Deus em nossas vidas. Como nós vimos no nosso encontro passado, é muito importante o entendimento para que, ao entender Deus nas nossas vidas, nós abramos campo em nossos corações para senti-lo. E o sentimento vai ser via previdência e providência divinas. Inicialmente, vamos para a nossa reflexão inicial, sentindo a presença amorosa de Deus em nossas vidas. Vamos fechar os olhos. Entre em contato com você mesmo em essência, buscando sentir Deus dentro de si. Como você o sente? Qual o seu nível de sentimento da presença de Deus em sua vida?

em algum momento você tem dúvidas das energias da previdência e providência divinas manifestadas pela solicitude de Deus por você?

os seus pensamentos e sentimentos, evitando qualquer mascaramento num processo de auto-engano. Seja verdadeiro, verdadeira com você.

E agora vamos voltando ao estado de vigília, trazendo fixado na mente, no coração, as respostas aos questionamentos que fizemos. Se desejarmos, podemos anotar no caderno as nossas a experiência que acabamos de ter. Então, nós estamos estudando ao longo desses primeiros encontros a orientação de Jesus a respeito do maior mandamento do cristão, que é amar a Deus de todo coração, de toda alma e de todo entendimento, e ao próximo como a si mesmo. Hoje nós vamos nos ater a amar a Deus de todo o coração, que é a dimensão do sentir, conquistada pelos exercícios para sentir na própria intimidade a veracidade do que se sabe pelo raciocínio e reflexão, de modo a sentirmos no coração a solicitude amorosa de Deus em nossas vidas, manifestada pela previdência e providência divinas. No nosso encontro passado, basicamente, nós trabalhamos com o raciocínio e a reflexão, para entendermos verdadeiramente o significado de Deus em nossas vidas, para sentir, para realmente adquirirmos a fé convicta, de modo a não a entrar num processo que Kardec chama de fé inabalável, aquela fé convicta, fruto do raciocínio e da reflexão. Mas o raciocínio e a reflexão não bastam por si mesmos, porque ficamos apenas no nível do entendimento. É necessário trazer para o nível do sentir, a partir da reflexão, para que o amor possa acontecer de todo o coração. Então, no nosso encontro de hoje, nós vamos fazer o trabalho de como sentir Deus, não apenas raciocinar e refletir sobre a sua existência, mas sentir Deus em nossas vidas. Vamos começar a nossa reflexão por Mateus capítulo 5, versículos 44 e 45. Jesus diz: para que sejais filhos do vosso Pai que está nos céus, porque faz que o seu sol se levante sobre os maus e bons, e a chuva desça sobre injustos e injustos. De que Jesus está falando aqui nesses versículos, pessoal? A previdência e a providência divina para todos, sem distinção, com justiça e igualdade. Então, a lei de justiça e a lei de igualdade, essas duas leis estão envolvidas. Agora, é para todos, sem distinção. A previdência não é só para os bons, como muita gente coloca. A providência, Deus vai mandar graças para aqueles que são bons e desgraças para os que são maus. Fica muito claro nesse versículo que a previdência, a providência divina é igual para todos, sem distinção. Para aqueles que já exercitam o amor a Deus e para aqueles que ainda não exercitam. Porque se fosse diferente, seria o quê? Ele seria um Deus parcial e não um Deus equânime. Nós estamos, no nosso encontro passado, nós fizemos todo um raciocínio, uma reflexão sobre a inteligência divina e tudo presidido pela inteligência divina. E nessa inteligência há uma equanimidade. Todo o universo recebe as mesmas energias do Criador. Isso constitui a previdência e a providência divinas. Em Mateus capítulo 6, versículos 25 a 30, Jesus é mais poético. Ele vem dizendo: por isso vos digo,
não andeis cuidadosos quanto à vossa vida, pelo que haveis de comer ou pelo que haveis de beber, nem quanto ao vosso corpo, pelo que haveis de vestir. Não é a vida mais do que o mantimento, e o corpo mais do que a vestimenta? Olhai para as aves dos céus, que não semeiam, nem cegam, nem ajuntam em celeiros, e vosso Pai Celestial as alimenta. Não tendes vós muito mais valor do que elas? E qual de vós poderá, com todos os seus cuidados, acrescentar um côvado à sua estatura? E quanto ao vestuário, por que andais solícitos? Olhai para os lírios do campo, como eles crescem, não trabalham nem fiam. E eu vos digo que nem mesmo Salomão, em toda a sua glória, se vestiu como qualquer deles. Pois se Deus assim veste a erva do campo, que hoje existe e amanhã é lançada no forno, não vos vestirá muito mais a vós, homens de pequena fé? De que Jesus está falando aqui neste versículo, gente? A mesma coisa que o anterior, né? Os anteriores estudados agora há pouco. A previdência e a providência divinas. Mostrando que se Deus cuida dos pássaros que estão nos céus, dos lírios que estão nos campos, nós, seres humanos, que já estamos numa outra escala evolutiva, não vamos ser cuidados pelo Pai da mesma forma que Ele cuida dos lírios do campo, que Ele cuida das aves do céu? Em outras palavras, é isso que Jesus está falando. Então, se Deus cuida de todos, não cuidará de nós? E o que faz com que nós nos sintamos descuidados? Muitas vezes nós nos sentimos abandonados. O que faz? Exatamente a falta de fé. Por isso que Jesus termina esses versículos falando, questionando, homens de pequena fé. Então, aquilo que nós já vimos nos nossos encontros passados, o desenvolvimento da fé, da convicção, da confiança, é fundamental para que nós sintamos a previdência e a providência divina. Não será possível conexão com a previdência nem com a providência se nós não estivermos dispostos a exercitar a fé. E não a fé qualquer, a fé convicta, fruto do raciocínio e da reflexão, da forma como nós trabalhamos no nosso encontro passado. Em Mateus capítulo 7, versículos 9 a 11, ele diz: E qual dentre vós é o homem que, pedindo-lhe pão, o seu filho, lhe dará uma pedra? E pedindo-lhe peixe, lhe dará uma serpente? Se vós, pois, sendo maus, sabeis dar boas coisas aos vossos filhos, quanto mais vosso Pai que está nos céus dará bens aos que lhe pedirem? E aí, o que ele está falando aqui? Mesma coisa, né? Previdência e providência divinas, a solicitude do Criador para todas as suas criaturas. Se nós, criaturas imperfeitas, somos solícitos aos nossos filhos, o Pai Celestial, o Criador de tudo, é muito mais solícito do que nós. Novamente vamos para a nossa reflexão. Vamos fechar os olhos novamente. Entre em contato com você mesmo em essência. Buscando sentir Jesus,
convidando poeticamente a olharmos os lírios do campo, os pássaros no céu, para sentirmos a previdência e a providência divinas, velando por tudo e todos. Como você sente esse convite? Como você sente Deus dentro de si? Busque a conexão profunda com o sentimento que Jesus realiza, que ele faz nesses versículos.

busquemos sentir esse sentimento doce que é resultado de sentir a previdência e a providência divinas em nossas vidas. É um sentimento que gera completude, como se nós estivéssemos simbolicamente no colo de Deus, aconchegados, protegidos, amparados, pertencendo ao universo. Você consegue sentir algo assim? Busque a conexão com o sentimento de pertencimento. Você pertence ao universo. Você é filho, filha de Deus, presente do universo. Quando Deus lhe criou, criou um presente para o universo. Busque sentir a sua solicitude em sua vida.

Lentamente vamos abrindo os olhos, buscar novamente, trazer no nosso, na nossa mente, no nosso coração, as respostas. As reflexões que estamos fazendo. Na questão 650 de O Livro dos Espíritos, Kardec faz uma pergunta: origina-se de um sentimento inato a adoração ou é fruto de ensino? Uma pergunta muito clara. Se nós trazemos de forma inata em nós a adoração a Deus, ou ele é fruto de um ensinamento que nós aprendemos em algum momento da nossa vida e a partir desse momento passamos a adorá-lo. Sentimento inato como da existência de Deus. A consciência da sua fraqueza leva o homem a curvar-se diante daquele que o pode proteger. Então esse sentimento de adoração, ele é inato na criatura. Para que possamos sentir essa adoração, esse vínculo com o Criador, a condição é essa. A condição é de nós termos plena consciência da nossa fragilidade. Quando, de forma orgulhosa, o espírito se coloca como autossuficiente, praticamente onipotente, ele se desconecta do Criador. E aí não vai sentir essa adoração que é exatamente essa comunhão com o Criador. Então, quando nós temos consciência da nossa fraqueza ou da nossa fragilidade, nós nos curvamos diante do poder divino. Se, ao contrário, nos sentirmos que somos fortes e autossuficientes, nós desconectamos. Nós estamos dizendo força no sentido da arrogância, não da força interior que nós devemos buscar. A força interior surge a partir do momento que a pessoa se sente frágil e busca se fortalecer. É o que Paulo de Tarso ensina quando ele fala: tudo posso naquele que me fortalece. Então, tudo posso, força interior, porque a criatura tem um compromisso de se fortalecer cada vez mais, trabalhando em si mesmo essa força. Agora, sem o poder divino, nos fortalecendo nesse próprio fortalecimento, nós não somos nada. Então, quando nós entramos na arrogância, numa pseudo-força, e não reconhecemos o nosso sentimento de fragilidade, nós nos desconectamos. Quando reconhecemos que existe uma fragilidade, mas ao mesmo tempo somos convidados a nos fortalecer, aí o processo realmente acontece. Na questão 651, Kardec pergunta: terá havido povos destituídos de todo sentimento de adoração? Não, que nunca houve povos de ateus. Todos compreendem que, acima de tudo, há um ente supremo. O ateísmo é uma minoria na humanidade. E essa minoria, cada vez mais, por exemplo, povos inteiros de ateus não existe. Tentou-se nos países comunistas criar-se o ateísmo por decreto. O que aconteceu nesses países? As religiões, de modo geral, se fortaleceram com a obrigação de ser ateu por decreto, decreto governamental. Todos os países comunistas que tiveram esse tipo de manifestação de ateísmo
governamental por lei, passou por um processo. Num primeiro momento, tudo que era ligado a Deus e à religião foi perseguido. Mas com o passar do tempo, a própria força da crença imperou. Imperou e permanece todos os países com as suas religiões e com a sua visão de Deus, sem possibilidade de haver um povo inteiro de ateus. O que existem são pessoas que, por orgulho e presunção, como nós vimos no nosso encontro passado, acaba desenvolvendo o ateísmo. Mas essa visão de Deus e a certeza inata de Deus é uma realidade. Só quando nós pervertemos isso que entramos no ateísmo. Porque nós trazemos no nosso âmago, íncito em nós, a certeza que somos, que Deus existe, porque nós somos criaturas dele. Já isso está dentro de nós, na nossa própria essência. Se trazemos em nós mesmos o sentimento inato da existência de Deus, de que forma se manifesta em nossas vidas a previdência e providência divinas? Sabemos que Deus existe, mas a previdência e a providência divina são manifestações do Criador. De que forma nós sentimos essas duas energias? Através das próprias leis divinas, exatamente isso. A providência divina se manifesta a partir das próprias leis divinas, presentes em nossa consciência, que nos orientam o que devemos ou não fazer nas várias ações ao longo de nossa vida, nos guiando em direção à felicidade, conforme exarado nas questões 614 e 621 de O Livro dos Espíritos. Então vejamos o que dizem essas duas questões. São duas questões fundamentais para nós entendermos a questão da previdência e também da providência. Vejamos a questão 614. Kardec pergunta: que se deve entender por lei natural? A lei natural é a lei de Deus. É a única verdadeira para a felicidade do homem. Indica-lhe o que deve fazer ou deixar de fazer. E ele só é infeliz quando dela se afasta. Então vejamos a inteligência divina se manifestando, e essa questão aqui aborda exatamente isso. Então a lei divina é a única verdadeira para a nossa felicidade. Vamos lembrar o que nós vimos na questão 115, que é a missão do espírito imortal. A missão do espírito imortal, que é criado simples e ignorante, é de conhecer a verdade para se aproximar de Deus. Nesse conhecimento, ele adquire a pura e eterna felicidade. Então, se nós fomos criados para a pura e eterna felicidade, a condição para a felicidade qual vai ser? Amar, respeitar e praticar as leis divinas. Todas as vezes que nós nos afastamos do amor, do respeito e da prática das leis divinas, o resultado é infelicidade. Por quê? Porque é ela que nos indica o que devemos fazer e aquilo que nós não devemos fazer. Ele é o roteiro seguro que nós trazemos para realizar as ações que vão nos remeter, nos encaminhar à verdadeira felicidade. Olha como é a previdência.
providência de Deus. Ele cria as leis que organiza todo o universo, e essas leis existem para que nós sejamos felizes, nos dando todo o roteiro a seguir. Existe algo mais previdente do que isso? E agora vamos na 621, que a maioria sabe de cor. Onde está escrita a lei de Deus? Resposta: na consciência. Além de essas leis serem para nos encaminhar à felicidade, nos norteando o caminho do que nós devemos fazer ou que nós devemos deixar de fazer, ela está íncita em nós. Olha como é interessante. Ela está íncita na nossa própria consciência. Por isso que se diz que a consciência nunca se engana. E aí o que que acontece quando a consciência às vezes até grita para nós que nós não devemos fazer determinadas coisas? Nós viramos as costas para a previdência divina, anestesiamos a consciência de várias formas e fazemos aquilo que não devemos fazer. E aí ficamos infelizes. E quando ficamos infelizes, o que nós fazemos? Xingamos Deus e o mundo porque estamos infelizes. Felizmente, Deus não se afeta com as nossas mazelas, né? Porque se Ele se afetasse, as coisas ficariam muito, muito caóticas. Agora, nós afetamos a nós mesmos e criamos a infelicidade que não está prevista na nossa vida. Fica muito claro aqui por essas duas questões que a infelicidade é um movimento de desconexão das próprias leis divinas. Então Deus fez tudo com muita previdência, nos trazendo na nossa consciência o caminho a seguir. Quando nós enveredamos por caminhos equivocados, é por nossa conta e risco. E aí os sofrimentos que virão, baseado numa outra lei divina, qual é? A lei de causa e efeito. Quando nós nos afastamos das leis, principalmente da lei maior, que é a lei de amor, justiça e caridade, da lei de causa e efeito tem como nós nos afastarmos? Por que que não tem? Por que que a lei de causa e efeito é a lei mais previdente do Criador? Porque nós podemos tentar infringir todas as outras. Essa nem dá para tentar infringir. Por quê? Tem uma razão. Porque a lei que Deus criou para nos proteger de nós mesmos. Porque todas as vezes que nós estamos em comunhão com as leis divinas, o resultado vai ser felicidade. Não foi para isso que nós fomos criados? É a missão do Espírito Imortal. Nós vimos lá no nosso segundo encontro. Foi isso, para isso que nós fomos criados. Quando nós nos tentamos afastar das leis divinas, o que que vai acontecer? Nós entramos num estado de infelicidade. Essa infelicidade será permanente? Não. Por causa de quê? Da lei de causa e efeito. Por causa da lei de causa e efeito, chega um momento que nós cansamos de ser infelizes, cansamos de sofrer. Então é uma lei criada pelo Criador de uma forma previdente para impedir que nós permaneçamos eternamente na infelicidade. Cedo ou tarde nós vamos cansar dos efeitos de termos tentado burlar a lei. A infelicidade é o efeito de tentar burlar a lei, principalmente a lei de amor. E aí temos a infelicidade. Quando ela vem, cedo ou tarde a gente cansa dela. Vemos aí a previdência divina funcionando de uma forma muito significativa, muito intensa.
Nós pensamos muitas vezes que é a lei de causa e efeito que nos traz infelicidade. Ao contrário, ela é uma lei para nos proteger da eterna infelicidade. Por quê? Ela é, todas as vezes que nós nos afastamos, tentamos nos afastar das leis, ela será a lei que nos traz de volta sempre, porque vamos cansar de sofrer cedo ou tarde. Porque a nossa destinação é a pura e eterna felicidade. Então, nisso, Deus é tão previdente, que já colocou na nossa consciência todo o caminho a ser trilhado. Vai depender de nós chegar mais cedo ou mais tarde na felicidade, mas todos chegaremos. Porque se Deus não tivesse tido essa previdência, poderia que algum de nós ficar lá na infelicidade, por rebeldia, por orgulho, né? Mas ficaríamos. Mas por causa da... que quanto mais nós distanciamos, mais infelizes ficaremos. E ninguém gosta de ser infeliz, nem de sofrer, né? Alguém gosta? Levanta a mão. Né? Ninguém gosta. E como ninguém gosta, cedo ou tarde a gente vai cansar desse caminho e seguir na direção do bem. Quem está numa situação pior? Quem está sofrendo ou quem está fazendo sofrer? Quem está sofrendo já está voltando para onde não deveria ter se afastado. Quem está fazendo sofrer está, na verdade, criando o seu futuro de sofrimento. Então, o outro, o que está sofrendo, que não precisaria, está voltando para onde não precisaria ter se afastado. Né? Mas a lei de causa e efeito nos remete de volta. Agora vejamos uma pergunta. Quais são as duas virtudes que nos garantem estar em sintonia com a previdência divina? Com base nesse raciocínio e nessa reflexão que nós acabamos de fazer, quais são as duas virtudes que nos garante realmente estar em sintonia com a previdência, que seria com as leis divinas presentes na nossa consciência? Se as leis divinas naturais, elas estão presentes na nossa consciência e elas têm um compromisso de nos levar à felicidade pela bom uso do livre-arbítrio, fazendo aquilo que deve ser feito, não aquilo que a gente gostaria, mas que não deve ser feito, que virtude nós somos convidados a desenvolver? As duas virtudes são essas duas aqui, ó. Lázaro, no Evangelho segundo o Espiritismo, no capítulo 9, item 8, ele fala das duas virtudes, obediência e resignação. Por que obediência e resignação? Vejamos. Obediência, porque é obediência às leis divinas presentes na nossa consciência, que nos direciona para onde devemos ir. Resignação surge, ela entra onde? Na aceitação das experiências de desafio, que são as provações que nós devemos fazer, para passar. Que normalmente, devido a rebeldia, e aí entra a rebeldia, o orgulho, que nos afasta das leis divinas, e a mansidão e a humildade, que nos ajuda a conectar com elas. Então vejamos o que Lázaro diz sobre obediência e resignação. A doutrina de Jesus ensina em todos os seus pontos a obediência e a resignação, duas virtudes companheiras da doçura e muito ativas. Se bem os homens erradamente as confundam com a negação do sentimento e da vontade. Então vejamos o que o Lázaro coloca aqui, é muito significativo. Então a doutrina de Jesus ensina em todos os seus pontos a obediência e a resignação. Por que que a doutrina de Jesus ensina essas duas virtudes? O que Jesus veio fazer na Terra, gente? Nos ensinar aquilo que deve ser feito. E o que deve ser feito?
cumprimento das leis divinas presentes na nossa consciência. Ele falou de outra forma aquilo que Kardec, ele falou de forma alegórica aquilo que Kardec vem nas obras básicas, com a ajuda dos espíritos superiores, falou de uma forma bem direta, como nós acabamos de ver. Mas a doutrina de Jesus inteira, e a doutrina espírita vem para reviver a doutrina de Jesus, ela vem nos orientar à prática das leis divinas. Se ela vem nos orientar à prática das leis divinas, em tudo que Jesus falou estava imanente essas duas virtudes, obediência e resignação. Aí Lázaro diz que erradamente os homens confundem essas duas virtudes com a negação do sentimento e da vontade. Por que que a gente confunde? Por que que há essa confusão entre obediência e resignação com falta de vontade, a negação do sentimento e da vontade? As pessoas dizem até assim: ah, mas você tem sangue de barata para viver desse jeito? Você tem isso, você é aquilo? Por causa do orgulho, exatamente. O orgulho confunde pseudo-virtude com virtude e desdenha a virtude. Porque o orgulhoso, qual que é o movimento dele? De afastamento das leis divinas. Então ele se afasta da obediência e da resignação. E tudo que é de obediência e resignação é como se fosse para ele uma humilhação. Para aquele que reconhece as leis divinas e se curva a elas, como nós vimos agora há pouco, o que ele faz? Ele humilda o seu orgulho. Ele amansa a sua rebeldia. Faz exercícios, né? Porque no nosso nível evolutivo é necessário fazer exercícios de humildar ou humildecer o nosso orgulho, amansar a nossa rebeldia. Quando nós fazemos isso, aí, o que vai acontecer? Nós vamos obedecer às vozes alerta presentes na nossa consciência. Nós não vamos ficar desobedecendo às vozes alerta porque nós queremos ser felizes. E só existe um único caminho para ser feliz: a obediência às leis divinas presentes na nossa consciência. Então, nós nos resignamos as provações e obedecemos as vozes alerta da nossa consciência. Isso só é possível humildecendo o orgulho, amansando a rebeldia. Fora disso, nós vamos entrar nessa ilusão que estamos negando a vontade, que nós não estamos realmente sendo, entre aspas, espíritos fortes. Na verdade, é na obediência e na resignação que existe a verdadeira fortaleza do espírito. Porque ele se fortalece de dentro para fora, cada vez mais forte em si mesmo. E não pseudo-forte de fora, que na verdade tem a ver com arrogância e não com força real. Continuemos aqui o texto de Lázaro. Ele diz: a obediência é o consentimento da razão. A resignação é o consentimento do coração. Forças ativas ambas, porquanto carregam fardo das provações que a revolta insensata deixa cair. O pusilânime não pode ser resignado, do mesmo modo que o orgulhoso e o egoísta não podem ser obedientes. É o que nós acabamos de comentar. Então vejamos. A obediência é o consentimento da razão. Se na consciência temos as vozes alerta que nos convida a seguir determinado caminho, só agindo irracionalmente para nós não obedecermos. Faz sentido? Quando nós agimos de uma forma irracional, rebelde, irracional, nós não obedecemos. Quando agimos de uma forma racional, é o melhor para mim, por que que eu não vou obedecer? Aí eu obedeço às vozes alerta e me encaminho em direção à felicidade. A resignação é o consentimento do coração.
Por quê? Só não basta a razão, é preciso a emoção também participar do processo. Quando nós sentimos que qualquer provação, que é uma experiência, desafio, muitas vezes desagradável, que muitas vezes nós não queremos passar, a resignação é aquela virtude que faz com que nós sintamos que aquilo é o melhor para nós. Mesmo que nós queiramos uma outra coisa. Pelo nível de maturidade nossa, muitas vezes nós queremos que a vida só seja a partir de experiências agradáveis. Mas como que é possível, no nosso nível evolutivo, num planeta de expiações e provas, viver apenas experiências agradáveis? Não é possível. Então, a resignação é aquela virtude que faz com que você sinta que aquilo é para o seu bem. Em conjunto com a obediência, que é o consentimento da razão, em que você passa a perceber que aquele caminho é o melhor. E a própria consciência vai dar a destinação para onde se deve ir. Quando nós, em vez de fazer isso, nos revoltamos, aí o que vai acontecer? Como o benfeitor diz, a obediência e a resignação carregam o fardo das provações. E o que Jesus diz sobre o fardo? O fardo é leve, o jugo é suave. Então, com obediência e resignação, tudo não se torna leve. A maior provação se torna leve, porque é um processo em que a pessoa carrega esse fardo com leveza e suavidade por causa da obediência e da razão, da obediência e da resignação. Quando ela entra numa revolta, o que vai acontecer? Ela cai no sofrimento que não deveria acontecer na provação, nem na expiação. Porque a expiação ela é dolorosa, o sofrimento é opcional. O sofrimento vem quando a pessoa se revolta contra a dor, aí ela cria o sofrimento. Então o pusilânime não pode ser resignado, da mesma forma o orgulhoso e egoísta não pode ser obediente. Então esses sentimentos, rebeldia, orgulho, egoísmo, nos afastam das leis divinas presentes na nossa consciência. Jesus foi a encarnação dessas virtudes que a antiguidade material desprezava. Ele veio no momento em que a sociedade romana perecia nos desfalecimentos da corrupção. Veio fazer que no seio da humanidade deprimida brilhassem os triunfos do sacrifício e da renúncia carnal. Mudou muita coisa depois disso, gente? Parece que Lázaro está descrevendo o século XXI, não está? Olha aqui, ó. Desfalecimento da corrupção, triunfos, a humanidade deprimida, a própria OMS declara que a população até o ano 2020, 30% da humanidade vai estar em depressão. É mais intenso hoje a depressão do que na época que Jesus veio trazer tudo isso. Então, mais do que nunca, nós necessitamos, né, de trabalhar essas virtudes que Jesus veio nos orientar para realizar. Agora nós vamos ver um texto fantástico, um texto muito coerente, muito profundo, do livro A Gênese, de Kardec, que fala sobre a providência divina. Porque até agora nós trabalhamos a previdência. Uma e outra, elas quase que se fundem. Mas a previdência são as leis divinas da nossa consciência. Isso é previdência. Que nós somos convidados a trabalhar com obediência e resignação em todas as situações da nossa vida para que sejamos cada vez mais felizes. A providência é a solicitude
de Deus nos fortalecendo para que nós possamos seguir as leis divinas presentes na consciência. A previdência é pelas leis que já estão íncitas em nós. Como é que a providência se manifesta? Vejamos aqui a Gênesis capítulo 2, itens 20 a 22, 24 a 27 e 30 que nós vamos estudar. A providência é a solicitude de Deus para com as suas criaturas. Ele está em toda parte, tudo vê, a tudo preside, mesmo as coisas mais mínimas. É nisto que consiste a ação providencial. Então, Deus está em tudo, Ele é onisciente, onipresente e onipotente. Então, a tudo preside as coisas mais mínimas. Agora, como que isso acontece no nosso dia a dia? Vejamos. Como pode Deus tão grande, tão poderoso, tão superior a tudo, imiscuir-se em pormenores ínfimos, preocupar-se com os menores atos e os menores pensamentos de cada indivíduo? É uma pergunta que às vezes a gente não faz, mas lá no fundo existe essa dúvida. Como que Deus é essa energia providente para tudo, que providencia tudo que existe no universo? Então, Kardec faz essa pergunta e ele começa a responder. Depois vem um espírito que complementa com uma reflexão muito interessante. Vejamos. Esta é a interrogação que a si mesmo dirige um incrédulo, concluindo por dizer que, admitida a existência de Deus, só se pode admitir quanto à sua ação, que ela se exerça sobre as leis gerais do universo, que esse funcione de toda a eternidade em virtude dessas leis, às quais toda criatura se acha submetida na esfera de suas atividades, sem que haja mistério a intervenção incessante da providência. Então, para aqueles que admitem minimamente a ideia de Deus, seria simplesmente um funcionamento mecânico do universo, que seria a chamada providência. Será que é isso mesmo? Vejamos. No estado de inferioridade em que ainda se encontram, só muito dificilmente podem os homens compreender que Deus seja infinito. Vendo-se limitados e circunscritos, eles o imaginam também circunscrito e limitado. Imaginando-o circunscrito, figuram-no quais eles são, a imagem e semelhança deles. Os quadros em que o vemos com traços humanos não contribuem pouco para entreter esse erro do espírito das massas, que nele adoram mais a forma que o pensamento. É o que nós vimos no nosso primeiro encontro, aquela inversão de valores do Deus antropomórfico. Não é o homem a semelhança de Deus. Deus passou a ser semelhança dos homens. Então, se o homem é circunscrito, Deus seria circunscrito. Então, pinta-se Deus como aquele velhinho lá no céu, sentado num trono, olhando para as pessoas, só aqui na Terra, né? Porque o resto do universo fica sem Deus. Então, é uma visão muito infantil, mas muita gente ainda tem essa visão infantil. E aqueles que têm um pouquinho mais de inteligência, mas que se revoltam com essa visão infantil e não buscam a visão que nós trabalhamos no nosso encontro passado, acabam entrando no ateísmo secundário a esse processo de acreditar que Deus é esse velhinho. Ele realmente não é, nunca foi. Então, essa visão de Deus circunscrita não se coaduna com a providência divina. Vejamos a continuidade do raciocínio de Kardec. Para a maioria, é ele um soberano poderoso, sentado num trono inacessível e perdido na imensidade dos céus. Tendo restritas suas faculdades e percepções, não compreende que Deus possa e se digne de intervir diretamente nas pequeninas coisas. Então, essa visão de Deus antropomórfica não se coaduna verdadeiramente com a providência.
Impotente para compreender a essência mesma da divindade, o homem não pode fazer dela mais do que uma ideia aproximativa, mediante comparações necessariamente muito imperfeitas, mas que ao menos servem para lhe mostrar a possibilidade daquilo que à primeira vista lhe parece impossível. Então aqui Kardec vai começar a fazer um raciocínio para substituir aquela visão circunscrita de Deus a uma visão mais profunda. Mas ainda, para nós, é uma visão um pouco material. Mas dá para a gente entender melhor do que a visão do Deus antropomórfico centrado lá no trono. Então vejamos o raciocínio de Kardec. Suponhamos um fluido bastante sutil para penetrar todos os corpos. Sendo ininteligente esse fluido, atua mecanicamente, por meio tão só das forças materiais. Se, porém, o supusermos dotado de inteligência, de faculdades perceptivas e sensitivas, ele já não atuará às cegas, mas com discernimento, com vontade e liberdade. Verá, ouvirá e sentirá. Então ele está fazendo a comparação de Deus como se fosse um fluido inteligente que permeia tudo no universo. Então esse fluido inteligente, ele terá todas as faculdades perceptivas e sensitivas, além de ser dotado de inteligência. É claro que ainda é uma forma reduzida, o próprio Kardec coloca isso. É uma forma reduzida de se enxergar Deus, mas muito mais inteligente, muito mais digna do que o Deus antropomórfico. Por quê? Para nós ainda falta instrumento para entender Deus na sua inteireza. Só o Espírito Puro consegue entender Deus na sua inteireza. Nós, que estamos em evolução, podemos fazer algumas reflexões e aí chegar a conclusões, como Kardec está fazendo aqui. Para facilitarmos a compreensão à nossa inteligência, figuremo-lo sob a forma concreta de um fluido inteligente que enche o universo infinito e penetra todas as partes da criação. A natureza inteira mergulhada no fluido divino. Então imaginemos isso, um fluido que é infinito, que todo o universo está mergulhado nesse fluido. Ora, em virtude do princípio de que as partes de um todo são da mesma natureza e têm as mesmas propriedades que ele, cada átomo desse fluido, se assim nos podemos exprimir, possuindo o pensamento, isto é, os atributos essenciais da divindade, e estando o mesmo fluido em toda parte, tudo está submetido à sua ação inteligente, à sua previdência, à sua solicitude. Então, é esse fluido, tudo que existe mergulhado nesse fluido, tudo está sendo coordenado por esse fluido inteligente. Então, disse que Deus é uma energia. Os benfeitores espirituais, modernamente, têm chamado Deus de a grande luz. Joana de Ângela, ela diz nas obras dela, ela se refere a Deus como a grande luz. Então, é essa luz que todo o universo está imerso nela. E é uma luz inteligente, é uma luz que sente, que ama, né? Então é a grande luz amorosa que organiza todo o universo. Quando nós entendemos assim, nós vamos entender a solicitude, a previdência e a providência divina. A previdência porque ele já trouxe na nossa consciência, trazemos íncito em nós a intuição da existência dele. A certeza vai ser desenvolvida por nós.
E ao mesmo tempo a sua providência velando por tudo, oferecendo todos os recursos para todas as suas criaturas. Como diz, como ensina Jesus naquele texto do Evangelho,

Então, quando Jesus ensina que o reino de Deus está dentro de nós, é porque Deus está verdadeiramente em nós e que nós estamos nele o tempo inteiro. Então, não dá para esconder nada de Deus. E para orar, não precisa falar em voz alta, gritando, né, colocando alto-falante para orar, para Deus ouvir, né, como muita gente faz, né, achando que se gritar, Deus vai ouvir, se falar baixo, Deus não ouve. Né, porque se ele for um velhinho lá no meio do... ele deve ser surdo mesmo, que aí precisa de gritar para ele conseguir ouvir. Mas o Deus... que o Deus real não é esse velhinho, é essa energia. Então o pensamento, o sussurro, tudo repercute nessa inteligência, nessa grande luz. Para estender a sua solicitude a todas as criaturas, não precisa Deus lançar o olhar do alto da imensidade. Deus, quando Jesus fala, Pai Nosso que está nos céus, não quer dizer que Deus está no céu, porque hoje a noção de céu da época de Jesus e a de hoje, né, o céu é azul, é uma abóbada azul que tem as estrelas pregadas, como se entendia a época. Né. O céu nem azul é, ele é escuro porque é o espaço infinito. O azul é do ozônio que cobre a Terra. E... quando Jesus fala ele no Pai Nosso, ele fala nos céus, ele não fala no céu. Por que ele usa o plural? Porque é uma energia que é imanente a tudo. Então, Deus não está lá no alto da imensidade como se acredita ainda hoje. As nossas preces para que ele as ouça não precisam transpor o espaço, nem ser ditas com voz retumbante, pois que estando de contínuo ao nosso lado, os nossos pensamentos repercutem nele. Os nossos pensamentos são como sons de um sino que fazem vibrar todas as moléculas do ar ambiente. Longe de nós a ideia de materializar a divindade. A imagem de um fluido inteligente universal, evidentemente, não passa de uma comparação apropriada a dar de Deus uma ideia mais exata do que os quadros que o apresentam debaixo de uma figura humana. Destina-se ela a fazer compreensível a possibilidade que tem Deus de estar em toda parte e de se ocupar com todas as coisas. Então aqui Kardec faz essa observação. Não devemos ver isso no sentido absoluto, esse fluido que ele fala, porque é o fruto do pensamento do século XIX. Quando Joana vem e fala sobre a grande luz, hoje, o que nós podemos entender como essa grande luz? Né? Não é um fluido, não é o fluido cósmico universal, porque poderíamos confundir Deus com o fluido cósmico universal. O fluido cósmico universal é criação divina, da mesma forma como o espírito e a matéria. Mas o que é a grande luz? Então é uma energia imanente a tudo, uma energia que permeia todo o universo. Todo o universo está está imerso nessa grande luz. Temos constantemente sob as vistas um exemplo que nos permite fazer ideia do modo por que talvez se exerça a ação de Deus sobre as partes mais íntimas de todos os seres e, conseguintemente, do modo por que lhe chegam as mais sutis impressões de nossa alma. Esse exemplo tiramos-lo de certa instrução que a tal respeito deu um espírito. Aqui Kardec vai entrar no raciocínio que um espírito faz comparando Deus no universo com o espírito no corpo. Vejamos aqui. Também não deve ser visto de forma absoluta, mas de uma forma analógica. O homem é um pequeno mundo que tem como diretor o espírito e como dirigido o corpo. Nesse universo, o corpo representará uma criação cujo Deus seria o espírito. Compreendei bem que aqui é uma simples questão de analogia e não de identidade. O espírito não está falando que o espírito é Deus. Ele está falando a comparação.

Imaginemos o corpo como sendo o universo inteiro e o espírito, Deus, no corpo, presidindo o todo. Os membros desse corpo, os diferentes órgãos que o compõem, os músculos, os nervos, as articulações, são outras tantas individualidades materiais, se assim se pode dizer, localizadas em pontos especiais do referido corpo. Se bem seja considerável o número de suas partes constitutivas, de natureza tão variada e diferente, a ninguém é lícito supor que se possam produzir movimentos ou uma impressão em qualquer lugar sem que o espírito tenha consciência do que ocorra. Há sensações diversas em muitos lugares simultaneamente, o espírito as sente todas, distingue, analisa, assina a cada uma a causa determinante e o ponto em que se produziu, tudo por meio do fluido perispirítico. Então nós temos o fluido perispirítico, o corpo e o espírito. Se, por exemplo, eu estiver caminhando e pisar num pequenino grão, eu já vou sentir, pelo fluido perispirítico e pelas sensações dos nervos na pele, da sola do meu, do meu pé, que eu pisei em alguma coisa que produziu um impulso ali no, na pontinha do dedo do pé, por exemplo. Se ao mesmo tempo eu tocar em alguma coisa, eu também vou sentir. Então, essa ideia do espírito presidindo o corpo é uma ideia que dá para a gente entender como que Deus, ele é solícito para tudo, porque tudo repercute, claro, enquanto que o espírito é limitado, Deus é o absoluto. Então é muito mais significativo e muito mais profundo. Análogo fenômeno ocorre entre Deus e a criação. Deus está em toda parte, na natureza, como o espírito está em toda parte no corpo. Todos os elementos da criação se acham em relação constante com ele, como todas as células do corpo humano se acham em contato imediato com o ser espiritual. Não há, pois, razão para que fenômenos da mesma ordem não se produzam de maneira idêntica num e noutro caso. O membro se agita, o espírito sente. Uma criatura pensa, Deus o sabe. Todos os membros estão em movimento, os diferentes órgãos estão a vibrar. O espírito ressente todas as manifestações, as distingue e localiza. As diferentes criações, as diferentes criaturas se agitam, pensam, agem diversamente. Deus sabe o que se passa e assina a cada um o que lhe diz respeito. Porque se o espírito, ele tem a restrição natural do espírito, para o Criador não há restrição alguma. Para o Criador, como ele é o absoluto, tudo que existe no universo repercute na grande luz, nessa grande energia que chamamos Deus. Daí se pode igualmente deduzir a solidariedade da matéria e da inteligência, a solidariedade entre si e de todos os seres de um mundo, a de todos os mundos e, por fim, de todas as criações com o Criador. Kinemann, Sociedade de Paris, 1867. Então, essa, pelo texto do Kinemann, dá para entender a questão da lei de solidariedade. Tudo é solidário no universo, porque tudo está imerso na grande energia, na grande luz que é Deus, e tudo trabalha em função do crescimento de todos os seres da criação. Compreendemos o efeito, já é muito. Do efeito remontamos a causa e julgamos da sua grandeza pelo do efeito. Escapa-nos, porém, a sua essência íntima, como a da causa de uma imensidade de fenômenos. Conhecemos os efeitos da eletricidade, do calor, da luz, da gravitação, calculamos-los, entretanto, ignoramos a natureza íntima do princípio que os produz.
Será então racional neguemos o princípio divino porque não o compreendemos? Então essa pergunta, essa análise que Kardec faz aqui, também é interessante. Existe o fenômeno magnético, existe o fluido elétrico, uma série de fluidos da natureza. Nós conseguimos entender parte disso, mas a essência nós não entendemos. Agora, nós sabemos pelos efeitos, nós estamos usando aqui eletricidade do ar-condicionado, da luz elétrica, uma série de recursos que nós utilizamos, por exemplo, da eletricidade. Mas alguém sabe como que a eletricidade realmente, no nível mais profundo, funciona? O fluido elétrico? Existem os elétrons que ficam agitados, isso a física já explica, uma série de fenômenos que são as leis físicas que regem o universo, mas a essência, o âmago do funcionamento do fluido elétrico não se sabe. Significa que ele não existe, se nós percebemos pelos efeitos? Então, quando Kardec faz essa comparação, se nós não entendemos a fundo o princípio divino, é porque falta elementos que só o espírito puro tem. Quando chegarmos lá, nós vamos entender. Por enquanto, fiquemos com os efeitos, como ele disse. Compreendemos o efeito, já é muito. E o efeito é tão inteligente, que seria muito pouco inteligente negar o efeito, porque nós não entendemos a essência. Né? Porque sem o princípio divino, sem nós fizemos a reflexão no nosso encontro passado, não é possível Deus, universo sem Deus. Era semelhante, nós fizemos aquela comparação, semelhante a um dicionário, que a gente pegasse uma bomba, explodisse o dicionário e aí saísse um monte de poesias, de textos literários daquela explosão a partir de um fenômeno puramente material. Tudo que existe no universo, diz a nossa ciência, surgiu de uma grande explosão, chamado Big Bang, em que a matéria original explodiu e aí deu tudo que existe, inclusive nós, seres humanos. Como que pode algo inteligente surgir de uma matéria que explodiu? Era mais fácil sair uma poesia de um dicionário explodido do que a inteligência que existe no universo ter surgido simplesmente de uma explosão original. Que o universo está em expansão, isso se sabe, mas ele está em expansão e contração, porque tudo no universo, dizem os benfeitores, está em expansão e contração o tempo todo, fazendo esse movimento, como tudo no nosso corpo também, o coração bate e ele se contrai e se expande, se contrai e expande. Todo o universo, ele funciona assim. Porque existe um princípio natural criado por Deus para fazer com que o universo funcione assim. E aí a ciência terrestre, que ainda é muito míope, pega um efeito e transforma esse efeito numa causa de tudo, né? Por causa da ignorância que ainda nos caracteriza. Deus existe, disso não poderemos duvidar. É infinitamente justo e bom. Essa é a sua essência. A tudo se estende a sua solicitude. Compreendêmo-lo. Só o nosso bem, portanto, pode ele querer. Donde se segue que devemos confiar nele. É o essencial. Quanto mais, esperemos que nos tenhamos tornados dignos de o compreender. Então esse é o caminho. Quanto mais nós estivermos buscando a sintonia com as leis divinas naturais que já estão íncitas em nossa consciência, mais nós compreenderemos o Criador. Até chegar na pureza espiritual em que nós vamos ser unos com Deus, como Jesus ensina. Eu e o Pai somos um. É que foi entendido como se ele fosse Deus. Na verdade é uno em quanto pensamento. Então Jesus, que é um espírito puro, se torna uno. Todos nós também, por nossa vez, estaremos nos tornando unos com Deus. Aí entenderemos totalmente
como essa energia que nós chamamos Deus. Importante de tudo isso que nós vimos hoje é a questão da previdência e da providência divina e das virtudes necessárias para desenvolvermos essa sintonia com a previdência, que são as leis divinas íncitas na nossa consciência, e a providência, que é a solicitude de Deus com todas as suas criaturas, que nós poderíamos resumir naquela célebre frase de Paulo de Tarso: tudo posso naquele que me fortalece. Deus é previdente e providente, nos oferece todos os recursos para que nós os fortaleçamos por nós mesmos, e ao mesmo tempo ele oferece todas as forças que nos faltam para esse fortalecimento. Quando Paulo fala tudo posso naquele que me fortalece, o que ele está ensinando? Ele está ensinando que quando nós estamos em sintonia com as leis divinas presentes na nossa consciência, nós tudo podemos, porque em sintonia com essa lei, essas leis, nós vamos fazer aquilo que podemos e devemos. Quando agimos assim, Deus sempre nos fortalecerá pela sua providência para que nós cada vez mais busquemos uma vida assim, cada vez mais com essa sintonia plena com as leis divinas, e cada vez mais nos afastemos do sofrimento e da infelicidade, nos encaminhando aquilo que todos nós queremos, que é a harmonia interior, a felicidade, a paz no coração. Que não será uma dádiva divina. Aliás, Deus já nos deu as condições para isso. Ele nos fortalece para isso, mas será sempre uma conquista nossa. É uma conquista fruto dessa sintonia com a previdência. Porque se a providência nos oferecesse pronto as coisas, o que que aconteceria? Nós entraríamos na imprevidência. Se tudo viesse de forma gratuita, como a graça, como se comumente se fala, a graça é de graça, e aí a pessoa não valoriza e não se torna previdente. Ela só será previdente quando ela ouve a lei divina dentro da consciência. Ela ouve as vozes alertas presentes na própria consciência. E aí ela trabalha em função da sintonia com a previdência. E aí a providência e a previdência se dão as mãos e nós crescemos. Nós nos fortalecemos, como ensina o apóstolo Paulo. Tudo posso naquele que me fortalece. Vamos fazer a nossa avaliação reflexiva agora. Fechemos os olhos novamente. Entre em contato com você mesmo em essência, buscando sentir o conteúdo estudado neste encontro.

conteúdo estudado mudou de alguma forma os seus sentimentos a respeito de Deus? Caso positivo, que mudança foi essa?

neste encontro, refletimos um pouco mais nas virtudes que nos ligam a Deus, a fé e a humildade, bem como nas que fazem com que sintamos a sua previdência e providência, a obediência e a resignação. Feche os olhos novamente e entre em contato com você mesmo em essência, buscando sentir a fé, a humildade, a obediência e a resignação dentro de si. Como você as sente? A partir do entendimento mais profundo da previdência e providência divinas, houve uma ampliação da vontade de desenvolver essas virtudes? Como é isso para você? Você se sente motivado, motivada a desenvolver essas virtudes no coração?

Você compreendeu a necessidade de fazer exercícios de humildade, confiança, obediência e resignação para poder sentir de forma mais intensa a previdência e a providência divinas?

Como você sente a sua vida aplicando o conteúdo estudado? Como ele pode melhorar a sua vida em sua busca de autotransformação e nas suas atividades na prática do bem? Reflita sobre isso.

Lentamente vamos abrindo os olhos, voltando ao estado de vigília, trazendo fixado na mente, no coração, as respostas dessas reflexões, para que possamos trabalhar efetivamente na nossa vida.

as nossas saudações às amigas, a todos os amigos aqui presentes e os que nos acompanham via TVC, ficam os nossos votos de muita paz. Hoje vamos falar um pouco a respeito dos relacionamentos. E os relacionamentos são, de certa maneira, a medida da nossa saúde psíquica, da nossa saúde emocional. A capacidade que temos de nos relacionar com o mundo à nossa volta, com as pessoas, com as coisas que nos cercam e, em última instância, conosco mesmo, da dimensão da nossa elevação espiritual, da dimensão da nossa inteligência emocional e da capacidade que temos de nos articular com as pessoas e com tudo o que nos cerca. A vida, em verdade, significa relacionar-se, pois mesmo que estejamos sozinhos ou pensemos estar sozinhos, o mundo que nos cerca é vibrante, porque estamos cercados de espiritualidade por todos os lados. Então, mesmo naqueles momentos em que pensamos estar isolados, estamos nos relacionando com a realidade espiritual da vida. Estamos nos relacionando com o universo através da força dos nossos pensamentos. E que tipo de emanação eu lanço para o universo através dessa força geradora da vida? Como anda o meu relacionamento com a vida, com as pessoas, comigo mesmo? Como eu meço a minha própria energia que circula ao redor de mim mesmo e retorna através da forma como as pessoas dizem que eu as trato e da forma como eu percebo também todo esse relacionar-se da vida, que pode ser tanto um processo que nos faz crescer, como também um processo conflitivo. E hoje verificamos, não somente no atendimento terapêutico, mas também nas casas espíritas e também em outros locais, certamente, como é difícil às vezes se relacionar com as pessoas. Quantas queixas as pessoas têm da forma como os outros se relacionam com elas e da forma como o mundo recebe as suas atitudes. Mas será que o problema é simplesmente dos outros? Será que o problema é simplesmente da forma como os outros vêm até mim? Ou eu também devo perceber a forma como me relaciono com os outros? Porque diz muito da minha realidade emocional. Porque em nossos relacionamentos entram em pauta tanto a luz que já alcancei, a consciência que já tenho, mas também aquilo que eu não consegui despertar em mim mesmo, a sombra. E quantas vezes pessoas que se desconhecem, em primeiro lugar de si mesmos, e outros também desconhecidos vão se relacionar, e dentro desse campo de relacionamento age uma grande área sombria. Qual o resultado de tudo isso? A insatisfação, a violência, as queixas constantes de pessoas que, desconhecidas de si mesmos, tentam manter um relacionamento. E quantas vezes, mesmo dizendo terem um sentimento profundo uma pelas outras, vão se destruindo aos poucos. Vão se deteriorando e fazendo escolhas equivocadas, porque não têm o direcionamento correto de como agir para consigo e para com o outro. E vão minando as próprias forças vitais. O problema não está nos relacionamentos, porque na condição de seres gregários, de seres sociais, devemos sim e temos até mesmo a necessidade de se relacionar com o mundo e com as pessoas. O problema está à medida que eu não consigo equacionar os meus próprios conflitos ou não tento equacioná-los, e aí esses próprios conflitos viram campo de batalha nos relacionamentos. A benfeitora Joana de Ângeles, na obra O Despertar do Espírito, diz que as construções mais complexas são resultado do relacionamento das partículas, cujas moléculas se identificam
na mesma vibração de força cósmica, sempre constituídas de microformas que se diluem na energia primitiva que constitui a unidade básica. Então, desde o reino mineral, desde as formas ainda não animadas pela consciência, as forças das partículas já começam a se relacionar entre si. Como se dessem um exemplo àquela consciência que ainda vai ser desperta ao longo do seu processo evolutivo, como se dissesse, aprenda a se relacionar. Elétrons, prótons e outras partículas subatômicas começam a relacionar-se entre si e dar forma às tantas formas de vida que nós conhecemos. Tudo por conta do relacionamento que vai sendo exercitado. No reino vegetal, já vemos isso de maneira mais clara na sensibilidade das plantas, que sentem até mesmo a própria vibração humana. Tem alguém aqui que costuma falar com suas plantas? Calma, não fiquem preocupados, não se trata de uma psicopatologia. Certa feita, eu chegava em casa, estava no quarto em casa, e aí só ouvi uma voz. Como estava sozinho e ouvi uma outra voz, mas vi que a pessoa não conversava comigo, era a minha secretária lá de casa. E quando cheguei, bem de mansinho na sala, lá estava ela conversando com as plantas. Oh, minha beleza, minha bonitinha, como vai você? E abria a janela e conversava com as plantas. Eu, ô Neuzinha, você está ficando doida? Teve algum problema? Não, seu Cláudio. É porque conversar com as plantas faz bem. Faz bem para a gente, faz bem para ela. Então eu comecei a notar se aquilo tinha um resultado efetivo. Mas não é que ela estava certa? Porque hoje as próprias pesquisas comprovam que as plantas têm sim uma sensibilidade que percebe o nosso direcionamento emocional, a nossa vibração que é direcionada a elas e que captam e fazem com que elas cresçam melhor ou então sintam a vibração negativa que lhes é dirigida e também sofram, e também murchem, também deteriorem. Eu não sei como é em outros estados, mas na Bahia nós temos em algumas casas as pimenteiras. As pimenteiras servem como uma proteção. Quando chega alguém com uma vibração negativa, as pessoas dizem, mas chegou alguém aqui com um olhar de seca pimenteira. Não se trata de magia ou de uma força desconhecida, mas da própria interação da energia da pessoa que é captada pelo meio ambiente. Então as plantas também se relacionam, como se o princípio ativo da consciência fosse treinando a partir dali a própria sensibilidade. E o que não falar do reino animal? Quando os instintos já começam a agir de maneira mais forte, mais intensa, e os animais também têm sua própria linguagem, que de acordo com o Livro dos Espíritos, é muito mais profunda do que nós conseguimos perceber. Então eles têm a sua forma de comunicação e também encontramos algumas pessoas que falam com seus animais. Minha sogra, por exemplo, ela não está aqui, eu posso falar dela. Minha sogra costuma dar tchau. Minha filhinha, isso é a cadelinha dela, a cachorrinha. Mas eu não digo que é a cachorrinha na frente dela, porque ela diz que é filha dela. Minha filhinha, mamãe já vai e volta já, tá bem? E segundo ela, ela dá um latido que está dizendo que sim, está bem minha mãe. Né? Como se respondesse. Porque os animais também já têm essa percepção de sensibilidade. Já têm a percepção da amorosidade ou das emoções em desalinho que lhes são direcionadas e começam a treinar também a forma de se relacionar entre si e consigo mesmo. E complementa Joana de Ângeles. Entre os seres humanos é que surgem os grandes desafios psicológicos, aqueles que decorrem do nível de consciência individual, do seu desenvolvimento de sentimentos, do estágio de maturidade em que cada qual se encontra. Então nós fomos fazendo um treino, desde o reino mineral, passando pelo vegetal, o reino animal, até chegar no humano.
E no humano teria que ser tudo às mil maravilhas, não é verdade? Mas por que será que não é assim? Porque nós temos a consciência ainda a ser desenvolvida. Nós temos a estrutura do ego que vai sendo formada a cada reencarnação e que traz os seus valores, traz as suas questões, traz as suas dificuldades. E muitas vezes, ao invés de nos centrarmos no self, nas qualidades que nós temos por desenvolver, nos agarramos ao ego como se fosse a coisa mais importante. E quando eu só penso em mim, em primeiro lugar, depois em mim, e depois, se sobrar um pouco, nos meus, os que estão próximos, e nada mais para o relacionamento com os outros, isso vai gerando cada vez mais uma área de conflito nos relacionamentos. Porque cada qual está pensando somente nos seus interesses. E quando esses interesses estão pautados em valores egóicos, quando esse relacionamento ele está pautado numa área sombria muito grande, ou seja, naquilo que eu desconheço em mim mesmo, a área de atrito vai crescendo cada vez mais. E aí, novamente, nós chamamos a atenção. Por isso é tão grande a necessidade do processo de autoconhecimento. Por isso é tão grande conhecer a minha própria sombra, para que essa área de conflito seja cada vez mais amenizada, diminuída, diminuída a sua intensidade, para que eu saiba lidar com o outro, porque à medida que vou aprendendo a lidar com a minha sombra, com a minha dificuldade, eu aprendo também a lidar um pouco com a dificuldade do outro. E somente há legítimo relacionamento, que poderá ser considerado saudável, quando as pessoas ou os seres que intercambiam as expressões de afetividade ou de interesse comum, mesmo que discordando de ideias e posturas tomadas, agem em clima de agradável compreensão, ensejando o crescimento interior. E aí vem um grande ensinamento. Porque relacionar-se com o outro, e claro, quando falamos em relacionamento, vem à tona logo os relacionamentos conjugais, os familiares, os relacionamentos amorosos, não significa ser igual ao outro ou pensar igual ao outro, mas pelo menos ter civilidade, pelo menos ter respeito, pelo menos ter dignidade de saber dialogar a respeito das diferenças e das divergências, que antes de ser um lado negativo, devem ser o lado saudável. Porque se eu não consigo ver a vida de maneira integral, é importante que eu tenha também uma outra visão, um outro ponto de vista, um outro referencial, para que possamos crescer em conjunto. Mas aí existe a necessidade da abertura para o diálogo, para a compreensão. E é interessante falar nisso, porque muitas vezes ouvimos queixas de pais e educadores. Essa juventude de hoje não tem quem converse, não tem conversa, não tem diálogo. Essa juventude de hoje é muito difícil. Ninguém consegue entender a juventude, mas vem cá, a dificuldade é de quem? Será que é só da juventude? Ou eu que não faço um esforço para entender essa nova linguagem que eu também ajudei a criar? Ou eu que não faço um esforço para retornar àquela fase também que eu vivi da infância, da adolescência, da juventude? E essa lacuna vai criando espaços onde, se não há um esforço para me aproximar do outro, eu não percebo, às vezes, os conflitos que estão por trás das suas próprias atitudes. E hoje nós temos uma lacuna que é criada justamente pelo avanço da tecnologia, pelos tempos modernos que avançam numa velocidade e que nós, na condição de pais e educadores, temos a obrigação, de certa maneira, de acompanhar. Não precisamos estar envolvidos em tudo que a juventude faz, mas entender que por trás de todo esse processo existe uma coisa chamada busca de identidade.
E que se nós também não adentramos nesse mundo moderno de certa maneira, temos dificuldade de compreender os nossos filhos. E existem pessoas que negam tudo isso. Ah, não quero saber de nada da era moderna. Certo? Você não precisa estar infiltrado nas redes sociais ou mergulhado na internet o tempo todo. Mas se o seu filho se comunica dessa forma, procure saber, procure se inteirar. Procure criar mecanismos para se aproximar da linguagem do jovem, dos educandos, para que esse relacionamento possa se aprofundar, porque estamos criando um hiato muito grande. E esse hiato, ele faz com que os jovens não nos tenham mais como referenciais. E eles vão buscar nos iguais, que também não têm muita experiência de vida. E onde fica nisso tudo o processo educacional? Muitas vezes nos perdemos nesse contato e precisamos resgatar essa capacidade de se relacionar, de se inteirar. E acho muito interessante isso, porque certa feita, depois de adulto, já minha mãe me dizia: filho, quando você ia para as festas e dormia, eu ia no seu armário, abria sua gaveta, colocava a mão no seu bolso, via tudo o que acontecia, procurava saber dos seus amigos. E eu nem me dava conta de tudo isso. Será que era alguém tentando somente saber da minha vida? Ou alguém que educava, que cuidava, que se aproximava? E às vezes falta isso nos educadores, nos pais, não de maneira agressiva, mas de maneira sutil, tentar uma aproximação. Isso acontece também da dificuldade que temos de compreender o mundo masculino e feminino. E aí vem as grandes queixas. Ah, homem, os homens são bagunceiros, os homens não prestam. E aí vem as mulheres com tantas queixas dos homens. Coitados de nós homens, né? Criaturas tão bondosas. E aí nós nos lembramos do mito da criação. Quando Deus criou primeiramente o homem, né? Deus cria o homem e deixa o homem no paraíso. E aí eu acho que Deus chegou à conclusão de que não ia dar certo um homem sozinho no paraíso. Talvez Deus tenha pensado: esse homem bagunça tudo, não deixa as coisas no lugar, não faz nada correto, vamos trazer uma figura para que possa acompanhá-lo. E Deus, com grande sabedoria, criou a mulher. Mas aí o que tinha que acontecer? A mulher tinha que trazer a tentação para o homem. E a partir daí aconteceu o que todos vocês já sabem. Então os conflitos de relacionamento já iniciam desde os mitos bíblicos, nos chamando a atenção de que temos que agir em clima agradável de compreensão, ensejando o crescimento interior, mesmo que tenhamos divergência de opiniões, que pode ser algo saudável ao invés de algo perturbador. E mede-se o desenvolvimento e a maturidade psicológica de uma pessoa quando o seu relacionamento no lar é positivo, mesmo que enfrentando o clima de hostilidade ou de indiferença, que o prepara emocionalmente para outros cometimentos na convivência social. E aí cabe a questão: como anda o meu relacionamento no lar? Como eu me relaciono com as pessoas que me cercam? Porque a partir do retorno que eu tenho no lar, eu posso verificar a minha forma de ser e de agir. Às vezes, a grande dificuldade no relacionamento é que eu não consigo me dar bem nem comigo mesmo. Como diz um amigo meu, ele perguntou certa feita: Cláudio, você sabe qual é o cúmulo da rebeldia, o cúmulo da insatisfação? Eu disse: não. Ele disse: é a pessoa morar sozinha e fugir de casa. Esse está no limite do relacionamento consigo. Ele não consegue nem se encarar na frente do espelho. E às vezes precisamos buscar um pouco mais isso. Nos encarar frente a frente ao espelho. Olhar as nossas sombras, os nossos conflitos e perguntar: como é isso em mim? E como é isso atuando no relacionamento com o outro? Essa dificuldade que eu tenho e que extrapola os limites da minha própria personalidade e vai encontrar no outro também ressonância, como
eu observaria essa ação se fosse dirigida contra mim? E aí nós começamos a ter um parâmetro do que precisamos melhorar nos relacionamentos. Porque se pararmos para prestar atenção, um dos graves conflitos da atualidade, um dos grandes dramas da era moderna, se chama solidão. E o que é pior, não é solidão somente de pessoas que moram sozinhas, não. É a solidão dos que vivem em família, dos que são casados, dos que estão acompanhados. É a solidão daqueles que não conseguem se entender e que por isso mesmo extrapolam um conflito interno e levam para fora. Então é preciso que haja um retorno da criatura para consigo mesmo, percebendo qual é o seu grau de maturidade psicológica, que se mede a partir do desenvolvimento e do relacionamento no lar. Como eu converso com os meus filhos? É um quartel-general? É uma troca de ideias? Outro dia um colega me dizia do seu filho: ah, meu filho chegou com a novidade agora, dizendo que em casa vivemos a democracia, a troca de ideias. Eles chegam com a ideia dele e saem com as minhas ideias, porque eu as imponho. E isso não é uma troca de ideias saudável. Precisamos do diálogo, precisamos da reflexão, precisamos da interação para entender cada vez mais essa era moderna que vai se distanciando. Dessa solidão que vai se intensificando, que vai aumentando por conta da criatura humana fugir de si mesma. Precisamos observar porque, de acordo com James Hollis, o relacionamento ele passa por quatro princípios. Obviamente que as relações incluem muito mais prismas, mas de maneira educativa, eu trouxe para que nós verifiquemos esses princípios que regem os relacionamentos. No primeiro princípio, dirá James Hollis, tudo que desconheço em mim, ou que não aceito, a nossa já conhecida sombra, será projetado nos que se encontram ao meu redor. Então, peraí. Se aquilo que eu não conheço em mim é projetado ao meu redor, verificando tudo aquilo que incomoda na minha mulher, nos meus filhos, nas pessoas que me cercam, eu posso conhecer um pouco mais de mim mesmo. O que é que nos incomoda nos outros? O que é que chama a atenção da atitude dos outros, do comportamento, que eu não sei lidar, que me tira do chão, que faz com que eu perca o eixo? Tudo isso eu devo trazer de volta para mim mesmo, porque isso é o meu conteúdo projetado, aquilo que eu não sei lidar ainda em mim e que encontra um espelho à frente. Ótimo que esse espelho apareceu. Vou projetar nele todas as minhas angústias, frustrações, as minhas carências, e aí jogo tudo nos outros, só que isso tudo retorna para mim. Retorna para mim nos meus relacionamentos, nas minhas escolhas, na forma como os outros se dirigem a mim, chamando a atenção de que existe algo que deve ser solucionado no meu mundo íntimo, para que tudo mais possa ser também resolvido a pouco e pouco. Um segundo princípio é que projetamos no outro também os nossos agravos da infância, a patologia pessoal, nosso anseio infantil, narcisismo e o nosso imperativo de individuação. Nossos agravos de infância dizem respeito às nossas feridas. E quantas pessoas têm marcas da sua infância? Ou da falta de afetividade, ou do excesso que significou a falta de limites, porque esses dois excessos, ou essa falta, são perturbadores. A falta do afeto, ela gera graves consequências no ser, porque à medida que nós somos queridos, nós vamos estabelecendo a nossa autoestima, o nosso valor. E quando a educação é deficitária nesses princípios de dar a afetividade, a criança não se aceita. A criança não sabe discernir o que é um conflito do pai e da mãe,
das suas próprias atitudes. Então, quando o pai grita com ela, quando a mãe a maltrata, quando ela é castigada, sem que tenha um motivo aparente, ela, obviamente, vai pensar que se trata de uma atitude equivocada dela e a criança se culpa, passa a achar que ela é desajeitada, que ela não merece mesmo ter um relacionamento saudável. E é impressionante como isso atua no nosso psiquismo. Certa feita eu conversava com uma paciente e ela falando dos seus relacionamentos desastrosos. Tinha passado por uma série de relacionamentos difíceis, né, com os homens com os quais ela tinha se relacionado. E nós fizemos uma viagem de volta à sua própria infância. E certa feita eu perguntei para ela, que frase que fica mais constante do seu relacionamento com a sua mãe? Ela parou para pensar. Ela, Cláudio, o que fica mais constante para mim é: você, menina, não presta para nada. Nenhum homem vai te querer nunca. Essa era, em resumo, a crença que ficou gravada no seu inconsciente e que ela, enquanto não fazia uma renovação dessa crença, não mergulhava para saber e conhecer o próprio valor, saía vivendo com relacionamentos destrutivos, desastrosos, por motivo dessa crença inconsciente estar atuando no seu psiquismo e que ela precisava rever. Então, o seu agravo da infância, a sua patologia pessoal, era projetada fora nos relacionamentos que ela encontrava. E ela passava a encontrar homens que a maltratavam como se fosse para fazer reviver aquela própria crença. Mas nós projetamos também o nosso anseio infantil, que James Hollis chama de narcisismo. Muitas vezes nós vivemos o contrário. Nós somos os queridinhos de casa e tudo nos é permitido. As crianças mimadas são assim chamadas, crianças mimadas, ou seja, sem limites, cujos pais não deram limites. E quem vai dar limite depois, se não a própria vida a essas crianças? E esses, muitas vezes, em graus superlativos, se transformam nos ditadores, nos autoritários, que pensam que podem tudo contra as pessoas. E vão projetando nas suas relações o seu agravo, o seu narcisismo, porque não sabem medir as consequências, porque não encontraram no seu processo educacional quem lhes dissesse não, isso não pode, você não pode extrapolar esse limite, porque não é direito, porque você não gostaria que outro fizesse assim com você. Esses são os outros excessos que também são altamente danosos para o psiquismo, porque o ser não conseguiu encontrar limites e continua projetando nesses dois casos o seu imperativo de individuação, ou seja, a nossa identidade profunda, enquanto não é encontrada, continua também projetada fora, nos outros. E nós construímos uma personalidade que está distante daquilo que nascemos para ser, que está distante daquilo que nós deveríamos ser. Enquanto não retornarmos para casa, não retornarmos ao nosso processo de individuação, os nossos relacionamentos continuarão sendo, muitas vezes, campos de batalha. E como o outro não pode e não deve assumir a responsabilidade por nossas feridas, por nosso narcisismo ou por nossa individuação, a projeção recua e dá lugar ao ressentimento e à vontade do poder. Isso acontece da seguinte forma, ou seja, eu projeto no outro os meus agravos de infância, o meu narcisismo. Espero, muitas vezes, que o outro cumpra as minhas expectativas em relação a ele. Mas como o outro não deve estar cumprindo as minhas expectativas, e sim ser de acordo com sua própria identidade, isso cria um campo de batalha nos relacionamentos. E aí existem duas escolhas. Ou nós nos ressentimos, porque a pessoa não age de acordo com a minha vontade, ou então eu tento dominar o outro
E aí muitas vezes que acontecem as relações de poder. E como o próprio Jung estabelece, aonde existe vontade de poder, não existe amor. Aonde o poder reina, o amor está distante, está em falta, está carente. E precisa ser exercitado, porque o amor liberta. O amor liberta porque, mesmo que nós tenhamos expectativas em relação ao outro, isso é muito natural, ter expectativas quando passamos a conhecer alguém, achamos que a pessoa vai agir daquela forma. Mas se a pessoa não age daquela forma que nós esperamos, o problema não é dela, mas nosso, da nossa expectativa. O outro não tem que cumprir as nossas expectativas. Assim também como eu também não devo cumprir as expectativas dos outros. Mas estabelecer um contato profundo com a minha identidade, com um processo de individuação, para que possamos avançar na compreensão do self, do todo que nós somos. Como são estabelecidas as minhas relações? Quando é que eu tento me apoderar do outro e da sua identidade, fazendo com que ele escolha de acordo com as minhas necessidades? Será que isso é amor? É amor? Ou isso é carência? Isso é doença? E muitas vezes vamos alimentando relacionamentos doentios porque não entramos em contato com a nossa patologia pessoal. E precisamos nos libertar dessa patologia, dessa expectativa enferma, para libertar o outro também através da energia do amor. E num quarto princípio, dirá James Hollis, a única maneira de recompor o relacionamento trôpego é conscientizar-se de nosso projeto, voltar para casa e assumir a responsabilidade pessoal pela própria individuação. Voltar para casa não é a casa externa, mas a minha casa, o meu templo interno. O eu que eu sou, que muitas vezes se encontra distante, e eu não paro para refletir. Eu não paro para perceber como andam as minhas relações com as pessoas, com a vida ao meu redor, com as plantas, com tudo que me cerca, com tudo que está à minha volta, que se eu tivesse olhos de ver, seriam motivos de gratidão. Seriam motivos de exaltar a vida pela oportunidade que nós estamos tendo de crescer e de nos conhecer mais profundamente, porque até mesmo a questão familiar, nós não caímos por acaso e de paraquedas na família que nos encontramos. Existe uma razão espiritual para isso. Existe uma construção passada que traz a necessidade de que eu aqui esteja nesse clã familiar para aprender a me relacionar. Se é uma relação de afeto, de diálogo, de respeito, ótimo. É a vida me sinalizando para prosseguir nessa tarefa de criar a amorosidade. Se é uma relação de rejeição, de discussão, de diferenças, de divergências, eu ali me encontro para aprender a me aproximar ou, no mínimo, respeitar essas pessoas. No mínimo, tentar aprender a conviver com as diferenças que se fazem presentes, porque tudo é um presente da própria vida. E a qualidade de todos os nossos relacionamentos depende diretamente da qualidade da relação que mantemos com nós mesmos. Então, o entendimento e a lição de tudo isso é: recolha a projeção que se encontra fora. Traga para você. Recolha a queixa que você tem do outro, do companheiro, da companheira, do chefe, dos companheiros de trabalho, dos amigos, das pessoas que te cercam. Traga para você, percebendo todos os conflitos que se estabelecem nessa relação. Traga para você tudo isso. Faça uma análise de como a sua própria atitude alimenta esses conflitos. Faça uma análise de como você poderia agir de uma forma superior, de uma consciência superior,
e modificar tudo isso, porque é a partir do momento que nós aprofundamos a relação conosco, com o ser

de cuja conquista amplia o seu campo de emotividade superior, desenvolvendo sentimentos que dormem e são aquecidos pelo relacionamento mútuo, que enseja amadurecimento e amor. Se o amor é a força que nos aproxima de Deus, e se o relacionamento é o canal através do qual eu posso direcionar a força da amorosidade, os relacionamentos são um caminho para crescimento. Deus não construiu no mundo uma caverna para cada ser para que todos nos isolássemos das pessoas, ficássemos sozinhos. É certo que precisamos de alguns momentos de refazimento, de solitude para conversar conosco, mas esses momentos devem servir para ampliar a amorosidade nos outros momentos em que eu convivo com as pessoas, onde existe essa troca amorosa, onde existe essa afetividade que é o caminho para a construção de um novo mundo. Não iremos viver uma nova consciência se não aprendermos, em primeiro lugar, a conviver conosco mesmo. E depois, a partir disso, aprender a conviver com os outros que nos cercam, expressando a amorosidade como essa força da vida, como essa força que vai intensificar e aprofundar os meus relacionamentos, porque se o amor pode afetar até mesmo uma molécula, um cristal de água, como mostram e comprovam as experiências do cientista japonês Masaru Emoto. Se o amor pode modificar e pode fazer crescer as plantas, torná-las mais saudáveis. Se um animal responde à amorosidade, fazendo seus gestos de carinho ainda instintivos, o que não fará o amor nos relacionamentos com o nosso próximo, que já tem em si mesmo a luz da consciência? Então todos nós devemos refletir a respeito de como andam os nossos relacionamentos e, através do amor, intensificá-los e aprofundá-los cada vez mais. Muita paz a todos e até o nosso próximo encontro.

Boa noite. Vamos hoje para a nossa segunda aula do sexto módulo, Emoções e Sentimentos. E hoje nós vamos conversar um pouco sobre os sentimentos e tentar também compreender os tipos psicológicos que Jung fala e que Joana também traz na sua obra. Mas para começar, vamos pensar nos sentimentos, né, que seria talvez um pouco contraditório. Mas os sentimentos, por incrível que pareça, é uma função psíquica racional. Então nós precisamos pensar sobre os sentimentos, sobre aquilo que sentimos. E como na aula anterior vocês já ouviram e já se emocionaram bastante, agora é a hora de sentir. Então, para começar, Joana de Ângeles traz que os sentimentos são as vivências do que é percebido pela emoção de maneira consciente, enquanto emoção é o efeito espontâneo do organismo a qualquer ocorrência. A emoção produz o sentimento que passa a ser o júbilo ou o constrangimento, a expectativa ou a frustração. É muito comum que tenhamos uma confusão, que façamos uma confusão entre o que é emoção e sentimento, ou pensemos ser a mesma coisa. Mas é interessante pensar assim: a emoção

0: ela não passa pela razão. Então, a emoção, ela mexe com os nossos afetos. Então, normalmente, quando somos tocados pela emoção, ativamos os nossos complexos. Então, quando temos aquela emoção, né, que vem, ninguém pensa assim, vou ficar agora com raiva, e fica. Né? Precisa acontecer uma situação que vai ativar um complexo, então ficamos afetados, e aí a emoção da raiva aparece. O sentimento, como a própria mentora traz, ele é a vivência daquela emoção. Então, depois que eu sinto e que ativa, tanto que quando somos afetados por essa emoção, temos uma reação também orgânica. As mãos ficam geladas, taquicardia, as pernas ficam trêmulas. Mas o sentimento não, o sentimento ele é calmo, porque ele já é elaborado e é passado pela consciência. Então a vivência daquela emoção se torna um sentimento. Então já no começo da nossa aula nós vamos quebrar um mito. Ninguém tem amor à primeira vista. Não existe isso, porque não dá tempo. Como é que você olha e já ama? Não deu tempo ainda de elaborar tão rápido. Então tem paixão à primeira vista. Né? Porque o que é que acontece? O coração dispara, a perna treme, o olho brilha. Isso tudo são reações orgânicas, físicas. O amor é uma construção daquela emoção que se chama paixão. Né? Então, depois de um tempo vivendo aquela paixão, até porque ninguém aguentasse, só quem tivesse um coração muito forte, né? Viver a vida toda apaixonada dá infarto. Então, a gente precisa ter um momento de calma, que é o momento que esse sentimento vai se construindo e vai se transformando em amor. Então, o que é importante quando nós começamos a pensar, né? Nesse módulo estamos falando das emoções e dos sentimentos, é que psicologicamente, o sentimento é analisado, no caso por Carl Gustav Jung, como uma função da psique. Então, nós vamos aqui adentrar no tema do sentimento, mas não vamos falar do sentimento no sentido mais elevado, que poderíamos dizer, talvez, o sentimento vivenciado pelo self, uma instância maior. Estamos falando aqui do sentimento como uma função também da psique. Assim como é função da psique a intuição, assim como é função da psique o pensar. Mas, continuando com o sentimento, nós vemos também com Joana que no princípio do processo evolutivo, porém, eles, os sentimentos, se encontram em germe nos instintos agressivos ou primários, que os vão liberando até o momento em que passam a exercer atividades especiais na conduta, direcionando as aspirações para o belo, o nobre, o bom e o elevado. E é interessante a gente perceber que no princípio do processo evolutivo, o sentimento já se apresenta, mas ele só é elaborado com o passar do tempo, porque ele precisa da consciência. Então, quando o ego vai se estruturando, o sentimento também vai se aprimorando. Então, subentende-se com isso que quanto mais o ser humano evolui e se conhece e amplia sua capacidade consciente, mais elaborados serão os seus sentimentos. Então, no começo, né, nós vemos, por exemplo, a onça que lambe o filhote. É muito interessante a gente perceber isso nos primatas, né, com o cuidado com a cria, né, e que parece mesmo um ser humano, e ali já há todo um ensaio, todo um movimento embrionário do sentimento. Então, nesse processo evolutivo, o sentimento já começa os seus primeiros ensaios, mesmo ainda não sendo a forma como nós, seres humanos, sentimos. Mas é a partir desse processo que essa energia, que vai se transformando também como a emoção, vai construir em nós o sentimento. Então, as emoções sempre vão existir? Sim. E essas emoções vivenciadas, elas vão se transformando em sentimentos, sejam eles nobres ou não. Bem, então Joana continua. Os sentimentos expressam a capacidade que possui o ser humano de conhecer, de sentir e compartilhar as emoções que o vitalizam nas suas diversas ocorrências existenciais. E a partir daqui a gente começa a perceber também o sentimento. Se falamos, por exemplo, o amor, que é um sentimento que todos nós sentimos em uma dimensão ou noutra, todos eles, para sua manifestação, é necessário e será diferenciado conforme as experiências e a capacidade evolutiva de cada ser. Então, aqui nós começamos a perceber o que Jung, daqui a um pouco mais, vai trazer como função psíquica. Porque nós somos seres muito diferentes. E até a nossa capacidade de sentir é diferenciada. Então, muitas vezes, nós exigimos de alguém que sinta exatamente aquele mesmo sentimento, no caso o amor, da mesma forma que eu sinto. Que perceba aquela situação da mesma forma que eu percebo. E isso não é possível, porque somos diferentes emocionalmente, como ela coloca, né? Porque é a partir disso que eu compartilho também as minhas emoções. Somos diferentes psicologicamente. Somos diferentes na nossa condição como espíritos. Então, o meu processo evolutivo, a minha condição e a minha capacidade de perceber o mundo também vai ditar a forma como eu sinto. Então, o meu sentimento, assim como também outras funções, ela vai modificar e vai ser modificada dependendo da vivência e das experiências de vida nessa encarnação e também das experiências de vida de uma outra encarnação. Mas o que é importante a gente perceber é que tanto um quanto o outro, no caso, sentimento e emoção, eles caminham juntos. Quanto mais elaborado, e eu torno a dizer, são os meus sentimentos, maior é a minha condição consciente. E se eu estou com a consciência mais amplificada, as minhas emoções também serão bem elaboradas. E a partir da vivência daquela emoção, eu vou aprimorando também os meus sentimentos, a minha capacidade de sentir. Então, apesar do alto significado que possuem os sentimentos, torna-se necessário que a razão sempre os conduza, de forma que não se transformem em desarmonia. Então, por isso que é interessante a gente pensar que o sentimento é racional. Não no sentido frio da razão, mas no sentido de que é necessário que a consciência participe do processo. Nós podemos imaginar, por exemplo, um animal, um cão. Um cão, quando ameaçado, ele reage, e normalmente reage com uma emoção muito próxima da nossa quando somos também ameaçados: raiva. Mas não dá para a gente dizer que um cão, a partir de um determinado tempo, vai começar a transformar tudo aquilo em sentimento, porque falta ao cão a capacidade de tomar consciência. E isso é um atributo do ser humano. Então, tomar consciência faz com que aquelas emoções vividas de forma repetida se transformem em sentimentos. Então, quando nós começamos a pensar nisso e vamos fazendo as pontes, não só com a doutrina espírita, mas também com a própria proposta de Jung, nós começamos a perceber, né, diante de tantos módulos e tantas aulas que nós já tivemos, que chega um ponto que nós, como seres individuais, e que estamos começando a perceber as nossas diferenças, as nossas sombras, as nossas qualidades, e nos relacionamos com os outros, as nossas dificuldades são reais e que acontecem. Então, muitas vezes nós dizemos assim: não, tudo bem, eu não vou mais ficar observando o defeito do outro, porque eu já aprendi que o defeito do outro que me incomoda pode ser algo em mim. Mas se isso continua a acontecer, o que é que dificulta a nossa compreensão, muitas vezes, da relação ou na relação com o outro? Então, é nesse sentido que nós vamos também nesse módulo falar dos tipos psicológicos. E é aquele primeiro ensaio nosso para que percebamos que somos diferentes, percebemos o mundo diferente, sentimos o mundo de forma diferente, pensamos de forma diferente. E isso vai trazer e vai concluir cada vez mais a nossa individualidade. Então, eu, como ser individual e único, sou diferente de um outro que também vai pensar, sentir e que viveu experiências teve emoções e que transformou essas emoções em sentimentos de forma diferenciada da minha. Então, eu vou começar hoje esse treino nosso para começarmos a nos identificar, e eu espero que vocês se encontrem aí nesses testes. Vou desafiá-los para tentar descobrir qual é o meu tipo psicológico. Imaginemos todos nós que chegamos em uma sala e encontramos uma cadeira. Eu não vou dar mais nenhum detalhe da cadeira. Só pensem que nós entramos em uma sala e encontramos uma cadeira. Imagino que vocês já começaram a pensar muitas coisas. No final da aula nós vamos voltar para a nossa cadeira. Bem, tipos psicológicos. Tipo é uma disposição geral que se observa nos indivíduos, caracterizando-os quanto a interesses, referências e habilidades. Por disposição, deve-se entender o estado da psique preparada para agir ou reagir numa determinada situação. É uma curiosidade, quando Jung começou a estudar tipologia, ele foi estudar tipologia justamente porque muitos dos seus conceitos não eram compreendidos por Freud e nem por Adler. Então ele começou a perceber que como é que os três que pensavam de uma forma bem direcionada e estavam todos estudando o mesmo tema, vamos dizer assim, não conseguiam perceber a mesma coisa do mesmo jeito. Então, ele começou a fazer investigações a partir dos sonhos dos seus pacientes, da própria mitologia, e aí ele foi percebendo que era impossível que as pessoas conseguissem enxergar sequer o mesmo objeto da mesma maneira. E aí ele foi, então, buscar o que ele chamou de tipo. Tipo é exatamente essa disposição geral que é percebido em nós, que vai caracterizar os nossos interesses, as nossas referências e as nossas habilidades. E aí, o sentimento que nós estávamos pensando e conversando um pouco antes entra como um tipo psicológico. Existem pessoas que são tipo sentimento. E não fiquem pensando que são pessoas sentimentaloides. Não é nada disso. Mas são pessoas que são direcionadas para o sentimento. Bem, continuando com essa proposta de Jung. Ele denominou quatro funções psíquicas. Tipo pensamento, tipo sentimento, tipo sensação e tipo intuição. Então, seríamos como se todos nós estivéssemos divididos nesses quatro grupos. Aqueles que são pensamento, tem na sua consciência, isso nós estamos falando de função consciente, tem no seu inconsciente o oposto ao pensamento, que é o sentimento. Aqueles que são na consciência, no seu movimento, na sua forma de agir na vida consciente, tipo intuição, tem no inconsciente o oposto, que é a sensação. Então, sempre vai ter uma função que predomina na nossa forma de agir e na nossa sombra tem o oposto àquela função. Então, assim, qual é a importância disso tudo? A importância disso, como nós já vimos um pouco antes, é que quando eu me dou conta de qual é a função que predomina no meu jeito de ser, eu tenho uma pista daquela outra função que se encontra na minha sombra e que eu preciso desenvolver. É possível termos todas atuando igualmente? Não. Porque elas precisam ter a sua compensação. Mas é uma grande oportunidade para que eu possa desenvolver habilidades que eu não utilizo na minha vida, no meu dia a dia. Bem, e com isso, Jung foi perceber também que apesar de existirem pessoas pensamento, por exemplo, existiam dentro desse grupo pessoas diferentes. Então ele foi perceber que a energia psíquica, a libido, de alguns é direcionada para fora, de outros é direcionada para dentro. E aí ele deu o nome de aquelas pessoas que a sua energia toda se movimenta para fora, são os extrovertidos. E aquelas pessoas que a energia psíquica está direcionada para dentro, são os introvertidos. E aí a gente precisa também ter o cuidado para não achar que extrovertido é aquela pessoa extremamente simpática e falante, e que introvertido é a pessoa tímida. Não é isso. Mas nós vamos continuar para que vocês não fiquem olhando para mim, dizendo eu não estou entendendo nada que ela está falando. Né? Vamos desmistificar. Então, o primeiro passo no nosso processo de autoconhecimento, né, dentro dessa proposta da tipologia junguiana, é percebermos se somos extrovertidos ou introvertidos. Então, vocês já começam, vocês estão fazendo aí o teste de vocês, vamos ver quem é extrovertido e quem é introvertido. Os extrovertidos caracterizam-se pelo interesse pelo objeto externo. Lembram da cadeira? Bem, quando eu falei da cadeira, provavelmente os extrovertidos aqui viram logo uma cadeira, imediatamente, né? Mesmo sem eu ter dado nenhuma pista dessa cadeira. Então, eles estão, todo o seu interesse está para fora. Todo o mundo externo é muito atraente para o tipo extrovertido. Né? Tudo ele se interessa pela responsabilidade e pela pronta aceitação dos acontecimentos externos. São pessoas que lidam muito bem com tudo o que está acontecendo no mundo de fora. Principalmente, até porque o mundo de fora é melhor do que o mundo de dentro para os extrovertidos. Se parecer com os baianos, é pura coincidência, viu? Bem, pelo desejo de influenciar e de ser influenciado pelos acontecimentos. Baiano nem é assim, né? Canta uma música já vira festa de largo, né? Mas vamos lá, vamos continuar. Pela necessidade de aderir e de estar com. Pela capacidade de suportar o alvoroço, não, nem parece com o povo daqui, né? E todo tipo de barulho e considerá-los até agradáveis, pela constante atenção dada ao mundo circundante, pelo cultivo de amigos e de relações nem sempre escolhidos com cuidado, e finalmente pela grande importância atribuída à imagem com que nos mostramos. Então esses são os extrovertidos. Então os extrovertidos são essas pessoas que têm uma relação muito intensa com o mundo externo, né? Então, o barulho não incomoda, o movimento, as festividades, são pessoas muito amigáveis. Então, todo esse movimento para fora vai significar uma extroversão. Então, a minha energia psíquica sempre está direcionada para o objeto externo. Por isso, a condição de estar preocupado, às vezes, com a imagem que passa. O que será que estão pensando de mim? O que será que vão achar se eu fizer isso? Então, há uma preocupação com o ambiente circundante, o ambiente externo. Bem, agora os introvertidos. A introversão é uma atitude que leva o pensar, sentir e agir de modo a demonstrar claramente que o sujeito é o fator primário da motivação. A energia da pessoa não está no objeto, está em si. Então, o mais importante não é o objeto externo, mas sim o ser, o indivíduo. Cadê? É o fator primário da motivação. E que o objeto é de importância secundária. Ele tem sempre de provar que tudo o que faz depende de suas próprias decisões e de suas convicções, e não da influência de outrem ou porque deseja agradar alguma pessoa ou conciliar uma opinião. Então, perceberam que o movimento do introvertido é bem diferente, né? Não está no objeto externo, está na pessoa, na individualidade. Não há uma preocupação em agradar os outros. Pelo contrário, é uma preocupação de mostrar que tudo que vai ser feito pelaquela pessoa é porque ela quer fazer, é da vontade dela. Então, a sua energia psíquica é voltada para dentro. Agora, no nosso desenvolvimento, lá desde criança, né, nascemos e somos educados por pais que podem ser os dois extrovertidos, os dois introvertidos, ou vice-versa, um introvertido, outro extrovertido. Pode surgir a pergunta, como fica na educação quando uma criança é naturalmente introvertida e tem pais extrovertidos. Se a criança não enlouquecer, né, vai ser tudo tranquilo. Mas o que é que pode acontecer? É possível que uma pessoa tenha o seu tipo, a sua energia psíquica, seja direcionada, no caso, para fora, se ela seja extrovertida. E que tenha nascido em um ambiente onde essas emoções, onde todo o seu movimento seja reprimido e essa pessoa se torne introvertida? Não. Não. Ela é extrovertida. O que vai acontecer é como Jung vai chamar a atenção. Depois de um tempo sendo reprimida, porque ela não vai poder ser ou demonstrar, por conta do que a gente já ouviu, da persona, de todo o seu movimento de adaptação ao mundo que ela vive, o que vai acontecer depois de um tempo é o que a gente chama da neurose. Então, depois, essa pessoa vai desenvolver um sintoma. É comum, por exemplo, em alguns casos, não em todos, é claro, na depressão, a gente pode perceber exatamente isso. Uma pessoa que naturalmente é introvertida e ela vive durante muito tempo em sua vida como uma pessoa extrovertida. E todo aquele conteúdo que naturalmente é chamado para dentro, porque esse é o movimento do introvertido, e que não é feito, chega um momento que a própria psique puxa essa energia e a depressão vem, o sintoma neurótico vem, para que a pessoa possa se ajustar dentro do seu tipo. Então, a gente já começa a ver aqui que, independente, né, das situações também externas, a psique também se autoajusta. Por isso, mais adiante nós vamos ver isso em alguns módulos, que algumas situações neuróticas ou a doença psicológica aparece como uma forma de reajustamento psíquico. A psique, por conta própria, ela vai se ajustando. Mas agora que nós já conhecemos o introvertido e o extrovertido, nós vamos para os tipos. Então vamos lá. Lembram da cadeira? Bem, então a sensação, que é um tipo, né, uma função psicológica, a sensação, que é a percepção sensorial. Então, quando nós falamos da sensação, nós estamos falando de todos os órgãos do sentido. São aquelas pessoas que são muito sensíveis, ou seja, o ouvido, o nariz, boca, tudo é muito usado, né, por essa pessoa. Então, a sensação, a função psíquica de sensação em mim, me diz que algo existe. A cadeira existe. Quando nós voltamos na nossa caminhada como seres, a criança, lá no comecinho, quando ela começa a engatinhar, o que é que ela faz com tudo que ela pega? Põe na boca. Então, a gente consegue perceber na criança muito pequena a sensação. Então, tudo ela vai tocar, ela põe na boca, ela cheira. Então, tem, nesse ensaio, essa função começa a ser desenvolvida. Então, no início da nossa vida, né, descobrindo o mundo, a sensação aparece. Então, ela me diz que existe algo. Existe ali uma cadeira. A função pensamento vai me dizer o que é aquilo. É uma cadeira. A criança, naquela fase, que pergunta... Por quê? Porque é a função pensamento começando a ser desenvolvida. Então, a criança, agora que já experimentou tudo, né, ela experimenta tudo mesmo, literalmente, agora ela começa a perguntar o porquê das coisas. Depois disso, vem a função sentimento. E o sentimento vai me dizer se aquilo é agradável ou não. Então, o sentimento é uma função que me traz valores. Julgamento. Sabe aquela fase que a criança começa a assistir os desenhos de heróis e aí ela sabe quem é do bem e quem é do mal? É a função sentimento que começa. A bruxa é má, a princesa é boa, aquela cadeira é boa, aquela outra não. Então a função sentimento é o que vai me dizer se aquilo me é confortável ou não. Vamos pensar na nossa cadeira. Alguém traz uma caixa, e aí somos nós, estamos todos nós aqui, cada um com sua função predominante. O sensação já começa a ficar, o que será aquilo? São os mais curiosos, né? Os pensamentos vão ficar todos assim, O sentimento vai começar a dizer, será que eu vou gostar da surpresa? E aí vimos intuição. A intuição vai nos dizer para onde, de onde vem e para onde vai. Aí a criança que agora já fez todas as perguntas do porquê e já sabe quem é bom e quem é ruim, começa uma nova fase. Mãe, eu nasci como? De onde vêm as crianças? Quando morre, vai para onde? Função intuição começando a desenvolver. Depois de tudo isso, nós vamos crescendo e aí por conta das vivências, de todas as nossas experiências, da persona, aí essas funções vão se encaixando e vamos ver qual vai ser aquela que vai predominar na minha forma de ser. Então, na nossa caixa aqui dentro tem uma cadeira, e aí vamos imaginar que se tirou essa cadeira, e uma cadeira muito bonita, acolchoada, com tecido, né, especial, bordado. Então, aqueles que são sensação, vão dizer, uma cadeira, né, e aí já vão sentar na cadeira, aquela coisa toda. Quem é pensamento provavelmente vai ficar pensando, mas por que trouxeram essa cadeira para cá? Qual a intenção que está por detrás dessa cadeira? Vê seus pensamentos. O sentimento vai dizer, mas que linda essa cadeira, que coisa mais fofa, é a fofinha, vai pegar, vai sentir. O sensação vai passar a mão lá no tecido, vai ver se é seda, se é veludo. O intuição vai ficar perguntando, mas quem será que já sentou nessa cadeira? Que século? Será que alguma rainha, algum rei? E vai ficar, nem vai perceber qual é a cor da cadeira, provavelmente, quando a cadeira for embora. Né? E aí nós vamos percebendo a diferença e provavelmente a manifestação diferenciada das emoções e também dos sentimentos, justamente por conta da minha forma de perceber o mundo e como a minha energia psíquica é direcionada para o mundo. Se ela for direcionada de forma extrovertida, eu vou perceber tudo primeiramente no objeto. Se ela for introvertida, tudo vai se referir sempre a mim. Então, aquela cadeira não é apenas uma cadeira para o introvertido. Precisa saber se dentro de mim existe alguma referência que me diga se aquela cadeira é interessante ou não. O extrovertido senta na cadeira, sem nenhuma preocupação. Né? Para o sentimento, então nós vamos percebendo que as minhas experiências, por isso que nós dizemos que se você está em um grupo, e esse grupo, vamos imaginar um tribunal de um juiz, e aí as testemunhas oculares, é muito provável que 5 pessoas que tenham assistido a mesma situação narrem de forma diferente. Justamente por conta disso, porque o sentimento vai trazer toda a dramaticidade da cena. Uma intuição vai deixar todos os detalhes passar. O sensação vai te contar todos os detalhes com riqueza mesmo, né? É capaz de saber até a marca do perfume que a pessoa usava. O pensamento vai trazer todas as intenções que estavam ali, provavelmente por detrás da atitude de cada pessoa. Então, com isso, nós já temos a riqueza, né, que somos. Então, Joana vai chamando a atenção principalmente para a função intuição. Né? Diante dessas funções, como eu falei para vocês, no nosso próprio desenvolvimento, a mentora chama a atenção que, analisando a função da intuição proposta por Jung, somos, entretanto, de parecer que a mesma procede do self, como percepção que abre as portas da paranormalidade para a aquisição dos conhecimentos que independem do sentimento, do pensamento e da sensação. E é interessante que os pós-junguianos, no caso Marie-Louise von Franz, quando ela analisa a intuição em todas as suas análises que ela vai fazer, ela chama muito a atenção dessa função. Porque é uma função que não parece depender só da consciência. E ela vai chamar a atenção como a intuição precisa de um olhar mais profundo que vá além da consciência. Né? E aí a mentora já traz isso, né, para nós, confirmando que a intuição procede do self. Então são aqueles insights que nós temos em muitos momentos. E pode não parecer tão importante no nosso processo, no nosso desenvolvimento psíquico, mas a intuição, ela é fundamental no nosso processo de crescimento. Porque quando temos esse insight intuitivo, essa conexão com o self, muitas vezes nós temos respostas que a própria consciência, ou seja, o ego, não consegue abarcar. Então, aqueles momentos, e aí nós chamamos a atenção da importância da meditação, né, daquele momento de silêncio exterior e também de um silêncio interior, de uma conversa profunda consigo mesmo, né, de todas aquelas perguntas que nós fazemos, porque é nesse processo de conexão comigo, consciente inicialmente, que a minha própria psique pode me mandar uma resposta, um símbolo, que é como aparece nos sonhos às vezes. É interessante um caso de um homem, um empresário, e ele era uma pessoa muito pobre, e que ele teve, ele era tipo intuitivo. Então, ele tem uma visão extremamente aguçada para as coisas que vão dar certo. E esse homem, então, conseguiu, de uma situação simples, transformar aquilo em uma grande riqueza e se tornou um grande milionário. Com o passar do tempo, esse homem que estava com a sua função, intuição, sendo usada o tempo todo para o sucesso profissional, tem como oposto a si a sensação. Né? Então, ele não estava usando muito a sensação. E esse homem tem um sonho. E nesse sonho, ele encontra um homem vestido todo esfarrapado. E esse homem olha para ele e diz assim, ele começa a ter uma doença, um sintoma físico, e esse homem olha para ele e diz assim, olha, tem uma forma de você não adoecer mais. Você precisa entrar em contato comigo. E ele não entendia o que era esse entrar em contato comigo. E esse sonho persistia e a doença aumentava, os sintomas aumentavam. Certa noite, ele, no sonho, pergunta a esse homem esfarrapado, como eu posso entrar em contato com você? E o homem diz, você precisa comprar um cavalo. E aí, a história é longa, o que a gente vai perceber aí é que este homem, que se deixa entrar em contato, né, com esse sinal, essa função intuição que vai aparecer também em seu sonho, mesmo sendo a sua função superior, ele vai viver agora aquilo que estava na sua sombra, que é o oposto, a sensação. Ele vai entrar em contato com a natureza, ele vai andar na rua descalço, ele vai entrar em contato com as plantas, ele vai construir uma casa no lugar com a natureza pura, ele vai andar simples. E aí a gente começa a perceber a sombra sendo trabalhada e a doença sanada. Porque ele se permitiu ouvir a voz interior. Então a intuição, ela tem que ser, em muitos momentos da nossa vida, atendida e seguida. Porque ela aponta para aquilo que a minha consciência não consegue perceber. Bem, então Joana, ela vai trazer que as funções psíquicas devem constituir um todo harmônico sem predominância de alguma em detrimento de outra, proporcionando amadurecimento, portanto, a plena realização da consciência. Por que ela vai trazer a proposta de uma harmonia? Porque é justamente a partir disso que nós vamos vivendo, como sempre, a proposta do equilíbrio. Então, esse todo harmônico que somos também vai se apresentar nas nossas funções. Então, se a minha função principal é o pensamento, eu preciso entrar em contato com o sentimento que está na sombra, no inconsciente. Mesmo sabendo que as outras duas funções, elas não ficam sem uso. Na verdade, elas vão usar o que Jung chama de função auxiliar. Então, de vez em quando, um exemplo, se eu sou sensação, de vez em quando eu estou usando o meu pensamento e o meu sentimento. Mas a minha intuição fica lá o tempo todo sendo a função que se encontra na sombra. Então a proposta da mentora é justamente que possamos harmonizar. Porque a partir do momento em que eu entro em uma harmonia, né, das minhas funções, eu também entro em um contato mais profundo com o eu que sou, com as minhas emoções e também com os meus sentimentos. Então essa é a proposta para que a gente possa, de fato, começar a compreender não só a pessoa ou o indivíduo que sou, mas que agora, a partir de agora, eu também possa perceber que a minha relação com o outro, ela vai ser diferenciada, porque o outro é um ser realmente diferente de mim, que sente, que pensa, que intui, completamente diferente de mim. E para isso, quando eu me compreendo, quando eu me aceito, quando eu me percebo, eu também favoreço que a minha relação com o outro se torne uma relação mais profunda e mais verdadeira. Até a nossa próxima aula.
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O objetivo é refletir sobre o significado das provas e expiações em nossas vidas, de modo a que possamos utilizá-las para a nossa evolução. Vamos começar com a nossa meditação habitual. Feche os olhos e entre em contato com você mesmo em essência, buscando sentir-se um espírito imortal, filho de Deus, aprendiz da vida. Capaz de fazer escolhas para utilizar as provas e expiações como instrumentos de evolução. Como é para você pensar em seu livre-arbítrio e na responsabilidade que lhe cabe pelas suas escolhas?

Deixe os seus pensamentos e sentimentos fluírem, evitando qualquer mascaramento no processo de auto-engano. Seja verdadeiro, verdadeira com você, analisando-se com autenticidade.

0: Gradualmente vamos retornando ao estado de vigília para as reflexões doutrinárias. No nosso encontro anterior, nós começamos a trabalhar as questões das provas. Vimos que todos nós, antes de encarnarmos, escolhemos um gênero de provas que, na verdade, é em todas as áreas da nossa vida, nós somos convidados a desenvolver uma virtude específica que nós modernamente temos chamado de propósito existencial. É o grande propósito da atual existência, em que somos convidados pela vida a desenvolver ao longo da nossa existência aquele propósito, que é o gênero de provas. O propósito é a nossa principal superação de alguma dificuldade egórica que nós trazemos. Todos nós temos várias questões egóicas a serem trabalhadas. E não é possível trabalhar todas ao mesmo tempo. Então, Deus, na sua bondade, na sua misericórdia, nunca vai exigir de nós que nós façamos algo além das nossas forças. É sempre no limite das nossas forças, como nós já estudamos várias vezes na questão 642 do Livro dos Espíritos. Somos convidados a fazer o bem no limite das nossas forças. Se nós precisássemos, de alguma maneira, desenvolver várias virtudes ao mesmo tempo, ter vários desafios a serem trabalhados, seria impossível trabalhá-los numa única existência. Então, a cada existência nós temos um gênero de provas que é o propósito existencial para que nós possamos desenvolver aquela virtude como virtude, vamos dizer, utilizando o termo, como virtude mestre, como aquela que vai levar outras virtudes em conjunto. Nós vimos aquele caso do que o próprio Livro dos Espíritos coloca, de uma pessoa que tem uma dificuldade com relação à honestidade e renasce num ambiente em que as pessoas são dadas ao roubo. Então ela é provada naquele ambiente para que ela possa resistir a esse mal, desenvolvendo a virtude da honestidade. Então esse é o gênero de provas, e vimos também que no gênero de provas nós vamos ser colocados em várias circunstâncias, e que nessas circunstâncias nós muitas vezes, pelo mau uso do nosso livre-arbítrio, acabamos por ao utilizar mal o nosso livre-arbítrio, criando várias reprovações diante das provações. Como nós temos o gênero de provas, que é desenvolver determinada virtude, e isso vai se repetir em várias das circunstâncias da nossa vida, em várias possibilidades, e ainda a preguiça moral ainda é muito forte, o que acontece? Diante das aflições, das situações várias da vida, há uma tendência à reprovação e não à aprovação. Por que que há tendência à reprovação? Porque, como diz o próprio livro, o Evangelho, que nós estudamos, um texto do Evangelho, devido à nossa incúria, nós acabamos por reprovar nas provas. Nós vamos continuar no nosso encontro de hoje, no Evangelho, continuamos no capítulo 5, item 5 do Evangelho, nas causas atuais das aflições. Nós iniciamos a estudá-las e vimos essa questão da reprovação, da dor reprovacional, porque existe a dor expiacional ou expiatória, que nós vamos ver no nosso próximo encontro. Nós hoje vamos continuar falando das provações, que muitas vezes nos enche de aflições, não pela prova pura e simplesmente, mas pela forma como nós encaramos essas provas. Quando nós encaramos com preguiça moral, o resultado é nos enchermos de aflições, de dores que são dores reprovacionais diante daquelas circunstâncias. Então nós vamos continuar refletindo no texto do Evangelho, é um texto de Allan Kardec, que estão esses textos estão no capítulo 5, itens 4 e 5. Estudamos o 4 no nosso encontro passado, hoje estudaremos o item 5. A lei humana atinge certas faltas e as pune. Pode então o condenado reconhecer que sofre a consequência do que fez, mas a lei não atinge nem pode atingir todas as faltas. Incide especialmente sobre as que trazem prejuízo à sociedade e não sobre as que só prejudicam os que as cometem. Deus, porém, quer que todas as suas criaturas progridam e, portanto, não deixe impune qualquer desvio do caminho reto. E que os benfeitores aqui, que Allan Kardec, na verdade, está falando aqui? Principalmente, eles estão abordando aqui a lei de responsabilidade, né? Está implícito a lei de liberdade, também a lei de causa e efeito, mas principalmente a lei de responsabilidade. Por quê? Liga ao ato a pessoa que fez, exatamente. Quando nós encontramos a palavra punição, castigo, essas palavras, castigo, punição, se nós formos ver o contexto do texto, além do texto próprio para o século XIX, analisar esse texto do século XIX no contexto do século XXI. Aqui Kardec, os espíritos que escreveram o Livro dos Espíritos e editaram outros textos que deram origem às obras básicas, de que eles estavam falando? Da responsabilidade, exatamente. Então, nós somos responsáveis por todos os nossos atos. E aqui Kardec faz uma referência às leis humanas, que somos responsáveis exatamente por aquele ponto específico. Ninguém é responsabilizado pela lei humana, por um juiz, quando a pessoa faz mal a ela mesma. Já viram algum juiz prender alguém porque fez mal a ela mesma? A pessoa cometeu um ato irresponsável contra ela mesma. Aí o juiz vai chegar lá: olha, você vai ficar na cadeia 6 meses porque você cometeu um ato contra você mesmo. Nem o suicídio é possível de ser, né, justiçado pela justiça humana, porque diz respeito à própria pessoa. Somente os atos que dizem respeito aos outros, à sociedade, é que são justiçados, né, ou entre aspas punidos. Com a lei divina funciona assim? Por que que não funciona assim? Porque passa pela consciência. Então, é possível fugir da consciência? Ninguém está vendo um ato que a pessoa pratica no seu próprio quarto, fechadinha ali entre quatro paredes. E ela diz assim: ninguém está vendo. Não, vamos supor que não tivesse nem espírito desencarnado. Ela estivesse sozinha mesmo. não tivesse mais ninguém. Ninguém está vendo. É verdade? Por que não? Hã? Deus está vendo? Deus fica vendo ela e fiscalizando o que ela está fazendo? É ela própria. Porque é na própria consciência que o fato se dá. Deus não fiscaliza o que nós fazemos. Que para Deus nós já somos espíritos puros. No sentido de que Deus é onisciente, então Ele não fiscaliza. O que que Deus colocou dentro de nós que age observando o tempo todo? A consciência. Então por isso que está aqui, ó. As leis humanas incidem para aquilo que traz prejuízo à sociedade. Agora, a lei divina incide sobre tudo o que acontece, inclusive quando nós prejudicamos a nós mesmos. Faz sentido isso, gente? Como Kardec diz aqui, não sobre as que só prejudicam os que as cometem. Deus, porém, quer que todas as suas criaturas progridem e, portanto, não deixa impune qualquer desvio do caminho reto. O que podemos entender dessa frase? Não deixa impune qualquer desvio do caminho reto. O que seria essa impunidade? Não deixa impune, que haja impunidade. Lei de responsabilidade. O espírito é livre para fazer escolhas, quaisquer que sejam. Ele é livre para fazer qualquer escolha e ele é responsável por todas as escolhas que fizer. Como ele é responsável por todas as escolhas que fizer, o que acontece? Mesmo as escolhas que só dizem respeito a ele, a dificuldade dele, que ele só prejudicou ele próprio, não vai ficar isenta de quê? Punição?
1: Não.
0: Ou de quê? De reparação, de consequências e necessidade de reparação, não é verdade? Ele chama atenção para a questão do que Deus quer. O que Deus quer? Vejamos, nós já vimos aqui anteriormente, acho que era no primeiro encontro deste módulo, nós repetimos a diferença entre vontade de Deus e permissão de Deus. Vimos? Existem duas, a lei da permissão e a vontade suprema de Deus. Tudo o que acontece no universo é a vontade de Deus? É o que Deus quer? Tudo o que acontece é com a permissão de Deus?
1: Sim.
0: Então essa é a diferença. Então a vontade de Deus, o que é a vontade de Deus? Aquilo que Deus quer. Então o que Deus quer para todos nós? Que nós progridamos e sejamos felizes. Então, se Deus quer, essa é a suprema vontade, tem jeito de a gente contrariar essa suprema vontade eternamente? Não. Então, nós podemos, há uma permissão para que a gente contrarie essa suprema vontade temporariamente?
1: Sim.
0: Então, quando nós praticamos atos contra os outros e contra nós mesmos, o que está acontecendo? O que Kardec diz aqui? Deus, porém, quer que todas as suas criaturas progridam e, portanto, não deixe impune qualquer desvio do caminho reto. Quando nós agimos contrariando a vontade de Deus, que quer que nós sejamos felizes, o que acontece conosco? Sofrimento. Que lei é essa que nos traz o sofrimento para que a gente aprenda? Lei de causa e efeito. Então vejamos, nós temos novamente a tríade: liberdade de ação, responsabilidade sobre as ações, efeito das ações. Lei de liberdade, lei de responsabilidade, lei de causa e efeito. Então, quando nós realizamos algo contra nós mesmos, e o pior crime que um ser humano pode cometer não é o homicídio, é o qual? O suicídio. Para a justiça humana, o pior crime é o homicídio, não é? Quanto mais gente se mata, mais criminosa é a pessoa. Agora, o suicídio não é visto, não tem nem como ser imputado. Por quê? Do ponto de vista jurídico. Por quê, Heitor? Já que é o protótipo de advogado. Hã? Não é porque faz mal a si mesmo. Por que não dá para ser imputado? Porque não há réu, do ponto de vista do direito...

os sofrimentos são os maiores que existem. É maior do que o sofrimento do homicida. Porque o sofrimento do homicida, é claro que tem atenuantes e agravantes, o sofrimento do homicida vai depender da intensidade, do ódio que a vítima tem dele e tudo mais, para haver o sofrimento. Mas o que acontece, do ponto de vista da lei divina, é o suicídio ter o maior desvio desse caminho reto. Porque o maior dever que o ser humano deve praticar consigo mesmo, qual é? O dever de se auto-amar. Esse é o maior dever. Onde que Jesus expressa esse dever? O que ele disse sobre esse preceito que o Romildo citou aqui? Amar a Deus sobre todas as coisas e ao próximo como a si mesmo. Esse é o quê? É o maior mandamento, não é o primeiro, é o maior. É, semelhante a esse. Então, juntando os dois, é o maior mandamento. Mandamento é o quê? Do ponto de vista... Mandamento é uma ordem que Jesus deu para nós? É o quê? É o exercício. Então, o maior exercício é amar a Deus sobre todas as coisas e ao próximo como a si mesmo. E amar a Deus o que é? Amar as leis divinas na nossa consciência. E amar a Deus, então, é o maior ato de quê? De auto-amor que nós praticamos. Então, vejamos, quando nós estamos conectados com a vontade divina, qual é o maior exercício que nós faremos? Do auto-amor. Quando nós não estamos conectados com aquilo que Deus quer, o que acontece conosco? Nós desviamos do caminho reto, o caminho do auto-amor e das demais virtudes que nos conduzem a Deus. Muito importante compreender essa realidade, porque isso é a essência das três leis que nós estamos trabalhando. Lei de liberdade, de responsabilidade e causa e efeito. Não há falta alguma, por mais leve que seja, nenhuma infração da sua lei que não acarrete forçosas e inevitáveis consequências, mais ou menos deploráveis. Daí se segue que nas pequenas coisas como nas grandes, o homem é sempre punido por aquilo que pecou. Os sofrimentos que decorrem do pecado são-lhe uma advertência de que procedeu mal. Então vejamos, na primeira parte que está choreada em amarelo, nós vemos aquilo que nós acabamos de refletir, né? Mesmo aquela falta pequena que a pessoa comete com ela mesma dentro do próprio quarto, que ninguém está vendo, mas ela está vendo, se é uma falta, seja consigo mesma, de autodesamor, seja com o próximo, de desamor ao próximo, ela está infringindo a lei. Que lei que ela está infringindo? Lei de amor, justiça e caridade. Então ela infringe aquela lei. É claro que existem infrações maiores e menores. Nós acabamos de ver que o suicídio é a maior delas. Entre um pequeno ato de autodesamor e um grande ato de autodesamor como o suicídio, como diz Kardec, vão ter consequências mais ou menos deploráveis. Mas acontecem sempre forçosas e inevitáveis consequências quando nós praticamos esse ato de auto-desamor. E daí, numa linguagem bem própria do século XIX, Kardec diz: daí se segue que nas pequenas coisas, como nas grandes, o homem é sempre punido por aquilo em que pecou. Os sofrimentos que decorrem do pecado são-lhe uma advertência de que procedeu mal. Modernamente, os benfeitores

0: Escritores espirituais têm usado a palavra pecado, nos mais conhecidos de Emmanuel, Joana de Ângeles, Honório agora, no século XXI, eles usam a palavra pecado? Não. Por quê? Mudou a humanidade? Mudou? Não peca mais? O que que mudou? A acepção das palavras mudou. Então aquela visão medieval de pecado que atravessou séculos e chegou ao século XIX não existe mais, pelo menos dentro do movimento espírita, dentro da doutrina, que é dos espíritos superiores, que vão evoluindo até a linguagem da doutrina, até o movimento espírita. Então nós estamos... desde o século XX, desde Emmanuel e Joana, Camilo, ressignificando a palavra pecado. O que significa o pecado do ponto de vista consciencial? Do ponto de vista semântico da palavra, vem de amartia, que significa errar o alvo. Mas do ponto de vista moderno, que inclui essa visão psicológica do ser, o que é pecado? Um equívoco, simples assim, um erro. A pessoa se equivoca, age erroneamente, produziu um erro. Ela é execrável por isso? A concepção medieval do pecado é que ela é execrável, porém, porque pecou, né? Se nós levarmos ao pé da letra a fala aqui, a gente pode levar, é sempre punido por aquele em que pecou. Mas se nós formos ver o contexto das palavras, nós vamos ver que, na verdade, está se falando das consequências, sim, dolorosas, mas que são, na verdade, de que tipo? Punitivas ou educativas? São educativas. Então, a diferença da concepção do pecado originalmente para essa visão do erro, o erro, nós somos convidados a quê? A fazer o quê com o erro? Aprender com ele e reparar. Então nós vemos o que nessa metodologia divina de aprendizado? Um processo de educação do espírito ou de reeducação do espírito. A educação se dá de que forma? Por que tipo de ações? Ações amorosas. E a reeducação? Dolorosas. Agora, nós estamos vendo aqui, nós não estamos vendo expiação ainda. Nós vamos ver semana que vem. O que nós estamos vendo? A dor reprovacional. Nós vamos ver na semana que vem que as expiações são grandes situações para o espírito. São questões bem mais drásticas para o espírito. Toda expiação gera várias provações, porque toda expiação é uma prova. Toda prova é uma expiação? Não. Então vejamos, quando em pequenas coisas, seja em expiações, nas provas que as expiações geram, ou nas grandes nas várias provas, da própria prova mesmo, das situações provacionais, que nós, de alguma maneira, reprovamos, o que vai acontecer? Vão haver as consequências, e as consequências é o quê? A dor reprovacional. Por que surge a dor reprovacional aí? Para que o espírito possa corrigir rumos. Então, se eu tenho, por exemplo, uma dificuldade X, e diante dessa dificuldade eu me revolto com ela, o que eu estou fazendo com essa dificuldade? Uma limitação qualquer que eu tenha. O que eu estou fazendo? Mesmo que essa limitação pode ser de uma expiação ou de uma prova. O que eu estou fazendo com isso? você está ampliando o problema. Ampliando o que do problema? Ampliando o sofrimento que advém do que? Do problema ou da forma como você está lidando com o problema? Vem da forma como você está lidando com o problema. Então veja, essa dor está vindo do passado espiritual. A causa dela, se for uma expiação, sim. A manutenção e a ampliação dela, não. Está vindo daí agora, causa atual da aflição. A forma como a pessoa lida com aquela situação, ela cria uma aflição de que tipo? Necessária ou desnecessária? Desnecessária. Que aflição que é necessária? Decorrentes do erro do passado. Significa as expiações. As expiações são necessárias. Toda expiação é dolorosa, Zeila? Toda expiação é dolorosa ou não? Sim. Então, uma aflição necessária. Porque quando o espírito passa pelas situações decorrentes do mau uso do seu livre-arbítrio no passado, o que acontece? Ele aprende como não se deve agir. Então, essa é a aflição necessária. Nós vamos ver mais detalhes no próximo encontro. Causas anteriores das aflições. A pergunta da Sirene: a aflição é porque eu estou me revelando? Não. Aflição é aquilo que já é uma dor. A dor é a aflição. Tanto no Evangelho diz: causas anteriores das aflições, essas não temos como mudar. E as causas atuais das aflições, essas nós podemos mudar totalmente. Então, a aflição é aquilo que gera, vem de bem-aventurados aflitos. Aquilo que gera uma dor. Mesmo que a pessoa não se rebela, se ela tem uma expiação, não é uma aflição, Serena? É doloroso, então é aflitivo, sim. Agora, quando nós nos rebelamos, aí nós criamos o sofrimento. Aí nós pegamos aquela situação, a prova da que vem da expiação ou a prova diretamente e reprovamos pela rebeldia. Ao reprovar, nós ampliamos o sofrimento. E aí, isso sim é um processo ligado à dor reprovacional. É uma aflição totalmente desnecessária. Então é isso que Kardec diz aqui a respeito do pecado, né? Que é uma advertência, as consequências são uma advertência daquilo que ele procedeu mal. Para quê que serve tudo isso? Para que ele retorne ao caminho reto. Se ele desviou do caminho reto, cometeu, entre aspas, um pecado, desviou a rota, o que ele é convidado? Voltar à rota, voltar à casa do Pai, só isso. Então, expiação é o caminho de voltar à casa do Pai. É todo aquele caminhar para voltar à casa do Pai. Não é para ficar desesperado com o processo. Então, quando vem a dor reprovacional, se a pessoa corrige a rota, o que vai acontecer com a dor reprovacional? Ela transmuta a dor e volta novamente ao mecanismo amoroso, imediatamente. Se ela continua revoltada, aí o processo permanece. Vejamos, Kardec continua falando uma coisa muito importante. Dão-lhe experiência, fazem-lhe sentir a diferença existente entre o bem e o mal e a necessidade de se melhorar para, de futuro, evitar o que lhe originou uma fonte de amarguras, sem o que motivo não haveria para que se emendasse. Confiante na impunidade, retardaria seu avanço e, consequentemente, a sua felicidade futura. Então vejamos, aqui nesse texto tem várias questões importantes. Qual é o grande sentido dessas aflições, seja as aflições da reprovação, seja as aflições do passado? Para o aprendizado, né? O que que acontece? Como que se dá o aprendizado? Pelas experiências. Por isso que Deus permite, não é da vontade dele, mas ele permite para dar ao espírito experiência. E aí qual que é essa experiência? Vem da dele sentir a diferença existente entre o bem e o mal. Quando ele sente a diferença existente entre o bem e o mal, o que que ele aprende? O que que ele vai desenvolvendo? Que virtude que o espírito desenvolve quando ele aprende a diferença que existe entre o bem e o mal? Discernimento. Então ele vai adquirindo discernimento. O discernimento é a virtude que faz o quê? O discernimento é a virtude que ilumina o livre-arbítrio, que auxilia o espírito a fazer boas escolhas. Quanto mais experiência ele vai tendo, maior capacidade de discernimento entre o bem e o mal, maior, mais iluminado vai ser o seu livre-arbítrio. E aí o que que acontece? A necessidade de se melhorar para de futuro evitar o que lhe originou uma fonte de amargura. Então ele melhora o seu futuro melhorando as escolhas. Sem o que? Motivo não haveria para que se emendasse. Se não houvesse possibilidade de melhoria, o que que aconteceria com o espírito? Ficaria estacionado, né? Se não houvesse essas experiências. E se não houvesse consequências das experiências, das más escolhas, ele retardaria o seu avanço e, consequentemente, a sua felicidade futura. Então, voltamos lá. O que que Deus quer de nós, para nós? A nossa felicidade, que passa pelo exercício do auto-amor para chegar até ela. Vamos concluir o texto de Kardec. Entretanto, a experiência algumas vezes chega um pouco tarde, quando a vida já se foi desperdiçada e turbada, quando as forças já estão gastas e sem remédio mal. Põe-se então o homem a dizer: se no começo dos meus dias eu souber o que sei hoje, quantos passos em falso teria evitado? Se houvesse de recomeçar, conduzir-me-ia de outra maneira. No entanto, já não há mais tempo. Como obreiro preguiçoso que diz: perdi o meu dia, também ele diz: perdi a minha vida. De que Kardec está falando aqui, gente, usando esse exemplo muito interessante? Preguiça moral, exatamente. A preguiça em cumprir as leis, desenvolvendo as virtudes. Com essa preguiça moral, como o obreiro preguiçoso perde o dia. O espírito preguiçoso perde a encarnação. Podemos perder encarnações inteiras, que éramos para desenvolver, conquistar a felicidade relativa nessa encarnação? Podemos, né? Já perdemos muitas. É importante tomar cuidado para não perder mais uma. O Afro fez várias considerações, né? Resumindo, é muito importante que o espírito aproveite a experiência enquanto ela está acontecendo. Porque se ele cultua a preguiça moral, as experiências passam e cada vez elas vão se ampliando, e aí sim ele pode perder a existência. Agora, se ele ficar atento a cada experiência que a vida oferece, para aprender aquilo que a experiência está lhe convidando, ele pode chegar ao final da existência muito bem. Contudo, assim como para o obreiro o sol se levanta no dia seguinte, permitindo-lhe nesse reparar o tempo perdido, também para o homem, após a noite do túmulo, brilhará o sol de uma nova vida, em que lhe será possível aproveitar a experiência do passado e suas boas resoluções para o futuro. E que Kardec falou aqui, gente? É a lei da reencarnação, mas a principal não é essa. A lei de misericórdia, né? A lei de misericórdia que possibilita ao espírito que perdeu a encarnação uma nova existência, quantas forem necessárias para que o espírito possa progredir. Então, a lei de misericórdia, independente do mérito, que existe a lei do mérito e a lei de misericórdia. A lei do mérito é aquilo que o Espírito conquista por ele mesmo. A lei de misericórdia é a oportunidade para o Espírito se renovar quantas vezes forem necessárias. É claro que a lei de misericórdia não anula outras leis, especialmente quais leis? Lei de liberdade, lei de responsabilidade e lei de causa e efeito. Os efeitos a pessoa vai colher todos, porque ela que plantou, ela é responsável e vai colher todos os efeitos do aquilo que ela plantou. Agora, a lei de misericórdia vem para suavizar tudo isso, auxiliando o espírito a ir ao encontro de si mesmo, cada vez mais. Vamos ver agora uma pergunta do Livro dos Espíritos muito significativa, que aborda exatamente essa questão também. É uma questão muito interessante que Kardec faz, uma pergunta que muitos de nós gostaríamos de fazer para os benfeitores e às vezes nem pensamos nela. Vejamos, a questão 871 do Livro dos Espíritos. Pois que Deus tudo sabe, não ignora se um homem sucumbirá ou não em determinada prova. Assim sendo, qual a necessidade dessa prova, uma vez que nada acrescentará ao que Deus já sabe a respeito desse homem? Aqui a pergunta aborda que atributo divino? Onisciência. Então Deus é onisciente. Para Deus não existe passado nem futuro. O que existe é um eterno presente. Então o nosso futuro para Deus já é presente. Uma encarnação inteira para Deus é presente. Então para que servem as encarnações se Deus já sabe o que vai acontecer conosco? É essa a pergunta, né, em outras palavras. Para que serve? Se Ele já sabe que nós vamos falir ou ser exitosos numa encarnação, para que ela serve? Então a prova não é para Deus. Deus não precisa de saber dessas questões. Nós não acabamos de ver que no Evangelho que a encarnação nós vamos passar por múltiplas experiências. Para quem são essas experiências? Não é para Deus saber o que nós podemos e o que nós não podemos ainda. É para nós. Vamos ver a resposta, que é muito profunda. E depois temos um comentário de Kardec, também tão profundo quanto. Isso equivale a perguntar: por que não criou Deus o homem perfeito e acabado? Questão 119. Por que passa o homem pela infância antes de chegar à condição de adulto? A questão 119, nós vamos ver daqui a pouco. A 379 fala sobre a infância biológica. Por que que a pessoa passa pela infância? Porque não, ela necessita de passar pela infância, adolescência, até chegar na maturidade. É um processo biológico natural. A prova não tem por fim dar a Deus esclarecimentos sobre o homem, pois que Deus sabe perfeitamente o que ele vale, mas dar ao homem toda a responsabilidade de sua ação, uma vez que tem a liberdade de fazer ou não fazer. Dotado da faculdade de escolher entre o bem e o mal, a prova tem por efeito pô-la em luta com as tentações do mal e conferir-lhe todo o mérito da resistência. Então vejamos, olha a profundidade dessa resposta. Então não é para Deus, são experiências para nós. Mas o que? O que especificamente nós somos convidados a fazer nessas experiências? Então, novamente, lei de liberdade, lei de responsabilidade, lei de causa e efeito. Então, nós somos livres para fazer ou não fazer. O que? O que nós somos livres para fazer ou não fazer? Fazer o bem ou o mal? Logo em seguida eles falam: dotado da faculdade de escolher entre o bem e o mal. Para quê? Que essa isso vai acontecer, para que nós tenhamos o mérito das escolhas, diz o Tiago aqui. E esse mérito gera o que para nós, ou o contrário, Tiago? O mérito ou demérito gera o quê? A responsabilidade pelo ato praticado. Que eles colocaram antes, ó. Mas dar ao homem toda a responsabilidade de sua ação, uma vez que tem a liberdade, que a liberdade vem em segundo lugar ou em primeiro lugar? Em primeiro lugar, a liberdade de escolha. Somos livres para fazer as escolhas e logo em seguida vem a responsabilidade pelas ações, pelas escolhas. E aí o que que vai acontecer? Nesse processo de responsabilidade, o que que nós vamos fazer? O que que nós podemos, aliás, o que nós somos convidados a fazer? Escolher o bem. A prova tem por efeito pô-lo em lutas com as tentações do mal. Onde estão as tentações do mal? Estão dentro de nós e são estimuladas pelas coisas fora de nós. E qual é o grande objetivo ligado à lei de liberdade, lei de responsabilidade e lei de causa e efeito? Qual é o grande objetivo? Escolher o bem para a resistência. Resistência ao mal é uma virtude ou não? É uma virtude. Então é essa virtude que nós vamos de exercitar continuamente, resistir quantas vezes forem necessárias às tentações que trazemos dentro de nós. Quando nós resistimos, o que que acontece dentro da lei de causa e efeito? O mérito. Qual a diferença da lei de misericórdia e a lei do mérito? Acabamos de ver a lei de misericórdia. Aqui estamos vendo que lei? Lei do mérito. Qual a diferença entre uma e outra? A do mérito você conquista porque você utiliza da sua liberdade de escolha responsável, e aí o mérito, você entra em sintonia com a lei do mérito. Quando nós sintonizamos com a lei do mérito, nós precisamos da lei de misericórdia. Quando é que somos necessitados da lei de misericórdia? Quando nós não realizamos os esforços necessários. Aí a misericórdia vem e nos dá a mão, suavizando os efeitos dolorosos daquelas escolhas. Quando os efeitos já são amorosos por si mesmo, o que que acontece? Nós nos sintonizamos com que lei? A lei de misericórdia, é claro que no nosso nível evolutivo nós sempre vamos precisar dela, até nas pequenas coisas. Mas estamos falando assim, nessa questão aqui, do espírito que escolheu o melhor caminho. O que que ele aciona dentro dele? Não é que a lei de misericórdia deixa de existir, mas quando nós fazemos as boas escolhas, somos responsáveis pelos efeitos benéficos dessas boas escolhas. Nós entramos em sintonia com a lei do mérito. E o que que nós acionamos no nível mais profundo dentro de nós mesmos? A lei de amor, justiça e caridade. Porque isso vai gerar o que para o espírito? O que que é o mérito? Qual é o nosso grande direito? Ser feliz. Qual é o nosso grande dever? Ser feliz. Nós vamos ser felizes de que forma? Apenas pelo mérito. Ninguém vai ser feliz pela lei de misericórdia. Faz sentido ou não? Como que a lei de misericórdia vai trazer felicidade? Se a lei de misericórdia trouxesse felicidade, toda a humanidade seria feliz. A felicidade só é conquistada com mérito, em sintonia com a lei do mérito, que nós acionamos na vertical da vida, a lei de amor, justiça e caridade. Na tríade amor, justiça e caridade, a tríade justiça, que é o direito e o dever de ser feliz. Então, em outras palavras, qual é o grande dever de ser feliz? Praticando, além do amor e a caridade, o que nós somos convidados? A ter uma boa sintonia com a lei de liberdade, exercitando o discernimento, a lei de responsabilidade, nos responsabilizando com discernimento pelas nossas escolhas, para que, como consequência, nós obtenhamos o mérito. Aí a felicidade vem como consequência. Faz sentido, gente? Então vejamos que nós temos trabalhado aqui a tríade amor e caridade. Mas como que nós vamos escolher amor e caridade sem exercício de liberdade e a responsabilidade atinente a essa situação? E o efeito da felicidade... que a felicidade é o efeito, é a conquista desse exercício todo que nós fazemos. E aí nós conquistamos a felicidade como um processo, porque sintonizamos com a lei do mérito. A lei de misericórdia vai nos sustentar até que cheguemos nessa condição de refletir sobre a questão do mérito, da conquista, e não simplesmente uma dádiva. Vejamos que a grande diferença entre as duas leis, que a lei de misericórdia vai ser sempre o quê? Para o espírito. Dádiva ou conquista?
1: Dádiva.
0: A lei do mérito vai ser sempre o quê? Conquista. Então essa é a grande diferença dessas duas leis, que elas são profundas e com características bem diferentes para o espírito. Felicidade é sempre uma conquista que vem pelo mérito do espírito na direção dessa felicidade. A lei de misericórdia é uma oportunidade? É uma oportunidade que se repete quantas vezes forem necessárias até que o espírito se sintonize com a lei do mérito. Deu para entender isso, gente? Veja que a lei de misericórdia apoia a lei do mérito. Porque cedo ou tarde o espírito vai sintonizar com a lei do mérito, fazendo boas escolhas, sendo responsável pelas boas escolhas, e aí ele entra no merecimento da felicidade. Quando ele resiste às tentações do mal, o exercício dessa virtude vai sintonizá-lo com a lei do mérito. E gradualmente ele vai se tornando feliz pelo exercício dessa resistência. Todas as tendências que nós trazemos ao resistir a elas, a lei de misericórdia nos trouxe a vida para quê? Sejam com as expiações, sejam com as provações, a lei de misericórdia nos trouxe a vida para quê? Ela nos trouxe a vida para adquirirmos mérito. O mérito das boas escolhas, resistindo ao mal, às tentações do mal, para que o espírito evolua se tornando feliz pela sua conquista. Se a felicidade é o mérito, a felicidade é consequência da sintonia com a lei do mérito na vertical da vida. Porque a felicidade é a justiça. É justo que nós sejamos felizes, praticando o dever de ser feliz, usufruindo o direito. Como que se pratica o dever de ser feliz? Fazendo boas escolhas, sendo responsáveis pelas escolhas que fazemos, resistindo ao mal. Ao mal que está dentro de nós, ao mal que está fora de nós, fazendo isso. E aí... como consequência, nós temos a felicidade. Ora, conquanto saiba de antemão se ele se sairá bem ou não, Deus não pode, em sua justiça, punir nem recompensar por um ato ainda não praticado. Questão 258, que nós já estudamos, que é o do gênero de provas, que nós escolhemos. Então aqui novamente aparece a palavra punição, mas o que, que eles estão falando? Da responsabilidade que o espírito vai ter pelo seu, pela resistência ou pela desistência da, de praticar o bem, né? Então, claro, para Deus é presente, mas para o espírito é futuro. Então, aqui está se falando do quê? De um ato de Deus ou de um processo que acontece no próprio espírito? Vejamos que a linguagem, apesar de ser colocada direta, é Deus que vai lá e vai apontar para o espírito: olha, você errou, vai ser punido, você pecou, vai ser punido, você acertou, vai ser recompensado. Por que que precisa do espírito? Essa questão do Deus punindo e recompensando é teológica ou filosófica? O que vocês acham? É uma visão teológica dogmática que foi criada ao longo do tempo e que na linguagem no século XIX aparece nas obras básicas. Mas se nós formos no contexto do texto, nas entrelinhas, nós vamos ver que o sentido que os benfeitores estão querendo dar é outro. De que eles estão falando aqui? De algo que está acontecendo onde? Na consciência do espírito. Se acontece na consciência do espírito, o fato de Deus saber de antemão ou não muda alguma coisa? Vai precisar passar pela consciência do espírito. E ao passar pela consciência do espírito, o que ele adquiriu? Uma experiência. Qualquer que seja a escolha que ele fez, que ele virá fazer, né? Porque é a prova antes da encarnação, que Deus já sabe, mas para o espírito, qualquer que seja a escolha que ele fizer, vai servir para a evolução dele, seja pela lei do mérito, seja pela lei de misericórdia. Se ele resiste, exercita a virtude da resistência em conjunto com o discernimento para resistir ao mal, ele adentra a lei do mérito. Se ele desiste de fazer as escolhas acertadas para resistir ao mal, ele vai sofrer as consequências da lei de causa e efeito, mas amparado pela lei de misericórdia, que vai oportunizar novas experiências para ele quantas vezes forem necessárias, até que ele resolva por sintonizar com a lei do mérito e resistir ao mal. Então, isso que significa, entre aspas, punição, que na verdade são as consequências dos atos praticados, e a recompensa, que não é dado por Deus também. É dado por quem? Por quem que dá dada a recompensa? Pelo próprio espírito, na sua própria consciência. Porque a felicidade é onde que nós vamos sentir? Deus vai mandar muita felicidade para nós quando nós existirmos? Ou a própria resistência ao mal já nos gera felicidade? Então a própria resistência ao mal já nos gera felicidade, aqui e agora. E quanto mais nós existimos, mais felicidade nós vamos desenvolvendo. Assim, aqui é um comentário de Kardec. Assim sucede entre os homens. Por muito capaz que seja um estudante, por grande que seja a certeza que se tenha de que alcançará bom êxito, ninguém lhe confere um grau algum sem exame, isto é, sem prova. Do mesmo modo, o juiz não condena um acusado senão com fundamento no ato consumado e não na previsão de que ele possa ou deva consumar esse ato. Então as comparações que Kardec faz são muito fáceis de entender. Como que um estudante... Não, esse estudante é muito estudioso, ele é aplicado, vamos passá-lo sem passar por provas. Daqui a pouco, o que vai acontecer com o estudante? Ele começa a parar de estudar, porque ele não vai precisar nem passar por prova, porque ele já tem fama de ser bem aplicado, é aprovado sem prova. Ele pode, não pode correr o risco de parar de estudar? Pode. Então, é o ser humano, se para numa escola isso acontece, imagina na vida. Então nós vamos passar pelas provas, que são experiências necessárias para nós. Quanto mais se reflete nas consequências que teria para o homem conhecimento do futuro, melhor se vê quanto foi sábia a providência em lhe ocultar. A certeza de um acontecimento venturoso lançaria na inação. A de um acontecimento infeliz o encheria de desânimo. Em ambos os casos, suas forças ficariam paralisadas. Daí o não ser mostrado o futuro, senão como meta que lhe cumpre atingir por seus esforços, mas ignorando os trâmites por que terá de passar para alcançá-lo. Então, aqui é um resumo de tudo que nós já vimos até agora, né? Então, o futuro, como diz o ditado popular, pertence a quem?
1: A Deus.
0: A Deus. Agora, se nós fizermos os esforços como meta para ter um futuro melhor, esse futuro vai acontecer ou não? Vai acontecer. Né? Então, se é o esforço que nós fazemos que vai garantir um futuro melhor. Esse esforço do exercício da virtude da resistência. Resistir quantas vezes forem necessárias as tendências a praticar o mal, seja para o nosso próximo, seja para nós mesmos. Resistir quantas vezes for necessário. Se o sentimento de aprendiz faz com que o espírito se sinta bem em qualquer circunstância, na verdade, a questão do venturoso ou infeliz, quem é que constrói a ventura ou a infelicidade? Somos nós mesmos. Então aqui ele está falando do ponto de vista divino. Do ponto de vista divino, Deus já sabe, mas não é para Deus que a experiência está acontecendo, é para o espírito. É claro que mesmo se sentindo aprendiz, quando o espírito faz uma escolha infeliz, aquela escolha gera infelicidade, mesmo se sentindo aprendiz. O fato dele ser aprendiz vai suavizar o processo, mas não vai impedir dele sofrer as consequências por esse processo, que é a dor reprovacional. O espírito que se sente aprendiz, quando reprova numa prova, ele não vai soltar fogos, né? Então, quando ele é aprovado numa prova, ele se rejubila, natural que seja assim. O conhecimento de todos os incidentes da jornada lhe tolheria a iniciativa e o uso do livre-arbítrio. Ele se deixa resvalar pelo declive fatal dos acontecimentos sem exercer suas faculdades. Quando o feliz êxito de uma coisa está assegurado, ninguém mais com ela se preocupa. Então, por isso que nós não conhecemos o futuro. Nós sabemos, podemos ter consciência, é importante que tenhamos, o nosso gênero de provas. O gênero de provas é o quê, gente? O nosso propósito existencial. Então, o nosso propósito existencial é importante que nós saibamos. Para quê? Para dar uma diretriz segura, para que em cima desse propósito existencial, que é o gênero de provas, nós possamos fazer bom uso do livre-arbítrio. Agora, conhecer o que vamos fazer daqui a pouco ou não, não é útil para nós. Mas saber que existe uma diretriz. Em cada diretriz, em cada situação, o que nós vamos ser convidados a fazer com essa diretriz? O bem em que momento? No passado, no futuro ou no presente?
1: No presente.
0: No presente. Então, o que importa para nós? O que mais importa, melhor dizendo? O nosso passado, o nosso futuro ou o nosso presente? Em que momento que nós fazemos escolhas? Sempre no presente. Nós não fazemos escolhas no passado nem no futuro. Nós já fizemos escolhas no passado que geraram as consequências do presente. Mas nós fizemos quando aquele momento foi presente. Nós não fazemos escolhas no futuro, fazemos? Nós podemos planejar o futuro, mas as escolhas que faremos acontecerão quando aquele futuro for presente. Não importa se Deus já sabe disso. O que importa é que nós vamos passar pelas experiências todas, quaisquer que elas sejam. Vejamos a questão 119, que Kardec faz referência nessa questão anterior, só para a gente concluir o nosso estudo de hoje. Na questão 119, ele pergunta: não podia Deus isentar os espíritos das provas que lhes cumpre sofrer para chegarem à primeira ordem? A primeira ordem é dos espíritos puros. Então, para que existe tanta prova, tanta aflição, tanta necessidade? Em outras palavras, é isso. Para ter mérito, exatamente. Porque somente com isso é que nós vamos ter experiências e mérito. É o que os benfeitores falam. Se Deus os houvesse criado perfeitos, nenhum mérito teriam para gozar dos benefícios dessa perfeição. Então vejamos que a lei do mérito é muito significativa. É uma lei que nós acionamos pelo exercício profundo do quê? Da vontade. Vejamos, a lei de misericórdia nos alcança somente exercitando a vontade? A lei de misericórdia nos alcança independente da nossa vontade. Por quê? Porque ela é dádiva de quem, Heitor? De Deus. Então, a lei de misericórdia depende da vontade de quem? De Deus. A lei do mérito depende da vontade de quem? Do Espírito. Essa é a grande diferença. Então, a evolução, Deus nos criou para a evolução, mas essa evolução será feita pelos nossos méritos, nunca como uma dádiva. Se fosse uma dádiva, o que aconteceria também com o Espírito? Vamos continuar a resposta que ela explica aqui. Onde estaria o merecimento sem a luta? Demais, a desigualdade entre eles existente é necessária às suas personalidades. Acresce ainda que as missões que desempenham nos diferentes graus da escala estão nos desígnios da providência para a harmonia do universo. Se Deus criasse só espíritos perfeitos, não haveria essa harmonia no universo. E Deus é onisciente, onipresente, onipotente, só vai fazer coisas perfeitas. Agora, o que tem a ver o mérito conquistado? É fruto do quê? Ele é acionado pela vontade, mas ele é fruto do quê? O que vai acontecer para gerar para o espírito esse mérito? As escolhas onde? Nas experiências. Então, quando nós, décima classe, até a primeira classe, primeira ordem, espíritos imperfeitos, até espíritos perfeitos, nós vamos passar por várias experiências, múltiplas experiências. Nessas experiências, somos convidados a quê? A desenvolver o nosso livre-arbítrio, fazendo boas escolhas, resistindo ao mal. Liberdade, responsabilidade, causa e efeito. Gradualmente vamos evoluindo, acionando a lei do mérito. Enquanto não conseguirmos acionar pela nossa vontade a lei do mérito, vamos ser protegidos por que lei? Lei de misericórdia. E aí nós vamos adquirindo de experiência em experiência, cumprindo o quê? Quais são os desígnios da providência? Tem a ver com qual atributo de Deus? Com a vontade suprema de Deus. E vamos passando pelas experiências na harmonia para auxiliar na harmonia do universo. Não é bonito isso, gente? Então veja, tudo com muito sentido, com muito, muito programado, tudo perfeito e organizado, para que o espírito possa, sintonizado com a lei do mérito, fazer jus à sua própria evolução. Se esses méritos são acumulativos, sim, claro. Quanto mais o espírito exercita a sua vontade resistindo ao mal, maior mérito ele tem. A ponto de chegar um momento que o Espírito pode até emprestar o mérito deles. Não é o que os nossos Espíritos superiores fazem conosco? Muitas vezes nós não teríamos mérito algum, nem pela lei de misericórdia, nós éramos para estar encarnados. E o que os benfeitores fazem? Eles avalizam, emprestam os méritos deles, dizem para os espíritos mais superiores, principalmente para o Cristo planetário, que vão nos tutelar a vida inteira para nos auxiliar. Claro que não vão impedir o nosso livre-arbítrio, mas vão nos tutelar, nos auxiliando quantas vezes forem necessárias. Podemos falir mesmo assim, não resistindo ao mal? Podemos, né? Mas temos tudo para não fazer isso. Feche os olhos, entre em contato com você mesmo em essência, buscando sentir o conteúdo estudado neste encontro. O que você entendeu do conteúdo que se aplique à sua vida?

conteúdo estudado mudou a forma como você entende as suas provações? Caso positivo, que mudança foi essa?

Neste encontro, refletimos sobre o significado das provas em nossas vidas, sobre o bom uso do livre-arbítrio, para que possamos nos responsabilizar pela própria felicidade, em sintonia com a lei do mérito. Trabalhando na vertical da vida, numa conexão profunda com a lei de amor, justiça e caridade. Como você se sente em relação às suas escolhas, nas várias experiências de desafio que tem devido ao seu gênero de provas? O seu propósito existencial, como você tem lidado com ele? Nas várias experiências desafio da sua vida, você as tem utilizado para a sua evolução, resistindo ao mal no limite das suas forças? Como é isso para você?

como você sente a sua vida aplicando o conteúdo estudado. Você sente que ele pode melhorar a sua vida em sua busca de autotransformação e nas suas atividades na prática do bem?

um espírito imortal que traz em si mesmo a determinação divina de evoluir até a perfeição relativa, pelo conhecimento pleno e cumprimento das leis divinas, pela prática das virtudes e pela busca da unidade com Deus. Mergulhe profundamente nessa verdade espiritual. Sinta, veja-se cumprindo as leis divinas e desenvolvendo todas as virtudes essenciais da vida ao longo do tempo, sentindo plenamente o objetivo pelo qual você está reencarnado, dádiva para que você conquiste a perfeição.

0: Outro dia nascer feliz. Bom dia mesmo, um dia maravilhoso, uma sexta-feira linda, maravilhosa começando e nós estamos aqui no programa 819. Que coisa boa, dia 30 de dezembro de 2022. Parece que foi ontem, gente. Como passa rápido o tempo e nós estamos aqui no finalzinho de 2022, se despedindo. Com muito carinho, quanta coisa boa a gente viveu, quanto desafio foi superado. E nós estamos aqui, firmes e fortes, coisa boa. Aqui é Douglas Galeno, trabalhador do Centro Espírita Luz da Verdade, comigo, uma dupla linda, essas queridas irmãs que sempre estão aqui, ó, trazendo essa mensagem maravilhosa. Regina Beatriz, direto de Contagem, nas Minas Gerais, gente. Uma linda artesã de docinhos, uma coisa linda.
1: Bom dia, pessoal. Muita alegria, um cafezinho, pão de queijo. Docinho, não, agora não.
0: Gente, a Regina é uma lenda viva, gente. Vocês não sabem do que essa mulher é capaz. Não é por acaso que ela tem mais de 1 milhão de amigos. Eu descobri que ela já foi artesã, obras de arte em miniatura, feitas com doces, gente. Juscelia, querida, merece um. Eu não sei, não. Merece um memorial. Memorial, Regina Beatriz, gente.
2: Ela tem que contar porque que é o doce, gente. Bom dia, bom dia. Vocês têm que entender o que que ela está falando desse doce que ela foi fazer um dia aí, entendeu?
0: Não, não foi um doce, gente. Foi uma encomenda que parou, gente. Contagem parou. Com as lamentações de Regina fazendo o doce. Não, mas uma coisa linda, gente. Mas vamos lá, deixa essa história de doce para lá. Vamos sorrir para a vida, gente. Foi uma experiência linda, ela aprendeu tanto, ela ficou mais sabida. Ah, gente, tudo é aprendizado na vida. E a gente vai aqui, ó, agradecendo essa oportunidade maravilhosa de a cada experiência. A gente vai crescendo, gente, e as nossas asinhas vão crescendo, nossa angelitude, nossa paciência, nossa compreensão, a cada dia se renova. Que maravilha! E vamos lá, gente, tocando aqui o programa, a gente começa aqui, ó, fazendo a descrição dessa linda foto, né? Essa foto que fica aqui na tela, que a gente não aparece, um campo coberto de lindas flores, lindas margaridas, muitas margaridas. É a imagem que nós temos nessa sexta-feira maravilhosa.

0: Marque esse vídeo como gostei e compartilhe. Compartilhe aí com os amigos, com a turma do centro, com a turma da família, com a turma que acorda cedinho já com essa energia maravilhosa. E nós estamos aqui, ó, convidando a todos para que este dia seja um dia abençoado, maravilhoso, e a gente começa naquela sintonia, buscando, gente, essa conexão, né? É, conectar com o Wi-Fi, né? Onde chega perguntando qual é a senha do Wi-Fi, qual é a senha do Wi-Fi. Aí chega na padaria, qual é a senha do Wi-Fi. Chega na carrocinha do cachorro, qual é a senha do Wi-Fi? Que Wi-Fi? Ah, do Wi-Fi. Que tem Wi-Fi aqui não, é uma carrocinha de cachorro quente, homem. Vá lá numa padaria, vá num restaurante, a turma quer senha de Wi-Fi, mas vamos conectar a gente no Wi-Fi divino. No Wi-Fi divino, no início da manhã, agradecendo essa oportunidade. Vamos lá, Ju!
1: Vamos lá, coloquem aí as suas águas para serem frutificadas. E hoje eu vou de uma canção que nos leva a ter calma. Calma, que Jesus possa serenar os nossos corações, aqueles que possam estar com alguma aflição, que possam sentir o amor de Jesus invadindo os corações, trazendo muita luz, muita alegria, muita paz. E que possamos ter todo o necessário para esse dia de hoje, que já é maravilhoso. Se eu pudesse conversar com sua alma, eu diria: fique calma, isso logo vai passar. Eu daria um conselho: chore mesmo, e enquanto chora, aproveita para orar. Porque

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Se eu pudesse conversar com sua alma, eu diria: fique calma, não é só você que sente assim. Não é que você seja estranha, é que você é estranha.

0: Você vale mais que o mundo inteiro. E por toda sua espera, Deus vai te recompensar. 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Não se preocupe, tenha calma. 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Eu dedico esse refrão para sua alma. Que sintamos sim essa paz, a serenidade do Cristo, essa tranquilidade que Ele nos permite ter conforme nossas ações. Vamos nessa energia boa, na paz, na harmonia, no equilíbrio. Gratidão, Jesus, por caminhar conosco. Gratidão.
1: Coisa linda, gente, com bastante calma. Com bastante calma, a gente vai aqui tocando a vida. Isso, gente, que maravilha, que bela inspiração, Ju. Que canção bonita. Sabe quem foi esse artista que trouxe essa mensagem tão bonita pra gente? Opa, eu estou
0: Oi,
1: falando
0: oi.
1: sozinho aqui, Ju.
0: Ah, você quer saber quem trouxe ela? A
1: O pessoal
0: canção?
1: quer saber aí quem foi que
0: Isso.
1: foi tão inspirado, trouxe essa canção.
0: A canção chama-se Um Refrão para Sua Alma. E a canção é de Leandro Borges. Várias pessoas têm cantado ela. Maravilhosa, né, gente?

0: Então, é para tranquilizar o coração da gente mesmo e a certeza, né, de que Deus está sempre conosco. Jesus está sempre conosco, nos tranquilizando, nos acalmando.
1: Coisa boa, hein, Regina?
2: É, ter calma é muito bom, né? Aliás, a gente precisa, né? A gente, quando está com muito esbaforido, acaba fazendo coisas sem pensar. Com calma você pensa melhor, né? Não aceita encomenda de 300 docinhos. Vou ter que contar, gente. Agora todo mundo vai ficar curioso. Na minha adolescência, gente, precisando de um dinheiro, precisava de um dinheiro para pagar a faculdade. Mamãe falou assim: vou pegar uma encomenda de doce para você, então. Fulana vai fazer aniversário, você faz os docinhos. Eu falei: tá bom, mãe. Ela vai fazer a festa da fazenda. Eu falei: tá bom, você me fala o que que ela quer fazer, que eu faço. Aí a dona encomendou, gente, 300 docinhos, 150 pintinhos e 150 pintinhas. Aí eu tive que fazer a massa de olho de sogra. E as asinhas do pintinho eram metade de uma pasta. Então você imagina o tamanho do negócio. Falava bolinhas por bolinhas. E tinha que colocar o olhinho de confeito de chocolate, de brigadeiro, um por um. Fazer o biquinho de papelzinho, um triangulinho vermelhinho para colocar. Colocar lacinho na cabecinha da pintinha e lacinho no pescocinho do pintinho. Nossa, gente, pensei que eu vou pegar isso. Deu um
0: Nunca
2: trabalho.
0: mais.
2: Nossa, assim, eu chegava de noite, eu trabalhava de manhã e de tarde. E de noite, faculdade, cheguei em casa para fazer os docinhos, assim. Uma noite eu fiz a massa, na outra noite eu fui modelar os bichinhos. Fui terminar era quase 4 horas da manhã, de tanto fazer bolinha, e eu fui fazer sozinha, porque a mamãe falou, eu vou pegar para você, não vou te ajudar, para quê que eu fui assim? Eu falei, nunca mais eu pego encomenda de docinho para fazer, deu trabalho demais. Nossa
1: Ah,
2: Senhora.
1: mas foi bom, gente. Foi nesse dia que nasceu uma linda pedagoga, uma linda professora.
0: Verdade.
2: Pura verdade.
1: Gente, olha só como as coisas acontecem, gente. Como as coisas acontecem. E é assim, gente, com essas experiências e com essa calma, até as 4 horas da manhã fazendo biquinho de pintinha, trocando, botando. Eu já tava com sono. Aí o lacinho da pintinha ficava no pescoço, eita, tá errado. Aí tira o lacinho, faz outro. Ah, gente, foi lindo demais isso. Regina, mais uma história sobre a paciência, a eterna paciência. É, gente. E assim, ó, a gente vai vivendo essas experiências maravilhosas. É a escola da vida, gente. E o Beto Leite tá aqui, ó. Tá aqui, ó, com bom dia, escola amada, bom dia, alunas queridas. Hoje sextou. E tenhamos um dia de muita paz e luz. Boa aula a todos. E bota muitas figurinhas de casinhas aqui. Os nossos lares, cada lar aqui representado é uma escola divina. E a gente aprendendo. Que coisa boa, gente. É bom demais mesmo. Esse querido irmão sempre conosco aqui, logo cedinho, trazendo essa energia maravilhosa. Vamos lá, gente. Tem uma aqui, ó, que desistiu do docinho e passou pro pãozinho de queijo com cafezinho aqui. É essa lindona. A gente, ela ainda tá rindo aqui, olha. Uma coisa boa viver o momento da lembrança aqui, ó. É a Regina Beatriz. Bom dia com cafezinho e pão de queijo. É bom demais, bom demais. Jô, traz a Marlene Harlenberg aqui conosco aqui, ó.
0: Essa querida, bom dia, muita paz e luz, caminhando com Jesus e Maria Santíssima para o dia nascer feliz. Deus nos abençoe, gratidão, e ela coloca girassóis e flores, corações. Isso aí, Marlene, vamos juntinho nessa energia maravilhosa que você coloca aqui todo dia para gente.
1: Coisa linda, e essa foto dela com esse sorriso maravilhoso. A nossa querida irmã Marlene Harenberg aqui, ó, os cabelos presos, toda produzida num pretinho básico, com aquele sorriso maravilhoso, é só alegria. E deixa eu trazer aqui a Robertinha Zaninelli, ah, essa querida irmã aqui, ó. Bom dia, queridos irmãos, trazendo flores, que sorriso lindo, olha só, que momento bonito, gente. É, gente. A gente vive também dessas lembranças maravilhosas aqui, a mamãe fazendo maquiagem nela. Uma foto linda, você é linda, Robertinho. Um cheiro na alma para você, queridona. Um cheiro na alma, que seu dia seja maravilhoso. Regina, olha aqui um aprendiz aqui. Esse aqui já é universitário, Regina.
2: É, bom dia, Raul. E o Raul falando pra gente, e a vida, é a vida, e o que é? Diga lá, meu irmão, salve, salve-se mesmo. A vida é muita alegria, né, Raul? A gente tá aqui aprendendo a cada dia, né? No docinho, no salgado, mas a gente vai aprendendo.
1: É, gente, um dia no docinho, o outro no salgado, gente, que coisa boa. Nesse clima maravilhoso que o querido Raul tá lembrando, vou pedir pra Ju aqui trazer a nossa querida Lilian, gente. Tá lá em Salvador, gente, tá lá na Bahia.
0: Ah, essa lindona, ela coloca dia, simbora com a poesia, viver e não ter... Nossa, eles estão adorando essa música, né, gente? Viver e não ter a vergonha de ser feliz, cantar e cantar e cantar na certeza de ser um eterno aprendiz. E aí ela coloca, e vamos, dando voz ao canto da gratidão e alegria. Abraços a todos. Oh, coisa boa, Lilian. É isso mesmo. Essa energia é maravilhosa. Vamos lá, cantar e ser feliz.
1: Coisa boa, que coisa boa, né? Uma linda... Que momento bonito, né? Do Gonzaguinha trazer uma canção tão bela. Querido irmão, deixou saudades, deixou poesias, deixou alegria. E a gente está aqui, ó, despertando e lembrando desse lindo momento. É isso aí, gente. Um eterno aprendiz da vida. Que coisa boa, coisa boa. Regina, dá vontade de trazer os comentários de todo mundo, né? A turma chega com aquela alegria.
2: Verdade, Eneida aí, ó, toda feliz, de braços abertos para nos abraçar, dizendo bom dia, amiga, cheguei.
1: Tudo bem.
2: Vamos conversar um pouquinho? Essa espera é para porque temos algo para dividir. Lanche, histórias e abraços. Gratidão por ter encontrado essa escola.
1: Deixa eu seguir aqui, gente. Uma tosse obsessora apoderou-se aqui da nossa querida Regina Beatriz. Gente, é uma coisa horrorosa, gente, coisa horrorosa. Esse bichinho que estava solto por aí correndo, gente, deu uma rasteira em Regina, pegou a bichinha e ainda deixou essa tosse nela. É uma coisa horrorosa. Mas olha, daqui a pouquinho a garganta dela esquenta. É assim mesmo, gente. A turma que é mais antiga lembra do carro álcool antigamente. Tinha que esquentar o danado do carro. Ligava o carro, deixava meia hora o carro ligado lá para esquentar, para poder sair com o carro. Senão ele saía tossindo. Pronto. Regina ficou igual o carro álcool. Que é um problema, gente. Com essa tosse chata. Mas, ó, daqui a pouquinho ela esquenta. A tosse para. E a gente vai seguindo aqui devagarinho, com todo carinho. Todo carinho. E a gente vai seguindo aqui. Vamos lá, turma linda. Daqui a pouquinho a gente traz aqui mais comentários dessa turma linda. Essa turma que vai chegando com todo carinho, despertando logo cedinho. Isso é muito bom. E a gente fica feliz. Nossa gratidão a todas essas pessoas amadas, amorosas, que nos recebem nos seus lares e despertam com essa energia boa. E vamos lá, Ju. Vamos começar esse bom dia com alegria e poesia. Vamos ver qual é a poesia que a gente tem hoje.
0: Vamos lá. Pão de cada dia. A esperança, meu amigo, é um caminho aberto em luz. E é nessa luz que prossigo, carregando a minha cruz. Nada me faz recuar. Devo sentir sempre além, aprendendo a superar as provas que a vida tem. Entre as tramas do destino, a esperança é que me guia. O seu fermento divino é o meu pão de cada dia. Pão de cada dia foi trago por Euríclides Formiga, psicografia de Carlos Baccelli. É uma maravilha, né, gente? Que linda poesia. Eu acho que aqui não colocou o livro, mas que coisa linda. É o pão de cada dia que a gente tem aqui para poder... Sempre, né, sentir a esperança e vencer, né, com esse fermento divino que fermenta as nossas vidas.
1: Isso, a nossa querida irmã que pesquisou essa poesia linda achou num blogspot, né? É. E aí a gente fica aqui, não, não foi num livro, né? Foi no, no, no, se foi de um livro, né? Quem publicou lá não colocou o endereço, mas aqui a gente está trazendo aqui essa autoria, essa dupla maravilhosa aqui, o querido Carlos Pacelli, né? Com sua mediunidade, sendo mensageiro dessa linda poesia, né? Pão de cada dia, o nosso alimento diário, gente, o nosso alimento diário, né? E ele aqui trazendo essa emoção, gente, aqui com essas palavras. Que coisa boa, gente, que maravilha, né? Vamos lá, turma linda, vamos dar uma olhadinha aqui, né? Opa, opa. Mas, menino, olha que conversa, a Regina. Ela é da turma da Regina. Juscelia, ela é igualzinha a Regina.
2: Literalmente, tá virada.
0: Você viu aí, Regina? Ela tá colocando aí, Douglas. Se a gente tivesse estudado juntas, eu ia ser expulsa da sala mais vezes. Tá vendo, Rê?
2: Ia ser uma ensaiada só, gente. Nossa.
1: Varri na sala do diretor. Já tô vendo. Já tô vendo. Eita, coisa boa.
2: Não, vou te contar que quando eu estudei no Instituto de Educação, quando a gente queria matar aula, a gente ia para a sala da direção. Era o melhor lugar para matar a aula, era a sala da direção. A gente sentava lá, porque a menina, a secretária falava assim, daqui a pouquinho eu chamo, ela te chama. Só que daqui a pouquinho eu nunca chegava. Aí acabava a aula de matar, tá na hora de voltar para a sala, não posso ficar mais. Pronto, eu tinha perdido a aula que a gente não queria assistir. Mais ou menos isso. Tudo santa.
1: Ah, eu nunca fui expulso da sala, não, mas eu falava muito. Aí, às vezes, o professor dava um freio assim, ou então dava um susto, assim, para me parar, né? Aí tem aquelas coisas que a gente lembra, né? Eu lembro eu criança, né? E aí ficava de alguma forma, provocando os colegas, né? E aí eu lembro que uma vez um colega teve dificuldade lá, e a professora querendo que ele fosse fazer a tarefa, e eu rindo e provocando. Aí, toda, vá pro quadro. Aí eu, e agora, né? Aí eu, professor, eu tenho alergia a giz. Aí ela, tá bom. Aí mandou outra pessoa, né? Aí a aí começou aquele cochicho da turma, né? É mentira, que ele tem alergia, né? Aí a professora voltou, você tem alergia mesmo? Aí eu mantive, né? Tenho sim. O que é que acontece com você? Eu fico com a mão toda branca, professora, ela tá certa. Aí mandou outra. Gente, a turma toda botou pra rir. Aí ela perdeu, né? Foi 2-1 pro velho, aí ela deixou o velho quieto, eu não perturbei mais na sala dela, né? Não ia provocar ela mais não, vai que ela me pega e deixa eu quietinho. Mas a gente vai aqui, ó, devagarinho, gente, devagarinho, aprendendo, gente, a gente vai rindo, a gente tem que rir do que a gente vai vivendo aqui com todo carinho, gente, ia ser muito bom, né? Eita, Regina, tem gente nova aqui, ó, coisa boa!
2: Oh, Malu Pereira, bom dia, Malu. Malu, fala pra gente, bom dia, irmãos em Cristo de Belo Horizonte. Aí, querida, seja bem-vinda ao nosso chat. É, muito bom ter você aqui com a gente. Vamos lá, tem muita coisa boa pra gente aprender hoje.
1: Oh, maravilha. Regina Maria da Conceição tá aqui, ó, trazendo pra gente... Coisa boa aqui, bom dia, meu povo. Falando de você, que você deve ter sido mesmo, rei, uma boa professora. Quem foi seu aluno deve ter se orgulhado de ter uma professora que nem você. Vocês moram no meu coração sem pagar aluguel. Olha que declaração, que carinho, que coisa boa.
2: Obrigada, Conceição. É, espero que eu tenha sido mesmo, assim, uma referência, né? Para alguma coisa aí na. Fiz com muito carinho, viu? Amo ser professora. Foi um tempo muito, muito especial esse de estar na sala de aula, né? E o que a gente faz com amor e com carinho, a gente não esquece, né? Isso aí. Vamos que vamos.
1: Uma coisa é certa, de vez em quando aparece um aluno que Regina nem reconhece mais, né, Regina? Como as crianças crescem, o mesarrão.
2: Mas eu tenho uma hipótese super legal. Eu acredito que todo mundo aqui no programa vai concordar comigo. Você encontra com um aluno, o aluno te reconhece e fala, que saudade. Aí eu olho e falo, meu Deus, quem que é essa figura, né? Aí ele fala, sou eu, fulaninho, estudei. Foi seu aluno lá em 1991.
1: No século passado, nossa, mulher, no século passado.
2: É, cara, como você cresceu. E aí eu falo, como você envelheceu. Porque, olha, eu não mudei nada. Você me reconheceu, é sinal que eu não mudei nada. Nada, mas você, quanta diferença, né? Da minha hipótese, os alunos, gente, envelhecem. Os professores nunca envelhecem. É o meu consolo. Eu não vou envelhecer nunca. Os meninos sempre me reconhecem. Eu não conheço eles mais, não. Mas ele, em qualquer lugar que eu vá, eles me reconhecem. Ou seja, eu não mudei nada. Não é verdade? Essa hipótese não é boa? Eles é que envelhecem, eu não.
1: É, Gina, mas olha, cada dia aparece uma turma nova dando uma volta em torno do sol. E é uma alegria, gente. Eita, coisa boa. Manda um abraço aí. Quem é? Onde é que vai ter festa hoje?
0: Hoje tem... Não é? É um padrasto do meu marido.
2: Ah, parabéns, José Wilson. Que Jesus te abençoe e te guarde. Te envolva em muita luz e muito carinho. E junto com José Wilson, a gente tem mais 4 aniversariantes aqui na minha listinha. Parabéns pro Luca, que está lá nos Estados Unidos. Receba o nosso abraço carinhoso, meu querido. Um beijo, um abraço de estalar costelas. Parabéns para a querida Geralda, a Gê. Ah, gente, a Gê é uma querida, uma companheira de trabalho. Que delícia. Nossa, que saudade, Gê. Que Jesus te abençoe e te guarde, minha querida. Parabéns também para a Marília, a Lila. É uma professora que trabalhou comigo. Os meninos amam. Foi professora dos meus filhos. Que alegria tê-la na minha rede de amigos. Parabéns, Lila. Que Jesus te abençoe, te guarde. E parabéns para a Ivana, uma professora que trabalhou comigo no Anne Frank. Nossa, que saudade. A gente já trabalhou muita coisa junto, muita troca de figurinha, né? Muitas matrizes trocadas. Que alegria, né? Parabéns, você mereceu renascer. Que alegria. Completou mais uma volta em torno do sol. Gente, não é para qualquer um, não. É para gente especial, que está sempre trabalhando para melhorar a si próprio e o mundo. Gratidão por vocês estarem na caminhada junto com a gente, né? E a gente vai aqui. Ninguém larga a mão de ninguém. Se caiu, trupicou, nós estamos aqui juntos, né? Para ir juntos nessa caminhada rumo à felicidade. Vamos juntos, todo mundo. Parabéns! Você mereceu renascer. Que alegria!
1: Que alegria, gente. Que coisa maravilhosa, que coisa boa. Um abraço aí, ó. Parabéns, parabéns aí pro José Wilson. E a Marlene Harenberg tá aqui, ó, no chat. Parabéns, José Wilson. Muita luz, bênçãos e alegrias. Que coisa boa. Que tenha um bolo bem gostoso, que tenha muita foto, muito abraço, muito carinho. É muito bom, gente. Muito bom mesmo celebrar a vida. Celebrar a vida são os reencontros maravilhosos. Como diz a Eneida, que é a Eneida conosco, né? Os reencontros são inesquecíveis. Tenho contato com muitos. E eles choram. Abraço muito. Os alunos, gente, essa lindona aqui também falando da maravilha de reencontrar aqueles alunos, aquelas criancinhas que no instante crescem e a gente nem conhece. Mas olha, é tudo muito bom porque a gente vai vivendo dessas recordações, dessas vivências, desses encontros amorosos. Isso é uma alegria, gente. Alegria imensa, alegria da vida. Vamos lá, gente, tocando aqui. Eu estava dando uma olhadinha aqui no chat se tinha mais alguém fazendo aqui aniversário, né? Mas não achei, mas é isso aí, gente. Cadê? Não, apareceu gente aqui para ajudar, mas ela desistiu, gente. Olha aí, Regina.
2: Pois é, quem sabe, hein, numa outra oportunidade, hein, Regina? Eu chamo a Rosângela para me ajudar. É, aqui tem sempre uma nova oportunidade, né? De repente, não dou assim para pequeno, pode ser uns brigadeiros, né? Uns beijinhos de coco, a gente faz, né? Agora doce pequenininho, não pego mais não. Chega, já deu.
1: Já deu, gente. A Edila conosco aqui, trazendo aqui. Bom dia, gente. Regina, eu no culto do lar, eu leio o livro Calma. Muito bom. Olha aí, gente, mais uma dica. Gente, olha, o Evangelho no Lar é exatamente esse momento para a gente escutar a mensagem de Jesus, a boa mensagem, a gente conversar. E tem muito livro legal que a gente pode utilizar para trazer uma mensagem. A gente vai ler, vai refletir e vai ter ali, ó, a boa mensagem, e é esse o objetivo. Quando a gente convida Jesus para o nosso lar, gente, é para a gente escutar a fala de Jesus, a mensagem amorosa, e a gente vai trazendo aqui e incentivando o evangelho no lar, gente. É tudo de bom e um pouquinho mais. Maravilha, né? E deixa eu trazer aqui também essa queridona que está aqui no chat, aqui, a Nádia Sabino. Bom dia, feliz ano novo. Olha só, coisa boa, aproveitando aqui já para deixar sua mensagem, né? Ela está lá em Lucena. Gente, Lucena é região metropolitana de João Pessoa, é uma cidade aqui, vizinha de João Pessoa, uma cidade linda, com a turma linda, e a Nádia aqui deixando aqui a sua mensagem com muito carinho. Gratidão, querido, um abraço fraterno para você, um abraço fraterno aí para sua família, isso é bom demais mesmo, né? E aqui eu já pedi para a Ju trazer aqui a Marise chegando aqui também, trazendo a sua mensagem.
0: Sim, e ela fala para a gente aí, bom dia, irmãos, feliz sexta, parabéns aos níveis. Gratidão aos ensinamentos, sempre tenho um lindo dia de paz quando estou com vocês. Nossa, que delícia! E a gente também, Marise, e ela está lá em Caxias do Sul. Gratidão, Marise, por você aqui conosco.
1: Coisa boa, que carinho, gente. É bom demais, é bom demais. Um cheiro para essa fofa aí, um cheiro para você, querida. Um abraço fraterno para você. Isso é bom demais, é só alegria. Regina, mulher, tu tá sorrindo de que aí? Conta pra gente.
2: Não, tô aqui pensando, né? Quanta coisa boa a gente tem aprendido, né? Umas com as outras. Né? Finalzinho do ano, né? Quanta coisa boa a gente aprendeu. E continuamos aprendendo, né? Quantos amigos nós fizemos aqui. A gente não vai perder nunca mais, né? Bom demais a conta, estava aqui vendo a Marise, né? E falando assim, gente, algumas pessoas já estão na minha lista do WhatsApp, isso é muito bom, né? É uma alegria quando a gente faz amigos assim, né? Sem a gente imaginar que poderia fazer. Muito bom.
1: É, gente, é uma alegria, é uma alegria. E essa oportunidade da gente viver, gente, é isso aí, olha. É fazer amigos, é desfrutar do momento, desfrutar da alegria, compartilhar o conhecimento, compartilhar muita coisa boa. Isso é a vida, gente. Isso é a vida, né? E a gente vai aqui. Olha a turma de Uberaba aqui. Olha aqui, Juscelia, a turma de Uberaba, Uberaba.
0: Né, Neuza? Gratidão por mais um dia com Jesus e alegria. E ela aqui em Uberaba. Um cheiro, minha linda, para você. Gratidão você aqui conosco, sim.
1: Maravilha. Gente, vamos lá, vamos tocando aqui o trem devagarzinho, senão a gente não traz aqui o roteiro, né? A gente sempre traz aqui um registro histórico, a gente lembra aqui as nossas efemérides, né? Na verdade, aqui, olha, a gente lembra quanta coisa boa aconteceu lá atrás. A gente aproveita para reconhecer o trabalho dos nossos irmãos, queridos trabalhadores do bem, que se unem para fazer tanta coisa legal acontecer. É bom a gente lembrar, a gente reconhecer, a gente ter aqui, ó, essa gratidão a muita coisa boa que aconteceu. Nós estamos aqui no dia 30 de dezembro e a gente está lembrando que em 30 de dezembro, lá em 1945, foi inaugurado, gente, o Hospital Espírita Pedro de Alcântara, lá no Rio de Janeiro. Gente, que coisa boa, que maravilha. Eu lembro, gente, eu lembro. A gente já resgatou, já trouxe aqui, olha, a criação de vários hospitais. A gente lembra aqui um encontro de irmãos que se uniram em torno de um objetivo. Ajudar, ajudar o próximo, ajudar aquele que estava ali precisando. Unindo-se aí, ó, e essa união trazendo a construção, gente, de um hospital para acolher as pessoas que estavam ali necessitadas. E a gente recorda, nós encontramos esse registro aqui lá no site autoresespiritasclassicos.com. Nossa gratidão a esses que fizeram aí, ó, pavimentaram a estrada, abriram o caminho, uniram-se na construção do bem. E o nosso convite para todo mundo que aqui está é que nós nos renovemos nesse desejo, gente, de ajudar, de ser fraterno, de ser irmão, de estender a mão, estender o ombro amigo, levar um bom dia, levar um carinho a quem estiver no nosso caminho. É a mensagem divina do amor e a gente vai vivendo, aprendendo e trazendo muito carinho. Isso é muito bom mesmo, gente. É, Olha só, a Ivani tá aqui toda inspirada, Regina, que maravilha.
2: Pois é, a Ivani falando pra gente bom dia com alegria. Feliz ano novo. Tenho certeza de que o desequilíbrio é temporário, mas uma vez conquistado o equilíbrio, este é eterno. Ai, assim seja, Ivani. Eu também acredito nisso, viu? Quando a gente encontra o equilíbrio, o ponto certo, a gente não quer sair dele mais, né? E assim a gente vai aprendendo, isso mesmo.
1: Maravilha, maravilha. Deixa eu pedir aqui para a Juscelia trazer aqui a Givanete aqui, ó.
0: Essa querida, ela deixa para a gente bom dia, coloca flores. Bom dia para todos nós nesse momento tão especial. Isso mesmo, Givanete, especial mesmo, né? Os últimos, hoje, a última sexta do ano, que a gente possa aí sim fazer um vídeo, né? Recapitulando as coisas e pontuando o todo positivo que a gente quer para 2023, né?
1: Coisa boa. Deixa eu trazer a querida Luzinete aqui, que ela também está conosco aqui, olha, colocando aqui uma xícara de chá aqui, muito gostoso, trazendo aqui com todo carinho. Gente, eu não sei se esse Z, porque nas histórias em quadrinhos, o Z, quando estava dormindo, né? Mas era uns 3 Z, uns 4 Z. Eu acho que ela está sonolenta, ela não está dormindo. Eu acho que ela está, porque só tem um Z, né? Mas ela trouxe um bom dia aqui, gente, uma linda xícara de chá. E olha só, e tem aqui um coraçãozinho aqui na xícara. Gente, ó, que o seu dia, né? Seu dia seja guiado pelas mãos de Deus. Gente, o velho teve que botar o óculos do Thundercat aqui para poder enxergar o que é isso aqui. Que seu dia seja guiado pelas mãos de Deus. Assim seja, querida. Linda mensagem você colocando na sua figurinha aí, ó. Na sua figurinha aí da sua rede social. E o desejo é esse mesmo. Que tenhamos um dia maravilhoso aqui, mais uma vivência, mais uma experiência com muito carinho. E vamos lá tocando o trem aqui, gente. Regina, e se a pessoa tiver assim meio borocochô, tiver assim meio aperreada, como a gente fala, assim, não tiver nem conseguindo fazer uma prece, mulher, tem gente que fica tristinha no final de ano. Como é isso, Regina? O que é que a gente pode sugerir aqui se a pessoa ficar assim de borocochô?
2: Que ficou de calundum. 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Douglas, fechou o microfone.
1: Microfone fechado, microfone aberto aqui. E é uma maravilha a gente poder compartilhar esse trabalho, gente. Que Jesus abençoe todos esses que estão envolvidos. Olha só, gente, um trabalho de escutar o irmão, de buscar ali uma prece, uma sintonia com o divino, para que mais e mais energias venham, né? Que clareie o caminho aí, clareie as ideias, que dê ânimo, que dê coragem para continuar essa caminhada maravilhosa. Isso é muito bom, muito bom, muito bom mesmo. Deixa eu dar uma olhadinha aqui rapidinho aqui. Gente, chega tanta mensagem, dá vontade de trazer todo mundo, a gente se perde um pouquinho, mas deixa eu trazer aqui, Ju, essa querida aqui, ó, trazendo a mensagem dela.
0: Sim, a Inês Ferreira, bom dia. Bom dia para você, querida. Que bom que você está aqui, deixando o seu bom dia para a gente. Gratidão, minha linda.
1: Coisa boa traz a mensagem dessa outra lindona aqui.
0: A Ângela Brandão também, ela deixa aí um bom dia e coloca uma rosa linda pra gente. Pra você também, Ângela, um ótimo dia.
1: Coisa boa, manda um cheiro pra essa outra aqui que tá comendo cuscuz.
0: Vai aí, Rê, manda um cheiro pra Valdinha.
2: Bom dia, Valdinha! Essa Valdinha é uma fofa! Tá lá comendo seu cuscuz. Mas, gente, assim que ela acaba de comer seu cuscuz, tá sempre atenta aí para receber as nossas ligações, né? Ela que atende o telefone do Luz da Verdade. Ela disse pra gente aí, ó, bom dia com Jesus e que Deus nos abençoe. 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
1: Isso, e foi a Valda que criou o movimento Tias do Zap. Vive aí no WhatsApp também, aí, ó, trocando mensagem, mandando foto, mandando cheiro, mandando mensagem. É, gente. Bom demais mesmo, gente. Dá uma olhadinha aqui, né? Deixa eu ver, tem que dar uma olhadinha aqui, gente, com carinho aqui, mas vai chegando aqui, a Maria Cláudia chegando aqui, trazendo aqui o bom dia, sempre com muita alegria, essa turma e muito amor no coração, que Deus abençoe vocês, a todos nós, querida, e ela colocando flores aqui, que coisa boa, gente, é uma maravilha, né? Turma vai chegando aqui, a Marília deixando aqui o bom dia dela, bom dia a todos.
2: Marília é aniversariante do dia.
1: Ah, olha aí.
2: É, vi você, Lila, querida Lila, Marília Cardoso aí, ó, dizendo bom dia para todos nós. Ela é assim, alegre, divertida, uma fofa. Parabéns, minha flor.
1: Ó, ela agora mandou outro bom dia.
2: É, bom dia, flor do dia. Bom dia, Cotovia. É, isso aí. Marília adorava ficar com os meninos pequenininhos do jardim. Isso aí, Lila. Continua até hoje, né? Trabalhando aí firme e forte com a meninada. Gente, vamos que vamos, que o tempo tá comendo nosso tempo.
1: Tá passando, tá passando, tá passando. Ju, querida, vamos lembrar aqui, ó, pra quem não assistiu, tem uma dica cultural. Gente, ontem, lá na Mansão do Caminho, aqui a nossa dica cultural...
0: É, toda quinta-feira, né? Essa Divaldo Franco, ontem com o Wellington Santos, conversando sobre o Espiritismo. Toda quinta eles realizam essa breve exposição e em seguida recebem um convidado especial para responder as perguntas do público. Hoje é dia de eu ir no metrô ouvindo, porque ontem eu não pude assistir e hoje é meu dia de aproveitar o chat. No chat aí já tem o link para vocês acessarem. Esse conversando sobre o Espiritismo com o nosso querido Divaldo Franco e o Wellington Santos.
1: Coisa boa. É uma maravilha. Regina, tem mais uma Regina aqui já desejando aqui um feliz 2023.
2: Viva isso, Márcia Regina! Isso mesmo, nosso 2023 será supimpa! Cada vez mais alegre, mais feliz e olha... A gente mais sabido, né, gente? Quanta coisa boa a gente aprendeu em 2022 para colocar em prática em 2023. Ou seja, daqui 2 dias a gente já está praticando tudo de bom que a gente está aprendendo nesse ano que está terminando. E a Denise Bruno falando para a gente, bom dia, amados amigos, que todos tenhamos um 2023 com muito amor, fraternidade e alegria. Assim será, Denise, com certeza.
1: Coisa boa. Vamos dar uma carreirinha aqui, vamos trazer nossas dicas de leitura. Isso, dicas de leitura do Clube do Livro Espírita, gente. 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E tem também o Clube do Livro Espírita. E aqui a gente trazendo aqui, ó, duas dicas muito boas. Agora e sempre, do querido Isaías Claro. Sejamos imensamente felizes. É o novo trabalho do autor, o Dr. Isaías Claro, reconhecido por ser um autor campeão de vendas e de aceitação, pois dedicou-se, gente, durante a maior parte de sua vida a estudar, né, as dores da alma, garantindo grande habilidade didática em estruturar estudos dentro dessa natureza. E aqui, ó, mais um trabalho, gente, muito bonito mesmo. Esse trabalho apresentado tem como base o Sermão do Monte, o que torna seu conteúdo valioso aos que desejam possuir uma visão ampliada sobre o assunto. Tá aí uma dica maravilhosa. E uma outra dica, autocura, luz do espiritismo, a luz do espiritismo, olha só, do Juliano Fagundes. Autocura, a luz do espiritismo é um livro que, de muito estudo, muito esclarecedor, que visa mostrar ao leitor o quanto somos capazes de interferir na nossa saúde física e emocional, apenas, gente, com os nossos pensamentos e movimentando as energias existentes no universo. É, gente. Exatamente, ao tratar a possibilidade real da autocura dentro de comprovações científicas e avaliadas sobre a luz renovadora dos conhecimentos espíritas, o autor nos descortina um mundo extraordinariamente fascinante, onde aprenderemos como auxiliar a nós mesmos e aos outros a encontrar um equilíbrio entre a mente e o corpo, desde que nos esforcemos para entender a ligação entre a nossa vida material e a nossa vida espiritual. Gente, dois livros maravilhosos. Tá dada a dica de leitura aqui. 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E livro, gente, é um presente maravilhoso. A gente está sempre aqui recordando isso e trazendo essa boa mensagem. 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Tá dado aqui o recadinho, gente, o recadinho para essa turma linda, né? Tava dando aqui uma olhadinha aqui. Olha quem tava na plateia ontem, Ju.
0: Ah, Marlene, sempre quando eu entro, eu a vejo mesmo. Assista, Ju, foi lindo como sempre. Gratidão, Divaldo, Ellerson, Mário e a prece maravilhosa da tia Solange. Com certeza, já está no meu roteiro hoje, Marlene. Obrigada.
1: Ela fica no cantinho, gente. Ela não fica na primeira fila, não. Ela fica ali no cantinho do lado direito. Pode procurar que vocês vão encontrar ela lá assistindo. É. Você tá por fora, sabidona, gente. Sabidona demais, né? Isso mesmo. Deixa eu trazer aqui, ó, a querida Márcia, a Regina tá aqui, ó. E que tenhamos um ano novo com muita luz, paz e muitas alegrias. Que coisa boa. Queridona, vou trazer mais uma. Muita pá pra gente trabalhar, gente. É, como dizia o querido Chico Xavier, gente. Muita pá. Vamos trabalhar, gente. A gente está aqui aprendendo, conversando, batendo papo, assistindo uma live, escutando aí tanta gente legal, contribuindo para o nosso esclarecimento. Gente, a gente está aprendendo para quê? Estamos aprendendo para botar a mão na massa, gente. Vamos pegar aí, ó. Vamos pegar a charrua, como diz o Evangelho, e vamos ao trabalho do bem. Sejamos divulgadores da boa mensagem, sejamos, mas sejamos trabalhadores do Cristo. É o nosso convite, gente. O nosso convite. Procure aí, ó, uma casa espírita, veja onde você pode se inserir em alguma atividade. Você vai gostar, você vai conhecer gente nova, você vai contribuir. Participa aí de uma campanha de arrecadação de agasalho, arrecadação de comida, de roupinhas. Gente, qualquer atividade é muito importante. A gente está sempre divulgando aqui, ó, solidariedade. Solidariedade é de luz, né? A gente busca incentivar a todo mundo. Participe, gente. Seja fraterno, seja solidário, seja irmão. Encontre aí uma atividade, né? Ah, mas eu já procurei aqui e não achei. Então, olha, o que é que você quer fazer? Ah, eu queria distribuir um pãozinho e um cafezinho de noite. Eu queria distribuir um munguzá, uma sopa. Gente, comece. Comece de forma tímida. Comece aí aos pouquinhos. E dê oportunidade. Convide outras pessoas para que participem. Dê oportunidade para que mais corações cheguem para ajudar a fazer o bem. E a gente sempre faz isso. A gente aproveita, ó, sempre divulga aqui o Luz da Verdade. A gente aproveita e divulga aqui uma campanha permanente, gente. levando amor ao sertão, para levar ajuda para uma turma linda, gente, que está lá na zona rural da cidade de Buíque. Ali, ó, se mistura, gente, nas estradinhas de barro, pequenos grupos ali, na zona rural de Buíque, na zona rural de Sertânia, e a gente vai arrecadando e vai levando. Tá dado aí o recado, telefone aí para falar com a Valda, quer ajudar, tem sempre alguém precisando de ajuda, e a gente está aqui para divulgar. E vamos lá, turma linda, a gente correu aqui para dar o recadinho, porque a gente ficou proseando com a turma do chat. Gente, é uma alegria, a gente fica aqui, não tem como não trazer as mensagens dessa turma, Josélia, não tem como não trazer.
0: É, o Severino Bento aí já reforçando, 2023 está nascendo, vamos fazer o bem sempre. Isso aí, Severino, gratidão, meu querido.
1: Coisa boa, e ele ainda lembrou a turma aqui, calminha aqui, né, aqui, ó, bom, gente maravilhosa, deixa o like e compartilhe. Eita, foi mesmo, o velho nem pediu, gente, ó, vai chegando aí, ó, já deixa o like aí, já compartilha com a turma e vamos seguindo. Eita, tem gente nova correndo aqui, chegando aqui, Regina.
2: Ó, chegou a cavalo. Iranildo Marcolino, que Deus abençoe grandemente todos vocês. Ele tá lá em João Pessoa. Isso aí, querido. Que bom que você chegou a tempo, né? Veio a cavalo, mas chegou a tempo.
1: Isso aí, gente. Coisa boa, gente. Olha só, é montado a cavalo com um sorriso. O velho teve que botar os óculos do Thundercat aqui. Ele tá de boné, com a camiseta verde, com um cavalo bonitão aqui, o cavalo forte. Olha que coisa boa, que imagem bonita, gente. É, desfrutando da natureza aí, andando aí a cavalo. Ai, coisa boa, gente. Deixa eu trazer aqui o querido Felipe, gente, tá lá em Feira de Santana. Parabéns, muitas felicidades hoje e sempre para todos os aniversariantes. Assim seja, querido irmão. Isso é bom demais. Opa, e tem, o que é isso aqui? Um presente, o que é? Regina, traduz aqui. Ah, um anjinho, mulher, um anjinho orando.
2: Elisângela Araújo trazendo aí um anjinho para nós. Isso aí, vamos ser abençoados todos nós, né? Douglas, olha o tempo, ainda falta o que reflete brilha.
1: Opa, não estrague seu dia, Regina. Vamos refletir um pouquinho.
2: É esse o título do nosso tema hoje, não estrague seu dia. A gente teve calma, agora nós vamos falar de outra coisa. A sua irritação não solucionará problema algum. As suas contrariedades não atraem a natureza das coisas. Os seus desapontamentos não fazem o trabalho que só o tempo conseguirá realizar. Seu mau humor não modifica a vida. A sua dor não impedirá que o sol brilhe amanhã sobre bons e os maus. A sua tristeza não iluminará os caminhos. O seu desânimo não edificará a ninguém. As suas lágrimas não substituem o suor que você deve verter em benefício da sua própria felicidade. As suas reclamações, ainda mesmo afetivas, jamais acrescentarão nos outros uma só grama de simpatia por você. Não estrague seu dia. Aprenda com sabedoria divina a desculpar infinitamente, construindo e reconstruindo sempre para o infinito bem. Esse texto, Não Estrague Seu Dia, é de André Luiz. Está no livro Agenda Cristã. Essas dicas do André são simplesmente maravilhindas, né, gente? Adoro esse sujeito. Ele está sempre aí estimulando a gente a pensar melhor, né? A pensar no bem, sem tristeza, sem angústia, né? Para que a gente vai se irritar? Fica calmo, né? Calma, calma, muita calma, né? E a gente vai lembrando aí, né? Que os nossos atos, tudo que a gente faz, reflete para nós, né? As alegrias, as tristezas, as angústias. Então, vamos fazer o que é melhor para que sai de nós, volte para nós. Alegria.
1: Regina, deu uma oscilada aqui que não deu para entender direito, não. Né? Mas foi só nesse finalzinho agora. Fala de novo aí para ver se voltou.
2: É para que a gente não faça mal aos outros. Faça sempre o bem, que todo bem que a gente faz volta para nós em algum momento. Então vamos fazer o que é melhor possível, sem se irritar, sem falar mal, sem estar para baixo, né? Vamos levantar o nosso ânimo, que é a melhor que a gente pode fazer. Vamos que vamos! Estamos chegando ao final do nosso programa aí, né, Douglas?
1: Chegando, querida, nessa sexta-feira maravilhosa. Deixa eu trazer só um recadinho, turma linda. Amanhã, o último programa consultório de afeto com o querido Jorge Elahaj, 21h, gente, que coisa boa! E amanhã, olha só, dia 31 de dezembro, o programa com o Andrezinho, André Carlos Martioro, nosso querido irmão, último programa do ano. Eita, só tem coisa boa! Regina Beatriz, convida a turma aí para pegar a sua água. E vamos para a sintonia maravilhosa, gente, nesse finalzinho de programa.
2: Vamos lá, pessoal. Colocando a nossa água aí, quem quiser, né? Elevando o nosso pensamento ao alto, para que a gente tenha somente coisas boas a fazer no dia de hoje. Um dia novinho para a gente fazer só coisas lindas, né? E maravilhosas. E quando a gente estiver assim, tristinha, né? Não fica não, gente. Pensa em Jesus, que tudo vai dar certo. É? Toda vez que eu penso em Jesus, meu coração se acende no meu peito.

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0: Beijo, beijo, pão de queijo. Até amanhã, pessoal.
1: Até amanhã, meus queridos.
2: Um cheiro na alma, pessoas queridas, né? Vou trazer aqui que mensagem linda da Vânia Marques. Bom dia, queridos, gratidão. A voz de todos vocês é doce e muito me faz bem. Gratidão 2023 com luz e paz. Beijos, Vânia de Atibaia. Querida, sua mensagem é a mensagem de todos nós, todas essas vozes que nos acompanham, que ficam aqui nessa vibração amorosa, trazendo mensagens de carinho, de afeto, de esperança. Cada um de nós é um trabalhador de Jesus quando espalhamos o bem. Que sejamos cada vez mais esse anjo do bem na vida do próximo, que seremos também na nossa vida, nessa semeadura maravilhosa. Chegando aqui ao finalzinho de mais um programa, com muito carinho, nossa gratidão ao Criador. Um cheiro na alma, turma linda, e até amanhã. Ju, você se despediu?
1: Sim, até amanhã, meus queridos.
2: Ah, agora, com um sorriso lindo. Tchau, turma linda!

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1: Estamos dando prosseguimento aos estudos em torno do Evangelho segundo

têm fome e sede de justiça, os que sofrem perseguição por amor à justiça, os que são pobres, porque receberão as compensações na vida futura. Esta é uma afirmativa que o Senhor deixou para cada um de nós e que, evidentemente, nós aceitamos como verdadeiras. Não as questionamos, mas, no entanto, para muitos, pode parecer que seja algo que vá requerer da nossa parte a crença na continuidade da vida, na existência do plano espiritual, para onde nós deveremos, então, após a existência terrena, retornarmos e, de uma certa forma, recebermos essas compensações que o Senhor nos promete. Então, Ele nos convida, de uma certa forma, a passarmos pelas vicissitudes, pelas aflições na vida material, com paciência, com abnegação, a resignação necessária, para bem suportarmos esses momentos e, a partir daí, nos fazermos merecedores de conquistar essas recompensas que Ele coloca muito bem nesta passagem do seu Evangelho. Mas, evidentemente, que nós consideramos, e muitos até poderiam se perguntar, que é preciso, em primeiro lugar, acreditar que a vida continua após a morte. E essa questão da crença da vida após a morte, ela está, de uma certa forma, no ser humano, muito diversificada a compreensão de vida após a morte, de acordo com a sua crença e a fé que ela traz em seu coração. Para os que acreditam na existência de vida após a morte, é compreensível aceitar essas orientações que Jesus nos deixou. Mas mesmo assim, para muitos de nós que acreditamos na vida após a morte, poderiam ficar algumas questões aí no ar, nos deixando às vezes com algumas dúvidas. Seria aquela pergunta, ou perguntarmos, por que uns sofrem mais que os outros? Não vamos nem falar dos nossos sofrimentos e aflições, mas vamos nos referir às vezes a situações dos nossos familiares, dos nossos amigos, das pessoas que são mais chegadas ao nosso coração, ao nosso sentimento. E quantas vezes nós estamos ali ao lado desses corações que nós amamos tanto e ficamos naquele apoio, ficamos dando o nosso incentivo, mas, ao mesmo tempo, nos causa uma certa estranheza que pessoas que foram tão boas até um determinado ponto da sua existência terrena tenham que passar por momentos não só de doenças, de enfermidades, não só nesse sentido, mas quantas vezes passam por certas privações terríveis, em perdas, e ficam, às vezes, em situações de grande penúria na existência terrena. Ora, essas pessoas, aparentemente, segundo, talvez, o conceito de entendimento das recompensas que o bom merece receber das leis de Deus, seria estranho que uma pessoa que passou décadas dentro das faixas do bem, dentro desse sentimento de misericórdia, de caridade para com o próximo, passasse justamente, às vezes, no término da sua existência, por essas situações tão difíceis, tão complicadas. Parece que há um certo contrassenso nisso. E há pessoas que questionam, inclusive, de que adiantou a pessoa ser tão boa, tão caridosa, tão plena de compreensão, de tolerância e paciência para com os outros, para ter um final de existência nessas condições. Evidentemente,

0: que estamos aqui com a nossa visão limitada a uma única existência. E talvez os conceitos, os questionamentos que sejam feitos nesse sentido sejam mais por aquelas pessoas que não acreditam na reencarnação e não acreditam que o ser humano, o espírito, que está ali encarnado ou reencarnado, já tenha tido outras experiências, já tenha passado por outras situações e que muitas vezes aquilo que ela está passando naquele momento seria o fechamento de toda uma experiência ou de uma prova, de um teste em que ela está, dependendo da sua reação e comportamento, se saindo bem ou não. Mas também há outras perguntas com relação a nascer na miséria a uns e outros na opulência. E às vezes observa-se assim, parece que há uma troca, né? Quem merecia nascer rico era fulano, e quem merecia nascer na pobreza seria o ciclano. E nós ficamos fazendo comparações, esquecidos de que, como espíritos encarnados, na condição em que nos encontramos, nós temos uma visão ainda muito bloqueada, muito limitada, até pela influência da própria matéria que nos cerca e da qual o nosso corpo também é feita. Então, nós temos um julgamento não muito correto, porque não temos acesso à ficha desse espírito que está retornando nessas condições. O próprio Livro dos Espíritos nos diz que o espírito tem essa possibilidade de escolher as suas provas antes de encarnar. E aqueles que não têm condições para isso, eles são auxiliados por mensageiros de Deus, pelos ministros, pelos prepostos espirituais que agem em seu nome junto a cada um de nós, eles recebem as orientações daquilo que lhes seja o mais adequado, a prova mais adequada, a vivência que melhor atenda às necessidades do seu espírito, para que ele possa se ressarcir de uma série de situações na qual ele se envolveu e se complicou perante a lei de Deus. Bom, então há também aqueles que perguntam por que uns são bem-sucedidos e outros não são. Evidentemente que aí nós teremos que considerar que às vezes as pessoas não são bem-sucedidas porque também não fazem um planejamento correto, não têm determinados objetivos, não têm a perseverança para alcançar aquele ideal que ela imagina, mas que precisa ser planejado e precisa ser seguido realmente, fielmente, para que se possa obter o resultado que tanto se quer alcançar dentro da existência terrena. Mas há pessoas que, de fato, parece que gostariam de ser determinadas coisas, de estar junto a certas tarefas, a certas funções, gostariam às vezes de ser um músico num certo nível, mas no entanto é podado, há uma série de situações e circunstâncias que vão, de uma certa forma, desviando aquele espírito daquele propósito para que ele possa entrar numa outra situação que lhe é muito mais necessária e propícia naquele seu momento evolutivo. Então, nós vamos observando que esses questionamentos podem partir daquele que ignora ou não tem o conhecimento que nós, espíritas, já temos, o acesso a esses conhecimentos e orientações. Mas, neste momento, nós vamos dar um intervalo para logo depois retornarmos a esse tema.
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2: Então, continuando o nosso capítulo 1 do Evangelho segundo o Espiritismo, não vim destruir a lei, no nosso tema de hoje, a nova era, dos itens 9 ao item 11. Então, nós vamos ver que agora teremos um outro espírito a nos dar uma orientação, que é o espírito Fenelon, em 1861. Então, nós vimos antes todo um preparo da humanidade para a nova era. Não é? Já um começo, digamos assim, já estamos na nova era. Então ele diz assim: um dia Deus, em sua caridade inesgotável, permitiu ao homem ver a verdade, atravessar as trevas. Esse foi o dia da vinda do Cristo. Depois da luz viva, e as trevas voltaram. O mundo, após alternativas de verdade e de obscuridade, perdia-se novamente. Então, assim como os profetas do Antigo Testamento, os espíritos se puseram a falar e a divertir-nos, o mundo está abalado em suas bases. O trovão reboará, sede firme. Aí vem a doutrina espírita. Depois da doutrina espírita, com seus princípios, seus adeptos, que precisam ser e desenvolver a benevolência, a sinceridade, está no capítulo 30, que fala da sociedade espíritas, que no regulamento, que nós sejamos adeptos sinceros, benevolentes e conciliadores. A partir daí, nós, como espíritas, diante dessas revelações todas, nós passamos a uma outra fase, a pensar quem serão os continuadores dessa divulgação. E aí nós vamos ver que esses continuadores somos nós, os adeptos sinceros, benevolentes e conciliadores. Eu tive a pensar nisso porque às vezes nós ficamos numa atitude muito contemplativa. Oh, a mediunidade, oh, a palestra, oh, mas e o esforço do ensino espírita? Muitas vezes nós nos bastamos. Não é em receber, mas em interagir, em estar convivendo com o outro, com bases no estudo. Isso é muito importante. É importante o trabalho incessante no bem, porque é o estudo e o trabalho, e esse local, esse veículo de comunicação nos permite isso. Mas é esse trabalho, é essa ligação nossa entre nós, nos ajudando mutuamente, é que vai garantir a base da nossa convicção. Isso, e também há um aspecto importante, aprender para ensinar, sentir para compartilhar. Na nossa ocupação, na nossa lida diária, que num sentimento que essas ideias são verdadeiras. Porque não adianta só nós estarmos a estudar ou contemplar. O outro fez um estudo, o outro tem a mediunidade. Não, é preciso que nós também participemos desse processo da nova era. Então, esse mundo melhor, não é, que a gente deseja, quando nós olhamos a televisão, a internet, ou quando sabemos notícias e tudo, depende de nós. É preciso que nós estejamos meditando nessas ideias, participando desse processo, nos envolvendo com esses convites, esse chamamento, não é? Procurando nos unir, porque unidos nós somos mais fortes, muito mais fortes. Aí é Kardec falando, no item 11, Santo Agostinho é um dos maiores divulgadores do Espiritismo. Manifesta-se quase por toda parte. A razão de tal fato nós encontramos na vida desse grande filósofo cristão. Agostinho foi arrancado do paganismo, melhor dizendo, da incredulidade mais profunda, pelo clarão da verdade. Quando, em meio a seus excessos, sentiu na própria alma a vibração estranha que o chamava para si mesmo e fez-a compreender que a felicidade estava longe dos prazeres, enervantes e fugidios. E ele exclamou: meu Deus, perdoa-me, eu creio, eu sou cristão. Então, na verdade, Santo Agostinho deu um passo que a gente precisa dar. A gente está numa fase, num processo, um processo de conhecimento, de compreensão, mas é preciso aderirmos à ideia. Aderir à ideia, fazer adesão, é nos apropriarmos nessa ideia, é lidar com os conceitos vivenciando a nossa crença. E aí eu trouxe até para que a gente lesse, relembrasse do Livro dos Médiuns, no capítulo 29, que trata das reuniões e sociedades espíritas, que há o item 350, ele é muito lindo e importante para a nossa convicção que nós somos os divulgadores da doutrina espírita. Nós somos os propagadores. E precisa o estudo, precisa o trabalho no bem, precisa da convivência entre nós para alicerçarmos a nossa fé raciocinada. E ele diz assim, o Espiritismo deve assim como foi anunciado, conduzir à transformação da humanidade. Isto só poderá se dar pelo melhoramento das massas, que apenas gradualmente e pouco a pouco se verificará pelo aperfeiçoamento dos indivíduos. É para o objetivo providencial que devem tender todas as sociedades espíritas sérias, agrupando em torno de si todos aqueles que possuem os mesmos sentimentos. Então haverá entre elas união, simpatia, fraternidade. Essa é a estrada pela qual temos nos esforçado para fazer que o Espiritismo enverede. A bandeira que hasteamos bem alto é do Espiritismo cristão humanitário, em torno do qual estamos felizes de ver tantos homens se unirem em todos os pontos do globo, porque compreendem que aí está a âncora de salvação, a salvaguarda da ordem pública, o sinal de uma nova era para a humanidade. Então é preciso que nós sempre lembremos que está hasteada a bandeira do cristianismo humanitário cristão e que cabe a nós mantermos hasteada essa bandeira. Então, é aderir a essa ideia, né, exige de nós um esforço contínuo de exercícios de valores morais. Não tem outra saída. É exercício, corrigir os erros, né, é buscar sempre o bem do próximo, porque, por consequência, nós também teremos o bem em nós. Então, vamos juntos mantermos hasteada a bandeira do Espiritismo cristão humanitário, para que a nova era, a solidariedade, se faça presente na Terra.
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3: Voltando então aos nossos estudos, falávamos que, assim como existe a diversidade de caracteres dos homens, da mesma forma, os espíritos. Então, claro que havia manifestações, muitas vezes, em grupos não muito sérios, em que se deixava a desejar. Mas, quando Kardec traz toda a doutrina pronta, na sequência lógica dos raciocínios, com o lançamento do Livro dos Espíritos, do Livro dos Médiuns, o Evangelho, depois vem o Céu e o Inferno, aqueles que desejassem estudar não teriam mais como, e que tivessem com o coração pronto, como os Espíritos colocam no Livro dos Espíritos, sobre o conhecimento, não é? Na parte terceira, o primeiro capítulo, por que Deus não teria colocado, se Deus teria colocado ao alcance dos homens sempre esse conhecimento, essas ideias que a doutrina traz para todos nós, os Espíritos respondem que esses conhecimentos sempre estiveram ao alcance dos homens. E então, com essa compreensão dos grupos sérios, os Espíritos traziam a perfeita noção de Deus, no sentido do Pai, a ideia de que somos imortais, essa possibilidade profundamente misericordiosa e justa dos Espíritos poderem se comunicar conosco, termos acesso à comunicação com os nossos queridos, e tendo acesso com os nossos queridos, comprovando a vida do mundo espiritual, acabar com o materialismo, tirar a ideia do materialismo, e o grande consolo que seria para as criaturas a vivência, saber-se dos seus queridos em estado de segurança, como estão vivendo a continuidade da vida do mundo espiritual. Então, Kardec vai trabalhar para todos nós, que ainda assim a igreja pega, não é? E começa a dizer que o demônio seria muito ardiloso e nos seus ardis, vamos dizer assim, ele saberia como tocar a pessoa, como sensibilizar a pessoa para as suas ideias, para o que ele gostaria de que a pessoa ficasse envolvida com a ideia de que ele trazia. E quando a igreja traz esse raciocínio, Kardec insiste, não é? A gente vai para ser um raciocínio repetitivo, mas é assim que acontece mesmo. Se ele tem a sua inteligência, o demônio tem a sua inteligência, que inteligência boa a dele, não é? Porque, afinal de contas, ele levaria as pessoas a melhor compreender o sentido da vida, a melhor compreender que após a morte, a vida não estaria totalmente determinada após a morte. Trazendo-se a ideia da reencarnação, se bem que especificamente Kardec não trata nesses itens da ideia da reencarnação, mas vamos aqui acrescentar essa ideia, quando o Espiritismo traz a ideia da reencarnação, a possibilidade da alma rever os seus conceitos, da alma rever as possibilidades de reconquistar, de conquistar a felicidade, segundo o que é claro para todos nós, é o destino de todos os homens, quando atingimos a perfeita compreensão de nós mesmos, das leis do amor de Deus, da sua justiça, da sua misericórdia, da perfeição, enfim. Então, ele agiria com muita inteligência. E nós temos particularmente um exemplo que vivenciamos com uma companheira, amiga nossa, em que ela é espírita, numa escola em que ela tinha que lidar com todo um grupo, tanto na direção dessa escola, como os próprios alunos, as famílias as quais formavam as turmas, eram de ligados ao evangelismo. E algumas delas, aquele evangelismo bem extremado. E havia entre os seus alunos um menino muito inteligente, ele deixava, pelo que ela já conhecia, essa nossa amiga, de magnetismo, de fluido, de ideias, de saber lidar com ideias. Ela percebia naquela criança de 6 anos a facilidade de expor as suas ideias, a sua facilidade de questionar em sala de aula alguns conceitos que eram trabalhados. 6 anos tinha essa criança. E como essa criança, com muita facilidade, encantava aos profissionais que trabalhavam naquela escola, desde a direção aos mais simples funcionários, pelo modo como ele conversava com todos de forma muito inteligente, ou seja, claramente estava ali, para ela, como estudiosa da doutrina espírita, um espírito de uma condição de compreensão, de inteligência, de saber lidar com o jogo das ideias, ainda num corpo de 6 anos. E essa criança começou a trazer para a sala de aula como se fosse... O formato seria de uma história em quadrinhos. História em quadrinhos. O livro grande, edição cara, papel couché, muito coloridos, em que seria, digamos assim, um resumo do Novo Testamento, com inserções de algumas outras ideias, para as crianças. O livro muito bonito, chamava muito a atenção, e a criança, ela via a criança com o livro, mas percebia que a criança não se sentia muito à vontade para levar até ela o livro. Até que um dia essa criança leva: tia, olha só, eu trouxe aqui um livro para a senhora, um livro sobre Jesus. E ela, com cuidado, porque entendia o cuidado que devemos ter no respeitar a ideologia da criança, daqueles que ali estavam, ela ficou preocupada como iria trabalhar, o que a criança queria saber dela. E olha só, tia, esse livro me fala de Jesus, eu tenho que ler ele toda manhã e tenho que lê-lo durante o almoço, minha mãe lê comigo, e à noite eu tenho que lê-lo. E quando ela perpassa as páginas, era toda aquela ideia, como Kardec colocou aqui no início, no item 3, da diabolização, que chamamos hoje de diabolização, não é? Onde tudo ao demônio. Se a ciência descobre alguma coisa, é o demônio. Se a arte traz alguma coisa, é o demônio. Se algo que vai... Sempre as novidades que aconteceriam estavam ligadas à ideia do demônio. O demônio estava por trás, ou seja, aquele processo de parar o raciocínio das criaturas, aquela ideia de manter num patamar de ideias fixas de céu, inferno, de Deus, do Deus, aquele Deus antropoformizado, que tinha os sentimentos humanos, o Deus que se vingava, todo esse processo. E ela percebeu que Jesus mesmo, a ideia de Jesus, as palavras de Jesus, naquele imenso livro tão bonito, Jesus aparecia 3 vezes, a figura de Jesus, e o restante todos falava sobre o rádio, os programas de TV, os locais os espaços culturais que geralmente a sociedade apresenta para as crianças, para que as famílias tivessem cuidado quando levassem suas crianças aos espaços, como a criança ia ver o programa, como a criança ia ouvir ver o DVD. Ou seja, aparecia a figura do demônio várias vezes. Ela teve cuidado de contar, ela nos contava isso com muita surpresa, né? Ela contou 47 vezes aparecendo a figura do demônio e de Jesus 3. Ela ficou muito impressionada com aquele processo, via-se ali todo um processo, né, de quase de que lavagem cerebral, podemos expressar assim. E ela gostava da criança, tinha um sentimento muito forte não só pela criança, como também pela família, que era uma família amiga, sempre conversava muito com a mãe daquela criança, não é? Ela conteve-se, fez as suas preces em casa, no dia seguinte ela não se controlou e chamou o menino e disse assim: olha, você me diz que esse livro fala de Jesus, mas você já contou quantas vezes aparece a figura do demônio, quantas aparece de Jesus? O menino olhou para ela com um olhar muito profundo, assustado. Ele chegou assim a expressar, né, a sua palidez. Olhava para a tia, para nossa amiga, não sabia como responder. E a tia mostrou, olha só, e foi contando. Ela parou nas figuras do diabo, ela contou até o 15. Então vamos procurar de Jesus. E foi lá, e passava as páginas, não aparecia a figura de Jesus. A criança parece que tinha como se descoberto alguma coisa diferente, né? É claro que ali entrou uma série de envolvimento espiritual, a questão do magnetismo, do desejo dessa professora, dessa amiga, de tentar trabalhar. Mas o que acontece? No dia seguinte, a criança não vai para a escola. E ela fica preocupada e quer saber notícias da criança. Depois a mãezinha vem conversar com ela, agradece a ela o que ela tinha feito com o filho, mas que o esposo havia se, digamos assim, colocado muito contrário, que a professora não tinha direito de ter feito aquilo com o seu filho. E tirou a criança da escola, ela não teve mais notícia da criança. Então vejamos bem, uma criança de 6 anos, inteligentíssima, e ela própria, a nossa amiga nos dizia, percebeu a surpresa da criança quando constatou. É um fato, ele era uma criança muito inteligente. Então vejamos bem, encerrando o nosso tema. Para todos nós que estamos estudando a doutrina espírita, temos que ter sim o cuidado quando vamos falar com os companheiros, mas nós não podemos duvidar em momento algum do papel da doutrina espírita, do papel progressista da doutrina espírita. Kardec deixa claro para todos aqueles que leem as obras kardecianas que o espiritismo, antes de tudo, é uma ciência que leva a religião, que leva a filosofia. E tendo essa ideia, né, tendo como base, principalmente, a ciência, sim, mas também a ciência e a filosofia muito juntas, de acompanhar a evolução das ideias. Essa é a principal, vamos dizer assim, base da doutrina espírita, por ser ela natural, e acompanhar, como é natural, o pensamento, a evolução dos homens. E tanto é que tudo que a ciência vem descobrindo, tudo que os homens, através do seu raciocínio, vem concluindo, até agora nada esteve fora do que os espíritos trouxeram para todos nós. Então precisamos estudar muito a doutrina espírita, precisamos procurar, dentro das nossas possibilidades, as casas espíritas sérias. Hoje temos a possibilidade de, através da internet, como este programa nos oferece a oportunidade, estamos tirando as nossas dúvidas. Esse site, não é, nos oferece a possibilidade de tirarmos dúvidas ao vivo, né, com as pessoas, e assim estarmos nos assegurando dos conceitos doutrinários para sabermos aonde estivermos, defendermos o que aprendemos da lei de amor, da lei de justiça e de caridade, que a doutrina espírita vem nos apresentar como a lei natural. E todos nós estamos imersos nessa lei, nesse mecanismo dessa lei, que é toda de amor, para que sejamos felizes. Que Deus muito nos abençoe.
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4: Voltando aqui no caso do Eric, nós estamos vendo que essa mudança dele, porque o mentor dele está falando que ele sofreu muito tempo, porque esse sofrimento foi por conta dele mesmo, porque ele estava afastado do caminho do bem. Então, todo o nosso sofrimento, nós temos uma grande responsabilidade, porque o tempo inteiro nós decidimos por onde andar. Então, nós podemos fazer uma reflexão. Qual o caminho que eu estou andando hoje? Qual o caminho que eu quero andar? Porque a gente tem que ter isso em mente, porque quem não sabe para onde vai, qualquer caminho serve. E qualquer caminho geralmente dá muito trabalho para a gente voltar para o caminho certo, que aí é que está todo o nosso sofrimento. Então, nós temos que ter em mente o que nós queremos da nossa vida. Quando nós estudamos a escala, as ordens dos espíritos, essas ordens, essas escalas, nós devemos ler com uma missão íntima para abrir em nós o nosso desejo de nos promovermos espiritualmente. Então, se nós tivéssemos que responder agora para os nossos mentores, nós damos o foco no nosso progresso espiritual, sim ou não? Nós temos que ter essa resposta, porque essa resposta vai definir qual é o caminho que nós estamos andando. E nós vamos saber agora qual será o nosso nível de sofrimento quando nós morrermos. E aí a gente já vai sabendo o que vai acontecer. Então, nós temos que saber isso. Se nós damos agora esse enfoque à nossa vida, qual é o enfoque à nossa vida? Porque ele sofreu muito, mas agora, como o mentor dele fala, agora compreendeu os seus erros. Compreender os erros é uma atitude de sabedoria. E muitas vezes nós fugimos dessa análise porque nós nos achamos os maiorais e muitas vezes nós nos achamos que nós não erramos. Só que nós erramos. Só que quanto mais rápido nós compreendermos esse mecanismo e quanto mais rápido a gente se arrepender, mais rapidamente nós vamos ter uma vida confortável, uma vida espiritual confortável. E aí o mentor dele continua falando assim: a sua posição, a posição do Eric, né? A sua posição não é de um feliz. Porém, ele aspira à felicidade e não mais sofre. Então, veja, não é o estado de feliz que vai dar a plenitude, mas só aspirar à felicidade, isso já é um processo, a gente já consegue sentir a felicidade em si. Vamos, então, fazer uma auto-pergunta. Nós estamos aspirando ser feliz? Nós estamos aspirando à felicidade de verdade, dentro dos moldes que a doutrina espírita, que Jesus mostra para a gente, ou não? E aí ele continua: Deus permitiu-lhe esta audição para que desça depois a uma esfera inferior, a fim de instruir e estimular o progresso de espíritos que, como ele, transgrediram a lei. Veja, quando esse espírito vem, ele vem com muito gás para falar para a gente: pessoal, aspira à felicidade. Pessoal, anda no caminho do bem. Olha para mim. Então, ele vem se desnudando da história dele, sendo um referencial para todos nós. Então, vamos aproveitar esse momento. todos esses casos nós devemos trazer para o nosso dia a dia, porque cada caso desse é um remédio para a nossa alma. Cada caso desse analisado e seguido vai trazer uma felicidade íntima muito grande. Todos nós temos as nossas aflições, mas será que nós damos o peso correto às nossas aflições? Será que nós não sobrecarregamos a nós mesmos? Será que as nossas aflições nós não fazemos com que elas mudem a rota do nosso caminho? Cada casinho desse, cada frase que o Eric vem falando é um remedinho para a nossa alma. E é tão engraçado que ele fala, uma das frases dele para o grupo de médiuns, ele diz: amigos, quanto vos agradeço, quanto de forças entre vós recobrei. Ou seja, mesmo ele vindo ajudar, ele vem ajudar em grande agradecimento, porque é um espírito que já percebe que nós só crescemos com a ajuda do outro, que nós precisamos estar em grupo, nós precisamos estar em sociedade, nós precisamos da nossa família. Toda vez, quando a gente quer ser feliz à nossa maneira, nós nos damos mal. Tem um filme que se chama O Doador de Memórias. É um filme ficção científica, mas vale a pena a gente assistir com esse olhar crítico, porque às vezes nós desejamos um mundo feliz. Às vezes nós falamos: ah, eu queria tanto morar num mundo, num planeta que não existisse doença, que não existisse pobreza, que todo mundo fosse bem, todo mundo tivesse as mesmas condições, tudo fosse igual para todo mundo. Mas isso existe, depende de cada um de nós. Quando nós conquistamos esse estado por esforço próprio, pelas nossas questões morais, nós sentimos a plenitude. Esse filme, que é uma ficção, as pessoas desejavam isso, mas elas desejavam sem querer fazer o esforço moral para conquistá-lo. Então elas criaram cientificamente um mundo maravilhoso. Só que quando a gente quer a felicidade de fora para dentro, o negócio não funciona. A gente tem que querer e agir de dentro para fora. E aí esse filme, essa ficção, esse grupo, eles constroem um mundo paralelo onde não existe doença, onde não existe decepção, onde não existe mentira, mas tudo de uma forma artificial, não por uma conquista íntima, por uma conquista pessoal. Você vê que aqui esse espírito de condição mediana, medianamente, ele está sentindo o sabor da felicidade. E isso, quando a gente lê, a gente percebe essa felicidade dele. E no filme, que aparentemente tudo estava perfeito, mas você percebe que a felicidade não se estabelece, porque é uma coisa de fora para dentro. É uma coisa manipulada. Ela não é natural. Isso fica um grande alerta para todos nós quando nós queremos ser felizes com a mudança dos outros. Quando os outros mudam para que nós sejamos felizes. E o Eric vem falar isso, vem falar dele, que ele sofreu, se arrependeu, voltou os olhos para Deus. E o mentor dele diz: é a reparação que lhe compete. Afinal, ele conquistará a felicidade porque tem força de vontade. Bom, nós podemos agora fazer uma auto-pergunta. Eu tenho força de vontade para conquistar a tal felicidade? Sim ou não? Então, vamos ficar com esse pensamento na nossa mente. Vamos pedir aos nossos mentores para que nos dê essa força de vontade, para que nos dê ânimo, nos dê coragem. O Espírito Antônio de Aquino tem uma frase sobre ele que eu considero uma frase remédio, que a frase é: Antônio de Aquino, ele sacrificava a conveniência em nome da verdade. Isto, gente, É um remédio para a nossa alma, isto é andar a passos largos rumo à nossa felicidade. Vamos ter o foco na nossa evolução espiritual. Vamos viver no mundo porque nós estamos encarnados, mas não vamos viver para o mundo. Vamos viver no mundo, mas para nós utilizarmos o mundo como degraus, para nós atingirmos esse mundo feliz. E aí sim, como Eric, já em condições medianas, retornar para ajudar tantos outros e tantos outros nossos queridos que ainda estão a passos lentos. Então vamos focar no futuro, pedir muita ajuda a esses amigos espirituais, porque quando a gente pede ajuda e quando de fato nós queremos ser felizes à maneira de Jesus, os Espíritos nos ajudam. Muita paz.
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1: Queridos companheiros que fazem o curso das obras básicas através do Espiritismo Net, e estamos aqui com essa tarefa abençoada, tão amada por nós, de falarmos sobre a biografia de Kardec, que o nosso curso nesse momento é de obras póstumas, né? E vocês já estão numa segundo momento, na continuação da biografia de Kardec, quando nós vamos vendo a grandeza desse personagem, desse espírito, quando encarnado, trabalhou intensamente. Eu vou dizer para vocês, sabe para que ele trabalhou? Para nós, para o nosso crescimento espiritual. Por isso que vamos começar a aula lembrando aquela frase que ele colocou no frontispício do Evangelho. Não há fé inabalável, senão a que pode encarar face a face a razão em todas as épocas da humanidade. Kardec traz para nós essa frase, é como dando-nos uma injeção de ânimo, porque a fé, meus irmãos, nada mais é do que adquirirmos certezas, termos certezas da vida, do viver e principalmente de Deus, que é a nossa fonte maior. Continuando a falar do nosso tão querido senhor Hippolyte Léon Denis Arrivail, Allan Kardec, ele foi um trabalhador infatigável, sempre o primeiro a chegar e o último a sair. Allan Kardec sucumbiu no dia 31 de março de 1869, em meio aos preparativos de uma mudança de local, necessitada pela extensão considerável de suas múltiplas ocupações, numerosas obras que estavam quase terminando ou que aguardavam o tempo oportuno para surgir, virão um dia provar ainda mais a extensão e o poder das suas concepções. Pois é, meus irmãos, espírito superior, como Allan Kardec, quase não dormia, né? Quase não dormia. E outra coisa, a responsabilidade com a sociedade e com o próprio trabalho que ele realizava. Era sempre o primeiro a chegar e o último a sair. Nós tivemos um outro personagem muito próximo de nós, que nos ajudou muito a enxergar isso, nosso Altivo. Né? O Altivo foi também, quando encarnado, que ele ainda é, tá? Ele continua sendo esse espírito trabalhador incansável. Nós pensamos assim, caramba, o Altivo encarnado. Ele não parava, né? Fazia mil coisas ao mesmo tempo. Imagina desencarnado, faz milhões, né? Então, Kardec, como você vai ver isso em Leon Denis, você vai encontrar Bezerra de Menezes e Eurípides Bassanufo, no nosso querido Altivo, essa responsabilidade com a causa e a própria casa, né? Ele era o primeiro a chegar e o último a sair. Nem sempre a gente faz isso. Outra coisa, era o primeiro a chegar e o último a sair, trabalhando. Trabalhando, né? Você pode ser o primeiro a chegar e ficar sentado lá inútil o tempo todo, né? Como a gente vê. Mas era o último, é o primeiro a chegar e o último a sair, trabalhando. Ele era infatigável, incansável, aliás, né? E o nosso Altivo deu muito exemplo prático para nós disso. Quantas vezes a gente chega em casas espíritas que a gente vai, não é crítica não, é para mostrar uma realidade. Quem vai abrir a porta do centro não chegou ainda. Então, às vezes, a gente fica lá esperando. Esperando, ou chega junto, ou chega primeiro. Quase nunca chegamos depois. Né? Então, isso é nós vermos quanto que a gente tem que entender que um trabalho dessa monta, dessa grandeza, né, não pode ser feito assim como nós achamos que é, né, porque a gente chega a hora que quer, Ah, o que que tem? Chegar, o pessoal só chega, né? Só chega a tal hora. Não. Você tem que considerar a espiritualidade da casa. Você não vai trabalhar sozinho. Você não está trabalhando sozinho. E a espiritualidade já está ali, ó. Desde sempre. Desde sempre. Só aguardando o encarnado abrir as portas materiais da casa, né? Para o trabalho deles poderem aparecer no mundo terreno, na parte material. Mas eles já estão ali, né? E nós, encarnados, não observamos isso. Então, Kardec, como nosso altivo, né? O altivo dizia, uma hora antes a gente já tem que estar no centro. Uma hora antes de começar o trabalho, né? Então, nunca chegar em cima da hora para realizar. E outra coisa, também aprendemos muito com ele, que naturalmente ele aprendeu com Kardec. Não sair correndo, termina o trabalho, então a gente vê médium fazer isso, né? Mal termina, sai correndo. Temos que permanecer. Até mesmo para que a vibração do guia possa esvaecer um pouquinho. Vocês não vão pensar que é nossa, né? A nossa vibração. Então, nosso Kardec era essa criatura incansável. Morreu como viveu, trabalhando. Outra coisa que eu vi aqui, no texto que eu li para vocês, é desencarnar trabalhando. Olha, o altivo uma vez disse que nós não temos mérito para isso, de desencarnar trabalhando. Não se preocupa não que não vai morrer. Não temos mérito para desencarnar, ele foi doutor Erma. Vocês não têm mérito para desencarnar não, no trabalho. É, porque às vezes a gente acha que vai morrer de tanto trabalhar, né? E seria um mérito realmente, né, alcançar essa condição. Em meio aos preparativos de uma mudança, quer dizer, ele estava em trabalho objetivando a causa, né, melhorar o ambiente, local, né, e estava mudando de lugar para melhorar o trabalho. Então, morreu como viveu, trabalhando. Desde muitos anos, sofria de uma enfermidade. Quem sabe, ele desencarnou de um aneurisma, que ele sofria de uma enfermidade do coração, que só podia ser combatida através do repouso intelectual e de uma certa atividade material. Você vê, o repouso intelectual foi o que ele não fez, né? Ele, a partir do momento, já era professor. Escritor de obras didáticas. Então, essa cabeça funcionava 1.000 por hora, todo o tempo, né? Agora, você vê, e ele sabia, né, que ele tinha essa limitação, mas ele não se deixou abater por ela, principalmente quando recebeu a missão, né? Ele descobriu lá a beleza, né, da doutrina, né, aquela... a grandeza das ideias, que no início até, como ele era um homem, um grande estudioso, um trabalhador na área intelectual, então ele até pensou de escrever realmente uma obra que falasse sobre tudo aquilo para ele, como o senhor Rivail. Mas no momento em que ele vê que todas aquelas ideias, daquele mundo que ele descobria, porque Kardec foi o que levantou para nós o véu da espiritualidade, né? Que escondia a espiritualidade do mundo invisível, né? O Paulo sempre dizia, Kardec descobriu o mundo invisível para nós. Porque ele foi aquele escolhido para ele lidar com o fenômeno nesse ângulo, porque muitos lidavam com fenômenos, se divertiam com os fenômenos, até estudavam os fenômenos, mas não nesse ângulo que só ele descobriu. Só ele descobriu. Quem está aí? Né? Aquilo, toda aquela manifestação que ocorria, que pensavam que era o magnetismo, pensavam que era a mesa, pensavam um monte de coisa, mas ninguém atingiu esse ângulo de perceber, né, que a ação inteligente só pode vir do ser humano. E que o ser humano ali estaria simplesmente invisível. Né? Invisibilidade não é ausência, né? Como diz Eurípides. Então, diz ele, né? Nessa luta desigual, diz aqui o biógrafo de Kardec, nessa luta desigual, a matéria não podia resistir eternamente. Um dia ela foi vencida, O aneurisma rompeu-se e Allan Kardec caiu fulminado. Desencarnou. Faltava um homem na Terra, porém, um grande nome tomava o lugar entre as ilustrações desse século. Um grande espírito iria se retemperar no infinito. Vamos dar uma pausinha e já voltamos. Um intervalo.

Boa noite. Vamos começar. Na verdade, vamos retomar mais uma aula na sequência das aulas da estruturação do ego, terceiro módulo. E hoje nós vamos falar da persona. Eu sempre gosto de começar as aulas contando algumas historinhas. E vou começar, claro, contando um pouco e falando um pouco até da origem do nome persona. Na antiga Grécia, no teatro grego, onde era muito comum, né, o teatro, as apresentações nos teatros, existia uma regra. Os participantes da peça, eles confeccionavam máscaras. A intenção era que aquela máscara representasse, com simples olhar do espectador, quem era ou qual a índole daquele personagem. Então, mesmo que a atuação do ator fosse medíocre, só em olhar para aquela máscara seria possível perceber quem era o mocinho, quem era o vilão, quem era e quais eram as atitudes daqueles personagens. Foi a partir desse estudo que Jung vai trazer o nome, né, de personare para persona, a máscara. A ideia do que só em olhar você pode perceber quem era o personagem, ou só de olhar você pode perceber de alguma forma quem é a pessoa. Então a persona vem, a origem da palavra persona, que significa máscara, vem da história do teatro grego. E a partir do próprio nome, a palavra personalidade também se deriva. Então é sobre essa persona, essa máscara que nós vamos falar um pouco hoje. Bem, existe um poema de Álvaro de Campos e que eu quero também trazer isso como uma reflexão inicial para a gente desenvolver. Nesse poema, que se chama Tabacaria, ele coloca assim, bem, não sou nada, nunca serei nada, não posso querer ser nada. A parte disso, tenho em mim todos os sonhos do mundo. Que sei do que serei, eu que não sei quem sou. Sei o que penso, mas penso ser tanta coisa. Fiz de mim o que não soube, e o que podia fazer de mim, não fiz. Quando quis tirar a máscara, estava pregada a cara. Esse é um pedaço desse poema, que é maior, mas isso retrata muito a nossa relação com a persona. Então a persona, essa máscara que nós colocamos, às vezes ela fica tão impregnada que nós nos desconhecemos e perdemos a conexão com a pessoa que somos. Então, Álvaro de Campos, quando faz a pergunta, o que serei eu que não sei quem sou, nos traz muito e nos remete ao questionamento que, será que eu sei de fato quem sou? Ou eu penso ser tantas coisas e, na verdade, não sei quem sou. E aí, hoje, eu me lembrei de uma passagem do filme Alice. Quando Alice chega no País das Maravilhas e naquela correria, e Alice não sabe para onde está indo e está perdida, correndo atrás dos personagens, ela encontra com um personagem sui generis, a Senhora Lagarta. E aquela Senhora Lagarta olha para Alice e pergunta a ela, quem é você? E essa é uma forma um pouco intimidadora de se começar um diálogo, na verdade. E Alice, então, timidamente, confusa também, olha para a Senhora Lagarta e diz, eu? Bem, eu não sei. Eu sei ou eu sabia quem eu era até hoje de manhã quando eu acordei, mas eu agora já mudei tanto que já não sei mais quem sou. Então, essa é a ideia, né, do questionamento. A persona não é uma coisa negativa ou positiva, vamos colocar assim. Jung traz que a persona é o arquétipo da conformidade. E nós nos perguntamos, mas um arquétipo e um arquétipo de conformidade, sim. Porque há uma tendência em nós de desenvolver a persona. Há uma tendência em nós e necessária a adaptação ao mundo externo. Então, é um arquétipo da conformidade. Mas a grande questão da persona passa quando eu me identifico tanto com ela e ao me identificar tanto com a persona, eu perco a noção da pessoa que sou.
Eu me identifico, vamos dizer assim, com o ser real que sou. Mas, no conceito, Jung vai trazer que a persona é um complicado sistema de relação entre a consciência individual e a sociedade. É uma espécie de máscara destinada, por um lado, a produzir um determinado efeito sobre os outros e, por outro lado, a ocultar a verdadeira natureza do indivíduo. Então, vamos tentar entender o que Jung nos traz por partes. Bem, a persona, a máscara, é um complicado sistema de relação entre a consciência individual

porque ela precisa ser acolhida, ela precisa estar adaptada ao meio. E quando a gente fala adaptada, seria de uma forma bem simples a gente imaginar que ninguém vai a um casamento, a não ser que esse casamento seja na praia, de bermuda ou de blusa esportiva. Porque se você vai, até pode querer ir por dizer que não gosta de formalidades, mas se você vai, você fica completamente diferente do contexto do ambiente. E isso é, quando a pessoa insiste em viver dessa forma, isso é uma desadaptação, uma não adequação. É um problema na persona dessa pessoa. Então, Jung continua, que ela é uma espécie de máscara, a persona, destinada, por um lado, a produzir um determinado efeito sobre os outros. Porque tem uma função de passar uma ideia para os outros da pessoa que sou. Nós podemos dizer que a persona é uma personalidade externa, é uma personalidade pública. É aquilo que eu posso mostrar para o outro. Então, eu vou mostrar uma imagem adaptada àquele meio, àquele ambiente. Então, quando você chega no ambiente de trabalho, com algumas exceções, é claro, mas você não vai entrar no ambiente de trabalho aos berros, gritando, saltitando, porque isso fica completamente inadequado. Então, mesmo que eu seja uma pessoa extremamente expansiva, calorosa, sinestésica, que goste de abraços e beijos, é muito provável, se aquele ambiente de trabalho não me permite isso, que eu ali desenvolva e mostre uma imagem adaptada àquele meio. Quantas vezes nós encontramos colegas de trabalho, por exemplo, em um outro ambiente que não o ambiente do trabalho, e desconhecemos a pessoa. Mas fulano é tão diferente. Ou então, em outras situações, a pessoa convive com você, é uma pessoa alegre, expansiva, brincalhona, e quando você encontra, se for um homem com a esposa ou a mulher com o esposo, é uma pessoa diferente, séria, né? Então, você diz, nossa, mas que diferença, né? Pois é, a persona que faz esse papel. Então, com aquela pessoa ou naquele ambiente, eu me mostro dessa forma, porque essa é a forma aceita pelo ambiente. Essa é a forma esperada do ambiente daquele coletivo. Bem, e por outro lado, no caso, né, eu tenho o primeiro efeito, que é sobre os outros, e o segundo efeito, que é ocultar a minha verdadeira natureza, a verdadeira natureza do indivíduo. Seria mais ou menos imaginarmos que nós temos feridas, nós temos traumas, temos os nossos medos, as nossas vulnerabilidades. E a persona, de certa forma, nos protege. Imaginando no sentido literal, se você tem um machucado e você não põe um esparadrapo, um band-aid, algo que proteja esse machucado, você fica exposto aos micróbios, à poeira, a tudo que possa contaminar aquele lugar. E a persona tem essa função também. Então, a persona protege a verdadeira identidade daquele ser, para que naquele lugar, aquele ambiente que muitas vezes pode ser hostil, ele não seja machucado. Por isso que a persona começa a se formar desde a infância. Então, muitas vezes, a forma como a criança começa a se moldar também é uma forma de sobreviver àquele ambiente que muitas vezes é pesado e é hostil para aquela criança. Então, é importante que a gente entenda no sentido global do que é a persona, até porque nós usamos muito esse termo. E às vezes, de uma forma muito inadequada, vamos dizer que a pessoa é mascarada. Nós somos todos, né? Todos nós usamos, sim. Então, é importante que a gente vá perceber que cada papel social que eu exerço, cada função social que eu exerço, tem uma persona, né? Tem uma máscara que precisa ser usada. É a mesma coisa de você se colocar. Bem, quando uma mulher se torna mãe, coletivamente tem uma ideia do papel que ela vai exercer. Então, se essa mulher faz qualquer coisa diferente do que é esperado socialmente do papel de mãe, toda a sociedade vai falar algo ou vai apontar algo dessa pessoa, né? Vai dizer assim, nossa, mas como pode? Toda vez que você casa, é esperado, a sociedade, de certa forma, coloca e dita uma regra de como deve ser o comportamento do casal. Então, toda vez que você assume um novo papel social, a sociedade, o coletivo, espera de você um comportamento.

momento. E é nessa tentativa de adequação que Jung vai chamar dessa relação, desse sistema complicado, dessa relação entre a consciência que, da pessoa que eu sou com a sociedade. Então, eu vou atender à expectativa da família, do coletivo, do ambiente de trabalho, mas isso é uma tendência natural, todos nós, de fazer. Por isso, isso também vai ser visto como um arquétipo. Então, James Hollis vai trazer que aquilo que podemos chamar de personalidade provisória é uma série de estratégias escolhidas pela frágil criança para lidar com a angústia existencial. Então, quando nós começamos, por exemplo, um processo terapêutico, um processo de autoconhecimento, uma das coisas que nós percebemos no decorrer do trabalho é que existe, ou nós desenvolvemos no decorrer da nossa existência, uma personalidade provisória. Então, por isso que a pergunta, desde o primeiro, da primeira aula desse módulo, as perguntas giram em torno do quem é você? Porque nós temos uma tendência a acreditarmos, a persona é tão poderosa muitas vezes que você passa a acreditar que você é a persona. Então é importante que a gente se faça essa pergunta. Porque quando você começa a se perguntar de fato, quem sou eu? Do que realmente eu gosto? Quais são as coisas que realmente eu espero e quero conquistar para a minha vida? Se a gente não faz essa reflexão, a gente tende às vezes a viver uma vida inteira ditando a nossa vida ou direcionando a nossa vida nessas escolhas que são contaminadas. Se a gente imagina que uma criança, né, desde muito bebezinha, ela vai crescendo dentro de um ambiente, e se pensarmos que os pais, pai e mãe, ou os educadores, são limitados emocionalmente, são pessoas que não sabem lidar com as emoções, que não demonstram os afetos, você, dificilmente nós vamos imaginar que essa criança vai se desenvolver sabendo lidar com as emoções. Porque dentro do contexto que ela cresceu, né, dentro daquele ambiente social que é a família, isso não é bem aceito. Então toda vez que essa criança, se for uma menina, for muito dengosa, muito carinhosa, provavelmente ela vai ser reprimida nesse afeto. Se for um garoto, possivelmente ele vai ser mal interpretado toda vez que ele chorar ou toda vez que ele pedir colo ou qualquer outra coisa. Então, o que a gente vai percebendo é que essa emoção, isso que é do ser, ele simplesmente vai sendo reprimido e colocado no inconsciente. Então, essa criança, muito cedo, pela própria condição da criança, ela começa a entender que se eu for assim, papai ou mamãe não vão gostar de mim. Então eu vou guardar isso. E aí a persona vai se formando. Muitas vezes é uma persona de uma pessoa fria, de uma pessoa distante, de uma pessoa agressiva, porque isso tudo vai depender também da história do ser. Então essa pessoa vai desenvolver uma personalidade provisória. Aquela pessoa fria, aquela pessoa distante, aquela pessoa agressiva, não é a pessoa real. E aí, muitas vezes, o que a gente vai perceber no processo terapêutico, ou a própria pessoa, quando começa a fazer o seu processo de autodescoberta, aí olha e diz assim, ai, mas eu estou tão chorão agora, né? Não está dando certo isso, está me deixando derretido, está me deixando fraco, está me deixando covarde. E, na verdade, não é isso, é porque a verdadeira personalidade agora começa a aparecer. A verdadeira pessoa que foi reprimida todo o tempo agora começa a se manifestar. Então, o que a criança vai fazer nessa fase inicial da vida, na verdade, é se proteger da hostilidade, da angústia que ela vivia. E qual é essa angústia? O desamor. A sensação de que se eu não fizer isso, ou se eu não for dessa forma, eu não serei amada pelos pais, que é, no começo da vida, as pessoas mais importantes para a criança. Então, a criança termina tendo uma tendência natural a se adaptar. Por isso que o próprio James Hollis, na sua proposta terapêutica, ele sugere o quê? Que é necessário tirar as lentes colocadas pela nossa família. Então, eu preciso, de fato, reavaliar tudo que eu acredito, tudo que eu entendo como sendo a pessoa que sou. E aí a gente vai ouvir a história do bode expiatório, né, da ovelha negra da família, porque termina tendo, dentro daquele ambiente familiar, o papel de cada um. Aquele é o mais inteligente, aquele é o mais carinhoso, aquele é o mais bonzinho, aquele é o rebelde, e que a gente vai, e muitas vezes, obedecendo a essa regra e se tornando exatamente aquilo que é esperado pelas pessoas por aquele ambiente. E continuando com James Hollis.
Embora a persona seja uma superfície comum de contato necessária com o mundo exterior, temos a tendência não apenas de confundir a persona das outras pessoas com a verdade interior delas, mas também achar que nós também somos os nossos papéis. E aqui é o grande problema da persona, né? Se a gente pode dizer que existe uma parte positiva, uma parte negativa da persona, essa aqui seria a parte negativa e a grande dificuldade. Como nós, em grande maioria, não nos conhecemos, então temos uma tendência de fazer essa confusão. Então eu penso que sou o papel que eu exerço e, o pior, cobro do outro a imagem que ele me mostra. Então, quantas vezes nós conhecemos uma pessoa, uma relação de muito tempo, de amizade ou um casamento que dura muito tempo, e a pessoa, no seu processo de autodesenvolvimento, começa a modificar o seu pensamento, as suas atitudes, os seus valores, são reelaborados. E aí, aquilo que aquela pessoa me disse quando tinha 16 anos, e hoje, aos 40 anos, essa pessoa me diz uma outra coisa. E aí, como a gente tem uma tendência a cobrar, mas você não era assim antes. Claro que não, porque no processo de mudança a pessoa realmente tem que reavaliar. Então há uma confusão. Quando não, eu acredito que a maioria de nós espíritas já passamos por isso. Você começa a entrar na doutrina, começa a estudar, e aí a família, principalmente porque são os mais próximos, quando você tem qualquer atitude um pouco mais, né, áspera ou qualquer outra coisa, aí olha para você e fala assim, mas você não é espírita? Né? Há automaticamente a cobrança do papel espírita. É claro que é uma chamada para a nossa consciência, muitas vezes, mas aí a gente vai vendo a dimensão disso. Então, há uma tendência, muitas vezes, a gente confundir. Então, como eu vejo no outro algo? Porque o papel social do médico, e é interessante a gente falar das profissões, porque quem é médico ou qualquer pessoa da área de saúde vai entender bem o que eu vou dizer agora. Médico é médico em qualquer lugar no mundo. A pessoa está conversando, você nem sabe a profissão da pessoa. E aí quando pergunta, você trabalha com o quê? E aí a pessoa diz, eu sou médico, na hora aparece uma dor. Ah, porque eu estou com uma dor. Né? E aí quer fazer uma consulta na hora. E esquece, às vezes a pessoa está em uma festa, num ambiente bem descontraído, e naquele momento o médico não está presente, e sim o convidado, o irmão ou o padrinho, mas alguém sempre quer fazer uma consulta. Então, essa é a confusão que se faz muitas vezes com o papel. Então, eu começo a querer que o outro seja exatamente aquilo o tempo inteiro. Então, o palestrante espírita é palestrante espírita o tempo todo. Uma certa feita, uma pessoa me perguntou, eu estava no seminário com o Cláudio, e aí uma pessoa veio perguntar, porque como casal, né, as pessoas começam a idealizar um monte de coisas. E aí perguntaram assim, deve ser uma maravilha vocês dois, né, dois palestrantes, terapeutas, e eu já imaginando onde ia chegar a pergunta. Então vocês não brigam, né, como é isso dentro de casa? Assim, realmente, eu acordo de manhã, Cláudio está lá sentado, eu faço uma palestra sobre a importância do café da manhã. Né? Qualquer situação, a gente faz uma palestra um para o outro. E quando não, é muita paz, meu irmão. E a pessoa ficou olhando e disse, mas é claro que isso não pode acontecer, né? Porque o palestrante fica no lugar que ele tem que ficar e o terapeuta fica no consultório. Depois disso, somos pessoas normais, somos um casal. Então, é esse o problema. Porque se em algum momento a pessoa passa por qualquer situação, o outro vai dizer, nossa, pura fachada, viu? Máscara. Mas é mesmo, é máscara. Né? Certa feita eu estava chateada com a situação, encontrei uma amiga, ela fez assim, você está com o rosto tão contraído, assim, eu estou bem chateada. Eu disse, você está chateada? Eu disse, estou, por quê? Não posso? E ele disse, você é palestrante, espírita, terapeuta, ele disse, ser humano também, minha filha, corre sangue na minha veia. Então eu tenho todo o direito do mundo de ficar chateada, claro que tenho. Então, nós temos também que ter o cuidado para que a confusão que a gente faz com o outro também não se torne uma confusão feita por mim. Então, eu tenho que saber que eu estou usando uma máscara, é um personagem naquele momento, e não confunda um personagem com algo vulgar e sem valor, não é isso, e que eu preciso também me desvincular disso. Então, se eu tenho uma profissão, se eu tenho um papel na sociedade, eu tenho que ter aquele momento importantíssimo de reflexionar quem eu sou, para que eu não me confunda. Porque senão eu começo a achar que eu já estou em um lugar que eu ainda não estou. E a decepção vai ser muito grande.
né? Por isso a gente vê tantas doenças psicossomáticas hoje, tanta depressão, porque as pessoas tendem a achar que já chegaram. E quando a persona gruda, que nem lá no poema, né, da tabacaria, quando essa persona gruda e você tenta tirar e não consegue, há uma tendência da pessoa achar que já está perfeito, sabe? Que não tem problemas, que não tem o que consertar, e realmente a gente não conserta o que não tem, o que não precisa ser consertado. E isso termina sendo um grande dano no processo da individuação, né? Então, o meu processo de individuação, o meu processo de crescimento, de autodesenvolvimento, vai ficar comprometido se eu começo a achar que eu já estou perfeita, porque eu sou a palestrante, porque eu sou a terapeuta, porque eu sou o médico, ou seja o que for que eu escolhi ser. E aí Joana traz algo extremamente importante, né? No caleidoscópio do comportamento humano, há quase sempre uma grande preocupação por mais parecer do que ser, dando origem aos homens espelhos, àqueles que, não tendo identidade própria, refletem os modismos, as imposições, as opiniões alheias. Eles se tornam o que agrada às pessoas com quem convivem, o ambiente que no seu comportamento neurótico se instala. E é interessante ela chamar de homens espelhos. Todo mundo aqui já foi adolescente ou tem filhos adolescentes, né? Conhece adolescentes. É muito comum na adolescência a gente perceber isso, né? Então, assim, há uma tentativa de uma construção de uma identidade na adolescência, o que é normal. E o adolescente tende a procurar o seu grupo, que se veste, que usa o boné de um jeito, né? Tudo aquilo. Só que isso é uma fase da adolescência. Na fase adulta, isso já está inadequado. Então, quando Joana vai chamar a atenção, porque antes de qualquer coisa, é a tentativa de parecer ser o que não se é. Então, eu tento parecer ser algo que eu escolhi como sendo perfeito ou ideal, mas não sou. E quando eu faço isso, essa minha identidade fica perdida. E aí eu vou me tornando uma pessoa espelho. Então eu vou o tempo todo refletir o que o outro, ou o que eu acho que o outro espera de mim. E vou me perdendo de mim mesma. E aí eu lembro muito de há um tempo atrás, uma pessoa veio conversar comigo, uma mulher, e aí ela veio muito preocupada, porque ela se deu conta que ela tinha perdido a identidade dela. Mas a história era muito interessante, como ela descobriu isso. Porque ela estava fazendo um almoço em casa, e nesse almoço ela fez o prato predileto do marido, que era peixe. Então ela fez um almoço muito rico, muito bonito, convidou a sogra, convidou a mãe. Então assim, foi uma reunião familiar. A mãe não mora aqui, não convive com ela, e nesse encontro a mãe se surpreende de vê-la comer peixe, porque ela nunca gostou de peixe. Então a mãe pergunta a ela isso: mas filha, você nunca gostou de peixe. Que bom que agora você está comendo peixe. E a mãe, achando que estava fazendo um grande elogio, mas não sabia que tinha desencadeado ali um grande conflito. Porque é naquele momento que ela se deu conta que não gostava de peixe. Mas pelo fato do marido ser vegetariano e ela ficar com preguiça de fazer 2 pratos todos os dias, então ela só fazia peixe porque ele só comia peixe. E passou a comer peixe. Então ela disse que naquela noite ela não dormiu, porque ela começou a pensar que ela já não tinha mais amigos, que ela já não tinha mais, não saía mais para os lugares que ela gostava. Por exemplo, ela gostava de ir ao cinema, mas o marido dizia que cinema era lugar para dormir. Então que ela começou a deixar de fazer um monte de coisas. Mas o mais importante, e eu digo mais interessante da história, é que ela também se deu conta que ela não podia culpar o marido. Ela disse: eu não posso culpá-lo. Ele não é o vilão da história, porque ele, na verdade, nunca me pediu para fazer isso. Eu fiz porque eu achava que era o que ele esperava. Então é isso que Joana vai chamar de homem espelho. Eu vou refletindo o tempo todo aquilo que eu acredito, porque assim, o outro não me disse, mas eu acredito que o outro espera aquilo, e eu acredito que se eu fizer o que eu penso que ele quer que eu faça, ele vai me amar mais. Mas se a gente parar para pensar, tudo é dedução. Porque eu não perguntei a outra pessoa se ele vai me amar mais ou menos, se eu comer carne, se eu comer coelho, pato, seja o que for. É pura dedução. Então a nossa ânsia, por conta de toda a lesão que nós vamos sofrendo desde a infância na nossa personalidade, vai fazer com que o tempo todo eu busque no outro a pessoa que eu sou,
porque eu própria perdi a minha identidade. E aí nós vemos, às vezes, nos sonhos, as pessoas chegarem no consultório e dizem, eu sonhei que perdi minha carteira de identidade. Aí eu olho para a pessoa e digo, por que será que você sonhou perdendo a carteira de identidade? Né? Então eu preciso estar atenta, porque eu posso estar só querendo parecer ser a boa pessoa, a boa esposa, a boa mãe, mas não paro para me questionar se de fato eu, a pessoa que eu sou, estou feliz, estou adaptada, estou atendendo os anseios que a minha alma me pede para fazer, se estou cumprindo ou se estou caminhando a minha própria estrada. E continuando com Joana, então ela traz que buscando enganar sua realidade mediante a própria fantasia, o homem moderno procura a projeção da imagem sem o apoio da consciência. Evita a reflexão esclarecedora que o pode desalgemar dos problemas e permanece em contínuas tentativas de negar-se, mascarando a sua individualidade. O movimento da sociedade moderna, da sociedade atual, infelizmente, apesar de toda a transição que estamos vivendo e de tudo que estamos passando, ainda é de rejeição da individualidade. Então, toda pessoa que começa a fazer um trabalho de autodescobrimento, de diferenciação, ela é banida, ela é estranha, ela é esquisita, ela é metida, ela é qualquer coisa que faz com que a pessoa se sinta desamada, abandonada, rejeitada, e que normalmente vai mexer com a história nossa, do início da nossa existência. Então, muitos, eu percebo que desistem do processo de autotransformação porque não lidam com a dor da rejeição. Não lidam com a ideia de que aquelas pessoas podem passar a não me compreender mais e não me aceitarem mais. Então, Joana vai chamar a atenção justamente para isso. Eu preciso parar e reflexionar a pessoa que sou. Quando Jung estava estudando os tipos psicológicos, né, a forma como nós percebemos o mundo, ele identificou dois tipos, o extrovertido e o introvertido. Aquele que percebe o objeto pelo valor externo do objeto e aquele que percebe o objeto pelo valor interno que esse objeto passa para ele. Mas é impressionante nós notarmos que a maioria das pessoas mostram-se extrovertidas. Mas muitas pessoas que são extrovertidas, a pipoca da festa, né? Aquela coisa, a pessoa é uma festa ambulante, nem sempre é extrovertida. Muitas vezes aquela pessoa é introvertida. E toda vez que ela tenta mostrar-se extrovertida para as outras pessoas, para ser aceita, para ser agradável, para ser a melhor de todas, a melhor amiga, a melhor qualquer coisa, ela se agride. Então esse mundo interno vai chamando a pessoa todo o tempo. Então a gente vai dizer assim, ela vai usar a persona de uma forma tão intensa, que o mundo interno fica completamente desconhecido para ela. Assim como a Alice, quando vai conversar com a Largata, com a senhora Largata. Eu não sei mais quem sou, porque a pessoa que acordou hoje eu conhecia, mas da manhã para cá eu mudei tanto que já não sei mais quem eu sou. Então, Joana vai chamar a atenção justamente porque vai se levando uma vida hoje, no mundo moderno, nas tentativas de negar-se, de não reflexionar. E aí nós vamos tendo as consequências de tudo isso. As consequências psicológicas, com a depressão e tantas outras doenças somáticas, mas também as consequências sociais. Porque toda vez que eu não trabalho os meus conteúdos, isso termina aparecendo de alguma forma. Porque tem também a projeção. Então eu preciso estar atenta para tudo isso, porque se eu não percebo isso, eu estou vivendo o auto-engano. Então eu começo a viver uma vida fantasiosa, uma vida muito frágil, como se constrói, como se simplesmente a gente construísse um castelo bem na beira do mar. Então a onda vai chegar e vai derrubar isso. Por isso, muitas vezes, nós nos perguntamos, mas não é possível, eu frequento a casa espírita, eu estudo tanto, eu leio Joana, eu estudo a obra, eu faço curso, assisto a TVC e continuo fazendo as mesmas coisas, né? É isso que a gente se pergunta muitas vezes, mas é justamente pela condição. O conteúdo chega assim à consciência, chega, até porque a lei de Deus está lá, pressa, está lá na consciência, mas se o ego não se apropria disso, se o tempo todo eu me recuso a fazer o mergulho e deixo que a persona o tempo todo fique fazendo um papel de proteção,
excessiva, é como se a gente começasse a cada momento colocando mais uma peça de roupa, mais uma peça de roupa, mais uma peça de roupa. E quando eu vou me dar conta, eu estou vestida em uma armadura. Então eu não tenho como interagir com o mundo, nem externo, nem com o mundo interno. Então ninguém pode, e Jung vai trazer, que ninguém pode impunemente desembaraçar-se de si mesmo em troca de uma personalidade artificial. Até a tentativa de fazê-lo acarreta, nos casos comuns, reações inconscientes sob forma de mau humor, afetos, fobias, ideias obsessivas, vícios reincidentes e etc. Então, interessante a chamada de atenção que Jung traz, né? Ninguém pode impunemente desembaraçar-se de si mesmo. Quer dizer, eu até posso tentar a todo tempo tentar ser o que não sou, fingir, me desconectar e deixar para lá e não mergulhar nunca. Mas isso não vai acontecer de forma impune. Porque o self, o arquétipo da totalidade, vai fazer a função dele todo o tempo. Ele vai me puxar para a completude. Ele vai estar o tempo todo me mandando condições e conteúdos para que eu possa me integrar de novo, integrar essa personalidade que está desintegrada. E muitas vezes o que a gente vai perceber são essas reações na forma do mau humor, né? De repente muda o humor, isso que é bipolar, né? Nada de bipolar, né? Ou então é obsessor, não é obsessor também. É porque eu estou mentindo para mim mesma e a minha consciência me aponta isso. É, você está ali fazendo uma palestra, dizendo muita paz, meu irmão, com vontade de matar a pessoa. Então, vai ter, claro, um efeito, e quando você pensa que não, você está mal-humorada. Né? Poxa, eu estou tão incomodada e não sabe dizer bem onde vem. É esse incômodo. Quando não, os afetos, que são os complexos que constelam. Né? E aí, quando você pensa que você está ali usando aquela máscara da pessoa boa, e aí o outro vai e esbarra em você, o urso lá de dentro sai, você voa no pescoço da pessoa, degola a pessoa e depois vai ficar sem entender o que foi que aconteceu. Então, os complexos, as fobias, e aí nós vemos os medos, ansiedade, que é o mal, né, dessa sociedade que a gente vive hoje, a síndrome de pânico. Como se você começasse a desenvolver um medo de você mesmo. Um medo daquela sombra, de tudo aquilo que está lá, que você não entra em contato. E você começa a projetar no mundo lá fora. Então o mundo passa a ser um lugar muito perigoso, muito ameaçador, mas não é o mundo externo, é o mundo interno. Só que como eu não entro em contato com isso, eu começo a ver tudo isso lá fora. Então eu fico dentro do meu quarto, trancado, e lá é o lugar mais seguro para se viver. Não preciso interagir com ninguém. As ideias obsessivas, os toques, as compulsões, aquele pensamento que fica ali o tempo todo batendo na minha cabeça, e aí mais uma vez a gente diz que é o obsessor. Não que o obsessor, não que a obsessão não aproveite desse espaço para fazer a conexão, para acontecer. Mas a gente precisa sempre lembrar que o processo acontece comigo, começa em mim. Eu começo a ficar com aquela monoideia o tempo todo, porque se eu fico presa, por isso a gente vai ver a neurose, não no sentido patológico, mas aquele pensamento que fica ali me prendendo, eu não paro de pensar naquilo e eu fico só pensando naquilo, e aí eu começo a entrar também no processo obsessivo, literalmente. E os vícios? E aí vocês viram nos mecanismos de defesa do ego, aquele movimento de regressão, de regredir. Né? Então eu estou muito bem, deixo de fumar, deixo de beber, vou me liberando dos vícios, mas por conta da minha dificuldade de me conhecer, de me perceber, qualquer situação mais difícil que meu ego se sinta ameaçado, eu volto para um comportamento antigo que já tinha sido abandonado. E aí eu retomo os vícios, retomo as atitudes equivocadas. Mas vem uma outra parte, né, que essa é a grande proposta, né? Eu percebo tudo isso, percebo a importância de me conhecer, porque tudo isso tem uma única função, é a libertação do ego. Mas quando eu falo libertação do ego, eu não estou dizendo assim, aqui você agora vai pegar o ego e vai se libertar do ego, não é isso, né? Eu já comecei esse módulo dizendo que o ego é nosso companheiro de viagem, extremamente importante, mas é a libertação do ego das questões egóicas. As questões que nos prendem a tudo que é material, tudo aquilo que não tem tanta importância. Então o ego, ele precisa transcender.
Então, quando eu começo a me libertar de todas essas questões que prendem o ego na busca de um excesso de segurança, na busca de um excesso de questões pessoais, eu não consigo libertá-lo para que ele possa fazer, sim, o reconhecimento da necessidade de transição, de transpessoalidade. Então, Joana, no Despertar do Espírito, ela traz que sem o egocentrismo perturbador, o indivíduo descobre quanto lhe é significativa a existência, investindo em cada momento, de forma agradável e compensadora, esforços de autossuperação que se transformam em fonte geradora de felicidade. Então, o ponto principal é liberar-se do egocentrismo. Então, esse é o mal. O egocentrismo vem da ideia, se a gente fosse pensar em uma imagem simbólica, de alguém que olha para o próprio umbigo. Então, podemos dizer que é um comportamento doentio, patológico, né? Quando a pessoa acredita, por algum motivo, que ela é o centro do mundo, ela é o centro da existência de todas aquelas pessoas que vivem com ela. Então, tudo mais que vai acontecer, seja na família, seja no trabalho, precisa acontecer porque ela quer que aconteça, da forma que ela quer que aconteça, do jeito que ela acredita ser o certo, que ela acredita ser a verdade. Então, grande questão é libertar-se desse egocentrismo. Quando eu estou presa na atitude egocêntrica, que a criança vai viver isso em torno dos 3 anos de idade, porque ela ainda não aprendeu a se diferenciar. Então, é a partir da fase de crescimento natural da criança que ela vai aprendendo a perceber-se além dela mesma. Quando ela começa a perceber que naquele momento que ela quer muito comer, não é hora de comer. Então, ela começa a perceber que, bem, não, as coisas não são sempre como eu quero, da forma que eu quero, do jeito que eu quero. Então, a criança vai passar naturalmente por essa fase. Mas quando se torna um egocêntrico, quando adulto, nós começamos a perceber que há ali uma distorção, há um distúrbio no comportamento da pessoa. Então, esse ego, esse ser, essa individualidade, se torna tão individual que ela se prende em si mesma. Então, tudo, a vontade do outro, o pensamento do outro, não tem importância. O que importa é o que eu penso, o que eu acho, o que eu quero. Então, Joana vai trazer que sem isso, né, sem essa perturbação causada pelo egocentrismo, porque prende, sufoca a individualidade, o indivíduo vai descobrir quanto é significativa e importante a existência. E aí vem o grande questionamento: qual é o sentido da vida? O que eu estou fazendo de fato no mundo? Então, se nós pararmos para pensar, em uma proporção muito pequena, mínima ou máxima, todos nós apresentamos na nossa vida fases egocêntricas, momentos egocêntricos. Porque o ego está todo ele voltado para atender suas necessidades, como uma criança lá no início da vida que precisa sobreviver, que precisa ser atendida, que precisa ser acolhida. Quando eu começo a ir além disso e percebo que a vida tem um sentido muito maior, uma importância muito maior, um significado muito maior, eu liberto o ego para fazer a transição necessária, para fazer com que eu comece a me perceber muito além da persona. Porque quando eu me prendo à persona, eu me limito. Então, eu sou só aquilo. E eu não sou só isso. Eu sou muito mais do que isso. E quando o Joana chama a atenção desses recursos que todos nós possuímos e que ainda não são explorados, ela está falando da sombra. É lá que está todo o tesouro. É lá que existe a pessoa que sempre existiu e que eu desconheço. Então, é necessário que eu faça esse mergulho, é necessário que eu faça essa conquista, porque aí sim o autodescobrimento começa a se revelar. É como nós imaginarmos a parábola dos talentos. Então, todos nós temos e recebemos esse talento. Agora, o que nós vamos fazer com eles é uma questão de escolha. E aí entra o nosso livre-arbítrio. Se eu vou enterrá-lo com medo de perdê-lo, ou se eu vou fazer com que ele se multiplique, triplique, para que eu possa, então, me engrandecer. Então, sempre a gente vai voltar para o ponto da importância do trabalho da sombra.
E aí, voltando lá no começo do conceito, a gente começa a pensar bem, se eu me identifico com a minha persona, e se a persona está em oposição à sombra, isso significa que quanto mais identificada com o papel social eu estiver, mais massificada eu estou e mais distante de mim mesma, mais distante da sombra eu me encontro. Então, o caminho sempre vai ser usar o papel, usar toda a necessidade que, sempre que é necessário usar a persona, porque vamos usar e usamos sempre, mas nunca esquecer que ali tem um ser real. Porque o ideal vai ser o dia em que estejamos nós vivendo o papel que for, a pessoa que eu sou, a individualidade que eu sou, possa ser identificado naquele papel. Naquilo que você escreve, naquilo que você fala, naquilo que você é, nas atitudes que você tem, as pessoas possam dizer, ah, é ele, é ela, com certeza. Porque a pessoa que você é, a pessoa real e que você conhece, já consegue também aparecer na persona. Essa personalidade que já está trabalhada, esses talentos, esses tesouros que nós possuímos e que a gente já pode estar trazendo à tona, porque você se conhece, você conhece os seus complexos, você conhece, de fato, a sua sombra. Mesmo sabendo que ela é inesgotável, mas sabendo também que a minha consciência, o ego, pode também se apropriar de muitas informações e que eu posso, sim, me descobrindo, assim fazendo um movimento contrário. Assim como eu coloquei um monte de roupa e comecei a usar uma armadura, eu posso também me despindo dessas roupas e usar simplesmente uma túnica que me proteja do que for necessário, mas que não sufoque o brilho e a pessoa que eu sou. Então, mantendo-se o ego em harmonia com o self, equilibra-se o eixo que os liga e a sombra cede espaço ao discernimento, liberando toda a energia para o processo de individuação que deve constituir a grande meta. Todos nós estamos vivendo um processo de individuação, todos. Mas a grande diferença é que uma minoria está fazendo esse processo de forma consciente. Então, quanto mais consciente eu me torno do processo, mais aproveitado vai ser esse processo, né? Mais rápido ele pode acontecer. Mas nunca esquecer exatamente que a proposta é o equilíbrio desse eixo. É aquele ego que vai se desenvolvendo, que vai se conhecendo, tanto que eu já consigo servir a um só Senhor. E aí a gente volta para o próprio Evangelho. Não se pode servir a Deus e a Mamom. E é essa a grande proposta que o Cristo nos traz. Não dá para servir ao ego e ao self ao mesmo tempo. É preciso que o ego entenda que o senhor da casa, o dono do espaço, é o self. E que ele atenda ao self para que a gente possa, de fato, se tornar o homem e as mulheres de bem, as pessoas que buscamos ser e que idealizamos ser, mas não só num sentido distante e idealizado, mas no sentido de fato real e vivenciado. Então, muita paz e até o nosso próximo encontro.

Continuando o estudo reflexivo sistêmico das obras de Allan Kardec do Evangelho de Jesus, nós estamos no módulo 6, o significado da lei da reencarnação em nossas vidas. Trabalharemos hoje o tema A Programação da Reencarnação, segunda parte. Estamos no quinto encontro. O objetivo desse encontro é refletir sobre como acontece a programação de nova reencarnação e que reflexões podemos tirar disso para o aprimoramento de nossas vidas. Vamos começar com a nossa meditação inicial, fechando os olhos. Entre em contato com você mesmo em essência, buscando sentir-se um espírito imortal, momentaneamente encarnado em um corpo físico. Qual é para você o significado de saber-se um espírito imortal em evolução, momentaneamente reencarnado para poder evoluir?

Como você sente essa realidade em sua vida? Você sabe dessa realidade e a sente no coração? Deixe seus pensamentos e sentimentos fluírem, evitando qualquer mascaramento num processo de auto-engano. Seja verdadeiro, verdadeira com você, analisando-se com autenticidade.

Gradualmente vamos retornando ao estado de vigília para a continuidade das nossas reflexões. Nosso encontro passado, nós iniciamos a refletir sobre a programação da reencarnação desde o instante em que o espírito se sente impelido a uma nova existência corporal. O tempo que nós passamos da dimensão espiritual varia conforme cada espírito, mas cedo ou tarde o espírito, tomando consciência da necessidade de uma nova existência, ele solicita a preparação, uma programação de uma nova reencarnação. Então, a síntese do que nós trabalhamos no nosso encontro passado. A partir dessa programação, todo um trabalho vai ser feito para que seja efetivada a reencarnação. Uma das questões mais prementes em relação à reencarnação tem a ver com a questão 258 de O Livro dos Espíritos. Quando na erraticidade, antes de começar nova existência corporal, tem o espírito consciência e previsão do que lhe sucederá no curso da vida terrena? Vejamos o alcance desta pergunta. É muito comum as pessoas acreditarem no chamado destino. Quando uma pessoa vem para o mundo físico, ela já traz um destino traçado. Será que isso é um fato? É verdadeiro? A questão que Kardec faz aqui tem a ver com essa ideia, de uma predestinação para tudo que nós vamos passar. Agora, Kardec aborda aqui não uma predestinação, mas uma previsão. Há uma diferença entre predestinação e previsão? Sim, há uma grande diferença. Então vamos ver a resposta para nós entendermos o que acontece quando nós programamos uma nova encarnação. Ele próprio escolhe o gênero de provas por que há de passar, e nisso consiste o seu livre-arbítrio. Vejamos que aqui os benfeitores introduzem um conceito muito significativo. O conceito do gênero de provas. O que é esse gênero de provas? São determinadas necessidades para aquela reencarnação. Cada um de nós traz o gênero de provas. O que significa isso? Por exemplo, nós vimos já desde o início desse módulo que o fato de estarmos encarnados nós vamos lidar com desde questões familiares, questões profissionais, questões de relacionamentos, questões conosco, várias questões que o ser humano lida no corpo físico e que só são possíveis no corpo físico. Então, por exemplo, vamos pegar uma das questões ligadas diretamente ao corpo físico. A questão profissional. Existe uma prova na profissão que nós vamos nos dedicar no mundo físico? Existe um gênero, podemos dizer que há um gênero de provas nas ocupações ou nas profissões que vamos
porque está em desuso a palavra profissão para significar ocupação, áreas de ocupação, né? As ocupações que teremos profissionalmente? Sim, né? Há ali uma prova, sempre. Então, uma pessoa que tem uma prova na área da educação, há o gênero de provas na profissão vai ser naquela área da educação. O que tem na área da saúde, o gênero de provas está voltado para a área da saúde. E nas várias nuances que tem a área da saúde. Outra pessoa já tem, por exemplo, um gênero de provas ligados ao direito, outras à engenharia, assim sucessivamente. Temos sempre um gênero de provas na área profissional, como teremos também um gênero de provas na área familiar, teremos um gênero de provas individuais, nós conosco mesmos. Então, são várias as provas. Agora, dentro dessas provas, há sempre um gênero de provas. Esse gênero de provas tem a ver com o quê? Nós já vimos aqui qual é o sentido maior do gênero de provas. Tem a ver com propósito existencial. Tem a ver sempre com a principal limitação que a pessoa traz dentro de si para que ela possa transmutar durante aquela existência, desenvolvendo a virtude que transmuta aquela limitação. Vamos continuar aqui para aprofundar um pouco mais nessa questão do gênero de provas. Questão 258A. Não é Deus, então, quem lhe impõe as tribulações da vida como castigo? Aqui aquela visão bem própria do século XIX e dos outros séculos anteriores, né? A vida como castigo, sempre aquela visão que nós já refletimos aqui, que era uma visão própria dessa transição de toda uma Idade Média em que Deus era aquele que castigava, que tinha que toda uma série de questões que hoje já os próprios benfeitores espirituais, os espíritos superiores, já não falam mais de castigo. Se nós pegarmos obras como de Joana de Ângeles, Demônio, nunca eles se referiram a castigo divino, porque já escreveram no século XX, no século XXI, que essas questões já tinham sido trabalhadas. Mas na época ainda havia essa ideia. Agora vejamos na resposta dessa questão que os benfeitores, eles não falam. Em algumas vezes nas respostas nós temos a palavra castigo nas obras básicas. Mas aqui eles mostram exatamente qual é o sentido maior da reencarnação, que não tem nada a ver com castigo. Vamos ver a resposta? Nada ocorre sem a permissão de Deus, porquanto foi Deus quem estabeleceu todas as leis que regem o universo. E de agora perguntar por que decretou ele esta lei e não aquela, dando ao espírito a liberdade de escolher, Deus lhe deixa a inteira responsabilidade de seus atos e das consequências que estes tiverem. Nada lhe estorva o futuro. Abertos se lhe acham, assim, o caminho do bem como o do mal. Se vier a sucumbir, restar-lhe-á a consolação de que nem tudo se lhe acabou e que a bondade divina lhe concede a liberdade de recomeçar o que foi mal feito. Demais, cumpre-se distinga o que é obra da vontade de Deus do que o é do homem. Se um perigo vos ameaça, não fostes vós quem o criou, e sim Deus. Vosso, porém, foi o desejo de a ele vos expordes, por haverdes visto nisso um meio de progredirdes, e Deus
o permitiu. Então vamos voltar aqui desde o início. Essa resposta tem várias questões, várias nuances para nós refletirmos. Na primeira frase da resposta, de que lei os benfeitores estão falando aqui? Hã? Não, esse atributo, nós estamos perguntando lei. Hã? Lei de permissão. É uma lei que está implícita em várias questões do Livro dos Espíritos. Essa lei é a lei que tem a ver com tudo aquilo que acontece no universo. Porque muitas pessoas, vezes a pessoa diz assim, de uma forma muito pueril, que tudo o que acontece é da vontade de Deus. Será mesmo? Será que Deus quer, por exemplo, que uma pessoa seja assassinada? Seja que ela se mate, por exemplo? É da vontade de Deus? Imaginemos Deus, supremo amor, suprema vontade, suprema inteligência do universo, querendo que uma pessoa se mate, ou que ela seja assassinada, ou que uma pessoa assassine. Então, não é da vontade de Deus. Mas, se não é da vontade de Deus, é do que, então? Qual lei? A lei de permissão. Tá no primeira frase. Veja bem, nós estamos refletindo um conceito profundo. Uma coisa é a vontade de Deus, outra coisa é a permissão de Deus. A vontade de Deus é que nós nos amemos, todos. Mas Ele criou a lei de liberdade para que nós nos amemos por escolha consciente, não por um decreto vindo dEle. Está claro isso? Não há um decreto para que nós nos amemos, mas há um convite. O convite do Criador sempre é um convite suave, é um convite que o tempo todo flui para nós. Bom, se há esse convite, a vontade de Deus é que nós o aceitemos esse convite, não é? Não é a vontade dele? Essa é a vontade de Deus. Que nos amemos como irmãos, como Jesus nos ensinou. Agora, ele permite o uso ou o abuso do livre-arbítrio? Sim, porque ele nos criou com a capacidade de escolha. Então, nem tudo é da vontade de Deus, porque da vontade é que sempre nós nos encaminhemos ao bem. Ele nos criou para isso. Mas tudo só acontecerá com a permissão de Deus. Tá? Então é importante esse conceito, diferenciar o que é a vontade, o que é permissão. Aí depois, na continuidade da resposta, os benfeitores adentram numa outra lei. Né? Que lei é essa? Liberdade. E depois outra lei, que lei é lei de responsabilidade. Então aqui eles falam, nessa segunda frase aqui, dando ao espírito a liberdade de escolher, Deus lhe deixa a inteira responsabilidade de seus atos. E aqui tem uma outra lei, são três leis em uma frase só. Lei de causa e efeito. Somos livres para fazer as escolhas que quisermos, responsáveis por todas elas, e todas elas vão gerar consequências. Então, somos livres, Deus nos permite a liberdade. A questão é que a liberdade não é um processo de libertinagem como muita gente gostaria.
A liberdade tem a consequência da responsabilidade. E, como somos responsáveis, toda e qualquer ação vai gerar uma consequência, de acordo com a ação. Então, aqui, logo em seguida, eles aprofundam um pouco mais. Nada lhe estorva o futuro, porque nós temos a lei de liberdade nos direcionando. Aberto se lhe acham, assim, o caminho do bem como do mal. Então, nós temos liberdade, somos responsáveis por tudo que fazemos e tudo vai gerar consequências. Se seguimos o caminho do bem, as consequências serão benévolas. Se seguimos o caminho do mal, as consequências serão o mal, para que nós aprendamos a fazer o bem. Aí depois, na outra frase, eles falam de uma outra lei divina. Que lei é essa? Se vier a sucumbir, restar-lhe-á a consolação de que nem tudo se lhe acabou, e que a bondade divina lhe concede a liberdade de recomeçar o que foi mal feito. Que lei é essa? Lei de misericórdia, exatamente. Que está intimamente ligado ao atributo da soberana justiça e soberana bondade de Deus. Então, Deus sempre vai utilizar da misericórdia. O espírito pode ser o mais empedernido no mal. Cedo ou tarde, ele vai ser recolhido pela misericórdia divina para direcionar-se ao bem. Nunca vai ficar eternamente voltado para o mal. Aí, no final da resposta, o que eles falam? Aqui fica muito claro a diferença entre a permissão e a vontade de Deus e a vontade do homem. Não está claro? Aqui, ó. Demais cumpre-se distinga o que é obra da vontade de Deus do que o é do homem. Então, a vontade do homem, muitas vezes, é de matar. É de matar-se. É de abortar, como nós vimos no nosso encontro passado. É de realizar ações contrárias à que lei? De amor, justiça e caridade, a lei maior. Então, há muitas

consequências desse afastamento. Ao sofrer as consequências, ele aprende a quê? Duas questões básicas aí o ser humano aprende quando vem o sofrimento. O bom uso do livre-arbítrio é uma das questões. Que mais? A ser responsável pelos seus atos. Então, o ser humano aprende a ser livre e ser responsável quando o sofrimento vem. Vejamos bem que as leis divinas estão sempre se somando. Nunca uma lei compete com a outra. A lei de causa e efeito é favorecendo o bom uso da lei de liberdade, o bom uso da lei de responsabilidade para que a pessoa gradualmente cumpra a lei de amor, justiça e caridade por escolha amorosa, nunca por imposição, porque nenhuma lei divina é imposta ao ser humano, mas há um convite para que o ser utilize das leis em seu próprio proveito, para que ele possa, utilizando das leis, desenvolver as virtudes que lhe cabe, que lhe cabe desenvolver para poder ser feliz. Né? Então vejamos, quando alguma coisa nos acontece dentro do gênero de provas, o que está acontecendo de fato? É um convite à reparação ou estamos impelidos à reparação, no caso de uma expiação, né? No sentido estrito do termo, daquilo que nós fizemos. Então, quando algo nos acontece, o que está se manifestando? Uma lei divina, sempre. A lei de causa e efeito. É o que está aqui no final da resposta. Se um perigo nos atinge de alguma maneira, o que aconteceu? Não fomos nós que o criamos, mas as leis divinas. É que quando fala Deus, não é que Deus vai chegar lá, agora vou criar um perigo lá para aquele menino. Né? São as leis que nós trazemos na nossa consciência, que nos acompanham sempre, e quando nós estamos em dívida perante a lei vem e nos convida a saldar essa dívida. Então, se acontecer um perigo, é porque nós, pelas nossas próprias escolhas, nos colocamos envolvidos com aquela situação. Aí entra que lei? Outra lei, muito importante essa lei. A lei de atração, exatamente. Então, o espírito que tem aquela dívida específica atrai aquilo que vai fazer com que ele progrida a partir daquela situação. Então, por exemplo, nesse seminário desse fim de semana, nós falamos, por exemplo, de uma bala perdida. Não existe bala perdida, existe pessoa achada. Por que existe pessoa achada? Vamos supor que uma pessoa está passando por uma rua, está tendo um tiroteio naquela rua e uma bala atinja a coluna vertebral dessa pessoa, bem aqui na região lombar. E essa pessoa tem seccionado a medula espinhal e vem a ficar paraplégica. Houve ali um acaso? Não. Houve exatamente isso que está aqui. A pessoa que traz na conta da vida dela qualquer movimento contrário à lei de amor, justiça e caridade naquela área, naquele gênero de provas ligado à locomoção, né, alguma coisa que ela fez a alguém, ou a ela mesma num suicídio anterior, ligado à limitação da locomoção de alguém ou dela própria. Então, ela

cria-lhe todo um problema de quê? De contrariar qual lei? O que ela faz quando ela, por exemplo, lesa alguém ou lesa o próprio corpo num suicídio, num processo assim? Que lei que ela vai contra? Hã? Lei de amor, justiça e caridade. Né? Ela, se ela fez ao outro, ela está agindo com desamor, com injustiça e com descaridade ao outro. Se ela fez a ela mesma, desamor por ela, injustiça por ela e descaridade para ela mesma. Qualquer que seja a ação, seja com ela, seja com o outro, ao defraudar a lei de amor, justiça e caridade, o que, que ela fez também? Qual outra lei que ela defrauda junto? A lei de responsabilidade e usa mal qual outra lei? A lei de liberdade. Então, ela usa mal a lei de liberdade e, de uma certa forma, a responsabilidade amorosa que ela teria frente à vida, ela defrauda. Né? E aí, a lei que entra em vigor imediatamente? Lei de causa e efeito. A lei de causa e efeito vai acionar qual outra lei? A lei de atração. Então, a lei de causa e efeito aciona a lei de atração para que ela, passando por aquela provação, aqui nesse caso já é uma provação expiação, porque toda expiação é uma provação, nem toda provação é uma expiação. Então, estamos falando expiação no sentido estrito do termo, não no sentido amplo. Então, toda provação toda expiação é uma provação. Então, aqui nós estamos diante de uma expiação-provação. Então, o gênero de provas dela, qual é nesta existência a partir desse fato? Dessa bala achada. Dessa pessoa achada, ela que achou a bala. Hã? Qual é o gênero de provas? O gênero de provas é sempre uma limitação ou é um convite a alguma coisa, Antônia? Veja bem, a limitação é o efeito. Qual é o convite da vida? Valorizar aquilo que ela não valorizou. O objetivo sempre é voltar à sintonia com a lei de amor, justiça e caridade. Faz sentido isso, gente? Sempre voltar à sintonia com a lei de amor, justiça e caridade. Então, se ela se matou numa outra existência, se jogando de um penhasco e fraturou a medula e ficou ali numa situação, ela própria defraudou a lei de amor, justiça e caridade com ela mesma, e agora ela renascendo, tendo... Vamos supor que isso tenha acontecido aos 20 anos e ela vai viver ali naquela encarnação 70 anos. Então ela vai ter 50 anos refletindo sobre o que é utilizar bem o sistema locomotor, o que é utilizar bem os recursos que Deus nos oferece gratuitamente, que muitas vezes nós abusamos. Então ela vai ter aquele período para refletir e exercitar consigo mesma a lei de amor, justiça e caridade. Ela pode fazer isso como ela pode não fazer, não é? Porque a lei convida à expiação. Expiar, nós já vimos que é extrair a pureza, ir ao encontro da pureza que a pessoa se afastou. A pureza é o próprio amor divino íncito nela mesma. Então, quando ela vai passar por aquela situação, ela pode passar de uma forma amorosa ou de uma forma revoltosa, não pode? Ela não pode chegar e se revoltar, que droga de vida, eu sou azar. Vamos supor que ela esteja numa concepção materialista da vida. Olha que azar que eu tenho. Fui passar naquela rua, naquele horário, naquela situação e fiquei desse jeito. E passar o resto da vida revoltada com a vida por causa disso. Se ela for uma pessoa crente em Deus, pode
começar a sentir, ficar de mal com Deus. Por que que Deus fez isso para ela? Se ela tiver noções de tudo isso que nós estamos refletindo aqui e refletir o sentido daquilo na vida dela, ela pode ali sim espiar. Porque nas duas proposições hipotéticas que nós colocamos, ela não espiará, ela passará pela situação de sofrimento. O sofrimento vai ser muito mais intenso do que deveria, porque imagina sofrer revoltado. E ela não espiará, porque ela não retornará à sintonia com a lei de amor, justiça e caridade. Ela permanecerá, nesse caso, em conflito com a lei de amor, justiça e caridade. Somente quando ela resolve por reconhecer que se houve aquele fato tem um motivo muito grave na vida dela. Porque senão Deus não permitiria. Se não houvesse na conta da vida dela nenhum problema nessa área, Deus nunca permitiria. Porque Deus é onipotente, onisciente e onipresente. Jamais ele permitiria que uma bala achasse uma pessoa inocente, vamos dizer assim. Se aconteceu, é porque há ali uma necessidade de transformação, de mudança de princípios. Isso que nós fizemos em relação a esse raciocínio em relação ao suicida vale para o homicida, para aquele que destrói, que aleja o outro. Mesma coisa, porque ele defraudou a lei de amor, justiça e caridade com o outro. Quando nós fazemos alguma coisa com o outro, o que nós estamos fazendo de verdade? Lá no fundo, nós estamos lesando a nós mesmos. A pessoa pode destruir a vida do outro, mas ela própria lesa o perispírito, inclusive na mesma região que ela lesou o outro. Então, dentro da lei de causa e efeito, todo o processo é semelhante, porque ela defraudou a lei de amor, justiça e caridade. Lembro o caso de pessoas que encontram uma bala perdida e a bala é desviada por uma caneta, por um celular. Por que que aconteceu isso num caso e no outro não aconteceu? Porque Deus foi vigilante numa situação e na outra não? Podemos admitir essa hipótese? Não. Jamais. Né? Porque uma pessoa bastava o susto. Tá? Porque quando a pessoa melhora, ela modifica a forma de viver e passa a agir em conformidade com a lei de amor, justiça e caridade, muitas vezes basta só o susto, a possibilidade. No livro Nas Fronteiras da Loucura tem um caso muito interessante de uma jovem que tinha na conta da vida dela um estupro, tá? Por ter sido um estuprador no passado. Uma jovem de 20 e poucos anos. E essa jovem, ela se tornou espírita e era uma pessoa que, a partir do momento que ela se tornou espírita, ela se dedicou de corpo e alma ao auxílio do próximo. E numa noite, na primeira noite de carnaval no Rio de Janeiro de 1980, onde o momento histórico que é registrado no livro Nas Fronteiras da Loucura, ela tinha ido na casa de uma senhora idosa fazer o evangelho no lar, na casa dessa senhora, por um dever de caridade. Saindo da casa da senhora, embaixo no prédio, ela foi cercada por dois rapazes que a levaram para um beco próximo ali daquela região. Aliás, são três rapazes. Estavam prestes a estuprá-la. E aí o que aconteceu? A Dr. Bezerra de Menezes, que estava nas imediações de um trabalho assistencial aos espíritos ligados ao carnaval, foi acionado por uma equipe que estava numa praça do Rio de Janeiro, que fizeram um acampamento de emergência para auxiliar as pessoas no carnaval, porque o carnaval
não é essa maravilha que as pessoas pensam que ele é. É uma das piores tragédias espirituais que o ser humano pode fazer. Quem tiver dúvida disso, leia Nas Fronteiras da Loucura para ver como o carnaval é nocivo ao ser humano. Então eles montaram esse acampamento de emergência, de atendimento, e lá tinha um coletor de preces. E a moça, a hora que ela viu a situação de perigo que ela ia passar, imediatamente entrou em oração, e eles captaram a prece dela e imediatamente acionaram o Dr. Bezerra de Menezes. E ele viu uma patrulha da polícia vindo, e emitiu uma ordem mental para o policial para que ele desviasse o caminho e passasse em frente ao beco. É a hora que o Dr. Bezerra deu a ordem mental, ele imediatamente virou o carro. O colega nem entendeu: ah, por que você está passando por aqui? Nós estamos indo para lá. Não, mas deu vontade de passar por aqui, eu vou passar. A hora que eles entraram, estava lá os três rapazes já quase que estuprando, não tinham começado a estuprar a moça, mas já estavam prestes a estuprá-la. E aí com a polícia eles saíram correndo e a moça se desvencilhou. E aí o Filomeno de Miranda pergunta, né, daquela situação, como entender aquela situação com base na onisciência, na onipresença e na onipotência divinas. E aí o Dr. Bezerra de Menezes explica que no caso dela estava previsto, no gênero de provas, sofrer um estupro, por ter sido um estuprador no passado, numa existência anterior. Mas que pelo movimento dela em direção à lei de amor, justiça e caridade, que ela estava fazendo, e ali ela tinha acabado de efetuar um ato de caridade cristã, por visitar essa senhora idosa que não tinha condições de ir nem ao centro espírita, aplicar o passe, inclusive, e pelo fato dela estar trabalhando no bem, apenas o susto foi suficiente para ela resgatar o passado. Então, a lei da atração, ela nunca é matemática e não é uma pena de talião. Por que que não é uma pena de talião? Hã? Pena do talião é olho por olho, dente por dente, né? Por que que não é? Porque hã? Por causa da lei de misericórdia. A lei de misericórdia sempre suavizará a lei de causa e efeito, né? A lei da reparação, a lei da atração, inclusive. Todas essas leis que funcionam para que o espírito se reestabeleça é suavizada pela lei de misericórdia e pelo esforço que o espírito faz para se aproximar da lei de amor, justiça e caridade, porque não é um privilégio. Se ela não estivesse no movimento ligado, conectado à lei de amor, justiça e caridade, ela provavelmente sofreria o estupro, sim. Se tem a ver com o objetivo da dor, sim, porque o objetivo da dor expiatória qual é? É que o espírito retorne à lei de amor, justiça e caridade. Se ele retornou à lei de amor, justiça e caridade sem a dor, vai precisar da dor? Não, ele não precisará mais, porque ele já retornou, ele já está no movimento caridoso. Então, quando acionamos a lei de amor, justiça e caridade por esforços reais da nossa parte, o que nós fazemos? O que nós fazemos com o nosso gênero de provas? Nós suavizamos o gênero de provas. Nós podemos até sublimar expiações que poderíamos estar às voltas com elas e conectamos com o amor profundo em nossas vidas, e com essa conexão vamos suavizar. As provas não temos como eliminar, porque são provas e
vamos estar sempre no movimento cada vez mais amoroso. E podemos, muitas dores, nos libertar. Olha. E as moratórias, quando é uma moratória meritória, sim. Há uma diferença entre... existem dois tipos de moratórias. As moratórias meritórias e as moratórias promissórias. Já ouviu falar? Um caso de uma moratória promissória é o caso do Argos, no livro Painéis da Obsessão, que era uma pessoa que contraiu tuberculose e que iria desencarnar. E por acréscimo de misericórdia, para ver se ele se emendava, porque era um espírito extremamente rebelde, ele recebeu uma moratória promissória. Promissória no sentido de que ele não merecia a moratória, mas por acréscimo de misericórdia ele recebeu para ver se ele se modificava. E ele ficou 5 anos pintando e bordando em vez de se modificar. Mas toda a história dele está no livro Painéis da Obsessão. Existem moratórias meritórias. O espírito adquire o mérito pelo bem que ele realiza e para que ele possa realizar mais bem, ele fica mais tempo no corpo. Tá? Se em sociedades que em que a violência já foi controlada, daqui a pouco nós vamos ver uma questão que fala sobre isso, né? Que é uma questão que o Kardec faz aos benfeitores. No caso do planeta Terra, existe alguma sociedade que a violência já foi controlada? Ela é reprimida, né? Existem países que a violência é mais reprimida e outros menos reprimida, como é o caso no nosso país. Tanto é verdade isso que a violência contra si mesmo, em muitos países que a violência coibida pela polícia não é feita, essa contra si mesmo ela está no auge. Por exemplo, a Suíça. A criminalidade da Suíça é muito baixa, mas o índice de suicídio é um dos maiores do mundo. Então, que violência que foi controlada aí? Foi coibida, mas não foi controlada. Mas existe o controle. Daqui a pouco a gente vamos ver a pergunta sobre isso. O sentimento de aprendiz como uma virtude é a que leva o espírito a cumprir a lei de causa e efeito? Não. O sentimento de aprendiz leva o espírito a cumprir a lei de amor, justiça e caridade. Porque é um grande ato de auto-amor nós nos sentirmos filhos de Deus, aprendizes da vida. É o maior ato de auto-amor que nós podemos ter. Então a lei de causa e efeito nos convida a uma virtude muito importante. São duas virtudes, na verdade. Nós já estudamos aqui. Obediência e resignação. Obediência no sentido de que nós vamos nos libertar da rebeldia. Porque se você só vai espiar, só vai utilizar bem da lei de causa e efeito, se for obediente, com sentimento da razão. E resignado, com sentimento do coração. Essas duas virtudes é que faz com que o espírito sintonize de uma forma equilibrada com a lei de causa e efeito. Questão 259. Do fato de pertencer ao espírito a escolha do gênero de provas que deva sofrer, seguir-se-á que todas as tribulações que experimentamos na vida, nós as previmos e buscamos? Então, aquela ideia que nós falamos no início. Que tudo está predestinado, tudo que vai acontecer na nossa vida. Se nós escolhemos o gênero de provas, significa que tudo que vai acontecer na nossa vida já está previsto? Não. Por que não? Porque vai depender do bom ou do mau uso do nosso livre-arbítrio. Até a questão do gênero de prova, se nós vamos passar pelas provas ou não, vai depender do bom ou do mau uso do nosso livre-arbítrio. Vamos ver aqui a resposta. Todas não, porque não escolhestes e previstes tudo o que vos sucede no mundo, até as mínimas coisas. Escolhestes apenas o gênero das provações. Então, o gênero, por exemplo... Se a pessoa tem as provações ligadas a uma profissão na área de saúde,
Ela pode escolher profissão A, B ou C? Pode. Se o trabalho dela é voltado para a área de saúde, desde de ser um gari até um grande cirurgião, ele vai estar voltado para a área de saúde, não vai? Um gari não está voltado para a área de saúde? Imagina o lixo das cidades se acumularem todos nas ruas. O que vai acontecer com a nossa saúde nas cidades? Então, ser gari precisa, para ser gari, precisa de um esforço semelhante a ser um grande cirurgião ou um cientista na área da saúde? Não. O esforço para ser gari vai ser bem menor do que para ser um grande cirurgião ou um grande pesquisador nessa área. Então, vai depender do espírito ele se desenvolver mais ou menos naquele gênero de provas que ele tenha a desempenhar. Não? Mas em toda e qualquer profissão que ele escolher, ele é convidado a sempre atuar em prol da saúde do ser humano, em prol da própria saúde do ser humano, do outro ser humano. As particularidades correm por conta da posição em que vos achais. São muitas vezes consequências das vossas próprias ações. Escolhendo, por exemplo, nascer entre malfeitores, sabia o espírito a que arrastamento se expunha, ignorava, porém, quais os atos que viria a praticar. Esses atos resultam do exercício da sua vontade ou do seu livre-arbítrio. O gênero de provas está posto pela escolha do espírito antes de encarnar. O que ele vai fazer com aquele gênero de provas depende dele. Então aqui os benfeitores falam de uma pessoa nascer entre malfeitores. Se ela nasce entre malfeitores, é para que ela se torne um deles? Para que ela passe a vida toda se esforçando e não entrar naquilo ali. Esse é o gênero de provas, porque ela não vai necessariamente seguir aquele caminho, é para que ela resista àquele caminho. Então, se ela não nascesse naquele meio, ela estaria sendo provada. Uma pessoa, por exemplo, com uma tendência a furtar e nasce no meio de pessoas éticas, moralizadas, ela vai ser provada no desejo de furtar? Não. Ela não vai ter esse gênero de provas. Agora, se ela nascer no meio de pessoas que tendem a furtar, né, determinadas famílias por aí de políticos e tudo mais, a provação vai ser muito trabalhosa de se libertar, né, porque o gênero de provas, a tendência daquele meio é ao furto, principalmente dinheiro público. Né? E a pessoa vai ter uma necessidade de fazer esforços para não entrar naquele caminho. Sabe o espírito que, escolhendo tal caminho, terá que sustentar lutas de determinada espécie. Sabe, portanto, de que natureza serão as vicissitudes que se lhe depararão, mas ignora se se verificará este ou aquele êxito. Os acontecimentos secundários se originam das circunstâncias e da força mesma das coisas. Previstos só são os fatos principais, os que influem no destino. Então, que fatos principais são esses? Então, vamos fazer uma comparação para entender bem de a encarnação como se fosse uma viagem. Você vai fazer uma grande viagem, uma viagem de carro de Cuiabá ao Rio de Janeiro. E nessa viagem você programa 3 pontos de parada de pernoite. Isso tudo não vai ser escolhido antes da viagem começar? Antes da viagem começar. Então, essas são a previsão dos fatos principais da viagem. Sair daqui,
pernoitar em tal cidade, em tal cidade, em tal cidade e chegar lá, no Rio de Janeiro. Tá. Mas se lá no meio da viagem você encontra um grupo de sem-terras fechando a estrada, né? Por exemplo, a pessoa previu pernoitar em Campo Grande, mas a BR-163, que vai para Campo Grande, está lá fechado com um grupo de sem-terras, como acontece comumente por aqui. Aí você faz o quê? Volta para Cuiabá? Não, você entra pela BR-364 e vai por Itumbiara, vai por Goiás e entra já lá no norte de São Paulo. Aí vai dormir em Campo Grande? Não. Vai dormir lá em Itumbiara, Uberlândia, sei lá, qualquer cidade dali daquela região. Então, houve uma mudança de planos por causa de um fato acontecido. Vamos trazer isso para a encarnação. Na encarnação, nós vamos programar uma série de fatos na nossa vida. Né? Por exemplo, a profissão ou a área profissional, se vai ter casamento ou não, filhos ou não, uma série de questões muito significativas e importantes. Até o momento da nossa morte está previsto, porque nós vamos receber uma quantidade de fluido vital para 70, para 80 anos, né? Para um pouco mais, um pouco menos, nós vamos trazer essa quantidade de fluido vital. Então, nascemos com toda essa programação. O que vai acontecer de detalhes nessa programação depende do uso do nosso livre-arbítrio. Se a programação vai ser mantida ou não, também depende do bom ou do mau uso do nosso livre-arbítrio. Acabamos de falar agora há pouco das moratórias. O bom uso do livre-arbítrio, por exemplo, uma pessoa que era para ter 70 anos pode chegar a 80, né? Ter mais 10 anos para trabalhar no bem. Né? O mau uso do livre-arbítrio pode fazer com que uma pessoa que era para desencarnar aos 70, aos 50 já esteja um velho, caquético, já quase sem fluido vital, e que muitas vezes recebe uma moratória promissória, para ver se ele dá um jeito com mais um pouco de tempo, como é o caso do Argos, né? Que não era, na verdade não era para desencarnar na idade que ele era, que ele estava previsto, que ele mesmo criou o processo. Havia sim a possibilidade de contrair a tuberculose, mas que ele ampliou pelo fato de da rebeldia frente à vida. Então vejamos, há todo um contexto planejado, mas o espírito está sempre replanejando ou cumprindo o planejamento. Na maioria das vezes, como há um mau uso do livre-arbítrio, o que acontece com o planejamento? Vai adiando, vai deixando para depois. Principalmente as provas mais trabalhosas de serem realizadas. O que é comum? Por causa do quê? Da preguiça moral, né? Por causa da preguiça moral, da pré-íntima de muita gente, as provas vão sendo deixadas para depois. A prova chega? Não. Na próxima encarnação eu cuido disso, e vai. No caso da analogia que nós fizemos, da viagem, um acontecimento externo. E pode acontecer de questões internas, sim. Você, por exemplo, planeja uma coisa, chega no meio do caminho, não, eu estou com preguiça de seguir adiante, vou parar por aqui e ficar por aqui mesmo. Mas numa viagem você pode fazer isso? Pode. Na vida você pode fazer isso? Pode também, não deve, mas pode. Né? Ficar com preguiça e não seguir adiante nas provas que a vida lhe convida. Né? Ela pode lamentar, pode ficar lá, mas por que que existe isso na minha vida e tal? Eu sou azarado e tudo mais. É a mesma coisa na vida. Surgem as provas e a pessoa fica lá blasfemando, reclamando. Então tem aqueles que se submetem, vamos voltar lá na questão 115 do Livro dos Espíritos, existem aqueles que se submetem às leis e aqueles que se insurgem contra as leis. Se tomares uma estrada cheia de sulcos profundos,
sabes que terás de andar cautelosamente, porque há muitas possibilidades de caíres. Ignoras, contudo, em que ponto cairás. E bem pode suceder que não caias, se fores bastante prudente. Se ao percorreres uma rua, uma telha te cair na cabeça, não creias que estava escrito, segundo vulgarmente se diz. Aqui os benfeitores voltam àquela ideia do destino, né? Do destino já traçado. Então, aqui a comparação que eles fazem aqui é muito interessante. Se você vai andar numa estrada cheia de sulcos profundos, parece as estradas aqui, né? A estrada para Tangará está desse jeito, esse dia eu vi na televisão. Cheia de sulcos profundos e crateras e tudo mais. É, e a pessoa vai andar naquela estrada. Se ela for prudente, pode ser que ela nem caia. Agora, se ela for imprudente, ela vai levar vários tombos na estrada até aprender a ser prudente. É o que acontece com muita gente na vida. Vejamos a 260. Como pode o espírito desejar nascer entre gente de má vida? Aqui em relação à resposta da pessoa que nasceu no meio de malfeitores. Forçoso é que seja posto num meio onde possa sofrer a prova que pediu. Pois bem, é necessário que haja analogia. Para lutar contra o instinto do roubo, preciso é que se ache em contato com gente dada à prática de roubar. Então, aqui nós lembramos de um caso também da literatura espírita, o caso do senhor Evaldo, doutor Evaldo, no livro Tormentos da Obsessão. No livro Tormentos da Obsessão, cita o caso de um político que passou a vida toda no movimento espírita, foi evangelizado, participou de mocidades espíritas, tinha conhecimento espírita. Antes de encarnar, estudou 10 anos ética, antes de encarnar, 10 anos seguidos só sobre ética, inclusive principalmente ética na política, porque ele tinha como o gênero de provas dele era de ser um político não corrupto. Talvez um dos mais trabalhosos, né, para não dizer difícil mesmo, de passar. E reencarnou, e em vez de, apesar de todo o conhecimento espírita, apesar da preparação prévia, antes de encarnar, se tornou um político corrupto, desviou milhões de dinheiro que era para a saúde, para a educação, como acontece muito hoje em nosso país, sempre ocorreu, mas nunca antes como tem ocorrido, e desencarnou numa situação muito infeliz, com remorso enorme, criando um próprio casulo onde ele se refugiou, tentando fugir da própria consciência. Então, esse é bem típico de um gênero de provas. A pessoa vem com gênero de provas para, no caso aí, estar no meio político sem se corromper. E a maioria, infelizmente, né, que entra por esse caminho, se corrompe. Mas o objetivo é resistir àquela tendência que o espírito já traz. Se ele nascesse, se ele tivesse uma prova de um meio completamente diferente desse, onde que ele iria provar a sua dificuldade nessa área? Questão 260A. Assim, se não houvesse na Terra gente de maus costumes, o espírito não encontraria aí meio apropriado ao sofrimento de certas provas? Se não houvesse na Terra mais nada que lembrasse ao banditismo, a nada ligado ao mal, não encontraria aí meio apropriado ao sofrimento de certas provas? E seria isso de lastimar-se? É o que ocorre nos mundos superiores, onde o mal não penetra. Eis porque nesses mundos só há espíritos bons. Fazei que em breve o mesmo se dê na Terra. Então, qual é o nosso compromisso?
fazer com que na terra não haja mais necessidade desse tipo de provação. Não vai haver necessidade de provação do mal quando? Quando o quê, gente? Quando todos formos bons. Quando todos formos bons, não há necessidade de provação desse tipo. E aí, ou o mundo se modifica, ou nós mudamos de mundo, vamos para um mundo mais evoluído que o nosso. No caso do nosso planeta, ele está realmente em breve mudando de categoria para mundo de regeneração. Então, aqueles que querem permanecer no mal vão ser exilados num mundo próprio para eles. E os que querem permanecer no bem, que não vai ter mais necessidade, não vai, as expiações vão cessar e as provações desse tipo, de, por exemplo, de corrupção na política, de tráfico de drogas, vão desaparecer completamente, porque no mundo de regeneração isso tudo desaparece para sempre. Questão 261. Nas provações, porque lhe cumpre passar para atingir a perfeição, tem o espírito que sofrer tentações de todas as naturezas? Tem que se achar em todas as circunstâncias que possam excitar-lhe orgulho, inveja, avareza, sensualidade, etc.? E aí, o que vocês acham que é a resposta dessa questão? Depende do nível de movimento dele em relação às leis divinas, não é? Se ele se movimenta em direção às leis, principalmente a lei de amor, justiça e caridade, ele vai precisar passar por provas que, desconectadas de um processo mais equilibrado do ser? Não. Isso tem a ver com a questão do mal e da ignorância. Nós não precisamos passar pelo mal. Nós somos convidados a sublimar a ignorância, a passar pela fieira da ignorância. Está no Livro dos Espíritos, coloca muito claro isso. Então, é exatamente isso que eles respondem. Certo que não, pois bem sabeis haver espíritos que, desde o começo, tomam um caminho que os exime de muitas provas. Aquele, porém, que se deixa arrastar para o mau caminho, corre todos os perigos que o instam. Então fica muito claro. Aqueles que usam bem o livre-arbítrio desde o início e vão buscando a realmente amar as leis divinas e respeitá-las, vão passar pelas provas de apenas o aprimoramento mental, emocional, intelecto, moral. Os que entram no mau uso do livre-arbítrio, que fazem todo o caminho do mal, que aí vão necessitar de passar por provas, porque desenvolveram em si mesmo inveja, orgulho, avareza, sensualidade e outras coisas mais. Pode um espírito, por exemplo, pedir a riqueza e ser-lhe esta concedida? Então, conforme o seu caráter, poderá tornar-se avaro ou pródigo, egoísta ou generoso, ou ainda lançar-se a todos os gozos da sensualidade. Daí não se segue, entretanto, que haja de forçosamente passar por todas essas tendências. Então ele vai passar por situações que ele fizer escolha. A riqueza é uma provação. Se ele vai ser avaro ou pródigo, egoísta ou generoso, ou usar da riqueza para entrar no sensualismo, depende dele, das escolhas que ele fizer. Então, se ele fizer boas escolhas, a riqueza vai ser um grande instrumento de crescimento dele mesmo e da coletividade. Se ele fizer más escolhas, a riqueza vai ser um instrumento para que ele se perca em si mesmo. Vejamos a questão 262. Como pode o espírito, que em sua origem é simples e ignorante e carecido de experiência, escolher uma existência com conhecimento de causa e ser responsável por essa escolha? E aí? Como conciliar isso com a justiça divina? O espírito é criado simples e ignorante. Nós já vimos várias vezes isso na questão 115 do Livro dos Espíritos. Ele
provém desde a evolução no mineral, vegetal, animal, chega no reino minal, simples e ignorante. Ao chegar simples e ignorante no reino minal, ele não tem experiência. Ele é simples porque não tem nenhuma experiência anterior. Ele é ignorante exatamente também por não ter passado por experiências. Como que ele vai escolher bem? No início, quem, não é ele que escolhe, mas o que caracteriza o ser humano é exatamente a posse do livre-arbítrio. Senão ele não é ser humano, ele vai ser ele, o animal não tem livre-arbítrio, o ser humano. Ele tem livre-arbítrio, mas ele já tem discernimento desenvolvido? Não. Como ele não tem, o que acontece com ele? Então ele é tutelado por espíritos que têm experiência da vida. É exatamente isso que acontece. Ele não tem, mas ele vai ser tutelado diretamente por Deus e pelos espíritos sob a ordem de Deus. Vejamos aqui. Deus lhe supre a inexperiência, traçando-lhe o caminho que deve seguir, como fazeis com a criancinha. Então, o livre-arbítrio do espírito ainda no estado primitivo é igual o livre-arbítrio de uma criança de 5 ou 6 anos. Ela não tem livre-arbítrio. Ela, por exemplo, ela quer, gosta de uma coisa, de outro não. De um alimento ela gosta mais, de outro não. Mas ela tem capacidade de gerir a própria vida? Não. Se ela não tem capacidade de gerir a própria vida, o que, que ela precisa? De um adulto que faça essa gerência por ela, não é? É exatamente o que Deus faz com o espírito ainda criança, infantil, espiritualmente. Quando o instinto deixa de prevalecer e a vontade passa a prevalecer pelo instinto, não. Até que o instinto deixe de prevalecer vai demorar muito tempo. Nem no nosso caso o instinto deixou de prevalecer. Não, nesse caso não. Vamos ver aqui, ó. Deixa-o, porém, pouco a pouco, à medida que o seu livre-arbítrio se desenvolve. Senhor de proceder à escolha, e só então é que muitas vezes lhe acontece extraviar-se, tomando o mau caminho, por desatender os conselhos dos bons espíritos. A isso que se pode chamar a queda do homem. E não é o instinto que vai deixar de prevalecer, é o livre-arbítrio que vai aumentar. Quanto mais experiência o espírito vai adquirindo, maior capacidade de uso do livre-arbítrio. Então, ele vai, chega um momento que ele já é senhor das próprias escolhas. E nesse momento, a tutela diminui para ser um acompanhamento e não uma tutela, porque até aí os bons espíritos praticamente tutelam o espírito, vão impulsioná-lo, como um pai e uma mãe consciente pega a mão do filho de 5 anos para atravessar uma rua, não vai deixar a criança sozinha. Então ela vai atravessar caminhando. Não precisa carregar o pai e a mãe carregá-la, mas ela vai caminhar com a mão do adulto direcionando. Agora, uma criança de 10, 12 anos já pode atravessar uma rua sozinha? Precisa de o pai e a mãe segurar na mão dela? Não, já tem condições dela. Então, é mais ou menos fazendo essa analogia. É quando o espírito chega o momento que ele já pode ter discernimento para poder caminhar sozinho. E é somente aí que há o extravio. Mas por quê? Porque ele, em vez de, pelo mau uso do livre-arbítrio, em vez de continuar atendendo ao conselho dos bons espíritos, eles começam a atender os espíritos empedernidos no mal. Questão 264. Que é o que dirige o espírito na escolha das provas que queira sofrer? Essa questão é muito importante. O que vai dirigir o espírito na escolha das provas? Vamos ver aqui. Ele escolhe de acordo com a natureza de suas faltas, as que o levem à expiação destas,
e a progredir mais depressa. Uns, portanto, impõem a si mesmo uma vida de misérias e privações, objetivando suportá-las com coragem. Outros preferem experimentar as tentações da riqueza e do poder, muito mais perigosas pelos abusos e má aplicação a que podem dar lugar, pelas paixões inferiores que uma e outros desenvolvem. Muitos finalmente se decidem a experimentar suas forças nas lutas que terão de sustentar em contato com o vício. Então, o que vai direcionar o espírito à escolha das provas, sempre a necessidade dele. Isso significa o quê? Se no passado ele faliu num gênero de provas, qual que vai ser a tendência dele? Fugir desse gênero ou repeti-lo quantas vezes forem necessárias até passar? Repetir. Ele é impulsionado pela própria consciência a repetir o gênero de provas até que ele vença aquela prova. 265. Havendo espíritos que por provação escolhem o contato do vício, outros não haverá que busquem por simpatia e pelo desejo de viverem no meio conforme os seus gostos ou para poder entregar-se materialmente a seus pendores materiais? Vejamos a resposta. Há, sem dúvida, mas tão somente entre aqueles cujo senso moral ainda está pouco desenvolvido. Então, o espírito preguiçoso, ele escolhe provas fáceis. O espírito que já desenvolveu o senso moral vai escolher provas produtivas que mudem a vida dele. A prova vem por si mesma e eles a sofrem mais demoradamente. Cedo ou tarde, compreendem que a satisfação de suas paixões brutais lhe acarretou deploráveis consequências que eles sofrerão durante um tempo que lhes parecerá eterno. E Deus os deixará nessa persuasão até que se tornem conscientes da falta em que incorreram e peçam, por impulso próprio, lhes seja concedido resgatá-la mediante úteis provações. Então o espírito pode se auto-enganar e escolher provas fáceis? Pode. Ele, Deus, pela lei de permissão, vai permitir que ele faça. Só que nesse caminho fácil, o que vai acontecer? Hã? Ele se entedia, ele vai gerar gradualmente um tédio, um sofrimento, um processo desconectado com as questões conscienciais da vida. E chega o momento que ele cansa dessa vida e pede, aí sim, já mais amadurecido, recuperar o tempo perdido. Questão 266. Não parece natural que se escolham as provas menos dolorosas? É interessante essa pergunta. Aqui na Terra, se nós pudéssemos redefinir as nossas provas, o que nós faríamos, a maioria das pessoas? A maioria preferiria comer mingau de maisena do que mastigar o milho duro, não é? A maioria gostaria de provas suaves, famílias amorosas, nada de experiências de desafio, trabalhos maravilhosos, chefes compreensivos, de preferência nenhum chefe, a gente ser chefe, fazer tudo, não é? Ah, que vida maravilhosa! É assim que pensa o espírito imortal antes de encarnar? É? Não. O espírito imortal, de um modo geral, claro que nem todos, existem exceções, pensa de forma diferente do espírito no corpo. Por que os benfeitores do Projeto Espiritizar têm trabalhado muito para que nós nos sintamos espíritos imortais no corpo? Exatamente tem a ver com essa resposta aqui. Vamos ver.
pode parecer-vos a vós, ao espírito não. Logo que se desliga da matéria, cessa toda a ilusão e outra passa a ser a sua maneira de pensar. Isso aqui é muito significativo. Tem a ver com essa questão de nós nos sentirmos espíritos imortais. Só aquele que se sente um espírito imortal no corpo não vai ter preguiça moral para lidar com as suas provações. Não vai ficar desejando simplesmente libertação dos problemas sem resolvê-los gradualmente. Aqueles de nós que nos sentimos espíritos imortais, mesmo no corpo, quando vier qualquer experiência de desafio, vamos lidar com essas experiências de desafio com muito amor, com muita satisfação, porque sabemos que estamos avançando nas questões puramente espirituais da vida. Sob influência das ideias carnais, o homem na Terra só vê das provas o lado penoso. Tal a razão de lhe parecer natural sejam escolhidas as que, do seu ponto de vista, podem coexistir com os gozos materiais. Na vida espiritual, porém, compara esses gozos fugazes e grosseiros com a inalterável felicidade que lhe é dado entrever, e desde logo nenhuma impressão mais lhe causam os passageiros sofrimentos terrenos. Então é essa a condição do espírito imortal, antes de encarnar, que deverá ser a nossa condição a existência inteira. Que Kardec explicita nessa questão. Se nós sempre analisarmos as questões do ponto de vista do espírito imortal, qualquer atribulação nós vamos ver como uma atribulação transitória, necessária para alcançarmos a felicidade. Então, porque no mundo espiritual eles veem os espíritos felizes e querem chegar lá. Quando nós encarnamos pela lei do esquecimento, que nós vamos estudar nos próximos encontros, por que essa lei é tão importante, mas as noções, as intuições nós mantemos, apesar do esquecimento. Agora, o mais importante não é nem as intuições do que nós somos convidados a passar, é essa plena consciência de que nós somos espíritos imortais momentaneamente no corpo. Essa consciência vai fazer com que nós tenhamos uma visão completamente diferente da vida corporal. Não para obter gozos ou facilidades, mas para obter recursos cada vez maiores para transformação. Assim, pois, o espírito pode escolher prova muito rude, consequentemente uma angustiada existência, na esperança de alcançar depressa um estado melhor. Como o doente escolhe muitas vezes o remédio mais desagradável para se curar de pronto. Aquele que intenta ligar seu nome à descoberta de um país desconhecido, não procura trilhar estrada florida. Conhece os perigos a que se arrisca, mas também sabe que o espera a glória se lograr bom êxito. A doutrina da liberdade que temos de escolher as nossas existências e as provas que devamos sofrer deixa de parecer singular, desde que se atenda a que os espíritos, uma vez desprendidos da matéria, apreciam as coisas de modo diverso de nossa maneira de apreciá-los. Divisam a meta que bem diferente é para eles dos gozos fugitivos do mundo. Após cada existência, veem o passo que deram e compreende o que ainda lhes falta em pureza para atingirem aquela meta. Então é dessa forma que nós devemos nos comportar, como espíritos imortais, porque ele vê o todo e não apenas a parte. Se nós nos angustiamos com a vida do corpo, é porque nós estamos tendo uma visão muito míope da vida do corpo.
uma visão ainda focada em facilidades em querer se livrar das provas e não em alguém que sabe que as provas são necessárias para o seu aprimoramento interior. E aí, aqui Kardec fala, ele vê a vida de forma bem diferente desses gozos fugitivos.

preparação para passar pelas provas necessárias para seguir o seu caminho. Concluindo aqui, daí os se submeterem voluntariamente a todas as vicissitudes da vida corpórea, solicitando as que posso fazer que alcance mais presto. Não há, pois, motivo de espanto no fato de o espírito não preferir a existência mais suave. Não lhe é possível, no estado de imperfeição em que se encontra, gozar de uma vida isenta de amarguras. Ele o percebe e, precisamente, para chegar a fruí-la, é que trata de se melhorar. Então, quando ele tem essa percepção profunda da vida, percebe que as imperfeições que ele traz o impedem de realizar, de gozar da felicidade que o espírito é destinada, ele, tomando consciência, ele vai fazer todo o possível para se melhorar, ao invés de ficar voltado para simplesmente para os gozos. Vamos fazer a nossa avaliação reflexiva, então. Feche os olhos, entre em contato com você mesmo em essência, buscando sentir o conteúdo estudado neste encontro. O que você entendeu do conteúdo que se aplique à sua vida?

conteúdo estudado mudou a forma como você entende o processo da reencarnação? Caso positivo, que mudança foi essa?

Nesse encontro, refletimos sobre o gênero de provas que acontece a cada reencarnação, que o espírito programa ainda desencarnado, buscando sempre os melhores recursos para progredir, e que para que conectemos com essa realidade, é fundamental nos sentirmos espíritos imortais, momentaneamente, em um corpo. Você se sente assim, um espírito imortal, aproveitando todas as oportunidades da existência para conquistar a sua evolução, desenvolvendo as virtudes da obediência e da resignação nas várias provações e expiações da sua vida?

que ações você pode realizar para se sentir cada vez mais um espírito imortal, resignado e obediente às leis divinas.

Como você sente a sua vida aplicando o conteúdo estudado? Você sente que ele pode melhorar a sua vida em sua busca de autotransformação e nas suas atividades na prática?

Sinta-se agora um espírito imortal que traz em si mesmo a determinação divina de evoluir até a perfeição relativa pelo conhecimento pleno e cumprimento das leis divinas, pela prática das virtudes e pela busca da unidade com Deus. Mergulhe profundamente nessa verdade espiritual. Sinta, veja-se cumprindo as leis divinas e desenvolvendo todas as virtudes essenciais da vida ao longo do tempo, sentindo plenamente o objetivo pelo qual você está reencarnado, dádiva para que você conquiste a perfeição.

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Vamos ver agora as causas psicoespirituais, psicossociais e espirituais do alcoolismo. Novamente vamos nos recorrer a Joana de Ângeles no livro Conflitos Existenciais, capítulo 14. Ela aponta as seguintes causas para o alcoolismo. A ansiedade desempenha um papel preponderante no uso do álcool, por causa da ilusão de que a sua ingestão acalma, produz alegria, e o que não corresponde à verdade. Como o álcool é uma droga psicotrópica, ele age bloqueando algumas funções cerebrais, estimulando no primeiro momento, como nós vimos, e depois bloqueando algumas funções. Então, naquela primeira fase, a fase eufórica, depois uma fase mais depressiva. Nessa fase depressiva, ele funciona, entre aspas, como um calmante. Então, a pessoa ansiosa, muitas vezes, busca o álcool para se sentir mais calma, mais sereno. Mas, na verdade, não produz calma nem serenidade, porque nenhum produto químico gera virtudes em nós. Calma e serenidade são virtudes. Na verdade, como há uma depressão do sistema nervoso, a pessoa que estava inquieta se aquieta forçosamente pela própria depressão que o álcool gera. E aí, como diz a mentora, não corresponde à realidade essa calma e essa alegria provenientes das duas fases do que o álcool gera. Na primeira fase, uma falsa alegria, que é pura euforia, e na segunda fase, uma falsa calma, que na verdade é a depressão do sistema nervoso central. A necessidade irresistível de ingerir o álcool, oferecendo o prazer mórbido do copo cheio, caracteriza o dipsômano ansioso e consciente da sua enfermidade. Esse tipo de enfermo pode manter relativa abstinência e períodos de grande ingestão alcoólica, em verdadeiro ciclo vicioso, de que não se consegue libertar, definindo o rumo do abandono do vício. Muita gente diz que não é alcoólatra. Por quê? Porque acredita que o alcoólatra é aquele que bebe todos os dias grande quantidade de álcool. Isso não corresponde à realidade. A pessoa pode ser alcoólatra, já estar no alcoolismo e beber grandes quantidades esporadicamente, como diz a mentora aqui. A pessoa alterna fases de abstinências com períodos de grandes ingestões alcoólicas. Tem gente que bebe desbragadamente nos fins de semana. Durante a semana se mantém sóbrio. São caracterizados como alcoólicos, sim. Não é necessário que a pessoa beba todos os dias para entrar nessa classificação. Mas existem também aqueles que são, como diz a mentora, simplesmente eles são utilizando o álcool, mas no chamado alcoolismo social, né? Não em grandes quantidades, mas que também é tão nocivo quanto os bebedores mais intensos, que são, existem os dipsômanos, que são aqueles grandes bebedores, e tem os chamados hipômanos, que esses que bebem menos e mais de vez em quando. Ao lado desse existe o hipômano, que se apresenta como pequenas e constantes intoxicações, podendo demorar meses sem beber qualquer quantidade de substância alcoólica, quando se encontra na sua fase de normalidade, logo celebrando alegremente o retorno a ela, em algumas semanas de degradação, na qual se apresenta a manifestação maníaco-depressiva, em que aparecem os episódios delirantes. Então, há uma associação direta entre o álcool e, às vezes, outras doenças de caráter psicológico. Uma delas é
o chamado transtorno bipolar ou transtorno maníaco-depressivo. Na fase maníaca, a pessoa tende a buscar situações que amplia seu estado de euforia. E o álcool é muitas vezes utilizado nessa fase. Então a pessoa às vezes alterna, passa tempo sem beber e depois bebe em pequeno, mesmo em pequenas quantidades, mas suficiente para se intoxicar, como diz a mentora. Existe uma herança ancestral para o alcoólico. Descendente de um viciado, ele apresenta a tendência a seguir o hábito doentio. Já existem pesquisas que demonstram que há uma predisposição genética. O que que acontece em relação a isso? A pessoa que nasce numa família de alcoólatras, as chances dela desenvolver o alcoolismo vão ser muito maiores do que na população em geral. Por que que ocorre isso? Se a doença é do espírito, por que que ocorre isso? Pergunta para vocês. Hã? Afinidade espiritual. Então, aqueles espíritos que já se tornaram alcoólatras no passado, muitas vezes renascem na mesma família, para quê? Para se alcoolizar até se intoxicar novamente? Ou para resistirem como uma provação para o espírito? Na verdade, é uma provação para o espírito. É semelhante àquela questão que está lá no Livro dos Espíritos. Uma pessoa que tem propensão ao crime, ela não vai nascer no meio de pessoas santificadas. Ela vai nascer no meio em que ela vai passar pela provação e não entrar no crime. Se ela entra, é porque ela está reprovando naquela prova. Então, a pessoa que nasce, mesmo com a predisposição genética para o álcool, ela não vem para se alcoolizar. Ao contrário, ela vem para resistir ao álcool. Se ela encontra numa família o culto ao álcool, né, que é o alcoolismo nada mais é do que o culto ao álcool, as chances dela entrar nesse culto ao álcool já passa a ser genética e também social, motivada pelo exemplo que ela obtém dos próprios pais, dos próprios tios. Às vezes tem famílias inteiras que se reúnem em torno do álcool, no chamado churrasco de fim de semana, nas comemorações de aniversário das pessoas, e aí tudo envolve o álcool. E as pessoas que já têm a predisposição genética nesse ambiente, a chance dela desenvolver o alcoolismo é muito grave. Por isso que se molha a chupeta da criança na bebida alcoólica e coloca na boca dela como uma coisa muito singela, é gravíssimo se essa criança traz a predisposição genética. Se o adolescente convive num ambiente desse e tem a predisposição genética, vai ser muito fácil de entrar na doença do alcoolismo. A família que tem o hábito de tomar champanhe nas comemorações se enquadra nesse hábito. Na verdade, é aquilo que Joana fala. Todo alcoolismo começa no aperitivo inocente. Não, é só uma comemoração simbólica, é só... Mas por que que precisa do álcool? Não pode se comemorar com água gasosa, que faz bolinha do mesmo jeito? Não pode se comemorar com refrigerante, que também faz bolinha? Por que não, né? Por que que precisa de álcool para comemorar as datas importantes da nossa vida? Porque existe um culto ao álcool. Existe toda uma... E toda pessoa que se alcooliza começou com essa coisa inocente. Como a gente falou agora há pouco. Ninguém começa nessa doença tomando litros de champanhe.
começa no primeiro, gosta e aí toma a segunda, e toma a terceira, e toma a quarta, e daqui a pouco está tomando de vez em sempre, não de vez em quando. Né? A questão da predisposição. Né? E o que, que é predisposição? É uma predisposição fisiológica e o que é o espiritual. Então vamos refletir bastante isso, porque há muitas dúvidas nessa área. Esses grupos de ajuda, como os alcoólicos anônimos, os narcóticos anônimos, eles partem do pressuposto que a doença alcoolismo, a doença ligada à toxicomania, né, ou à adicção, não tem cura. Por quê? Porque tem uma visão ainda materialista da questão. Na visão materialista, nós somos seres biológicos e não há nada além do biológico. Se nós fôssemos realmente seres biológicos, não haveria cura. Porque a cura é espiritual. O que, que o nosso seminário chama-se cura espiritual do alcoolismo, do tabagismo e da drogadição? Porque a cura se dá no espírito imortal. O espírito imortal que adquire os seus vícios, ele não apenas usa mal o livre-arbítrio, ele lesa o seu corpo fluídico. O corpo perispiritual da pessoa que se alcoolizou de forma contumaz numa existência, ele vai permanecer lesado na dimensão espiritual, e na dimensão física, quando ele retornar ao corpo, ele traz essas lesões. E essas lesões vão ser impressas no corpo físico, lá nos genes. São os genes que vão gerar, vão trazer essas alterações do perispírito, quando as alterações não são tão graves assim. Porque quando elas são muito graves, não apenas há uma predisposição genética, pode haver mais malformações congênitas. Então, por exemplo, uma pessoa que lesou sistematicamente o seu fígado em várias existências com alcoolismo, pode nascer com uma anomalia congênita no fígado, porque o perispírito vai sendo lesado sistematicamente, às vezes várias existências, porque nós temos todos os órgãos do corpo físico, nós temos o correspondente no perispírito. É o perispírito que molda o corpo e não o contrário. Então, o que vai acontecendo? Como a drogadição com álcool e com outras drogas é milenar, muitas vezes as pessoas já têm várias experiências no alcoolismo e na drogadição, ou em ambos, ou um deles, do passado. Ao renascer no corpo, vai trazer tudo isso. Então, se nós pegarmos uma encarnação, só fotografar essa encarnação, nesse caso, usando como uma fotografia e não como um filme do espírito imortal, esses grupos de alcoólicos anônimos, narcóticos anônimos, têm razão usando só uma única existência. A pessoa que tem a tendência e tem a predisposição, se parar e ela retomar com um único trago, no caso do álcool, ela pode retomar toda a doença. Por quê? É como a abstinência funciona como uma busca do espírito em se trabalhar, em se resolver. Mas a causa do alcoolismo e da drogadição é muito mais profundo do que simplesmente os processos biológicos que acontecem com a questão da droga. Não é apenas social ou psicológico, como se diz. A causa é muito profunda no nível espiritual. Então, a pessoa que está sóbria, vamos dizer assim, durante um bom período,
Mesmo que ela esteja se esforçando para manter sem a droga, sem o álcool, ela continua com a predisposição, porque essa predisposição, a cura dela se dá, às vezes vai levar várias existências para que ela se cure. Então, quando nós falamos de cura espiritual, nós não estamos falando de uma fotografia, nós estamos falando de um filme, usando a fotografia e o filme como metáforas. Fotografia, uma única existência. O filme, as existências anteriores, a existência atual e várias existências futuras. A cura dos processos espirituais nem sempre são possíveis de acontecer numa única existência. O alcoolismo, a drogadição, como são processos muito graves do espírito, vão acontecer ao longo do tempo. Então, o que que se faz? É aquilo que Joana cita aqui. A abstinência é o ideal para todos, não apenas para aqueles que usam, já usaram de forma que se tornaram dependentes, mas para aqueles que nunca usaram, se querem se preservar, o ideal é abster-se. Porque nós não sabemos o nosso passado, não sabemos da nossa tendência do passado. E aí o uso de qualquer substância, inclusive o álcool, pode nos remeter à dependência, que, como nós dissemos no início do seminário, é muito fácil de entrar e dá um trabalho enorme para sair desse estado. Às vezes leva várias existências para sair definitivamente desse estado. Então, todo movimento visando a abstinência e a lucidez psíquica do ser deve ser trabalhado por todos nós, individual e coletivamente. Individual, cada um vai fazer aquilo que lhe aprouver com a sua vida. Porque para muitos de nós espíritas, o que nós estamos falando é bobagem. A gente tem direito de usar a cervejinha e o vinhozinho de cada dia numa boa. Respeitamos quem fala isso, mas nós preferimos servir os espíritos superiores. E Joana de Ângeles, quando vem e coloca questões muito sérias e muito graves de uma forma direta, ela não está brincando. É um espírito que alcançou um nível evolutivo capaz de dizer questões que nós, é importante que nós reflitamos. Porque o espírito superior, quando vem e dá uma orientação, ele está baseado em uma profunda experiência de vida enquanto espírito imortal no corpo, e experiências por lidar com milhares e milhares de pessoas no corpo a partir da dimensão espiritual, que é o que acontece com Joana de Ângeles, que tem ligação com milhares e milhares de almas. Então ele vem e passa a experiência adquirida em milhares de anos de evolução, que nós ainda estamos passando pelas experiências. Então, se nós pudermos, aliás, ressignificando a fala, nós sempre podemos, né? Mas nem sempre nós queremos seguir as orientações dos espíritos superiores. Né? É muito bom para nós, é muito significativo seguir essas orientações. Porque como nós não sabemos o nosso passado, mas se nós refletirmos um pouquinho, só um pouquinho, precisa muito, porque às vezes pensar, né, o Saulo mesmo estava dizendo ontem, numa palestra que ele deu, tem gente que acha que pensar dói, né? Mas reflita só um pouquinho. Basta você olhar suas tendências de hoje, que você vai chegar à conclusão que no passado foi bem pior, né? Então, quem de nós podemos dizer, não, eu já estou há milhares de anos sóbrio, sem produto químico na minha mente, então eu posso tomar de vez em quando que nada vai me acontecer. Quem de nós
num planeta de expiações e provas, poderia em sã consciência dizer isso. Se a pessoa disser isso num planeta de expiações e provas como o nosso, no nível evolutivo que nós estamos, sinceramente, ela está falando abobrinha, pura abobrinha, porque todos nós vimos, estamos vindo de experiências muitas vezes malogradas, experiências no campo da sexolatria, da drogadição, do alcoolismo no passado, situações muito que nós entramos e que estamos sendo convidados pela vida para nos libertar definitivamente disso. Por isso que nós temos à nossa disposição uma doutrina lúcida, como é a doutrina espírita. Mas que é uma doutrina de lucidez, e a lucidez você escolhe ser lúcido, você não é obrigado a ser lúcido, nós podemos fazer o que nos aprouver. Mas podemos ter certeza que há alguma herança, e a gente não herda do pai ou da mãe, nós herdamos de nós mesmos. Porque nós só vamos nascer numa família X porque nós temos vínculos com aqueles espíritos daquela família. Ninguém cai de paraquedas numa família como inocente, né? Nós trazemos os conteúdos do nosso passado e esse conteúdo vai emergir até no nível das nos nossos genes. O argumento que Jesus transformou água em vinho e que usou vinho na Santa Ceia, na verdade, aquilo que nós falamos bem no início do seminário, muita gente usa essa desculpa. Se até Jesus, que era o Espírito Crístico, bebia, por que eu não? Né? São pessoas que muitas vezes utilizam da verdade para debochar da própria verdade. Né? É preciso que a gente veja como que se faziam os vinhos da época. Eram artesanais. Se tinha algum teor de álcool, era mínimo comparado com os vinhos das vinícolas de hoje, né, que são já preparados para proporcionar, entre aspas, o prazer da bebida alcoólica. Então, o fato de Jesus utilizar do vinho, que era uma questão cultural e ao mesmo tempo fabricado de maneira artesanal e utilizado realmente em pequenas quantidades, muito mais do aspecto simbólico do que do aspecto químico da questão. No caso da chamada Santa Ceia, né, da última ceia, aquilo que Jesus faz, tudo aquilo que ele fala é uma parábola, não deve ser vista ao pé da letra. No livro que vai sair agora no mês de agosto, A Presença Amorosa de Jesus em Nossas Vidas, a partir de uma orientação, de uma exegese do Espírito Honório, que fala dessa parábola dramatizada, é uma parábola vivenciada por Jesus, ele mostra o que é o vinho, na verdade. O vinho, na verdade, é um símbolo muito profundo, né, que vocês vão ver no conteúdo do seminário do estudo reflexivo, que está saindo já em DVD, e o livro vai ser publicado no mês de setembro. Tá? Então, não dá para a gente utilizar algo que é simbólico ao pé da letra, sob pena de nós entrarmos em situações em que nós vamos cair até aquela falsa oração, utilizando do Pai Nosso para enaltecer a bebida alcoólica. Do bom ponto de vista psicológico, podem ser instaladas como causas os conflitos de qualquer natureza, especialmente sexuais, empurrando para o vício destruidor a timidez, a instabilidade de sentimentos, o ciúme, o complexo de inferioridade, os transtornos masoquistas, propelem para a ingestão de substâncias alcoólicas como fugas
das situações embaraçosas. Algumas vezes para servirem de encorajamento e outras com a finalidade de apagar lembranças ou situações desagradáveis. Aqui a mentora coloca algumas causas psicológicas que levam a pessoa a se alcoolizar. Então, como o álcool gera tanto a euforia na primeira fase quanto a depressão na segunda fase, o que que acontece? A pessoa tímida muitas vezes usa o álcool para, entre aspas, acabar com a timidez. Mas não acaba com timidez nenhuma, porque timidez é uma inibição do espírito. Ela simplesmente desbloqueia as funções cerebrais e a pessoa fica falante, fica eufórica naquele momento. Se ela tem algum conflito na área sexual, ela usa o álcool como estimulante. Já se ela tem, por exemplo, processos mais voltados à exacerbação do psiquismo, ela vai usar o álcool pela segunda etapa do álcool, que é diminuição daquela inquietude, diminuição do estado de ansiedade e tudo mais. De qualquer maneira que seja, o que vai acontecer? O álcool nada mais é do que uma fuga psicológica da causa dos problemas. Não se resolve dessa maneira. Se resolve indo no problema para trabalhar as suas causas reais e não ficando num processo de fuga psicológica. E o que vai acontecer no caso das fugas? Como a pessoa atende num determinado momento a necessidade dela, mas atende por uma via falsa, o que ela está aprendendo ali? O tímido ou a pessoa que tem um complexo de inferioridade, que se torna o rei da festa quando toma umas e outras. O que ele aprende? Hã? A fugir do problema. E ao fugir do problema facilmente pelo álcool, o que mais que ele aprende? Ele vai contar com aquela bengala todas as vezes que ele tiver naquela situação de timidez, naquela situação de inferioridade. Daqui a pouco ele está dependente do produto químico, porque ele vai usar uma vez, duas vezes, três vezes, quatro vezes. O problema continua, porque ele é do espírito, não é simplesmente do cérebro, e ele passa a ter dois problemas: a timidez, o complexo de inferioridade e o alcoolismo instalado. Daqui a pouco, para resvalar para as tarjetas ou para os sanatórios elegantes, como diz Joana de Anjos, é um passo. Então, o álcool não encoraja ninguém. O álcool não resolve problema de ninguém. Na verdade, ele vai bloquear determinados problemas psíquicos e criar outros muito mais graves do que os anteriores. O dependente alcoólico é portador de compromissos espirituais transatos muito grandes, assemelhantes a de outros enfermos. No caso específico, há um histórico anterior em experiência passada, quando se entregou às dissipações, especialmente de natureza etílica, assumindo graves compromissos perturbadores com outros espíritos, que lhe padeceram as injunções penosas e que o não perdoaram. Reencontrando, estimulam-no à antiga debilidade moral, a fim de consumirem na alucinação, ao tempo em que também participam das suas libações, dando prosseguimento aos desaires que a ausência do corpo já não lhes permite. Então, o que a mentora está querendo dizer aqui? É muito significativo o que ela diz. É aquilo que nós falávamos agora há pouco. Dificilmente a pessoa vai ter a predisposição alcoólica só nesta existência. Ela, na verdade, está trazendo do seu passado espiritual a predisposição. Só que, no passado, quando ela foi alcoolista ou alcoólatra, o que ela fez? Como é esse verdadeiro drama social, o álcool, em todos os tempos, ela feriu pessoas,
ela maltratou família, amigos, a sociedade de modo geral. Então, aquelas pessoas que foram afetadas por ela no passado e que não reencarnam, o que elas vão fazer? Vão buscar se vingar. Então, elas se aproveitam, elas se aproximam deles, da pessoa com tendência, e insufla a pessoa a beber. Ao mesmo tempo que ele se vinga, fazendo com que ela resvale nos mesmos problemas do passado, eles se aproveitam para utilizar a pessoa como se fosse um copo, absorvendo os vapores alcoólicos dela. Então, vai criar um círculo vicioso. Ao mesmo tempo, a pessoa recebe a influência para se alcoolizar, para cada vez mais ir para o buraco, e é vampirizada pelos espíritos que absorvem os vapores alcoólicos, permanecendo num conúbio espiritual muito grave. Os espíritos nunca criam nada em nós. Eles vão aproveitar as matrizes que nós trazemos do nosso passado espiritual. Então, todo aquele esse conjunto de processos é que produzem a dependência alcoólica. Tá? Nunca é um problema somente isoladamente. É um conjunto, incluindo os processos de ordem obsessiva. A questão é de se existe o prazer a curto prazo, mas a longo prazo vai gerar sofrimento? Sim, sem sombra de dúvida. Nós vamos ver na dinâmica espiritual, psíquico-espiritual da dependência química, que um dos grandes problemas da dependência química é o prazer que proporciona às pessoas. Mas é o prazer de algum momento para gerar dor e sofrimento acerbo no segundo momento. Né? Todas as drogas geram prazer, só que é um prazer ligado ao ego, um prazer fugaz, que faz com que a pessoa queira usar mais droga ainda, seja álcool ou outras drogas, para cada vez mais obter esse prazer, proporcionando a dependência e toda uma série de problemas que ela vai passar a ter depois, que vai gerar o sofrimento. Mas isso nós vamos ver detalhadamente como que se dá a dinâmica, desde o prazer falso proporcionado até o sofrimento gerado por tudo isso. Se os efeitos no vampirizador, no espírito do vampirizador, são os mesmos do vampirizado, exatamente, eles ficam bêbados juntos. Nós vamos ver os detalhes daqui a pouco. Se a cura da dependência pode acontecer com o espírito desencarnado, não. Não é possível a cura, tanto é no livro, Memórias de um Suicida e no nosso livro Suicídio Falsa Solução, nós fazemos um estudo o pior tipo de suicídio. Aliás, o pior de todos os suicídios é a prática do aborto. Depois da prática do aborto, são os suicídios gerados pelo alcoolismo e pela drogadição de um modo geral. Os espíritos retornam para a dimensão espiritual como suicidas, só que é um suicídio gravíssimo que ele gera um desequilíbrio no perispírito tão grave que o medicamento utilizado é trazer esses espíritos para reencarnações em corpos débeis mentais, deformados fisicamente, com síndromes genéticas graves. Então eles são verdadeiramente internados num corpo, ficam ali 10, 15, 20, 30 anos, o tempo que for necessário. E aí, após esse tempo, que o corpo funciona como se fosse um mata-borrão, uma esponja que vai absorver toda a droga acumulada no perispírito, depois disso, aí que eles começam a ser trabalhados no nível espiritual para reencarnar novamente numa provação para evitar o álcool e as drogas. É isso que está descrito
Isso que está descrito no livro Memória de um Suicida, quando Camilo Castelo Branco e outros fazem um estágio no chamado manicômio que existe nas colônias espirituais, onde são internados os alcoólatras inveterados, os cocainômanos, os viciados de modo geral, e aí o corpo físico é utilizado como recurso para que o espírito possa voltar ao mínimo de lucidez. Tá? Então são 30, 40 anos de sofrimento, mas que é muito benéfico para o espírito. Funciona como um remédio extremamente amargo para ele. Aprovação é aquilo que nós falávamos agora há pouco. A pessoa nasce com a predisposição genética. Numa sociedade leniente com o álcool, não é uma aprovação nascer nessa sociedade? Né? Para a pessoa resistir ao álcool numa sociedade como a nossa, doente e superficializada, é um trabalho hercúleo que se faz com a pessoa mesmo. Né? Então, isso é aprovação. O espírito primeiro espia. Então, essas encarnações em corpos deformados, em corpos alienados mentalmente, com debilidades mentais graves, funciona para absorver apenas o tóxico acumulado. Depois o espírito volta à lucidez e ele precisa fazer a escolha da sobriedade. Ele necessita fazer a escolha de se tornar sóbrio, abstêmio, por escolha própria. Porque enquanto ele estava no corpo deformado, ele não usou nem droga, nem álcool, né? Salvo casos assim graves em que a própria família dá para a pessoa se dopar e tudo mais. Mas no geral ela não usa. Mas não usa por quê? Porque o corpo está de tal forma inibido que ele não dá para usar. Depois, a aprovação é a resistência por escolha voluntária, sempre. A expiação é sempre compulsória. A aprovação é escolha voluntária. Então, a maioria das pessoas reprova, reencarna, aí chega aqui, toma todas, consome drogas, volta novamente como suicida. E repete a experiência quantas vezes forem necessárias até superar o problema. No livro Memórias de Suicida, inclusive, diz que muitos desses espíritos nem reencarnam na Terra, precisam de reencarnar em planetas mais inferiores para que o corpo mais bruto absorva as substâncias que eles adquiriram. Né? Nessas duas condições, do aborto, a mulher que faz muitos abortos, ela vai cada vez mais debilitando a sua energia vital e termina suicida. Quando o suicídio já não acontece no próprio ato abortivo. E aí ela necessita ser levada para um outro planeta. E como a Terra também vai se tornar planeta de regeneração, no planeta de regeneração não cabe mais essas expiações de alcoólatras nem de drogaditos inveterados. Vão ser todos levados para um planeta condizente ao psiquismo dessas pessoas. Se é possível uma pessoa que está num ambiente com pessoas que bebem, absorver os fluidos a ponto de, no outro dia, passar mal, como se tivesse bebido, na verdade o álcool, o vapor alcoólico, ele exala na atmosfera, mas não suficiente para intoxicar a pessoa. No caso do álcool, substância. Diferente, por exemplo, da fumaça de cigarro. A fumaça de cigarro é mais nociva para quem é o fumante passivo do que o fumante ativo, porque o fumante ativo ele absorve com filtro e o fumante passivo recebe toda a porcaria que sai do cigarro sem filtro algum. Então é muito pior. No caso dos vapores alcoólicos, não é do vapor alcoólico específico, é do ambiente espiritual energético que acontece nesses ambientes onde o álcool impera como o rei. O que vai acontecer?
espiritualmente são espíritos da pior espécie que estão nesses ambientes. Energeticamente fica todo intoxicado. E a pessoa, mesmo que ela esteja abstêmia, participando disso tudo, ela se intoxica com essas energias do ambiente. E aí ela pode sentir, inclusive, mal-estar, como se tivesse tomado todas no dia anterior. Já aconteceu com você? Acontece com muita gente. Por isso que ambientes desse tipo devem ser evitados. A pessoa, não, eu vou para balada, tem gente que bebe, que usa droga, mas eu fico numa boa, sem usar nada. Mas você está intoxicada com aquele ambiente energético, e isso faz mal para você de qualquer maneira. Não existe nada que a gente faça nesse aspecto que não tenha um preço. Sempre vai ter um preço. Então, se você quer ser abstêmio, abstência até de amizades com pessoas que são alcoólatras, viciados de todo modo geral. Quando é o esposo, existe um tal de divórcio também. Assiste o seminário Relacionamento Conjugal Saudável, Saúde da Relação Conjugal, que vai sair agora. Já tem como agir. A semelhança do que ocorre com o tabagista e o drogado estabelece um conúbio vampirizador por parte do desencarnado, que se torna hóspede dos equipamentos nervosos via perispírito, terminando por conduzir o paciente ao delírio tremens, como resultado da insuficiência suprarrenática, quando o organismo exaurido tomba sob situações de hipoglicemia e hiponatremia. Então aqui a Joana usa alguns termos médicos, inclusive. Então, além de todo esse processo espiritual, que os espíritos vampirizam o encarnado, né, por parte do desencarnado, vai acontecendo uma intoxicação via perispírito, que vai atingir o corpo físico também. E aí surge o chamado delírio tremens. O que é esse delírio tremens? É o estado em que a pessoa treme o corpo e tem delírios de perseguição, principalmente com, por exemplo, animais perseguindo, aranhas, cobras, animais peçonhentos, que não são apenas alucinações psíquicas. É importante ver que é todo um conjunto de situações, os espíritos se aproveitam disso e aí induzem as pessoas também a perceberem essas cenas terríveis que vão fazendo com que a pessoa se torne um verdadeiro trapo psicológico. Aquilo que Joana coloca. A pessoa que poderia ser um profissional dedicado se torna um verdadeiro farrapo humano, porque ela vai, é todo um processo extremamente complexo que se dá na dimensão física e também na dimensão espiritual. É importante ver todas essas doenças do espírito, ela nunca vai acontecer só no corpo. Nós não somos seres biológicos. Nós somos espíritos imortais momentaneamente num corpo. Se o espírito é possível trazer no perispírito encharcado de drogas, mesmo se na atual existência ele não tem a tendência à bebida, sim, né? Porque tudo aquilo que nós fizemos no passado, nós vamos trazer como herança para o corpo presente. Se ele não reincide no erro, o que ele faz? Ele começa a se, pela própria condição do corpo físico, na sudorese, nas eliminações pela urina, pelas fezes e tudo mais, gradualmente vai se desintoxicando. Não existe pessoas que tomam uma dose pequena de álcool e o fígado passa, a pessoa passa mal a ponto de vomitar quase que, como se diz, as tripas para fora. Tem pessoas assim. Por quê?
É o alcoólatra do passado que lesou o fígado, já teve doenças graves no fígado e agora traz apenas uma predisposição. Se ele for renitente no erro, ele pode formar uma nova cirrose hepática rapidamente. Mas se ele perceber que, bom, se eu tomo isso aqui, eu já passo mal, que a vida está me convidando? Se uma pessoa inteligente emocionalmente, inteligente consciencialmente, vai, então eu devo me abster disso, não me faz bem, né? E aí ela se abstém. Mas aquele endurecido, o que ele faz? Eu tomo engove depois, mas eu bebo, quero nem saber, eu quero ser como todo mundo. Tem gente assim, não tem? Toma o remédio para o fígado depois, toma o remédio para dor de cabeça depois, mas bebe, e daqui a pouco está com problemas graves, como diz a mentora aqui. Pode gerar insuficiência da glândula suprarrenal, problemas de hipoglicemia, de hiponatremia, que é falta de sódio na circulação, gerando cada vez mais problemas fisiológicos graves para o corpo. Noutras vezes prossegue na desforra, em razão do sentimento ambíguo de amor e ódio, no qual satisfazem-se com as aspirações dos vapores etílicos que o organismo do enfermo lhes proporciona, e do ressentimento que conserva embutido no desejo de vingança. Então, o que vai acontecer? No fenômeno obsessivo ligado ao alcoolismo e à drogadição, há um misto de amor e ódio. Amor doentio, claro, né? Ele ama o caneco que ele usa. O espírito que tem vinculação com um alcoólatra, o outro funciona como um caneco, ou como um cheirador para ele, no caso da cocaína, ou fumador, no caso da maconha, do crack e outras coisas mais. O espírito absorve as energias que ele usa, que ele vampiriza do encarnado. Mas, ao mesmo tempo, tem a vingança do passado. Então, o tempo todo, ele usa e insufla o outro a ir cada vez mais para a sarjeta, apesar de que ele vai junto, o espírito desencarnado vai junto. Nós vamos ver as descrições que temos aqui na literatura espírita. Então, esse movimento de vingança e de uso do encarnado vai coexistindo até que ambos vão para situações muito infelizes. Aqui nós temos duas figuras que mostram a questão do vampirismo espiritual. Assim sendo, igualmente, entorpece-se, embriagam-se pela absorção da substância danosa que o perispírito assimila, enlouquecendo além do estado infeliz em que se encontra. Nessa situação, tomam da escassa lucidez do hospedeiro psíquico emocional, ampliando-lhe o quadro alucinatório e levando à prática de atos abjetos e mesmo de crimes hediondos. Então, como há esse movimento de usar o outro, mas ao mesmo tempo insuflar o outro a situações perniciosas, ambos vão enlouquecendo, né? O espírito que vai absorvendo essas energias das drogas, do álcool e das drogas, ele vai se impregnando disso, o perispírito vai se encharcando, então ele vai também entrando numa situação muito infeliz do ponto de vista espiritual, e ao mesmo tempo insuflando isso ao outro, que pode cometer crimes, depois ir para a prisão e acontecer situações muito graves com ele. A questão é tão grave e delicada que nem sequer a desencarnação do obsidiado faz cessar o processo, que não raro prossegue sob outro aspecto no mundo espiritual. Por isso que nós falamos, morrer é uma coisa, desencarnar é outra. Imagina o que acontece para um espírito que desencarna de overdose de álcool, overdose de drogas. O conúbio espiritual chega a nível de degradações que nós temos dificuldades de entender enquanto estamos no corpo. Só na dimensão espiritual que as pessoas vão entender quando passarem por isso ou quando observarem em atividades de auxílio espíritos assim. Um dos livros que nós recomendamos para refletir sobre isso é o livro Memórias de um Suicida, quando descreve os suicidas por utilização de bebidas alcoólicas e de drogas.
No livro Suicídio, Falsa Solução, nós temos um capítulo que nós estudamos esse assunto. Nós não vamos trabalhar isso aqui porque tem outras questões significativas para ser trabalhada. Como já trabalhamos no seminário Suicídio, Falsa Solução, nós não vamos adentrar nessa área, neste seminário aqui. O vício de qualquer natureza é rampa que conduz à infelicidade, de Joana de Ângeles. Realmente só gera infelicidade. O prazer é muito efêmero perto da infelicidade gerada no segundo momento. Agora vamos ver algumas descrições de André Luiz em que os espíritos utilizam dos encarnados para continuar os vícios do alcoolismo, do tabagismo, das demais drogas e ao mesmo tempo se vingam do passado espiritual. Vamos começar com o livro Nos Domínios da Mediunidade, do capítulo 15, Forças Viciadas. André Luiz descreve: caí à noite, só para situar quem não leu o livro, André Luiz, juntamente com Aulus, está fazendo na crosta estudos sobre mediunidade. Então eles iriam para um centro espírita naquele dia para observar um grupo mediúnico. Como ainda era cedo, Aulus

palavras rudes, protestando. Observe o nosso infeliz irmão, determinou o orientador. E porque não havia muito tempo entre a porta ruidosa e o carro policial, pusemos-nos em observação. Achava-se o pobre amigo abraçado por entidade da sombra, qual se um polvo estranho o absorvesse. Então vejamos a cena espiritual. O espírito que estava vampirizando chegou a perder a forma humana. Era semelhante a um polvo abraçando o encarnado. Então o encarnado absorvendo o álcool e o outro sugando toda a energia alcoólica do rapaz que estava sendo preso pela polícia. Provavelmente estava buscando briga ou fazendo qualquer coisa dentro do bar lá. No átimo, reparamos que a bebedeira alcançava os dois, porquanto se justapunham completamente um ao outro, exibindo as mesmas perturbações. Então fica bêbado o encarnado e também o desencarnado. Em breves instantes, o veículo buzinou com pressa e não nos foi possível dilatar anotações. O quadro daria ensejo a valiosos apontamentos. Ante a alegação de Hilário, o assistente considerou que dispunhamos de tempo bastante para a colheita de alguns registros interessantes e convidou-nos a entrar. A casa de pasto regurgitava. Muita alegria, muita gente. É alegria mesmo, gente? Não, muita euforia, né? Esses ambientes são muito eufóricos. Lá dentro, certo, recolheríamos material adequado a expressivas lições. Transpusemos a entrada, as emanações do ambiente produziam em nós indefinível mal-estar. Veja, até André Luiz, juntamente com Aulus, ao sentir a emanação do ambiente, ficaram com mal-estar. Deu para entender, Silvia, por que a gente sente mal-estar? A psicosfera do ambiente é péssima. Junto de fumantes e bebedores inveterados, criaturas desencarnadas de triste feição se demoravam expectantes. Se as pessoas fossem capazes de ver as companhias espirituais que ficam com elas, absorvendo os vapores alcoólicos e a fumaça de cigarro, elas ficariam horrorizadas, sairiam desesperadas, loucas de pavor, né? Mas como a maioria não vê, só no caso do delírio tremens, o próprio espírito obsessor pode ser visto pelo delirante, que não são alucinações criadas do nada. Eles veem a imagem mental do vampirizante e o próprio vampirizante. Algumas sorviam as baforadas de fumo arremessadas ao ar, ainda aquecidas pelo calor dos pulmões que as expulsavam, nisso encontrando alegria e alimento. Outros aspiravam o hálito de alcoólatras inveterados. Então a pessoa está eliminando a fumaça de cigarro pelo nariz e pela boca, tem um espírito aqui grudado, sugando a fumaça. A pessoa bebendo e os poros, eles eliminam os vapores, os espíritos grudados nelas, absorvendo tudo isso. Indicando-as, informou o orientador. Muitos de nossos irmãos que já se desvencilharam do vaso carnal se apegam com tamanho desvario às sensações da experiência física que se cozem aqueles nossos amigos terrestres, temporariamente desequilibrados nos desagradáveis costumes por que se deixaram influenciar. Então, vampirizadores simplesmente utilizam o outro como um copo, como um cinzeiro ali absorvendo as energias dos encarnados. Por quê? Porque eles

0: continuam viciados na dimensão física, na dimensão espiritual. Como na dimensão espiritual não tem bar para ir tomar bebida alcoólica, nem tabacaria para comprar cigarro, o que eles fazem? Vão usar os encarnados viciados. Por isso que o processo é muito mais complexo de ser resolvido do que simplesmente esses grupos de alcoólicos anônimos, de narcóticos anônimos. Como a origem desses grupos são materialistas, materialista, o que acontece? Eles não vão na causa profunda do problema. Claro, para muita gente ajuda muito, porque precisa de uma contenção, de um apoio grupal. Mas para muitos não funciona, porque o processo obsessivo é tão arraigado que as pessoas se deixam levar por ele. Por isso que nós temos falado, e nós falamos para clientes do consultório, para nos cursos, nos seminários. A abstinência é o melhor caminho. Porque tomando um trago ou dezenas, o vampirismo acontece em todos os casos. Daqui a pouco nós vamos ver um caso em que a pessoa toma um trago de uísque e estava sendo vampirizado. O álcool da homeopatia? O álcool da homeopatia é tão pouco que não dá para vampirizar ninguém, nem quem toma, nem quem... Hã? É possível fazer a homeopatia sem álcool. No calor de Cuiabá, é preciso guardar na geladeira, porque é preciso que o álcool tenha 30%, senão adultera o remédio homeopático. Porque o remédio homeopático não tem efeito placebo, como muita gente diz. Ele tem uma situação física, quântica, e precisa da substância estar preservada. Mas a quantidade de álcool são algumas gotas que a pessoa toma e o álcool diluído a 30%, né? E pode ser diluído em mais água se quiser. No caso dos glóbulos, praticamente não há álcool, a quantidade é mínima. Se o espírito vampirizador se liberta, se o encarnado se libertar, não, nem sempre. Muitas vezes ele troca de caneco, né? Vai depender, porque tudo é uma questão do livre-arbítrio da pessoa. Se o encarnado mudou e ele quer mudar junto, porque tem algum vínculo, ele pode melhorar. É o caso de um dos espíritos que está descrito no Sexo Destino. O encarnado mudou e o espírito também mudou. Mas a maioria ele só troca de caneco. Esse caneco aqui não serve, então eu vou buscar outro. Mas por que mergulhar dessa forma em prazeres dessa espécie? É a pergunta que André Luiz faz a Aulus. Vejamos a resposta. Aliás, Hilário que faz. Hilário, disse o assistente bondoso, o que a vida começou, a morte continua. Esses nossos companheiros situaram a mente nos apetites mais baixos do mundo, alimentando-se com um tipo de emoções que os localiza na vizinhança da animalidade. Então, aquilo que a pessoa era no corpo, ela continua fora do corpo. Não há mudança simplesmente porque houve a morte do corpo. Não obstante haverem frequentado santuários religiosos, não se preocuparam em atender aos princípios da fé que abraçaram, acreditando que a existência devia ser para eles o culto de satisfações menos dignas que a exaltação dos mais astuciosos e dos mais fortes. Com a exaltação dos mais astuciosos e dos mais fortes. Então eram pessoas que frequentavam atividades religiosas nas igrejas, até em centros espíritas, né? E continuavam vivendo da mesma forma como sempre viviam. E aí, ao desencarnar, permanecem com os mesmos vícios de sempre, não vão mudar. Não é a morte que vai modificá-las. Por isso que a prática cristã deve ser trazida para dentro das nossas vidas. É como os mentores do Projeto Espiritizar vêm nos ensinando. Se não for trazido para dentro das nossas vidas, O que nós queremos? Simplesmente viver uma hipocrisia? Eu acho muito bonito o que a minha religião prega, mas eu não vivencio. As próprias atividades religiosas são muitas vezes regadas a bebidas alcoólicas. Tem centros espíritas que fazem promoções beneficentes e vendem bebidas alcoólicas, como se fosse a coisa mais normal do mundo. Não, mas é para uma boa causa. Aí você põe, cria alcoólatras de um lado, para uma boa causa do outro lado. Como se existisse boa causa dessa maneira. Né? Então, as festas religiosas, de modo geral, são todas regadas à bebida alcoólica. E as pessoas, claro, acham tudo muito, muito normal e é assim mesmo que é a vida. É a glamourização do álcool que nós já vimos. O chamamento da morte encontrou-os na esfera das impressões delituosas e escuras. E como é da lei que cada alma receba da vida de conformidade com aquilo que dá, não encontro interesse senão nos lugares onde podem nutrir as ilusões que lhes são peculiares. Porquanto na posição em que se veem, teme a verdade e abomina-na, procedendo como coruja que foge à luz. Apesar de eles estarem na dimensão espiritual, que é a dimensão da verdade, eles continuam fugindo da verdade. Fugiam quando estavam no corpo pelas próprias bebidas e drogas. Agora continuam fugindo utilizando aqueles que bebem e que se drogam. Meu colega fez um gesto de piedade e indagou. Entretanto, como se transformarão? Chegará o dia em que a própria natureza lhes esvaziará o cálice, respondeu Aulus convicto. Há mil processos de reajuste. No universo infinito em que se cumpre os desígnios do Senhor, chame-se eles aflição, desencanto, cansaço, tédio, sofrimento, cárcere. Então são espíritos que cedo ou tarde vão cair em si e vão se modificar. A maioria deles vem para o cárcere. Qual que é o cárcere? Vamos ver? Contudo, ponderei, tudo indica que esses espíritos infortunados não se enfastiarão tão cedo da loucura em que se comprazem. Concordo plenamente, redarguiu o instrutor. Todavia, quando não se fatigue, a lei poderá conduzi-lo à prisão regeneradora. Onde vai ser a prisão, gente? No corpo físico. Aqueles corpos deformados, corpos débeis mentais que nós falávamos agora há pouco. Como? Pergunta Hilário. A pergunta de Hilário ecoou cristalina e o assistente deu se pressa em explicar. Há dolorosas encarnações que significam tremenda luta expiatória para as almas necrosadas no vício. Temos, por exemplo, o mongolismo, a hidrocefalia, a paralisia, a cegueira, a epilepsia secundária, o idiotismo, o aleijão de nascença e muitos outros recursos. Angustiosos, embora, mas necessários e que devem funcionar em benefício da mente desequilibrada desde o berço em plena fase infantil. Então, o resultado desse tipo de vida, no corpo, fora do corpo, vai ser sempre muito sofrimento até que o espírito aprenda a utilizar da sua mente para o seu bem e não para o seu próprio mal. Na maioria das vezes, semelhantes processos de cura prodigalizam bons resultados pelas provações obrigatórias que oferecem. Na verdade, expiações, né? No entanto, comentei, e se os nossos irmãos encarnados, visivelmente confiados à devassidão, resolvessem reconsiderar o próprio caminho? Se voltasse à regularidade através da renovação mental com um alicerce no bem? Então, se o encarnado, aquela pergunta que foi feita agora há pouco, né? Se o encarnado decidir mudar, o que acontece? isso seria ganhar tempo, recuperando a si mesmos e amparando com segurança os amigos desencarnados. Usando a alavanca da vontade, atingimos a realização de verdadeiros milagres. Entretanto, para isso, precisariam despender o esforço heróico. São poucas as pessoas que querem fazer esforços, já diz lá no Livro dos Espíritos. Então, por isso que a maioria passa a vida toda se drogando com álcool e as drogas, de modo geral, desencarnam, vão vampirizar outros espíritos, vão ser internados no corpo deformado, para só aí, depois de muito sofrimento, renovarem a si mesmos. Não precisariam. A qualquer momento, a pessoa pode tomar essa consciência que Aulus diz aqui. Usando a alavanca da vontade, atingimos a realização de verdadeiros milagres. Agora, para isso, é necessário esforço heróico. Como a maioria não se dispõe a fazer esforços, o caminho da expiação quase que é trilhado pela maioria. O ideal, né, como nós estamos vendo, é não entrar, hipótese alguma, em situações como essas. Vejamos agora a descrição do irmão Jacó no livro Voltei, também psicografia de Chico Xavier. O irmão Andrade, a cuja assistência recorrera muitas vezes nos últimos tempos de minha tarefa humilde para socorrer alcoólatras inveterados, em casos difíceis nos quais a obsessão se caracterizava perfeitamente, indicou-me alguns transeuntes torturados pela dipsomania. Aqui o irmão Jacó, que é o Frederico Figner, está juntamente com esse assistente chamado irmão Andrade, que estudando alguns alcoólatras inveterados, que era o trabalho que ele já fazia quando estava encarnado. Estavam seguidos por verdadeiros vampiros de forma repugnante, alguns completamente embriagados e vapores, outros demonstrando aflitiva sede, pálidos e cadavéricos. O quadro mais inquietante, porém, era constituído por um morfinômano e pelas entidades em desequilíbrio que se lhe jungiam. Parecia um homem subjugado por tentáculos de polvos enormes. A gente vê que essa forma de polvo é tomada por muitos espíritos que eram viciados no corpo físico. Por quê? Tanto o álcool quanto as drogas, eles agem no perispírito de uma forma violentíssima. E uma dos órgãos que eles destroem são os próprios chakras. Os chakras do perispírito, que temos 7 chakras principais, do topo da cabeça até a base da coluna, eles são órgãos do perispírito, que geram todo fluidos eletrodinâmicos, que juntamente com os chamados nadis, criam o corpo eletrônico que é o perispírito. O uso dessas substâncias de uma maneira contumaz vai gerando todo um desequilíbrio nos chakras. E aí, mesmo já no corpo, a pessoa encarnada vai entrando num processo que o corpo físico vai ficando mais murcho. Mas energeticamente até o corpo físico sofre, mas o perispírito sofre muito mais. E aí ao desencarnar em situações muitas vezes de intoxicações agudas pelas chamadas overdoses, eles praticamente dissolvem o perispírito e fica com essas formas. É o que o André Luiz também chama nas obras dele de ovoides. São formas ameboides, ovoides ou desses polvo. Então o polvo aqui, ele tem uma cabeça enorme e os tentáculos são 8 pernas, né, que saem, e esses tentáculos têm ventosas. Então esses espíritos tomam essa forma do polvo Já estamos vendo duas descrições. Uma André Luiz descreve daquele outro caso, e agora o irmão Jacó. E ele praticamente gruda na pessoa e pelas ventosas absorve os vapores alcoólicos. Então é um quadro muito comum na pessoa que se alcooliza ou que se intoxica, né? Nessas cracolândias que tem nas cidades, né? Se nós fôssemos ver a dimensão espiritual, nós ficaríamos horrorizados. Porque na dimensão física já é apavorante as cenas de degradação. Na dimensão física atinge uma situação assim inimaginável para nós encarnados. Hã? Na dimensão espiritual, o que acontece com esses espíritos vampirizadores dessas formas aqui, pavorosas. Vendo-se aprisionada em cordões escuros, perguntei ao amigo Andrade como interpretar a visão que tínhamos sobre os olhos, esclarecendo-me ele, então, que os hipnóticos, mormente os mais violentos, afetam os delicados tecidos do perispírito, proporcionando doces venenos aos amantes da ociosidade. Os fios negros são fluidos de ligação entre as lampreias invisíveis e os plexos da vítima encarnada. Os plexos, na verdade, no corpo físico, os chakras se ligam aos plexos. Então nós temos o centro de força, que André Luiz chama de centro de força, ou chakras, que também é o termo em sânscrito. Eles estão intimamente ligados aos plexos. Então o vampirizador, ele absorve os fluidos via os plexos da vítima encarnada. Então o encarnado tem o seu perispírito sendo deformado e o desencarnado já deformado, absorvendo esses vapores, essas energias todas. Compreendi com mais exatidão que o viciado de qualquer espécie é compelido a procurar material emotivo para si e para os que o obsidiam, caindo invariavelmente na insaciedade que o caracteriza. Uma das causas do uso recorrente é que ele nunca usa sozinho. Como o espírito nunca, a pessoa encarnada nunca usa sozinho, a dose que ele usa não é suficiente para os dois ou para mais do que um espírito. Aí o que acontece? Daqui a pouco ele está necessitando de mais e de mais e de mais. Disso para a overdose é um passo. Vejamos agora uma descrição do livro Sexo e Destino de André Luiz. É uma descrição também muito interessante, porque é uma descrição que ele é menos, o processo de obsessão é menos intenso do que aqueles anteriores. É o caso de Cláudio e dos alcoolistas desencarnados que o acompanhavam. Vejamos aqui. Tufos de cravos vermelhos a se derramarem de vasos cristalinos harmonizavam-se com as rosas da mesma cor, habilmente desenhadas nas duas telas que pendiam das paredes revestidas de amarelo dourado. Aqui André Luiz está descrevendo uma casa onde eles estão. É uma casa de classe média, ele está descrevendo a mobília da casa, os enfeites e tudo mais. Mas destoante e agressiva, uma esguia garrafa contendo uísque empinava o gargalo sobre o crivo lirial que contemplava a elegância da mesa nobre, deitando emanações alcoólicas que se casavam o hálito do amigo derramado no divã. Então o que estava acontecendo? Havia uma mesa toda forrada de branco e em cima da mesa uma garrafa de uísque. E que, como diz a André Luiz, não ornava com a elegância do ambiente. E da garrafa emanava vapores alcoólicos e também da boca do amigo derramado no divã, que é o Cláudio, encarnado. Félix se encarou, manifestando a expressão de quem se atormentava piedosamente ao vê-lo e nolo indicou. Temos aqui o irmão Cláudio Nogueira, pai de Marina e tronco do lar. Marina é uma moça que eles estavam atendendo. Fisgueio de relance. Figurou-se-me hospedeiro involuntário, um desses homens maduros que se demoram na quadra dos 45 janeiros, esgrimindo bravura contra os desbarates do tempo. Rosto primorosamente tratado, em que as linhas firmes repeliam a notícia vaga das rugas, cabelos penteados com distinção, unhas polidas, pijama impecável. Os grandes olhos escuros e imóveis pareciam imanizados às letras, pesquisando motivos para trazer um sorriso irônico aos lábios finos. Então era uma pessoa de classe média, bem tratado do ponto de vista físico e, mas espiritualmente, dessas condições. Entre os dedos da mão que descansava à beira do sofá, o cigarro fumegante, quase rente ao tripé anão, sobre o qual um cinzeiro repleto era silenciosa advertência contra o abuso de nicotina. Detínhamo-nos curiosos na inspeção quando sobreveio o inopinado. Diante de nós, ambos os desencarnados infelizes que surpreendêramos à entrada surgiram de repente, abordaram Cláudio e agiram sem cerimônia. Então nós temos... André Luiz estava observando o que estava acontecendo na casa. Não havia apenas o encarnado, havia dois desencarnados. Esses dois desencarnados não conseguiam ver André Luiz nem o Félix, que era o mentor que estava coordenando a diligência. Um deles tateou-lhe um dos ombros e gritou insolente: "Beber, meu caro, quero beber." O desencarnado falando para o encarnado aqui, né? A voz escarnecedora agredia-nos a sensibilidade auditiva. Cláudio, porém, não lhe pescava o mínimo som. Mantinha-se atento à leitura, inalterável. Contudo, se não possuía tímpanos físicos para qualificar a petição, trazia na cabeça a caixa acústica da mente sintonizada com o apelante. Então ele não ouviu o espírito. A voz do espírito, André Luiz e o Félix ouviram. O espírito quase praticamente gritou, como ele diz, né? Ele não ouviu, mas pela lei de afinidade, como ele estava afinizado com o espírito, vejamos o que acontece com ele. O assessor inconveniente repetiu a solicitação algumas vezes, na atitude do hipnotizador que insufla o próprio desejo, reasseverando uma ordem. Então ele ordena: eu quero beber, repetiu várias vezes. Cada fala dessa é uma fala hipnótica, né? Aí o que a pessoa faz? Vejamos o que ele faz. O resultado não se fez demorar. Vimos o paciente desviar-se do artigo político em que se entranhava. Ele próprio não explicaria o súbito desinteresse de que se notava cometido pelo editorial, que lhe apressara a atenção. Então, ele estava lá lendo compenetrado o jornal, que era um artigo político, que ele estava lendo até ironizando. Aí veio o espírito dá a ordem para ele várias vezes: eu quero beber. Ele não assimilava com o ouvido físico, mas assimilava pela ligação fluídica de afinidade com o espírito. Aí, primeira coisa, ele se desinteressou do artigo que estava lendo. Vejamos o que ele faz logo em seguida. Beber. O que aconteceu? A vontade do espírito já passou para ele. Agora é ele que está com vontade de beber. Ele nem imagina que tem um espírito ali insuflando a vontade dele. Como a maioria materialista, não está nem aí, nem sabe dessas questões. E quem é espiritualista e sabe, cai no mesmo conto do vigário. Principalmente os espíritas, né? Cláudio abrigou a sugestão convicto de que se inclinava para um trago de uísque exclusivamente por si. Então era ele que estava querendo. Não tinha nada de espírito ali, era só ele. O pensamento se lhe transmudou rápido como a usina cuja corrente se desloca de uma direção para outra, por efeito da nova tomada de força. Beber, beber, e a sede de aguardente se lhe articulou na ideia, ganhando forma. A mucosa pituitária se lhe aguçou, como que mais fortemente impregnada do cheiro acre que vagueava no ar. Então ele já começou a sentir até o vapor do uísquezinho que estava ali em cima da mesa. Começou a sentir sede da bebida. Aí foi lá. O assistente malicioso coçou-lhe brandamente os gorgomilos. O que, que o espírito fez? Ele pôs o dedo lá dentro da garganta e coçou. O pai de Marina sentiu-se apoquentado. Indefinível secura constringia-lhe o laringe. Ansiava tranquilizar-se. Então, além da indução hipnótica, eles vão lá e ainda agem fisicamente para que a pessoa sinta a vontade de ir lá e beber. O amigo sagaz percebeu-lhe a adesão tácita e colou-se a ele. De começo, a carícia leve. Depois da carícia agasalhada, o abraço envolvente e depois do abraço de profundidade e associação recíproca. Então, primeiro vai acariciando, daqui a pouco está arrochando. Imagina, né? A pessoa, se ela imaginasse isso, que ela bebe com um espírito no cangote dela ali, absorvendo toda a energia que ela está bebendo, ela pensaria com certeza duas vezes antes de fazer. Mas a maioria nessa hora não quer nem saber, né? Mesmo aqueles que sabem, não querem saber. Integraram-se ambos em exótico sucesso de enxertia fluídica. Então ele se justapôs, e aí a garganta de um passa a ser a garganta de outro. Por isso que eu falo, o espírito usa o outro como um caneco. A garganta do encarnado é um caneco para ele, que vai absorver energia. Ali produzia-se algo semelhante ao encaixe perfeito. Cláudio, homem, absorvia o desencarnado à guisa de sapato que se ajusta ao pé. Fundiram-se os dois, como se morassem eventualmente num só corpo. Altura idêntica, volume igual, movimentos sincrônicos, identificação positiva. Então essa é a lei de afinidade. Havia tanta afinidade entre ele e o encarnado, que ele se justapôs o desencarnado ao encarnado. Levantaram-se a um tempo, então ele se justapôs ainda sentado no divã. Levantaram-se a um tempo e giraram integralmente incorporados um ao outro na área estreita, arrebatando o delgado frasco. Não conseguiria especificar de minha parte a quem atribuir o impulso inicial de semelhante gesto, se a Cláudio que admitia a instigação ou se ao obsessor que a propunha. A talagada rolou através da garganta, que se exprimia por dualidade singular. Ambos os dipsômanos estalaram a língua de prazer em ação simultânea. Até o estalo de língua fizeram junto e absorveram o líquido juntos. Desmanchou-se a parelha e Cláudio, desembaraçado, se dispunha a sentar, quando outro colega que se mantinha à distância investiu sobre ele e protestou: eu também quero, eu também quero. Eram dois, né? Então um tomou, aí foi lá a vez do outro. Mesma coisa acontece. Reavivou-lhe o ânimo e a sugestão que esmorecia. Absolutamente passivo diante da incitação que o assaltava, reconstituiu mecanicamente a impressão de insaciedade. Acabou de tomar, ficou insaciado de novo. Esteve a sede e foi lá e bebeu novamente. Disso para tomar mais uma e mais uma e mais uma é um passo. Bastou isso e o vampiro sorridente apossou-se dele, repetindo-se o fenômeno da conjugação completa. Encarnado e desencarnado a se justaporem, duas peças conscientes reunidas em sistema irrepreensível de compensação mútua. Abeirei-me de Cláudio para avaliar com imparcialidade até onde sofreria ele mentalmente aquele processo de fusão. Para logo convencer-me de que continuava livre no íntimo, não experimentava qualquer espécie de tortura a fim de render-se, hospedava o outro simplesmente, aceitava-lhe a direção, entregava-se por deliberação própria, nenhuma simbiose em que se destacasse por vítima, associação implícita, mistura natural. Então não há vítima e algoz aqui, há dois que se justapõem para um objetivo único, que é a bebida alcoólica. Efetuava-se a ocorrência na base da percussão, apelo e resposta, cordas afinadas no mesmo tom. O desencarnado alvitrava, o encarnado aplaudia. Num deles o pedido, no outro a concessão. A maior parte dos processos são assim. Uniforme com vontade de comer. Condescendendo ele laquear os próprios sentidos, Cláudio acreditou-se satisfeito e retrocedeu sorvendo mais um gole. Não me furtei a conta curiosa, 2 goles para 3. Novamente desimpedido, o dono da casa estirou-se no divã e retomou o jornal. Até a próxima vez que os espíritos querem beber de novo e vão lá e bebem e bebem. Ficou claro, gente, o que acontece? Isso que acontece no alcoolismo, no tabagismo e também na drogadição.
1: Olá, meus queridos irmãos e irmãs do grupo de estudos da quarta-feira, do estudo do Evangelho em áudio. Então, hoje temos a colaboração, hoje o Evangelho está a cargo do grupo de jovens da nossa Sociedade Espírita Luz e Caridade. Muita alegria, chegamos ao nosso 166º Evangelho em áudio, 166. Então, hoje tivemos a abertura, vamos ter agora a abertura com a nossa irmãzinha Anitta. O Evangelho será lido pela irmãzinha Alice, o comentário pela irmãzinha Mariana e a irradiação, encerramento pela nossa irmã Belinha. Então, esse é o Evangelho de hoje. Aproveitem bem, fiquem com Deus, muita paz no coração de todos. Que assim seja.
2: Domine sua agitação. Só as criaturas calmas podem ser totalmente eficientes. A agitação cansa e produz todo mal feito. A pressa é inimiga da perfeição. A calma é o segredo daqueles que realizam tudo bem feito. Quanto mais trabalho, maior deve ser nossa calma. Domine sua agitação, permaneça sereno e tudo lhe sairá bem.
3: Capítulo 14. Honrai a vosso pai e a vossa mãe. Piedade filial. Quem é a minha mãe e quem são meus irmãos? O parentesco corporal e o parentesco espiritual. Instruções dos espíritos. A ingratidão dos filhos e os laços de família. Piedade filial. O mandamento honrar a vosso pai e a vossa mãe é uma consequência da lei geral de caridade e de amor ao próximo, porque não se pode amar o próximo sem amar o pai e a mãe. Mas a palavra honrai encerra um dever a mais do seu respeito, o da piedade filial. Deus quis mostrar com isso que a submissão e a condescendência, o que implica a obrigação de cumprir para com eles, de um modo mais rigoroso, ainda tudo o que a caridade mande para com o próximo, esse dever se estende naturalmente às pessoas que estão no seu devotamento e menos obrigatório. Deus pune sempre de maneira rigorosa toda violação a esse mandamento. Honrar a seu pai e sua mãe não é somente respeitá-los e assisti-los na necessidade, proporcionar-lhes o repouso da velhice, cercá-los de solicitude, como fizeram para nós em infância. E sobretudo, para com os pais sem recursos, que se mostra a verdadeira piedade filial. Satisfazem esses mandamentos aqueles que creem fazer grande esforço, dando-lhes apenas o necessário para não morrerem de fome, quando eles mesmos não se privam de nada? Em os relegando aos mais ínfimos aposentos da casa, mas não os deixando na rua enquanto se reservam o que há de melhor, de mais confortável? Felizes ainda quando não fazem de má vontade e não mercadejam o tempo que lhes resta de vida, descarregando sobre eles os trabalhos de casa. Cabe, pois, os pais velhos e fracos serem os servidores dos filhos jovens e fortes? Sua mãe regateou seu leite quando estavam no berço, contou suas vigílias quando estavam doentes, seus passos para lhes proporcionar o de que tinha necessidade? Não é somente estritamente necessário que os filhos devem aos seus pais pobres, mas também tanto quanto possam as pequenas doçuras do supérfluo, as amabilidades, os cuidados delicados e o que não são do interesse do que eles receberam o pagamento de uma dívida sagrada. Só aí está a piedade filial aceita por Deus. Ai, pois, aquele que se esquece o que deve aos seus sustentarão em sua fraqueza, que com a vida material lhes darão a vida moral. Frequentemente se impuseram privações para assegurar seu bem-estar. Ai do ingrato que, porque será punido pela ingratidão e pelo abandono, será atingido em suas mais caras afeições. Algumas vezes desde a vida presente, mas certamente em outra existência, em que suportará o que terá feito aos outros suportarem. Certos pais, é verdade, menosprezam seus deveres, e não são para os filhos o que devem é um selo. Mas cabe a Deus puni-los e não aos seus filhos. Não cabe a este censurá-los, porque talvez eles próprios mereçam que fosse assim. Se a caridade estabelecesse como lei retribuir o mal com o bem, ser indulgente para com as imperfeições alheias, não mal dizer ao próximo, esquecer de perdoar os erros, amar mesmo os inimigos, quando essa obrigação é a maior ainda com relação aos pais. Os filhos devem, pois, tomar por regra a de conduta para com os pais todos os preceitos de Jesus, concernentes ao próximo, e dizer-se que todo prendimento repreensível em face de estranhos ou é ainda mais em face dos parentes, é que o que talvez não fosse senão a falta do primeiro caso pode vir a ser um crime no segundo, porque não a falta de caridade une a ingratidão.
4: O que devemos entender por piedade filial? É a obrigação incondicional que temos perante a nossos pais de cumprir para com eles os deveres impostos pela lei de caridade e amor, de modo mais rigoroso que o demonstrado ao próximo em geral. O termo Ohai, isso é um dever a mais para com eles, o da piedade filial. Pais são apenas os que geram o corpo? Não necessariamente. Qual a razão que nos leva a cumprir com os deveres que abarcam a piedade filial? Nossos pais são nossos irmãos a quem Deus nos confiou, nessa existência terrena, como responsáveis importantes pela nossa atual fase evolutiva. Qual o nosso dever para com os pais pobres? Para com esses é que se demonstra a verdadeira piedade filial. O que ocorre com o mau filho? Isto é, aquele que não cumpre os deveres da piedade filial, esquecendo-se que os ampararam em sua infância, será punido com ingratidão e abandono. E os maus pais, que descuidaram dos deveres que sua condição impõe com relação aos filhos, como ficam? Cada qual deve cumprir o seu papel.
5: Nesse momento, vamos mobilizar as nossas energias, vamos acessar o nosso coração e conectá-lo ao Pai Maior, que é Deus, o Criador, puro amor e bondade, a Jesus, o nosso Mestre, nosso amigo, nosso irmão maior, e a espiritualidade superior. Que possamos imaginar uma luz maravilhosa, uma luz que traz paz, amor, bem-estar. Essa luz vem entrando em nossos corações, tomando conta do nosso ser. E a partir de nós, essa luz é emanada para toda a humanidade, em especial para o nosso município de Palmeira das Missões. Imaginemos essa luz que vem de Jesus, da espiritualidade maior, emanando a partir do nosso coração, porque sabemos que dentro de nós temos uma centelha divina, um pouco de Deus está em nós, e que o melhor de nós emane para o nosso município. Que essa luz maravilhosa que sai de cada um de nós chegue até os lugares onde as pessoas mais necessitam, seja em lares conturbados, seja no presídio onde estão os nossos irmãos que infringiram as leis humanas, seja nos hospitais, onde as pessoas estão, por vezes, doentes do corpo e doentes do espírito, no asilo, onde muitos idosos estão lá sentindo solidão, e que chegue a todos os locais onde houver alguma alma necessitada. Acreditamos que a união de boas energias através de nós, que vem do alto, possa restaurar, possa amenizar, consolar muitos de nossos irmãos. Que ao retornar dessa emanação de energias, possamos nos sentir mais calmos, mais tranquilos, mais confiantes, de que a vida vale a pena e de que ter fé é sempre o melhor caminho, porque ter fé é acreditar que Deus sempre faz o melhor para nós. Que assim seja.
6: Irmãos participantes do grupo do Evangelho da quarta-feira da Sociedade Espírita Luz e Caridade, pediria a todos para providenciarem um copo com água para a fluidificação das águas. Após, então, farei a leitura de uma mensagem do livro Vinha de Luz, de Chico Xavier, pelo Espírito Emmanuel. Ressuscitará. Disse-lhe Jesus: teu irmão há de ressuscitar. João 11:23. Há muitos séculos, as escolas religiosas do cristianismo revestiam o fenômeno da morte de paisagens deprimentes. Padres que assumem atitudes hieráticas, ministros que comentam as flagelações do inferno, catafalcos negros e panos de luto, que poderia criar tudo isso senão o pavor instintivo e o constrangimento obrigatório. Ninguém nega o sofrimento da separação. Espírito algum se furtará ao plantio da saudade no jardim interior. O próprio Cristo emocionou-se junto ao sepulcro de Lázaro. Entretanto, a comoção do celeste amigo edificava-se na esperança, acordando a fé viva nos companheiros que ouviam. A promessa dele ao carinho fraternal da Marta é bastante significativa. Teu irmão há de ressuscitar, asseverou o mestre. Daí a instantes, Lázaro era restituído à experiência terrestre, surpreendendo os observadores do inesperado acontecimento. Gesto que se transformou em vigoroso símbolo. Sabemos hoje que o Senhor nos reergue em toda partes nas esferas variadas da vida. Há ressurreição vitoriosa e sublime nas zonas carnais e nos círculos diferentes que se dilatam ao infinito. O espírito mais assombrado no sepulcro do mal e o coração mais duro são arrancados das trevas psíquicas para a luz da vida eterna. O Senhor não se sensibilizou tão somente por Lázaro. Amigo divino, a sua mão carinhosa se estende a nós todos. Reponhamos a morte em seu lugar de processo renovador e enchei-vos de confiança no futuro, multiplicando as sementeiras de afeições e serviços santificantes. Quando perderdes temporariamente a companhia direta de um ente amado, recordai as palavras do Cristo àquela reduzida família de Betânia e a miniatura da imensa família da humanidade.
7: Capítulo 13, item 9. Instruções aos Espíritos. A caridade material e a caridade moral. Amemo-nos uns aos outros e façamos a outrem o que queríamos que nos fosse feito. Toda religião, toda moral se encontram encerradas nesses dois preceitos. Se fossem seguidos nesse mundo, seríeis todos perfeitos. Nada mais de ódio, de divergência, direi mais ainda, nada mais de pobreza. Porque do supérfluo da mesa de cada rico, muitos pobres se alimentariam. E não vereis mais. Nos sombrios bairros que habitei durante minha última encarnação, pobres mulheres arrastando consigo miseráveis crianças necessitadas de tudo. Ricos, pensai um pouco nisso. Ajudai com o que tendes de melhor. Os infelizes, dai, porque Deus vos retribuirá um dia o bem que houverdes feito. Para que encontreis, ao sair do vosso envoltório terrestre, um cortejo de espíritos reconhecidos, que vos receberão no limiar de um mundo mais feliz. Se pudesseis saber a alegria que experimentei em reencontrar aqui aqueles a quem pude beneficiar em minha última vida terrena. Amai, pois o vosso próximo, amai-o como a vós mesmo, porque o sabeis agora. Esse feliz que repiles talvez seja um irmão, um pai, um amigo, que afastais para longe de vós. E então, qual será o vosso desespero em reconhecendo no mundo dos espíritos? Desejo que aprendais bem o que pode ser caridade moral. a que cada um pode praticar, a que nada custa materialmente, e, entretanto, a que é mais difícil de se pôr em prática. A caridade moral consiste em se suportar uns aos outros, e é o que menos fazeis nesse mundo inferior onde estáis encarnado no momento. Há um grande mérito, crede-me, em saber se calar para deixar falar um mais tolo, e ainda aí está um gênero de caridade. Saber ser surdo quando uma palavra de zombaria escapa de uma boca habituada a escarnecer. Não ver o sorriso de desdém que acolhe a vossa entrada entre pessoas que frequentemente, erradamente, creem-se acima de vós, enquanto que, na vida espiritual, a única real, estão algumas vezes bem longe disso. Eis um mérito, não de humildade, mas de caridade, porque não anotar os erros de outrem é caridade moral. Entretanto, essa caridade não deve impedir a outra, mas pensai, sobretudo, em não menosprezar o vosso semelhante, lembrar-vos de tudo o que vos tenho dito. E preciso lembrar sem cessar que no pobre rejeitado talvez repilais um espírito que vos foi caro e que encontra momentaneamente em posição inferior à vossa. Eu revi um dos pobres de vossa terra que pude, por felicidade, beneficiar algumas vezes, e a quem me cabe agora implorar por minha vez. Recordai-vos de que Jesus disse que somos irmãos, e pensai sempre nisso, antes de repelir o leproso ou o mendigo. Adeus, pensai naqueles que sofrem e orai. Irmã Rosália, Paris, 1860.
1: Olá, queridos irmãos e irmãs do nosso Evangelho da quarta-feira, meus queridos amigos, com muita saudade, mas aqui estamos novamente. Bom, então hoje, como já foi lido ali o Evangelho, né, então agora nós vamos fazer apenas alguns questionamentos, que é desse capítulo 13, item 9, né? Caridade material, caridade moral. Bom, antes de qualquer coisa, só para apresentar, assim dizer, hoje tivemos aumentando mais colaboradores, mais irmãos e irmãs também se engajando nesse trabalho tão bonito e que ficamos muito felizes. Nosso irmão Walter fez a abertura, muito bonita. Depois a nossa irmã Silvana fez a leitura do Evangelho. Agora vamos fazer o comentário, né? E ele após vem a nossa irmã Maristela, que vai fazer a irradiação, o passe e a oração final, o passe virtual, né? Então, vamos lá. Qual a diferença entre caridade material e caridade moral? A gente é bem fácil, né, irmãos? Parece assim, à primeira vista não tem problema. Então, enquanto a caridade material, ela procura atender o necessitado com os bens materiais, a caridade moral é que nada custa, né, para nós, falando assim, consiste em conviver com o próximo, dispensando a ele um tratamento e as atenções que gostaríamos que nos fossem dispensado. Então, tratar o outro como eu gostaria de ser tratado. Essa é a caridade moral, que Jesus disse, né? Amemo-nos uns aos outros e façamos aos outros o que quereríamos que nos fizessem eles. Então, a melhor medida, a melhor balança para qualquer atitude que nós quisermos tomar, pensemos nisso antes. Isso eu gostaria para mim? Né? Então, esse é um tipo de caridade moral. E a material que a gente sabe, né? A doação de coisas que suprir, ainda mais nessas épocas de pandemia, muito se faz necessário também. Outro questionamento, de que modo a prática do amor ao próximo tornaria o homem mais feliz na Terra? Então, eliminando esse ódio, ressentimento e amenizando a pobreza. O rico auxiliaria o pobre com o que lhe fosse supérfluo e mesmo com o que lhe fosse necessário. O que, que foi dito? Dai para que Deus um dia vos retribua o bem que houverdes feito. Então, isso aí, com essa prática, poderíamos, né, de certa, tornaria o homem mais feliz na terra. Nós todos tornaríamos mais felizes na terra, praticando o amor.

0: que vai nós fazermos também de coração e não pensar que estamos estimulando a ociosidade, porque nem todo que está, né, que ele é carente, ele é ocioso, às vezes ele está por uma circunstância. Na atualidade tem muitos, né, que não tem como trabalhar, não estão conseguindo fazer. Que reflexo terá a ajuda que prestamos ao próximo quando nos encontrarmos na vida espiritual? Nossa maior alegria será o reconhecimento e a gratidão daqueles a quem tivermos ajudado aqui na Terra. Bem como disse a irmã Rosália, a irmã, né, que falou sobre a caridade. Então a gente vai encontrar aqueles que a gente pôde, graças a Deus, poder ajudar aqui. E com certeza eles, ao seu tempo, nos ajudarão dentro do possível, né? Então é um reconhecimento e a gratidão daqueles que nós podemos ter ajudado um dia. Outro, por que não devemos repelir aquele que nos pede ajuda? A gente às vezes tem aquela coisa, ah, está pedindo ajuda, vai se virar, vai trabalhar, né? A tendência da gente. Mas não, não deve repelir. Mas por quê? Porque repelindo um desgraçado, estaremos talvez afastando de nós um irmão, um pai, um amigo, de outras existências, quem sabe, né? Muitas vezes, nós desesperamos ao reconhecer no plano espiritual irmãos que em outras vidas, aquele que nós deixamos de ajudar. Então, muitas vezes a gente pode pensar, ah, mas reconheci esse aí, foi meu pai, foi minha mãe, e aí aquela vez ele apareceu lá me pedindo e eu não quis ajudar, achei que era preguiçoso isso e tal. Então, muitas vezes, não que a gente com isso agora vai ficar, né, sei lá quem foi na outra vida, não. Vamos pensar com calma, vamos pedir a ajuda de Deus, de Jesus e a luz divina que nos mostra o melhor caminho, o que que devemos fazer, né? Mas não vamos repelir simplesmente só por repelir, né? Por que a caridade moral é mais difícil de se praticar do que a caridade material? A moral mais difícil que a material? Porque ela exige o verdadeiro sentimento de fraternidade, espírito de renúncia e tolerância. Princípios tão contrários que são ao egoísmo e que ainda estamos presos. Então, a caridade moral, que todos podem praticar, nada custa, porém a mais difícil de se fazer, né? Então, isso aí temos que pensar bem isso aí. Então, ela exige o verdadeiro sentimento de fraternidade. E como podemos exercitar a caridade moral? Pelas pequeninas ações de cada dia. Como tolerar o semelhante, não desejar o mal ao próximo, não revidar as ofensas, saber calar, ignorar a má palavra e o mau procedimento, começando sempre pelos nossos familiares. Então, grande mérito existe, é claro, em um homem saber calar, deixando fale outro, um mais tolo do que ele. Isso está no Evangelho. Não dar atenção ao mau proceder de outrem é caridade moral. Então, a gente não procurar só reparar nos defeitos, nas coisas erradas dos nossos irmãos. Isso já é uma caridade, a caridade moral. É, então, vamos refletir sobre essas palavras de hoje, sobre o Evangelho. Quem quiser também pode, com certeza, aprofundar esse estudo no capítulo 13, no item 9, tá, queridos irmãos? Então, continuem em concentração, continuem com esse pensamento elevado, já com essa água ali à disposição para ser fluidificada. E agora, então, passamos para a nossa irmã Maristela, que vai fazer a irradiação, o passe fluídico e a oração de encerramento e agradecimento. Que assim seja. Fiquem com Deus.
1: Vamos passar agora à irradiação, que é a transmissão de energias através do pensamento. Vamos fechar nossos olhos físicos e vamos imaginar uma chuva de estrelas brilhantes caindo sobre o nosso lar. Vamos imaginar o nosso lar todo iluminado nesse momento, preenchido dessas estrelinhas que brilham, que modificam os nossos pensamentos, os nossos sentimentos, que trazem alegria de viver. Vamos nesse momento enxergar todos aqueles que convivem com nós,

energia brilhante em volta deles. Vamos imaginando todos os nossos animaizinhos, vegetais, minerais, todos envolvidos nessa luz. E assim, vamos imaginar essas estrelas modificando todo o nosso planeta Terra, invadindo todos os prontos-socorros espirituais, materiais do nosso planeta Terra, levando a energia divina a cada profissional da saúde, a cada ser que está precisando dessa energia nesse momento, que essas estrelas leve a força, a esperança, a resignação, que leve muita energia de amor a cada ser que está precisando dessa energia nesse momento. Vamos imaginando todos recebendo esses bálsamos de cura da providência divina. Os enfermeiros do além chegando a cada pronto-socorro e ajudando esses seres que estão precisando desse amparo divino, todos esses desencarnados que ainda permanecem nos prontos-socorros terrestres, estão sendo levados nesse momento com todas essas energias de luz. E assim, agradecendo por toda essa energia, por todo esse momento, ao Mestre Jesus, aos benfeitores espirituais, aos nossos anjos de guarda, vamos passar agora para o passe virtual. E assim, sentindo a energia do nosso amado Mestre Jesus a nos envolver nesse momento, vamos sentirmos envolvidos por essa luz divina, modificando as nossas células, as nossas moléculas, trazendo muito amor ao nosso coração, muita paz, muita energia de fé, de esperança, muita tolerância nas nossas atitudes, que essas energias possam nos envolver, modificando todo o nosso olhar nesse momento. E assim, envoltos nessas luzes maravilhosas da espiritualidade, vamos sentir a alegria chegando a cada um de nós, restabelecendo os nossos chakras e equilibrando novamente todo o nosso ser. Só agradecendo ao Mestre Jesus, aos benfeitores espirituais, aos nossos anjos de guarda, a todos aqueles encarnados e desencarnados que participaram desse Evangelho. Muita gratidão. Que assim seja.

Nós estamos estudando o estudo reflexivo sistêmico das obras de Allan Kardec do Evangelho de Jesus, módulo 1, a presença amorosa de Deus em nossas vidas. Neste encontro, nós estaremos trabalhando, ressignificando o temor a Deus, a segunda parte, continuando o nosso encontro passado, em que nós trabalhamos também com este tema. O objetivo deste encontro é ressignificar o temor a Deus, substituindo pelo desenvolvimento do amor pleno ao Criador, de modo a sentir a presença amorosa de Deus em nossas vidas. Vamos começar com uma reflexão sobre o amor a Deus, meditando sobre o amor a Deus. Feche os olhos, entre em contato com você mesmo em essência, buscando sentir Deus dentro de si. Como você o sente? Há em sua intimidade o amor a Deus? Em que nível é esse amor?

Deixe fluir os seus pensamentos e sentimentos, evitando qualquer mascaramento num processo de auto-engano. Seja verdadeiro, verdadeira com você, analisando-se com autenticidade.

Vejamos agora a orientação que Jesus dá em Mateus, capítulo 22, versículo 37 a 39. Respondeu-lhe Jesus: Amarás o Senhor teu Deus de todo o teu coração, de toda a tua alma e de todo o teu entendimento. Este é o grande primeiro mandamento. E o segundo semelhante a este é: Amarás ao teu próximo como a ti mesmo. Nós estamos vendo que a proposta que Jesus nos faz é de um amor profundo. Amar a Deus de todo entendimento. O que significa esse amor de todo entendimento? É buscarmos compreender a presença de Deus em nossas vidas. E esta dimensão é a dimensão do saber. Como que nós podemos entender Deus e o significado de Deus em nossas vidas, a sua presença, numa compreensão profunda. Nos nossos próximos encontros, nós vamos desdobrar cada uma dessas fases que Jesus fala. O segundo nível de amor é o amor de todo o coração. Então, nesse triângulo que nós estamos vendo, nós temos os dois vértices da base do triângulo: o amor de todo entendimento e o amor de todo o coração. O ápice do triângulo é o amor de toda a alma. Então, a dimensão do saber, do sentir e do vivenciar. Para que nós possamos realmente sentir a presença de Deus em nossas vidas, essas três dimensões precisam ser atendidas: o saber, de todo entendimento; o sentir, o amor de todo o coração; e o vivenciar, o amor de toda a alma. Para aprofundar um pouco mais sobre o que é o amor, vamos refletir um texto muito significativo do Espírito Lázaro. Então, nós podemos fazer a seguinte questionamento: como podemos definir o amor que Jesus nos orienta a desenvolver? O que é esse amor? Vejamos um texto de Lázaro e outro de Fénelon. Lázaro, em o Evangelho segundo o Espiritismo, no capítulo 11, item 8, ele diz: O amor resume a doutrina de Jesus toda inteira, visto que esse é o sentimento por excelência. E os sentimentos são os instintos elevados à altura do progresso feito. Em sua origem, o homem só tem instintos. Quando mais avançado e corrompido, só tem sensações. Quando instruído e depurado, tem sentimentos. Então vejamos esse, o texto de Lázaro, muito expressivo, que define muito bem, com muita propriedade, o amor. Primeiramente, ele diz que o amor resume a doutrina de Jesus toda inteira. Jesus basicamente veio nos ensinar a lei de amor, justiça e caridade, que é a lei maior do universo, que dá origem a todas as demais leis criadas por Deus. Então, por isso, o amor resume toda a sua doutrina. E Lázaro diz que o amor é o sentimento por excelência. E os sentimentos são os instintos elevados à altura do progresso feito. Então, no início da nossa evolução, nós somos basicamente instintos. À medida que vamos evoluindo, nós vamos, como
o próprio texto diz, adquirindo as sensações, as paixões. A partir do momento que o processo de evolução vai se dando, nós vamos adquirindo os sentimentos. E o amor é o sentimento por excelência, aquele sentimento mais sublime que o ser humano pode desenvolver. Então, quando Lázaro diz que quando nós estamos, quando instruídos e depurados, nós vamos desenvolver os sentimentos, e todos eles originários do amor. Continua Lázaro, e o ponto delicado do sentimento é o amor. Não o amor no sentido vulgar do termo, mas esse sol interior que condensa e reúne em seu ardente foco todas as aspirações e todas as revelações sobre-humanas. Ditoso aquele que ama, pois não conhece a miséria da alma nem a do corpo, tem ligeiros os pés e vive como que transportado fora de si mesmo. Quando Jesus pronunciou a divina palavra amor, os povos sobressaltaram-se e os mártires, ébrios de esperança, desceram ao céu. Então Lázaro continua no texto dizendo que o amor é o sol interior que condensa e reúne em seu ardente foco todas as aspirações e todas as revelações sobre-humanas. O amor, ele é basicamente divino, Deus é amor, e a partir do próprio amor divino, tudo que existe no universo é expressão desse amor. Então, quando nós buscamos desenvolver em nós esse sentimento, nós estamos exatamente realizando a nossa grande missão, que é nos aproximarmos de Deus. Por isso que Lázaro coloca que o amor, ele condensa e reúne todas as aspirações e todas as revelações sobre-humanas. Depois ele coloca que quando Jesus pronunciou a divina palavra amor, os povos sobressaltaram-se e os mártires, ébrios de esperança, desceram ao cerco. Aqui é uma referência aos primeiros cristãos. Então, o símbolo do quê? Do amor que os primeiros cristãos sentiam. E por que que eles sentiam um amor tão transcendente, tão profundo, a ponto de entregar os próprios corpos às feras? Por quê, gente? A maioria deles não conheceram Jesus. Porque podemos dizer, ah, mas os que conheceram Jesus viram de perto, e quantos conheceram e viraram as costas? E a maioria dos que foram aos circos em Roma, principalmente, e outras cidades ali do Império Romano, não tiveram contato pessoal com Jesus. Por que que eles tinham tanto amor à causa, a ponto de se imolarem num circo, sob as patas de um leão, de um leopardo, de um tigre? Por quê? É óbvio, né, o processo. Porque amaram de todo entendimento, de todo coração e de toda a alma. Compreenderam profundamente a proposta de Jesus e por isso a sentiram no coração e viveram de toda a alma. Hoje nós somos convidados a quê? Qual é o grande objetivo do movimento espírita hoje? Reviver o cristianismo dos primórdios? Qual é o grande compromisso dos espíritas? A ter esse mesmo ardor que os primeiros cristãos tinham. Esse mesmo sentimento de esperança. Hoje nós não precisamos descer aos circos e entregar os nossos corpos para morrer sob a pata de um leão.
que nós somos convidados? A entregar a própria vida, morrendo todos os dias, renascendo transformados diariamente para uma proposta maior. A vida inteira, né? É morrer aos poucos. Porque antes os cristãos eram mortos abruptamente, se tornavam mártires. Hoje nós somos convidados não a morrer, mas a viver diariamente, morrendo sim no nível do nosso ego, para viver em essência, buscando trazer em nós, como ensina Paulo de Tarso, as marcas do Cristo. Então, trazer as marcas do Cristo. O que é a marca do Cristo que Paulo se referia, gente? O próprio amor. Então, é o amor, a divina palavra, amor, os povos sobressaltaram-se, os mártires, ébrios de esperança, desceram o cerco. O próprio Paulo de Tarso tem o seu pescoço decepado, mas ele viveu com as marcas do Cristo, com o amor do Cristo dentro dele mesmo. Somos convidados a fazer o mesmo. Esse é o nosso grande compromisso, né? Exercitar isso na nossa vida. Então é o grande exercício. É fácil? Não é. É difícil? Também não. É trabalhoso. Trabalhoso, porque diariamente é necessário pensar sobre o assunto. Não é difícil porque é o jugo suave e o fardo leve que Jesus ensina. E o jugo suave e o fardo leve suaviza a nossa vida, facilita a nossa vida. Então não é difícil. Agora que é trabalhoso, isso é. Trabalhos diários conosco na direção dessa meta que nós trazemos na nossa consciência. Se o amor está relacionado à profunda entrega a Deus, sim. É isso que é amar de todo entendimento, de todo o coração e de toda a alma. Como que você se entrega? Você só vai se entregar se você entender o motivo que você está se entregando, se você sentir que isso vale a pena e se você confiar plenamente, de toda a alma, aquilo que você estiver se entregando. Se não, como que você pode se entregar a um ser que você teme, que você não entende, que você morre de medo dele te castigar e dele te punir de todo jeito? Como é que é possível? Então, isso que é amar, isso que fazia com que os primeiros cristãos, eles se entregassem plenamente. Mas por quê? Porque o amor eles se propunham a desenvolver. Se eles tinham alguma coisa a espiar, pode ser que algum outro tinha, mas na verdade eram processos provacionais, muito mais provacionais do que expiacionais. Porque no mundo primitivo, ainda primitivo para numa transição para expiações e provas e ainda muito materialista e muito embrutecido, uma proposta evolucionária como era a proposta de Jesus, havia chance de não ser aceito pela comunidade? Total, né? Então, alguém que se entrega a uma proposta dessa sabe que as possibilidades de vir a perder a própria vida por causa da proposta é muito grande. Então, quando se ama um ideal, entregar a própria vida é de menor importância. Porque os que amam verdadeiramente os seus ideais ou entregam abruptamente, como é o caso dos cristãos, ou aos poucos, como os cristãos de hoje somos convidados a fazer. Quando você ama verdadeiramente aquilo que você se entrega.
Se alguns se a maioria deles eram espíritos amadurecidos, baseado no texto de Lázaro, com certeza sim. Porque já eram espíritos que tinham superado a fase do instinto, a fase das sensações e já estavam na fase do sentimento. Isso significa maturidade espiritual, né? Não quer dizer que já eram espíritos redimidos, porque muita gente tem essa ilusão de que eles eram santos e por serem santos fizeram o que fizeram. Nós não somos, então nós podemos pintar e bordar, né? Tem muita gente que ainda tem essa ilusão. Eles se santificaram pelo esforço, né? A gente vê a história de Paulo de Tarso, né? A história de Paulo de Tarso mostra quanta dificuldade ele trazia ainda dentro de si, mas se transformou porque quis fazer isso e fez todos os esforços naquela direção. Mas já eram espíritos que não estavam mais no nível nem dos instintos, nem das sensações. Já estavam predispostos ao sentimento, que é o que acontece com a maioria de nós. Nós podemos até nos entregar aos instintos, podemos nos entregar às sensações, mas o convite para todos nós que estamos dentro do movimento espírita é caminhar na direção do sentimento. Fénelon, no próprio capítulo 11 do Evangelho segundo o Espiritismo, no item 9, ele diz: o amor é de essência divina, e todos vós, do primeiro ao último, tendes no fundo do coração a centelha desse fogo sagrado. Esse germe se desenvolve e cresce com a moralidade e a inteligência. Embora comprimido a miúde pelo egoísmo, torna-se a fonte das santas e doces virtudes que geram as afeições sinceras e duráveis e ajudam a criatura a transpor o caminho escarpado e árido da existência humana. Então vejamos aqui, o Fénelon, ele amplia um pouco mais o conceito dado por Lázaro. O amor é a essência divina, aquilo que nós vimos. No texto do Lázaro, ele fala desse foco interior que é o amor. O Fénelon fala que é a própria essência divina. Então nós somos uma essência divina. Se Deus é amor, nós somos em essência amor. Então nós temos no fundo do coração a centelha desse fogo sagrado. Então, com base nisso, o que, que nós somos convidados a fazer com a centelha? Temos como apagá-la? Não. Se não temos como apagá-la, qual é o grande compromisso consciencial que nós temos? Fazer com que essa centelha brilhe cada vez mais. Então, fazer com que a essência divina que nós somos se amplie cada vez mais. Esse é o nosso grande compromisso. É o que ele diz logo em seguida. Esse germe se desenvolve e cresce com a moralidade e a inteligência. Então, novamente, intelecto moral. Amar a Deus de todo entendimento, de todo o coração. Embora comprimido a miúde pelo egoísmo, quando nós cultuamos o ego, nós abafamos o amor. Mas ele nunca fenece em nós. Por isso que é a destinação divina para todos nós é a evolução espiritual. Então, ele vai ser aquela grande fonte de todas as virtudes do coração. Todas, sem exceção, surge do amor. Desse foco sagrado dentro de nós. Nos mundos superiores, o amor recíproco é que harmoniza e dirige os espíritos adiantados que os habitam. E o vosso planeta, destinado a realizar em breve sensível progresso, verá seus habitantes, em virtude da transformação social por que passará,
a praticar essa lei sublime, reflexo da divindade. Então aqui Fenelon aborda a questão da transição planetária de mundo de expiações e provas para mundo de regeneração. Nós estamos vivendo o auge desse período que começou no século passado e estamos prestes a concluí-lo, gerando toda uma transformação social. Então, essa transformação social, unindo o texto de Fénelon com o texto de Lázaro, nós poderíamos fazer uma reflexão aqui agora. Nesse mundo transformado de expiações e provas para a regeneração, haverá espaço para aqueles que querem cultuar os instintos e as sensações? Não haverá espaço. Então, aqueles que não estiverem dispostos a trabalhar no nível do sentimento, irão para mundos mais atrasados. E os que permanecerão na Terra são aqueles que estiverem dispostos a passar por essa transformação moral. Porque é a transformação moral dos indivíduos que gera a transformação social coletiva. Aqueles que resistem, que não querem fazer esforços de autotransformação, querem permanecer focados nos instintos e nas sensações, esses não terão espaço mais aqui na Terra. Né? Porque chegou o momento de haver a transformação. Como esse processo é coletivo em si mesmo, a coletividade não pode jamais ser prejudicada pela individualidade. Então, aqueles que querem permanecer no individualismo das sensações e dos instintos vão ser convidados a ir para o mundo do nível que eles desejam, cultuando ainda os instintos e as sensações, até chegar no futuro deles ao progresso que todos nós estamos destinados. Continuemos agora com uma pausa para nossa reflexão. Vamos fechar os olhos novamente. Entrar em contato conosco em essência, buscando respirar profundamente. E entre em contato com você mesmo, com você mesmo em essência, buscando sentir o sol interior do amor dentro de si. Entre em contato com esse sol interior, a essência divina que você é, esse fogo sagrado que você traz dentro de si. Como você o sente? Aqui essa centelha desse fogo sagrado, esse sentimento doce, o impulsiona, a impulsiona. O que você teria coragem de realizar a partir do contato profundo com esse fogo sagrado? Você teria coragem de descer aos circos? Se você estivesse na condição dos primeiros cristãos, você teria coragem de estar diante do circo moderno, trabalhando em si mesmo, pela divulgação da proposta cristã redivida pela doutrina espírita? A que
essa centelha desse fogo sagrado o impulsiona, a impulsiona. Avalie a que você conseguiria se entregar a partir desse sentimento sagrado que você traz em si mesmo.

Vamos abrindo os olhos, buscar trazendo fixado na mente, no coração, as nossas reflexões. Se desejarmos, podemos anotar as reflexões. A partir do momento em que nós entendemos o que é verdadeiramente o amor, o que é amar a Deus de todo o entendimento, de todo o coração e de toda a alma, e sentimos o que é o amor, nós somos convidados a conectarmos com a missão do Espírito Imortal. Qual é a grande missão que todos temos a desempenhar? Vejamos essa missão na questão 115, Livro dos Espíritos. Kardec pergunta: dos Espíritos, uns terão sido criados bons e outros maus? Vejamos a resposta. Deus criou todos os Espíritos simples e ignorantes, isto é, sem saber. A cada um deu determinada missão, com o fim de esclarecê-los e de os fazer chegar progressivamente à perfeição, pelo conhecimento da verdade, para aproximá-los de si. Nesta perfeição é que eles encontram a pura e eterna felicidade. Então vejamos aqui principalmente essas palavras sublinhadas para o nosso entendimento maior. Qual é o nosso grande compromisso consciencial, existencial? A missão das nossas vidas é exatamente de nos esclarecer. Somos criados simples e ignorantes e temos um grande compromisso, que é do auto-esclarecimento. De que forma se dá esse esclarecimento? Pelo conhecimento da verdade. O conhecimento naquele nível que nós estamos falando, intelecto moral, completo. Saber, sentir, vivenciar. Qual é o grande objetivo dessa missão? Chegar progressivamente à perfeição. Que perfeição seria essa, gente? É a perfeição de Deus? Não. A perfeição de Deus é absoluta. Então, é uma perfeição relativa. Relativa à criatura. Nessa perfeição, diz os benfeitores, é que eles, todos nós, encontramos a pura e eterna felicidade. Então, podemos dizer que a nossa grande missão é superar cada vez mais a simplicidade e ignorância, pelo conhecimento amplo da verdade, nos aproximando cada vez mais de Deus, até a perfeição relativa, assumindo todos os atributos do Criador em nós mesmos. Nesse processo, nós vamos alcançar a pura e eterna felicidade. Esse é o grande compromisso do Espírito Imortal. Aí, o que vai acontecer? É um compromisso para todos os Espíritos. Todos, sem exceção. Vejamos a segunda parte da resposta. Passando pelas provas que Deus lhes impõe, é que os Espíritos adquirem aquele conhecimento. Uns aceitam submissos a essas provas e chegam mais depressa à meta que lhes foi assinada. Outros só a suportam murmurando e, pela falta em que desse modo incorrem, permanecem afastados da perfeição e da prometida felicidade. Então, de que forma nós vamos desempenhar essa missão? Passando pelas provas.
uns aceitam de bom grado as provas, porque traz intuitivamente que essas provas são necessárias para evoluir e crescer. Todos nós trazemos, porque esse é o fogo sagrado que existe dentro de nós. Se nós somos criados à imagem e semelhança do Criador, todos nós trazemos esse princípio divino. Uns se submetem voluntariamente a isso. Outros só a suportam murmurando. O que significa isso? Revolta-se, né? A pessoa se revolta contra essa meta que está assinada na nossa própria consciência. Revolta de que forma? De todas as formas possíveis, né? A maioria se revolta por quê? Qual é o grande fator que gera essa revolta, esse murmúrio? Tem a ver com o sentimento de vítima. Mas o que, que a pessoa, que a maioria quer? Inclusive, a maioria das pessoas tem uma relação com Deus nesse nível. Sentimento de privilégio. Então, a pessoa quer de Deus o quê? As coisas prontas. Ela sabe que a felicidade é a destinação dela. E todo dia ela pede para Deus a felicidade. Só que a felicidade pronta. Ela pede para Deus a árvore cheia de frutos, esquecendo que ela traz, ou nem querendo saber, que ela traz a semente da árvore dentro de si, né? Então, se ela traz a semente da árvore, todos nós trazemos, os que aceitam o submisso pegam a semente e começam a cultivar. Daqui a pouco, a pessoa estará com a árvore frondosa cheia de frutos. Os que murmuram, pega a semente e guarda na gaveta e fica pedindo para Deus todo dia os frutos da felicidade, mas não se dispõe a cultivar. Deus vai dar? Não, mas Deus é tão bom, Deus é amor. Por que que ele não dá? Exatamente por ele ser amor, ele não dá. Porque ele quer que nós conquistemos por nós mesmos aquilo que somos convidados. Esse movimento da rebeldia, lá no nível profundo, é o movimento da criatura contra o Criador, que estabeleceu as leis dessa maneira. A lei é para que todos nós sejamos felizes. Essa é da lei. Acabamos de ver isso aqui. Agora, todos vamos ser felizes pelos nossos esforços. O que faz o preguiçoso? O preguiçoso se revolta contra a lei. Ele queria a felicidade pronta, mas como Deus ousa não trazer a felicidade pronta? Então, lá no nível psíquico profundo, nós estamos falando de questões profundas do ser. Lá no nível profundo, quer a pessoa creia em Deus ou não, ela se revolta contra essa situação, porque ele não quer, a pessoa não quer fazer os esforços continuados, pacientes e perseverantes para cultivar a felicidade. E aí ele se revolta. Como ele não tem, nenhuma criatura tem como atingir o Criador, porque o Criador é absoluto, ela se machuca. Ela machuca o próximo. Como um processo de vingança. Uma vingança no nível profundo. E aí, por isso que os benfeitores falam, permanecem afastados da perfeição e da prometida felicidade. Quanto mais a pessoa murmura, quanto mais ela se revolta, quanto mais ela se rebela contra as leis divinas, o que vai acontecer? Maior o nível de sofrimento. Quanto maior o nível de sofrimento, mais distanciamento da perfeição e da prometida felicidade. Isso vai acontecer eternamente? Percebamos que os benfeitores dizem que a pessoa permanece afastada da perfeição e da prometida felicidade
Eles não colocam um termo aqui que significaria para sempre. Permanece afastado, mas não significa eternamente, porque todos nós fomos criados para a pura eterna felicidade. É o que vimos na primeira parte da resposta. Chegar progressivamente à perfeição, pelo conhecimento da verdade, para aproximá-los de si. Nesta perfeição é que eles encontram a pura e eterna felicidade. Essa é a destinação de todos nós. Nós somos espíritos imortais para chegar nessa situação. Quer dure bilhões e bilhões de milênios, quer dure menos tempo, mas nós vamos chegar nessa condição. Quando nós murmuramos, nós vamos sofrer as consequências desse murmúrio, até cansarmos de sofrer. Ora que cansamos de sofrer, nós vamos submissos ao encontro da meta que está assinada na nossa consciência. Com certeza todos nós já estivemos na posição de muito murmúrio, de muita rebeldia. Alguns ainda estão com o pezinho lá. Né? Somos convidados a parar com esse movimento infantil e assumir uma postura madura, porque os tempos são chegados da maturidade espiritual. Temos condições, sim, para isso, de maturidade, para ir ao encontro dessa prometida felicidade. Porque isso, todos em sã consciência queremos isso. Ou alguém não quer ser feliz, levanta a mão. Ninguém levantou a mão. Então significa que todos nós queremos. Se todos nós queremos, não é pedindo para Deus todos os dias nas nossas orações para Ele mandar a felicidade de paraquedas, porque ela não vai cair em cima de nós. Nós já temos as condições de desenvolvê-la. Se nós exercitamos, ótimo para nós. Se esse processo está ligado ao temor a Deus, a rebeldia está ligada ao temor a Deus, sim. De uma certa forma, sim. Para as pessoas ingênuas que ainda não refletiram sobre as questões da vida, esse temor é uma coisa quase que instintiva. Se eu não sei bem o que é, eu vou ficar aqui quieto no meu canto, temendo. Tá? Para pessoas ingênuas. Agora, para o rebelde contumaz, o que é na verdade, é mais um processo de afronta, né? Como se fosse na verdade, ele está ligado ao temor, mas é um movimento pendular contrário, no outro extremo. Então, a pessoa não teme e entra num processo de afrontar as leis do Criador. Deu para entender isso? Então, ela entra numa afronta deliberada. Né? Aquele que diz que Deus não existe, que é tudo balela e entra num processo profundo de rebeldia. Aquele que acredita em Deus, mas todo dia briga com Deus o tempo todo, porque Deus não faz o que ele quer. Né? Então, isso tudo é um movimento de afronta. É como se a pessoa entrasse num movimento de temeridade. Existe um temor num extremo, a temeridade no outro extremo. O que é temeridade? É não ter medo de nada. Nós somos convidados a temer a Deus? Não. Nós somos convidados também a não afrontar a Deus, como se eu fosse mais do que Ele. Também não. Então é que eu sou convidado a respeitar Deus. Como que eu respeito? Como que nós respeitamos o Criador? Por quê? Deus precisa de qualquer um de nós, precisa do nosso amor, do nosso respeito. Deus tem medo de nós? A gente pode xingar Deus à vontade, se quisermos. Temos o livre-arbítrio para isso. Agora, Deus vai se afetar nisso?
Não. Quem é que se afeta? Nós mesmos. Porque nós ficamos distanciados da pura e eterna felicidade. Então, todo o processo de superação, tanto da afronta quanto do temor, passa por onde? Pela verdade. Como que nós nos aproximamos de Deus? Amando. Pelo conhecimento da verdade. Está lá na resposta da questão 115. Agora, uma pergunta que ele acabou antecipando, nós vamos colocá-la agora. Que verdade é essa que temos a missão de conhecer para nos aproximarmos de Deus? Que verdade é essa, gente? O Evangelho de Jesus é uma síntese da verdade. Mas o que Jesus veio nos ensinar? O que ele veio nos ensinar? Alegorias? Metáforas? Jesus veio nos ensinar as leis de Deus, as leis divinas. Então, qual é a verdade que somos convidados a entrar em contato? Com as leis divinas dentro de nós. A partir das leis divinas que nós aprendemos nas obras, no Evangelho de Jesus, nas obras kardecianas, porque faz com que nós nos aproximemos da verdade universal e tragamos essa verdade para dentro de nós, para as nossas consequências. Então vejamos aqui, conhecer essa verdade é conhecer, amar e praticar as leis divinas. É a tríade, conhecimento, amor e vivência. Então vejamos aqui na questão 621 do Livro dos Espíritos que está escrito isso. Onde está escrita a lei de Deus? Resposta na consciência. Muito claro. Então onde nós trazemos a meta assinada? Na nossa consciência. Então isso é o profundo, é o divino profundo dentro de nós. Conhecer esse divino profundo que está assinado na nossa consciência. As leis morais estão escritas na nossa consciência. As leis físicas fazem parte do mundo físico, né? Por exemplo, as leis biológicas são leis divinas que regem a formação dos seres vivos. As leis físicas fazem com que os átomos se agreguem. Tem uma série de leis físicas, biológicas e químicas que fazem parte do funcionamento do universo. Nos afetam, sim. As leis que estão escritas na consciência são as leis morais. Tá? Essas são escritas na nossa consciência e essa que nós somos convidados a conhecer profundamente. As leis físicas também, claro, mas um conhecimento mais intelecto moral. E essas outras nós somos convidados a conhecer, amar e praticar. Tá? O espírito crístico, o espírito puro, ele pratica as leis físicas, porque ele chegou no nível de ser co-criador do universo com Deus. Mas aí é uma outra questão já bem distante da nossa realidade. O que é consciência? Se existe diferença entre consciência e mente? A mente é um atributo do espírito. A consciência, nós podemos dizer que fica no nível... A consciência, ela é também um atributo do espírito que a mente decodifica. Deu para entender? É pela mente que nós decodificamos consciencialmente as questões da vida. Tá? Mas são dois atributos do espírito imortal. Tá? A consciência é o divino mais profundo dentro de nós. Como que nós entramos em contato com a consciência? Através da mente. Tá? Da mente do espírito. Podemos dizer que a consciência é incorruptível, porque é o divino dentro de nós. A mente, como é um atributo humano dentro de nós, o que ela faz?
Ela sai do instinto, passa pelas sensações e chega ao sentimento. Quanto mais evoluído o espírito, maiores condições mentais ele terá para entrar em contato com a consciência. Tá? Porque quanto mais evoluído, quanto mais nós encaminharmos ao sentimento, usando aquele texto de Lázaro que estudamos agora há pouco, mais consciência nós teremos da vida. Se a consciência é uma parcela iluminada da mente, não, a consciência é a centelha na mente. É a centelha divina na mente. Porque a iluminação é o processo que nós vamos conquistar ao longo do tempo. A consciência é a centelha que nunca se apaga. Nós estamos aqui para ampliá-la. Se ela já está evoluída, é porque nós a fizemos assim. Ela não foi criada assim. Entendeu? Então, a consciência é aquela centelha. Por isso ela é incorruptível, no sentido de que ela não pode ser maculada.

cuidemos melhor as coisas. Tá? Então, esse é o caminho que somos convidados a desenvolver. Muito importante é a questão do que é mental, do que é consciência. O mental varia de acordo com a evolução do espírito. Então, hoje, na nossa sociedade, nós temos muito esse culto ao relativismo, né? Ao relativo, né? O culto ao relativo. Não, mas amar é relativo, o que eu penso, o outro pensa diferente, tudo é relativo, e cada um vai criando um mundo relativo, que é uma fuga à realidade da vida. Nós somos convidados a não entrar nesse movimento, porque esse é o movimento próprio daqueles que estão focados nas sensações. Podemos viver assim, no mundo, sendo do mundo? Podemos, mas não nos convém. Porque nesta fase delicada do planeta, nós somos convidados à questão do sentimento, da transformação moral. Então, é ressignificando esse relativismo, indo ao encontro das leis divinas presentes na nossa consciência. Cada vez mais, ampliar a nossa capacidade mental de entender tudo isso, de compreender tudo isso. Isso tudo dá trabalho, como a maioria é amigo íntimo da pre, lembro da pre? A preguiça, né? A preguiça mental, a preguiça de se desenvolver. Muitos ficam desejando, porque sabem que é o melhor, mas permanece cultuando a preguiça, infelizmente. Quando sofremos uma dor, estamos diante de um estado de rebeldia, desconsiderando a lei de Deus. Quando o sofrimento é um movimento de não aceitação, não acolhimento da dor, é um estado de rebeldia. A pessoa não quer passar por aquilo e ela se rebela, ela se revolta contra aquilo. E aí o que acontece? A dor amplia e se torna sofrimento. Quando no Evangelho segundo o Espiritismo, o cardeal François Nicolas Madeleine, ele diz que a dor é uma bênção que Deus envia aos seus eleitos, o que ele está dizendo? Que a dor faz com que nós amadureçamos e busquemos o amor, que nós distanciamos. Quando nós murmuramos, vai surgir a dor, para que nós nos encaminhemos ao amor. Quando nós acolhemos essa bênção que Deus envia aos seus eleitos para que nós retomemos o caminho, não do murmúrio, mas o caminho correto da submissão às leis divinas, o que acontece? A dor pode até permanecer num outro estágio, bem menor, bem diferente do anterior, porque a pessoa aceita a submissa e trabalha em função da superação da dor, indo ao encontro do amor. Então, todas as vezes que nós entrarmos no movimento de rebeldia frente à dor, nós criamos sofrimento. Todas as vezes que acolhermos a dor, nós começamos a superar o caminho da dor para entrar no movimento amoroso. Tá? Continuemos aqui. Na questão 619, Kardec pergunta: a todos os homens facultou Deus os meios de conhecerem sua lei? Todos podem conhecê-la, mas nem todos a compreendem. Os homens de bem, os que se decidem a investigá-la, são os que melhor a compreendem. Todos, entretanto, a compreenderão um dia, porquanto forçoso é que o progresso se efetue. Então, as leis divinas, elas existem na nossa consciência e somos convidados a aprimorar a nossa capacidade para entender essa lei. Como os benfeitores dizem, todos compreenderão um dia, a começar dos seus esforços a partir de uma decisão que nós tomamos para que o progresso se efetue. Na questão 620, antes de se unir ao corpo, a alma compreende melhor a lei de Deus do que depois de encarnada? Compreende-a de acordo com o grau de perfeição que tem atingido e dela guarda a intuição quando unida ao corpo. Os maus instintos, porém, fazem ordinariamente que o homem

a esqueça. Então aqui nós voltamos novamente à questão que Lázaro coloca. Instinto, sensação, sentimento. Quando nós damos vazão aos instintos, nós amortecemos as leis divinas dentro de nós, quer estejamos encarnados ou desencarnados. Quando nós escolhemos por trabalhar essas questões instintivas, nós vamos ampliar o entendimento das leis divinas dentro de nós. A escolha sempre será nossa. Na questão 621A, visto que o homem traz em sua consciência a lei de Deus, que necessidade havia de lhe ser ela revelada? Ele a esquecera e desprezara, quis então Deus lhe fosse lembrada. Por isso que nós somos convidados a estudar tanto as leis. Porque pelo o abuso do livre-arbítrio, cultuando os instintos, nós acabamos por esquecer dessas leis. Então é necessário trabalhar em função de relembrar, de ser lembrada. É isso que Jesus veio fazer, é isso que os benfeitores espirituais, desde a época de Allan Kardec, vêm fazendo, os espíritos superiores da Terra. Se existe um limite das leis morais, não. Não existe um limite. Quanto mais evoluído é a humanidade, evoluída a humanidade, mais compreensão das leis morais ela tem e mais leis as pessoas conhecem. Os benfeitores colocam no Livro dos Espíritos que a nossa visão ainda das leis morais é ainda muito acanhada. Existem muitas outras leis, como existem muitos atributos do Criador, que nós não teríamos nem palavras para entender ainda, pelo nível evolutivo que nós estamos. Então, lembrando de um trecho do Evangelho, de um versículo, João 8:32, Jesus diz: "Conhecereis a verdade, e a verdade vos libertará." Então, nós temos três movimentos a conquistarmos. Primeiro é o conhecimento. O conhecimento está na dimensão do saber. Usando a verdade como um triângulo equilátero, o primeiro vértice da base desse triângulo é o saber. Saber a verdade. Por isso que nós somos convidados a amar a Deus de todo o entendimento. Entender, compreendendo, sabendo aquilo que estamos trabalhando, que estamos desenvolvendo. O segundo vértice da base do triângulo é o sentir, de todo o coração. Então, trazer para o coração aquilo que sabemos. Então, entra a questão do raciocínio, da reflexão para que haja o entendimento e aí abrindo campo para o sentimento dentro de nós. E o ápice do triângulo é o vivenciar de toda a alma. Então, de toda a alma é a vivência no dia a dia daquilo que nós conhecemos. Então, conhecemos a verdade sentida no coração nos liberta de toda a alma. Por isso que Jesus diz: conhecereis a verdade e a verdade vos libertará. Ele não diz: conhecereis a verdade e esse conhecimento vos libertará. Porque o conhecimento é a base do processo no nível do saber. Somos convidados a ir ao encontro do sentir para que haja a vivenciação. Agora uma pergunta para nossa reflexão. Como é possível nos aproximarmos de Deus por meio do conhecimento da verdade universal, temendo ao invés de amá-lo? Será que seria possível? Na questão 115 fala que o nosso compromisso é, a partir da verdade, chegar a Deus nos aproximando dele. Como que é possível aproximarmos-nos de um ser que nós tememos? Será que será possível? Nunca, nunca, né? Nunca será possível pelo temor. Por isso Jesus veio nos ensinar o amor a Deus e não o temor a Deus. Então, repetindo novamente, respondeu-lhe Jesus: amarás o Senhor teu Deus de todo o teu coração, de toda a tua alma, de todo o teu entendimento. Este é o grande primeiro mandamento.
E o segundo semelhante a este é: amarás o teu próximo como a ti mesmo. Então nós temos, nesse movimento amoroso, a cultivar a lei maior. A lei maior do universo, ela tem a ver com essa tríade: amar de todo entendimento, de todo o coração e de toda a alma. Saber, sentir, vivenciar. Então nós temos a lei maior, a tríade formada pela lei de justiça, de amor e de caridade. Essa é a lei maior. Por que amor, justiça e caridade é justiça, amor e caridade? Por que essa lei? Então vejamos. O primeiro ângulo desse triângulo é o amor. O que é o amor? Então nós estamos vendo que o amor é essa centelha divina, todo esse processo que vimos lá nos textos de Lázaro e de Fénelon. E ele nos convida a esse exercício de amar a Deus de todo entendimento, de todo o coração e de toda a alma. E ao próximo como a si mesmo. Qual é a grande referência nisso tudo? A grande referência é o si mesmo. Jesus coloca o amor a Deus nessa tríade e ao próximo como a ti mesmo, que é semelhante a esse, ao anterior. Então significa que a grande referência é o si mesmo. Então podemos dizer que o amor a si mesmo é manifestado de que forma? Qual é o grande ato de amor que o espírito realiza por si mesmo? Amar e respeitar as leis divinas presentes na nossa consciência. Enquanto nós estamos na fase do instinto e das sensações, nós fazemos isso? E aí o que nós criamos para nós? O desamor, que vai gerar o sofrimento. Então, quando nós estamos cultuando o instinto e as sensações, o que acontece? Nós vamos criar N situações de sofrimento. Então é um processo desamoroso. Na hora que nós despertamos para a realidade da vida e somos impulsionados por esse movimento amoroso a entrar em contato com as leis divinas da nossa consciência, o que nós fazemos? Nós entramos na esfera do sentimento, que diz Lázaro. E nessa esfera do sentimento, o que vai acontecer? Nós nos enchemos de amor. Nós estamos amando a Deus quando fazemos isso? Amar a Deus significa exatamente amar as leis divinas presentes na nossa consciência. Aí nós começamos profundamente a fazer um trabalho de auto-amor e de amor a Deus de todo o entendimento, de todo o coração e de toda a alma. Faz sentido, gente? Então é nesse movimento da construção do amor. Aí o que vai acontecer? Nós vamos subir até o nível da justiça. O que a lei de justiça preconiza? Justiça significa o quê? Direitos e deveres, não é? A nossa justiça humana não é para cuidar dos direitos e dos deveres das pessoas? Né? Dos direitos, para você usufruir um direito, é necessário praticar um dever. Então qual é o nosso grande direito? Sermos felizes. É o nosso grande direito. Está lá na questão 115 que nós acabamos de estudar. Se ser feliz é o nosso grande direito, qual é o nosso grande dever? Também ser feliz. Por quê? Porque para usufruir o direito, só posso usufruir se eu praticar o dever. Agora, qual é o caminho para conquistar o direito de ser feliz praticando o dever consciencial? É o caminho do amor. Do amar as leis divinas presentes na nossa consciência, realizando o ato de auto-amor. Quando nós fazemos isso, nós nos preenchemos de amor e de felicidade.
Uma pessoa repleta de amor e felicidade vai ser egoísta? Vai ser uma pessoa mesquinha? Eu vou guardar todo o meu amor e toda a minha felicidade para mim. Vou ficar fechado aqui. É possível? Só a pessoa profundamente egoísta, egocêntrica e infeliz que se fecha. A pessoa repleta de amor e felicidade nunca se fecha. Como que surge a caridade? Exatamente por aí. Não é possível a caridade real, nós estamos falando de caridade com C maiúsculo, né? Não da esmola que a gente confunde com caridade. A caridade, como entendia Jesus, que está lá no livro dos Espíritos. Então a caridade só vai acontecer de fato se nós estivermos fazendo exercícios de amor a nós mesmos, amor a Deus, dessa forma, de todo o coração, de todo o entendimento e de toda a alma, cultivando o dever consciencial para sermos felizes, e aí usufruindo dessa felicidade, ainda não a absoluta do futuro, mas a relativa, não a pura e eterna felicidade do futuro, mas a relativa do presente. E aí nós vamos ao encontro do próximo, fazendo ao outro aquilo que gostaríamos que fosse feito a nós. Então, isso, o que vai acontecer? Nós realizamos o amor em plenitude. Por isso que Jesus fala que o amar ao próximo como a ti mesmo é semelhante ao outro. Porque não é possível amar a Deus sem amar a si mesmo. E não é possível amar a Deus sem o exercício profundo de amor ao próximo, porque nós só amamos a Deus praticando a lei divina presente na nossa consciência. E como que nós vamos praticar a lei divina se a lei maior nós não praticarmos? Então, a lei maior é a primeira a ser praticada por nós. Todas as demais são consequências a essa lei maior. Então, para resumir, trabalhamos aqui amar as leis divinas presentes em nossa consciência para poder praticá-las é um grande ato de auto-amor, que gerará felicidade pelo cumprimento da lei de justiça, pois essa lei preconiza que todos temos o direito à felicidade. Mas mais que um direito, a conquista da felicidade pela prática do amor é o grande dever consciencial que somos convidados a buscar. Então, a prática do amor, nós vamos conquistando a felicidade, preenchendo de felicidade, nós vamos ao encontro do nosso próximo. Quando realizamos o movimento de amar as leis divinas, amando a nós mesmos, praticaremos a lei de caridade, amando o próximo, fazendo aos outros aquilo que gostaríamos que eles nos fizessem. Aí a tríade se completa e todo o processo de amor, voltemos aqui no preceito cristão, nós vamos ter o amor a Deus, que é amar as leis divinas, o amor a si mesmo, que é o grande instrumento que nós realizamos isso, e amor ao próximo. Tudo interligado. E a grande missão do Espírito Imortal, construir esse amor dentro de si mesmo. Para finalizar, vamos fazer uma avaliação reflexiva nos nossos dois primeiros encontros, do encontro passado e do encontro de hoje. Então, fechamos os olhos, buscando novamente o contato com a essência divina que somos. Buscando sentir conteúdo estudado nos dois primeiros encontros. A questão do temor a Deus e essa questão profunda que estudamos hoje do amor a Deus. Entre em contato com essas questões. O que você entendeu do conteúdo que se aplique à sua vida?

Essas reflexões são práticas e aplicáveis em nossa vida, em sua vida. O conteúdo estudado mudou seu ponto de vista inicial em relação ao temor a Deus? Como foi essa mudança para você?

Neste encontro, focalizamos principalmente a virtude do amor. Como é para você, aqui agora, sentir o amor a Deus de todo o seu entendimento, de todo o seu coração e de toda a sua alma?

como isso faz sentido na sua vida. Como é sentir o amor a si mesmo, a partir do exercício de amar as leis divinas presentes na sua própria consciência.

Como é sentir o amor ao próximo? Vislumbrando o esforço que você pode fazer para fazer aos outros aquilo que gostaria que fosse feito a si. Existe em você ainda alguma objeção a esse amor, a essa visão amorosa, transcendente? Avalie-se de forma autêntica, evitando o auto-engano. Quando existe alguma objeção dentro de nós, nós podemos sentir uma resistência, um desconforto, algo que esteja desconectado em nós, resistindo àquela experiência. Isso significa necessidade de trabalhar essa questão interior. Se você sente alguma objeção, esteja confiante. Toda e qualquer limitação é possível ser modificada ao longo do tempo pelo esforço continuado, paciente e perseverante. Como você sente a sua vida aplicando o conteúdo refletido? Como ele pode melhorar a sua vida em sua busca de autotransformação e as suas atividades na prática do bem? Reflita sobre como, para você, na prática, esse conteúdo vai ser aplicado.

Lentamente vamos abrindo os olhos. Se nós estivéssemos num centro espírita fazendo a proposta do grupo de encontro para esse estudo reflexivo, nós teríamos a terceira etapa agora, que seria o momento de compartilhar a experiência. Essa terceira etapa nós não estaremos aplicando, mas o ideal é que nos centros espíritas os grupos serão menores, e aí essa terceira etapa é muito significativa, que é o momento em que nós vamos compartilhar as vivências reflexivas que fizemos. Então, nesse momento, a gente troca experiências, e essas experiências, como nós dissemos no nosso encontro passado, elas são terapêuticas. Havia um princípio entre os cristãos primitivos desse movimento terapêutico. A palavra terapia e a palavra terapeuta não tinha o mesmo sentido que tem hoje. Hoje são profissionais que fazem determinadas práticas. A época do cristianismo primitivo, todo encontro do cristianismo primitivo era um encontro terapêutico. E as pessoas se ajudavam umas às outras, porque é isso que Jesus veio nos ensinar. Por que que Jesus é considerado o grande médico de almas, o grande psicólogo de almas? Exatamente porque, numa informalidade, numa troca ali de energias, havia todo um processo terapêutico. A partir da desencarnação de Jesus, da criação das comunidades cristãs, das igrejas, esse movimento terapêutico foi se ampliando, né? E durante 300 anos, nós tivemos no cristianismo puro e cristalino, como Jesus nos ligou, esse caminho do auxílio mútuo de forma terapêutica. Então, no centro espírita, quando nós estamos num grupo menor, nessa terceira etapa, nós compartilhamos as vivências feitas nos encontros. E aí, nesse compartilhamento, o que às vezes a dificuldade de um serve para que outra pessoa possa superar a dela, e nessa troca de ideias, nós temos a terceira etapa e a quarta etapa, em que nós juntamos as experiências comuns do grupo com os conteúdos doutrinários estudados. O curso de a promoção do espírito imortal é dessa forma que acontecem os encontros. No site do Projeto Espiritizar tem todas os slides desse conteúdo. Basta acessar o site do Projeto Espiritizar, e lá tem todos os encontros, são colocados na terça-feira de manhã e ficam lá disponíveis. E o importante nisso tudo, que nós falamos na nossa encontro anterior, é essa disponibilidade para pensar as questões espirituais da vida por um outro ângulo. Com certeza nós tendemos a ganhar quando isso ocorre.

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1: Olá, meus amigos, é muito bom estar de volta estudando a Gênese com vocês. E hoje nós vamos falar sobre a aparição de Jesus após a sua morte, que é o capítulo 15, né? Que inicia-se no item 56. Vamos ler um pouco, vamos lendo, comentando os tópicos e assim o estudo segue. Vamos lá. Mas Maria de Madalena se conservou fora, perto do sepulcro, derramando lágrimas. E enquanto chorava, inclinou-se para olhar dentro do sepulcro e viu dois anjos, vestidos de branco, sentados no lugar onde estivera o corpo de Jesus, um à cabeceira e o outro aos pés. Eles lhe disseram: Mulher, por que choras? Ela respondeu: É que levaram o meu Senhor, e eu não sei onde o puseram. Tendo dito isso, ela se voltou e viu Jesus de pé, sem saber, entretanto, que fosse ele. Então Jesus lhe disse: Mulher, por que choras? A quem procuras? Ela, pensando que fosse o jardineiro, falou: Senhor, se tu o levaste, diz onde puseste e eu irei buscá-lo. Jesus então lhe disse: Maria. Ela voltou-se imediatamente e exclamou: Rabone, isto é, meu Senhor. Jesus lhe respondeu: Não me toques, porquanto ainda não subi para o meu Pai, mas vai encontrar meus irmãos e dize-lhes, de minha parte, que eu subo para o meu Pai e vosso Pai, meu Deus e vosso Deus. Maria Madalena foi então contar aos discípulos que vira o Senhor e que ele lhe dissera aquelas coisas. Meus amigos, algumas coisas já podemos iniciar, né? Já podemos falar sobre a característica desses ensinamentos que chegaram até os dias de hoje, né? E serve também para entendermos como que funciona a grandeza divina através de suas leis. Esses anjos que Maria viu dentro do sepulcro não deixam de ser espíritos de luz que estavam, obviamente, trabalhando com Jesus e estavam ali com ele, porque ele também estava em espírito, né? A gente tem uma certeza disso porque ele já tinha passado daquela fase da cruz, né, onde seu corpo morrera, e inicialmente Maria não o reconheceu. Então, provavelmente, Jesus, querendo lhe passar uma lição, fez com que seu perispírito não estivesse tão claro para ela conseguir entender ou enxergar que era ele. Ou ainda, existem diversos casos onde, pela força psíquica de um espírito, o observador, que no caso Maria, estivesse com os olhos meio que abafados, meio que tapados, com a visão não 100%, onde ela não conseguisse perceber que era Jesus ali falando com ela. Ela só consegue, ela capta, né? Ela tem a certeza que é Jesus quando ele chama, provavelmente com uma voz característica, né? Maria. Aí sim ela chama de Rabone, né? Que é o meu Senhor. Então ele diz também que no final ele diz que ainda não tinha subido ao Pai. Ou seja, provavelmente ele ainda estava trabalhando aqui na Terra, né? Organizando algumas coisas, algumas tarefas, antes de ir para a sua colônia, né? Ou para aquela, para os céus, né? Para os céus, vamos interpretar assim, para os céus. Porque provavelmente ele ainda estava trabalhando aqui. E ele não queria que ela tocasse, né, em seu espírito, que provavelmente ele não estava solidificado, né, vamos dizer assim, condensado, então ela poderia se assustar, porque ela não sabia dessas coisas. Então, provavelmente, ela poderia se assustar e ele queria evitar esse susto, né, essa preocupação a mais para ela naquele momento de dor, naquele momento de tristeza, pois o seu filho tinha morrido. Bom, continuando. Naquele mesmo dia, indo dois deles para uma vila chamada Emaús, distante 60 estádios. Estádios é uma unidade métrica da época, né? Um estádio equivale a 185 metros. Então, 60 estádios é aproximadamente 11 quilômetros. Então, eles estavam andando, né, de Jerusalém. Então, conversavam sobre tudo o que se passaram. E aconteceu que, quando falavam e discorriam sobre isso, Jesus veio encontrá-los e se pôs a caminhar com eles. Mas os olhos deles estavam tolhidos, a fim de que não pudessem reconhecê-lo. Então, mais uma vez, né, um poder psíquico, né, um poder que não era da terra, fazia com que aqueles senhores não conseguissem enxergar aquela figura como Jesus. Então Jesus lhes disse: o que vinhais falando ao caminhar e por que estáis tão tristes? E eles respondem. Um deles, chamado Cleófas, tomando a palavra, disse: serás o único estrangeiro em Jerusalém que não sabe o que se passou nos últimos dias? O que foi? Perguntou ele. Responderam-lhe: a respeito de Jesus de Nazaré, que foi um poderoso profeta diante de Deus e diante de todo o povo, e de que maneira os príncipes dos sacerdotes e os nossos senadores o entregaram para ser condenado à morte e o crucificaram. E dessa forma eles falaram com Jesus, né, que estavam esperando ele voltar depois de 3 dias e ainda assim ele não tinha aparecido. Então todos estavam um pouco tristes. Então quando eles chegaram na cidade, Jesus disse que continuaria seu caminho. Mas como estava anoitecendo, eles pedem para que aquele viajante ficasse com eles, visto que ele poderia comer alguma coisa, descansar, antes de prosseguir a sua viagem, né? Então eles foram jantar, e Jesus comeu com eles, né? Jesus bebeu com eles, e eles mesmo assim não enxergaram que era Jesus. Então Jesus disse-lhes então: ó insensatos, cujo coração é lento em crer em tudo, o que os profetas disseram? Não era preciso que o Cristo sofresse todas essas coisas e que assim entrasse na glória? E começando por Moisés, passando a seguir por todos os profetas, eles explicavam o que fora dito sobre ele em todas as escrituras. Jesus tinha intenção de mostrar, antes deles enxergarem, mostrar que precisava ter fé, acreditar naquilo que Jesus tinha dito, né? Porque é muito mais fácil você acreditar em algo depois que você vê. Concorda, meus amigos? Então Jesus queria ensinar aquela população, aquele povo, na fé. Queria mostrar que a fé era importante. Porque no caso de Tomé, por exemplo, Tomé disse o quê? Eu só vou acreditar na ressurreição de Cristo depois que eu tocar suas feridas. E Jesus responde a Tomé: Tomé, você acredita em mim? Você acredita no que eu voltei? Porque tocou, porque você viu. Felizes são aqueles que acreditaram sem ver. Esse era um dos ensinamentos, esse era um dos objetivos de Jesus nessa volta pós-morte corpo físico. Só que existia uma dificuldade daquele povo enxergar isso. E ainda assim, ainda nos dias de hoje, existe essa preocupação, existe essa dificuldade em entendermos das coisas do Espírito, em entendermos das coisas divinas. porque ainda somos o quê? Muito materiais. Nos preocupamos muito mais nas coisas materiais. Onde vamos trabalhar, onde vamos comer, onde vamos deitar. É óbvio que isso é importante. É óbvio que isso é necessário, visto que estamos o quê? Encarnados. Mas também temos que procurar cada vez mais dar atenção às coisas do espírito, onde estivermos, porque podemos trabalhar pensando nas coisas do espírito, podemos comer pensando como espíritos, podemos procurar um abrigo, podemos ter relações, né, sociais, pensando como espíritos. Esse é o exercício diário. Precisamos sim das coisas materiais, isso é óbvio. Mas temos que tentar diminuir um pouco essa visão material, essa visão materialista que ainda carregamos, e preenchê-la, preencher essas lacunas com uma visão um pouco mais espiritualizada, onde estivermos, com quem estivermos. Então, meus amigos, meus irmãos, daqui a pouco, logo depois do intervalo, nós voltamos.
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2: Olá, queridos ouvintes do Espiritismo.net. Mais uma vez nós estamos aqui no estudo de A Gênese, os milagres e expedições segundo o Espiritismo, no capítulo 7, onde nós finalizamos hoje uma parte bastante longa, né, das nossas semanas de estudos aqui, em que Kardec vai elaborando os períodos geológicos da Terra. E o último período é o que ele denomina de período pós-diluviano ou atual, nascimento do homem. A gente tentando fazer uma comparação, né, com o que hoje a geologia estabelece, isso que Kardec chama de período pós-diluviano, e vocês viram anteriormente porque que ele caracteriza aí o dilúvio como um marco, né, toda a questão que a Bíblia traz, né, ele é o período que hoje na tabela do tempo geológico se chama de Holoceno, né, que é esse último mesmo, de em torno de 12 mil anos aí de duração, e que é, até do ponto de vista científico, hoje muito discutido por conta das mudanças climáticas que acontecem nesse período. O que provavelmente tem a ver também, e Kardec tangencia o assunto aqui, com o surgimento do homem, né? Ou seja, era o momento mais favorável em termos climáticos, temperatura adequada, atmosfera preparada para fazer uma boa filtração dos raios solares e manter, através do efeito estufa natural, a temperatura adequada. E Kardec fala isso, né? O sol que brilhava o tempo todo, agora com um calor menos sufocante do que aquela fornalha anterior, mas também mais forte do que os períodos de grandes chuvas e de períodos glaciais, né? De realmente muito frio. O solo é um outro elemento que ele destaca no primeiro parágrafo, nesse item 49, lá do capítulo 7, mais preparado, apropriado com seus nutrientes. É interessante notar, e para nós isso é uma grande forma de louvar a Deus pela beleza da criação, porque nós tínhamos antes desse período aqui, chamado de Holoceno, que faz parte lá do Quaternário, um solo extremamente pobre, porque não haviam movimentos do ponto de vista geológico, por exemplo, através do vulcanismo, suficiente para formarem o solo. A gente sabe que o solo ele é, em si, a degradação de rochas, né? E as rochas, ou seja, cada mineral que nós usamos hoje para os mais variados fins, desde aqueles que têm uma relação direta com nossa alimentação, até aqueles que respondem pelo computador que a gente usa, pelo telefone celular, tudo isso veio do subsolo da Terra, através de movimentos de ascensão do magma, né? E tudo isso acontece para que no Holoceno seja possível não só o homem viver, como viver com recursos suficientes, né? A gente pode discutir no outro nível, em outro momento, com certeza, se o homem aproveitou-se ou aproveita-se hoje, bem ou não, de toda essa organização. E a gente vai concluir com tantas anomalias ambientais que a resposta é não, né? Nós temos usufruído de maneira muito deseducada, para falar a verdade, dos recursos naturais. Mas eles foram feitos para nós. Eu acho que essa visão ecológica e espírita, ela é muito importante. Não precisamos forçar nenhum tipo de análise econômica, política, para que a gente possa concluir por isso. Porque, primeiro, somos espíritos imortais, né? Segundo, reencarnamos. Então, vamos precisar da Terra em outras oportunidades. E em terceiro lugar, que eu acho que é o que está em destaque hoje aqui nesse estudo de a Gênese, o meio físico, ele foi feito para nós. Isso não é prepotência, nós estamos aqui agredindo nenhum pensamento em que, por exemplo, os vegetais, os animais, eles são vistos de maneira mais integrada, como tem que ser, numa visão da estrutura que é a natureza. Nós não somos seres à parte da natureza, fazemos parte dela, somos animais como outros muitos mamíferos que existem neste planeta, mas há uma distinção do ponto de vista espírita que nos caracteriza e que nos torna especiais, que é o pensamento contínuo, que é o raciocínio, né, que é a sistematização e o entendimento, em algum nível, daquilo que acontece na natureza. E quando o homem ele consegue sistematizar e avançar para além da simples proteção de si mesmo, através da caça, da caverna, né, que a gente habita inicialmente, quando ele consegue entender a natureza, construir uma outra natureza a partir dessa, ele então se faz senhor do mundo. E não há problema que assim seja, desde que a gente inclua aí a ética que deve caracterizar a ação do homem sobre o mundo. E por que que essa ética ela está tão vazia, né? Por que que a gente hoje não vê elementos suficientes? Porque desde esse momento aqui, a gente não reconheceu que cada nitrogênio, cada fósforo que hoje está numa leguminosa, né, que nos mantém com os macronutrientes e vivos, foram pensados por Deus para disponibilização lá no solo, através de um movimento do subsolo, que tem relação com a atmosfera, para que a gente pudesse acessar isso tudo. Então, eu acho que num primeiro momento, esse louvor mesmo a Deus é necessário fazer pela oportunidade da vida e de uma vida tão organizada, né? Para a nossa vitória, digamos assim. Kardec fala algo muito, muito interessante aqui, no final desse parágrafo. Eu vou lê-lo por inteiro para que a gente possa ver o contexto, né? O que é certo é que o homem não existia nem no período primário, nem no de transição, nem no secundário. Não somente porque não se encontrou nenhum sinal da sua presença, mas também pela inexistência de condições de vida para ele. Se o homem apareceu no período terciário, só pode ter sido no final do período, e mesmo assim em número reduzido. Aliás, já que se acharam vestígios, os mais delicados, de um número tão grande de animais que viveram nessa época, não se compreenderia que os homens não tivessem deixado nenhum indício de sua presença, seja pelos restos dos corpos, seja por qualquer trabalho. Então, precisamos adicionar aqui um outro elemento, que não só esse que a gente já destacou, que é a qualidade do meio físico para a vida do homem nessa época, que antes disso não era possível, não existia mesmo, como também uma série de escavações que nós hoje temos organizadas, catalogadas, em que não fica evidente em nada, buscando-se, né, as camadas da Terra, em termos de apetrechos, de utensílios, que só começam a ser encontrados desse período para cá. E aí uma coisa que eu acho que surge aqui de bastante importância é a questão do homem ele ter, digamos assim, ocorrido, ter acontecido por um plano de Deus para o planeta Terra. Ou seja, há mundos, e isso é um pouco controverso, porque quando a gente fala assim, pluralidade dos mundos habitados, nos parece, numa primeira vista, que todo e qualquer globo ele deverá oferecer condições à vida que nós conhecemos, à vida desse tipo que a Terra, por exemplo, abriga. O que não está escrito em lugar nenhum, né? Nunca nenhum espírito disse que o tipo de vida que, por exemplo, predomina no universo é a nossa, né? Kardec diz que o objetivo do universo são as humanidades. Mas de que maneira que se organizam as humanidades nos mais diversos universos paralelos, nós não sabemos. E mais do que isso, por mais que a gente conclua unanimemente que as humanidades não devem ser muito distintas entre si, porque o espírito caminha necessariamente o mesmo percurso até a angelitude, quem garante que em todos os planetas a vida tem que ir do mineral ao homem? Né? Nós temos, por exemplo, mundos que Kardec vai chamar de transição, em que o espírito vive poucas encarnações na adaptação, na transição, como diz o nome do mundo, da saída do reino animal para o reino hominal. Provavelmente, o macaco, né, digamos assim, a gente pode esclarecer isso melhor na segunda parte, que está quase virando homem, ou seja, o princípio inteligente que vai se individualizando e que vai começar a reencarnar em corpos humanos, ele tem um hiato de algumas encarnações em outros corpos que são de transição também, entre do macaco e do ser humano. Porque o cérebro do macaco, por mais parecido que seja, é diferente do cérebro do homem. Então, essas transições, elas são os milhares. E a gente não pode afiançar que aqui na Terra nós vivemos os períodos transitórios de cada uma dessas mudanças. Aliás, em 10, 12 mil anos, não houve tempo ainda para que a gente pudesse fazer todas essas mudanças. Então, de transição em transição, a Terra foi se organizando, foi se tornando um ambiente possível para a vida, e é isso que a gente verá aqui na continuação, depois do nosso intervalo que vem agora.
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Boa noite. Um dos questionamentos que normalmente nós nos fazemos é por que adoecemos? Apesar da medicina ter avançado tanto e a tecnologia ter chegado à possibilidade da cura de doenças que algum tempo atrás não se tinha respostas, nós ainda adoecemos. Então é interessante pensar um pouco ou tentar entender por que o nosso corpo nos traz alguns sintomas. Se pensarmos que a psique fala a partir do símbolo e através do símbolo, e que podemos analisar os nossos sonhos, as nossas fantasias, e tentar entender um pouco de nós a partir desses símbolos, será que a doença também não é uma forma do corpo mostrar para o eu, o ego, que algo pode estar acontecendo de errado com a nossa psique? Ou talvez, será que não poderíamos pensar na própria doença como um caminho ou uma forma para que pudéssemos ou que possamos nos conhecer um pouco mais e compreender um pouco mais da nossa própria história? E pensando que a própria doença em si, a doença física, que nos causa um desconforto, uma dor, ela também nos traz uma consequência emocional e psicológica, um desconforto emocional e psicológico, e isso gera em nós um conflito ou uma ruptura interna. E pensando também através da possibilidade desse conflito ser uma manifestação somática ou emocional dessa doença, será que não estamos de fato saindo do nosso caminho e a forma que temos como um freio talvez seja a doença em si? Essa é a nossa proposta hoje, que possamos pensar e repensar um pouco através dos sintomas ou dos símbolos que a doença pode significar para nós. Um funcionamento inadequado da psique, traz em Jung, pode causar tremendos prejuízos ao corpo, da mesma forma que, inversamente, um sofrimento corporal pode afetar a psique, pois a psique e o corpo não estão separados, mas são animados por uma mesma vida. É impressionante observarmos que duas pessoas podem apresentar o mesmo sintoma. Vamos supor, uma dor no braço. Mas uma pessoa lida com essa dor no braço de uma forma, e aquela outra pessoa, ela não reclama, não fica chateada por estar com aquela dor. Então, é importante percebermos que um desconforto emocional, algo que eu reprima internamente em mim, pode se manifestar a partir de uma dor. Talvez uma sensação ou uma vontade de ter uma determinada ação violenta, sendo reprimida, me cause uma dor no braço. Mas para uma outra pessoa, uma dor no braço é simplesmente uma dor no braço. Então, quando começamos a pensar no processo da doença e do adoecer e por que adoecemos, vamos observando que simplesmente resolver ou tentar tratar o sintoma não resolve na profundidade a causa da doença. Porque se investigamos com mais intensidade, perceberemos que a causa se encontra muito mais internamente e intimamente no portador da doença, no paciente. Isso explica, muitas vezes, a diferença de que cada pessoa lida com a doença. A dor de cabeça para uma pessoa pode significar muito mais do que um câncer para uma outra pessoa, no sentido de como essa pessoa se adapta às suas situações de vida, a partir do momento de como essa pessoa faz a leitura das suas próprias emoções e da sua própria forma de perceber o mundo. Então, uma das questões que começamos a observar no processo da manifestação da doença e do seu sintoma é que existe ali uma dificuldade ou uma facilidade maior daquela pessoa de adaptação ao próprio meio que ela vive. Uma pessoa que manifesta um sintoma alérgico, por exemplo, ela mostra claramente a dificuldade dela de adaptação àquele produto, àquele objeto ao qual o seu corpo reage, transformando aquilo em algo que a causa uma intolerância tal que o seu corpo manifesta como uma doença, uma coceira, um incômodo maior. Nós somos as únicas criaturas na face da Terra capazes de mudar nossa biologia pelo que pensamos e sentimos. Nós, seres humanos, nós, homens e mulheres, somos os únicos na face da Terra
que modificamos a biologia, o funcionamento do nosso corpo através do nosso pensamento e dos nossos sentimentos. Vivemos hoje em um mundo de muitas tribulações, um mundo de muito estresse. E quando nós vamos percebendo o nosso dia a dia, e todos nós, né, homens, mulheres, jovens, todos nós vivemos esse nível de estresse muito elevado. Nós podemos perceber isso mesmo em uma criança, já ainda muito pequena, que tem atividade praticamente todos os dias, durante todo dia, durante toda a semana. Então, esse nível e esse excesso de estresse, essa correria dos dias atuais, termina trazendo para o homem moderno uma quantidade de sintomas que até bem pouco tempo, há 20 anos atrás, podemos dizer assim, não existiam ou não se apresentavam nessa intensidade como se apresentam hoje. Então, o que nós vamos percebendo é que os homens e as mulheres do mundo moderno hoje somatizam muito mais do que se somatizava, talvez, algum tempo atrás. Mas precisamos estar muito atentos não só à correria e ao estresse do dia a dia, mas exatamente à qualidade do que penso. Toda vez que eu penso ou que eu produzo um pensamento, aquele pensamento tem uma carga tal, energética, que ele tem a condição e a capacidade de modificar o funcionamento biológico e fisiológico do meu corpo. Toda vez que uma emoção me invade e que eu não sei lidar com essa emoção, por exemplo, a raiva, e essa raiva que se apresenta ali, ela causa um desconforto tão grande internamente em mim que pode modificar o funcionamento biológico e fisiológico do meu ser. E isso, claro, inicialmente é uma forma adaptativa daquele estresse momentâneo, o corpo reage e se adapta. Mas quando eu vou vivendo isso com intensidade, quando eu vou vivendo isso todos os dias, e eu não libero essa emoção, eu não lido bem com essa emoção, isso começa então a construir em mim uma forma real. E aí o que a gente chama da somatização. Então o meu corpo começa agora a dar sinais de que aquele conflito interno, que eu não lido com ele, que eu não sei trabalhar com ele, agora ele vai se manifestar a partir do meu corpo, a partir do

Pessoas adoecem devido à maneira desarmônica de se relacionar com o mundo. A grande maioria dos estudiosos da psicossomática afirmam que a dificuldade de adaptação do ser ao mundo real, à sua vida real, tem sido o grande causador hoje das doenças. Então é possível perceber, como Geraldo Balloni afirma, que algumas pessoas adoecem devido à maneira desarmônica de se relacionar com o mundo. Então, quando vivemos ou nos colocamos de uma forma onde fazemos uma escolha de uma vida totalmente voltada para fora, uma vida onde só o ego busca realizar-se em termos de desejo, quando passamos a maior parte do nosso tempo ocupados e preocupados com a tentativa de controlar o fluxo natural da vida, temos uma tendência de que a própria energia psíquica, ou a libido, como Freud intitulou, nos chame a atenção e, retendo essa energia para o mundo interno, que é o mundo do sentido real, possamos, a partir disso, ter como forma de chamado uma doença. Tentando explicar de uma forma mais clara. Vamos imaginar que uma pessoa adulta, jovem, adulta, passe toda a sua vida tentando satisfazer os desejos do ego. Profissionalmente, tentando acumular riquezas, tendo toda uma vida voltada para fora, tentando alimentar a imagem que a própria que foi construída a partir da sua persona, tentando estar todo o tempo atendendo uma demanda coletiva do que tem que ser, de como tem que ser, da forma como deve ser ditada pelo coletivo. E essa pessoa que busca ser atendida dessa forma tão superficial, quando chega em casa, sente um vazio. Sente uma sensação de solidão ou de tristeza. Mas como isso incomoda e não é o comum para essa pessoa entrar em contato com este vazio, ela então busca algum outro recurso, uma TV, um som, uma bebida, um cigarro. E essa pessoa vai sempre substituindo aquela sensação que ainda é muito pequena internamente por algo que é então externo, superficial, ou que vai anestesiá-la a partir de uma droga lícita ou ilícita. Mas com o passar do tempo, né, com esse excesso dessa busca externa, com essa tentativa que muitas vezes é muito do ego de controlar a vida e manter a vida sob o seu comando para que ela tenha uma sensação de segurança, essa pessoa começa então a ter falta de ar. Ela está muito bem conversando, falando, mas tem uma sensação de que falta o ar. Então ela chega em casa e vai buscar o médico, e o médico faz todos os exames e vai dizer a ela: você não tem nada, o pulmão está bom, você não tem uma gripe, não tem nada. Mas aquela sensação agora vai aumentando. E com mais algum tempo, a pessoa é capaz de dizer assim: eu tenho uma sensação de que tem uma pata de elefante no meu peito, me tira o ar. É como se a caixa torácica estivesse sendo comprimida. E passando então, e continuando nessa demanda dessa vida externa, sem se voltar para de fato o que aquele símbolo pode estar te dizendo, o que será que me oprime tanto o peito? O que será que me tira o ar? Que me tira o fôlego? Essa pessoa vai passando então o tempo e não se dá conta que o medo de viver a própria vida livremente, a tentativa de manter as coisas sob o seu controle, o medo de se relacionar profundamente com as pessoas, faz com que o seu corpo sinalize para ela a importância de voltar para o seu caminho verdadeiro. E aí nós podemos imaginar um sintoma que hoje é tão comum, a própria depressão. E ao perceber-se deprimida, então, a pessoa busca a ajuda necessária para que aquele sintoma desapareça. E é muito provável que, buscando a sua ajuda, ela seja medicada devidamente, adequadamente, como tem que ser. Mas essa pessoa continua percebendo que, anestesiada agora pela medicação, aquele vazio permanece. Então, precisamos entender que é exatamente a minha necessidade de entrar em contato com algo maior e verdadeiro em mim que pode trazer um sintoma. Então, a medicação é extremamente importante, extremamente funcional, mas ela vai aplacar só o sintoma. Ela não vai na causa profunda, que na maioria das vezes reside
no próprio portador da doença. É a minha dificuldade de entrar em contato

com a realidade da minha vida, a minha dificuldade de entrar em contato com o mundo que eu vivo, a minha negação da realidade que sou, a minha negação da própria sombra que habita em mim, que faz com que a minha psique, por uma necessidade de plenitude, faça com que um sintoma saia para que eu possa agora olhar para mim verdadeiramente. Não é de estranhar, afirma Joana de Ângeles, pois, que a intoxicação emocional transforme-se em enfermidades aparentes ou reais, em face das infecções que se instalam no organismo em decorrência da perda imunológica sob o bombardeio contínuo da mente enfermiça. Não é de estranhar-se, pois, que a intoxicação transforme-se em enfermidades aparentes ou reais. Eu lembro de uma pessoa muito próxima que ela começou a ter uma série de eventos que aparentemente coincidiam, mas que tinham um significado extremamente profundo na vida daquela pessoa. Ela quebrou a perna 8 vezes, a mesma perna. Em um intervalo muito curto, em menos de um ano, ela teve o acidente na mesma perna 8 vezes. E na sexta vez que isso aconteceu, nós duas conversávamos e eu perguntava para ela o que aquele sintoma poderia significar. Então ela me disse que o médico tinha dito a ela que, pela fragilidade de tantos acidentes na mesma perna, aquela perna agora era uma perna frágil e que isso poderia começar a acontecer com uma assiduidade maior. Mas essa resposta era muito vaga, mas ela preferiu ficar com isso. E 2 meses depois do 6º acidente, ela descia a escada da sua casa e mais uma vez ela torceu o pé e aí houve de novo mais uma necessidade de engessar e de ficar durante 15 dias de novo paralisada e engessada. Então nessa 7ª vez, conversávamos nós duas e eu tornei a perguntar para ela: mas você acha que realmente é tão comum uma pessoa se acidentar na mesma perna, da mesma forma, por 7 vezes? Então ela trouxe para mim a sensação que ela começava a perceber. Ela disse: bem, o que eu percebo é que, na verdade, durante esse quase um ano, eu tive que ficar muitas vezes sozinha comigo mesma. Eu tive que ficar muitas vezes engessada, literalmente, né, paralisada, para poder pensar um pouco na minha vida. Talvez, disse ela, eu estivesse realmente precisando disso. Talvez eu tenha pensado pouco em mim. Mas trazendo a própria situação que a mentora nos traz, né, essa mente enfermiça que vai trazendo situações que são reais ou talvez não sejam reais, será que ela não precisava aprofundar-se um pouco mais na qualidade do seu pensamento, dos seus sentimentos, das suas emoções? Porque ela precisava quebrar literalmente a perna e na 8ª vez, no 8º acidente, ela estava saindo de casa e aí ela vai e quebra de novo a perna. E aí dessa vez foi muito mais grave a situação, teve que pôr pinos na perna. Então conversávamos de novo e antes que eu fizesse a pergunta a ela, ela olhou bem para mim e disse assim: bem, na verdade tem um fator em comum além da perna quebrada. Eu disse: qual é o fator em comum? Ela disse: todas as vezes que eu quebrei a perna, eu havia discutido antes com meu marido e havia pensado em ir embora de casa. E a perna quebra e ela fica então paralisada em casa. Então, esse processo dessa situação mal resolvida dentro de uma relação conjugal e além da relação conjugal, todo esse processo mal resolvido dentro dessa pessoa, todos os seus conteúdos emocionais e sentimentais que ela desconhecia ou que ela tentava de alguma forma projetar no seu esposo, causando nele, ou diretamente ou não, a culpa da sua imobilidade, se realizou a partir de uma imobilidade real quando a perna dela fica engessada, né? Então a perna engessada, segundo essa minha amiga, representava exatamente o que ela fazia com ela todos os dias. Ela tinha toda uma vontade de modificar a sua vida, mas ela preferia então paralisar-se literalmente e culpar o seu marido pela sua inércia, pelo seu não crescimento pessoal. Então essa é a forma, muitas vezes, que a doença vem dizer para nós: esse é o seu momento, esse é o momento para que você olhe para você,
olhe para você profundamente e possa, como diz a mentora, sair dessa condição de intoxicação emocional e começar a fazer talvez uma própria limpeza do nosso meio emocional, do nosso campo sentimental e principalmente melhorar a qualidade do que pensamos e de como sentimos a própria vida. Então, somatizar acaba sendo um tipo de sofrimento emocional que se manifesta sob a forma de queixas físicas. E muitas vezes nós conhecemos pessoas e quem lida, quem trabalha na área de saúde, né, até tem termos bem específicos para essas pessoas, mas no nosso dia a dia, na nossa família, nós conhecemos aquelas pessoas que todo dia está com uma dor diferente. Ela sempre tem uma queixa física, dói o dedo, dói o olho, dói o nariz, dói a unha, dói tudo, né? Essa pessoa sempre é chamada da poliqueixosa, aquela pessoa que sente dor pelo corpo inteiro. E que muitas vezes nós fazemos pouco caso, porque a gente já está tão acostumado com as queixas daquela pessoa, mas é importante que a pessoa em si, é claro, e nós tenhamos o cuidado de perceber que, na verdade, essa queixa física é a manifestação do sofrimento emocional daquela pessoa, que por não saber fazer a leitura do que está sentindo, o seu corpo, como uma extensão da própria psique, manifesta os seus incômodos a partir dessas situações. Então, o corpo dói porque a alma em si dói. O corpo dói porque é um sofrimento tão grande em mim que eu não sei lidar com isso. Isso faz com que o meu corpo manifeste, chamando a atenção para o que eu necessito. É como uma criança que muitas vezes diz que está doente para não ir à escola. E os pais tratam isso de uma forma muito fria às vezes, porque acreditam que a criança simplesmente não quer ir à escola. Mas quando muitas vezes aprofundamos nessa investigação do comportamento infantil, vemos que a criança não quer só não ir à escola. Ela quer muitas vezes ser cuidada e acarinhada, porque esse pai e essa mãe às vezes negligenciam o cuidado. E quando ela está doente, ela recebe carinho. Então é dessa forma que muitas vezes aprendemos a adoecer para receber a atenção, para receber o cuidado que nós não sabemos ainda interpretar, né, no nosso processo emocional e psíquico. A somatização da doença é consequência da perda de contato com o conflito patogênico, cujo acesso à consciência foi impedido. O corpo vai mostrar um sintoma, uma doença, justamente porque existe um conflito inicial, uma ferida inicial, que não consegue ser percebida, que não consegue ter acesso à consciência, que o ego não consegue interpretar. Então, há uma necessidade muito profunda que quando aquele sintoma é persistente, quando eu estou adoecendo muito, que eu tenha realmente a curiosidade ou cuidado comigo mesma de tentar chegar próxima à origem desse conflito. A mitologia grega nos traz um mito muito belo e que traduz, de certa forma, a importância, né, de reconhecer a ferida que existe em nós. Né? O mito de Quiron, o mito do curador ferido, aquele centauro, metade homem, metade cavalo, aquele que inicialmente, logo bem no começo da sua vida, rejeitado pelos seus pais, porque ele era uma aberração e a mãe não tinha condições, né, não aceitava o fato de ter colocado no mundo um filho tão mal formado. Esse que vai ser adotado por Apolo, o deus do conhecimento, do saber, Quiron vai então desenvolvendo-se, buscando construir em si todo o saber e se torna então o conhecedor das ciências ocultas, da medicina. Ele curava, ele tinha o poder da cura pelas mãos. Quiron que vai ser o mestre de todos os heróis na mitologia grega, respeitado por todos os deuses. Mas que em determinado momento da sua história, um dos seus alunos preferidos, um dos seus pupilos, Hércules, o grande herói da mitologia grega, em uma festa, um pouco embriagado pelo vinho que havia tomado, e brigando com outros centauros, ele flecha Quiron com uma flecha envenenada. E Quiron, por ser imortal, não morre com o veneno da flecha, mas abre ali uma ferida imensa, dolorosa, que aquele ser que sabia curar
e que tinha o poder da cura pelas mãos e conhecia a medicina, não consegue curar a sua própria ferida. E a partir da própria análise da mitologia grega, vemos a importância do processo da dor, do conhecimento da dor original. E na mitologia, quando vemos e tentamos fazer essa análise psicológica do mito de Quirón, vemos que Quirón, como mestre e sabedor das ciências, ele precisava reconhecer em si a sua própria ferida. Aquela ferida do início da sua vida, do abandono dos seus pais, a dor da orfandagem que ele viveu, de ter sido rejeitado pela mãe e pelo pai, precisava ser visto por Quirón. Esse era o seu conflito patogênico. Essa era a sua dor inicial. E Quirón, a partir do olhar dessa dor que ele sentia, dessa ferida que não parava de sangrar, ele vai ficar agora dentro de uma gruta, de uma caverna, fazendo o seu trabalho. Ele continua treinando, continua ensinando o seu saber a todos os que buscam conhecer mais, a todos os heróis, mas agora ele é diferente. Ele agora não cura sem saber o que é de fato a dor. Ele agora cura com uma intensidade muito maior, porque agora ele conhece a sua ferida. Agora ele conhece a sua dor. Então precisamos, a partir do sintoma, precisamos chegar no ponto inicial do nosso conflito. Precisamos ter a coragem de vencer com a dor. Independente, claro, é normal e muito natural que a partir de uma doença busquemos a cura da doença. Mas como os próprios gregos já faziam a proposta quando se falava de cura, o importante não era curar o corpo, mas curar a alma. Então é importante que, mesmo que aquela doença venha levar ao desencarne, o corpo, ele vai deixar de existir, mas a alma sai muito mais purificada e muito maior daquela experiência. E esse realmente deve ser o significado de buscar a resposta a partir da doença, a partir da própria dor. Então o homem adoece porque oculta de si mesmo a história cujo significado lhe é insuportável. Eu conversava com uma mulher, eu converso com muitas mulheres, vocês podem perceber isso. E ela tinha uma dermatose. E essa dermatose já durava mais de 4 anos. Mas depois de tanto tempo em que aquela pele ficava tão machucada e tão atritada por conta da coceira que causava, a pele estava extremamente frágil. E agora era na mão esquerda, que ela tinha dermatose, essa pele agora estava tão frágil que a mão parecia uma mão de um bebê. Qualquer coisa podia realmente machucar e aquela pele sangrava muito. E essa mulher, que já havia buscado todos os recursos da medicina, já tinha partido para todos os recursos da medicina também alternativa, ela agora estava exausta, porque ela acreditava realmente que ela estava passando por um processo kármico, um castigo de Deus. E diante de todo um processo, ela vai participar então de um grupo terapêutico. E nessa conversa entre mulheres no grupo terapêutico, em que ela se sentia muito mais à vontade, como ela mesma dizia, e ela dizia que ali era um momento onde ela podia ser ela mesma, ali era o único lugar, durante o dia dela, que a mão não coçava, que a mão não doía e que a mão não sangrava. E quando ela relatou isso para nós no grupo, nós começamos então a observar a importância daquele momento para ela, porque ali ela se permitia ser livre, ser independente, ficava totalmente à vontade. Mas certa feita no grupo, houve uma mudança no tema que estava sendo proposto. E a instrutora do grupo nesse dia então trouxe um tema novo. E nessa temática nova, ela falava da repressão. E na conversa da repressão, da relação com os pais, da relação com os companheiros, com os maridos, já que era um grupo só de mulheres, essa minha colega e companheira de grupo começa então a coçar sua mão. E ela coçava a mão, coçava, coçava, e ela não se dava conta do quanto ela coçava a mão. E a instrutora, muito atenta àquela situação, parou o assunto e trouxe uma outra situação, um outro tema, e ela parou de coçar a mão. Então a instrutora, com seu olhar extremamente aguçado, volta para o assunto e ela volta então a coçar a mão.
E o que é mais impressionante, que essa mulher que não conseguia perceber de fato, porque ela escondia dela uma história extremamente delicada, vai chegar à conclusão de que a sua mão esquerda, a mão que carregava a aliança do seu casamento, era o único lugar no seu corpo que manifestava a intolerância, a dor que ela sentia de um processo todo de castração que ela viveu durante toda a sua história e que se repetia agora na sua vida conjugal. Então, o fato de ter escondido de si a sua dor, de ter escondido de si uma dor que estava muito, muito atrás e muito além do próprio casamento, vai fazer com que em um determinado momento o símbolo maior do seu casamento, no sentido físico, que era a aliança, começasse a causar nela uma alergia tão grande que estava corroendo a mão. Então é importante, e nós vemos o que Aldo Carol Tenuto nos propõe, que o homem perceba a história cujo significado para ele é insuportável. Porque mais insuportável vai ser não entrar em contato com esse processo. Muito mais sofrimento nós vivemos quando tentamos omitir de nós o sofrimento existente na nossa alma. Então ninguém consegue fugir da sua essência, da origem divina. E enquanto assim proceder, buscando soluções mentirosas, viverá em crises contínuas, saltando de uma para outra interminavelmente. E toda vez que buscamos soluções mágicas e mentirosas, nós vamos só mudando de situação. Hoje nós temos uma dor, amanhã nós temos um mal-estar, amanhã nós temos um pesadelo, uma insônia, uma sensação de que a voz falta, hoje eu não consigo comer, amanhã eu como quase que a geladeira inteira, e vou saltando de uma situação para outra, de uma irritação para outra, de um incômodo para o outro, e não consigo perceber que, na verdade, todo aquele processo, toda essa forma que a psique está trazendo para mim, é um chamado para que eu me conecte de novo com a parte divina que existe em mim. Toda vez que direcionamos a nossa vida unicamente para o atendimento das necessidades do ego, para as ânsias do ego, para a ânsia coletiva, caímos no vazio. Mas esse vazio, e podemos dizer assim, o fundo do poço, na verdade, pode estar o tesouro da nossa existência. É justamente nesse processo do sofrimento e da dor que muitas vezes encontramos com Deus. Mas não precisamos chegar a esse ponto para encontrarmos com Deus. Então é necessário que busquemos a todo momento viver dentro de um processo onde a minha consciência do espírito que sou, da imortalidade da alma, esteja presente na minha vida e que eu paute toda a minha vida, o meu dia a dia, as 24 horas do meu dia, na proposta de viver inteiramente e ligada inteiramente com Deus. Entendendo que assim como um corpo que vai adoecer porque ele é perecível, mas que a minha alma não precisa ficar enferma, que a minha alma não precisa carregar as máculas que o meu corpo apresenta. Então é justamente nessa condição de perceber a minha essência, a minha origem divina, que eu posso parar de saltar de um sintoma para o outro e aí sim entrar em contato com a realidade do meu ser. Então aprofundar-se a sonda investigadora das causas das aflições humanas no cerne do ser constitui dever de todos, de modo a encontrar-se as causas profundas e predominantes, geratrizes da conjuntura perturbadora, erradicando-as e substituindo-as por outras de caráter dignificante. Quando Quíron não suportava mais a dor daquela ferida causada por Hércules, ele então começou a desejar a morte. Ele era imortal. Isso era para ele impossível. Então Hércules, muito comovido e preocupado com o amigo, buscou Zeus, o deus dos deuses. Zeus que é traduzido como nosso próprio self. E esse impulso heróico que existe em nós, agora acessa o self. E o comando dado por Zeus é que se Quíron aceitar trocar de lugar com Prometeu, que estava preso no Cáucaso, numa rocha, e que todo dia um abutre ia, comia o seu fígado e durante a noite o seu fígado era recomposto. Se Quíron aceitar trocar de lugar com Prometeu,
ele então vai ter a morte. E ele daria a sua imortalidade e a chance de Prometeu continuar na vida. E quando Hércules leva essa proposta até Quirón, Quirón a aceita. E Quirón, tão adorado por todos os heróis, é levado então ao Cáucaso por Hércules, e lá há uma troca. Prometeu sai do Cáucaso e Quirón agora ganha a liberdade através da morte. E Zeus, agradecido e comovido ao mesmo tempo, dá a Quirón a constelação de Sagitários. Quirón agora brilha nos céus do Olimpo. E traduzindo e observando a própria proposta mitológica, o que nós vemos é que naquele momento em que Quirón reconhece a sua ferida, que Quirón reconhece que tem uma dor profunda no seu ser, é essa dor que proporciona a ele agora a possibilidade da transformação. Quirón era imortal. Mas se percebermos e fizermos a leitura da imortalidade também como um estado de permanência, de não mudança, de não renovação, vemos que a imortalidade não era interessante para aquele que agora reconhecia a sua dor. Então, a partir dessa ferida, Quirón aceita, Quirón a serviço do self, agora aceita passar pelo processo da transformação. Então ele precisa morrer. E é exatamente o que significa o símbolo para nós. Todo sintoma é uma proposta de morte. Todo sintoma é uma morte iminente. Mas se pensarmos no sentido não da morte real, mas da possibilidade da transformação. Então, todo sintoma físico é uma possibilidade de uma leitura nova do ser que sou. Da possibilidade de me transformar em uma pessoa diferente. Na possibilidade de, conversando com aquela dor, conversando com a doença, eu possa perceber que eu posso, assim como Quirón, trazer de volta o meu impulso heróico, buscar de volta a força para a vida, e então eu conseguir chegar às alturas e ganhar uma constelação e brilhar verdadeiramente, não mais ocupada e a serviço do ego, mas agora totalmente a serviço do self, agora totalmente a serviço do crescimento e do desenvolvimento pessoal que deve ser a nossa busca. Então, muita paz e até o nosso próximo encontro.

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1: Bom, meus amigos, hoje, na continuidade do estudo do livro Grande Enigma, de Leon Denis, nós entramos no capítulo 16, que tem como título A Missão do Século XX. E Leon Denis nos diz assim: quando se lança um olhar rápido sobre o conjunto da história, esse verdadeiro livro do destino dos povos, parece que cada século tem um papel especial a preencher. O século XX parece ter uma vocação superior à de todos os outros.
2: Bom, a gente, eu acho que é até um dado positivo, a gente tem muita esperança no futuro, né? E embora as coisas na atualidade nos pareçam complicadas, a gente pensa que não é possível que vá se passar mais um século, né, sem que essa transformação tenha acontecido. Então, assim, o homem do século XIX tinha muita esperança no século XX, né, pelo desabrochar das ciências, né, pela independência de pensamento, pelo aperfeiçoamento das leis. Então, alguma dessas coisas que ele vai falar aqui se concretizaram, outras ainda não. Mas a pessoa, para fazer um trabalho como esse que Leon Denis fez, tinha que ser uma pessoa de muita esperança, né? Acho que a gente também, né? Se a
1: Sem
2: gente
1: dúvida.
2: Ficasse aqui pensando, ih, essa humanidade não tem jeito, ih, isso nunca, não vai acontecer, nem tão cedo, a gente também não estaria fazendo o trabalho, porque a gente acredita que vai chegar lá no ponto de transformação, a gente não sabe quando, né?
1: É. E me veio agora uma coisa muito interessante, né? Os idealistas, né? E a gente pode se incluir no meio dos idealistas. Ele, de repente, trabalha com a ideia de que se todos trabalhassem com a mesma vontade que ele, a transformação se efetivaria muito mais rápido, né?
2: Sim.
1: Então, já pensou vários Leões Denis?
3: Ainda não foi esse
2: século. Então, assim, pelo avanço tecnológico, não se teriam mais doenças, boa parte das doenças que ainda estão acontecendo, que dependem de saneamento básico, de medicação simples, né? Saneamento básico, boa nutrição, vacinas, doenças que os remédios são baratos e aí a indústria farmacêutica não tem interesse de fabricar. Se essas coisas tivessem sido respeitadas, a questão da tecnologia de produção de alimentos, a gente não teria mais fome, não teria mais doença, teria ter que se ocupar de outras coisas.
1: Com certeza.
2: Então, muitos dos sofrimentos que a gente ainda tem, das dificuldades que a gente ainda tem, é porque ainda não conseguiu superar o orgulho e a vaidade, o egoísmo, né, a ambição.
1: E é interessante como o homem, de um modo geral, o materialista, né? Ele não consegue identificar esses problemas, assim, como sendo os principais, né? Então, não se empreende, de um modo geral, né, pelos governos, esse tipo de coisa. Gente, ó, nosso problema é o egoísmo, é o orgulho, é a vaidade.
2: Ah, imagina!
1: Né? Vamos trabalhar isso daí que nós seremos melhores, nós viveremos mais felizes.
2: Mais felizes, a Terra seria um paraíso, já poderia.
1: Pois é.
2: Quer dizer, não é que não seja porque não pode, pode. Não é, porque em épocas passadas da humanidade, não podia, não tinha como, né? A pessoa adoecia de malária, de tuberculose, não tinha, não sabia nem o que, que era.
1: Isso.
2: Né? Então, hoje em dia, você já tem recursos, né, para prevenir e tratar esse tipo de doença e muitas outras, de produção de alimentos. Quer dizer, antigamente, você não tinha tecnologia para fertilização, para proteção da produção, aí vinha lá uma seca, uma nevasca, uma enchente, acabava com a coisa, não tinha o que comer, não tinha mesmo, só procurar onde, o quê? Embaixo da neve, né? Ou então no deserto. Hoje você vê Israel lá, planta de tudo lá naquele deserto lá. Porque tem tecnologia já para isso. Então a gente ainda tem fome, miséria, doença, e que muitas das guerras decorrem disso, né? Da falta de estrutura da sociedade. Tudo isso já poderia ter sido resolvido, como o Leon Denis prevê aí para o nosso século, né?
1: O século que já passou, né?
2: Já passou.
1: Então ele diz assim: na sua primeira metade, ele assiste ao desmoronamento de tudo o que constituiu o passado. Na sua segunda metade, ele colocará os alicerces do mundo futuro, feito de beleza, de luz, de justiça, que nossos contemporâneos saúdam como uma miragem longínqua desse novo mundo do pensamento e da ciência, que nós pressentimos como Cristóvão Colombo pressentiu os indícios de um continente desconhecido.
2: É, quer dizer, muita coisa ainda está desmoronando, ainda tem muita coisa para desmoronar, ainda não acabou de desmoronar, né? As religiões, né, com os fanatismos, né, os dogmatismos, isso ainda não passou, infelizmente, né, é um absurdo que a gente ainda tenha guerras santas, entre aspas.
1: É verdade.
2: Né? É uma coisa tão absurda mesmo, né?
1: Uhum.
2: Mas muita coisa já vai sendo transformada na cabeça das pessoas. E o preparo do futuro vem justamente das pessoas estarem fazendo essa busca de sintetizar a ciência, de unir a ciência com a religião, né? Que é a grande mudança de paradigma da ciência que a gente está assistindo agora, século
1: XXI. Isso. Que teve lá os seus germes no século XX, né?
2: Sem dúvida.
1: Mas que, com grande luta, né? Porque sufocada pelo materialismo, assim, de uma forma muito intensa, né? Aquilo que você fala, né? Aquela vigilância, né?
2: Patrulha.
1: É isso, a patrulha.
2: Patrulha ideológica.
1: Caso certo. Então vamos ver o que Leon Denis fala mais do século XX. A transição não se faz sem abalos, sem choques violentos. É, a gente sabe, né? O espetáculo das decomposições que se produzem seria lamentável se não soubéssemos que as grandes ruínas sucedem às grandes ressurreições.
2: Ele escreve isso depois da Primeira Guerra, né? Mas ele não presenciou a Segunda. Eu imagino que para as pessoas que passaram pela Primeira Grande Guerra, era impensável que a humanidade fosse entrar numa Segunda Guerra em tão pouco tempo.
3: Muito pior.
2: É. Difícil comparar, né?
3: Fabulosa.
2: Uns dizem que a primeira foi mais violenta, não sei, guerra de trincheiras, né? Não sei. Mas não, de qualquer maneira, é uma deflagração dos países mais desenvolvidos do planeta, né?
1: É.
2: Tanto a primeira como a segunda.
1: Que acaba sendo um contrassenso, né?
2: Uhum.
3: É.
1: Porque tão desenvolvidos de um ponto de vista,
2: uhum,
1: mas sob o outro ponto de vista, né?
2: Uhum.
1: Deixa que as paixões...
2: Isso.
1: Se coloquem, né?
2: Uhum.
1: Se espalhem e gere tanta destruição, tanto problema.
2: Isso. Então, mas sem dúvida, muitas conquistas, né, para a medicina, para coisa de alimentos, para o bem-estar, vieram das guerras.
1: É.
2: Né? Os paradoxos.
1: É um paradoxo mesmo, né? Porque a que custo, né?
2: Grandes ruínas sucedem grandes ressurreições, né?
1: É.
2: As grandes ruínas.
3: Quer dizer que então que tem que haver essa transição, essa, né, o espetáculo das decomposições para que as coisas possam...
2: É, porque muita coisa tem que deixar de funcionar como está funcionando, né?
1: Isso. E que às vezes a gente acha que já chegou ao máximo do máximo, né? E que é aquilo, e que se a gente fecha os olhos, né? Ou a mente... a inovações, né? A pelo menos observar, porque é aquela velha história. Novidade não significa sempre melhoria,
2: uhum,
1: né? Então, às vezes é uma coisa que alguém traz como uma novidade, mas se você analisar, você vai chegar à conclusão de que aquilo não vai trazer melhora nenhuma. Mas você também, se fechar, né, e não aceitar alguma coisa nova por não aceitar, e querer prosseguir com o que você já está, o estado de coisas atual, aí também você pode perder grandes coisas que melhorariam a sua vida, né? Então, é muito interessante também a gente estar sempre aberto a esse tipo de coisas, porque às vezes a gente mesmo é que está adiando a nossa felicidade.
2: Mas é,
3: Ivana. Ah, mas é verdade, né, Lucia?
2: Sabe, né? Pensa bem, né? Esse mundo sem fome, sem essas doenças por falta de saneamento, de higiene, né? Ebola.
1: Pois é. E como o desconhecimento da questão do espírito, né? Da existência do espírito, da reencarnação, de todo esse processo, né? De responsabilidade dos nossos atos, né? Porque livre-arbítrio todo mundo sabe que tem. Mas a questão de se responsabilizar pelos atos cometidos é difícil. Então aquele que sabe, poxa, eu estou fazendo algo aqui que não é bom para o meu próximo, né? Ih, mas espera aí, de repente eu posso reencarnar lá naquele meio que eu destruí tudo, né? E quem vai sofrer essas consequências sou eu mesmo, né? Então...
2: É, mas assim, para que a pessoa trabalhe com essa hipótese, ela precisa se lançar nessa busca, né? E a gente não imagina quantas pessoas no mundo estão nessa busca. Né? Acredito que uma boa parte, né? Porque você vê o florescimento de filosofias esotéricas e, né? Você vê que as pessoas estão buscando.
1: Isso, e às vezes a gente acha que não está, mas o grau de intensidade da busca é de cada um, né?
2: Agora, mesmo sem considerar esse aspecto, considerando só o que a humanidade já conquistou de conhecimento, de tecnologia, nossa vida já podia ser um paraíso.
1: Sim.
2: Né?
1: Com certeza.
2: Paraíso.
1: Que era o que se esperava, né?
2: Era o que Leon Denis esperava.
1: Aí ele fala, a história com efeito somente apaga para escrever. O pensamento somente destrói para reconstruir. É a lei de evolução, a marcha lógica da humanidade.
2: É, mas a evolução é incontestável. Né? Então, assim, evolui-se tecnologicamente e moralmente, não como coletividade, mas cada vez um maior número de indivíduos vão tendo uma ideia mais aperfeiçoada de relacionamento com os outros. Hoje se fala em coisas como alteridade, como empatia, se fala em leis, né, para garantir o direito à pessoa, os direitos humanos, leis contra preconceito, contra qualquer tipo de rejeição da pessoa, né? Então, são coisas que não existiam ainda quando o Leon Denis estava escrevendo isso.
1: É verdade.
2: Então, a evolução, ela está acontecendo. Essa história das pessoas dizem, o mundo vai de mal a pior, qualquer um pode ter esse discurso, menos espírita.
1: Não,
2: porque
1: dá.
2: A lei é de progresso. Então, você tem que se habituar a enxergar o progresso. Porque ele está acontecendo. Mas não é porque você enxerga o progresso que você vai ser uma pessoa alienada que acha que está tudo lindo, maravilhoso. Não, não está.
1: Exato.
3: Né? Não dá.
2: Está em processo.
4: É lento, né? Ele é bem lento.
2: Da perspectiva do nosso corpo,
4: Mas então, ele está aí.
1: Mas muita conquista foi o que a Luzia estava falando. A gente teve, né? Então, e tem certas coisas que parece que, por mais que alguns tentem impedir, não tem jeito, vai acontecendo. Né? A revelia. Eu vejo até pela própria internet, né? Tem muita coisa que eu tenho certeza que muitos governantes gostariam de impedir que não fosse divulgado, tratado, né? Mas a internet tem uma certa liberdade, as pessoas, às vezes usa até essa liberdade para fazer bobagem, né? Mas para divulgar informações, para estimular mesmo a determinadas mudanças.
2: Assim,
1: né?
2: Tem países que tentam, né, impedir, mas embora dificultem para a maioria, né? Um ou outro aqui consegue burlar. até mulheres, né, nos países muçulmanos.
1: Isso.
2: Conseguem deflagrar expressões da comunidade mundial, né, para as opressões que elas sofrem. Né. Então, está indo. Está indo.
1: É porque a gente gostaria que fosse mais rápido,
2: sim.
1: Né? A gente gostaria que amanhã a gente acordasse e já tivesse tudo assim tão transformado. Mas é se a gente às vezes não analisa. Eu outro dia estava lendo do Evangelho aquela questão do óbolo da viúva, né? E aí eu parei para pensar assim, gente, por mais que ainda não seja o ideal, né? Mas olha só as garantias sociais que nós já conquistamos, né? O que era uma viúva naquela época? Se não tivesse um filho que pudesse ajudar, ou alguém de boa vontade para ajudar, ela não tinha trabalho. O marido morreu. Não tem pensão, não tem nada.
2: É.
1: Não tinha isso, não existia isso. Né? Então, bem ou mal, hoje em dia, se tem uma preocupação...
2: Garantias, leis, né? Leis trabalhistas, né? Criança trabalhava, as pessoas não tinham limite de horas para trabalhar, trabalhava 14 horas, 16 horas, não se tinha férias, nem 13º, nada disso. Era uma quase escravidão, porque essas pessoas trabalhavam só para se manter vivas. Né?
1: Isso.
2: Enfim, é muita mudança, sem dúvida. Ainda não é realmente o que se gostaria, mas está acontecendo. Né? E começou nesse momento mesmo, que o Leon Denis está escrevendo isso aí.
3: Quer dizer que então a gente tem que ir avançando e avançando e avançando.
1: É, vai parar para quê?
3: Tem que ir avançando.
1: Vamos lá, ele diz... Assistimos ao desmoronamento das religiões, ou melhor, dos ritos e das formas de culto, pois a religião, no seu princípio, isto é, o impulso da alma na direção do infinito, a aspiração das inteligências para o ideal divino, a religião é indestrutível como a verdade, inesgotável como o amor, inalterável como a beleza.
2: Então, assim, realmente na França, a Igreja Católica caiu muito. Se você for, você vai à Itália e vai à França, você vai ver que as igrejas na França não são mal conservadas, são escuras, são meio abandonadas, assim, meio largadas. E o Espiritismo enfrentou uma grande luta com a Igreja no seu nascimento. Então, a Igreja Católica realmente, na França, passou por uma decadência perceptível. Mas não tem como o ser humano não praticar a sua transcendência. Né? Então, se não for desse jeito, vai ser de outro. Agora, a Igreja Católica, como ele vai falar em adiante, continua com aquela, né, com aquela ritualística, com aquela,
1: né?
2: Mas passou por abalos, né? Teve a teologia da libertação,
1: renovação
2: carismática, alguns padres foram expulsos, né, como Leonardo Boff, por exemplo, que começaram a questionar certas coisas. E agora está aí, veio o João Paulo II, né, que foi um padre diferente, né, um papa pop. E agora está aí o Francisco aí, né, quase que trazendo mesmo a ordem de Francisco de Paula, né. Não, nada que você usar cruz de ouro, você vai usar uma cruz de aço, está muito bom, né? Você não vai andar nada de carro de luxo, você vai andar de condução, carregar sua maletinha. É interessante.
1: É. O que deve perecer e tende a desaparecer a cada dia são as velhas fórmulas dogmáticas, os farisaísmos antigos, as disciplinas desgastadas. É todo o aparelho sacerdotal e o culto dos ídolos.
2: Pode seguir.
1: A religião católica, em particular, se abate sob o peso de suas faltas seculares. a Igreja Romana, há muito tempo, não é mais senão um poder político. Seus pontífices têm desprezado sua missão, seus padres perderam o sentido da iniciação profunda e sagrada dos primeiros cristãos.
2: Pode seguir.
1: Assim, acentuou-se pela abolição da concordata e pela atitude do Papa no decorrer da última guerra, a ruptura entre a Igreja e a sociedade moderna, a cisão entre o espírito de Roma e o do século.
2: Então, assim, a gente tem aí uns fatos históricos para pesquisar, porque eu já pesquisei, mas já esqueci. É, a concordata, né? E qual era o Papa, né, que estava aí no comando da Igreja na época da Primeira Guerra, né?
1: Não, mas eu estava vendo aqui agora, Luzia. Veja só. Esse livro é de 1911. Então essa guerra deve ser outra.
2: A Franco-Prussiana?
1: É, porque a Primeira Guerra foi 14?
2: Foi, de 11 a 14.
1: Não, ou de 14 a 17. Agora eu também esqueci, tem que pesquisar.
2: De 11 a 14. Ela acabou em 14.
1: É,
4: 11 a 14.
1: É, eu não era nascido nessa época, sabe?
2: Só Deus sabe.
1: Ah, sim, outra encarnação, é. Eu estava lá.
4: Em outra encarnação também.
1: Mas enfim, que seja a guerra, um momento de...
2: É, não, mas não, ela pode ser da Franco-Prussiana, sim. Agora, eu não sei, porque esse texto, A Missão do Século XX, ele não é do livro, ele foi um discurso que Leon Denis proferiu no Congresso. Eu acho que é do Congresso de 1927.
1: Entendi.
2: E esse foi colocado aqui, ó. Aqui não tem a data. Mas esse Missão do Século XX, ele não é do corpo do livro. Ele foi acrescentado, foi um discurso que Leon Denis proferiu, que foi acrescentado aqui.
1: Entendi. Então deve ser a Primeira
2: Guerra.
1: Deve ser
2: a Primeira Guerra. Porque a Franco-Prussiana, ela foi assim, uma coisa muito restrita, muito localizada, né? Em 1908 já teria passado muito tempo, né? Porque...
1: É, aí não me pergunte, porque eu não lembro.
2: Não, Leon Denis serviu, né, como soldado bem jovenzinho. Ele é de 46, então a Guerra Franco-Prussiana deve ter sido por volta de 1860, alguma coisa. 70, no máximo. Então, em 1908 já teria passado mais de 30 anos. E não sei nem se o Papa andou metendo a colher nessa guerra. É, acho que esclarecemos o mistério. Mas não o da concordata, né?
1: Certo.
2: E a questão de qual era o Papa.
1: Isso.
2: Eu sei do Papa que foi acusado de nazismo, né? Mas aí na segunda, né?
4: Pio XII.
2: Pio XII. É.
4: Ele foi dizem que ele acobertou as
2: atrocidades lá, as perseguições. Enfim, então esse da Primeira Guerra não me ocorre agora. Vamos consultar professor Google.
1: É, vamos dar esse trabalho ao
2: pessoal
1: que está ouvindo a gente.
2: Sim, também,
1: né?
2: também.
1: Vai fazer essa pesquisa, vai ter momentos muito úteis e saudáveis.
2: Não é legal, hoje em dia a gente está lendo e está vendo na internet, assim, né? Porque são muitos fatos que a Leon Denis cita, que quando você toma conhecimento dos fatos, amplia muito a compreensão do texto.
1: Né? Sem dúvida, porque quem leu o livro à época,
2: sim,
1: aí tinha informação fresquinha, né?
2: É
1: como se a gente estivesse lendo um jornal, né?
2: É.
1: Ou uma revista daquele momento, que a gente tem as informações ali bem claras na nossa mente.
2: É.
1: Mas depois de passado tanto tempo,
2: isso,
1: aí é necessário uma pesquisa para que a gente consiga mergulhar no pensamento e no entendimento da época, né? E ele prossegue. Assistimos igualmente ao desmoronamento da ciência. Não da ciência verdadeira, como pretendia o senhor Brunetier, Sabe quem é esse moço?
2: Também não.
1: Então vamos pesquisar quem é o senhor Brunetier. Pois essa não pode perecer. É uma trabalhadora que nunca se declara falida, mas da ciência materialista, a que tem dominado o mundo durante mais de 100 anos.
2: Pois é. Atualmente, eu tenho ouvido palestras de cientistas, de médicos espíritas, que fazem contato com esses cientistas espiritualistas ao longo do mundo todo, estão bem ao par das ciências, né, do ponto de vista moderno, e eles falam que realmente a ciência está numa fase de mudança de paradigma.
1: Isso.
2: Do paradigma materialista para o paradigma espiritualista. É. Agora!
1: Isso. Eu li uma notícia outro dia que eu fiquei assim, né, porque é exatamente isso, porque as pesquisas, né, no campo das subpartículas, né, essa questão quântica e tudo mais, está tão intenso, e eles estão chegando a tantas conclusões e observações que eles não esperavam,
2: uhum,
1: né?
2: Uhum.
1: Então, o que tem se dito aí, foi essa notícia que eu li, que eu achei muito interessante, né, que é sempre aquela velha questão, o que é a mente, né? Onde está a mente? Então, eles já chegando a uma conclusão, ou pelo menos levantando a hipótese de que a mente pode sobreviver à morte do corpo,
2: uhum,
1: né? E que ela pode estar em outro local que não
2: outra
1: seja
2: dimensão.
1: Esse local.
2: Uhum.
1: Então veja só que coisa interessante, né? E isso não é discussão de religioso, não.
2: Uhum.
1: É discussão de cientista que está se aprofundando nesse campo de pesquisa.
2: É, eu estava ouvindo Desce Andoli Júnior.
1: Décio,
2: Leandro, muito bom, excelente. Ele gosta muito de falar sobre isso. E ele falou que ele foi a um encontro de neurociência em Alemanha. E a doutora lá, que é a grande mestra lá, não sei das quantas, depois de explicar todas as vias e todas as correlações de neurônios e não sei o que lá, ela concluiu que, assim, que a consciência não existe. Aí ele levantou a mão, né, e perguntou no final da conferência, né, qual a consciência que tinha chegado a essa conclusão, que a consciência não existe. Né? Porque com que consciência ela chegou a essa conclusão, que consciência não existe? Então, ainda se aferra muito ao paradigma materialista, porque ainda se paga um alto preço por se adotar uma postura espiritualista, mas cada vez a coisa tá caminhando mais, né? No momento em que biologistas não sabem definir o que é vida, de tão complexa que é a coisa, quanto mais você descobre, as surpresas do genoma, né? Se achava que o homem tinha 100 mil pares de genes, chegou à conclusão que tem só 25 mil, né, que é menos até do que alguns vegetais. Então não é a complexidade genética que dá origem ao pensamento, a complexidade das emoções do ser humano. Então o negócio tá esquentando.
1: Talvez essa demora, né? E isso que ele previa para o século XX só está acontecendo agora, no início do XXI, é porque as próprias guerras deram uma travada muito grande nisso tudo, né?
2: Eu acho que tudo funciona para travar. Os interesses do lucro, né? Do comércio.
1: Sem dúvida.
2: Tudo.
1: Mas eu digo as guerras.
4: A falta de coragem por conta disso que você está falando de trazer a público esse avanço da ciência.
2: É uma patrulha.
1: Mas eu falo das
4: guerras. Porque aí vai esbarrar com muitos interesses e eles ainda não têm uma coisa muito.
2: Não,
4: também muito
2: concreta. É uma mudança muito radical, né?
4: Eles não têm uma coisa concreta.
1: Eu falo das guerras em especial por conta da desilusão que causou em muita gente, entendeu? E que fez com que muitas pessoas se afastassem até do pensamento religioso, desacreditassem de Deus, né? Por ter deixado, na visão deles, acontecer aquela desgraça toda, né? Então, isso abriu campo para que aqueles que queriam dominar, né?
2: Sim.
1: eles pudessem se fazer presentes, né, e se apresentarem até como solução para todos esses problemas. Né?
4: É. Então, mas eu acho que diante do estudo deles, das pesquisas, eles estão vendo aqui esse pensamento deles, não é o verdadeiro. E estão com medo, eu falo logo que eu não encontro a palavra, para mim é medo mesmo, de trazer a público o que eles já viram, o que eles já comprovaram. Porque já imaginou a transformação quando eles começarem a trazer tudo isso, a dizer, não é, assim,
2: muita,
4: é assim.
2: É muita mudança.
4: É muita mudança, gente. É. Uma mudança radical do pensamento deles.
1: Para assimilar isso tudo, né?
2: Aí é. Mas assim, eu estava ouvindo a Anete Guimarães ela falando que alguém disse que se você colocar todos os pares de genes, né, do ser humano numa lata e sacudir, não vai sair nada ao acaso, né? Tem que haver uma ordem, um plano inteligente. Como você pegar as peças de um
1: Lego, aquele
2: Lego. E dali sai um caça F, não sei das quantas, chacoalha e sai uma coisa assim altamente sofisticada, como é um corpo humano, o pensamento, as emoções, tudo isso, né, que a gente vai descobrindo, sim, cada vez mais a complexidade da estrutura. Pensar que tudo isso é obra do acaso realmente é um espanto, né?
1: Exato. Você pode até dizer, né? Ah, não, mas tem o automatismo genético e tal. Mas e no início? Como é que foi esse negócio?
2: É, o automatismo genético também provocaria um determinismo que você não observa na prática. Né? Então, os filhos de pais... O Denis até elaborou uma lista aí, né? Os filhos de pais inteligentes, né? Que resultaram absolutamente estúpidos, né? As crianças brilhantes, filhas de pais estúpidos. Enfim.
1: É verdade. Ok. Então, hoje a gente fica por aqui, né?
2: É.
1: Semana que
2: Deixa
1: vem.
2: Deixa o Ernesto Renan para a semana que vem. Eles já podem ir pesquisando, Ernesto Renan também.
1: Isso. Que é no próximo parágrafo aqui.
2: Isso, Henri Poincaré.
1: Ele fala de um monte de gente. Se vocês não tiverem o livro, procure na internet que vocês vão achar.
2: Fácil.
1: Em semana que vem, então, a gente continua com a missão do

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1: Olá, amigos do Espiritismo.net. Estamos de volta ao estudo do capítulo 7 do Livro dos Espíritos, Retorno à Vida Corporal, ou seja, reencarnação. Esse estudo hoje, nós iremos ver três perguntas. A 354, a 355 e a 356, que na realidade são três perguntas a 356. E para nós iniciarmos esse estudo, né, essa interação nesse capítulo e nessas questões, nós vamos voltar à questão de número 344, que inicia esse bloco de perguntas referente à união da alma e do corpo. E a 344, Kardec faz a seguinte pergunta: em que momento a alma se une ao corpo? E os espíritos respondem: a união começa na concepção, mas só é completa no momento do nascimento. Aí, prosseguindo na resposta, desde o instante da concepção, o espírito designado para habitar tal corpo, a este se liga por um laço fluídico, que vai se apertando cada vez mais, até o instante em que a criança vem à luz. Então, essa 344, em que ele coloca que a união começa na concepção. Nós, fazendo a pesquisa para o estudo, nós fomos pegar suporte, digamos assim, no livro Evolução em Dois Mundos, né, do André Luiz. Então, pegamos o capítulo 27... 28 e 29. Capítulo 27, preparando a volta. Capítulo 28, o retorno. E 29, ante a reencarnação. Porque, em realidade, nós estamos falando de reencarnação. Né? De reencarnação. E diz assim André Luiz: o renascimento na carne funciona em condições idênticas para todos. E mais adiante ele nos coloca: a reencarnação, por si, tanto quanto ocorre nos reinos inferiores à evolução humana, obedece a princípios embriogênicos automáticos. Nós vamos explicar isso. Com base na sintonia magnética, contudo, em se tratando de criaturas, com alguns passos à frente da multidão comum, é possível ajustar providências que favoreçam a execução da tarefa a cumprir. Ou seja, quando nós falamos em reencarnação, nós temos que ver, nós temos que levar em consideração a questão material e a questão espiritual. Vejamos bem, ele diz princípios embriogênicos automáticos, ou seja, nós sabemos de todo o desenvolvimento de um feto, igual para a espécie humana. 9 meses de gestação, passando por todas aquelas etapas de desenvolvimento. Embriogênico, porque é do embrião. E esse automatismo é porque é um automatismo da espécie. Então, ele coloca assim na pergunta 354. Como explicar a vida intrauterina? Essa é a pergunta. Sem nos determos de início na resposta, vamos novamente proferir a pergunta. Como explicar a vida intrauterina? Bom, aí a gente já começa a perceber que pelo menos dois envolvidos existem aí. Existe o feto

0: existe o útero, ou seja, a mãe, e com a sua loja, que a gente vai ver como é que é essa questão do útero, essa questão uterina, e o feto em si. Então, diz assim a resposta dos espíritos, é a da planta que vegeta. Vamos lá, como explicar a vida intrauterina? É a da planta que vegeta. A criança vive vida animal. O homem possui em si a vida animal e a vida vegetal, que ele completa pelo nascimento com a vida espiritual. Opa, peraí, vamos digerir isso aí. Ele fala em vegetal, ele fala em animal e ele fala em espiritual. E aí a gente fica pensando na evolução do princípio inteligente, certo? Mineral, vegetal, animal e hominal. Ou seja, ele nos dá essa resposta com base nessa evolução do princípio inteligente. Não é assim conosco? Vamos lá, vamos prosseguindo. E aí, ele nos diz o seguinte, o André Luiz, em relação à maternidade, não é isso que a gente também tem que considerar? A maternidade, se a gente está considerando a questão intrauterina, a gente tem que considerar a questão do útero, da maternidade. A maternidade é sagrado serviço em que a alma se demora séculos, na maioria das vezes, aperfeiçoando qualidades do sentimento. Já perceberam que nem toda mulher é mãe biológica? Será que é por isso? Não, não é por aí, não é tão reducionista essa questão. Mas vamos seguindo. E aí ele vem assim, na 355, Kardec pergunta aos espíritos, existe, como indica a ciência, criança que desde o seio materno não são viáveis? Existe. Que não são viáveis. Com que objetivo isso acontece? Aí Kardec coloca a questão da ciência, né? No meio científico, com as suas técnicas apuradas, eles conseguem observar se aquele desenvolvimento fetal é viável ou não, se é compatível com a vida ou não. E aí nós começamos a entrar na questão do aborto. Olha só, se a ciência diz que aquele desenvolvimento não é compatível, não é viável, aí a gente lembra da anencefalia. É uma brecha, né, que está se abrindo para justificar a questão do aborto, e a gente sabe que não é por aí. Se bem que, depois vocês vão ver isso nas próximas perguntas, né, que Kardec faz. Então, tem crianças que não são viáveis desde o seio materno, e aí a espiritualidade responde. Isso se dá frequentemente. Deus o permite como prova, quer para os pais, quer para o espírito, designado para assumir o seu lugar. Ah, então, vamos ver o que o André Luiz, no livro Evolução em Dois Mundos, ele fala sobre a questão do seio materno. Ele diz o seguinte, ó, o seio materno, desse modo, é um vaso anímico de elevado poder magnético ou um molde vivo destinado à fundição e refundição das formas. Não é? Se nós observarmos a questão da concepção, então está lá o óvulo e o espermatozoide, ok? Divisão, vai dividindo e vai formando e vai crescendo em número de zero lhe vai dando formas, certo? Só que aquela loja, né, que ele chama de vaso anímico, ela vai entrar também com as suas, digamos assim, com essas, esse poder magnético de ajudar o feto a se desenvolver, né? E aí ele continuando, ele diz, esse vaso anímico, que é o útero, atrai a alma sequiosa de renascimento e que ele é afim. Ok? Então, vamos fazer uma pausa e continuamos.
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2: Voltando então agora com a continuação do nosso estudo, nós vamos começar sobre a questão 25 do Livro dos Espíritos. Questiona o seguinte Kardec: o espírito é independente da matéria ou é apenas uma propriedade dela, como as cores são propriedades da luz e o som é uma propriedade do ar? Então, será que espírito é uma coisa, matéria é outra, um depende do outro? E os espíritos responderam o seguinte: eles são distintos uma coisa da outra. Porém, é necessária a união do espírito e da matéria para intelectualizar a matéria. O que, que é isso? Intelectualizar que matéria? Em realidade, gente, nós estamos, como princípio espiritual, passando junto a todos os reinos. Então, quando nós éramos lá de trás, né, princípios espirituais recém-criados, nós éramos colocados junto aos minerais para começarmos a absorver a ideia da união, da constituição da matéria, da questão dos átomos. Passamos por diversos mundos, e isso, através dos milhões de anos, nós viemos, em realidade, incorporando, no que hoje nós podemos chamar de perispírito, essas informações. Então, são esses conhecimentos que a matéria adquiriu que vai fazer que hoje nós venhamos num simples corte. Nós nos cortamos em casa. Num simples corte de uma faca, nós juntamos assim o corte, né, os dois lados do corte, passamos um esparadrapo, e aquilo ali vai se curar. O que é isso? Por que que acontece isso? Nós nem nos damos conta dessas questões. Mas por que que acontece isso? Em realidade, o nosso corpo, ele obedece a uma série de leis que estão incorporadas. O nosso corpo físico, a estrutura física, a estrutura física do perispírito, ele tem uma inteligência inata que atua independente de nós querermos ou não. Eu não fico pensando ali naquele corte, segurando o corte, querendo que ele se cure. Eu simplesmente limpo o local, passo o esparadrapo e deixo aquilo. A natureza, né, como nós falamos, deixa que a natureza faz o trabalho dela. Essa natureza, em realidade, é uma inteligência que nós temos em nós, na matéria. Não é o nosso intelecto, né? Essa matéria, ela passa a se intelectualizar. E quanto mais nós evoluímos, mais intelectualizada fica essa matéria. Então, São elementos distintos e a matéria existe porque nós precisamos, como espíritos, dessa relação material. Mesmo que a gente esteja muito evoluído, mesmo nos mundos muito mais evoluídos do que o nosso, nós vamos ter uma relação com essa matéria. E até no momento em que nós tivermos em situação de não necessitarmos mais reencarnar, nós vamos ter esse conhecimento pleno, até porque nós seremos coadjuvantes da criação divina. O que é Jesus? O que são esses espíritos que a comando dele coordenam toda uma constituição da nossa Terra há bilhões de anos atrás? Isso é o saber manipular e como dirigir a matéria. Então, para que eu possa participar disso, para que desde agora, né, o nosso corpo consiga se corrigir de um corte, até o dia em que nós, espíritos aperfeiçoados, né, estejamos manipulando essas energias no universo e criando mundos, eu tô partindo assim logo para criar mundos, nós precisamos de que essa matéria tenha uma vida e que nós saibamos como manipulá-la. Então, a inteligência do espírito, de todos nós espíritos, ela visa a um aperfeiçoamento, a um crescimento, a uma melhora material. Nós ainda agora estávamos falando da vinda desses espíritos mais evoluídos. Eles têm uma finalidade através da reencarnação. Eles irão modificando, irão trabalhando com a sua evolução que já existe em termos de DNA, em termos de matéria, os corpos que hoje nós conhecemos como corpos, né, nossos, o ser humano. Com o tempo, esse DNA vai sendo incorporado a nós e a mudança física irá acontecendo para corpos melhores, mais aperfeiçoados, onde nós iremos, com toda certeza, entender e vivenciar melhor essa relação matéria-espírito, né? Teremos aí a condição do que hoje os médiuns mais desenvolvidos fazem, de conversar com espírito, de ver espíritos. Nós teremos assim como um fato comum, natural, nosso, por estarmos mais aperfeiçoados. Ou seja, a matéria se desenvolve, a matéria evolui também no grau em que o espírito também evolui. Mas estamos chegando ao final do programa de hoje. Estamos deixando um abraço fraterno, um beijo no coração de cada um. Até uma próxima oportunidade.
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7: Nós trabalharemos o compromisso com a verdade. Paulo foi um grande divulgador da verdade. Ele sofreu, como nós vamos ver em algumas passagens da vida dele, muito por causa da verdade. E nas epístolas, ele nos convida à reflexão acerca dessa verdade. Nós vamos começar as nossas reflexões trabalhando a necessidade de se buscar a verdade. Por que é tão importante para nós buscar essa verdade? E qual é o significado dessa verdade na nossa vida? Começando com a Epístola aos Efésios, no capítulo 4, versículo 15, Paulo diz assim: mas, seguindo a verdade em amor, cresçamos em tudo naquele que é a cabeça, Cristo. Esse versículo é muito significativo. Nós vamos extrair, fazer a exegese dele, refletindo sobre a verdade na nossa vida. Primeiro ele diz: seguindo a verdade em amor. Que verdade é essa? Vamos refletir juntos. Que verdade é essa que ele nos convida a seguir? O nosso eu interior? Não, não é essa verdade apenas que ele está se referindo. Ela passa pelo conhecimento do eu interior, mas não é essa somente. Ele diz: a verdade em amor. Qual é o significado de buscar a verdade, de seguir a verdade? Que verdade é essa? Jesus fala: conhecereis a verdade e a verdade vos libertará. É essa verdade que Paulo está se referindo. É essa que Jesus se refere, de que nós somos convidados a conhecer essa verdade para que ela nos liberte. E aí ele vem dizendo: seguindo a verdade em amor. É exatamente o que a Ivete colocou. A própria verdade que o Cristo foi instrumento para trazer à humanidade. Não apenas o Cristo. O Cristo trouxe, Jesus Cristo, ele nos trouxe de uma forma como nunca antes a humanidade havia se defrontado com a verdade. Nós já tínhamos Moisés, por exemplo, no Ocidente, que trouxe a primeira revelação, trouxe uma parte da verdade. No Oriente, nós já tínhamos tido vários discípulos de Jesus que reencarnaram no Oriente para trazer uma parte da verdade, como Confúcio, Lao Tse, Buda, que antecederam Jesus. Nós tivemos, por exemplo, na Grécia, dois grandes filósofos que são considerados precursores do próprio cristianismo, que são Sócrates e Platão, que também foram discípulos de Jesus que reencarnaram para trazer a verdade. Agora, como Jesus, nunca tivemos e nem teremos, porque na Terra Jesus é o governador espiritual do sistema solar. Então não existe nenhum espírito mais puro, mais perfeito, mais sábio do que Jesus. Então nós poderemos dizer que buscar essa verdade, seguir essa verdade, é buscar a verdade universal. A verdade universal é a verdade que provém de Deus. O Evangelho de Jesus é a perfeita síntese dessa verdade. É claro que o Evangelho, ele, ao longo do tempo, ele sofreu algumas adulterações, sofreu algumas interpolações, Mas a essência, diz Joana de Ângeles, que a essência do Evangelho, da verdade, permanece no Evangelho. Essa essência que provém exatamente do Cristo, que trouxe a verdade universal de uma forma sintética e nos legou. Então essa é a verdade que nós somos convidados a seguir, a verdade em amor, que o Cristo é a cabeça dessa verdade. Agora, para que nós somos convidados a buscar essa verdade, que Jesus é o grande mentor dessa verdade? Para que ela nos serve? Para o nosso crescimento, para evoluirmos. Aí entra aquilo que o Neuber falou inicialmente. A verdade, existe uma outra verdade a ser buscada. Qual é? Hã? O conhecimento de si mesmo. Que Sócrates, como precursor de Jesus, já havia nos trazido. E que Santo Agostinho relembra na questão 919 e 19A do Livro dos Espíritos. A verdade interior, fruto do autoconhecimento, para quê? Para que serve o autoconhecimento e a verdade, o conhecermos a verdade universal? Para fazermos exercícios de trazer a verdade universal para dentro de nós. Porque de nada adianta conhecer a verdade enquanto letra, enquanto teoria, se nós não trouxermos essa verdade para o nosso interior. Concordo? Porque senão ela será estéril em si mesma. Se nós conhecermos teoricamente uma série de leis que mostram a verdade universal, mas não seguirmos nenhuma dessa verdade, ela será inútil em si mesma. Então, por isso que são duas questões importantíssimas: a verdade universal e a verdade interior. Para que essa verdade seja internalizada em nós, e à medida que vai sendo internalizada, nós vamos crescendo, nós vamos evoluindo. Então Jesus é o grande mentor, como Paulo diz aqui, é o cabeça, é o mentor que trouxe essa verdade, é o grande mestre, né, que trouxe essa verdade e de forma sintética nos legou no Evangelho. E aí ele continua, né? De quem todo o corpo, bem ajustado e consolidado pelo auxílio de toda a junta, segundo a justa cooperação de cada parte, efetua o seu próprio aumento para a edificação de si mesmo em amor. E aí, o que dá para entender deste versículo aqui? Então Jesus é o cabeça, né? Ele fala que Jesus é a cabeça dessa verdade. E aí ele vem falando sobre o restante do corpo. Ele vem fazendo comparação da verdade como um corpo. Né? Ele está usando uma metáfora aqui, muito clara. Né? Jesus é a cabeça. E o restante do corpo vai ser consolidado pelo auxílio de toda a junta. Que junta é essa? No corpo são as articulações, né? As articulações. Agora, as articulações ele está usando como uma metáfora. Que metáfora é essa? A união das virtudes em nós, como a Tatiane bem lembrou, e a nossa união uns com os outros. Por quê? O que nós estamos fazendo aqui em grupo? Nós não estamos refletindo juntos sobre a verdade? Às vezes um percebe uma nuance que o outro não percebeu. Às vezes o outro percebe uma nuance que aquele primeiro não havia percebido. E nós vamos juntando tudo, a interpretação. Nós fazemos, por exemplo, estudo sistematizado para quê? Em grupo. Para que nós somemos a compreensão da verdade. Porque nenhum de nós aqui na Terra, temos a compreensão total da verdade. Jesus é o cabeça e tem essa compreensão total. Como Espírito crístico, ele é o que mais compreende de todos aqueles que já passaram pela face da Terra. Muito mais do que Buda, muito mais do que Krishna, Lao Tse, Sócrates, Platão. Talvez juntando todos esses não dão a compreensão de Jesus. Agora, quando nós nos unimos para refletirmos, para estudarmos essa verdade, o que acontece? Acontece isso aqui, segundo a justa cooperação de cada parte. A colocação do acordé é bem pertinente. Então, por exemplo, uma pessoa vê a casa de um ângulo, fala que a casa é amarela. Outra vê de um outro ângulo, fala que a casa é cor-de-rosa. Quem está mais próximo da casa vai falar que a casa é amarela e cor-de-rosa. Então, é exatamente esse movimento que vai acontecendo em conjunto. Nós juntos, buscando a verdade universal, vamos ampliando a nossa capacidade de percepção. Então, quanto mais nós nos unimos na busca dessa verdade, maior será a compreensão. O que um já avançou, auxilia aquele que avançou menos. E assim nós vamos, ele diz aqui, efetua o seu próprio aumento para a edificação de si mesmo em amor. Então, juntos em grupo, nós vamos individualmente ampliando a nossa edificação amorosa e nos libertando pela verdade, realizando aquilo que Jesus recomenda: conhecereis a verdade e a verdade vos libertará. Nós podemos nos isolar e buscar a verdade sozinhos? Podemos. Agora, é conveniente no nível evolutivo que nós estamos? Não. Porque nós vamos ficar resumidos, restritos. Isso é válido individualmente e é válido para o movimento espírita como um todo também. Tem muito centro espírita que fala, não, eu não preciso, nós não precisamos participar, por exemplo, do movimento federativo. Quando tem cursos, seminários, eventos, que, como um congresso, por exemplo, são poucos os centros que participam. Principalmente aqui, por exemplo, da nossa região, da Grande Cuiabá, são poucos aqueles que participam. A maior parte são os do interior participam muito mais do que os da própria capital. Por quê? Porque existe essa tendência ao isolacionismo. As pessoas dirigentes e os trabalhadores daquele centro acreditam que eles já detêm a verdade, são autossuficientes, e aí não participam porque acreditam que não precisam. Né? Para quê? Né? Para que participar? Não precisa. E aí há uma tendência, esse isolacionismo que vai acontecer. Qual é a tendência se nós nos isolarmos? Não há crescimento, há uma cristalização de visões particularistas que fazem com que as pessoas fiquem pensando sempre da mesma forma. Isso é válido no nível individual e é válido também no nível grupal. Nós percebemos, por exemplo, no caso do movimento federativo, que as casas espíritas cujos trabalhadores participam em massa dos eventos são casas com muito mais, uma visão muito maior, mais ampla, do próprio movimento espírita, da própria realidade que a doutrina espírita vem trazer. Não que nós, em grupo, sejamos melhores ou piores do que os outros, mas é por causa dessa questão que Paulo coloca aqui do conjunto. Quando nós nos agrupamos em conjunto, as nossas percepções vão ser muito maiores. Quando nós trazemos alguém que vem de um outro estado, com uma outra realidade, com uma outra vivência, e vem e apresenta a sua experiência, isso é muito enriquecedor para todos nós. Então, quando a pessoa não participa desse processo grupal, ela acaba perdendo muito. E quando o centro espírita também não participa, ele acaba perdendo muito. Ficou claro isso, gente? Então a gente percebe que essa fala de Paulo era muito válida lá no cristianismo nascente e é profundamente válida aqui agora para o movimento espírita. Porque é isso que acontece aqui no nosso estado, é a mesma coisa que acontece em outros estados. Nós temos tido a oportunidade de participar de eventos em outros estados. São poucas as pessoas, às vezes vem muita gente de poucos centros espíritas. E alguns centros são totalmente refratários, não querem saber. Não querem saber porque acreditam que já sabem tudo. Tem uma fala de Sócrates que é exemplar nessa questão. Vocês lembram qual é a fala? Tudo que eu sei é que sei que nada sei. O verdadeiro sábio, ele sabe que nada sabe. O pseudo-sábio vive dizendo que já sabe tudo. Então é importante para aquele que vive dizendo que sabe tudo, que não precisa de fazer reciclagem, não precisa fazer capacitação, não precisa de fazer outras atividades, refletirem nisso. Um dos maiores sábios que a humanidade já teve, encarnada, disse isso. Tudo que sei é que sei que nada sei. Que diante de um universo incomensurável, num planetinha tão pequeno e ainda tão pobre espiritualmente como o nosso, dizer que sabe toda a realidade seria muita pretensão. Só o pseudo-sábio que diz isso. O pseudo-sábio arrota conhecimento. O verdadeiro sábio é aquele que está sempre aprendendo, sempre se dando oportunidade de participar de tudo que pode participar para poder crescer, para poder realizar isso que ele diz aqui, a edificação de si mesmo em amor, tanto em nível individual quanto em nível coletivo. Podemos, no nível coletivo, levar em consideração essa fala que Lacordaire lembra do feixe de varas que Dr. Bezerra coloca, né? Quando você tem uma vara sozinha, é muito fácil de quebrar. Se você tem um feixe de varas, vai ser muito difícil. Quase impossível, que um feixe de varas, ele acaba tomando uma resistência maior do que, às vezes, até um metal muito duro. Então, é a questão do coletivo. Quando nós estamos buscando o mesmo ideal coletivamente, nós crescemos em conjunto. Quando nós nos isolamos, nos colocamos já como autossuficientes, como se já tivéssemos internalizado toda a verdade universal, é muito crítico isso. Até porque, o que acontece quando a pessoa ela entra nesse movimento que traduz uma certa arrogância de acreditar que já detém a verdade universal? Que ela não precisa de estudar, ela não precisa de participar, ela não precisa de nada disso. O que acontece? Processos de fascinação. Então o processo de fascinação se dá exatamente por esse movimento da pessoa acreditar que já sabe. E aí os pseudo-sábios de plantão no mundo espiritual vão estar sempre à disposição de assessorar os pseudo-sábios do mundo físico. Não falta pseudo-sábio no mundo espiritual. Quando encontra o pseudo-sábio no mundo físico, o uniforme com a vontade de comer. E aí os processos de fascinação que nós estamos vendo no movimento espírita de uma forma assustadora, hoje em dia, vem exatamente daí. As pessoas se isolam, o médium se isola, às vezes ele se isola num grupo que pensa igual ele, e aí aquelas pessoas que pensam igual vão sendo conduzidas por espíritos pseudo-sábios, escrevendo obras uma atrás da outra, e as pessoas e vão criando um secto de seguidores de uma falsa verdade. E tem, infelizmente, acontecido muito no nosso movimento espírita, por falta de meditação, de algo tão simples como essa epístola aos Efésios aqui, que está à disposição de todos nós, da fala de Jesus, das próprias obras básicas de Allan Kardec. O Romildo está lembrando aqui da questão de que muita gente, muitos falam isso, né? Não precisa participar dos eventos porque ele já sabe o que vai ser dito lá. E o que não sabe, o mentor fala o que deve ser feito, né? Se o mentor que falasse para nós o que nós devemos fazer, alguma coisa está errada com esse mentor, né? Porque Jesus nunca fez isso. Nunca usou desse expediente. Se algum benfeitor vem e fala o que nós devemos fazer, ele está fazendo o que conosco? Nos tratando como débeis mentais, incapazes de tomar decisões por nós mesmos. Um benfeitor de verdade faria isso? Porque senão, o que aconteceria, o que acontece numa situação como essa? Quem é que cresce? Se é que há crescimento numa situação assim? Seria o mentor. Porque ele que decidiu tudo, a pessoa que está fazendo não tem crescimento nenhum, porque ela não está tomando decisão por ela própria. Lacordaire faz uma questão importantíssima. Além do conhecimento, a questão do relacionamento é outro fator importantíssimo, sim, sem sombra de dúvida. É exatamente isso que ele fala aqui, de que em todo o corpo bem ajustado e consolidado pelo auxílio de toda a junta. Então nós somos órgãos do corpo que vão ser juntados pelas juntas, pelas articulações, no caso, né? Ajustado e consolidado. Então, quando nós estamos em grupo, quanto esse grupo ajustado e consolidado, nós sentimos pelo nosso quarto congresso, né? Quem participou sentiu quanta energia, porque aquela somatória de energia que uma pessoa só não tem como fazer. Agora, 1.400 e poucas pessoas juntas com o mesmo ideal, essa energia tem um poder fantástico, como nós sentimos no nosso último congresso, né? No mais recente, né? Que já tem outro. Nenhum de nós somos iguais uns aos outros. Então, quando o Dr. Bezerra fala da desigualdade de pensamento e de entendimento, mas unidade de conjunto, porque todos nós estamos caminhando no mesmo ideal. Cada um pensa de forma desigual, diferente, né? O entendimento não é igual, e um auxilia o outro, aquilo que nós estávamos falando agora há pouco. Aquele que já tem um conhecimento maior, que já conseguiu estudar um pouco mais e adentrar um pouco mais na verdade, auxilia aquele que tem menos, e todos vão se somando e crescendo em conjunto. Porque se nós competirmos uns com os outros, o que vai acontecer? Tem como haver união? Nós vamos ver na epístola de Tito, Paulo aborda essa questão das pessoas competirem como se fossem detentoras da verdade. Se alguém competir como se ele fosse o detentor da verdade e os outros não, alguma coisa já está errada. Porque, primeiro, a verdade não precisa de defesa, nem de ninguém que se arvore em defensores ou de propagadores da verdade. Se a pessoa se colocou como defensor ou propagador da verdade, ele já saiu do âmbito da verdade, de fato. No versículo 17, ele diz: isto, portanto, digo e no Senhor testifico, que não mais andeis como também andam os gentios, na vaidade dos seus próprios pensamentos. O que ele está querendo dizer aqui? O Paulo, ele é considerado o apóstolo dos gentios, né? Por que ele está falando aqui dos gentios de uma forma tão pejorativa? Se ele é que era o grande defensor dos gentios. Os gentios, para quem não está apropriado do termo, significa todos os não judeus. Judeus, como aquele povo muito exclusivista, todos os que não eram judeus eram de segunda categoria, né? É, eram os párias da época, né? E isto, portanto, digo e no Senhor testifico, que não mais andeis como também andam os gentios, na vaidade dos seus próprios pensamentos. E essa epístola é aos Efésios. Éfeso não era na Judéia. Então ele não estava sendo dirigida a judeu. Ele estava se dirigindo aos gentios. E por que que ele está falando, entre aspas, tão mal dos gentios aqui? Exatamente. Ouviram o que o Jorge falou? Então é gentio não enquanto povo não judeu. Gentio enquanto aquele que ainda não conheceu a verdade cristã. Aquele que era o chamado pagão, idólatra, que ainda não percebeu a verdade. Então, gentio nesse. Existiam gentios dentro do judeu, do povo hebreu, dentro desse conceito aqui de Paulo. A maioria eram gentios. A maioria estavam muito distante da verdade. Por isso, aquela, nas epístolas todas, Paulo fala da circuncisão física e da circuncisão moral. Né? Porque ele colocava com muitos os hebreus que batiam no peito como puros, simplesmente porque eram circuncidados, mas que não buscavam o crescimento interior. Então aqui ele vem, na vaidade dos seus próprios pensamentos. Que significado tem isso? Vaidade dos seus próprios pensamentos. A pessoa que acredita que já tem a verdade, e aí, pronto, ele está com a xícara cheia. Existe uma passagem de um grande mestre oriental que é muito interessante, tem tudo a ver com esse momento aqui, com esse versículo aqui de Paulo. Certa vez, esse grande mestre recebe na sua casa uma pessoa que gostaria de ser seu discípulo. E o mestre, esse mestre oriental o recebe e esse candidato começa a falar de tudo aquilo que ele já sabia. E falou, e falou, e falou, e falou. 2 horas depois, o mestre já não aguentava ouvir o candidato a discípulo. E aí pediu licença para ele para fazer uma pausa, para tomar um chá. Você aceita tomar um chá comigo? Claro, mestre. Seria uma honra tomar esse chá com o senhor. Aí o mestre foi lá na cozinha, colocou a chavena para ferver, e assim que o chá ficou pronto, ele trouxe com 2 xícaras e colocou numa mesa como esta aqui. As 2 xícaras. Como a regra de etiqueta manda servir primeiro a visita. Colocou a xícara diante do discípulo e começou a colocar o chá. Foi colocando o chá, a xícara encheu. O chá começou a derramar para o pires encheu. O chá começou a derramar pela mesa. A hora que começou a cair pela beira da mesa, o discípulo quase gritando: o senhor não está vendo que o chá está caindo já da mesa, mestre? Aí o mestre silenciosamente colocou a chavena na mesa e disse para os discípulos: sim, eu percebi que o chá já estava entornando na beira da mesa. Mas eu fiz isso para lhe oferecer a primeira lição. Aí ele pegou novamente a chavena e colocou 1 gota. Está vendo? A gota caiu e entornou a mesma quantidade. Está vendo essa xícara? Não cabe mais 1 gota. Qualquer gota que você colocar, não há espaço. Dessa forma que você está. Você quer ser meu discípulo para conhecer a verdade. E há 2 horas você não fala, sem, não para de falar, está falando sem parar há 2 horas, de tudo aquilo que você já conhece. A sua xícara está cheia. Vá, esvazie a sua xícara e volte. O dia que você estiver com a xícara vazia, você estará em condições de se candidatar a ser meu discípulo. Então, essa lenda oriental, um koan, ela praticamente é um exemplo deste versículo aqui, da Epístola aos Efésios. Quando a pessoa está com a cabeça cheia dos seus próprios pensamentos, tem espaço para vir pensamentos novos? Não há espaço, porque ela está cheia de verdade. Por isso que Sócrates dizia que o que ele sabia é que ele nada sabia, porque ele é verdadeiramente sábio. Então ele estava sempre com a xícara vazia, disposto a conhecer mais. E ele aceitava o título de sábio. E aí as pessoas, certa vez um grupo de filósofos foi falar para ele que ele era muito orgulhoso, porque ele aceitava o título de sábio. E aí que ele vem com essa fala. Por que eu aceito o título de sábio? Porque eu sou o único filósofo da Grécia de hoje que sei que nada sei. Por isso eu aceito o título de sábio. Então ele vivia com a xícara vazia e não na vaidade dos seus próprios pensamentos. No 18, ele diz: obscurecidos de entendimento, alheios à vida de Deus, por causa da ignorância em que vivem, pela dureza do seu coração. Aqui os adjetivos ficam mais duros, né? Obscurecidos de entendimento, alheios à vida de Deus, por causa da ignorância em que vivem, pela dureza do seu coração. Paulo está sendo descaridoso aqui, gente? Tá? Ele que criou aquele poema sobre a caridade na Epístola aos Coríntios, de forma nenhuma, né? Por que ele não está sendo descaridoso com os gentios? Porque, na verdade, não são os gentios enquanto povo. É o gentio enquanto movimento interno, né? Então, o movimento interno da pessoa que pensa que tudo sabe, é exatamente isso. Estão alheios à vida de Deus por causa da ignorância em que vive. Então, aquele que acredita que já sabe tudo é o mais ignorante de todos os ignorantes. Porque tem duro coração, estão fechados, hermeticamente fechados a qualquer conhecimento que vem de fora. E aí, claro, é a soberba, a extrema vaidade que leva a criatura a uma situação como essa. Porque diante de um universo incomensurável, acreditar que sabe tudo, é necessário muita ignorância para dizer uma coisa dessa. Conivir com pessoas assim, como diz a Clarissa, que seria falta de caridade. Fazer de conta que elas estão bem com elas mesmas. No versículo 19 ele diz: os quais, tendo se tornado insensíveis, se entregaram à dissolução para, com avidez, cometerem toda sorte de impureza. Então, quando a pessoa entra nesse movimento de ignorância, o resultado é a dissolução dos costumes, em que a pessoa mergulha na própria impureza. Que impureza é essa? Que está onde? Dentro dela própria. Os vícios externos são apenas consequências dos internos. Quando a pessoa entra nesse processo de acreditar que já conhece tudo, dentro desse processo de ignorância profunda da verdade, é um passo para mergulhar nisso. Por isso que os processos obsessivos, como nós lembrávamos agora há pouco, está intimamente ligado a isso. Quanto mais a pessoa acredita que conhece, que sabe, que faz e acontece, mais candidata a processos obsessivos ela será. E aí ele vem, mas não foi assim que aprendestes a Cristo. O que Jesus nos ensinou? Aprendei comigo que sou manso e humilde de coração. Tomai sobre vós o meu jugo e aprendei comigo que sou manso e humilde de coração. Então, quanto mais a pessoa arrota conhecimento, mais rebeldia e orgulho. Então, não é isso que Jesus nos ensina. Nos ensina a realmente assumir a nossa ignorância num processo de busca de conhecimento. Quanto mais nós soubermos e admitirmos a nossa ignorância e a busca de conhecimento, mais abertos ao conhecimento da verdade, mais amplitude de percepção nós teremos. E aí no 21 ele vem. Se é que de fato o tendes ouvido e nele fostes instruídos, segundo é a verdade em Jesus. E aí? O que a Tatiana ele relembra, né? Jesus recomendou aos apóstolos irem, né, aos simples e não aos doutos e aos prudentes, porque os doutos e os prudentes, eles acreditam que já sabem tudo, então não precisa de conhecimento, né? Por que Kardec fala, Romildo levanta uma coisa importante, que é o do espírita querer convencer pessoas de outras religiões. O que Kardec fala sobre isso? O espiritismo não faz prosélitos. Se o espiritismo não faz prosélito, nós no movimento espírita devemos fazer? O que é fazer prosélito? É tentar convencer uma pessoa que não quer ser convencida de que o espiritismo é a melhor religião. Aí entra o que a Ivete colocou. Né? Se a pessoa está satisfeita com a crença dela, para que você vai obrigá-la ou tentar convencer, fazer a cabeça dela de que o espiritismo é o melhor? Né? O nosso compromisso é com a divulgação da doutrina, como Kardec fez com excelência. Agora, jamais ele fez prosélitos. Jamais ele ficou atrás das pessoas. Olha, você tem que ser espírita. Se não for espírita, não vai ter jeito na sua vida. Por que que a doutrina espírita é a única doutrina cristã que tem como lema outra coisa que não a conversão, o próprio espiritismo? Porque é libertador. E qual é o lema da doutrina? Fora da caridade não há salvação. Não é fora do espiritismo não há salvação. É fora da caridade. Então a caridade pode ser até um ateu. Tem muito ateu muito mais caridoso que muitas pessoas religiosas que batem no peito que são religiosas, inclusive muitos espíritas, né? Então não é o rótulo. E nós não fazemos prosélitos. Exatamente. O Romildo faz a ponte com o conto que nós dissemos, né? Quando nós divulgarmos a doutrina espírita amplamente, aqueles que estão com a xícara vazia no aspecto religioso vão beber dessa fonte e se maravilhar. Porque é necessário maturidade para ser espírita. Para ser verdadeiramente cristão, e o espiritismo é o cristianismo redivivo, é preciso de maturidade. E esse amadurecimento não se dá de uma hora para outra. Então os gentios de hoje são aquelas pessoas que ainda cultivam uma espiritualidade materialista, ou os próprios materialistas, e aqueles verdadeiramente espiritualistas, e nós espiritistas podemos, é importante que nós reflitamos isso, né? O que nós somos convidados a realizar, né? Que é esse processo de manter a nossa xícara vazia para poder ampliar os nossos conhecimentos. No versículo 22, ele diz, no sentido de que, quanto

paz. Então, o homem velho, enquanto aquela pessoa velha que nós trazemos, vai se transformando numa pessoa nova, uma pessoa que não se corrompe com as concupiscências do engano, não se auto-engana. Nós vimos bastante isso no nosso módulo que trabalhamos, o compromisso com a autotransformação. Então o processo de transformação vai se dando. Agora ele vai se dando de que forma? Pelo conhecimento da verdade. A verdade universal, a verdade que existe dentro de nós, e nós vamos fazendo o processo de trazer a verdade universal para dentro da nossa intimidade. E aí, todo movimento de transformação vai acontecendo gradativamente. E no 23 ele diz, e vos renoveis no espírito do vosso entendimento. É exatamente o processo que nós acabamos de falar. Então a pessoa vai se renovando no espírito do entendimento. E vos revistais do novo homem, criado segundo Deus em justiça e retidão procedente da verdade. Então aqui ele conclui o raciocínio, né? Então o velho homem que vai se renovando, transformando no novo homem, na nova pessoa, que é o quê? Quem nós somos? Nesse versículo está embutido aqui a questão 115 do Livro dos Espíritos, não está? O que diz a questão 115? Na questão 115 diz assim, Deus criou os espíritos bons e maus? Resposta, Deus criou os espíritos simples e ignorantes, e a cada um deu um compromisso, que é a evolução até a felicidade, para se aproximar do próprio Criador. Não é isso que é a nossa criação segundo Deus? Não é a nossa destinação ser uma pessoa nova? Nós somos criados simples e ignorantes. É o homem velho, simples e ignorante. Para dar origem ao homem sábio e plenamente feliz, que é o homem novo. Em justiça e retidão procedentes da verdade. Então, se nós somos criados simples e ignorantes, nós estamos aqui para quê? Para aprender, para deixar de ser ignorante. E o que, que faz com que nós deixemos a ignorância? Exatamente o conhecimento da verdade. Tanto da verdade universal, quanto do autoconhecimento da verdade interior que nós trazemos. No 25 ele diz, por isso deixando a mentira, fale cada um a verdade com o seu próximo, porque somos membros uns dos outros. E aí? Aqui ele já vem fazendo uma aplicação prática do processo novo, do homem novo. É comum a hipocrisia quando nós estamos em grupo? É quase que a praxe ainda na nossa sociedade doentia. A fala de Jesus ao fariseu, né, é sepulcro caiados por fora e cheio de podridão por dentro, ainda se aplica à nossa realidade hoje em dia. Se aplica muito à nossa realidade hoje em dia. E aí, Paulo vem falando de que nós, nesse compromisso do homem novo, devemos falar a verdade. Por quê? Né? Se nós habituarmos a dizer a verdade e a viver a verdade, como nós somos membros uns dos outros, nós estamos fazendo esse trabalho coletivamente, o que vai acontecendo? Nós vamos crescendo, nós vamos tendo uma visão mais autêntica da vida. Isso quer dizer que a gente deva ser rude com o outro? Não, eu digo a verdade e dou a quem doer. Não.
Porque verdade não tem a ver com a rudeza.

beleza, mas tem a ver com a sinceridade, tem a ver com a autenticidade, que são virtudes. Então, o que nós podemos é cultivar a verdade dentro da melhor maneira possível, buscando isso em grupo. Cada vez mais nos libertando da hipocrisia, da mentira, do fingimento. Porque num grupo afim, tem espaço para fingimento? Um grupo que está verdadeiramente buscando o mesmo objetivo? Não há. Agora, num grupo onde um fica desconfiado do outro, será que essa pessoa aí realmente está... O que vai acontecer? Quando nós não estamos verdadeiramente buscando a verdade, há espaço para isso. Para a hipocrisia, para o fingimento, para o faz de conta. É aquele engano que nós vimos lá no versículo anterior, que nós trabalhamos agora há pouco, é o auto-engano. Se eu venho para uma atividade espírita, acreditando que se eu vier, os benfeitores vão me proteger, e eu estou num processo de auto-engano, ou acreditar que eu vou me equilibrar com trabalho por obrigação, fazendo coisa, porque senão eu não vou ter a salvação e coisas parecidas, o que vai acontecer? Uma pessoa assim está buscando a verdade? De verdade? Não. Ela está no movimento do auto-engano. E no movimento do auto-engano, não há espaço para a verdade. Por isso que ainda existe muita hipocrisia, muito fingimento, muito faz de conta. A partir do momento que nós assumirmos verdadeiramente, e esse compromisso é individual, de realmente buscar a verdade, o que vai acontecer? A verdade vai nos libertando. No 26 ele diz: irai-vos e não pequeis, não se ponha o sol sobre a vossa ira. E aí? Paulo aqui ele faz uma recomendação que é profundamente psicológica. A moderna ciência da psiconeuroimunologia vem dizendo que a ira, a raiva, a cólera, o ressentimento, a mágoa, todos estão no mesmo nível de energia, são grandes produtores de doenças no corpo físico, porque elas são doenças do espírito, mas que geram alergias, geram câncer, geram doenças autoimunes em que o próprio corpo começa a se matar. Então, essa fala de Paulo, ele não, com certeza não, nem sonhava em que um dia ia se desenvolver a psiconeuroimunologia para explicar cientificamente que a ira, quando nós vamos dormir com a ira, principalmente dormir com a ira. Cerca de 15 dias atrás, um colega nosso, dentista, numa consulta, ele estava dizendo da quantidade de pessoas com problemas de dente, de tanto apertar os dentes durante o sono do corpo. Dorme e não trava o maxilar e aperta a ponta e arranja os dentes, né? É o chamado bruxismo. E às vezes tem gente que chega a ficar na raiz dos dentes. Tem pessoas que os dentistas recomendam uma placa para colocar entre os dentes, e tem pessoas que apertam tanto a placa que chega a rachar a placa. Isso tudo é o quê? Ira que nós levamos para o sono do corpo. O corpo grita. Dormimos com o inimigo dentro de nós mesmos, né? E o corpo grita e a pessoa vai levando isso, vai empurrando com a barriga.
Então essa orientação de Paulo é muito atual e muito necessária. Refletirmos isso. Não se ponha o sol sobre a vossa ira. Quer dizer, busquemos, façamos exercício de transmutação da ira. O ideal é nem entrar nela, né? Se entrarmos, fazermos exercícios de transmutação para que não aconteça algo pior, como dizia Jesus. Buscar transformar. Por quê? No nível evolutivo que nós estamos, é possível não nos irarmos? Ainda não. No nível evolutivo que nós... Não era lá os Efésios, não. Quase 2000 anos depois que ele fala isso, nós ainda estamos no mesmo patamar. O mesmo. Ainda para nós... Não é possível não nos irarmos, nos encolerizarmos, sentirmos raiva. Não é possível. Agora, é possível já para nós, e naquela época já era possível, ele coloca aqui, porque ele fazia. Paulo nunca dava uma orientação que ele não usava consigo mesmo. Era esse, o Paulo é aquela pessoa que não dava conselhos ou orientações gratuitas. Se ele falava, porque ele já... vivia isso intensamente. Então, e deixar de irar nós não podemos. Ele próprio, no próprio Paulo Estevão, tem várias passagens que ele ficava todo inflamado. Aí ele caía em si, percebia dificuldade e transmutava. Muitas e muitas vezes ele fez isso. Por isso que ele recomenda aqui. Para nós ainda não é possível nos irar. Não nos irar. Agora já é possível... fazer esforço de transformação da cólera que existe dentro de nós. 4:27. Nem deis lugar ao diabo. E aí? O que, que ele está falando? Do diabo lá de capeta, de chifre e rabo? Que diabo é esse? É o símbolo do mal. O mal que existe em nós. Esse mal atrai outros que vibram de... na mesma energia? Com certeza. Então serve para o diabo interno e, entre aspas, o diabo externo, que é os obsessores. O diabo, na verdade, era sinônimo de espírito na época. É tanto o diabo como o demônio, daimon. E, no caso, esse diabo é mais o espírito mau. Então, o mal que existe em nós atrai espíritos que vão coadjuvar o nosso mal. Quando nós estamos irados, o que acontece? Nós encharcamos o nosso corpo de combustível. No mundo espiritual tem gente com cheio de caixa de fósforo na mão? Não falta, né? O que não falta é espírito com caixas e caixas de fósforo na mão. Irou, encharcou o corpo de álcool, ele risca o fósforo, o palito de fósforo, e joga em cima de nós. Aí pega aquele fogaréu, né? É o diabo. Agora, quem é o responsável pelo fogo? Cada um tem a sua cota, mas quem é o mais responsável? Se nós encharcarmos o nosso corpo de água, pode jogar uma caixa de fósforo acesa dentro, em cima de nós, se encharcado de água, não vai acontecer nada. Agora, se tiver com 1 litro de álcool, vai acontecer um fogaréu. Então, quem é o mais responsável é... quem coloca o combustível. Quem riscou o fósforo é apenas corresponsável, mas não é o principal. Continuemos aqui. No 28 ele fala de uma forma mais explícita. Aquele que furtava, não furte mais. Antes, trabalhe fazendo com as próprias mãos o que é bom, para que tenha com que acudir ao necessitado. Agora, esse furto aqui, gente, é só o furto de coisa dos outros? Podemos
levar, aprofundar um pouco mais a palavra furto e ampliar um pouco mais o raciocínio? Ou não? Quantos de nós furtamos tempo de nós mesmos? Orkutando, por exemplo. Entrando nos Twitter da vida, nos Orkuts, e ficando lá olhando o perfil de pessoas inutilmente. Nós não estamos furtando tempo útil de nós mesmos para o tempo que poderia ser usado no autoconhecimento, no conhecimento da verdade? Nós furtamos uma série de coisas de nós mesmos. Nós furtamos tempo do, por exemplo, aquelas pessoas que são, por exemplo, funcionários, que não trabalham por si mesmo. Quem trabalha por si mesmo trabalha a hora que quer. Agora, quem é funcionário que furta todo dia 15 minutos do patrão, seja o patrão o governo, seja o patrão mesmo, pessoa jurídica privada. A pessoa está furtando o patrão mesmo? Está? Na verdade, dentro de uma visão da verdade, ela está furtando de si mesma. Ela acredita que ela está ludibriando, né? E funcionário público, principalmente, é craque de fazer isso, né? Nem todos. Muitos funcionários públicos fazem isso. Acredito que chega meia hora, ou a sair mais cedo, coloca o paletó lá na cadeira e faz de conta que está andando pela repartição. Isso tem de monte. Né? Podemos fazer isso? Podemos, mas não nos convém, como o próprio Paulo ensina. No 29, não saia da vossa boca nenhuma palavra torpe, e sim unicamente a que for boa para edificação, conforme a necessidade, e assim transmita graça aos que ouvem. E aí? Ficou mais difícil? É mais fácil essa aqui do que a anterior? O mais difícil. Bem mais difícil, né? Porque palavra torpe não é só palavrão, né? Porque às vezes a gente acha que palavra torpe é só xingamento. Não, mas eu não xingo ninguém. Mas se nós falarmos mal da vida de qualquer pessoa em grupo, é a palavra torpe que não serve para a boa edificação. Quanto tem isso dentro do movimento espírita? É pouco? O Eudes levanta aí uma fala de Emmanuel que nós temos dificuldade de manter 20 minutos de conversação edificante. E logo já partimos para crítica, para acusações, para fofocas, né? Para coisas que não edificam. Então nós somos convidados a vigiar a nossa fala para buscar algo, aquilo que edifica, para transmitir graça aos que ouvem. O que é graça? Nós já estudamos isso aqui. Vamos lembrar? O que é graça? É fazer gracinha para os outros? O que é graça? A graça é a consciência de si. Quando Paulo usa esse termo graça, é o processo de autoconsciência que se dá na criatura. Então, quanto mais conscientes e falarmos do bem, mais nós vamos transmitir isso aos outros. Quanto mais trabalho do bem nós fazemos, seja profissionalmente ou não, mais nós vamos transmitir graça aos outros. Então, é o exemplo que nós, o exemplo de autoconsciência que nós damos aos outros. No 30 ele diz: e não entristeçais o Espírito de Deus, no qual fostes selados para o dia da redenção. Tem como Deus se entristecer com as coisas negativas que nós fazemos, gente? Se ele se entristecesse, nossa, tava, o universo tava, já teria acabado a luz, né? Tava tudo
negro, era uma depressão só. Então por que que Paulo diz isso aqui? Ouviram o que a Tatiana disse? Exatamente isso. Não, e não entristeceis o Espírito de Deus. Quem é o Espírito de Deus? Nós mesmos. No qual fosse selados para o dia da redenção. Então, nós mesmos, nós acabamos de relembrar a questão 115 do Livro dos Espíritos. Nós não trazemos da essência de nós mesmos, Deus? Trazemos. Então, nós somos um Deus em menor intensidade, em miniatura, né? Um Deus com D minúsculo. E qual é o nosso compromisso? Não é a redenção? Não é o que diz a questão 115? Todos nós somos criados simples e ignorantes e cada um tem um compromisso de chegar à plenitude, à perfeição relativa, que é o que Paulo coloca aqui, selados para o dia da redenção. E entristecer isso é não aproveitar a oportunidade para realizar isso dentro de nós, né? No 31 ele diz, longe de vós toda amargura e cólera, e ira, e gritaria, e blasfêmias, e bem assim toda malícia. Então ele vem colocando, né, que nós já abordamos bastante, todas as dificuldades que nós ainda trazemos. O que nós vamos fazer? Trabalhar para transformar essas dificuldades gradativamente. E no 32, que é o último dessa epístola, antes sede uns para com os outros benignos, compassivos, perdoando-vos uns aos outros, como também Deus em Cristo vos perdoou. E aí? Trazer a benignidade, a compassividade, o perdão uns aos outros, tudo isso vai nos pacificando, nos acerenando o espírito e serenos, não há espaço para gritaria, para ira, para cólera, para nada disso. Vejamos agora a afirmação e vivência da verdade. Aqui nós vamos entrar em questões muito importantes que diz muito respeito ao movimento espírita de hoje. Na segunda epístola a Timóteo, no capítulo 4, Paulo diz assim, no versículo 3, pois haverá tempo em que não suportarão a sã doutrina. Pelo contrário, cercar-se-ão de mestres segundo as suas próprias cobiças, como que sentindo coceira nos ouvidos. Isso tem a ver conosco, no movimento espírita. O movimento espírita, uma parte do movimento espírita hoje não suporta a sã doutrina. O que é a sã doutrina? O espiritismo na sua essência, que é o quê? O cristianismo na sua essência também. O espiritismo nada mais, o compromisso principal da doutrina espírita é reviver o cristianismo puro e simples, como Jesus nos legou, como Paulo de Tarso coloca aqui nas epístolas de uma forma magistral, e que foi deturpado durante muito e muito tempo, em que não houve o suporte à sã doutrina e foi deturpado. O espiritismo vem no século XIX para reviver o cristianismo puro e simples. E mais uma vez está havendo uma tentativa. Claro que vai ficar na tentativa, porque a doutrina espírita, como é a doutrina dos espíritos, o movimento espírita pode sofrer muito assédio para que a sã doutrina não faça parte do movimento. Mas é uma luta em glória dos espíritos das sombras, mas que faz um estrago enorme, isso faz.
principalmente nos nossos dias. Inclusive, nesse último livro, o mais recente livro do Filomeno de Miranda, Transtornos Psiquiátricos e Obsessivos, cita exatamente esse versículo do Evangelho, da Epístola de Paulo a Timóteo, que fala de um centro que tinha o hábito de fazer chamada curas, que de curas não tinha nada, e que, na verdade, era uma simonia disfarçada para, entre aspas, manter atividades assistenciais. E um orador que foi convidado coloca que, relembrando Paulo, que haveria tempo em que não suportariam a sã doutrina. Né? Pode falar. Exato. O que a Renata coloca é bastante pertinente. Quando a pessoa está com a xícara cheia de sabedoria, aquele que questiona a sabedoria é dogmático. E aí ela se fecha. Não, o que eu penso está certo. Ponto final. Ninguém ousa contestar aquilo que eu penso que está certo. Então, aquele que só o questionamento já faz a pessoa refutar. É o típico da pessoa fascinada. Porque o fascinado não admite questionamento. Ele está certo, ponto final. Errados são os outros. Então, quem segue Kardec é dogmático. Quem traz a doutrina espírita de uma forma mais fiel à codificação kardeciana está virando dogmático hoje em dia. E realmente é claro que, como a doutrina é dos espíritos, o movimento espírita sofre muito com isso. Mas a doutrina perdura, assim como o cristianismo, por mais adulteração que houve nas igrejas, desde a católica até as reformadas, permanece como um grande monumento. E a doutrina espírita, com certeza, suplantará tudo isso. Agora, o estrago que o movimento espírita sofre por causa disso aqui, cercar-se-ão de mestre segundo as suas próprias cobiças, como que sentindo coceira nos ouvidos. Olha que fala fantástica do Paulo. Praticamente parece que ele está sussurrando no nosso ouvido aqui agora isso tudo. Há tanta sofreguidão por novidades, por coisas esdrúxulas, que as pessoas têm coceira no ouvido, não é possível. O bom senso, cada vez mais, há um distanciamento do bom senso. Obras e mais obras paupérrimas do ponto de vista doutrinário, sendo vendidas como se fosse a melhor maravilha do mundo. No versículo 4, ele diz: e se recusarão a dar ouvidos à verdade, entregando-se às fábulas. Mais explícito que isso, não é possível, né? E se recusarão a dar ouvidos à verdade. É o que tem acontecido sistematicamente no movimento espírita. Aqui no nosso estado nem se fala. Né? No Brasil inteiro, aliás, no mundo todo, dentro do movimento espírita, tem muita gente se entregando às fábulas. Isso tem acontecido, né? Mistura do espiritismo com Umbanda. Mas isso não é o pior de todos. O pior é o movimento que se diz espírita de fato e que de espiritismo não tem nada. Isso é muito pior. E realmente essa fala aqui é fantástica. Recusa a verdade e se entrega às fábulas. Como se a mentira virasse verdade de tanto você repeti-la. A pessoa acredita que ela vai repetir a mentira até que ela vire verdade. E aí no versículo 5, ele dá uma orientação a Timóteo fantástica que serve para todos nós nos dias de hoje. Tu, porém, sê sóbrio em todas as coisas, suporta as aflições,
faz o trabalho de um evangelista, cumpre cabalmente o teu ministério. O que significa isso, gente? Diante de um movimento deturpado, o que nos cabe? Preocupar com as deturpações? Nos perturbar com as deturpações? Não. Fazer o trabalho de um evangelista cumprindo cabalmente o nosso ministério, a nossa parte. Porque a verdade não precisa ser defendida. Os pseudos propagadores da verdade que defende, fala mal dos outros e ficam até escrevendo artigos em revistas, jornais. Agora, o verdadeiro evangelista, ele cumpre o seu ministério dando o melhor que ele pode. Porque a verdade é de Deus. Deus não precisa de defesa. E se uma verdade precisasse de defesa, ela já não seria verdade. Então a doutrina espírita não precisa de que ninguém defenda. Cabe àqueles que já percebem a verdade dentro do movimento espírita cumprir bem o ministério, dando o melhor que pode para o movimento espírita, fiel a Kardec, fiel à base da doutrina que é Allan Kardec. Não chame de dogmáticos, de o que for, não importa. O que importa é a fidelidade a Kardec, porque isso é doutrina espírita. Tudo mais é um arremedo, é auto-engano. E somos convidados a refletir a parte que nos cabe nesse processo. Perguntas, comentários? Vejamos agora na epístola de Tito, praticamente quase que, se nós vamos juntando, né, parece que um complementa o outro, e parece que Paulo está dizendo a Tito aquilo que ele começou a dizer a Timóteo. Vejamos aqui, no capítulo 1, versículo 15. Todas as coisas são puras para os puros, todavia, para os impuros e descrentes, nada é puro, porque tanto a mente como a consciência deles estão corrompidas. Então aqueles que não aceitam a sã doutrina, o que vai acontecer com eles? Ela se decepciona, às vezes deixa o movimento, e que mais? O que está acontecendo na consciência dessas criaturas? Como há uma corrupção da própria consciência, e elas se entregam às fábulas, como ele diz a Timóteo, o que vai acontecer? Elas vão ver as coisas impuras como puras, e as verdadeiramente puras como impuras. Há uma inversão de valores. Então o que nós estamos vendo no movimento espírita hoje em dia é uma inversão de valores muito grande. Kardec está ultrapassado. Não, a ciência evoluiu e são pessoas que não sabem nem o que estão dizendo, porque a ciência vem confirmando tudo o que Allan Kardec colocava. Tudo que ele colocou nas obras básicas, na Revista Espírita, estão sendo confirmados. Porque quando Kardec diz isso, que se a ciência dissesse qualquer coisa que o Espiritismo não tinha dito, porque ele sabia que o Espiritismo estava com a verdade e que a ciência no futuro comprovaria. Agora, tem pessoas que pegam falas de pseudocientistas e aí trazem aquilo como se fosse a ciência comprovou aqui aquilo que Kardec disse o contrário. Na verdade, não tem nada a ver com uma coisa com a outra. São as fábulas que as pessoas alimentam, acreditam que aquelas fábulas são reais, e aí aquilo que é a pureza passa a ser impuro. E vão atrás de coisas esdrúxulas, absurdas, que chocam o bom senso, chocam a razão, se a pessoa refletir bem. Por quê? Por que que é aceito como verdade? Porque a consciência está corrompida. E aí, uma coisa esdrúxula é vista como verdade, e a verdade é vista como mentira. Então, ela corrompe a consciência.
E é, para ela, aquilo que é o errado passa a ser certo. E todos os demais estão errados. Não é a essência da fascinação? Todo mundo está errado. Eu estou certo. E vai fascinados entregando a fábulas cada vez maiores. No versículo 16 ele diz: no tocante a Deus, professam conhecê-lo, entretanto o negam por suas obras. É por isso que são abomináveis, desobedientes e reprovados para toda boa obra. Ele não alisava mesmo, né? Muito claro e muito atual e pertinente para o movimento espírita de hoje. Falam de Deus, falam do amor, falam da caridade, enquanto concordam com eles. Discordou que seja, o ataque é ferrenho. Isso a gente vê de monte hoje no movimento paralelo. Nós vemos hoje no movimento infiltrados em centros espíritas que eram sérios e que, ao mudar a direção, se tornam totalmente deturpados, como no livro Transtornos Psiquiátricos é colocado quatro exemplos de centros espíritas nessa condição. Então, vão fazendo coisas abomináveis, cada vez mais abomináveis, desobedientes e reprovados para toda a boa obra. Mas falam de Deus, falam da caridade, de Jesus, falam de tudo que a doutrina espírita coloca, mas distanciados cada vez mais da doutrina. No capítulo 2, no versículo 1, ele diz: tu, porém, fala o que convém à sã doutrina. Praticamente a mesma orientação que ele dá a Timóteo. Não importa os que não estão seguindo, os que estão com a consciência corrompida. O que importa é que cada um de nós fale aquilo que convém à sã doutrina. Torna-te pessoalmente padrão de boas obras. No ensino, mostra integridade, reverência. Então aqui ele vem colocando a necessidade de trazer a verdade para dentro e ser realmente, como ele próprio afirmou, cartas vivas do Evangelho. Então ser essa carta viva. No ensino mostra integridade e reverência. E aqui ele diz: linguagem sadia e irrepreensível, para que o adversário seja envergonhado, não tendo indignidade nenhuma que dizer a nosso respeito. Então, esse é o verdadeiro objetivo da doutrina espírita: transformar nós espíritas em pessoas melhores, em que pessoas que ninguém possa dizer nada de nós. Ele pode até criar calúnia, mas um dia ele vai se envergonhar da calúnia que criou, porque aquela calúnia é uma mentira deslavada, é uma corrupção da própria consciência. Então, se nós tivermos sempre em mente a sã doutrina, tudo isso vai acontecer por consequência da nossa ação na direção da verdade. Perguntas? Depoimentos? E no capítulo 3, no versículo 9, ele diz: evita discussões insensatas, genealogias, contendas e debates sobre a lei, porque não têm utilidade e são fúteis. Falar aquilo que convém à sã doutrina. Falar é expor, é você esclarecer, orientar, né? Agora, discussões insensatas, é a discussão sobre a verdade. Aqui ele está falando da lei mosaica, mas serve também para todo o postulado da doutrina.
Não tem gente hoje em dia que se especializa em atacar aqueles que pensam de forma diferente? Estão o tempo todo atacando os outros, falando mal dos outros. Uma coisa é fazer aquilo que nós estamos fazendo aqui, refletirmos que no movimento espírita tem determinadas dificuldades. Nós não colocamos nome de ninguém, nós não atacamos ninguém, só estamos colocando uma realidade do movimento espírita. Agora, quando você fica em debates, em contendas, fulano diz isso, eu digo outra coisa, e fico em contendas um com o outro, tudo isso é inútil e fútil, não leva a lugar algum. No livro Tormentos da Obsessão, tem um caso de uma pessoa que viveu no movimento espírita, que viveu dessa forma. Nas discussões e debates sobre a doutrina. Ele se colocava como defensor das obras básicas de Kardec. É o Leôncio, que está no livro Tormentos da Obsessão, que era espírita, tinha um conhecimento profundo a ponto de ser escritor de livros espíritas. Muitos dos livros deles estão aí nas livrarias até hoje. E, mesmo assim, ele se tornou um Dom Quixote. Ele mesmo coloca que ele se tornou um Dom Quixote lutando contra moinhos de vento, porque estava sempre querendo defender aquilo que não precisava de defesa. Só que para defender Allan Kardec, ele atacava os outros. Então, quando nós chamamos a atenção de tudo isso, é importante o movimento espírita estar voltado para Kardec, sim, mas trabalhando, vivenciando, estudando, não atacando quem está contra Kardec. Simplesmente não participamos. Por exemplo, nesse evento que nós citamos, vamos participar. Porque não está se cogitando de doutrina espírita que tem a base em Kardec. Agora, não vamos lá para debater, discutir com aqueles que não pensam como nós. Vamos fazer a nossa parte, dando o melhor. Porque fazendo aquilo que convém à sã doutrina, toda a parte que não é boa, Deus vai se encarregar. Não é isso que Jesus disse? Arrancada será toda a árvore que meu Pai não plantou. Então nós não precisamos preocupar. Quem é dono da doutrina espírita? Quem é? Deus. E Jesus é o grande mestre que é instrumento de Deus para realmente levar a doutrina. Então a doutrina não precisa de nós entrarmos em contendas, em debates para defendê-la. O que necessita é de nós divulgarmos amplamente a sã doutrina. Então, esses textos aqui de Paulo são extremamente atuais para o movimento espírita de hoje. Então, para concluir, nós só vamos ver alguns testemunhos de Paulo para vivenciar a verdade, que está no livro Paulo e Estevão. Porque, Paulo, aquilo que nós dissemos agora há pouco, Paulo não falava para os outros. Ele vivia. E por viver, ele exemplificava e falava aos outros através das epístolas. Mas não era uma fala vazia. Era uma fala vivenciada com muito suor e muitas lágrimas. Vamos ver aqui alguns textos do Paulo Estevão que falam por si mesmo, não precisamos nem comentar. Na página 449, Emmanuel diz: Paulo mantinha-se forte e superior nas mínimas refregas. Sobrevinham dissabores, angústias na praça pública, acusações injustas, calúnias cruéis. Poderosas ameaças caíam às vezes inesperadamente sobre o desinteresse divino de suas obras. Mas o valoroso discípulo do Senhor prosseguia sempre, sereno e firme,
através das tormentas, vivendo estritamente do seu trabalho e compelindo os amigos a fazerem o mesmo. Era indispensável que Jesus triunfasse nos corações. Esse é o seu programa primordial. Desatendia a qualquer capricho, sobrepunha essa realidade a quaisquer conveniências, e a missão continuava entre dores e obstáculos formidandos, mas segura e vitoriosa em sua divina finalidade. Então, um exemplo falando alto aqui, né? Nas páginas 472 e 473, Emmanuel diz: em toda parte, lutas sem tréguas, alegrias e dores, angústias e amarguras do mundo que não chegavam a lhe arrefecer as esperanças nas promessas de Jesus. De um lado eram os israelitas rigorosos, inimigos ferrenhos e declarados o Salvador. Do outro, os cristãos indecisos, vacilando entre as conveniências pessoais e as falsas interpretações. O missionário tarsense, no entanto, conhecendo que o discípulo sincero terá de experimentar as sensações da porta estreita todos os dias, nunca se deixou empolgar pelo desânimo, renovando a cada hora o propósito de tudo suportar, agir, fazer e edificar para o Evangelho inteiramente entregue a Jesus Cristo. Então, o amor que esse homem tinha pela verdade era fantástico, né? Então, ao mesmo tempo, havia israelitas rigorosos tentando afastar os cristãos de Jesus. Cristãos vacilantes ainda interpretando de forma falsa. E ele pregando a verdade com exemplo o tempo inteiro. Vencidas as lutas indefesas, deliberou a regressar a Éfeso, interessado na feitura do Evangelho decalcado nas recordações de Maria. Esse Evangelho que ele não chegou a realizar e pediu que Lucas o fizesse e fez de uma forma magistral. Não mais encontrou Áquila e Prisca retornados a Corinto em companhia de um tal Apolo, que se notabilizara por sua cultura entre os recém-convertidos. Embora pretendesse apenas manter algumas conversações mais longas com a filha inesquecível de Nazaré, foi compelido a enfrentar a luta séria com os cooperadores de João. Aqui, quando ele chega em Éfeso e encontra a cidade em polvorosa do ponto de vista da igreja cristã. A sinagoga conseguira grande ascendente político sobre a igreja da cidade, que ameaçava sossobrar. O ex-rabino percebeu o perigo e aceitou a luta sem reservas. Durante 3 meses discutiu na sinagoga em todas as reuniões. A cidade, que se mantinha em dúvidas atrozes, parecia alcançar uma compreensão mais elevada e mais rica de luzes. Multiplicando as curas maravilhosas, Paulo, um dia, tendo imposto as mãos sobre alguns doentes, foi rodeado por claridade indefinível do mundo espiritual. As vozes santificadas que se manifestavam em Jerusalém e Antioquia falaram na praça pública. Então estava um reboliço até que acontece esse fenômeno de efeitos físicos. Paulo impõe as mãos e essa claridade surge, e ao fenômeno de vozes diretas, que era muito comum na igreja de Antioquia. Esse fato teve enorme repercussão e deu maior autoridade aos argumentos do apóstolo em contradita aos judeus. Em Éfeso não se falava de outra coisa. O ex-rabino era elevado ao apogeu da consideração de um dia para o outro. Os israelitas perdiam terreno em toda a linha. O tecelão valeu-se do ensejo para lançar raízes evangélicas mais fundas nos corações. Secundando o esforço de João, procurou instalar na igreja os serviços de assistência aos mais desfavorecidos da fortuna. A instituição enriquecia-se de valores espirituais.
Compreendendo a importância da organização de Éfeso para toda a Ásia, Paulo de Tarso deliberou prolongar ali a sua permanência. Vieram discípulos da Macedônia, Áquila e a esposa tinham regressado de Corinto, Timóteo, Silas e Tito cooperavam ativamente visitando as fundações cristãs já estabelecidas. Assim, vigorosamente auxiliado, o generoso apóstolo multiplicava as curas e os benefícios em nome do Senhor. Trabalhando pela vitória dos princípios do Mestre, fez que muitos abandonassem crendices e superstições perigosas para se entregarem aos braços amorosos do Cristo. Então, aquele que estava sempre levando a verdade e ajudando muitas pessoas a superar crendices e superstições e seguisse a verdade. E aí nós vamos pular um pedaço que fala de todo o problema que surgiu com o culto a Diana em Éfeso, e Paulo precisou sair correndo da cidade, ele que tinha feito todos esses benefícios, de uma hora para outra, necessita abandonar a cidade, por causa de se ele continuasse, poderia colocar em risco a igreja cristã da cidade. E aqui é uma fala dele a João. Quando João pede para que ele ficasse, ele diz assim: nasci para uma luta sem tréguas, que deverá prevalecer até o fim dos meus dias. Antes de encontrar as luzes do Evangelho, errei criminosamente, embora com sincero desejo de servir a Deus. Fracassei muito cedo na esperança de um lar. Tornei-me odiado de todos, até que o Senhor se compadecesse de minha situação miserável, chamando-me às portas de Damasco. Então estabeleceu-se um abismo entre minha alma e o passado. Abandonado pelos amigos da infância, tive de procurar o deserto e recomeçar a vida. Da tribuna do Sinédrio, regressei ao tear, pesado e rústico. Quando voltei a Jerusalém, o judaísmo considerou-me doente e mentiroso. Em Tarso, experimentei o abandono dos parentes mais caros. Em seguida, recomecei em Antioquia, a tarefa que me conduzia ao serviço de Deus. Desde então, trabalhei sem descanso, porque muitos séculos de serviço não dariam para pagar quanto devo ao cristianismo. E saí às pregações. Peregrinei por diversas cidades. Visitei centenas de aldeias, mas em nenhum lugar me retirei sem luta áspera. Sempre saí pela porta do cárcere, pelo apedrejamento, pelo golpe dos açoites. Nas viagens por mar, já experimentei o naufrágio mais de uma vez. Nem mesmo no bojo estreito de uma embarcação tenho podido evitar a luta. Mas Jesus me tem ensinado a sabedoria da paz interior em perfeita comunhão de seu amor. Então o exemplo dele fala alto realmente, né? É alguém que não falava da boca para fora. Ele vivia e quando falava ele tinha autoridade para falar. Porque apesar de todo esse passado delituoso que ele relembra aqui nessa fala com João, ele havia uma sinceridade de propósitos. E quando ele conhece Jesus, jamais ele foi a mesma pessoa. Foi aquele arauto da verdade e com a verdade no coração, buscando trazer a verdade do Evangelho dentro de si mesmo, como ele diz aqui, Jesus ensinando a sabedoria da paz interior em perfeita comunhão de seu amor. Então ele se torna realmente essa pessoa que dá o testemunho da verdade. E todos nós somos convidados a fazer o mesmo. Todos nós somos convidados a gradativamente internalizar a verdade dentro de nós para que a verdade nos liberte. Muita paz a todos.

Olá, boa tarde, boa noite. Estamos exatamente às 18 horas, né? Passando dessa de um turno para o outro. Sejam bem-vindos. Eu sou Cris Mascarenhas, estou com minha amiga Regina Beatriz, de Minas Gerais, que vai fazer a interpretação de Libras para os nossos irmãos que fazem uso desse recurso. Nós queremos cumprimentar a Sandra Araújo, foi a primeira que chegou aqui. Ilza, Nurimar, Sueli, Nilson. Então, os corações chegando. Nós vamos já pedindo, ó, gente, copinho d'água, uma jarrinha, certo? Para fluidificar a água. Pedir para os amigos espirituais medicarem. Que eles estão a postos nesse momento em que estão sendo envolvidos pelo amor do Cristo, né? Então, meus queridos, eu vou fazer a descrição de tela para os amigos que também fazem uso desse recurso. Nós estamos em

tem uma parede azul clara. O nosso pano de fundo é um céu azul escuro com pontinhos luminosos distribuídos quase que igualmente. E à esquerda, o nome do programa, Prece pela Vida. À direita, em cima, logo da TV Ediluz. Né? Então, já fizemos a nossa descrição, né? Vamos para a nossa mensagem do dia. Estamos no livro Episódios Diários, que é de Joana de Ângeles, pela psicografia de Divaldo Franco. E nós vamos falar hoje sobre o capítulo 26. O tema é Filosofia de Compreensão. E a benfeitora diz assim: no transcurso de um dia, não faltam motivos para revides, agressões, quedas morais. Uma pessoa desatenta choca-se contigo e não se desculpa. Outra, irreverente, diz-te um doexto, ou seja, uma acusação, e segue sorrindo. Mas alguém em desequilíbrio não oculta a animosidade que lhe inspiras. Outrem mais de quem sabes que te censura e, mentindo contra ti, acusa-te levianamente. Tens vontade de reagir. E nós pensamos, né? Também sou humano. Costumas pensar, diz a benfeitora. Somente que reações semelhantes àquelas não resolvem o problema. Deves nivelar-te às pessoas pelas suas conquistas e títulos de enobrecimento. Uma linha superior e não a mesquinhez. Ninguém passa na terra sem provar a taça da incompreensão. Vou dar uma paradinha aqui rápida para lembrarmos, queridos amigos, que o próprio Cristo, que nada tinha de mácula no espírito, só fez o bem, só compreendeu, não agradou a todos. Sofreu tudo isso que foi dito, relatado pela benfeitora Joana, e muito mais. Aquela cruz, nela, tem a representação de tudo que a gente passa. Ele também passou para nos dar o exemplo de como se comportar, de como reagir. Então, ali na cruz está representado a incompreensão, o ódio, a violência, o abandono, a traição, enfim, tudo que nós também estamos sujeitos. E aí a benfeitora continua: cada qual julga os outros pelos seus próprios critérios, mediante a sua forma de ser, como é natural. O que se não possui é desconhecido, portanto, difícil de identificado noutrem. Então, se uma outra pessoa, meus queridos, tem bondade, mas eu não tenho, eu não sou uma pessoa bondosa, eu não consigo reconhecer a qualidade do outro. E todos nós temos qualidades. Lembremos que quando nós não vemos nenhuma qualidade em alguém, só vemos defeito, outro enxerga e gosta daquela pessoa. Então, precisamos para isso nos conhecer, né? Então ela continua: não é necessário que se te despersonalizes, evitando apresentar-se conforme és. Faz-se mister que te superes, vencendo a parte negativa do seu caráter, aquela que censura nos outros. Olha, essa informação é muito importante. A gente só consegue isso com o autoconhecimento. Por que que eu me incomodo tanto com algum defeito do outro? É um defeito que sempre eu tenho dificuldade em suportar, em tolerar. Precisamos olhar para nós, para dentro, e buscar onde é que esse mesmo defeito está na gente e corrigir.
na gente.

0: outro, em nós mesmos, para que, corrigindo em nós, ele não mais existindo, a gente também não enxergue no outro. A gente lembra daquelas pessoas que às vezes têm maldade no coração, tudo vê maldade no outro, no que o outro faz, porque a maldade está na sua cabeça, né? Na realidade. E Joana de Ângeles continua: lapidando as tuas arestas, tornar-te-ás melhor e mais feliz. Por que que ela diz isso, gente? Que a gente vai se tornar melhor? Sim, claro, né? Porque estamos aparando as arestas, nos consertando, nos transformando, né? Nos reformando. Mas ela diz: tornar-te-ás melhor e mais feliz. Por que mais feliz? Porque justamente aquele conteúdo que me incomodava, que me tirava paciência, que me irritava, não vai mais acontecer. Porque eu não estou mais prestando atenção nele. Eu mudo o foco. Isso é muito importante. Aí ela continua: aqueles que são exigentes, que gostam de aclarar tudo, resolver situações que lhes surgem, padecem de distúrbios emocionais, sofrem úlceras gástricas, duodenais, vivem indispostos, ou seja, prejudica de tal forma que começa a se refletir no corpo em forma de doença. As nossas imperfeições, o que nós não resolvemos. Será que esses perturbadores, insolentes do caminho, merecem que te desarmonizes? Olha, a partir do momento que eu deixo que o outro tire minha paciência, eu que estou permitindo. Porque quando uma pessoa está irritada, isso não é meu conteúdo, é dela, não é meu. Então eu não deixo me abalar. Eu só deixo me abalar se eu permitir, né? Segue em paz, sugere a benfeitora, durante todo o teu dia e arrima-te na filosofia da compreensão. Por que da compreensão? Porque a gente sabe que assim como o outro tem defeitos, tem imperfeições, nós também temos. Mas nós só nos conscientizamos disso quando fazemos uma autoanálise. Quando a gente faz autoconhecimento, aí a gente entende como é difícil domar as más inclinações, né? E solidariedade, porque sendo assim, eu conhecendo a dificuldade e o quanto aquilo ali incomoda, dói, é difícil de controlar, eu vou ser solidário com o outro. Eu vou repartir minha experiência, eu vou ajudar o outro naquela dificuldade. Olha, como é que eu venci essa questão? Eu também agia dessa maneira, eu tinha esse comportamento e eu tentei por esse lado. Então, nos tornamos solidários uns com os outros. Ajudando-os, olha aí o que ela está dizendo, exatamente isso, ajudando-os sem reagires contra eles. Por que, meus irmãos, mesmo que a gente não possa dar uma orientação, no mínimo podemos fazer uma prece pelo outro, que está desarmonizado. Ele não precisa nem saber, se a gente quiser, né? Isto será melhor para ti e para todos. Olha, com certeza vai ser melhor para mim mesmo, que me mantive serena, e para o outro. Porque, como o ditado popular diz, só briga quando os dois querem. Então, se eu quebro esse padrão, esse ciclo, ele não se propaga, né? E aí nós temos como uma bela sugestão para a gente não entrar nessas vibrações, é se manter em trabalho. O trabalho é a melhor oração. O trabalho nos mantém ocupados, né? Então, nos mantenhamos produtivos, produzindo com a mente ocupada, para não dar importância ao que é tão pequeno. Mas quando a gente está com a cabeça vazia, toma o espaço todo da nossa cabeça. Vira um monstro, às vezes, né? Então, vamos orar, meus caros. Vamos nessa vibração amorosa pensar em Jesus, agradecer ao Mestre por esses ensinamentos que nos são trazidos através dos benfeitores espirituais, através de toda a mensagem do Evangelho, mensagens essas de amor. Ajuda-nos, Senhor, para que nosso pensamento, em nossas palavras, em nossos atos, ações, só saiam o teu Evangelho, só saiam em direção ao outro com amor, com amorosidade, compreendendo que estamos todos a caminho. Ajuda-nos, Mestre, também a reconhecermos as nossas falhas, as nossas dificuldades, para que, tomando consciência, possamos trabalhar, agir sobre, mudar, transformar. Dai-nos a paciência também para sabermos que nada é de um dia para o outro, que precisaremos, antes de qualquer coisa, termos compaixão, compreensão conosco mesmos. Nós somos anjos em potencial, Mestre. Que o Senhor, com as tuas bênçãos sobre todos nós, nos ajude a fazer essa caminhada, fazendo as melhores escolhas. E que a tua paz, Jesus, derramada sobre toda a humanidade nesse momento, possa acolher aqueles que estão em sofrimento, aqueles que estão doentes, aqueles que estão sem esperança, com seus problemas emocionais, aqueles que estão necessitados da tua amizade, da cura, especialmente a cura espiritual, para que a mesma também seja transferida para o nosso organismo físico. Agradecemos, Mestre, por toda a oportunidade de estarmos em tua companhia e de juntos elevarmos os nossos pensamentos a ti. Recebemos e louvamos a Deus pela tua companhia, por seres o irmão maior que a cada dia, em cada momento, cuida de nós com carinho, nos compreendendo como irmãos menores que ainda estamos a caminho. Que assim seja. Meus amigos, gratidão, gratidão àqueles que estiveram conosco, Gilmara, Andréa, Kátia, Maria da Bahia. Nós queremos pedir que você compartilhe essa live para que cheguem mais corações, que entre em contato com o projeto Escutatória, em parceria com SOS Preces, para desabafar, para fazer uma prece, para receber uma escuta sem julgamento, sem crítica, afetuosa, pelo 031 3334 9700. E amanhã, logo às 6 da manhã, o programa Pro Dia Nascer Feliz, para já iniciar com as energias positivas. E, como sempre, na hora do Ângeles, às 18 horas, estaremos aqui novamente, todos os dias, para a nossa prece pela vida. Agradecemos a todos que estavam conosco, em nome da TV de Luz, Clarinha, que está no backstage, fazendo com que essa live possa acontecer. Fiquem todos com Deus. Um ótimo início de semana e que possamos ser mais amenos, tolerantes e compreensivos para com todos.
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1: Meus amigos, dando sequência ao estudo do livro Depois da Morte, de Leon Denis, ainda nos encontramos na Grécia. Leon Denis nos fala: a ciência do oculto formava um dos ramos mais importantes do ensino secreto. Ela soube retirar do conjunto dos fenômenos a lei das relações que unem o mundo terrestre ao mundo dos espíritos. Ela desenvolvia com método as faculdades transcendentais da alma humana e lhe tornava a leitura do pensamento e a vista à distância possíveis. Os fatos da clarividência e da adivinhação produzidos pelos oráculos dos templos gregos, as sibilas e as pitonisas, são comprovados pela história. Muitos espíritos fortes os consideraram como apócrifos. Sem dúvida, é preciso retirar a parte do exagero e da lenda, mas as descobertas recentes da psicologia experimental nos mostraram que havia nesse domínio alguma coisa a mais do que uma vã superstição. Elas nos convidam a estudar com mais atenção um conjunto de fatos que, na antiguidade, repousava sobre princípios fixos e era objeto de uma ciência profunda e extensa.
2: Sim, não tem muito o que comentar, né? São informações que ele está passando para a gente. E a gente sabe que qualquer ensino desse, ele vai sendo enxertado ao longo do tempo, né, de outras histórias, de interpretações mais ou menos corretas ou equívocas, né? Então tem muita coisa que fica misturado e que é difícil de você extrair a essência, né? Mas o que ele quer dizer no geral é que a mediunidade acontecia. Né? Os reis, tanto os reis reais como os reis mitológicos, consultavam as pitonisas, né? Consultavam o templo de Delfos, consultavam os oráculos. Era uma coisa natural, né? Esse aconselhamento espiritual.
1: Até hoje em dia, né?
2: Sim, é natural. É natural.
3: A gente consulta, né, os guias,
4: né? Nossa história está cheia de presidentes da República que tinham...
2: Não é a sua mamãe de santo lá?
4: Suas mães de santo,
2: né? Babalaú.
4: Eles consultavam, iam, inclusive, nas residências oficiais, recebido com todas as honras, como outros...
2: Lá nos Estados Unidos, as paranormais, né? Tem um livro do Hermínio que chama... Reencarnação, que tem vários casos, que ele faz um paralelo entre o Kennedy e o Abraham Lincoln, ou o assassino de Abraham Lincoln. Ele faz um paralelo. E ele conta ali que o Kennedy tinha uma paranormal, né, que frequentava a Casa Branca e que insistiu para ele não ir a Dallas, né? Insistiu, mas ele acabou indo.
3: Não seguiu, né?
2: É.
4: Não sei se foi em filme que sobre Kennedy ou se foi em revista, qualquer coisa. Que ele tinha realmente uma pessoa que...
2: Na Rússia, né, eles estudam isso muito, né? Tem desde o Uri Geller, que foi uma coisa que veio mais à tona, né? Mas também tinha um livro também esgotadíssimo, acho que é muito bom, que é Experiências Psíquicas na Cortina de Ferro, que fala de telepatas, de fotografia Kirlian, lá na antiga União Soviética e os outros países do bloco, né? Então, é mesmo uma coisa que se perde ainda na noite dos tempos, né? Na humanidade.
1: Essas faculdades se encontram, em geral, apenas nos seres de uma pureza e de uma elevação de sentimentos extraordinários. Elas exigem uma preparação longa e minuciosa. Delfos conheceu tais assuntos. Os oráculos contados por Heródoto a propósito de Cresus e da Batalha de Salamina provam-no. Mais tarde, abusos misturaram-se a essas práticas, a raridade dos assuntos tornou menos escrupulosos os sacerdotes na sua escolha. A ciência adivinhatória corrompeu-se e caiu em desuso. Segundo Plutarco, seu desaparecimento foi considerado por toda a sociedade antiga como uma grande infelicidade.
2: É, na verdade, para você chegar nesse patamar que Leon Denis descreve aí, de pureza e elevação de sentimentos, era um processo que começava desde a infância, né? Todo um processo de iniciação, e que a pessoa tinha que se dispor a um equilíbrio, um distanciamento, né, muito grande de todas aquelas coisas que rolavam ali, né, um desregramento. Né,
1: as total. Banalidades cotidianas daquela época.
2: Daquela época não eram tão banais assim. Né? Então, a gente hoje, estudando Espiritismo, a gente sabe que para você ter a assistência dos bons espíritos, você tem que se elevar moralmente. Porque senão vem os perturbados aí, utilizando a sua mediunidade para desencaminhar as pessoas, né? Então, principalmente nesse caso da previsão do futuro, precisa ser uma coisa de muito critério, né? Muito critério.
3: É.
1: Toda a Grécia acreditava na intervenção dos espíritos nas coisas humanas. Sócrates tinha seu daimon, ou gênio familiar. Quando em Maratona e em Salamina os gregos armados rechaçavam a medonha invasão dos persas, eram exaltados pela convicção de que as potências invisíveis sustentavam seus esforços. Em Maratona, os atenienses acreditaram ter visto dois guerreiros, brilhantes de luz, combater nas suas fileiras. 10 anos mais tarde, a Pítia, sob a inspiração do espírito, indicou a Temístocles, do alto do seu tripé, os meios de salvar a Grécia.
2: A Pítia era a pitonisa, né? A que ia lá e aspirava os vapores lá do templo de Delfos e dava as instruções, né?
1: Pois é. Xerxes, vencedor, era a Ásia Bárbara espalhando-se sobre a Hélade, abafando seu gênio criador, recuando 2000 anos, talvez, à eclosão do pensamento no seu ideal de beleza. Os gregos, um punhado de homens, desafiaram o imenso exército dos asiáticos e, conscientes do socorro oculto que os assistia, é a Palas Atenas, divindade tutelar, símbolo do poder espiritual, que endereçavam suas homenagens sobre o rochedo da Acrópole, que emolduram o mar reluzente e as linhas grandiosas do Pentélico e de Rimete.
2: É, a gente hoje, com esse recurso da internet, né, vale a pena né, digitar esses nomes, né, e ver essas paisagens. Mas a Acrópole de Atenas, eu acho que é uma coisa que todo mundo já viu, as ruínas. Então você imagina aquilo inteiro, né? A beleza que era, a pujança que era lá, o Pártenon, né, que era o templo de Palas Atena. Então, aquele Mediterrâneo muito azul, né, e aquelas pedras muito brancas da Grécia, é uma coisa impressionante, né?
1: Pois é.
2: Vale a pena dar uma olhada.
1: Interessante é...
2: E não vejo o filme Xerxes, é uma porcaria. Espiritismo também é crítica cinematográfica.
1: É.
2: Mas pegaram o Rodrigo Santoro. Vocês viram
1: isso? Eu vi o filme.
2: Oh, meu Deus.
3: Não vi, não.
1: É, eu vi, sim.
2: É.
1: É, enfim. Mas o que eu ia falar, até tinha esquecido.
2: Perturbei você.
1: É que é interessante essa naturalidade em lidar com o invisível, né? Em lidar com os espíritos, eu vou chamar de espíritos, enfim. Essas entidades aí que eles sabiam que estavam apoiando de alguma forma os esforços deles. Né?
2: Necessidade de salvar, né, não as pessoas, né, salvar as ideias, né, preservar as ideias.
1: Isso. Né? A participação nos mistérios contribuiu muito na difusão dessas ideias. Desenvolvia nos iniciados o sentimento do invisível, que dali sob formas alteradas, espalhava-se entre o povo. Pois por toda parte, na Grécia como no Egito e na Índia, os mistérios consistiam numa única coisa: o conhecimento do segredo da morte, a revelação das vidas sucessivas e a comunicação com o mundo oculto. Esses ensinos e essas práticas produziam nas almas impressões profundas, davam-lhes uma paz, uma serenidade, uma força moral incomparáveis.
2: Pois é. É, qualquer visão de mundo, né, que não tenha essa percepção, né, da continuidade da existência, da vida, gera desequilíbrio, gera doença, porque o ser se revolta profundamente contra essa ideia, né? Por mais artifícios e sofismas, e cinismo e arrogância, o que seja lá que você reúna para bancar essa situação de que morreu, tudo bem, assim mesmo, acabou, blá blá blá, alguma coisa fica muito doente, né, na alma e na coletividade.
1: Sófocles chama os mistérios de as esperanças da morte, e Aristófanes escreveu que aqueles que deles tomavam conhecimento levaram uma vida mais santa e mais pura. Recusava-se a admitir ali os conspiradores, os perjuros e os pervertidos.
2: Os mistérios de Eleusis, né, os mistérios órficos, que são os relatos, né, dessa sabedoria entre os gregos.
1: Porfiro disse: nossa alma deve estar no momento da morte como era durante os mistérios, quer dizer, isentos de paixão, de cólera, de desejo e de ódio. Plutarco afirma nesses termos quando se entretinha com as almas dos defuntos. Com frequência, espíritos excelentes interviam nos mistérios, embora às vezes os perversos procurassem aí introduzir-se. Próclus acrescenta: em todos os mistérios, os deuses, essa palavra significa aqui todas as ordens de espíritos, mostram muitas formas deles próprios, aparecem numa grande variedade de figuras e revestem a forma humana.
2: Espiritismo.
1: Sob outro linguajar, né? De outra forma explicada. A doutrina esotérica era um elo entre o filósofo e o sacerdote. É isso que explica sua interpretação comum e o papel apagado do sacerdote na civilização helênica. Essa doutrina ensina aos homens a dominar suas paixões e a desenvolver em si a vontade e a intuição. Através de um treino gradual, os adeptos do grau superior chegavam a penetrar em certos segredos da natureza, a dirigir ao seu bom grado as forças em ação no mundo, a produzir fenômenos aparentemente sobrenaturais, mas que eram simplesmente a manifestação de leis físicas desconhecidas do vulgo.
2: O não conhecimento traz essa ideia do sobrenatural, do maravilhoso, né? Que para muitas pessoas ainda é o mais interessante do que uma aplicação da lei natural, né?
1: Uma coisa até que sempre me chamou a atenção, né? E ele fala que a questão de controlar certos segredos, penetrar em certos segredos da natureza e dirigir essas forças, né? Então tem um controle. Aí uma coisa que sempre me chamou a atenção foram aqueles indianos, gente, entendeu? Controlando todas as funções do corpo, diminuindo tudo e, sabe, fica... Teve um caso até que a gente viu uma notícia que tinha que iriam estudar o homem lá, que aparecia, ele não comia, ele estava meio adoentado, ele foi para o hospital, não, mas eu não me alimento não. Eu absorvo as energias da natureza, eu não... e aí queriam estudar o homem, porque como é que era essa história?
2: Impensável, né?
1: aqueles faquires também, aquelas coisas.
2: Então o cara reduz, né, a atividade do corpo, batimento cardíaco, temperatura, tudo a nível basal. Uhum. Isso reduz drasticamente a necessidade de oxigênio. Então o cara pode ficar enterrado dias.
3: Olha,
2: assim, mostra, né, aonde que o controle da vontade sobre o corpo pode chegar. Uhum. Mas também eles treinam isso há milênios.
1: Ah,
2: né?
1: Sim, né?
2: Treinam isso há milênios. O Leon Denis também cita, quando ele fala da vontade, ele cita os faquires, né, que são capazes de fazer essas coisas, uhum, porque já tem essa relação de domínio sobre o corpo. Agora, eu já soube, já teve aí umas pessoas dizendo que, né, para viver de luz e ficar sem comer, mas era fraude.
3: É, eu vi essa história também.
2: É, as pessoas ficavam doentes. E aqueles mesmos que conduziam tomavam lá um café com leite cheio de açúcar.
1: É, não, era outra luz, né?
2: Era outra luz, que eles eram. Pois é.
1: Sócrates e depois dele Platão continuaram na Ática a obra de Pitágoras. Sócrates, querendo ter a liberdade de ensinar a todos as verdades que a razão lhe havia feito descobrir, não se fez jamais iniciar. Depois da sua morte, Platão passou pelo Egito e aí foi admitido nos mistérios. Ele voltou a entrar em contato com os pitagóricos e fundou sua academia. Mas sua qualidade de iniciado não lhe permitia mais falar livremente, e nas suas obras a grande doutrina parecia um pouco velada. Entretanto, a teoria das migrações da alma e das reencarnações, a das relações entre os vivos e os mortos, encontram-se em Fedra, Fédon e Timeia.
2: São comentários da República de Platão.
1: Então vamos lá.
2: Uhum.
1: É certo que os vivos nascem dos mortos e que as almas dos mortos renascem ainda. Em Fedra. Conhece-se igualmente a cena alegórica que Platão colocou no fim de A República. Um gênio toma sobre os joelhos de Parcas os destinos e as diversas condições humanas e clama: almas divinas, voltem aos corpos mortais, vocês irão começar uma nova carreira. Aqui estão os destinos da vida, escolham livremente, a escolha é irrevogável. Se ela for má, não acusem Deus por isso.
2: É. As Parcas ou as Moiras, né? São aquelas figuras mitológicas que uma tece, a outra mede, a outra corta, né? Uma alegoria do destino, né? E aí, nessa citação, esse destino está associado ao livre-arbítrio. E não mais uma vontade de uma força superior sobre a qual você não tem nenhum controle, né? Como se nesse momento agora, as Parcas, né, como o nosso destino já foi tecido, né, estariam medindo, só faltava alguém cortar, só falta a terceira cortar. Né? Aparece até no desenho animado do Hércules, aparecem as Parcas, né, com essa função de tecer, fiar, né, medir e cortar. Aí ele já traz a questão da escolha. Escolham livremente, a escolha é irrevogável.
1: É.
2: Isso ele aprendeu lá da doutrina secreta. Então que já teria diferenciado da cultura, né?
1: Do comum,
2: do grego comum. É.
1: E aí já tem a nossa participação, né?
2: É. Você que escolhe.
1: Uhum. Aí uma responsabilidade vem junto.
2: Total.
1: Essas crenças penetravam no mundo romano. Assim como Cícero, no Sonho de Cipião, capítulo 3, Ovídio fala delas nas suas Metamorfoses, capítulo 15. No sexto livro de A Eneida, de Virgílio, Enéas reencontra seu pai Anchise nos Campos Elísios e aprende com ele a lei dos renascimentos. Todos os grandes autores latinos Dizem que gênios familiares assistem e inspiram os homens de talento. Lucano, Tácito, Apulê. É Apulê mesmo?
2: É, tá em francês, né? Não traduziram para Apuleio.
1: É, Apuleio?
2: É.
1: Assim como o grego Filostrato, falam frequentemente nas suas obras de sonhos, de aparições e de evocações dos mortos.
2: Pois é, né? Aí a gente tem que se render a Leon Denis, porque ler esses clássicos...
1: Eu estava pensando exatamente nisso.
2: Ler esses clássicos é trabalho para muitas vidas, né?
1: E aí faz um resuminho aqui.
2: É, tá aqui, tá ali, tá aqui, tá lá, né? Quer dizer, agora, né, com o São Google, de repente a gente pode ir direto, né? E encontrar as citações, né? Mas ler esses clássicos é trabalhoso, porque é uma linguagem antiga, é uma maneira de falar que em desuso, não se usa mais falar daquele jeito, e você, para segurar alguma
3: compreender,
2: coisa...
3: Compreender, né, Luzinha?
2: É sensacional.
1: É tipo o hino nacional brasileiro?
2: Até a aquarela do Brasil tem umas coisas esquisitas, né?
1: Pois
2: o mulato isoneiro, o que será isso, né?
1: É.
2: Enfim, é fantástico esse aspecto da cultura de Leon Denis, né?
1: Uhum.
2: É, e assim, não adianta a gente entrar em desespero, né, de querer ter essa visão de uma hora para outra, porque não vai ter como. Mas é preciso que o orador, o instrutor, o dinamizador, a pessoa que trabalha na divulgação da doutrina, se espelhe nesse exemplo de que é necessário você falar com consistência.
1: Isso.
2: Você trazer uma coisa embasada, uma coisa aprofundada e não ficar só na repetição dos mesmos clichês que todo mundo já sabe, né? Então, como Leon Denis escreveu esse livro para fazer uma propaganda da doutrina espírita para todos, né, inclusive para os mais cultos e mais sábios, ele traz uma coisa consistente, né? Só não é qualquer pessoa que está falando isso aqui de maneira leviana.
1: Uhum, com certeza.
4: Né? Uhum. Com que idade, eu não sei, que Leon Denis descobriu o Espiritismo?
2: 18.
4: 18 anos.
2: 18.
4: Aí ele começou a estudar o Espiritismo.
2: Sim.
4: Porque para chegar a escrever isso aqui, quando ele teve que estudar o Espiritismo, depois então é que ele começou a fazer essas pesquisas e esses estudos.
2: Não. O Gaston Luce fala que ele sempre foi muito estudioso, né? Mas autodidata. Então ele sempre estudou geografia, história, e o tempo que ele tinha, o pouco dinheiro que ele tinha, era para ler.
3: Ele lia muito, né?
2: Né? Foi assim que ele comprou o Livro dos Espíritos, namorando livraria, né?
4: É. Isso eu sei.
2: E tudo mais. Então, assim, ele fazia palestras na loja maçônica. Ele fazia palestra pela Liga do Ensino, que foi um movimento que surgiu na França para desvincular o ensino da igreja, criar um ensino laico, e ele trabalhou por bibliotecas públicas e laicas, né, que não fosse obrigatoriamente ligado ao ensino católico. Enfim, ele foi amealhando cultura direto. Agora, tem uma bagagem, né? Porque nessa encarnação eu me aproximei de alguns autores que eu li um pouco e disse, não dá. Isso aqui só com um orientador, com um instrutor, com alguém que decifre, né? Eu tentei ler a Divina Comédia, não entendo nada, não sei quem são aquelas pessoas, eu não sei fazer a leitura simbólica daqueles castigos e daquelas situações, né? Então eu já vi alguns programas lá na TV italiana, aquele Roberto Benigni, da Vida é Bela, né? Ele faz essa leitura e a explicação de alguns versos da Divina Comédia em praça pública. E aí ele falando, digo, nossa, faz todo sentido. Mas eu sozinha não consegui nada, né? pessoas elogiam certos livros aí, a gente vai lá, vou ler esse clássico. Você chega lá, sabe, aquela coisa que você mastiga, mastiga, mastiga e não engole porque não desmancha, não, né? Uhum. Então, ler esses clássicos e extrair toda uma sabedoria disso aí, a pessoa tem até que trazer um background, uhum, né? Agora, nessa vida, ele estudou muito e correu muito atrás.
1: E aí, ele fala que, em resumo, a doutrina secreta, mãe das religiões e das filosofias, reveste-se com aparências diversas no decorrer das idades, mas em toda parte, a base permanece imutável. Nascida na Índia e no Egito, ela passa daí para o Ocidente com a onda das migrações. Nós a encontraremos em todos os países ocupados pelos celtas. Tinha que falar dos celtas.
2: Ah, mas ele vai ter todo um capítulo.
1: É. Escondida na Grécia, nos mistérios, revela-se no ensino dos sacerdotes, tais como Pitágoras e Platão, sob formas cheias de sedução e de poesia. Os mitos pagãos são como um véu dourado que dispõe nas suas pregas as linhas puras da sabedoria délfica. A escola de Alexandria daí recolhe os princípios e os infunde no sangue jovem e impetuoso do cristianismo.
2: É isso. Então, assim, doutrina secreta é aquela ideia que ele está defendendo de que esse pacote de conhecimentos básicos, sobrevivência, reencarnação, comunicabilidade, já existia em todas essas culturas, né, antigas, Egito, Grécia, Índia, já estava tudo lá, e era a mesma ideia, só que era cultivada e ensinada a algumas pessoas. E para o comum das pessoas, aquilo era traduzido de uma forma alegórica, né? Então, nascida na Índia, ele acredita que realmente isso é um consenso, né? A Índia é a mãe de todas as civilizações, né? De todos os povos, e no Egito, e daí passa para o Ocidente nas ondas das migrações, aqueles povos que vão para lá e para cá, né? E os celtas são considerados povos de origem indo-europeia. Então, uma onda migratória que da Índia chegou até a Europa, né? Fez lá uma mistura.
1: O Evangelho já tinha sido iluminado pela ciência esotérica dos essênios, outro ramo dos iniciados. A palavra do Cristo tinha aurido nessa fonte, como uma água viva e inesgotável, suas imagens variadas e seus arrebatamentos poderosos. Assim, por toda parte, através da sucessão dos tempos e as agitações dos povos, afirmam a existência e a perpetuidade de um ensino secreto que se encontra idêntico no fundo de todas as grandes concepções religiosas ou filosóficas. Os sábios, os pensadores e os profetas dos tempos e dos países mais diversos encontraram nele a inspiração, a energia que faz efetuarem-se grandes coisas e transforma almas e sociedades, empurrando-as para adiante na via da evolução progressiva.
2: Não, a gente está aqui diante de uma discussão que eu acho que não precisa ficar discutindo. É uma questão de opinião. E graças a Deus o Espiritismo nos permite opinião. Não sendo sobre os postulados básicos, eu não posso ser de opinião que Deus não existe. Né?
1: De que não haja reencarnação.
2: Exatamente. Agora, se Jesus esteve entre os essênios ou não, é uma questão de opinião. No caso de Leon Denis, não é uma opinião leviana. Eu tenho certeza que essa opinião dele foi meditada, foi embasada em alguns autores, etc. Não é uma coisa da boca para fora. Né? Eu escutei falar, achei bacana. Né? Mas é uma opinião.
1: Isso. que deve ser respeitada. Você me fez lembrar uma coisa, que às vezes as pessoas embarcam num tipo de pensamento, assim, de cercear a opinião dos outros, né? Quando, na realidade, opinião, a gente... É uma coisa maravilhosa você ter uma opinião, né?
2: Sim.
1: Agora, é, como Kardec sempre falava, agora, a conversa e o debate precisam se dar em alto nível, né? De respeito, de compreensão de um para com o outro, né?
2: Então, assim, é, eu ouvi falar que tem pessoas que falam que Jesus esteve entre os essênios, e isso é um absurdo, porque Jesus não teria nada para aprender com os essênios. Eu ouvi falar, não li nada a respeito. Não meditei nada a respeito, não aprofundei essa questão, só ouvi falar. E aí, leio aqui Leon Denis, que certamente, por tudo que ele está apresentando aqui, pesquisou muito, meditou muito, refletiu muito, sabe? Como é que Leon Denis pode estar dizendo uma coisa dessa? Né? Eu nem sei, eu não conheço. Ele não está falando do embasamento, ele está só... jogando, porque isso para ele pareceu natural.
1: E com tranquilidade. E mesmo se ele estiver errado, ele também não está preocupado com isso agora.
2: Não tem nenhuma consequência moral.
1: Não, não.
2: Não tem nenhuma consequência moral.
1: Se ele descobriu que não é isso agora, ele está tranquilo.
2: Sim, sim. Não, não tem nenhuma consequência moral.
4: Se ele fez, escreveu isso, que alguma coisa... dentro do
2: tem
4: que ele
2: base.
4: Estudou, porque você vê que um homem que cita essas obras todas, que faz esse estudo profundo de tudo, para fazer uma declaração, né? No meu modo de ver, tem uma base fantástica nisso.
2: Tem, e não dá para você ir discordando
4: não,
2: sem conhecer. Né?
4: Não dá. É,
2: fica lá uma coisa para você pensar. Eu deixo isso lá num lugar para eu pensar. Até porque essa é daquelas coisas que eu digo, isso é papo pra guia. Papo pra guia.
1: E ele fecha o capítulo dizendo, nele é o evangelho. Acho que é, né?
2: Porque... acho que é.
1: Há nele...
2: o Cristo, né?
4: É.
1: Isso. Há nele uma grande corrente espiritual que se desenvolve nas profundezas da história. Parece sair desse mundo invisível que nos domina, nos envolve, e onde vigem e agem ainda os espíritos de gênio que serviram de guias à humanidade e nunca cessaram de se comunicar com ela.
2: Beleza.
1: Não é? Por mais proibições que tivessem tido.
2: Sim, sim. Encontravam, né?
1: Uma brecha. Bom, meus amigos, então nós terminamos a nossa viagem pela Grécia e na semana que vem a gente vai para a Gália. É isso aí, meus amigos. Um grande abraço e até a próxima semana.

Boa noite. Vamos hoje fazer mais uma aula do nosso módulo de Etapas da Vida, a segunda metade da vida. E vivemos hoje em um processo social, um processo cultural até, e que perdemos algo de muito interessante e que as tribos antigas, os povos antigos cultuavam com muita veneração. Nessa época, entre esses povos, o mais velho, o ancião, a anciã, eram venerados na tribo. Eles eram tidos como pessoas de grande sabedoria. Mas hoje o homem e a mulher modernos, a cultura da sociedade moderna, a velhice é um tema que é sempre colocado de lado. É sempre visto como um momento de dificuldade da vida, um momento das doenças, um momento onde se perde o vigor, se perde a beleza. Mas falar do envelhecer, para Carl Gustav Jung, é também poder falar do momento de maior possibilidade de encontro com o self. Jung direcionou muito do seu trabalho terapêutico para a vida adulta. E como consequência disso, também o aprimoramento dessa segunda metade. Esse momento onde o homem e a mulher se aproximam com muito mais propriedade do seu self. Jung chega a comparar a velhice à mesma experiência da infância. A diferença é que a infância, toda a psique começa a ressurgir do inconsciente. E na velhice, todo o nosso processo volta para o inconsciente, onde temos uma condição muito maior de buscar o conhecimento já adquirido e vivido e restabelecer a nossa conexão de forma mais profunda com o self. Bem, Joana vai trazer no Despertar do Espírito um pensamento de Marco Túlio Cícero, de 103 a.C. Marco Túlio Cícero afirmava que havia quatro razões para que muitos achassem a velhice detestável. E interessante porque tantos anos antes de Cristo, se pensarmos hoje, 2000 anos, um pouco mais depois de Cristo, é bem provável que essas quatro questões ainda sejam muito fortes. A primeira delas, que Marco Túlio vai trazer, é o distanciamento da vida ativa. Então, para ele, a velhice trazia uma dificuldade de você estar na vida ativa, de locomoção, de mobilidade física, de mobilidade corporal, porque o envelhecer traria também uma limitação para o corpo físico, um enrijecimento dos músculos, um desgaste das rótulas, né? Toda uma perda óssea que traria, então, uma dificuldade. E para ele, as pessoas tinham medo e temiam a velhice porque deixariam ou estariam ausentes dessa possibilidade de uma vida ativa. A segunda questão é o enfraquecimento das forças orgânicas. Decorrente do desgaste da idade, o corpo fica debilitado. E por medo das doenças, as pessoas também temeriam a velhice, porque os órgãos desgastados estaria, claro, como consequência da primeira situação, desse corpo que não é mais ativo, e aí as forças orgânicas, a debilidade física, traria também esse medo, essa dificuldade, esse não querer envelhecer. A terceira seria a privação dos provocantes prazeres, também decorrentes do desgaste orgânico. Então, como os hormônios, há toda uma mudança da atividade química também do cérebro, então os prazeres, os prazeres, como ele chama, né, provocantes, seriam privados dessa idade também, né, dessa aproximação com a velhice. E por último, ele destaca a proximidade da morte. Então a velhice traria junto com ela todo esse processo e que faria com que ela fosse muito temida. Porque imaginando que você vive todas as etapas da vida, da infância, à adolescência, à adultez, e que por algum motivo se imagina que a morte não se aproxima dessas fases, mas que a velhice é, de fato, a última etapa. Todas as outras trariam para nós a esperança de viver a próxima. Mas a próxima etapa da velhice é a morte. E isso é o suficiente para que ela seja temida. E isso muito antes, como eu falei, de Cristo. Mas se pararmos hoje
né, com o mundo da medicina avançada, da tecnologia, da cirurgia plástica, do botox e de tudo mais. Por que será então que as pessoas, nós ainda, continuamos com tanto medo do envelhecer? Né? Qual dessas questões, ou seriam outras questões, outras razões hoje, que nos faz temer tanto a velhice, ou a tentativa de adiarmos tanto a velhice? Porque é interessante, nesse mundo da cirurgia plástica, onde todo mundo fica aos 30 anos e não sai disso nunca mais, que há também um esquecimento de que não se faz plástica do coração, não se faz plástica do fígado, não se faz plástica dos órgãos internos. Então somos garotinhos e garotinhas de 30 anos com um coração de 80. E qual é o processo então? O que é que nos impede de fato de entrar em contato com essa outra etapa da vida que de fato nos aproxima da morte? Porque só não morre para não morrer, né? Assim, eu diria que eu lembro de uma senhora no asilo e que ela dizia sempre para mim assim: não sei por que as pessoas temem ficar velhos. A única alternativa de não ficar velho é morrer jovem. Mas ninguém quer morrer jovem. Então eu me pergunto se o problema é envelhecer ou se o medo é de morrer. Né? Porque se a questão é o envelhecer, então morre-se jovem. Essa é de fato uma alternativa. Mas se você pergunta e você quer morrer jovem, ah não, não quero. Então eu me pergunto se a tentativa seria de vivermos para sempre. Né? Esticaríamos todo o nosso rosto e ficaríamos com 200 anos, né, vivendo como na mitologia, quando há uma escolha em determinado momento pela vida eterna, viver para sempre. Só que há o esquecimento de pedir que o corpo não envelhecesse. Então, vira-se uma massa, né, envelhecida, sem nenhuma funcionalidade e vivo para sempre. Mas Joana vai continuar em Despertar do Espírito, que em uma análise psicológica honesta, somente distancia-se alguém da vida ativa quando perde o contato à alegria de viver. E o deperecimento de forças não lhe permite pensar. Então ela começa a trazer para nós que aquelas questões vistas por Marco Túlio, ela não é necessariamente vivida só e exclusivamente na velhice. Quantas vezes vemos pessoas muito jovens e que perderam a alegria de viver? Que para elas não há mais nenhum sentido em estar vivos. E para isso não precisa já estar muito mais velho ou com uma idade muito avançada. Basta que a vida tenha de fato perdido o seu sentido e o seu significado. Então, começamos a perceber que num olhar muito mais profundo, um olhar psicológico e o olhar do espírito, a idade do corpo é o que menos interfere, de fato, nessa relação nossa com o estar jovem ou com o estar velho. Existe aí um fator psíquico. Existe um olhar muito mais próximo do ego. O que nos faz sofrer com a ideia do envelhecer é o ego. O medo de deixar de ser. O medo de deixar de existir. Então, quando o ego teme a sua não permanência e a sua não presença no ser, no existir, quando ele está apegado a isso, o medo de envelhecer se torna muito crescente. Então, começamos a analisar que quanto mais eu aproveito a vida e vivo a vida no seu sentido mais profundo, melhor vai ser a minha relação com essa última etapa da vida. E é interessante porque mesmo nós, espíritas, e que acreditamos na continuidade da vida, tememos a velhice. Dizemos não temer a morte, mas não queremos ficar velhos, porque temos medo de que o corpo fique estranho e fique mais fraco. E entramos naquele processo que Marco Túlio vai trazer, né, da falta de forças, debilidade orgânica. Mas como Joana já chama a atenção, o problema não vai estar no corpo, mas no espírito que momentaneamente habita aquele corpo. A minha relação com a vida, e eu digo a vida durante todas as etapas vividas, vai ditar qual vai ser a qualidade da minha última etapa, da minha velhice. Muitas vezes entramos numa idade avançada e começamos a lamentar a vida não vivida. Então, muitas vezes, por estarmos vivendo a vida no momento futuro e não no presente, mais adiante, no futuro, no caso,
vamos estar lamentando o passado. Mas não porque vivemos coisas muito boas, mas porque não vivemos o que tínhamos que viver. E aí Joana continua. Não se trata, portanto, de uma resultante da idade, mas na disposição interior de viver e de participar dos desafios humanos. Então, quando entramos no barco da vida e começamos a nossa jornada nessa existência, precisamos dessa vontade interior de estar conectados com o Self, que me coloque disponível e disposto para que eu possa me aventurar em todos os desafios humanos. Mas começamos a envelhecer não porque chegamos a uma idade X, mas começamos a envelhecer quando começamos a abrir mão dos desafios da nossa própria existência. E isso não tem idade. Isso pode acontecer aos 12 anos, aos 15 anos, aos 30, aos 60, aos 80 anos. Enquanto eu tenho vontade de viver, eu sou jovem. Jovem porque jovem, o jovem no sentido do puer na psique, significa a sede pelo novo, a busca pelo novo, a vontade de descobrir sempre algo novo. E essa é uma característica da adolescência. O adolescente acredita com toda a força que ele

todos os seus pacientes, depois dos 35 anos, eles começam a ter uma necessidade muito grande de uma nova conexão na vida. Então ele vai dizer assim, depois de uma idade onde as questões do ego, na maioria das vezes, já foram atendidas, é necessário ao homem voltar para dentro de si. E aí ele começa a perceber que é uma busca muito grande também por um significado maior, por uma transcendência, por uma conexão maior com Deus. E aí ele começa a perceber também e faz uma crítica interessante quando ele diz, bem, existem escolas para crianças e para adolescentes. Mas depois que o homem e a mulher completam 40, 45 anos, não existem mais escolas para ensinar essas pessoas a viver essa nova etapa da vida. Então preparamos o tempo todo as nossas crianças e os nossos jovens para se tornarem adultos atuantes, adultos produtivos, mas não nos preparamos para sermos idosos vivos, idosos que querem morrer porque estão vivos. E na maioria das vezes o que Jung percebia é que continuávamos, ou que as pessoas continuavam, no caso, vivas biologicamente, mas mortas afetivamente. Né? Então ele vai responder a pergunta sobre a questão da velhice. A vida se comporta como se fosse prosseguir. Assim, acho melhor que uma pessoa de idade viva na expectativa do dia seguinte, como se tivesse que passar anos. Então ela viverá adequadamente. Mas, se ela tiver medo, se não tiver expectativas, ela olhará para trás e ficará petrificada, rígida e morrerá antes do tempo. Então ele... A proposta que Jung fazia é que se vivesse cada dia como se aquele dia fosse um ano. E isso significa viver intensamente cada dia. E é muito interessante porque nós sabemos disso, nós falamos disso, a doutrina espírita nos fala do viver o agora, do estar presente. Mas na correria que nós nos colocamos, nós estamos vivendo hoje pensando já daqui a um ano. E aí todos os detalhes que passam muitas vezes pela nossa vida hoje, nós não percebemos. E aí entramos naquele processo, e é interessante porque há bem pouco tempo, eu conversava com uma jovem de 23 anos, e no meio da conversa eu citei um programa de TV que passava, e ela me olhou com aquela interrogação, aí disse, mas isso não é do seu tempo, é do meu tempo. E me dei conta que eu estava falando do meu tempo. E fiquei em uma crise momentânea. Mas é interessante porque a gente começa a se dar conta que os anos passam e passam muito rápido. E ela riu bastante, ela disse, mas já tem programas do meu tempo que o meu sobrinho também não assistiu mais. Então, quando nós não estamos, muitas vezes, e abrimos mão de viver o presente, viver o agora, nós entramos naquele processo de nostalgia. E começamos a lembrar dos velhos tempos. No meu tempo é que era bom. A música do meu tempo era boa. As crianças do meu tempo eram muito mais educadas. E tudo no meu tempo era melhor. O que é interessante é que se voltarmos atrás no nosso tempo, é muito provável que no momento do nosso tempo nós não estivéssemos lá. E estivéssemos vivendo qualquer coisa. Provavelmente com a cabeça no futuro. E aí eu fiquei pensando muito nessa questão da nostalgia. E que às vezes dizemos que a nostalgia é característica da idade, né, do idoso. E que a nostalgia é muito mais do que a saudade. Se fosse uma casa de andares, a nostalgia seria lá o porão, aquele lugar muito escuro. E a saudade ficaria um pouco acima desse nível. Mas a palavra nostalgia é interessante porque ela é composta de duas outras palavras gregas. Nosto e algia. E aí eu fui pesquisar a etimologia dessas palavras. E nosto significa regressar, voltar. E algia é dor, sofrimento. Então, nostalgia é a dor do regresso, é o sofrimento da volta. Por isso é tão difícil, é tão doloroso o processo nostálgico. Normalmente ele vem acompanhado de uma melancolia e quando isso se prolonga por muito tempo, até às vezes de uma depressão. E que nós dizemos, é a depressão senil. Mas essa saudade, e que parece muitas vezes ser a saudade da vida passada, mas é na maioria das vezes e triste.

Constantemente constatar isso é a saudade da vida que não foi vivida. E sentir saudade daquilo que não se viveu é muito mais triste e doloroso do que sentir saudade daquilo que foi vivido, porque pelo menos é uma boa lembrança. Mas quando eu tenho uma lembrança daquilo que eu poderia ter feito e que não fiz, isso termina trazendo, junto com a nostalgia, uma grande sensação de angústia. Então, Joana vai nos dizer que a compreensão dos valores existenciais e as possibilidades de utilizá-los a benefício próprio ou de outrem diminui o medo da morte, porque o tempo desaparece na sua convenção para significar alegria e luta, trabalho e compensação afetiva. É muito interessante esse processo porque junto com o medo ou a dificuldade de se chegar próximo à velhice, vai trazer, na grande maioria das vezes, o medo da morte, né? E eu diria, claro, uma opinião muito particular, que não é de fato o medo da morte em si. Porque psiquicamente, a morte para a psique é mais uma etapa da própria vida. A psique entende isso claramente. Para o ego, você perder peso e você sofrer um acidente, às vezes tem o mesmo impacto. Porque a sensação para ele é de não permanência, de não estar ali mais, né? De estar perdendo algo que é a própria identidade dele. Mas quando Joana vai chamando a nossa atenção, para que possamos perceber de fato e compreender o que é valoroso, o que é importante, o que é essencial, isso não é um convite para ser feito só no momento da velhice. Então ela começa a chamar a nossa atenção para que durante toda a minha vida eu possa estar fazendo esse movimento. Eu possa estar de fato vendo o que é importante, o que eu tenho de valor, para que isso possa dar significado à minha vida e à vida de uma outra pessoa, das outras pessoas. Para que eu possa estar diminuindo o medo da morte, porque a morte é uma etapa da vida. E sendo uma etapa da vida, ela pode acontecer a qualquer momento. Ela tanto pode acontecer de fato na velhice, que seria a lei natural, como ela pode também acontecer muito no começo da vida carnal, dessa nova encarnação. Então, se ela pode acontecer a qualquer momento, é preciso que eu esteja preparada para isso. Não que eu vou ficar pensando todo dia, hoje pode ser o meu último dia, mas é que eu possa estar me preparando como espírito que sou, para que quando eu chegue do outro lado, na continuidade da minha existência, eu possa olhar para trás sem nostalgia. Que eu posso olhar para trás e dizer assim, cumpri mais uma etapa. E agora vou me preparar para uma outra etapa quando tiver que começar. Então, essa proposta que Joana nos faz é justamente que eu possa dar significado à minha existência. Que eu possa dar significado a cada luta, a cada dificuldade que eu encontre na minha atual existência. O grande problema para nós é a dificuldade de aceitar, como nós já vimos, o sofrimento como uma parte importante e integrante da minha experiência na carne. Então, tudo aquilo que possa mostrar para mim que eu vá sofrer, que eu vá sentir dor, que eu esteja limitado, traz para mim esse medo e essa dificuldade. Então, nós devemos nos perguntar sempre se o meu medo ou a minha dificuldade na ideia de envelhecer é porque eu não consigo imaginar que vou morrer, ou na verdade é ainda uma condição do ego que está extremamente forte e cristalizado e que me mostra o quanto eu estou apegada. Não só apegada ao corpo, mas apegada a toda a condição que eu acredito está presente nessa existência. Por exemplo, será que quando eu penso na ideia da velhice, eu penso que eu vou viver também a perda, entre aspas, é claro, das pessoas queridas? Será que eu fico imaginando que eu vou sofrer com toda essa situação? Será que eu penso que talvez eu já não seja tão bonito, o corpo já não seja tão atlético, que o meu vigor já não seja o mesmo, ou que talvez eu não tenha o respeito das pessoas, porque há um culto à juventude, um culto ao belo? Será que não é isso que fica rondando quando eu penso no envelhecer? Ou será de fato que quando eu chegar na idade mais avançada, quando eu estiver idoso, será que eu não vou olhar para trás e me arrepender de tudo o que eu fiz ou talvez de tudo o que eu não fiz?
Então, para que a gente não precise entrar nesse processo doloroso, o que Joana nos propõe é que possamos fazer isso todos os dias. Todos os dias tenhamos o hábito de parar um pouco e reavaliar tudo aquilo que nos é importante, tudo aquilo que achamos que é necessário. E que eu possa ir me desapegando de tudo isso para que a minha vida seja de fato plena. E que quando eu chegue na velhice, todas as etapas e tudo que ela vai trazer, como aposentadoria, saída dos filhos de casa, chegada dos netos, para quem não tem filhos, a solidão fica talvez mais evidente, porque os amigos às vezes se afastam, morrem, a viuvez, tudo isso que pode chegar junto com a velhice, eu esteja bem. Mas esteja bem porque eu estou bem comigo mesma. Porque eu fui me preparando durante toda a minha existência para o momento de chegada a esse processo mais profundo, a essa conexão mais intensa. Bem, então o importante não é viver muito, mas viver significativamente cada momento e a todos os instantes. Eu lembro muito de uma experiência que eu tive com um atendimento a idoso, e um homem, ele muito espirituoso, ele certa feita no momento da terapia, ele chegou e disse assim: eu tinha muito medo da morte. Ele já devia estar com uns 75, 76 anos, mais ou menos. E ele disse: eu tinha muito medo de morrer, mas agora eu não tenho mais medo de morrer. E aí eu perguntei ele: mas perdeu o medo de morrer por quê? Porque ele não era espírita, não tinha religião, ele se denominava ateu, graças a Deus. E aí, nesse processo dele, que não era religioso, então eu perguntei: mas perdeu o medo de morrer por quê? Ele disse: porque tem uma coisa interessante, sabe, Iris? Eu antes pensava na morte e imaginava que eu ia ficar o resto da eternidade debaixo da terra. E eu lá debaixo da terra pensaria, imagine ele morto pensando, né? Pensaria: mas meu Deus, ateu, mas meu Deus, eu estou aqui, poderia estar fazendo tanta coisa que não fiz. Mas agora eu penso assim, que quando eu estiver lá debaixo da terra, eu vou pensar: mas Deus, eu deixei de fazer um monte de coisas durante muitos anos. Mas o último ano da minha vida valeu por todos os outros anos, porque eu vivi intensamente. Então eu não tenho mais medo de morrer. Então é essa visão de um homem que não era um homem religioso, né, segundo ele, que não acreditava na outra vida, na vida espiritual, ele consegue perceber que aquele ano da vida dele tinha sido o ano mais importante, porque de fato ele tinha vivido plenamente aquele ano. Então não importa se eu vou viver 100 anos, se eu vou viver 10 anos, o que importa é que essa vida tenha sido significativa para mim. Não importa se aquele meu ano, e é interessante porque às vezes vamos chegando no final do ano, que é representado por um velhinho, né, que vai se arrastando, e aquele bebezinho vai chegando representando um novo ano, né? Então não importa se nesse envelhecer do ano eu tive um ano difícil, um ano de muitas dificuldades, mas se eu consegui pelo menos uma hora daquele ano, onde eu senti que eu estava conectada de fato comigo, então o ano valeu a pena. Né? Então precisamos ter o hábito, e como Joana mais uma vez nos propõe, viver significativamente cada momento, a todos os instantes. Se eu estou feliz, que eu esteja feliz. Se eu estou triste, que eu esteja triste. Mas que eu viva e me permita viver intensamente esses momentos. Porque, como já dizia um filósofo, e eu vou parafrasear porque não lembro totalmente, que a única coisa que nós temos de garantia na velhice, além da morte, é a solidão. Então, nessa possibilidade de ficarmos, de fato, sozinhos, que possamos ter boas lembranças e bons momentos, não nostálgicos, mas que possamos nos realimentar com a alegria da vida que foi vivida, e não com a tristeza da vida não vivida. Então, Jung vai dizer: somos como o sol, que alimenta a terra e produz tudo o que há de belo, de estranho e mal. De início, não sabemos o que está contido em nós, que efeitos sublimes ou que crimes, que espécie de bem ou mal. Somente o outono revela o que a primavera produziu, e somente a tarde manifesta o que o amanhã iniciou.
E de uma forma extremamente poética, Jung vai falar dessa importância dessa segunda metade da vida. É na segunda metade da vida que vamos colher os frutos que plantamos durante todo o início da nossa existência. Né? Quando ele vai comparar exatamente com a chegada desse outono. Né? É só o outono que vai revelar o que foi produzido pela primavera da vida. Então, esse momento onde as folhas começam a cair, nesse momento em que o sol começa a se pôr, é um momento extremamente importante para nós. Porque o começo da nossa vida, nós não sabemos absolutamente nada do que somos. Que crimes, ou que bondades, ou que grandes feitos poderemos fazer. Mas nesse final da vida que a velhice nos traz, nós já temos todo o conhecimento da estrada percorrida. Então, é importante que tenhamos toda a atenção no caminhar e a cada passo que estejamos dando, porque é lá que eu vou colher todos os frutos disso, é lá que eu vou ter todo o resultado disso, é lá que a sombra da vida que eu vivi, mas não a sombra no sentido negativo, mas no sentido positivo, daquele filme que eu vou rever da minha vida, vai fazer toda a diferença na qualidade da minha morte. Porque, como já diz a tanatologia, morremos como vivemos. Então, se nós tivemos uma vida boa, morreremos bem. Mas se tivemos uma vida muito ruim, morreremos também dessa forma. Se eu passei a minha vida inteira com medo de viver, muito provavelmente eu terei medo de morrer. Mas se eu vivi a minha vida inteira prestando serviço à vida, com certeza a morte vai ser só mais uma companheira nessa jornada. Então, é importante que tenhamos essa conexão com o sol da vida. Então, na segunda metade da vida, deveríamos deixar mais tempo para o que chamamos de ócio criativo. Prestar mais atenção aos processos internos e observar mais nossas fantasias, sonhos e desejos não satisfeitos até então. Uma das propostas de Elizabeth Kubler-Ross, quando ela trabalhava com pacientes terminais, era justamente poder resgatar dessas pessoas os seus últimos desejos, aquilo que não foi realizado. Né? Então, um dos princípios e a ideia justamente dela era que aquela pessoa pudesse partir para essa nova etapa, que seria a morte, mas com algum sonho e algum desejo realizado. Então, quando nós vamos analisando hoje a nossa realidade como sociedade, muitas vezes nós vemos hoje os pais e as mães que já chegam naquela idade que poderiam estar parando de fato de ter a obrigação do trabalho, né, da questão do financeiro, para viver uma vida como a proposta do Glauco, de você ter um ócio criativo, e essas pessoas ainda continuam trabalhando, continuam vivendo num processo de tentativa de manutenção de um padrão de vida, porque muitas vezes ou estão apegadas a esse padrão de vida, ou não conseguem mais se ver em uma condição de não estar trabalhando porque deprimem, ou pior, porque os filhos não estão prontos para viver a vida adulta. E aí esses homens e mulheres que já poderiam estar entrando em uma nova etapa, em uma busca muito mais profunda de si mesmo, continuam fazendo, na idade adulta dos filhos, aquilo que eles fizeram durante toda a vida dos filhos. Sacrificando os seus sonhos, sacrificando sua vida, sacrificando a oportunidade de ter uma vida plena. E aí a gente volta para o que nós já falamos no próprio módulo da infância e nas questões paternas e maternas. Até que ponto vai valer a pena, de fato, para nós abrirmos mão da nossa vida? Né? Onde a nossa vida é nossa vida. E que precisamos ter em mente que a maior herança que se pode deixar para um filho é o ensinamento dele de que se precisa e que se deve viver a vida. O apartamento, o carro, tudo isso passa. Porque ele pode, se ele não tiver condições de sustentar isso, perder tudo. Mas a qualidade da vida, os momentos felizes com o pai e com a mãe, o que ele vai aprender da importância da existência, isso não se perde nunca. Então precisamos repensar isso para que também nessa chegada da velhice não estejamos arrependidos dos frutos, no caso dos filhos, que vamos deixar para o mundo. Né? Desses frutos que vão estar aí dando continuidade, né? Porque serão pais também, e que vão estar fazendo e dando continuidade a um processo deficiente que começou conosco. Então, na segunda metade da vida,
traços que tinham desaparecido desde a infância começam a vir à superfície. Toda a vida não vivida foi acumulada conforme nos aproximamos do limiar do envelhecimento, que somos surpreendidos por necessidades insatisfeitas e olhares furtivos em direção ao passado. O que é que vai acontecendo aqui? Uma coisa que a gente percebe na criança, por exemplo, e que quem é pai e é mãe já passou por várias situações dessa, a criança ela não tem freios, né, por causa da estrutura dela que está começando a se formar. Então, quantas vezes você não já disse a uma criança, você não diga isso, e ela vai dizer justamente a pessoa que você queria, não queria que ela dissesse aquela situação. Né? E você diz no telefone, diga que não estou, e a criança diz, meu pai mandou dizer que não está. Porque a criança está nesse processo de construção, né? Ela não tem esse filtro. Na velhice, isso volta a acontecer. Então, o que é que vai acontecendo na velhice? A gente, de novo, perde a censura, perde o freio. E isso não vai só trazer situações, às vezes, constrangedoras, né, no ambiente em que vivemos. Mas traz, é como se aquela água parada, que guarda ali embaixo um monte de cascalho, o cascalho começa a vir para a superfície. Então, por isso, a velhice vai trazer o que nós falamos há pouco, essa nostalgia, uma saudade do passado, lembranças. Mas, junto com isso, questões nossas, questões pessoais não trabalhadas vêm à superfície e invade a consciência. Então, por isso, muitas vezes, a velhice também vai trazer uma dificuldade muito grande de temperamento. Aquele temperamento difícil, aquela natureza difícil de lidar, aquela pessoa extremamente exigente, às vezes piora, vamos dizer assim, na velhice, porque tudo isso vem à superfície. Vem à tona. Então, essa vida não vivida, que se acumulou durante anos, ela vem e bate a nossa porta e cobra o lugar dela de direito. Então, isso termina sendo um processo muito difícil quando eu não tenho o cuidado de cuidar disso antes. É como se nós pensássemos em uma casa. Então, durante todo o ano, eu vou deixando as coisas acumulando, eu não passo, não varro, eu não limpo, eu deixo os pratos acumulando. E em um único dia eu quero fazer toda a faxina, porque vai chegar a visita. E muito provavelmente não vai dar tempo. Eu vou ter que fazer algum arranjo, colocar as coisas por debaixo do tapete e não vai dar tempo. É isso que acontece. Então, se nós passamos a vida inteira abandonando e deixando à margem questões nossas importantes para serem trabalhadas, na velhice nem sempre dá tempo, porque isso invade a consciência. E aí somos tomados por complexos, tomados por medos, somos assaltados por nossas sombras, por nossas questões não resolvidas. Então, envelhecer, continuando, voltando para a Joana, é uma arte e uma ciência que devem ser tomadas a sério, exercitando-as a cada instante, pois que todo momento que passa conduz à senectude, caso não advenha a morte. Então, envelhecer é uma arte. É uma arte e é uma ciência. E eu diria, uma arte difícil de se aprender nessa sociedade que cultua o novo, que cultua o jovem. É não só no sentido da pessoa, do ser humano, mas no sentido da, como eu vou dizer, da não permanência de mais nada, né? Então, hoje em dia, tudo é descartável. As coisas são descartáveis, as relações são descartáveis, as pessoas são descartáveis. Então, envelhecer em uma sociedade que cultua a troca imediata, de fato, é uma arte e uma ciência. E que precisamos retomar, voltar ao tempo passado, não no sentido nostálgico, mas de valorizar a sabedoria do viver. É valorizar cada experiência da nossa vida para que, daqui a alguns anos, todo o meu conhecimento hoje teórico possa ser prático. E eu possa voltar ao chamado velho e velha sábias, né? Aqueles que são respeitados na tribo, aquele que é visto na sua aldeia como aquele que sabe a palavra, sabe interpretar o sonho, sabe entender o pensamento. Que eu possa estar voltando a isso na minha própria vida, construindo desde já essa capacidade de envelhecer, de compreender e de olhar para o corpo
e perceber ali a beleza que cada etapa da vida traz. Que cada ruga possa ser vista também como um processo de sabedoria e não um desespero para sair correndo para o dermatologista para fazer alguma cirurgia ou colocar alguma coisa no lugar. Então, que a velhice não nos surpreenda com umas rugas na alma do que no corpo. E eu acho que essa deve ser a nossa proposta, o nosso desafio. Que a velhice possa chegar e encontrar em mim a jovialidade da alma, a sede por viver, a vontade de estar presente na minha vida, preenchendo cada instante dessa existência com o significado e importância que ela pede. E que as rugas do corpo sejam só mais um processo da etapa da vida. Então ficamos por aqui, até o nosso próximo encontro. Muita paz.

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Hoje nós vamos conversar sobre um termo que é muito comum, na verdade já caiu no popular. Então hoje é muito comum nós ouvirmos a palavra complexo. Quando não, até dizemos aos nossos amigos ou ouvimos as pessoas dizerem: fulano é complexado, fulana é complexada. Mas esse termo, apesar de na maioria das vezes nós não conhecemos a sua origem, ele surgiu por volta de 1900-1901. E foi Carl Gustav Jung que de fato trouxe esse termo para a psicologia e para a psiquiatria. Através de um estudo que ele fazia no hospital em que trabalhava, ele construiu um teste chamado teste de associação de palavras. E nesse teste de associação de palavras, ele fazia uma lista com palavras aleatórias, chamava o paciente e ele dizia aquela palavra, por exemplo, verde. E ele, com detectores de batimentos cardíacos, com monitoramento, com relógio, ele ia registrando o tempo de resposta daquela pessoa. A intenção do teste era: associe essa palavra que você ouve a qualquer outra palavra. Então ele ia, no decorrer daquele teste, com aquelas palavras, 100, 200 palavras, ele ia o tempo todo contando o tempo de resposta daquela palavra. E esse teste ia sendo repetido por algumas semanas e depois ele fazia a comparação do tempo de resposta. O que Jung vai perceber com isso é que algumas palavras geravam na pessoa uma resposta demorada, um tempo de resposta demorado. A pessoa, depois de determinada palavra, ela ficava tão alterada emocionalmente que ela não conseguia mais manter o seu tempo de resposta. E com isso, Jung começa a perceber que o caminho para o inconsciente não era o que Freud chamava, né, e dizia que eram os sonhos, mas sim os complexos. Então é a partir de mais ou menos 1900 que Jung vai se dedicar ao estudo dos complexos. É a partir desse nó psíquico que ele vai desvendando todo o processo inconsciente. Então ele vai dizer: os complexos são os caminhos que nos permitem chegar ao inconsciente. Até então, até esse momento, o caminho para o inconsciente era feito a partir dos sonhos. Então o paciente levava o sonho e o terapeuta, analisando os sonhos, tentava desvendar e perceber quais eram os elementos do inconsciente. Mas foi a partir da descoberta dos complexos que esse inconsciente consegue ser percebido de forma mais profunda. Principalmente porque no núcleo de cada complexo existe um arquétipo. Então era a partir da constelação desse complexo que era possível chegar ao inconsciente profundo, ao inconsciente coletivo, porque lá residia o núcleo daquele complexo. Continuando com Jung, os complexos são agrupamentos de conteúdos psíquicos carregados de emoções. Quanto maiores são a emoção e o campo de associação, mais forte é o complexo. Os complexos contêm o poder impulsionador da vida psíquica. Bem, quando Jung chama a atenção que os complexos são agrupamentos carregados de emoções, o que ele está dizendo é que o complexo é composto de emoção, de afeto. Os complexos começam a se formar na infância. Então, a partir das experiências que nós vamos vivendo no decorrer da nossa vida, esses conteúdos são colocados, vamos imaginar, em bolsas. Então, eu tenho uma bolsa que vai acumular toda a experiência que eu tive com a minha mãe, uma outra bolsa que vai acumular todas as experiências que eu tive com meu pai, a outra bolsa que acumula as experiências que eu tive de perda, e assim por diante. Porque não há um número exato de complexos. Vão existir tantos complexos quanto arquétipos. E como arquétipos são as minhas tendências a viver as experiências, então nós temos muitos complexos.
Então, a partir desse ponto, toda a minha experiência, a partir do meu nascimento, no sentido psicológico, mas no sentido do espírito, todas as minhas experiências já vividas vão compondo essas bolsas, conforme os temas. Por isso que ele vai dizer que ele é carregado de emoções. O complexo em si é neutro, então ele nem é positivo, ele nem é negativo, ele só vai acumular as experiências que eu tive. E aí ele continua, que quanto maiores são a emoção vivida pela experiência e o campo de associação, mais forte é o complexo. Como o complexo forma um núcleo energético, imagine um campo de força. Então, imaginando que uma pessoa, muito cedo na sua existência, começa a ter experiências com a perda. E aí a sua sacola de perdas acumula muitas emoções, muitos afetos. Quanto mais experiências eu tenho naquele tema, maior é o campo de atuação do meu complexo de perda, de abandono. Então, como um campo de força, como um campo magnético, toda experiência que eu vivo é atraída para a sacola daquele complexo. Então, a gente termina tendo uma reação na consciência conforme o meu complexo que tem um campo de força maior. Por isso ele vai chamar a atenção que quanto maior esse campo, mais forte é o complexo. E os complexos contêm, então, o poder impulsionador da vida psíquica. Marie-Louise von Franz diz que se nós não tivéssemos complexos, nós estaríamos mortos. O complexo, por ser uma quantidade muito grande de energia psíquica, Jung vai dizer que ele é um impulsionador justamente porque quando nós começamos a trabalhar o complexo, essa energia que está acumulada, ela é liberada para o nosso processo de individuação. Então, o processo de individuação, muitas vezes, ele não flui e não acontece naturalmente, justamente porque nossa vida está toda ela direcionada para um complexo. Continuando com Jung. Todo mundo tem complexos. Então, a partir de hoje, não podemos mais xingar ninguém chamando de complexado. Porque todo mundo é complexado. Todos nós temos complexos, né? Eles são pontos focais ou nodais da vida psíquica, que não devem faltar, pois, de outra maneira, a atividade psíquica chegaria a uma paralisação fatal. Por isso, a neutralidade do complexo. Então, ser complexado não é uma coisa ruim. Ser complexado significa que nós temos atividade psíquica acontecendo todo o tempo. Eles tornam-se patológicos apenas quando pensamos não possuí-los, porque é então que eles nos possuem. Então não adianta achar que não tem complexos, e Jung vai chamar muito a atenção disso, porque a partir do momento em que eu passo a acreditar que não tem um complexo, esse complexo passa a viver a minha vida. Isso pode parecer complexo, porque complexo é complexo, né? Mas para vocês entenderem, o complexo, ele tem uma vida autônoma, né? Então, ele tem uma força e por conta de todo o conteúdo que ele acumula durante toda a nossa existência, ele age independente da nossa vontade. Então, quando eu começo, ou eu mostro que estou negligente com a pessoa que sou, quando eu não cuido do meu inconsciente, quando eu não observo a minha sombra, quando eu não me proponho a um trabalho de autoconhecimento, é muito provável que, em vez de mim, sejam os meus complexos que estejam fazendo as escolhas na minha vida, justamente por conta da minha negligência. Então, voltando àquele exemplo que eu dei do tema da perda, né, do abandono. Então, se a pessoa passa uma vida inteira, né, e não percebe que o seu complexo de abandono é grande, é gigantesco, é muito provável que essa pessoa, ou seja, que o complexo a possua. Imaginando, trazendo uma forma figurada. Vamos pensar que o nosso ego, sendo o porteiro, né, aquele que vai guardar e eleger quais são os conteúdos que vão entrar e sair da nossa consciência, ele é um ego franzino, mirradinho, pequenininho. E aí nós estamos dando uma festa na nossa consciência.
E aí os conteúdos que foram convidados estão todos lá chegando, né, trajados devidamente para a nossa festa. E o nosso ego franzino está lá na porta, verificando o crachá, verificando os nomes. E de repente chega um conteúdo de 2 metros de altura por 2 de largura, muito musculoso, olha para o nosso ego e diz assim: eu vou entrar. E o ego, mirradinho, pequenininho, vai deixar ele passar, porque senão ele não dá conta daquele conteúdo imenso que chegou. E esse conteúdo imenso é o complexo. Por isso que o complexo tem vida autônoma. Porque dependendo da sua força, dependendo do seu conteúdo, ele faz com que o ego se sinta muito pequeno. Então o ego não dá conta disso. Por isso que ele constela. E é isso que Jung vai chamar a atenção, porque se eu penso não possuir o complexo, eu estou correndo um grande risco de que o complexo me possua. E em vez das minhas escolhas serem atuadas pela minha consciência, elas acontecem a partir das escolhas do meu complexo. Então, uma pessoa que tem um complexo de abandono e não cuida, não percebe o seu complexo, não percebe a força do seu complexo, pode muitas vezes direcionar toda a sua vida para o tema do abandono. Então, todas as suas relações vão ser pautadas na possibilidade de ser abandonada. Então, a gente começa a imaginar que todas as escolhas dessa pessoa vão acontecer sempre tentando evitar o abandono. E como a pessoa vai fazendo com que sua vida toda gire em torno do seu medo de ser abandonada, o seu processo de individuação fica interrompido. Porque energia psíquica é demais sendo colocada em um único tema. Então, essa pessoa não consegue caminhar com fluidez no seu processo. E Jung vai dizer que os complexos interferem nas intenções de vontade e perturbam a performance consciente. Eles aparecem e desaparecem de acordo com suas próprias leis. Numa palavra, os complexos se comportam como seres independentes. Está vendo como eles são terríveis, esses complexos? O complexo interfere, e aí eu vou dar um exemplo que todo mundo aqui com certeza já viveu essa experiência. Ato falho. O ato falho é sinal de um complexo que constelou naquele momento. Você vai dizer uma coisa e sai uma outra coisa. O famoso branco. De repente você não consegue lembrar o que você vai dizer, não consegue lembrar o nome de uma pessoa. Muitas vezes é um complexo que constela naquele momento e rouba a consciência. E você fica atordoada. Um tema que você vai falar, uma situação que você vai vivenciar e que você fica atrapalhado, fala coisas que não queria falar. É muito comum, às vezes, os apaixonados dizerem isso, que quando está no momento que vai falar, ensaia tanto em casa, mas na hora H não consegue dizer absolutamente nada, porque o complexo toma conta e aí vem com aquela sensação que falou um monte de bobagem. Né? É o complexo também que atua. Então, quando Jung fazia o teste de associação de palavras, o que ele percebia é que muitas vezes algumas palavras desencadeavam uma reação emocional na pessoa, e se a pessoa mantinha, por exemplo, um tempo de 15 segundos entre a palavra e a sua resposta, ela passava às vezes 1 minuto para colocar uma outra palavra. E depois dessa palavra, todo o seu tempo de resposta ficava alterado. Porque era o tempo exato que o complexo ainda estava ali atuando na psique. Então é isso que ele chama, vai perturbar a performance. Quantas vezes nós estamos vivendo algumas situações e você tem uma resposta que você para e diz assim: não fui eu, estava fora de mim. Não é isso? Tem uma reação exageradamente agressiva ou emotiva e você diz: não, não é possível, não era eu naquele momento. É o complexo. Então, o complexo entra em ação e a pessoa responde, né, a partir daquele complexo. Então, não é surpresa, às vezes, conhecidos nossos, por exemplo, que são calmos, são tranquilos e, de repente, uma situação simples e a pessoa tem uma reação e você olha e diz assim: não é possível. E aí, nós espíritas vamos dizer o quê? Era o obsessor.
né? O obsessor tomou e a pessoa agiu pela ação do obsessor. E, na verdade, o obsessor se chama complexo, né? O complexo vem à tona. Se eu não cuido disso, se eu estou desprevenida, ele vai tomar a atitude. E é claro que isso também vai abrir campo para uma influência espiritual. Mas a atuação é desse complexo. Por isso que Jung chama a atenção que isso vai perturbar a performance consciente. Por que consciente? Porque o complexo, ele normalmente é contrário à minha atitude consciente. Então, se na minha atitude consciente, muitas vezes eu tenho uma ação de muita calma, é possível que, dependendo do meu complexo, ele venha com uma atitude que eu jamais teria na minha consciência, né? E aí ele chama atenção, como eu falei anteriormente, para essa lei própria que o complexo atua, né? É muito comum a gente ver no TOC, por exemplo, né? No transtorno obsessivo compulsivo, os complexos atuam de forma gritante, no que a gente chama do pensamento ego distônico. Então a pessoa é invadida por um pensamento que parece não ser dela, e na verdade muitas vezes ele vem com o conteúdo do complexo atuando ali. Bem, então Joana vai chamando a atenção e trazendo para nós, né, o olhar do espírito com relação aos complexos. Então ela vai dizer que nas personalidades instáveis, normalmente os complexos psicológicos assumem as responsabilidades pelas ocorrências problematizantes, né? Então todo o nosso desequilíbrio emocional, toda a nossa instabilidade emocional é decorrente do processo dos complexos. Como eu falei anteriormente, não dá para numerar a quantidade de complexos. Mas nós sabemos, principalmente na terapia, que existem complexos que eles aparecem com mais frequência, eles constelam com mais frequência. Quais são eles? Complexo materno, complexo paterno, porque todo mundo tem pai, todo mundo tem mãe, né? Então, complexo materno, complexo paterno, complexo de poder, complexo de inferioridade e de superioridade. Esses são os complexos mais comuns, esses aparecem com muita frequência. E uma hora ou outra, todos nós já constelamos esses complexos em nossa vida, né? Naquele momento em que eu sou tomada pelo poder e quero controlar a vida de todo mundo, quero controlar o mundo. Aquele momento onde eu quero ser mãe de todo mundo ou quero que todo mundo seja minha mãe. Então a gente vai percebendo a atuação desses complexos na nossa vida. Como ele é neutro, a experiência que eu vivi é que vai dar a tonalidade desse complexo. Para dar um exemplo, o complexo materno, por exemplo. Imaginando que uma criança, ela nasce em um ambiente extremamente saudável, onde encontra uma mãe muito bondosa, carinhosa, e essa criança vai crescendo em um ambiente onde ela é muito bem acolhida pela mãe. O pai está ali presente sempre, mas essa mãe é aquela mãe extremamente dedicada. E essa criança, na sua experiência com o materno, começa então a desenvolver o seu complexo a partir dessa primeira experiência com a mãe, de forma positiva. E essa criança nasce, cresce, 2, 3, 5, 6 anos. E essa criança agora começa a sua vida escolar, né? Ela precisa sair de casa, ela vai enfrentar a escola, ela vai para o mundo, uma outra sociedade, encontrar a professora, os coleguinhas. Essa saída de casa da criança é um sofrimento inicial para ela. Mas supondo que ao chegar na escola, ela encontre uma professora extremamente bondosa, acolhedora. Então essa criança continua tendo o seu contato com o materno de forma positiva. Ela cresce e agora é uma adolescente. E o seu primeiro desafio na vida é escolher qual a profissão vai fazer no vestibular, né? Qual vai ser a sua escolha no vestibular. E essa criança, que agora é um adolescente, se mostra extremamente inseguro. Não sabe o que fazer, né? E essa mãe que está ali o tempo todo tentando ajudar essa criança, e essa criança, que agora é um adolescente, na dúvida do que fazer.
faz um vestibular, não porque era a sua escolha profissional, mas porque era o melhor, porque a família escolheu, ou seja, qual foi a opção, e começa a partir de então a mostrar dificuldades nos seus relacionamentos afetivos. Essa mãe começa agora a mostrar que tem uma dificuldade imensa de deixar que esse filho ou essa filha namore, conheça pessoas, viaje, saia só. Então, aquele complexo materno positivo, agora na adolescência, vai começar a ser um complexo materno negativo. Porque aquele excesso recebido na infância, agora é um excesso na adolescência. E como teve um excesso do complexo materno, é muito provável que tenha ocorrido uma ausência do paterno. Porque a função do paterno na psique é justamente tirar a criança do paraíso materno e jogar essa criança para as experiências do mundo externo. E se essa mãe era uma mãe superprotetora, que a gente chama de mãe povo, né? Porque segura de todo jeito, e esse pai não conseguiu chegar ou não quis chegar, essa criança agora, que tinha toda uma experiência positiva do complexo, na fase adulta da vida, vai se mostrar inseguro ou insegura, vai mostrar dificuldade nos afetos, se for homem, principalmente, porque as mulheres vão precisar ter o lugar dessa mãe, né? Essa mãe arquetípica, e toda uma dificuldade de emprego, de concluir as coisas, começa e não termina, né? E aí a gente vai vendo que o complexo é neutro por isso, né? Então ele vai começar positivo na vida de uma pessoa, mas pode terminar de forma negativa, dependendo, claro, da personalidade da pessoa, mas a gente vai percebendo a neutralidade do complexo nesse sentido. Então, quando o Jonas vai chamar a atenção, que é justamente essa personalidade instável que vai fazer com que toda a minha vida, às vezes, seja e gire em torno dos problemas, a gente também vai percebendo o quê? Quantas vezes nós ficamos na queixa, né? E aí, por isso, ela chama tanta atenção para a queixa. Então, muitas vezes, o queixoso queixa-se sempre da mesma coisa. E aí, já é uma pista para a gente descobrir os complexos. Qual é a minha queixa persistente? Né? A partir dessa queixa persistente, eu já começo a perceber que esse pode ser o tema do meu complexo. E aí, Joana chama a atenção. Nesse empreendimento de ascensão inevitável, o ser depara-se com as construções do seu passado nele esculpidas, que se exteriorizam a miúde, afligindo, limitando. E aí nós começamos a pensar, bem, os complexos ficam no inconsciente pessoal. Então, por que Joana vai chamar a atenção para o passado? O núcleo do complexo é um arquétipo. E o arquétipo está no inconsciente coletivo. Estando no inconsciente coletivo, ele registra todas as nossas experiências. Então, é possível que nesta vida eu traga à tona uma emoção ou eu reaja a determinadas situações, não só com base na minha experiência dessa vida, mas também com base nas experiências passadas, sim. Justamente porque nós somos herdeiros de nós mesmos. Então, a história que eu já construí passada também vai refletir nessa vida. Então, a partir do momento que essa criança nasce e ela recebe todo o seu conteúdo de educação, de amor desses pais, é possível, por exemplo, às vezes nós ouvimos a pessoa que nunca viveu uma experiência, por exemplo, de, vou continuar com o tema do abandono, e ter sempre uma sensação de abandono. Então, a experiência vivida em uma outra existência que tenha sido muito traumática pode fazer com que o arquétipo, né, do abandono ainda, vamos dizer, alimente um complexo que não tem atuação tão forte, mas pode ser sim que isso apareça ainda por conta das experiências vividas. Não só as experiências provocadas por outras pessoas, mas também por aquelas experiências vividas por mim. Então, às vezes, a gente pode justificar uma mulher, uma mãe que tem um complexo materno exacerbado, ela ter vivido em uma outra vida, ela ter abandonado os filhos. Então, é possível que nessa ela venha exacerbada no seu papel de mãe, né? Exerça isso com muita intensidade.
Se o complexo é tocado, reagimos de modo exageradamente emocional. Demonstramos uma superreação, porque não reagimos apenas à situação atual, mas sim a todas as situações semelhantes que tivemos no decorrer da vida. Eu sempre, quando falo disso, eu gosto de dar o exemplo, até porque assim isso não acontece, é um exemplo aleatório, né? Mulher, principalmente, não faz isso também. Assiste o final da novela e chora horrores, né? Chora, assiste o filme já com lençol do lado, porque aí vai derramar todas as lágrimas. E aí, às vezes, principalmente a novela, que todo mundo já sabe como é o final. E aquelas lágrimas, muitas vezes, não dizem respeito ao tema, mas sim são as minhas lágrimas não choradas. São as minhas questões que não foram vivenciadas ou que foram vivenciadas de forma sombria, que naquele momento que meu complexo constela, eu aproveito, sem saber que estou aproveitando, para viver a emoção, o afeto que aquele complexo me traz. Então, toda vez que o meu complexo é tocado, eu vou ter uma reação exagerada para a situação. Por isso que a gente vai dizer assim, mas foi a gota d'água, né? Então, assim, você foi aguentando, aguentando, aguentando. Normalmente, a gota d'água é com a pessoa que fez menos. Então, você acumula, acumula, acumula. Alguém olha para você com a cara estranha e aí sai a onça, o hipopótamo, tudo de dentro de você atropela a pessoa, né? Por causa do exagero. Então, toda vez que eu perceber que estou tendo uma reação exagerada a uma situação, pode parar na hora e dizer complexo, muito prazer, prazer, né? E vá se apresente a ele, porque é ele que está chegando na sua consciência. E é importante a gente pensar nisso, porque isso vai acontecendo no nosso dia. Se você observar, é muito provável que no nosso dia, da hora que acordamos à hora que vamos dormir, dois, três ou até mais complexos constelem na nossa vida. Eu lembro muito de uma experiência que tive com uma paciente. E ela é extremamente racional, né? Uma pessoa da área da lógica. Então, tudo muito metódico, tudo muito arrumado. E chegou um dia, ela chegou no consultório e ela estava alteradíssima, né? Falando alto, agitada, que não era o comum. E eu olhando para ela, terapeuta tem isso, né? Então, a gente olha e diz assim, mas aconteceu alguma coisa da hora que ela saiu de casa até chegar aqui. Aí eu comecei a perguntar, você veio como? Veio sozinha hoje? Como é que... Ela morava só, ela não brigou com ninguém dentro de casa, a não ser que seja o cúmulo da rebeldia, ela brigou com ela no espelho, né? Então não era esse o caso. E comecei a perguntar. E aí ela chegou para mim e fez assim, cheguei um pouco atrasada porque estava engarrafado. Esse foi, você se irritou por causa do engarrafamento? Não me irritei, não. Ele disse, não, você não está irritada. E aí ela, claro, né, falou bem alto que não estava irritada. Eu disse, e qual era o carro que estava na sua frente? Porque eu tinha que achar qual era a causa. Aí disse, ah, era um ônibus. Eu disse, ah, um ônibus comum, né, de empresa, um ônibus comum, lá com aquela propaganda de panela. E aí, quando ela falou propaganda de panela, os olhos encheram de lágrimas. Eu digo, opa, panela. Né? Aí eu disse, propaganda de panela, ah, que interessante. Panela, panelas como assim, de aço, de inox? Panela, aquelas propagandas que não fazem sentido, aquela família feliz com panelas. E ela não resistiu e as lágrimas começaram a descer. E ali a gente percebia o complexo constelado, né? E aí podemos trabalhar a partir das panelas, podemos perceber o complexo afetivo que estava por detrás. Então, a pessoa que trazia uma racionalidade, que dizia que não queria casar, que família não era importante, que tinha saído, abandonado a própria família para ter uma vida independente, na verdade, tinha um grande complexo, porque ela tinha muito medo de não casar, de não ser mãe, e aí... Naquele momento, a propaganda de panelas faz com que esse complexo constele, né? Então, é esse excesso, esse exagero de reação que vai apontar, né, onde está o meu complexo.
Então, a próxima vez que vocês chorarem com a novela, já sabe, né? Comece a pensar qual é o meu complexo e por que eu estou chorando mesmo. Bem, então Joana traz que esses conflitos que permaneciam adormecidos assumem o comando da personalidade, produzindo dificuldade no paciente para conseguir um edificante relacionamento entre o ego e o self, a prejuízo dos anelos superiores do pensamento. Então, imaginando essa pessoa, que eu trouxe o exemplo, que a panela faz com que o seu complexo constele. Quando ela não aceita, quando ela não percebe, quando ela não assume de fato o que está por detrás daquela seu excesso de racionalidade, o que vai acontecendo com ela é que ela vai se distanciando cada vez mais da essência que ela é. Então a relação ego-self vai ficando cada vez mais distante. E o processo de individuação, o processo de crescimento da pessoa fica totalmente comprometido. Então muitas vezes a gente pode racionalmente ajustar um ego, racionalmente acreditar que estamos bem, estamos equilibrados, mas se o complexo continua atuando na minha vida, essa sombra continua densa. E a minha energia psíquica está ali, paradinha, acumulada naquela sacola que tem um campo de atuação ainda muito grande. E se a gente prestar bem atenção, até a nossa fala é pautada nisso. Os nossos medos, os nossos amores, tudo na nossa vida é pautado sempre com o mesmo tema. É interessante, às vezes, principalmente quando a gente fala do complexo materno, né? É, como algumas pessoas direcionam toda a sua vida, e é interessante porque ela é mãe de todo mundo, né? Ela é mãe dos filhos, mãe do marido, mãe da mãe, mãe do vizinho, mãe do chefe, então ela é mãe. E todo o tempo ela atua na vida como mãe. E aí quando você às vezes observa uma pessoa que tem esse complexo, no caso uma mulher, mas pode ser um homem também, essa pessoa tem uma dificuldade imensa de ser acolhida, de ser ajudada, nunca pede ajuda. E aí a gente vai percebendo que se essa pessoa não trabalha esse complexo e percebe que ela é mãe dos filhos dela e que se os filhos já cresceram agora, ela precisa deixar que o ninho fique vazio, essa pessoa todo o tempo vai ficar presa

perturbações, dos fantasmas do cotidiano, que rompem pela insegurança e pelo desequilíbrio emocional do indivíduo. Como aquela frase logo do início que Jung traz, essa energia que está contida no inconsciente, ela tem que ser usada e canalizada para a nossa edificação, para o nosso crescimento. Então, essa energia psíquica que está ali, eu vou trazer um exemplo. Quantas vezes nós estamos vivendo uma dificuldade, né? E aquela dificuldade que você dorme e acorda e aquela situação não sai da sua cabeça. Então, quando nós conseguimos superar essa situação, há uma sensação interna de que nós podemos agora enfrentar muito mais do que isso. É exatamente essa sensação de que eu agora posso enfrentar mais, que é essa energia psíquica que fica disponível. Então, aquela energia que está ali contida naquele tema o tempo todo, quando eu conheço esse tema, ela agora está disponível para o meu processo de crescimento. Aí vocês podem me perguntar, sim, mas como é que eu faço para trabalhar um complexo? Né? Porque é tão complexo o complexo, como é que eu faço para trabalhar o complexo? A gente costuma dizer que a gente precisa amarrar o complexo ao ego. Como é que se amarra um complexo ao ego? O primeiro passo é conhecer o complexo. Eu preciso perceber. Por isso que o processo de autoconhecimento é importante. Então eu tenho que estar atenta às minhas, à minha vida, às minhas atitudes, à minha fala, ao meu comportamento. Então, se eu começo, por exemplo, a perceber que toda pessoa que, para mim, necessariamente a pessoa não tem que ser, né? Porque a gente tem que lembrar que a gente projeta as nossas questões no outro. Que, para mim, aquela pessoa passa uma imagem de autoridade, por exemplo, e quando aquela pessoa se aproxima, eu já me sinto menor do que uma formiga, é muito provável que eu tenha algum complexo ou de superioridade ou de inferioridade, por exemplo. Então, as imagens de autoridade vão ser sempre complicadas para mim no meu dia a dia. Aí eu tenho que perceber o quê? Como é que eu reajo quando essa pessoa ou essas pessoas ou situações aparecem na minha vida? Eu enfrento, porque se eu enfrentar é possível que seja superioridade. Ou eu me submeto, porque se eu estou me submetendo é possível que seja de inferioridade. Então, imaginando que eu percebo que eu me submeto. O que é importante da gente observar é que, às vezes, a outra pessoa nem é autoritária. Mas, por algum motivo, eu posso ter associado àquela pessoa uma imagem de autoridade. Supondo que o meu pai é uma pessoa muito autoritária e que tem um tom de voz muito grave, é muito provável que todas as pessoas com voz grave eu acredite serem autoritárias. E aí eu já me submeto à pessoa, mesmo que a pessoa não peça. Então, nesse exercício que eu faço e percebo que eu me submeto, o que é que eu faço? Toda vez que eu tiver que encontrar com aquela pessoa que provoca a sensação de inferioridade, ou eu percebo que aquela pessoa me passa um ar de autoridade, eu automaticamente preciso, e aí entra a minha consciência, pensar, bem, ele está vindo, eu vou encontrar com fulano, eu não preciso me submeter. Porque é assim que a gente vai trabalhando o complexo. A única forma de trabalhar um complexo é enfrentando o complexo. É como a gente imaginar voltando para o nosso porteiro mirrado. Né? O porteiro é mirrado, o complexo tem 2 metros de altura por 2 de largura. O que é que o complexo tem que fazer? Musculação. Tem que fazer musculação para poder se preparar para o complexo. Né? Não precisa correr do complexo. Ele não tem 2 de altura por 2 de largura, mas pelo menos tem 1,5, 1,5. Né? Então, eu tenho que me preparar até o momento que eu perceba que o grandalhão que chega está de salto alto e de roupa de enchimento, e que não é tão grande assim. Então, o complexo sempre vai existir, mas a força de atuação dele diminui a partir do momento que o ego, que é o centro da consciência, começa a tomar posse, começa a tomar consciência, se torna consciente de que aquele ponto era para mim um ponto de dificuldade. Então, o grande desafio da existência humana está na capacidade de explorar esse mundo desconhecido, dele retirando todos os potenciais que possam produzir felicidade e autorrealização. E essa é a proposta do processo de individuação. Essa é a proposta que a mentora traz.

sua obra, quando ela vai chamar a atenção para o autodescobrimento, né, para o autoconhecimento. Então, é esse o nosso desafio. Não adianta a gente ficar simplesmente estacionado, se queixando da vida. Porque um dia fui abandonado, porque um dia ninguém acreditou em mim, por isso e por aquilo. Porque se a gente ficar preso no tema, a gente vai condensando energia ali e aquela energia, de certa forma, paralisa. Então, ela vai fazer com que a minha potencialidade para o crescimento não se realize. E aí, voltando para o que Jung chama, atenção. Bem, se o complexo é uma condição e um caminho para o meu inconsciente, isso com certeza vai proporcionar a mim um autoconhecimento, uma possibilidade maior de ampliação da minha consciência da pessoa que sou. Então, em vez de estacionar diante do complexo e correr, eu preciso aprender a enfrentá-lo, eu preciso aprender a conhecê-lo. No início é difícil, você vai ter reação física até, sudorese, palpitação, sensação, vontade de sair correndo, vontade de desmaiar, náuseas, tudo isso a gente sente quando um complexo chega, uma situação traz um complexo. Mas se eu for persistente no meu trabalho, no meu experimentar a atitude e a situação, com o tempo eu começo a perceber que isso já não vai mais aparecer na minha vida. Para fechar, eu vou trazer um exemplo que é muito comum. Medo de falar em público. Né? Muita gente apresenta medo de falar em público. E na maioria das vezes, quando você vai examinando a situação, tem ali complexos fortíssimos. Porque a pessoa está sujeita à crítica, sujeita ao julgamento. Às vezes a pessoa tem um complexo de superioridade muito grande, pode parecer ser inferioridade, mas às vezes é superioridade. Então ela não admite errar, ela não admite ser julgada, ser criticada. Então qual é a única forma de vencer isso? Falando. Falando, errando, gaguejando, esquecendo a palavra, lendo no papel, tremendo. Porque enquanto não fizer isso, não vai conhecer a potencialidade do seu complexo. Vai sempre achar que é um outro motivo. E é nesse experimentar da situação que eu começo a perceber. Bem, na verdade eu tenho medo quando alguém me olha, eu acho que está me julgando. Quando alguém não presta atenção e eu quero que preste atenção. E é assim que a gente vai se conhecendo. Então, como a mentora coloca na sua frase, esse é o nosso grande desafio. Então, a partir de agora, que sejamos complexados e felizes. Muita paz e até a próxima aula.

Prosseguindo com o nosso estudo reflexivo sistêmico das obras de Allan Kardec do Evangelho de Jesus, nosso módulo 1, a presença amorosa de Deus em nossas vidas, vamos ainda trabalhar os atributos amorosos de Deus. O objetivo deste encontro é refletir sobre os atributos amorosos de Deus em nossas vidas, de modo a que possamos manifestá-los em nós. Vamos meditar sobre os atributos amorosos de Deus, fechando os olhos, buscando o contato com a essência divina que somos. Busque, neste momento, sentir Deus dentro de si. Como você o sente? Qual o seu nível de percepção dos atributos amorosos de Deus em sua vida?

como você lida com o dever consciencial de buscar a verdade para que possa se libertar a partir dela? Deixe fluir os seus pensamentos e sentimentos, evitando qualquer mascaramento num processo de auto-engano. Seja verdadeiro, verdadeira com você, analisando-se com autenticidade.

Agora, lentamente, vamos retornando ao estado de vigília, buscando as reflexões doutrinárias sobre os atributos amorosos de Deus. Deus é onipotente. Se não possuísse o poder supremo, sempre se poderia conceber uma entidade mais poderosa e assim por diante, até chegar-se ao ser cuja potencialidade nenhum outro ultrapassasse. Esse então é que seria Deus. Então Deus é o poder supremo do universo. Oni significa todo, potente, todo poder, literalmente. Dentro da onipotência divina, como que nós vamos lidar com ela em nossas vidas? Como nós estamos vendo nos outros encontros, nós sempre teremos três opções para escolher, de acordo com o nosso livre-arbítrio, essa conexão com a onipotência divina ou não. Quando nós murmuramos, nós nos desconectamos. E quando nós aceitamos submissos à meta que nos é assinada na nossa consciência, nós nos conectamos com o atributo divino. Então nós teremos, diante da onipotência divina, as possibilidades de nutrir impotência, pseudonipotência e prepotência, que são os dois movimentos egóicos evidentes e mascarados que podemos nutrir com relação à onipotência divina. Vejamos a impotência. O que significa a impotência? Ela é gerada pela inércia e preguiça que produz acomodação em uma vã tentativa de desrespeitar as leis divinas. Então, quando o espírito ele fica acomodado numa inércia, numa preguiça de não realizar as ações que traz gravado na própria consciência, numa vã tentativa de desrespeitar as leis divinas, ele acaba criando em si mesmo a impotência. No extremo oposto, nós temos a pseudonipotência e a prepotência. Ambas são geradas pela competição com Deus, também uma vã tentativa de desrespeitar as leis divinas. O espírito entra nessa tentativa de desrespeitar, diferentemente do outro extremo, em que ele se acomoda, estagnando-se diante da vida. Na pseudonipotência, na prepotência, ele entra no movimento de querer ser mais do que Deus, de competir com Deus, como se Deus não fosse capaz de gerir o universo, e aí a pessoa quer gerir o universo por Deus. E claro que ele vai tentar gerir o universo a sua, o que está ao seu redor. Tenta gerir a si mesmo de uma forma onipotente, tenta gerir a vida dos outros que estão próximos dele de uma forma também onipotente. E é claro que como essa onipotência ela é falsa, pseudo-onipotência, como que ela se manifesta de fato? Ela se manifesta a partir da prepotência. A prepotência é o movimento de coerção, em que a pessoa age de uma forma coerciva, tanto consigo mesma quanto com os outros. Então, se ela não se mantém de determinadas posturas, ela se obriga a agir daquela forma. Todo esse movimento tem a ver com o personismo que nós já trabalhamos, né, com todo o movimento
em que a pessoa cria uma postura falsa diante da vida. Então ela entra nesse movimento prepotente consigo. Tudo que nós fazemos conosco, nós vamos tender a fazer com os outros. Então o movimento personista, o movimento do perfeccionismo, da pseudociência, da pseudosabedoria, todo o movimento em que a pessoa se força a determinadas posturas que não se coadunam com a realidade. E ao se forçar, ela acaba por entrar nessa pseudo-onipotência, como se ela fosse todo-poderosa a ponto de, por exemplo, se autodecretar perfeição. Em vez de trabalhar pela individuação, pelo aperfeiçoamento gradual, como nós estamos vendo nos outros encontros, ela se decreta a perfeição, ela se decreta que o mundo à sua volta tem que ser perfeito. E aí, nesse movimento falso de onipotência, o que vai acabar predominando é a prepotência, é o poder da força bruta, não do esforço que somos convidados a desenvolver, mas um movimento sempre de força bruta sobre si mesmo ou sobre o próximo. O equilíbrio está no meio entre os extremos, sempre. Então, o equilíbrio é desenvolver a potência. Deus, só Deus é onipotente, todo poderoso. O ser humano, ele será sempre convidado a desenvolver a potência, o poder real. Que poder que nós temos? Enquanto nós somos espíritos em evolução, nós temos o poder de realizar ações de transformação da nossa vida para melhor. Quando nós falamos sobre a individuação, é exatamente esse movimento de buscar a verdade para que a verdade nos liberte, de buscar o contato com as leis divinas da nossa consciência, desenvolvendo as virtudes do coração. Então, esse é o poder que o espírito em evolução tem. O espírito puro que alcançou o nível de ser co-criador com Deus no seu potencial maior, ele já vai desenvolver a potência de uma outra forma. De uma forma, claro, que nunca onipotente como o Criador, porque o Criador é todo poderoso, mas dentro de uma onipotência relativa à capacidade que ele adquiriu. Por exemplo, Jesus, no livro A Caminho da Luz, de Emmanuel, é dito que Jesus construiu o planeta Terra. Como que a gente pode imaginar um espírito construindo um planeta, né? Claro que a construção de um planeta não é com as mãos, é com o psiquismo dele. Então, o poder chega nesse nível do espírito crístico, ele movimentar as leis divinas, porque ele adquire essa capacidade. Agora, é claro que essa movimentação é restrita, no caso de Jesus, a humanidade que ele foi convidado a gerir, enquanto que do Criador é a onipotência em todo o universo, o poder pensante em todo o universo. Então, a potência do Espírito crístico é muito grande comparada à nossa potência. O que nós estamos sendo convidados é desenvolver gradualmente esse poder de realizar ações de transformação na nossa vida, até que nós sejamos espíritos puros e aí adquiramos um poder maior de co-criar com Deus. Por enquanto, nós somos aprendizes para co-criar, para que cheguemos um dia e nos tornemos co-criadores por excelência, como é o Espírito crístico.
essa competição com Deus que o espírito pseudonipotente mantém, ela é algo consciente, deliberado, ou ele realiza sem uma percepção do que está realizando? Ele realiza sem uma percepção total do que está realizando. É claro que, em sã consciência, ninguém iria competir com Deus. Mas é um processo subconsciente do espírito ainda extremamente atrasado, orgulhoso, né? Muito imaturo, orgulhoso. E aí, por orgulho, muitas vezes ele nega o Criador. Por esse orgulho e por essa rebeldia. Ao negar o Criador, ou mesmo admitindo a existência do Criador, ele quer determinar situações para que aconteça aquilo que ele pensa ser correto. Né? Claro que ele faz isso não em plena consciência de si. Por quê? O espírito em plena consciência de si, ele vai desenvolver o poder real. Ele, nesse movimento auto-enganoso, porque nós estamos vendo que todo movimento é ligado às máscaras do ego, ele é auto-enganoso. O tempo todo a pessoa entra no movimento de auto-engano, acreditando que ele é mais capaz do que é real. Então, por isso, o pseudo-sábio, o pseudo-virtuoso, né? Aquela pessoa que, em vez de cultivar a individuação, cultua o personismo. Então, ele cria uma persona, entre aspas, poderosa, né? Só que não é uma pessoa poderosa de fato. É uma persona pseudo-poderosa, né? Então, aquele falso poder que parece, mas não é. Parece positivo, mas não é. Né? Então é um movimento relativamente comum numa sociedade em que nós vivemos, nós cultuamos as máscaras em detrimento do ser real. Nós cultuamos ainda o parecer em detrimento do ser real que somos. É por causa dessa pseudonipotência, desse processo do personismo, que faz com que a pessoa, por exemplo, utilize do movimento espírita para se autopromover e não promover a realidade do espírito imortal, trabalhando pelo crescimento dentro do poder real. É exatamente isso, né? Porque a pessoa que se acha sábia, acredita que ela é sábia mais do que os outros, ela vai enaltecer a sua própria persona para chamar atenção para, entre aspas, as mensagens grandiosas que ela tem a passar. Então, o que, que ela faz? Como ela acredita que é mais do que aquilo que ela é, ela quer chamar atenção para ela, não para a mensagem de Jesus. Porque qualquer divulgador da doutrina espírita, qualquer espírita que esteja num trabalho do bem, que verdadeiramente trabalhe em nome do Evangelho de Jesus, ele sempre irá se diminuir para, diminuir no ponto de vista egóico do termo, né? Ele estará sempre se diminuindo para que a mensagem se engrandeça. Então, isso só é possível pelo poder real. Quando nós reconhecemos quem nós somos, a nossa incipiência, e que sem a mensagem de Jesus nós não somos nada. Então, quando nós reconhecemos isso e trabalhamos em função disso, nós vamos trabalhar em função da mensagem, não do mensageiro. Agora, quando minimamente nós queremos promover o mensageiro, o que nós entramos? Em maior ou menor grau, nós estaremos no culto à persona. Né? A persona que se enaltece acreditando que é um colega de Jesus e não um mensageiro de Jesus. Né? Nós somos mensageiros e ainda muito incipientes. Né? E não colega de Jesus no sentido de que somos tão sábios quanto ele ou próximo a ele.
Né? Então, mas a pessoa que entra nesse movimento da persona, ela nem se apercebe assim. Ela acredita, né, sábia. Então é o pseudo-sábio. Nós trabalhamos no nosso encontro passado. É o pseudo-virtuoso. Aquela pessoa que se coloca como virtuosa e as virtudes não são reais. Ela pensa que é assim. É o farisaísmo. Lá da época de Jesus, que ainda existe dentro do movimento espírita. Existem todos os movimentos religiosos e, inclusive, no movimento espírita. Né? O fariseu moderno que se coloca mais do que o mestre, né? Competindo com Deus, competindo com Jesus, né? Como se isso fosse possível. Se os espíritos crísticos, eles podem co-criar planetas, mas nunca espíritos, sim, claro. Por quê? O espírito crístico, por mais evoluído que ele seja, ele nunca vai criar, ele vai co-criar. Então Jesus criou a Terra desde a sua formação, está lá no livro A Caminho da Luz. Mas ele não criou a Terra do nada, ele criou a partir de uma matéria já existente. Deus criou essa matéria primária e Jesus movimentou as leis para que todo o planeta fosse desenvolvido. Então, o co-criador, ele co-cria a partir de algo. O criador, sim, ele cria pela sua vontade, como está lá na Gênesis bíblica, que a vontade, quando não havia luz, foi pela vontade do Criador que se fez a luz, né? Fiat lux, e a luz foi feita. Então a simples vontade do Criador cria. O espírito que chegou na condição crística, ele co-cria. Nós que estamos numa condição de aprendizes dos mestres, e o nosso mestre é Jesus, nós estamos aprendendo a co-criar. E qual é a maior cocriação que nós somos convidados a desenvolver? O reino do Deus dentro de nós. Exatamente, trabalhar o poder real, que é isso aqui, ó. A potência é gerada pela submissão do Espírito às leis de Deus, na qual realiza esforços de aprimoramento pela prática das virtudes. Então, esse é o grande compromisso, é o poder que nós temos a realizar aqui agora, né? Co-criando. Por quê? Deus cria as leis divinas. Quando nós fazemos esforços para conhecer, amar, respeitar e praticar as leis divinas, o que, que nós estamos fazendo? Co-criando, né? Desenvolvendo a nossa potência. Num primeiro momento, se submetendo à missão. Num segundo momento, sendo co-criador por excelência, quando alcançamos a condição de pureza, aí nós vamos movimentar as leis divinas pela nossa vontade, por enquanto nós cumprimos as leis. Esse é o compromisso que nós temos marcado na nossa consciência, como nós já vimos amplamente a respeito disso pela lei, pela resposta da questão 115. É o cumprimento das leis divinas, submetendo a missão de evoluir até a plenitude do ser. E essa evolução é feita por esse movimento de se aproximar de Deus pelos atributos. A partir do momento que nós vamos ao encontro das leis para compreendê-las, amá-las e respeitá-las. E é claro que para praticar as leis é necessário desenvolver as virtudes do coração, as virtudes essenciais da vida em nós. Quando nós percebermos os movimentos tanto da impotência quanto da pseudonipotência em conjunto com a prepotência, o que, que nós devemos realizar? Aliás, para qualquer polaridade, seja egóica evidente, seja egóica mascarada, o que, que nós devemos? O aprendiz aprende de que forma?
com seus acertos e com seus erros. O aprendiz que só acertasse não seria aprendiz, é mestre. Então nós somos aprendizes. Jesus é o nosso grande mestre. Então nós somos aprendizes desse poder real, poder de realizar ações de transformação da nossa vida. Ao perceber um movimento de impotência, de, por exemplo, de preguiça, de inércia, de não querer fazer esforços de autotransformação, que somos convidados, percebendo o problema, nós vamos aceitar que existe essa dificuldade em nós, refletir o que está acontecendo conosco, decidir e agir pela transmutação daquela dificuldade. Então nós vamos realizar uma ação, porque o que é potência? É você se colocar realizando uma ação, a ação no bem em si mesmo, para que nós possamos, a partir desse bem em nós mesmos, trabalharmos pelo bem do nosso próximo. Todas as vezes que nós percebermos o movimento também dessa falsa onipotência e da prepotência, querendo nos obrigar a uma perfeição que nós ainda não podemos ter, querendo apressar a nossa própria evolução, querer evoluir sem esforço, sem trabalho, porque o movimento pendular é muito comum. Então, todas as vezes que nós percebermos um movimento desse outro lado, de mascaramento da realidade, nós somos convidados. Bom, eu posso continuar assim, mas isso não me convém. Então, que o dever de consciência, aquela virtude que nós já estudamos, nos pede? Então, o dever nos pede a trabalhar pela nossa individuação. Então, eu reconheço que eu tenho aquilo, aceito que eu tenho a tendência, reflito o que me leva a agir assim, decido e ajo, aprendendo com aquela dificuldade, trazendo as minhas escolhas para o centro, sempre trazendo para o centro, no caso a individuação, o poder real, a ciência, a presença divina dentro de nós, todo o movimento que nós estamos trabalhando em função daquilo que é essencial em nós mesmos. Então não existe outra alternativa senão o esforço continuado, paciente e perseverante na direção do bem, do essencial em nós mesmos. Então, é no dia a dia que nós trabalhamos isso. Veio a tendência a querer ser mais do que é, nós nos coloquemos no nosso lugar. Veio a tendência de querer ser menos do que é, nós nos colocamos no nosso lugar. Eu posso mudar a minha vida. Eu não sou uma vítima do mundo, como é o caso da impotência, nem sou o dono do mundo capaz de mudar o mundo na pseudo-onipotência. Eu sou alguém capaz de mudar o meu mundo interno e, a partir da minha mudança interna, eu auxilio o outro a fazer o mesmo. Vejamos agora em O Livro dos Espíritos, o que nós podemos refletir que corrobora essa ideia da questão da potência, da impotência e da onipotência. Começando com a questão 569 do Livro dos Espíritos, Kardec pergunta: em que consistem as missões de que podem ser encarregados os espíritos errantes? Então, o espírito errante são espíritos desencarnados, né? Muita gente acha que errante significa aquele que erra, porque pela associação e comparação com a palavra erro. Errante no sentido, não é no sentido de erro. Errante é aquele que erra, aquele que ainda vaga, aquele que ainda está sujeito à reencarnação. Então, o espírito errante é todo espírito que não é puro. Um espírito superior é um espírito errante. Ele já adquiriu muita evolução, mas ele ainda precisa reencarnar para evoluir. Só o espírito puro, o espírito que alcança essa condição de pureza, eles não precisam mais reencarnar, só reencarna em missão
específica, como é o caso de Jesus. Kardec pergunta, né, qual é a missão dos espíritos desencarnados que ainda precisam reencarnar? Seria a tradução da palavra errante. São tão variadas que impossível fora descrevê-las. Muitas há mesmo que não podeis compreender. Os espíritos executam as vontades de Deus e não vos é dado penetrar-lhe todos os desígnios. Então, o espírito ainda não puro, ele executa as vontades de Deus. Por isso nós estávamos falando. O Criador cria, os espíritos co-criam. Os espíritos puros co-criam plenamente com Deus. Os espíritos em evolução aprendem a co-criar, sempre executando as vontades de Deus. E como diz a resposta, de forma que ainda nós não podemos penetrar nos detalhes, porque não nos falta evolução para isso. Os espíritos superiores compreendem isso, os espíritos crísticos mais ainda. Nós que ainda estamos numa fase de evolução, ainda não conseguiríamos compreender na plenitude como se dá essa execução da vontade de Deus pelos espíritos. Mas todos somos convidados a, de alguma maneira, em graus maiores ou menores, a realizar isso. Vejamos a questão 573. Em que consiste a missão dos espíritos encarnados? Então, os errantes são os desencarnados. E nós, espíritos encarnados, qual é o grande compromisso que nós temos perante a vida? Em instruir os homens, em lhes auxiliar o progresso, em lhes melhorar as instituições por meios diretos e materiais. As missões, porém, são mais ou menos gerais e importantes. O que cultiva a terra desempenha tão nobre missão como o que governa ou o que instrui. Tudo em a natureza se encadeia. Ao mesmo tempo que o espírito se depura pela encarnação, concorre dessa forma para a execução dos desígnios da providência. Cada um tem neste mundo a sua missão, porque todos podem ter alguma utilidade. Então vejamos, isso é o poder real. Missão seria toda ocupação útil que nós estamos realizando. Percebamos que é um conceito mais amplo de missão, porque a gente acha que missionário são os espíritos já superiores que reencarnam na Terra. Isso também é no nível mais restrito, seria isso. No nível amplo, toda ocupação útil que o espírito encarnado realizar na Terra é uma missão. Então, nós estamos vendo aí, pelo exemplo, desde aquele que cultiva a terra, o lavrador, o mínimo lá com a enxada na mão, de sol a sol, ele está ocupando uma missão, assim como o presidente da República, todos estão sendo convidados a realizar.